0: no século XIX, de imitadora do que faziam as outras literaturas europeias, ela passa rapidamente a ditar tendências para o que se fazia e se faz no mundo todo, inclusive aqui no nosso Brasil.
1: Agora, em que medida autores como Pushkin, Dostoiévski, Tolstói, eles ajudaram a formular uma visão própria da Rússia sobre sociedade, poder e civilização?
0: Talvez a grande força da literatura russa seja isso. Ela se tornou muito rapidamente a arena das grandes questões nacionais, até porque toda ela, quase toda a literatura russa que a gente conhece, se deu debaixo da censura. Então era uma sociedade lá atrás que interditava todo tipo de debate, e esses debates que não podiam acontecer na esfera pública acabavam sendo carreados para dentro das obras literárias. Então, nas obras literárias russas você tem discussão de política, de filosofia, sociologia, de concepções do mundo, enfim, de repente a Rússia estava no divã lendo a si mesma nos grandes livros, né? Então por isso que na Rússia dizem é verdade que literatura é mais do que literatura. Foi um momento que era o debate de todas as grandes questões existenciais e nacionais, então, portanto, o escritor também era um pouco mais do que um escritor, era, por vezes, um profeta. Se você pensar num cara como Tolstói, ele só não fundou seita porque não quis, e mesmo assim, quase podemos dizer que havia uma seita tolstoiana, apesar do Tolstói. O cara, ele era assediado, a galera ia atrás dele. Eu conheço uma russa que é vegetariana por causa dele, por exemplo. As pessoas copiavam até o jeito dele se vestir. Se ele dissesse, eu sou pastor, todo mundo ia atrás. Ele não disse que era e foram atrás assim mesmo.
2: Você falou uma frase bastante interessante. De repente, a Rússia se viu no divã com as suas próprias obras, né? E eu leio literatura russa já tem bastante tempo. Eu percebo que os russos, eles descrevem os sentimentos como ninguém. De onde vem isso?
0: Isso seria uma boa questão da gente perguntar. E, na verdade, talvez esse seja o motivo da grande força de atração da literatura russa fora da Rússia, né? A gente tá discutindo até agora por que que os russos são importantes para a sua sociedade, mas talvez esse desnudar de sentimentos de psicologia numa época que os europeus já não faziam isso na sua literatura seja a causa da força da literatura russa fora. Por que que a gente aqui no Brasil, que estamos falando em português entre nós com os nossos diversos sotaques, estamos discutindo uma literatura que se faz num país tão distante? Talvez essa especificidade seja a força dessa produção estética. Eles são muito fortes, talvez, por causa disso, justamente porque ali teria, e aí obviamente deu um paradigma de excelência, um paradigma de como fazer isso para os grandes escritores psicológicos do mundo todo, inclusive aqui do nosso Brasil.
1: A literatura, ela pode ser considerada um instrumento de soft power tão relevante quanto a diplomacia, a economia ou a tecnologia, na tua visão?
0: Se a gente está falando de soft power, eu acho que, no caso da Rússia, eu acho que talvez seja o mais eficiente. Tem momentos, a relação da Rússia com o resto do mundo sempre é aquela balança, vai às vezes aproxima, às vezes afasta. Mas mesmo nos momentos em que a Rússia esteve mais isolada dos outros países, que os outros países não queriam saber o que estava acontecendo lá, em algum momento as letras russas jamais deixaram de circular pelo mundo todo, né? Então, acho que no caso da Rússia, é um elemento de soft power muito poderoso, assim, é o que mantém, quando a Rússia parece que está completamente isolada do mundo, tem alguém que teoricamente diz que odeia, que não quer saber e que já leu ou até estará lendo os russos.
2: É isso que eu ia perguntar para você a respeito da russofobia, né? Que é um projeto europeu, americano, né? De chamar o russo de caipira, de dizer que o que tem na Rússia já não serve mais, mas da literatura e do balé, sempre o mundo quer saber, né?
0: Então, você pode pensar nisso até na russofobia interna, né? Como todo país que se enxerga como periférico, tem um momento, isso tá ali refletido, inclusive, em obras da literatura russa, que os russos primeiros acham que aquilo que eles fazem não é adequado ou não é civilizado, que eles são selvagens e que tem que copiar a Europa. A gente tem, não por acaso, vários romances russos cujos personagens falam francês. Acho que 2% do Guerra e Paz do Tolstói, por exemplo, é escrito em francês. Então, os russos estão, inicialmente no século XVIII, quando o Pedro Grande dá aquele grande cavalo de pau modernizador e quer que a Rússia copie copia o que tem de melhor na Europa e traz inovações técnicas, traz também os costumes, e a elite russa acha que tem que ser francesa e acha que tem que ser alemã. Em algum momento, eles resolvem se voltar para si mesmo e valorizar o que estão fazendo. E a arena primeira em que isso se faz é a arena literária, né? Então é quando eles aceitam o seu idioma como digno de fazer uma literatura tão boa quanto a de qualquer país europeu, que eles inclusive se descobrem russos e acham que ser russo é bacana. Então isso tem uma coisa não só da validação da cultura russa no exterior, mas teve um elemento anterior da validação lá dentro do próprio país, quando eles acham que talvez não tenha só que ficar falando francês e dançando minueto, mas que eles podem assumir a sua produção de subjetividade como própria.
2: Em que medida a tradição literária russa, ela oferece uma crítica ao individualismo e ao materialismo que são associados aos valores ocidentais?
0: Isso talvez seja um dos fatores que marcaram a identidade da literatura russa lá no século XIX. Talvez, acho que talvez em Dostoiévski seja o escritor do XIX em que isso está muito claro. Quando ele tenta buscar o que seria especificidade nacional, ele está justamente no momento da modernidade, da entrada do capitalismo muito acelerado na Rússia, e começa a pensar que talvez os valores utilitaristas que vêm junto com essa modernidade não sejam exatamente aqueles que ele considera desejáveis, né? Então tem todo um pensamento que está no 19, que vai entrar no 20 também, de que existiria essa construção chamada tal da alma russa, esse voltar-se para si mesmo e de buscar valores que vão além das simples trocas materiais, além do mero utilitarismo, além do mero materialismo.
1: Agora eu vou fazer a pergunta ao contrário: como é que a difusão da literatura russa molda ou moldou, na tua visão, percepções internacionais sobre a identidade do país?
0: Tem uma frase que atribui ao Bernard Shaw, não sei se é verdade, parece que depois da Revolução Russa o Shaw estaria defendendo a Revolução Russa por uma aristocrata inglesa. A aristocrata falou: mas o senhor não acha que isso é muito despótico? Ele responde: mas como a senhora acha que os personagens de Dostoiévski deveriam ser governados, se não dessa forma? Então, obviamente a literatura russa, sendo o cartão de visitas da cultura russa, molda muito o jeito que o mundo passou a olhar para esse país vasto. E aí, para além dos estereótipos de sempre, no caso da Europa, sempre olhando aquilo como um ocidente e, portanto, meio bárbaro e muito grande e muito misterioso, essas questões de profundidade, da discussão filosófica em profundidade, acabaram se moldando a maneira pela qual o Ocidente olhou para a Rússia, e inclusive foi questão do fascínio de muitos ocidentais pela Rússia antes da Revolução. Depois da Revolução, quem simpatizava com o regime se encantou pela Rússia por causa daquele experimento que estava acontecendo lá. Mas antes disso, você tem, por exemplo, um poeta como Rainer Maria Rilke, que viaja para a Rússia, e a viagem para a Rússia é fundamental para ele, não só do ponto de vista existencial, como do ponto de vista da sua poética. Ele vai para a Rússia para achar justamente o tipo de valor que ele imaginava estar perdido no Ocidente.
2: O período soviético fortaleceu ou cerceou a criatividade dos escritores russos?
0: O período soviético fomentou a criatividade dos escritores que estavam com o regime, deram um monte de facilidade, um monte de mordomias, e ao mesmo tempo cerceou muito que eram contra. Então, o período soviético, primeiro que a União Soviética de 17 a 91 sofreu mudanças internas também. Mas então é um período muito rico e que deve ser analisado dentro das suas contradições. Por um lado, nunca se leu tanto na Rússia. A Rússia do século XIX era uma Rússia analfabeta, e a Rússia do século XX foi alfabetizada muito rapidamente. Então, os grandes clássicos russos receberam edições como nunca tiveram na sua época, e Pushkin, Tolstói, Dostoiévski, edições de milhões de exemplares, muito bem cuidadas do ponto de vista filológico. Então, foi um momento em que o leitor russo realmente se apropriou da sua literatura como nunca tinha acontecido. A contrapartida disso era o estreitíssimo controle ideológico que se fazia, não só dos autores, autores contemporâneos, mas mesmo dos clássicos, onde era expurgado aquilo que não se considerava conveniente, e como era muito puritano ali, até era colocado, tirado, por exemplo, palavrões, etc. E para os escritores, então, que estavam vivendo sob regime, era isso: quem jogava o jogo ganhava a dacha, quem não jogava o jogo poderia ir para Gulag. A famosa frase do Mandelstam, que até para ele se virou meio que profética, é que realmente em nenhum lugar o poeta é tão importante quanto na Rússia, o único lugar em que você pode ser fuzilado por causa de um verso.
1: A gente vive um momento que a Rússia é um dos países mais sancionados do mundo. Impedem atletas de ir para a Olimpíada, impedem a seleção de futebol ir para a Copa do Mundo. Tem sanções comerciais, tem sanções políticas, mas isso meio que não acontece com a literatura. O que você atribuiria, melhor dizendo, à permanência da literatura russa hoje superando essas barreiras a ponto da gente estar aqui falando sobre isso?
0: Eu fico muito feliz que não aconteça esse cancelamento imbecil da literatura russa por conta das atitudes do governo. Até se a gente pensar nos escritores russos contemporâneos, a maioria esmagadora deles é contrária, inclusive, ao que está acontecendo, a gente que emigrou. Então, se eles fossem sancionados, eles iam apanhar duas vezes. Quer dizer, não pode publicar lá e não pode ser lido aqui. Mas eu acho, então, que tem uma força da muito grande da literatura russa. É o seguinte: a literatura russa já é parte meio que constitutiva do cânone literário mundial. É difícil você imaginar a literatura mundial sem os autores russos clássicos. É como se durante a Segunda Guerra Mundial tivessem parado de tocar toda a música alemã por causa do que os nazistas estavam fazendo. Aí como é que você vai fazer no circuito musical se você não tiver Bach, se você não tiver Beethoven? A mesma coisa, a literatura brasileira e universal são já impensáveis sem a literatura russa. Então, na verdade, se o mundo cancelasse a literatura russa, acabaria, em última análise, cancelando a si mesmo, cancelando a sua própria literatura.
2: O humor russo, ele é muito diferente do brasileiro? Por que eu digo isso? Eu li outro dia um conto do Chekhov de um homem careca e assim, não chegava a lugar nenhum. Eu comentei com uma amiga minha russa, ela falou, pô, é engraçadíssimo, e eu não achei. Tem diferença?
0: Bom, o humor é uma coisa muito cultural, de local e de tempo, de época também, né? Então, mesmo se pense coisas brasileiras de 60 anos atrás, que talvez hoje a gente não consiga achar tão engraçado quanto era naquela época. Que dirá um negócio feito a 12 mil quilômetros de distância e escrito há, sei lá, 140 anos. Então, obviamente, quanto mais afastadas as culturas estão no tempo e no espaço, mais difícil vai ser dessa chave do humor comunicar. Então, até pessoas às vezes acham que não, eles não têm humor, eles têm humor, tem lá aquele humor deles que para eles funciona muito bem, pra gente nem sempre vai conversar no mesmo diapasão.
1: Eu sei que você traduziu muitas obras russas, mas o que te fascinou mais? Quem te fascinou mais?
0: Assim, se eu pensar, a minha porta de entrada na literatura russa não foi nada original, foi de todo mundo, foi Dostoiévski, foi os irmãos Karamazov. Com 14 anos, obviamente, não posso dizer que eu li e entendi esse livro nessa idade, mas eu peguei na primeira, eu juro que eu peguei na primeira página e terminei na última, não larguei, e aquele negócio foi um tranco tão forte que eu fui um pouco em seguida, inclusive aprender a língua num lugar aqui em São Paulo, já vou entregar a minha idade pelo nome do lugar, que se chamava União Cultural Brasil União Soviética. Então, portanto, isso foi antes, bem antes de 91. Então, essa teria sido o primeiro escritor de muita gente entra por Dostoiévski ou por Tolstói, eu não fui exceção, entrei por essa porta de entrada aí.
2: Como é que a religião ortodoxa influenciou os grandes clássicos russos?
0: Bom, a gente, a religião ortodoxa era praticamente era religião de Estado durante todo o czarismo, né? Então, era um fato inescapável. Você estava escrevendo sob essa égide, sob esse sistema ideológico. Claro, e cada autor lidou com ela de um jeito. Por exemplo, o Tolstói, eu costumo dizer que era com a humildade todo russo. Ele falou, vocês ficaram 2000 anos lendo a Bíblia, não entenderam nada, eu vou mandar a real para vocês. E ele acabou, embora o pensamento religioso perpasse a obra dele, é completamente crítico e conflituoso com a religião estabelecida, tanto que ele foi excomungado em vida, e a Igreja Ortodoxa Russa jamais pensou em rever esse comunhão. Me lembro em 2010, que foi o centenário de morte do Tolstói, perguntado lá para os patriarcas, falou: de jeito nenhum esse cara continua fora do jogo. Já um escritor, outro, para ficar nos dois mais famosos, como Dostoiévski, ele era muito do establishment, muito do status quo, e portanto seguia muito rigorosamente os dogmas da religião ortodoxa. Mas acho importante essa pergunta que você fez, porque às vezes o leitor brasileiro lê a relação, a literatura russa na sua relação com a religião, e não cai a ficha que não é uma religião que a gente tem no Brasil. A religião ortodoxa no Brasil é muito pequena. Eu lembro alguém falar: ah, essa é da fase católica. Eu falei: pelo amor de Deus, não tem fase católica lá. Não tem catolicismo nos escritores russos. É a religião ortodoxa, que é muito peculiar deles, num certo sentido lá também é constitutiva da nacionalidade, o fato deles praticarem um ramo muito específico deles de cristianismo. Isso a gente tem que ter em mente, não é o católico, não é protestante, é ortodoxo, é uma religião cristã que funciona de um outro jeito.
1: Agora, Irineu, você, com tua vasta experiência, dá para dizer qual dos autores foi o principal para fazer essa construção nacional, de apresentar a Rússia ao mundo?
0: Dá, porque é o seguinte, assim, no Ocidente é Dostoiévski, o maior ícone cultural da Rússia, não é só o maior escritor, o maior ícone cultural da Rússia, o Camões dele, o Shakespeare deles, o Goethe deles, é Pushkin. É a frase, é Pushkin nasce, ó, Pushkin é o nosso tudo. A frase de um crítico do 19, o Apollon Grigori. Ele é o cara que estabeleceu o idioma russo, que é utilizado, foi utilizado literariamente por todo mundo que veio depois. Grande parte da literatura russa depois, para não dizer toda, é um diálogo com Pushkin, pode ser de admiração, pode ser de conflito, pode ser como negação, mas o cara na Rússia, assim, de 1 a 10, ele vai de 1 a 9, aí depois a gente começa a discutir, vem Dostoiévski, etc. O grande ícone cultural, a cidade em que ele estudou, que chamava Tsarskoe Selo, a aldeia do Tsar, hoje se chama Pushkin. Cada dia que eu olho para a Rússia, eu vou para a Rússia, desculpa, que um negócio novo foi batizado de Pushkin, na Copa pegar no aeroporto chamado de Pushkin também. Pushkin nasceu em Moscou e morreu em Petersburgo, então as duas cidades têm museu Pushkin, museu dedicado ao escritor Pushkin, fora outros museus que não tem nada a ver com ele, mas chamam Pushkin também. Esse é o realmente o grande nome, o grande ícone para eles, é o cara, verso de Pushkin, assim, os caras sabem de cor, como a gente sabe letra de música popular, sabe? Então, se numa conversa eu digo, todo dia ela faz tudo sempre igual, deixe-me ir, preciso andar, a gente não precisa dizer quem é o autor, né? Então, em russo eles podem meter às vezes um verso do Pushkin no meio, não precisa dizer de quem é, todo mundo sabe. Eles aprendem desde criancinha, decora aquilo tudo e aquilo perpassa o imaginário cultural deles todos.
2: Agora, o Pushkin, ele tem uma história muito atípica, né? Ele é bisneto de um africano. Queria que você falasse dessa.
0: Então, começa assim, né? Quer dizer, o número 10 da seleção da Rússia é um negão, com isso pra gente é familiar. Mas um negão na Rússia, que é o pai fundador da literatura dos caras, é isso, ele é descendente justamente de um africano que foi criado na corte de Pedro Grande, dentro talvez daquele espírito iluminista do 18. Ele não foi escravizado na corte de Pedro Grande, foi criado, ascendeu, foi um general importante, e dali veio o Pushkin, que não negava isso. O Pushkin tem um texto de prosa que infelizmente ficou inacabado, chamado O Negro de Pedro Grande, no qual ele conta, numa chave de orgulho, a história desse seu ancestral bastante ilustre.
1: Agora, vamos falar sobre o teor de cada obra. O que que faz os temas, né? O que que fazem tanto sucesso? Eles são atuais?
0: Acho que são Terry Eagleton, o autor inglês, que justamente cada geração, cada cultura está pegando os clássicos e lendo de um jeito novo. E quando a gente traduz, a gente está reescrevendo de um jeito novo também. E os livros russos parecem se dispor, parecem ser muito propícios a esse tipo de apropriação, né? Eles parecem ser atuais para a gente que está, sei lá, 150 anos depois, por exemplo, de Anna Karenina. Você vê aquela mulher pular embaixo do trem, você pula junto com ela, assim, é um negócio impressionante. Você tem aqueles personagens naquela de Dostoiévski, aquele cara no subsolo atormentado, naquela neve horrível de Petersburgo, e você pode estar no verão de Salvador lendo aquele negócio, você vai se identificar. com aquela coisa. Talvez eles tenham conseguido esse milagre justamente de, mesmo quando estava falando, o Dostoiévski é um cara que lia jornal, que colaborava com o jornal, está muito ligado à imprensa, muito ligado aos fatos diários, muito ligado à publicística. Então você tem um cara que está numa cidade específica, rebatendo, refletindo um cotidiano muito específico, um dia a dia, que pra gente teoricamente não teria nada a ver, mas ele consegue fazer numa chave que hoje aquilo ainda reverbera. Talvez o fato que levou, sei lá, o Dostoiévski a escrever Crime e Castigo, para nós já não tem a menor importância, mas o jeito que ele escreveu, o jeito que ele refletiu sobre aquilo, tem uma reverberação mundial e que parece ter uma tendência a ser universal.
1: Você acha que sofrimento, espiritualidade, desigualdade, pedido de justiça, são temas que não perecem e mostram muito do que o cotidiano que a gente tem hoje?
0: Pô, eu gostaria que eles ficassem completamente desatualizados, que a gente olhasse para situações de pobreza, para situações de desigualdade, para situações de violência, para situações de humilhação e dissesse, puxa, como esses caras eram bárbaros lá atrás, né? Mas, infelizmente, quando a gente lê sobre esses temas, a gente não está fazendo uma viagem arqueológica ao passado, a gente então não está apenas no zoológico vendo de fora como as feras se digladiam, né? A gente ainda se enxerga nisso, né? Então, portanto, eu torço muito para que um dia a história da humanidade desatualize os clássicos russos, mas por enquanto isso não parece que está com cara de que vai acontecer.
2: Tem um tema que me deixava angustiada na literatura russa, que era a servidão por dívida, algo que eu não sabia que tinha acontecido.
0: Bom, dívida não só na Rússia, né? Na Europa em geral você podia ser preso por dívida, você tem gente, os devedores começavam a fugir de cidade ou fugir de país justamente para não ser encarcerado. Agora você tocou num ponto que é essencial, que talvez seja, ajude a gente a explicar por que a literatura russa do 19 reverbera tanto para nós brasileiros. Lá tinha a servidão que acabou, conforme ela foi se modificando, ela foi ficando cada vez mais próxima do regime de escravidão que a gente tinha aqui no Brasil. Quer dizer, no limite, a diferença maior é que aqui no Brasil pegou-se um monte de gente que vinha de outro continente, você arrastou elas para cá e as escravizou aqui. Enquanto na Rússia, isso acabou sendo feito com a própria população local, mas conforme você vai vendo, conforme ela vai evoluindo, ou no caso talvez involuindo a servidão na Rússia, vai virando cada vez mais uma coisa do servo ser propriedade do seu do seu patrão, que tem um direito de vida e morte sobre ele e direito de comercializá-lo. Então a gente está falando num país grande, Brasil também, país que se percebia como periférico, Brasil também, e país que ficou muito tempo sob um regime de mão de obra servil como o Brasil também. Então talvez por isso aí a gente tem uma chave de por que essa literatura acabou, quando chegou aqui no Brasil, causou uma febre tão forte cuja temperatura não baixou até hoje. Eu acho a literatura russa muito constitutiva da literatura brasileira, desde Machado de Assis, leitor de Gogol, até Jefferson Tenório colocando o Crime e Castigo como uma chave fundamental, como um livro fundador dentro do seu Avesso da Pele.
2: Você acha que a Rússia, ser o maior país do mundo, né, em dimensões, isso ninguém duvida, isso é fato, isso influencia a maneira dos escritores de escreverem?
0: Ah, mesmo o cara gozado, porque mesmo que ele não percorra esse espaço todo, eu acho que não tem como a consciência dessa vastidão, dessa espacialidade, todo tipo de sentimento que ela evoca, e também talvez o tipo de organização estatal que ela induz, né? Isso não tem como não ter influência na psique do criador. Mesmo que ele negue essa vastidão, ela está lá, eu acho, que o tempo todo.
1: Você falou dessa ligação Rússia-Brasil, né, com o Machado de Assis, etc. e tal. Exatamente quando, historicamente, você acha que foi o estalo para o Brasil? Que o Brasil era quase primeiro mundo lá atrás, depois foi ficando para trás, para trás, para trás, para trás, para trás. Desde quando você acha que a literatura fisgou o brasileiro de forma geral?
0: Ah, bom, isso dá pra gente localizar no tempo e no espaço, porque o Brasil, hoje a nossa cultura é tão moldada pela anglo-saxônica que a gente esquece. Até a Segunda Guerra Mundial, a gente era, como dizia o Monteiro Lobato, uma colônia mental da França, ou como ele, também o Monteiro Lobato dizia já sempre, no limite do bom gosto, que a gente era um Senegal mental por causa disso. Mas, tudo que acontecia aqui reverberava, era a gente que estava copiando os franceses também. E no final do século XIX, a literatura russa está chegando na França com muita força. Na década de 1880, acho que 1886, tem um escritor francês chamado Melchior de Vogüé, que escreve um livro chamado Romance Russo, Le Roman Russe, que é uma avaliação geral da literatura russa, né, mostrando a força da literatura russa na França. E é por causa da inserção da literatura russa na França que esses autores e suas obras começam a chegar no Brasil, durante muito tempo, não por acaso, traduzidos do francês. Então, é justamente nesse final do 19, nessa virada do 19 pro 20, que ela começa a chegar com força. Então, não por acaso eu estou citando o Machado de Assis, que é um cara justamente dessa geração que está pegando esse embalo, né? Então, nesse momento, os russos chegam e aí eles não saem nunca mais, né? E o que é dito, eu falei do Machado, que escreve no 19, entra um pouco no 20. Se a gente pegar no 20 os pais fundadores dos gêneros principais da literatura brasileira, todos eles em algum momento são muito marcados pelos russos, isso está documentado, e vários, você pegar, sei lá, Lima Barreto, você pegar Clarice Lispector, você pegar um Dumont, você pegar, puxa, o Nelson Rodrigues, o nosso maior dramaturgo, todos eles são, sei lá, Lúcio Cardoso, enfim, todos eles são

0: é justamente essa, né, de se debruçar sobre as grandes questões e de elaborá-las de maneira estética, né, e assim, inclusive, a discussão dessas questões acaba inclusive transcendendo o momento local, aquela hora, aquela mera conjuntura e atravessando os séculos. Então, talvez, bom, nesse caso que você falou especificamente, eu gostaria de lembrar o que o Guerra e Paz do Tolstói fez com a história das guerras napoleônicas na Rússia, né? O Tolstói escreve uma obra de ficção e, para muita gente, o que está no Guerra e Paz é mais verdadeiro do que o que está no livro de história sobre Napoleão Bonaparte, sobre a campanha de 1812. Tem uma força tão grande que parece se sobrepor à narrativa historiográfica oficial.
1: Agora, a gente pode dizer que países do sul global incorporaram autores russos em seus próprios debates sobre colonialismo, sobre desigualdade, sobre ser desenvolvido. Como é que você avalia isso?
0: Ah, obviamente, quando você tem uma produção periférica tão forte, você periférico acaba se identificando com ela em certo sentido. Às vezes, você nem precisa ler do mesmo jeito que os russos leem ou liam. Mas eles estão mostrando para você que o fato de você não estar em Paris, Berlim ou Nova York não te impede de pensar com a mesma legitimidade, não te impede de fazer um discurso estético tão robusto quanto. Então, talvez o melhor exemplo seja justamente a própria existência dessa literatura. Seja talvez a lição mais forte que eles têm para dar pra gente do lado de cá. A gente não pode, não é pra gente se ver como uma cópia imperfeita e por tempo correr atrás de copiar e tentar fazer igual aos caras. A gente pode fazer diferente, e fazendo diferente a gente pode ter a nossa própria voz e o nosso próprio ser e estar dentro do mundo.
2: A literatura russa, ela costuma ser associada ao sofrimento e realmente você tem que estar com um emocional muito bom para que aquilo não te jogue para baixo. Essa imagem, ela é justa ou ela simplifica demais a cultura russa?
0: Ah, sim, obviamente ela simplifica demais não só a cultura, não, como a própria literatura russa, sim. A literatura russa é muito rica, é capaz de... a língua russa é capaz de expressar variadíssimos matizes, não apenas a chave do sofrimento. Sim, não é só sofrimento, como não é só livro de 2000 páginas, como não é só reflexão filosófica. Aqui eu trago de novo a comparação com a música popular brasileira, assim, a música popular brasileira é só dança, é só júbilo, é só alegria, é só um ritmo forte, ou tem outras coisas também? Tem outras coisas também, porque ela é muito rica. Então, a literatura russa tem mais matizes do que o estereótipo inicial nos tende a enxergar. Normalmente a gente chega desse jeito na literatura russa, e como ela é altamente viciante, conforme você vai viciando, você vai vendo que há mais terrenos a explorar.
1: Como é que você avalia a literatura da Rússia depois do início do século passado até o momento de hoje? O quanto a gente andou, ou quanto foi andado?
0: Bom, o momento do fim da União Soviética é o momento finalmente da unificação do cânone literário russo do século XX, que ficou apartado, né? A gente tinha, a literatura russa é tão forte que você tinha autores importantes escrevendo lá na União Soviética sob o regime, e autores fundamentais escrevendo em russo fora do país também. E o momento então em que cai o regime é o momento que você reconhece essas duas literaturas como legitimamente russa, e é o momento inclusive em que você vai poder descobrir a literatura que se fazia na União Soviética e em algum momento não podia circular dentro do país, né? E aí ficou bem claro que a literatura russa no século XX continuava tendo muita força e continuava tendo muita relevância. Então, aí com o fim da União Soviética, tem esse momento inicial de você poder ler tudo, de você publicar tudo, e no momento atual parece haver novamente uma época em que a produção interna é sistematicamente censurada, em que vários escritores relevantes são forçados a emigrar também, mostrando então que a força dessa produção, quer dizer, ela continua conversando com muita gente, continua incomodando os poderes estabelecidos. A Rússia é um país que lê muito, é um país que lê bem, é um país que escreve muito e que, portanto, escreve muito bem também, ainda hoje. Não dá para achar que ficou só lá no Tolstói, que morreu em 1910.
2: Como é que a literatura russa ajudou o país a sobreviver a momentos de crise, várias transformações?

0: revoluções, guerras.
1: A literatura russa realmente às vezes parecia que era, como eu disse, o escritor era o profeta para o qual os russos vão olhar quando não sabem direito o que vão fazer daquilo, quando parece que não vão dar conta dessa realidade. Essa tem coisa até contraditória, tipo, na Segunda Guerra Mundial, os soldados queriam os poemas da Akhmatova, que estava morando na Rússia, mas era o regime não lidava bem com ela, mas era justamente aquela poesia que eles iam querer ouvir. A literatura na Rússia não é uma coisa só do nerd que lê, assim, é uma coisa que o cidadão russo comum lê também, participa também. Às vezes o cara nunca leu um livro de filosofia na vida, mas leu o Dostoiévski, então aprendeu a filosofar com aquilo, ele sabe coisas de cor, o russo vai assistir os poetas declamarem sua própria poesia, ou atores russos fazem programa de recital de poesia, como um pianista faz um programa de recital de música. A palavra escrita na língua russa é muito importante para o cidadão comum. A gente não está falando só de uma discussão acadêmica, não. Os russos leem bastante e a relação deles com a palavra escrita constitui muito o seu estar no mundo.
2: Na tua opinião, né? Obviamente. Essa valorização internacional de autores russos, ela desafia essa predominância cultural que a gente tem anglófona no mercado editorial global?
1: Ah, totalmente. Você pode imaginar o que é um... cara não escreve nem no mesmo alfabeto que nós, cara. E é isso que é uma outra língua que não tem nada a ver com o inglês e que escrito em outro alfabeto. Mas, obviamente, quer dizer, aí o que acontece nas cadeias internacionais de produção? Ela se internacionalizou no momento, justamente, começou a ser traduzida para línguas de ampla circulação, para o francês e para o inglês. Então, acho que a literatura russa, como toda língua que não é, hoje em dia, escrita como toda literatura que não é escrita em língua inglesa, ainda passa por esse filtro para se globalizar. O fato de ser traduzido em inglês e de circular em inglês costuma, às vezes, definir a difusão internacional de um determinado autor.
0: A ascensão dos BRICS, você acha que pode estimular um interesse maior ainda pela literatura russa?
1: Bom, a ascensão dos BRICS eu vi estimular muito, de uma maneira que eu acho muito saudável, o interesse pela língua portuguesa na Rússia. Assim, meus amigos lá da universidade, que tinham pouco trabalho, de repente, por causa disso, começaram a atuar bastante traduzindo coisas para o português. A ascensão dos BRICS, que pode fazer é justamente estimular essa troca direta entre os membros sem ter que pagar pedágio em Londres e Nova York. Isso eu acho que é bastante saudável e eu vejo movimentos nessa direção acontecendo, dos países dos BRICS fazerem trocas culturais sem ter que pedir para um terceiro que não tem nada a ver. Isso eu nem diria que vai acontecer, hoje eu digo que está acontecendo e que eu vejo que tende a aumentar.
2: Por outro lado, Irineu, você percebe a relação da literatura russa influenciando intelectuais e movimentos políticos na América Latina, na Ásia, na África, ao longo do século XX?
1: Ah, bom, no século XX a Rússia virou União Soviética, e aí, obviamente, é impossível você pensar a história. Bom, a história do mundo sem isso já não dá para pensar. Agora, ainda mais se você pensar a história dos países periféricos reagindo contra uma certa dominação, sim. Quer dizer, você tem vários países da África, durante suas guerras de libertação, adotaram o socialismo, com certeza, ou ideais socialistas, com certeza, porque era o sistema da Rússia e, portanto, se opunha à hegemonia. Acho que havia uma questão de Cuba. Eu vejo assim, a Cuba, com relação aos Estados Unidos, é uma guerra de independência, que nem as africanas, e, portanto, acabou indo parar no guarda-chuva da Rússia, porque justamente era o país que estava oferecendo a alternativa àquilo. E a história, muito da história da nossa russística, da difusão da língua russa por aqui, do pensamento russo, etc., passa um pouco, obviamente, por isso. Não dá para você ignorar 70 anos de história com uma potência nuclear e achar que não aconteceu nada.
0: Se o BRICS criasse uma biblioteca essencial para compreender o Sul Global, quais livros russos não poderiam faltar?
1: Isso é enorme. Isso coincidiria com o grande cânone da literatura russa, mas, obviamente, você não pode fugir Você não pode fugir dos grandes livros de Tolstói e Dostoiévski, não dá para fugir de uma Anna Karenina, não dá para fugir de um Guerra e Paz, não dá para fugir de um Crime e Castigo, não dá para fugir do Idiota, não dá para fugir dos Irmãos Karamazov, não dá para fugir dos contos de Chekhov, não dá para fugir do teatro de Chekhov, das quatro grandes peças que são constitutivas do cânone de teatro no mundo todo, inclusive aqui, não dá para fugir de Almas Mortas de Gogol, não dá para fugir de Pushkin, do Evgeny Onegin, não dá para fugir de Isaac Babel, não dá para fugir de Vida e Destino de Grossman, não dá para fugir de Mestre Margarida de Bulgakov, não dá para fugir de toda a literatura sobre o Gulag, como por exemplo os contos de Kulimá, de Varlam Shalanov. É muita gente. Termino aqui de falar, fico 3 horas falando e vou ter cometido um monte de injustiça, não dá para fugir da poesia de Mayakovsky, de Anna Akhmatova, de Marina Tsvetaeva, enfim, essa biblioteca seria uma espécie de biblioteca de Alexandria, ela atenderia ao infinito.
2: Agora, Irineu, eu vendo aqui a tua biografia, você é um jovem vintage como eu, tá? A gente tá...
1: Vou usar essa do jovem vintage.
2: Isso. Aí vem a questão pessoal. Na tua juventude, não era exatamente comum a gente se interessar. A gente era jornalista, beleza, vou me interessar por escrever, por ler, por transmitir jogo, futebol. Agora, virar o tradutor de russo, como é que começou essa paixão? E começou antes de querer ser jornalista ou não?
1: Não, pelo contrário, pô, mas aí você que é jornalista vai me entender, eu jornalista nunca tive um emprego direito, era sempre na base de frila, e quando comecei a traduzir, foi também arrumar outro frila. Quando eu comecei a traduzir, as pessoas, hoje eu tenho 20 anos de carreira, minha primeira tradução eu publiquei em 2006, então as pessoas acham que eu fiz uma muito bem planejada transição de carreira, o que obviamente não foi nada disso. Quando começou lá atrás, era mais uma oportunidade, mais uma chance de expandir a atuação profissional, até porque eu não sabia que minhas traduções iam ser tão aceitas, que iam começar a me encomendar coisas, que ia começar a traduzir para editores importantes, autores importantes, assim, não sabia que ia virar do tamanho que virou, aliás, graças a Deus virou do tamanho que virou, senão eu não sei como é que eu ia estar pagando o meu aluguel. Mas eu estudei russo muito cedo, como adolescente, mas não sabia, não tinha a menor ideia do que ia fazer com aquilo. Quando me perguntavam o que você vai fazer com isso, eu ficava vermelho normalmente e não sabia responder direito, porque eu jamais achava que ia traduzir. Então foi uma coisa, do meu ponto de vista pessoal, foi uma coisa completamente aleatória. O que eu fiz desde cedo foi justamente ir para o jornalismo, porque eu queria escrever profissionalmente.
2: Como Tolstói, não?
1: Tadinho de mim, deixa o Tolstói em paz lá, coitadinho dele, pelo amor de Deus. Não, queria ganhar minha vida escrevendo, mano. Tolstói era conde, ele não precisava ganhar a vida, ele tinha propriedades rurais enormes, era mais quem tinha que ganhar a vida desses grandes era o Dostoiévski, esse sim vivia com a mão na frente e outra atrás, vendendo almoço pra pagar a janta, e esse sim tinha a vida normal do jornalista, que é ter que escrever um monte de artigo todo mês pra fechar as contas. Então era mais uma coisa assim, jamais foi deliberado, porque senão talvez eu devesse ter ido para uma formação em letras, coisa que infelizmente eu não fiz.
0: Talvez se você tivesse algum vício para sustentar, igual o Dostoiévski, né, que tinha o jogo, quem sabe, né?
1: Pois é, não tenho vício para sustentar, mas vou dizer para vocês que a realidade de aluguéis no mercado imobiliário de São Paulo equivale a um vício também. É por isso que eu não pude jogar, por isso que eu não tive filhos, etc, porque isso aqui já junta vários vícios, eu nunca mexi com drogas, porque não caberia no orçamento você ter você pagar um aluguelzinho de classe média em São Paulo já é emoção suficiente.
2: Agora, Irineu, na tua visão, como é que os autores russos desafiam essa predominância cultural do que vem da Europa anglófona e dos Estados Unidos?
1: É uma, se pensar no tempo que começou a literatura russa, é muito da predominância francesa, né? O primeiro choque é com a literatura francesa e com a filosofia alemã. Então, é uma relação muito dialética, na verdade, como toda boa troca cultural, assim. Eu já não lembro quem disse que o russo pega as coisas da Europa e transforma de um jeito, devolve para a Europa de um jeito que a própria Europa não reconhece. Talvez a gente possa dizer que a Rússia fez isso, inclusive, com o marxismo, com o socialismo, qualquer que seja o juízo de valor que você faça da experiência socialista soviética, talvez não fosse exatamente o que os alemães estavam pensando quando resolveram inventar isso que dirá os socialistas utópicos franceses. Então, eu acho que tem esse tipo de devoração oswaldiana, é sobre um viés declarado da da deformação local, assim, sabe? É como se eu levar lá um espaguete a carbonara e o cara vai me devolver com os ingredientes juntos, eu posso, nossa, mas que prato que é esse? Eu não vou conseguir nem reconhecer. Então, eles são, os escritores russos sempre foram muito cosmopolitas e conscientes da literatura universal. Isso não os impediu de criarem uma literatura muito nacional, muito própria e muito original, porque aí aqui desenvolveu-se um culto de originalidade, parece que o cara tem que ter criado tudo do solo e não pode ter influências. Eu lembro o tipo de crítica falando da música que se fazia Tom Jobim, porque ele na música dele tem Debussy, na música dele tem Chopin, na música dele tem Cole Porter, tem tudo isso, mas quando você ouve a música dele, você está ouvindo essencialmente Tom Jobim. Os autores russos são assim também, eles são conscientes da literatura no 19, da literatura francesa, da filosofia alemã, no 20, da literatura norte-americana, eles conhecem isso, dialogam com isso, mas conseguem fazer uma receita lá, metem aquela vodka lá de um jeito que a receita sai com sabor russo o tempo todo.
0: Agora, você como tradutor deve ter encontrado muita dificuldade, né? Porque é outro alfabeto, é uma cultura diferente. Como é que você fez para traduzir sem perder o conteúdo?
1: Eu digo, quanto mais distante do tempo e do espaço a cultura, mais difícil. Então, na verdade, difícil é o cara que traduziu o Gilgamesh lá do Sumério, que é só tabuinha. E sei lá, eu hoje posso mandar uns WhatsApp pros amigos da Rússia, olhar uns vídeos no YouTube. Eu não posso mandar WhatsApp para ninguém na Suméria para perguntar como é que funcionava aquele negócio, né? Mas a gente tem que ser consciente da língua e dos traços culturais de partida e da língua e dos traços culturais de chegada. O Boris Nariman dizia algo mais ou menos que a gente não está só traduzindo texto assim, a gente está transportando realidades culturais de uma cultura para outra, e às vezes a gente negocia com coisas que aquilo tem um impacto na cultura, na língua original, que a gente tem que tentar reproduzir. Então, eu falo um negócio que parece boy lixo querendo justificar as puladas de cerca, que é assim, na tradução, às vezes você precisa ser infiel num nível, querida, para ser mais fiel no outro. Ou seja, às vezes você não pode ser muito literal para recriar um impacto. Por exemplo, trocadilho, talvez não seja muito útil você traduzir. Talvez seja legal você tentar um trocadilho em português que faça aquilo. Se tem um provérbio russo que é muito famoso lá para eles, talvez você não deva traduzir o provérbio, mas buscar um provérbio em português, porque aquilo tem uma reverberação muito imediata. Então, só contar um jeito que me deu o privilégio até depois de conhecer pessoalmente o Paulinho da Viola, como quando eu pus Paulinho da Viola em Bulgakov, na literatura russa. Tem uma passagem de um romance do Mestre Margarida, em que tem um gato que é muito gozador e que fala duas frases sobre dinheiro, né? Eu pensei, eu tenho que pegar frases em português que tem o mesmo sentido, mas que reverbere aqui. Então eu botei só o olhar do dono engorda o gado e dinheiro na mão é vendaval. Porque isso tem um sabor pra gente quando lê em português, né? Então a tradução, mas tudo passa pelo bom senso e tal. Você tem que às vezes ter essa noção de que só ficar muito no pé da letra pode não ser a melhor solução. Estou me lembrando agora de uma passagem do Guerra e Paz, por exemplo, em que o personagem fala dos champignons alemão. Na verdade, ele está falando do espião alemão. Espião em russo é espion. E aí ele fala champignon e eles não. O que que eu fiz em português? Eu não ia botar champignon porque não tinha. Eu botei espigão. Falei, ninguém entendeu aquela espiga, enfim. Você tenta fazer algo que pro leitor funcione, sem você ter que traduzir literal, que não vai ter o menor sabor, e aí você faz uma nota de rodapé enorme explicando espião, champignon. Não precisa. Tenta fazer um trocadilho, um jogo de palavras que meio que funcione na língua de chegada.
2: Você citou ele, aí eu te pergunto: o Boris Nariman, ele, com as traduções dele, o quanto ele ajudou a aproximar Brasil e Rússia?
1: Tudo, né? Ele é o nosso pajé, o nosso pai fundador. Eu não tive aula com o Boris, conheci, mas não tive aula, mas eu me considero indiretamente discípulo dele. Assim, pelo amor de Deus, vocês lembram umas besteiras que eu falo, é tudo culpa minha, mas se tiver algo que prestou, o jeito de traduzir que a gente faz, todos nós, a escola hegemônica de tradução no Brasil, a gente segue muito as escolhas do Boris. O cânone que ele trouxe, quer dizer, o cara que trouxe autores pra cá, que são lidos por causa dele, e ele fundou o curso de russo da USP, né? Então, eu não, mas muita gente estudou lá e formou, e essas pessoas do curso do russo da USP, pois saíram, hoje tem tem na UFRJ, tem em Santa Maria também, cursos voltados para a língua russa, que tem a ver com o Boris, e o Boris era também um intelectual público, talvez nisso ele fosse muito russo, né? De um cara que estava na publicística, então, ou seja, o Boris estava no tempo que tinha jornal, e jornal publicava artigo de fundo, ele estava escrevendo em jornal, você via ele sendo entrevistado em TV, sendo entrevistado em rádio, então ele mesmo com a pessoa dele estava divulgando também. Esse cara, ele é... tem um antes e um depois do Boris no Brasil. Se a partir de 2001 a gente tem uma predominância quase exclusiva de traduções diretas do russo e a gente não use mais o intermediário inglês ou francês, é muito por causa da ação do Boris e da coisa multiplicadora que ele teve, assim. A gente poderia fazer um podcast só sobre o Boris, eu não cessaria de falar dele. Além de tudo, e ter essa coisa, né, do Boris, ele se alistou com pracinha no Exército Brasileiro e foi para a Itália combater os nazistas, né? Esse exemplo pessoal também, para mim, ainda reverbera muito.
0: O que a Rússia exporta para o mundo por meio dos seus escritores que ela não consegue fazer pela diplomacia?
1: Pois é, eu acho que a formação dos diplomatas da Rússia deve ser ótima, mas é ótimo, eles são como é no mundo todo, mas talvez eles devessem aprender mais com os escritores russos, que a Rússia que vem pela literatura é a melhor russa possível. Talvez seja uma Rússia que jamais existiu, mas é uma Rússia que mereceria existir. Eu diria que o ideal que eu tenho da Rússia é que ela consiga materializar na sua vida social aquilo que é a sua vida literária. Um pouco no Brasil, você ouve a música brasileira, você ouve Gilberto Gil, Milton Nascimento, Caetano Veloso, você fala, poxa, que país maravilhoso poderíamos ser. Então, na literatura russa é a mesma coisa, poxa, esse país produz e produziu letras tão maravilhosas, produz romances e poesias e contos e peças de teatro desse nível, poderia, quem sabe, um dia oferecer aos seus cidadãos uma vida digna dessa elevação de sua produção literária.
2: Aqui na redação a gente tem algumas pessoas que já falam russo. E aí eu queria saber de você, que aconselhamentos você daria para alguém que olhou e falou assim, tá aí, vou me dedicar a aprender uma língua nova e será o russo. O que é preciso?
1: Um professor aqui que acabou de entrar na USP e publicou uma gramática russa para o uso de brasileiros, chamado Henrique Canari. Aliás, para quem estiver estudando russo ou quiser estudar, eu acho que a gramática do Canari é muito boa para ajudar, porque é justamente a gramática russa do prisma brasileiro e é muito conciso. Seria um livro para o aluno usar em conjunto com o professor, e tem muitas coisas interessantes. Uma vez Henrique falou, o brasileiro, quando vai estudar russo, tem medo de duas coisas que não são as que dão mais medo, que é do alfabeto e da fonética. O alfabeto russo é extremamente lógico. Eu lembro que eu aprendi, sei lá, em um dia, tem gente que aprende uma semana. A fonética também não é um bicho de sete cabeças. O problema é que a pessoa tem medo disso. Aprende fácil, depois acha que a língua vai ser fácil, e infelizmente não é. O que eu tenho a dizer é que hoje, felizmente, eu não tenho nenhuma saudade daquela época, tem muito mais ferramenta para você ter contato com a língua do que quando eu fui estudar 40 anos atrás na União Cultural Brasileira e União Soviética, quando eu entrei lá em 1987, se não me falha a memória. Quer dizer, a gente lá para conseguir um jornal russo, para conseguir um VHS de um filme, era um Deus nos acuda. Hoje eu assisto telejornal russo, tipo, todo dia. Meto no YouTube, na TV da minha casa, posso ler jornais, posso ter... tenho amigos russos e da russística aqui, mas se eu não tivesse, poderia caçar amizade para caçar assunto nas redes sociais também. Quer dizer, eu acho que é fundamental você usar essas ferramentas para estar em contato constante com a língua, estar ouvindo a língua, estar lendo a língua e, novamente, quer dizer, para mim a língua nunca é só a língua, né? A língua exprime uma certa cultura, né? Então, você estar em contato com a cultura original é importante. Eu conheço várias pessoas que estudaram um pouco de russo, não foram além, mas só esse contato inicial com a língua russa já abriu uma série de aspectos da cultura, das letras, de tudo que a Rússia tem a oferecer. Então, esse contato cultural eu acho que é importante.
0: Agora, para encerrar, pelo menos da minha parte, os russos, eles falam, pelo menos os que eu conheço, falam muito bem português. A gente tem um russo aqui na redação, o Andrei, que ele usa até expressões idiomáticas da nossa cultura. A gente ensina também muita besteira para ele. Mas eu gostaria de perguntar se a recíproca é verdadeira. Se o brasileiro também fala bem russo, com pouco sotaque, como o russo faz com o português.
1: Não este brasileiro que vos fala, assim. Eu me sinto humilhado que eu vejo esses russos que vêm pra cá, dominam facilmente. E como você disse, falam, não é só que falam correto, falam de um jeito saboroso. Incorpora a dívida, dívida não, incorpora a gíria, incorpora o sotaque da região que eles aprenderam. É, eu gostaria de imaginar que a nossa língua é mais fácil para eles do que a língua deles é para nós, assim, pelos exemplos que eu conheço. Eu acho que essa recíproca, acho que a coisa é um pouco assimétrica, assim. Eu tenho essa impressão, talvez seja só uma limitação intelectual minha, mas eu tenho a impressão de que eles têm, mesmo quando eu conheci também os alunos do departamento de português da Universidade de Petersburgo, eu pude vir lá dar uma palestra em português, etc, e não tinha problema nenhum, que é um domínio da língua muito maior do que tem, por exemplo, os alunos de russo da USP. Os nossos são mais burros de jeito nenhum. Eu acho que tem uma questão realmente de, talvez tenha uma questão de facilidade maior. Nunca estudei isso, estou falando no chute e no achismo.
2: A gente está fazendo esse programa em homenagem ao Dia da Língua Russa. E aí eu te pergunto, no mundo cada vez mais marcado por disputas geopolíticas, de informação, qual é o papel que a língua ainda pode desempenhar na formação de visões do mundo?
1: Então, a língua é nossa identidade. A língua é o nosso. Assim como você não deve se sentir mal porque fala uma língua estrangeira com sotaque. Quando você fala com sotaque, você está dizendo de onde você é. Você está dando o seu pertencimento também. Também a gente não deve se sentir mal com isso. A língua é uma ferramenta muito decisiva da construção da identidade, da formação de uma maneira própria de pensar, que cada língua tem a sua lógica. Então, se você tem a sua própria língua, você tem, então, portanto, as ferramentas de se exprimir do jeito em que você pensou originalmente. Então, é bom que... claro que é bom que haja uma língua que seja o Esperanto universal, e se essa língua é inglês, paciência, vamos lá, vamos falar. E é claro que é bom que as pessoas se entendam numa língua franca, mas, ao mesmo tempo, eu sou defensor de cada pequeno compartimento da Torre de Babel. Cada cubículo da Torre de Babel tem uma identidade ali, tem um jeito de pensar ali, tem uma especificidade ali que se manifesta através da língua. Eu acho que é esse cultivo da diversidade que nos faz humanos, inclusive.
0: A gente teve o enorme prazer de conversar com Irineu Franco Perpétuo, jornalista, crítico musical e tradutor, além de bom de conversa, né, Marcelo?
2: Muito bom, muito bom.
0: Uma hora passou rapidinho, espero que você tenha gostado de bater esse papo comigo, com o Marcelo e com a audiência do Mundioca, tanto quanto a gente gostou de você.
1: Foi uma delícia e uma honra. Obrigadíssimo, contem sempre comigo.
2: Valeu, Irineu. Até a próxima, então, hein?
1: Até mais.
0: Pô, muito legal, Marcelo, gostei bastante de saber, essa era uma curiosidade que eu tinha, como é que as expressões idiomáticas, né, elas são traduzidas, porque tem algumas expressões no português que eu fico pensando, pô, o cara que for traduzir isso aí, ele tá ferrado, né?
2: Vai ter dificuldade, né, mas aí que tá, você usa de uma artimanha local pra tornar aquela frase entendível para todo mundo, né? Deixar ela ao alcance de todos, e é uma coisa que realmente deve dar muito prazer na hora da pessoa estar fazendo a tradução.
0: Você falou que foi prazeroso, para mim também foi bastante prazeroso esse programa, Marcelo, porque eu com 15 anos ganhei o meu primeiro livro da literatura russa, Dostoiévski, Crime e Castigo, e desde então eu sonhava em visitar a Rússia por conta da Rússia que o Dostoiévski descrevia nos livros dele.
2: Você sabia por que o dia 6 de junho é chamado o Dia da Língua Russa?
0: Não, por quê?
2: Porque nesse dia, em 1799, nasceu o maior poeta, romancista, dramaturgo, historiador, jornalista e criador da língua literária russa moderna, Alexander Pushkin.
0: Muito legal. O que eu acho mais legal é que ele é descendente de africanos, né? O bisavô dele foi entregue, né, pro Pedro Grande. E aí ele não entendia.
2: Se tornou militar, dos bons.
0: A Rússia não sabia o que era escravidão, né? Não sabia o que era feito nos outros lugares. Adotou ele, criou como filho, e a gente tem aí o Pushkin, que as obras dele são para a humanidade.
2: E você falou no início do programa sobre as sanções e que nem todo mundo gosta da Rússia, né? Mas nas Nações Unidas, na ONU, é reconhecido o dia 6 de junho como o Dia da Língua Russa nas Nações Unidas. Interessante isso, né?
0: Muito interessante.
2: Como é que ela consegue ficar meio que...
0: acima mesmo, né?
2: Intocada de qualquer tipo de divergência que possa existir.
0: Dito isso, Marcelo, qual vai ser o seu próximo livro russo?
2: Eu ainda não sei. Porque é uma curiosidade, a gente sabe dos clássicos, né? Que todos esses autores se transformaram em autores clássicos. A minha vontade é conhecer gente das gerações mais novas, assim, para ver o que que eles colocam desde que a União Soviética foi extinta para cá. Saber exatamente como é a visão dos novos, vou botar novos entre aspas mesmo, dos novos escritores russos.
0: Tá
2: certo.
0: Você
2: não tem essa dúvida, não?
0: Eu tenho,
2: mas... curiosidade?
0: Eu tenho essa curiosidade, mas aí eu sempre acho que eu não li o suficiente, tem alguns que eu releio, mas é bom, eu vou pedir uma dica pra você, dar um livro pra você de presente de algum autor russo, vou perguntar pro Andrei ou pro nosso amigo Renan Rebelo, né, que tá na Rússia fazendo um trabalho maravilhoso.
2: Um grande abraço pra ele, inclusive, né?
0: Um abraço, Renan. Bom, o programa tá chegando ao fim, né?
2: O programa tá chegando ao fim e você já sabe, né? 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Eu esqueci alguma coisa?
0: Esqueceu.
2: O quê?
0: Mundioca é o melhor podcast de geopolítica, eu não tenho nenhuma modéstia em dizer. É isso, Marcelo.
2: Tá.
0: Beijos.
2: Certo. Pessoal, até a próxima.
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5: Olá, ouvinte, seja bem-vinda e bem-vindo ao podcast Em Órbita. Por aqui a gente traz as principais novidades e debate temas importantes no mundo da ciência e da tecnologia. Eu sou Yuri Hildebrand.
6: E eu sou a Dani Zanata. Nós vamos ao ar 3 vezes na semana e você pode nos ouvir tanto nas plataformas de áudio quanto na Rádio Sputnik, na Metropolitana 80.5 FM do Rio de Janeiro.
5: Lembrando a você que nos ouve que o nosso WhatsApp está aberto para receber dúvidas de tecnologia no quadro Ajuda Tech. Então manda lá o que você está querendo entender melhor de tecnologia, que a gente traz aqui explicadinho pra você. É só mandar um alô pro número 21 980 65 0066, 21 980 65 0066.
6: Neste episódio nós vamos falar de um cientista que teve um impacto direto na saúde da população e no desenvolvimento da saúde brasileira. Aqui no Em Órbita nós vamos revisitar a vida e a profissão de Vital Brasil, e uma época em que uma simples picada de cobra poderia significar uma sentença de morte, especialmente para trabalhadores rurais que viviam longe dos centros médicos.
5: Dani, esse é um problema ainda comum hoje, viu? Claro, o número de mortes é bem menor graças ao trabalho do Vital Brasil, mas esses acidentes ainda são bem comuns por aqui.
6: Verdade, Yuri, só que o Vital Brasil observou algo diferente. Ele percebeu que o veneno de uma jararaca não agia da mesma forma que o de uma cascavel, por exemplo. Hoje, isso parece uma observação simples, né? Mas essa constatação exigiu anos de pesquisa e acabou mudando completamente a forma como o mundo tratava os acidentes que chamamos de ofídicos.
5: Em 2024, por exemplo, foram pouco menos de 32 mil registros, com um número de mortes que chegou a 127. É bem diferente daquela época, né? Antes do desenvolvimento do soro, por exemplo, eram registradas cerca de 5 mil mortes só no estado de São Paulo. E aí, a partir disso que Vital Brasil desenvolveu o soro antiofídico. É importante destacar que a gente está falando aqui de um soro antiofídico específico. Foi criado por ele para diferentes espécies de cobras brasileiras e foi desenvolvido em 1901 pelo cientista. Isso já no recém-criado Butantan, né, onde ele era diretor fundador. Mas antes disso, em 1984, o primeiro soro já havia sido criado por Albert Calmette, que é um cientista francês, né, com uma proposta mais universal.
6: E talvez esse seja um dos aspectos mais impressionantes da trajetória dele. O Vital Brasil poderia ter transformado a descoberta em uma fonte de riqueza pessoal. Afinal, nós estamos falando de uma inovação científica de enorme valor, certo? Mas ele seguiu outro caminho. Pouco depois de receber a patente do soro antiofídico específico, ele decidiu doar a patente ao poder público. A lógica dele era simples: quanto mais pessoas tivessem acesso ao tratamento, mais vidas seriam salvas.
5: E essa descoberta, Dani, levou até mesmo a um debate científico internacional, né, com o Calmette, que era uma das maiores autoridades na época. E no final das contas, os estudos do Vital Brasil Brasil demonstraram que ele estava certo. Realmente, os soros precisavam ser mais específicos para cada tipo de veneno, né? Inclusive com diferença de país para país.
6: Para falar sobre essa história de um dos nossos maiores cientistas, o Vital Brasil, e também explorarmos mais sobre saúde pública, inovação e um enorme compromisso humanitário, nós conversamos agora com Luiz Eduardo Cunha, que é diretor científico do Instituto Vital Brasil. Bem-vindo, obrigado por falar com a gente aqui no Em Órbita.
7: Olá a todos, eu que agradeço o convite, muito feliz de estar aqui.
5: Oi, Luiz, obrigado, viu, pela sua presença.
6: Luiz, vamos só começar um pouquinho trazendo aqui para os nossos ouvintes quem foi Vital Brasil, isso num contexto da ciência brasileira lá no final do século XIX, como é que ele ajudou a moldar as áreas de ciência e da medicina por aqui?
7: Vital Brasil, eu sou suspeito para achar isso, mas é a verdade, ele foi um dos maiores cientistas brasileiros, sem dúvida nenhuma. Não só pelo feito realizado por ele, vários, né, de importância para a saúde pública imensa, mas também pela sua trajetória, né? Fazendo um breve resumo, ele nasceu no interior de Minas, né? O nome dele já é muito característico, é Vital, porque nasceu no dia de São Vital, Brasil, porque nasceu em Brasil, mineiro, porque é de Minas, e Campanha é a cidade onde ele nasceu, no sul de Minas, e de uma família que já foi rica, mas estava pobre, e convivendo com o interior, já com a questão dos acidentes com animais peçonhentos, que é uma coisa já complexa, já era uma coisa complexa na época, e resolve fazer medicina, quer dizer, um cara do interior, pobre e resolve fazer medicina, é um negócio já raro nesse país, e consegue fazer medicina com grande esforço. Eu recomendo ler a história dele como ser humano, né? A luta que ele teve para se tornar um cientista, independente dessa trajetória humana dele, tem a trajetória profissional. Ele se forma e imediatamente ele vai para Botucatu e lá ele convive. Por que que ele vai para Botucatu também? Ele tem uma influência muito grande dos protestantes, né? Da religião protestante, e lá tinha uma colônia de protestante, e ele, como médico recém-formado, ele vai para lá. Ele, a esposa e uma primeira filha dele, e começa a medicar. E lá ele presencia vários acontecimentos com relação a acidente com animais peçonhentos, uns folclóricos, outros trágicos, né? Morre uma criança na mão dele, e ele impotente ali como médico, né? Outra, uso de ervas, de tradições que ele também não conseguia ver nenhum resultado. Então, em Botucatu, por iniciativa própria, ele começa a criar cobra, e até ele escreve que o primeiro desafio dele foi perder o medo de cobra, que ele tinha um medo terrível, e de fato um acidente seria fatal, né? Que não tinha um tratamento específico. E lá em Botucatu, por essa presença, inclusive um pastor que gostava muito de plantas medicinais, estimulava muita ciência a ele, ele consegue ler um artigo do Calmette, um cientista francês, que desenvolve o primeiro soro, teoricamente, antiofídico do mundo, que segundo o artigo preconizava, funcionaria para todos os venenos. Então, já em Botucatu, ele já se desperta, né, para esse tema, e frente a esse artigo que ele leu, ele falou assim: cara, eu tenho que procurar um caminho para que eu consiga atuar nessa questão, que é muito sério. Morria muita gente no estado de São Paulo na época, morriam 5 mil pessoas por ano. No Brasil, ele já calculava 20 mil pessoas por ano. Ele calculava, provavelmente era notificações, né, morria muito mais. Mas ele resolve voltar para São Paulo, é contratado como assistente no Instituto de Bacteriologia, e aí começa eu falo que a sorte privilegia as mentes preparadas, né? No Instituto de Bacteriologia, o chefe dele é o Adolfo Lutz. Para mim, um outro gênio da medicina brasileira, a área do Adolfo Lutz, ele não tem um estudo específico, ele tem vários estudos em várias linhas, ele foi um sábio que orientou vários pesquisadores, como Oswaldo Cujo, Carlos Chagas e tantos outros. Então, o Lutz vê no Vital Brasil um potencial muito grande de desenvolvimento científico, principalmente na questão ofídica. Então, ele foca nisso e começa já solicitar a compra de uma fazenda. Vamos produzir soro, vamos estudar mais esse caso. E nesse meio tempo surge a peste em Santos. Era um porto importante. Se caracterizar que era peste mesmo, teria que fechar o porto. Esse impacto financeiro era muito grande. E Adolfo Lutz encaminha, solicita o Vital Brasil que vá fazer o diagnóstico para confirmar se era peste ou não. Isso era quase um atestado de morte também. O cara vai para a linha de frente e ele foi com muita competência, organizou o sistema de saúde e conseguiu fechar o diagnóstico e precisava só confirmação. Aí entra de novo a coincidência que chega da Europa, recém-chegado, o Oswaldo Cruz, e vai lá pelo Ministério, na época, Departamento de Saúde Pública do Brasil, vai lá confirmar se era ou não. E até tem um fato escrito pelos dois também, pelo Oswaldo Cruz, pelo Vital Brasil, que ele entra na enfermaria, o Vital Brasil fica doente, né? Pega peste, mas está se recuperando. E aí entra o Oswaldo Cruz e fala assim: parabéns, Vital Brasil, você está com a peste. Quer dizer, confirmou o diagnóstico dele. E isso fez uma amizade também que durou muito tempo. Eles correspondiam, tem correspondência, é uma amizade muito interessante. Tanto que um filho de Vital Brasil tem o nome de Oswaldo em homenagem a Oswaldo Cruz. Mas aí, voltando à história científica dele, ele volta pro bacteriológico e o governo de São Paulo consegue comprar, forçou isso, né? Comprou uma fazenda para produção de soro. E ele, como teve a peste, era o mais indicado para produzir o soro, porque ele não ficaria mais doente, porque ele estava imunizado, né? Então ele começa em 24 de dezembro, véspera de Natal de 1899, ele vai para a fazenda Butantã, ficava 7 quilômetros, era uma dificuldade para chegar lá, e num curral com laboratórios em pequeno, ele começa as instalações. O Butantã é fundado em 1900, né? E em 1901, em julho de 1901, ele já entrega a primeira partida de soro antipestoso, e em agosto ele já entrega soro antibotrópico e crotálico. Quer dizer, o cara de fato é impressionante. E nessa trajetória ele descobre que o soro do Calmette não funcionava para as cobras do Brasil. Esse que foi o grande lance dele, né? E ele então, na minha opinião, ele é considerado, na minha e de muitos, como o pai da imunologia. A especificidade que ele descobre nesse momento, vendo que o soro do Calmette não funcionava com as nossas cobras, isso foi assim, divisor de águas, para não só para o antiofídico, mas para a imunologia. Quer dizer, o antígeno precisa no anticorpo específico, para qualquer coisa, né? Então, é um grande cientista, sem dúvida nenhuma.
5: Interessante, então, nesse período, até essa descoberta, né, do Vital Brasil, conseguir fazer essa, como você falou, né, chamado de pai da imunologia, ainda não se tinha esse conceito de anticorpo, de antígeno, não se tinha isso muito bem desenhado?
7: Não tinha. Sabia de que a bactéria e tal provocava nos animais uma reação inespecífica. Isso foi descoberto, o soro foi descoberto em 1891 e quitassato para tétano e difteria. Até foram uma coincidência científica, inoculou-se animal com toxina tetânica e ele não morreu e ficou animal lá. Depois, acidentalmente, ele voltou a inocular, o animal não morria. Ele, ué, que houve aqui? Então o animal produziu alguma coisa que neutralizava a toxina, mas o conceito dessa imunologia, dessa especificidade, o Vital Brasil estudou muito a toxicidade de cada veneno e a sintomatologia de cada veneno. Aí ele começou a ver que a cascavel era um sintoma, a jararaca era outro sintoma, quer dizer, os gênios aí das cobras, a espécie das cobras, era fundamental nessa diferença, né? Tanto da clínica, né? Quanto do próprio envenenamento em animais. Testou muito em cachorro, em cobaio e a produção em si, desde o início e até hoje, é feita em cavalo. Sem dúvida nenhuma, ele é o pioneiro nisso e foi reconhecido. E também a gente tem que pensar que como eu falei, um mineiro, médico, né? Do Brasil indo de encontro, não é nem ao encontro, é de encontro ao que um cientista do Instituto Pasteur, francês, famoso, o centro da ciência era Paris. Ele, ó, cara, teu soro não funciona pra cá, então tem que ter um, né? E ele só consegue provar isso em 1900. O próprio Calmette reconhece isso em 1907, 1908, mas foi um embate, eu falo, ético, e eles. Eu tive lá no Instituto Pasteur e vi umas correspondências do Calmette com ele, muito carinhosa, muito, né? Ele reconhecendo, de fato você tá certo e tal, mas óbvio que não é hoje, você manda um zap e o cara responde do outro lado, demorava meses para ir para lá e voltar, mas foi um embate muito interessante, sem dúvida nenhuma, e muito proveitoso. O próprio Pasteur depois mudou o conceito lá da produção de soro, e até hoje é isso aí, é o soro.
5: Nossa, muito bom. Então, e também teve impacto global, né? Não foi só no Brasil, assim, né? Com essa com essa questão.
7: É, sem dúvida nenhuma. Cada país tem que ter o teu sorinho lá.
5: Sim.
7: São poucos antígenos que são comuns.
5: Ah, muito interessante. E aí, voltando um pouquinho para a questão das origens, isso que o senhor trouxe, né? Um brasileiro de Minas Gerais, em meio a toda a questão, toda a situação com acidentes com animais peçonhentos, né? Ele cresceu ali no interior de Minas, teve muito contato com esses acidentes envolvendo veneno de serpente, e a gente queria entender até que ponto essa experiência pessoal influenciou, né, na carreira científica dele, e saber os registros que tem, quanto ao interesse dele pelo tema.
7: O interior, essa experiência toda, praticamente moldou a ciência dele, porque ele não só descobriu a especificidade do soro, ele fez o laço de contenção para serpente, inclusive botou o nome de laço de Lutz, em homenagem ao Adolfo Lutz. Quer dizer, o cara, para parar para pensar como é que captura, como é que você mantém o bicho, a transferência, fez ficha epidemiológica, ele mandava, trocava soro, começou essa ideia de trocar serpente por soro, foi o primeiro cara, e junto ia uma ficha epidemiológica, então ele também desenvolveu estudos epidemiológicos. Então, ele pegou um problema, que era simples, e fez toda a trajetória para a solução desse problema. Não foi, só o soro, mas e a cobra? Quem captura? Como é que captura? Como é que transporta? Como é que faz? E a epidemiologia? Será que a sintomatologia está condizente com o soro que está tomando? Quer dizer, toda essa preocupação, são poucos cientistas, eu cito Carlos Chagas com relação à doença de Chagas, que foi do começo até o fim, ele estudou a doença toda, o próprio Emílio Ribas com relação à febre amarela, transmissão por mosquito, como são vários cientistas no mundo que estudaram o problema como um todo. Vital Bezerra é um desses. Ele fez o laço, fez a caixa, transporte, ficha epidemiológica, ele estudou DL em todos os tipos de animais. Quanto que 1 miligrama, ou 10 ou 20 miligramas, matava um carneiro, um coelho, um cavalo, um cachorro, um cabrito. Ele estudou tudo, cara. E estudou como é que se dosava o soro, como é que se diluía o soro. Entendeu? Quer dizer, o cara, sem dúvida nenhuma, era para ter ganho o prêmio Nobel, sem dúvida nenhuma, porque é um estudo, um fato inédito e completo. E infelizmente não ganhou, mas é impressionante. E o interior, cara, a questão do acidente com animais peçonhentos até hoje, né? É um problema muito sério, né? A gente vê na Amazônia, na região ribeirinhas e nas tribos tradicionais indígenas, né? É um problema sério, muito sério, e continua sendo. No Brasil hoje a gente tem em torno de 20 mil acidentes, morre muito menos do que antigamente, óbvio que morre porque a disponibilidade de soro tá em todo o Brasil, mas continua sendo, tem muita gente que fica com amputação, disfunção, é um problema muito sério, e na época era seríssimo, né? Porque não tinha o que fazer. Imagina você, médico, olhando para uma criança morrendo no teu braço, sem poder saber o que fazer. Então moldou-se, sem dúvida nenhuma, a ciência dele, a necessidade que ele viu da população, e o transformou mesmo. Como pessoa humilde também, ele via, né, o impacto que isso causaria, uma solução desse problema na comunidade mais carente, né?
5: A gente já comentou aqui no Em Órbita, né, sobre uma questão que envolve colonialismo científico, né? E acho que, infelizmente, Vital Brasil é um caso desses que, enfim, não tem reconhecimento internacional do tamanho que deveria, né? Por conta de tudo que ele descobriu, tudo que ele desenvolveu, esses estudos relacionados aos soros antiofídicos. E realmente, assim, é uma pena que não tenha esse reconhecimento. Assim, existe um reconhecimento, né? Mas não, por exemplo, o prêmio Nobel.
7: Eu já visitei algumas coisas, não fui à Índia ainda, mas tem relatos que na Índia tem um busto dele. Ele, na época, ele tentou ajudar, mais para 1920 e tal, ele teve uma relação com a Índia para ajudar, e lá hoje, inclusive, a gente também recentemente tentou uma parceria lá, mas tem um busto dele lá, tem no Instituto Pasteur, tem um busto dele, e tem na Argentina. O do Pasteur da Argentina eu conheci. De fato, você chegar no Instituto Malbran em Buenos Aires, é o busto do começo do século passado, quer dizer, uma homenagem que fizeram a ele, e o Instituto Clodomiro Picado, na Costa Rica, também existe por causa dele. Quer dizer, a gente não divulga esses heróis, apesar de que ele é herói da pátria, ele tá no Panteão lá em Brasília, já foi nota, já foi cédula, e já foi selo, né? Então ele é sem dúvida nenhuma, e os artigos dele são impressionantes, né? De uma profundidade, de uma atualidade impressionante. Para a época, sem o recurso que a gente tem hoje, né? Ele foi fantástico, sem dúvida nenhuma, fantástico.
6: E esse justamente é o nosso papel, né? Quando a gente traz um nome como ele aqui, é para que a gente possa mostrar o que a população talvez não entenda como reconhecimento. Luiz, você menciona aí figuras como Oswaldo Cruz, o Adolfo Lutz, o Emílio Ribas, né? E hoje, olhando para trás ali, mesmo ele sendo as referências do Vital Brasil. Onde é que você colocaria o Vital Brasil numa escala? Onde é que você encaixaria ele nessa geração de cientistas brasileiros? Já que o senhor falou que ele não recebeu, infelizmente, um Nobel.
7: Nenhum brasileiro, né? Infelizmente. Tanto Carlos Chagas também era outro que merecia e também não foi contemplado, mas até às vezes a gente fica, eu fico pensando o que que tinha no final do século retrasado, com o início do século passado, de tão importante que surgiram tantos cientistas. É um negócio impressionante. Vital Brasil, o Emílio Ribas, Carlos Chagas, Oswaldo Cruz, Adolfo Lutz, tantos, né? O próprio Ezequiel Dias, que era o assistente de Oswaldo Cruz, cara, os caras eram fantásticos, né? Os caras faziam um monte de descoberta importante e tudo que é o mais impressionante é o viés social, o viés de resolver uma questão de saúde pública, criar institutos do porte que são esses institutos hoje, né? O Butantan, a Fiocruz, Vital Brasil, a Fundação Ezequiel Dias, é um feito impressionante. No mundo são poucos países e regiões que têm instituições centenárias como a gente tem, né? São raros, né? Não tem empresas centenárias, né? As coisas são muito, e a gente olhando a América do Sul, não só o Vital Brasil, mas nessa época especificamente, o Mal Branco, eu falei, na Argentina, é centenário, tem um centenário no Equador, no Peru, era um momento de pujança científica do Sul, né? Óbvio que teve influência tanto da Europa, e começando uma influência norte-americana para a Fundação Rockefeller, que tinha um certo modelo de instituição científica, mais voltado para a indústria, né? Como é o viés americano, mas a ciência em si cresceu muito, e esses são todos do mesmo patamar, sem dúvida nenhuma, uns com Oswaldo Cruz, por exemplo, mais na questão de sanitarista mesmo, né? O Carlos Chaga com a doença de Chaga, quer dizer, cada um na sua praia, mas todos fazendo um conjunto, né? Formando um conjunto de grandes cientistas, sem dúvida nenhuma, e se comunicavam e se colaboravam, tanto que quando o Vital Brasil sai do Butantan, Carlos Chaga, que o Oswaldo Cruz já tinha morrido, Carlos Chaga chama ele para ir pro Fiocruz, ele, não, temos que criar outro instituto, o país merece outro instituto, quer dizer, os caras eram, sem dúvida nenhuma, diferentes, né? São impressionantes, pena a gente não ter conhecido todos, né, numa mesa, né, para conversar, que sem dúvida nenhuma é impressionante.
5: Não, pois é, com certeza, e é muito interessante esse boom, você falou de Sul, mas assim, pensando especificamente em Brasil, né, muitos nomes grandes, isso reforça muito a importância da ciência brasileira, não é assim, de lá para cá, né, na época já, enfim, a ciência brasileira é muito forte, e a gente, é importante que a gente colha esses frutos, né, hoje, e tem institutos como o Instituto Vital Brasil, o Butantan e a Fiocruz também. E aí, voltando aqui, falando do Butantan especificamente, nasceu ali em 1901, em um contexto de emergência sanitária com o objetivo de combater a peste bubônica no Brasil, né? E queria entender quais desafios o Butantan enfrentou na época, pensando no desenvolvimento de soro e vacina com relação a esse surto da doença, né? Quais os desafios que o Vital Brasil em si, que ele enfrentou nessa fundação do Butantan e na consolidação ali do Instituto?
7: Pois então, ele era um jovem médico, né? A gente acha que ele já nasceu com 50 anos, mas ele tinha 20 e poucos anos ali, e a missão dele era pegar uma fazenda, uma instalação de curral, né? E com acesso difícil, né? E inclusive ele vai morar lá, o acesso era tão complicado que ele falou assim, ó, não dá para ficar indo e voltando, e levou a família, já tinha 3 filhos, aí nesse caso já tinham nascendo mais 2, morou lá na casa, que era uma casa simples, mas ele morou, com a dificuldade de não ter equipamento. Tem um relato muito engraçado, tanto o Oswaldo Cruz quanto ele, conversando por carta, o Oswaldo Cruz fala, pô, não conseguia caixa d'água ainda aqui no Instituto daqui, né, que era o soroterápico aqui do Rio, e ele também, tô aqui com problema na caixa d'água, não consigo verba para construir a caixa d'água. Então, parece simples, mas não era. Para esterilizar um equipamento era acetileno, era um negócio muito complicado, manutenção de animal, gente para trabalhar, quer dizer, são heróis mesmo, são impressionantes, como se fosse um bandeirante da ciência, né? Porque era muito difícil as coisas, e a questão da microbiologia era muito recente, né? A questão do conceito de bactéria, de contaminação, essa coisa toda. E um produto que você injeta no ser humano, a questão de esterilidade é fundamental, né? E na época o soro era de uma produção simples, né? De só o soro sanguíneo especificamente, mas você tinha que ter o cuidado de asepsia, então senão você podia virar um problema sério de inocular soro cavalo no ser humano. E a quantidade de inoculado era muito grande, era subcutâneo, nas costas, era um procedimento doloroso e o volume grande. Então, foram N dificuldades. Ele só consegue uma certa facilidade depois de 1907, que aí as instalações começam a ter algum financiamento. E a importância do estudo em si, ele foi muito esperto no sentido de. Esperto no sentido bom, né? De que ele mobilizou a sociedade, da importância da instituição. Né? Essa que é a sociedade, como é no Instituto Vital Brasil, como é na Fiocruz, quer dizer, a população exige que elas existam, né? Independe né, do que está acontecendo na questão social, política e financeira do país. A sociedade exige que essas instituições, e ele conseguiu mobilizar a sociedade e conseguiu começar a financiar. E em 1907, 8, 9, aí já começa a ter importância, porque também começa a apresentar trabalho científico, em congresso, ele começa a divulgar. Ele era um comunicador, né? Eu tô aqui cercado de comunicadores, ele era em si um comunicador. Tem um exemplo muito interessante que, de fato, ele queria provar que o soro era funcionava, ele tinha um experimento que ele levava pombos, né? E botava o pombo de decúbito dorsal, ele botava ele deitadinho assim, o pombo fica paradinho. E ele inoculava, ó, nesse pombo aqui eu vou inocular veneno, e esse aqui eu vou inocular veneno, a mesma quantidade, e o soro. Então esse aqui vai ser veneno e água, e esse aqui veneno e soro. E inoculava, puf. E aí esperava um pouco, daqui a pouco ele batia uma palma, aí o que tinha tomado soro saía voando e o outro ficava lá morto. Então era cinematográfico a demonstração científica dele. Ele fez isso várias vezes em congresso de medicina. E aí começa a repercussão. E aí, volto a insistir, a sorte privilegia as mentes preparadas. Ele num congresso, ele ganha uma viagem para os Estados Unidos, num congresso em Washington, e lá, ele já em Nova York, para pegar o navio para vir embora, bate a porta do hotel, procurando ele, um médico brasileiro que falou que tinha soro e tal, e era o doutor Niaga, que pede a presença dele, porque um cuidador do zoológico do Bronx tinha sido acidentado por uma cascavel do Texas. Ele disse, ó, oh, cara, por sorte, né? Eu tô com as ampolas de soro que a gente fez com as cascavéis do Brasil, não sei se vão funcionar, porque a espécie é um pouco diferente, a ação do veneno é um pouco diferente, mas tem componentes comuns, né? Não é 100% igual, mas tem uma que a gente chama de neutralização cruzada. E ele tinha levado uma quantidade boa de soro, e esse acidentado já tinha já uns 38 horas de acidente, o negócio já estava já caminhando pro óbito, quando ele chega no hospital e, ó, aplica o soro e tal, não sei o quê, e consegue salvar. 6 horas depois o cara já estava recuperando e 12 horas depois praticamente estava em alta. Quer dizer, ele fez um milagre, né, na visão da época, e isso repercutiu muito em jornais e tal. Então essa publicidade deu crédito a ele para chegar de novo, ó, cara, tá precisando de reverba, tá precisando. Quer dizer, essa divulgação científica dele, na minha opinião, além do trabalho dele científico, se fosse só o trabalho, ele ia ficar ali batendo, né, caixa ali, ninguém ia escutar. Mas essa ressonância que esses eventos tiveram, óbvio que por competência dele, ele estava em um Washington por competência do trabalho, ele levou ampola porque, né, uhum. Aí que, né, e conseguiu publicações em jornais, New York Times e tal, e aí ele divulga, e sem dúvida divulga, é o que eu falo, aí a sociedade encampa essa, pô, tem que ter esse cara, tem que ter o soro, né, e sem dúvida nenhuma, essas oportunidades ele sempre aproveitou muito bem, né.
6: Eu quero voltar um pouquinho, Luiz, só pra gente tentar entender como é que era um trabalho antes do Vital Brasil e depois. Por exemplo, hoje parece muito evidente que diferentes venenos de cobras exigem tratamentos diferentes, só que não era bem assim antes do entendimento do Vital Brasil, né? Por que que isso não era compreendido na época, antes das pesquisas do Vital Brasil? Como é que eram tratados os acidentes com as picadas de cobra?
7: Pois então, até 1894 não tinha tratamento. Eram crendices, rezas, emplaste, bebedeira, cobra no álcool, tinha tudo. Pedra preta, pauxiste, N coisas. Né? Então não tinha tratamento. O Calmette, em 1894, lança o soro, também restrito também, né? Era um produto francês, tinha que importar, essa coisa. Quer dizer, o Brasil estava, né, sem nenhum recurso para atender um acidentado, não só cobra, como aranha Escorpião também, que é um outro viés que a gente pode falar um pouco mais pra frente, que veio a reboque também, né? Que ele também estudou acidente com aranha, com o Escorpião, e não tinha tratamento, essa que era a verdade. A sorte é que, no caso das jararacas, das bótopes, 80% sobrevive. Isso também fomenta as crendices. Ah, bebi álcool e sobrevivi. Não, ele ia sobreviver se não bebesse álcool também. Então, e Cascavel já é o contrário, morria mais do que sobrevivia. Então, as coisas populares não funcionavam para Cascavel, às vezes funcionava para jararaca, porque a questão. E tem também bote seco, a cobra dá o bote e não inocula veneno. A opção de inocular veneno é dela. Para quem não sabe, o veneno não é para atingir o ser humano, é para alimentação. Ela usa o veneno para pegar o alimento dela, que são roedores normalmente, né? Aves, roedores, pequenos roedores, para imobilizar e já começar a fazer a digestão. É o suco gástrico da cobra. Então, eu falo que com cobra é acidente, né? Com abelha pode até ser ataque, mas a cobra não ataca. Ela olha para você e fala assim, cara, vou gastar meu veneno com esse cara à toa, que eu não vou conseguir digeri-lo, né? Mas não tinha nenhum tratamento. E aí quando aparece, tanto que impactou ele, como já falei, esse artigo do Calmette, que de fato, pô, o cara descobriu, né, pô, a solução pro baita de um problema que eu tô vivendo aqui. E aí pinta esse desespero quando não funciona. Aí que é muito legal isso, né, o cara testar uma tecnologia da Europa, top de linha, e chegar, cara, não tá funcionando, né, E ele, com esse trabalheira toda, ele consegue fornecer para o sistema de saúde uma quantidade de soro que impactou no número de letalidade, né, de pessoas mortas. É muito legal, é um estudo, sem dúvida nenhuma, um antes e depois, né? Antes não tinha nada e depois começou a ter tudo, né? Inclusive estudo epidemiológico, detalhe da questão da sintomatologia dos pacientes. Ele se envolveu 100% na questão da solução desse problema. Ele orientava como é que se aplicava o soro, quais eram os sintoma, qual era a diferença do envenenamento de jararaca por cascavel, que é marcante, mas até hoje, né, a gente tem que ficar repetindo que uma coisa acontece com a cobra, outra coisa acontece com outra, que a medicina hoje estuda mais coisas do que, mais coisas de pouco interesse público do que um acidentado com animais peçonhentos. Quer dizer, tratar um acidentado com animais peçonhentos é um tratamento bem específico, que precisa de uma atenção até para as faculdades hoje.

0: que dá muito trabalho, né?
1: E até sobre isso, né, um dos pontos interessantes da história do Vital Brasil é que ele recebeu a patente do soro antiofítico e depois acabou doando pro governo brasileiro. E queria entender, né, o impacto dessa decisão pro tratamento de picadas de cobre em um país como o nosso. Também se esse gesto é um divisor de águas, né, no que se tem sobre ciência e saúde pública. Porque acho que, como o senhor trouxe, né, é uma questão muito mais, mais de interesse público do que qualquer outra coisa, assim, né? E como que isso mudou, assim, esse jogo, esse sentido? Porque é isso, né? Acho que a lógica de produção científica era muito, é muito mercadológica, né?
0: A questão da patente é um negócio, é um evento também de suma importância. Você falou muito bem. Por ele, se ele não teria pedido a patente, foi o próprio Emílio Ribas que falou, cara, vamos conseguir essa patente. Ele conseguiu, ele deu entrada em maio de 1917 e em julho ele conseguiu. Dos soros todos, antibotrópico, clotálico, então ele tinha uma ferramenta na mão que poderia mudar a vida dele. Ele poderia ganhar muito dinheiro, né, com isso. Mas um mês depois, em agosto de 1917, ele doa a patente, não para o governo brasileiro, ele doou para o governo de São Paulo, para que essa patente fosse utilizada para o engrandecimento da instituição que ele tinha criado, que era o Instituto Butantan. Doou para que, se tivesse retorno financeiro, fosse investido na instituição dele. Isso demonstra o devotamento que ele tinha para as instituições públicas e o desprendimento financeiro. O espírito público dele, sem dúvida nenhuma, é visto não só nesse fato, mas como todos os outros fatos. Ele era uma pessoa muito humilde e sem vaidade, e essa é uma demonstração cabal do que ele pensava e do que ele vivia, né? Ele não conseguia tirar proveito de uma ciência que ele mesmo fala que começou com recursos próprios, mas que foi desenvolvida com recursos públicos. Então ele sem dúvida nenhuma, deu um exemplo ali impressionante.
1: É por isso que o Vital Brasil é tão importante para nossa história. Ele priorizou a saúde pública aos ganhos financeiros, né? Que é uma lógica que dita até hoje as prioridades da ciência produzida no Brasil, pelo menos por instituições federais, né? Instituições públicas, como o próprio Instituto Butantan, tem a Fiocruz também, o Instituto Vital Brasil, enfim, que existe um foco muito grande no retorno para a sociedade, né? O Butantan até hoje é essencial para a produção científica brasileira e foi fundado pelo Vital Brasil no contexto da peste bubônica, por exemplo. E aí, anos depois, o cientista também criou um Instituto Vital Brasil, que eu citei agora há pouco, lá em Niterói, onde funciona até hoje. E por lá, a produção de soros antiofídicos continua até hoje, tá? Além de soros para outros animais peçonhentos, como aranhas, escorpiões e mais.
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1: Vamos fazer uma pausa na nossa conversa com o Luiz Eduardo Cunha, que é diretor científico do Instituto Vital Brasil, para ouvir detalhes sobre uma técnica nova que está sendo desenvolvida pelo Instituto, inclusive, junto ao UFRJ. E, enfim, quem traz mais novidades é a Ludmilla, nossa apresentadora virtual. Fala comigo, Lud.
3: Olá, eu sou a Ludmilla, apresentadora virtual da Sputnik Brasil e voz do quadro Curto-Circuito, o seu giro pelo mundo da tecnologia no podcast Em Órbita. Pesquisadores da UFRJ, em parceria com o Instituto Vital Brasil, desenvolveram uma técnica importante para aumentar ainda mais a eficiência da produção de soros antiofídicos. Para chegar no resultado, os cientistas precisaram submeter o veneno extraído das cobras a pressões extremamente altas, alterando sua estrutura molecular para conseguir melhores resultados. Segundo a pesquisadora Lina Zingali, líder do estudo, os testes mostraram que o veneno pressurizado apresenta menor toxicidade para os animais utilizados na imunização e, ao mesmo tempo, aumenta a capacidade de neutralização do soro. De acordo com a cientista, o processo também permite a produção de anticorpos capazes de combater outros tipos de venenos, resultando em um tratamento ainda mais eficiente. Financiada pela Faperge, CAPES e CNPq, a pesquisa pode contribuir para o enfrentamento de um problema de saúde pública que afeta milhões de pessoas no mundo. Segundo a Organização Mundial da Saúde, uma pessoa é picada por cobra a cada 10 segundos e as mortes relacionadas a esses acidentes podem chegar a 140 mil por ano. No Brasil, esse tipo de ocorrência é a segunda principal causa de envenenamento por animais peçonhentos, apesar de ser um problema menor graças aos trabalhos de Vital Brasil, como estamos acompanhando neste episódio do Em Órbita. Essa foi Ludmilla, apresentadora virtual da Sputnik, para o quadro Curto Circuito.
1: Valeu, Ludmilla. Vamos voltar agora para o nosso papo com o Luiz Eduardo Cunha, que é diretor científico do Instituto Vital Brasil.
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1: Doutor, eu queria entender aqui, né? O Brasil é referência mundial nesses estudos, dá pra gente botar desse jeito? Porque no início a gente tava falando, né? Cada país acaba tendo que ter o seu por conta das diferenças das espécies e tudo mais. Mas dá pra gente dizer que o Brasil é referência nessa produção de soros antiofídicos, muito por conta do trabalho do Vital Brasil?
0: Sem dúvida nenhuma. No

0: O mundo são poucos países que têm autossuficiência em produção. O Brasil hoje ele é autossuficiente, tem três instituições, né? O Butantan, a Vital Brasil, a Fundação Ezequiel Dias, que produzem soro, e todos têm a marca dele, né? Todos têm alguma coisa que ele fomentou, que senão não existiria. E no Brasil, diferente do mundo, eu não conheço outro país que tenha disponibilidade de soro de forma gratuita, não só para brasileiro, mas para humanos anos que estejam no Brasil, quer dizer, o acidentado, né, dos vizinhos aí das Américas, que esteja no Brasil, ele vai ser atendido, né? E uma produção de, são medicamentos de custo alto, né? Que envolve internação e tal. Eu tenho um exemplo de uma amiga que estava na Europa e uma criança foi acidentada, cada ampola de soro lá custava, era importada do Meyer, custava 200 euros, precisava de 5 ampolas, 1000 euros, né? E no Brasil a gente não sente essa dimensão, porque hoje os soros são produzidos nesses institutos, são entregues ao Ministério da Saúde e o Ministério da Saúde distribui para o país inteiro. Então, as secretarias de saúde recebem uma quantidade de soro e essa quantidade é para atender os municípios na sua demanda de referências epidemiológicas, né? Aonde tem qual tipo de cobra e qual é a população, qual é a demanda, qual a possibilidade, qual o número de acidentes que ocorre e tal. Então, é uma distribuição de soro gratuita, né, disponível, e tem que, o soro não pode estar longe do paciente. O tempo de utilização do soro, o ideal é até 2 horas, 3 horas, é onde você tem o melhor resultado. A partir disso, dependendo do envenenamento, você pode ter que amputar, problemas renais, quer dizer, tem sequelas e consequências, estatística de que a morte aumenta 3 vezes mais depois de 3 horas. Então, é super importante você ter o soro específico, né? Para aquele acidente, perto do acidentado. Então, é uma logística de distribuição nacional complexa, mas é muito bem feita, né, pelo SUS. Sem dúvida nenhuma, o Brasil é único. Pelo número de produção de soro, hoje em dia a necessidade é em torno de 500 a 600 mil ampolas ano, de todos os tipos de soro. O México produz muito, porque lá tem uma característica específica que o número de acidentes com o escorpião é muito grande. Então, e o escorpião lá é diferente do nosso, então eles precisam de uma produção maior, tem muita cobra. A Índia e a África têm uma necessidade de soro N vezes maior, mas não tem produção também, é complicada a produção de soro, tanto na Ásia, principalmente a Índia, e a África, que zero de produção e tem uma necessidade. São venenos diferentes, são soros diferentes, mas a lógica da questão é a mesma, né? Mas o Brasil é exemplo, sim, sem dúvida nenhuma. Tanto que ele está liderando nas Américas essa questão da formatação de uma rede de laboratórios. A própria OPAS, a OMS, está coordenando essa rede de laboratórios aqui na América para ver se a gente consegue fazer uma parceria, uma colaboração país-país, né, sul-sul, para que a gente resolva. Aqui na América, em torno de 5 mil mortes por ano nas Américas. E a necessidade de soro no Brasil é, que eu te falei, para todos os soros, com rábico e tetânico também, dá em torno de 500 mil ampola, 400, 500 mil ampola, mas é de graça, chegou, vai ser atendido e é um exemplo, sem dúvida nenhuma.
1: Queria falar um pouco agora sobre o Instituto Vital Brasil, né? Em 1919, depois do trabalho como diretor do Butantan, o sanitarista Vital Brasil fundou o Instituto, com o mesmo nome, que fica em Niterói, e onde o senhor trabalha hoje como diretor científico. Queria que você contasse um pouquinho pra gente sobre a origem do Instituto, né, Vital Brasil, e também do trabalho que vocês fazem hoje na área da saúde por lá.
0: Isso é uma outra história muito interessante, que em 1919 começa o atrito dele com Arthur Neiva no Butantan, uns 2, 3 anos antes. Esse Arthur Neiva é nomeado lá e trabalhando lá no Instituto Butantan e começa a querer implantar, era chefe dele lá no Serviço de Saúde de São Paulo, o Butantan estava subordinado, e começa uma interferência forte desse Arthur Neiva e umas coisas que ele não concordava. E ele fala, cara, para eu não me indispor, ele podia pedir aposentadoria à época, ele estava com 55 anos e pediu aposentadoria e saiu do Butantan. Ele já, provavelmente, já tinha, ele era amigo do irmão do vice-governador do Rio de Janeiro, o estado do Rio de Janeiro, que era, a capital era Niterói, e já havia uma conversa no sentido de criação de uma instituição pública para cuidar no Rio de Janeiro, especificamente com a questão do envenenamento com acidente com animais pessoais. acompanhando. Tinha uma Fundação Oswaldo Cruz, mas ela pegou um viés de vacina, de, né, doença de Chagas, febre amarela e tal, e o governo do estado do Rio de Janeiro resolveu bancar essa instituição. Eu falo que foi a primeira PPP, parceria público-privada, que era uma instituição pública, privada, né, dele, mas prestando serviço para o governo do estado. O governo deu a fazenda para ele, a fazenda cedeu a fazenda que foi desapropriada em Niterói, a fazenda do Olaria, e lá começou tudo de novo, num curral, numa instalação precária e tal, e ele começa já a produzir soro lá. É óbvio que já tinha, como se diz hoje, a manha, né, de fazer soro, foi mais fácil, mas as instalações eram precárias. O governo estadual dava uma subvenção para ele, para que ele realizasse alguns exames clínicos, né, de análise clínica, tinha consultórios e tinha, principalmente, como eu já falei, a vacina antirrábica, que era, tinha que ser fabricada, e os vacinados teriam que tomar no local da fabricação. Então isso criou um vínculo de mais ou menos 15 anos dessa subvenção que o governo do estado dava para. E todo soro que ele produzisse, prioritariamente ele venderia na época para o estado, com a diferença de preço e tal. Quer dizer, foi uma parceria mesmo público-privada, ele botando o capital científico e de nome que ele tinha. Ele, em 1919, hoje, 3 de junho, a gente comemora 107 anos. Né? É uma instituição de um peso terrível, né, para a gente que está lá, né, de dar continuidade a ela. E ele começa muito humildemente, mas já em meses depois já começa a produzir, ele sempre foi muito dinâmico, muito resolutivo. E aí tem um fato muito interessante, que em 1924 o Butantan entra em crise. Ali saiu em 19, o Arthur Neiva não deu conta, porque, né, ele era a força motriz, a locomotiva daquela instituição, e pedem para ele voltar para administrar de novo o Butantan em 1924. Aí o Arlindo de Assis, que era um assistente dele, assume o Itaú Brasil, e ele volta para São Paulo, fica até 1928. Fica 4 anos no Butantan e depois sai definitivamente. Já tinha mais ou menos traçado de novo o rumo da ciência lá para o Butantan e não via mais necessidade. Ele volta para a instituição. E em Niterói, ele, alguns feitos, né, sem dúvida nenhuma, o prédio que ele construiu, um projeto do filho dele, do Álvaro Vital Brasil, um prédio premiado, um prédio modernista, só o prédio já vale a visita ao Vital Brasil. É um negócio impressionante, é um prédio, tem livros publicados com relação a ele. O filho dele, o Álvaro, foi um dos arquitetos, né, da fase modernista, mas com essa instituição ele começa a produzir os soros, a vacina antirrábica, começa a trabalhar com produtos veterinários também. Eu ainda peguei ainda a vacina quando eu entrei lá em 80, ainda peguei vacinas veterinárias, tanto vacina antirrábica veterinária como para uso bovino também, tinha uma linha de produção. Mas na década de 70, tem um fato no Brasil, que no governo militar, que cria a Central de Medicamentos. A Central de Medicamentos, ligada ao Ministério da Saúde, ela fornecia aos instituições públicas, como Butantan, Vital Brasil, Fiocruz, Funed, todos os insumos farmacêuticos, e essas instituições transformavam os insumos em medicamentos, basicamente comprimidos, xarope, suspensão, e virou, né, a tendência das instituições científicas foi caminhar para uma área como se fosse uma indústria, né, não uma instituição de pesquisa. Isso na década de 70. A mudança veio na década de 80, com um ressurgimento. Algumas multinacionais deixam o Brasil, uma foi a Sintex, que produzia na época, no final da década de 70, década de 80, quase 90% do soro. Simplesmente ela vai embora do país, fecha a fábrica e vai embora. Produzia vacina antitetânica também, e aí o Brasil fica sem soro. Não tem de onde importar, não tem de onde, né? Ah, eu quero comprar agora da França. Não tem. Eu quero comprar dos Estados Unidos. Não tem. E aí começa o Programa Nacional de Autossuficiência em Imunobiológico, o PNI, né, o Programa Nacional de Imunobiológico, começa nessa época por causa dessa fragilidade que teve na década de 80. E aí começa o investimento em volta à produção de soro. A gente ressurge com várias dificuldades, o financiamento não podia ser aplicado, e a inflação comia o financiamento todo, e você não conseguia realizar. Era uma luta. E continua sendo uma luta ainda, mas o Instituto sempre priorizou a produção de soro. Como eu falei, nós estamos comemorando em 3 de junho, 107 anos, né? E sempre produzindo soro. A nossa marca é produzir soro. E a outra marca do Vital Brasil é a divulgação científica. Eu brinco que a gente ensina a população a não usar o nosso produto, quer dizer, um contrassenso econômico. Ó, se você usar bota, se você limpar teu terreno, se você dizer o que, não vai ter acidente, nem com cobra, nem com aranha. E não tendo acidente, a gente não vende o nosso soro pro Ministério. Então, você vê que isso é um compromisso mesmo com relação à saúde pública, quer dizer, a gente não está interessado no acidentado. A gente está interessado que se houver acidente, que tenha soro, mas de preferencialmente não exista acidentados nesse país. Mas é uma instituição que, como eu falei, carrega esse espírito público do Vital Brasil, sem dúvida nenhuma. A gente também já, na época, na década de 80, a questão da AIDS, a gente teve interferência, a gente chegou a produzir com parceiros antirretrovirais, né, na época super importante. A gente, no começo dos anos 2000, a gente desenvolveu o soro antilatrodético, que é uma aranha específica de poucos acidentes no Brasil, mas acidentes graves, que é da viúva negra. Nós somos o único produtor no Brasil, só tem um outro na Argentina, não lembro se ainda está fabricando esse soro, mas nos Estados Unidos tem necessidade desse soro, na Colômbia tem alguns países que tem alguma incidência necessária, e nós somos os únicos produtores com registro desse produto no Brasil. Começamos o estudo com soro antiapílico em 2015, fizemos o primeiro lote, os 3 primeiros lotes de soros antiapílico experimentais, junto com a Unesp de Botucatu, com o Centro de Estudo Veneno de Mais Peçonhento lá da Universidade de Botucatu, o CEVAP, e conseguimos fazer o primeiro estudo clínico do Brasil em soro. Nenhum soro, né, porque são centenários, nunca foram desafiados por um estudo clínico. Eles só foram aprovados por um estudo na prática mesmo, né? Nesse caso, como era um produto novo, a gente está nos procedimentos de testar esse produto. Então, em 2015 a 18, a gente testou o soro, a primeira fase, que a gente chama fase 1/2, né? Que foi em 20 pacientes, o soro funcionou uma maravilha. E agora, recentemente, a gente, esse ano especificamente, o Ministério da Saúde autorizou bancando, né, o estudo para fase 3. É um estudo mais complexo, que vão envolver 150 pacientes no Brasil inteiro, e a gente também vai produzir mais 3 lotes de soro para esse estudo, que vai demorar mais uns 3 anos. Mas aí a patente vai ser de novo do Vital, já é do Vital Brasil, da FUNED, não para ninguém ganhar dinheiro lá. Acho que a tradição é doar. Nós, pesquisadores, que detemos a patente, todos doaram para as instituições. Então não tem ninguém com interesse de financeiro. Isso é uma prática, não é uma obrigação, mas é uma prática. Tanto que a gente, na Covid também, o Instituto Vital Brasil teve um desenvolvimento do primeiro soro anti-Covid. Nós conseguimos chegar num lote, esbarramos em alguma dificuldade, principalmente com relação à estrutura de laboratórios NB4, o Brasil não tinha, né? Quem tinha era o Ministério da Agricultura para doenças exóticas e algumas instalações no Ministério da Saúde, mas a gente desenvolveu o soro. Para você ter uma ideia, a pandemia começou em dezembro de 2020. Em março de 2021, a gente já estava inoculando cavalo com a proteína do vírus. Óbvio, com parceria com a FRJ, com a doutora Leda Castilho, que ela já tinha a proteína que ela conseguiu de um pesquisador dos Estados Unidos. Então, com o financiamento da FAPERJ, com a pesquisadora da FRJ, com apoio de vários pesquisadores da Fiocruz, a gente conseguiu desenvolver o soro, fizemos os testes pré-clínicos, que não envolvia animais. Quando chegou nos testes clínicos, a gente esbarrou na falta de animais, né? Era o hamster gold, que era o animal de referência, que tinha alguma sensibilidade para o vírus da Covid, mas a prioridade era para testar a vacina. Se tinha hamster, era para testar a vacina, que era a prioridade. A vacina que ia depelar mesmo a pandemia era prioridade número 1. O soro era aquele possibilidade terapêutica que entraria no tratamento de alguns casos. A gente estava calculando usar quando ele começasse a ter problema respiratório. O paciente começou a... O problema, ele entrava com soro para ver se quebrava a replicação viral no paciente. Então, foi uma época brilhante, sem dúvida nenhuma. Para mim, foi uma das épocas mais importantes, no sentido que as instituições se juntar, né? FAPERJ bancando, a gente produzindo, a universidade fomentando, a Fiocruz com todo o recurso que ela tem, também no contexto, né? E ninguém preocupado em publicar, ninguém preocupado em ser maior que o outro, nada. A questão era a saúde pública, era resolver um problema que estava matando muita gente esse país. E chegamos no protótipo, ajudamos a Argentina, ajudamos a Bolívia, o Chile, a Costa Rica a também desenvolver soro. O Uruguai teve um protocolo também que tentou fazer, eles ficaram também no caminho. A Argentina chegou a usar o soro dele lá, mas eu acho que usou na janela errada, eles pegaram pacientes já mais terminais, aí não tinha como coisa. Mas enfim, um esforço foi feito. Se a gente tivesse uma estrutura de laboratórios, talvez a gente teria esse recurso também na época, mas a lição ficou, né? A lição ficou que a gente tem que estar preparado. A gente sabe que vai ter outra pandemia, só não sabe quando, né? Que vai vir das matas também, da onde a gente não sabe, mas vai vir, provavelmente transmitido pelo ar, pela ave, pelo mosquito, sei lá, mas vai vir, sem dúvida nenhuma, e a gente tem que estar preparado. São instalações caras e principalmente de manutenção cara. Não dá para você desligar um laboratório NB4 e ficar esperando, você tem que mantê-lo ativo o tempo todo. Bom, é um problema de país, né? Uma questão que tem que ser encarada como uma questão de Estado, não de governo, de Estado. O país tem que estar preparado para a próxima pandemia. Tá um pouco, melhorou um pouco, mas eu acho que a lição, como sempre, né? A gente deixa sempre um fiapo solto para dar problema lá na frente, né?
1: A gente chegou a falar sobre a possibilidade de uma nova pandemia surgindo e como o Brasil se prepara para evitar que isso aconteça partindo daqui, né? E aí a gente conversou com um especialista que passou muito por esse ponto, né? Sobre a questão do... Agora eu esqueci o termo que ele usou, mas era o pulo, né? O pulo da doença, um vírus, por exemplo. Tá ali no meio do mato, né? Na mata ali, entre uma espécie específica, e acaba tendo esse pulo para seres humanos. E como o Brasil não consegue ainda fazer esse monitoramento específico para evitar que isso aconteça, e tem essa questão dos laboratórios também, enfim, é um assunto importante, inclusive aos ouvintes quiserem ouvir, tá lá no metropolitanarrio.com.br o episódio que a gente fala sobre essa questão e explica um pouquinho sobre isso. Luiz, você falou sobre esse momento da pandemia, as parcerias com institutos, entre institutos, universidades e tudo mais. Queria saber como isso funciona hoje. O Instituto Vital Brasil tem parcerias com, vou puxar a sardinha pro nosso lado, pra UF, por exemplo, Universidade Federal Fluminense lá em Niterói, tem parcerias com a FRJ, com outras instituições de ensino?
0: Excelente pergunta. Por quê? Porque o Instituto Vital Brasil, antes do Instituto Vital Brasil, o Instituto Butantan, e antes do Instituto Butantan, o Vital Brasil Cientista, quando ele funda o Butantan, ele já logo, 2, 3 anos depois, ele cria uma escola dentro do Butantan para alfabetizar os filhos dos funcionários e os funcionários à noite. Quem dá aula é até uma irmã dele que era professora. Ele vai para Niterói, cria o Instituto Vital Brasil e 2, 3 anos depois funda a escola dentro do Vital Brasil com o mesmo propósito. Inclusive a escolinha está lá até hoje, o prédio está lá escrito escola, que a gente preserva, porque é da essência da nossa instituição e do próprio Butantan também, mas principalmente da nossa, de formar pessoas. É um movimento cíclico, não tem, a gente tem ciência na praça, tem férias científicas, tem visitação às instalações uma vez por mês dentro dos serpentários, dos araquinários que a gente tem na instituição. Essa parceria com a universidade, eu não lembro o número agora, mas tem mais de 30 parcerias de convênios. A gente recebe alunos de todos os cursos, de todas as universidades, e é uma via de mão dupla, né? Pra gente é muito bom, pro estagiário, sem dúvida, né? A gente fomenta muito mestrandos e doutorandos dentro da instituição. Isso energiza a instituição, isso traz sangue novo, ideias novas. O estagiário e o estudante, o aprendiz, né, de certa forma ele traz questionamentos, que é muito bom, né, para te quebrar aquela rotina, e você vê acontecer. Até brinco que hoje a gente virou, além de produzir soro, né, virou produção de recursos humanos capazes de porque não tem uma faculdade que cuida de produção, né? A coisa, você aprende nas universidades no básico, né, a ciência básica que dá base para você desenvolver as atividades no Vital Brasil. Produção de soro hoje não é inocular cavalo e tirar o sangue. Com esse plasma a gente faz um processo químico, físico, né, enzimático, que envolve altas tecnologias, envolve altos equipamentos, né, equipamentos de ponta. Controle de qualidade hoje é um outro capítulo, né? As questões regulatórias que envolvem a segurança e eficácia dos produtos é imensa. doença, né? Então tem todo um universo científico, tecnológico e regulatório que você tem que estar sempre atualizado, né? E qual é a melhor forma de estar atualizando? É botando os universitários para dentro para, como é que tá? Como é que faz? Como é que você fez? Como é que vão fazer? Você não acha melhor fazer dessa forma? Quer dizer, esse fomento, essa troca é uma característica do Vital Brasil, a gente já formou bastante, mas é muito gratificante e também como eu falei das férias científicas, você vê criança de 9 a 12, 13 anos olhando animais peçonhentos e se interessando por isso, você ali com certeza vai sair um futuro cientista, sabe? Então isso já move as instituições há centenas de anos já.
1: Luiz, muito obrigado pela sua presença aqui com a gente no Em Órbita, tá? Foi muito importante essa conversa pra gente entender melhor quem foi Vital Brasil, né? O homem, a pessoa, mas o cientista, o herói brasileiro, né? Eu acho muito curioso uma coisa que a gente acaba vendo muito aqui, né? Tratamento que outros países dão pros seus heróis, para pessoas de muito destaque. E uma coisa que eu acho muito interessante que eu vejo, né? A gente cobre muita coisa de astronomia e pesquisas espaciais. A Rússia chama os seus cosmonautas de heróis. E eu acho que o Brasil tinha muito que chamar os seus cientistas de heróis, porque de fato uma coisa que faz muita diferença para a história do Brasil, e eu acho que o tamanho que a gente tem hoje passa por isso, né? Então, herói é o termo certo, assim, pra gente falar de Vital Brasil, de Carlos Chagas, de Oswaldo Cruz.
0: E dos pesquisadores hoje em dia também, porque o custo pessoal e a dificuldade que o próprio país impõe ao desenvolvimento tecnológico é um negócio impressionante. As universidades lutam com muita dificuldade, as instituições de ciência também mudam muito. Teria que ter uma política de Estado, como eu falei, tanto municipal, estadual e federal, mas de Estado, né, a longo prazo, que você pudesse ter um celeiro de cientista, de cérebro, para os desafios que virão. E virão. Esse aqui que é o grande problema. Então você tem que estar preparado, né? E a inteligência artificial não vai dar conta, né? O que vai dar conta é a inteligência natural, né? Que tem que ser preparada para o futuro. Eu que agradeço o convite, fiquei feliz de estar aqui, foi uma conversa bastante descontraída e muito agradável. Eu que agradeço por poder falar desse herói brasileiro, Vital Brasil Mineiro da campanha.
1: Obrigado, viu, Luiz? E fica também o convite para próximas participações. A gente volta e meia fala aqui sobre vários assuntos que com certeza cabem e o senhor está convidado sempre. Esse foi o Luiz Eduardo Cunha, diretor científico do Instituto Vital Brasil, falando aqui com a gente no IOR.
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1: No Ajuda Tech desse episódio, a gente vai falar sobre Copa do Mundo, né? Que já tá aí. Pra você entrar no clima do Mundial, que acontece na América do Norte esse ano, vale lembrar, a gente vai trazer duas sugestões de jogos pra curtir usando o seu celular.
3: Legal, Yuri. Será que só jogando mesmo pra gente levar o Hexa?
1: Nada, Dani. A gente vai ganhar na vida real, sim. Para com isso. Mas quem tiver ansioso, pode jogar no celular e se divertir enquanto busca a taça. Primeira sugestão, o EFC Mobile, que é o antigo FIFA, né? Justamente. O game não funciona como um jogo tradicional, tá? Então, enfim, você não vai jogar o Brasil contra a Argentina, por exemplo. Você pode ter algum modo específico ali, então vale dar uma olhada, mas de qualquer forma, a lógica do jogo é semelhante à do modo Ultimate Team, que é bem famoso no EFC para consoles e PC. Você monta um time com jogadores de qualquer país, né, tendo como base alguns critérios. Por exemplo, time em que joga, liga onde joga e nacionalidade. E aí, esses três critérios, eles são usados para medir o seu entrosamento dentro da equipe. E aí, os 11 que vão a campo, por exemplo, precisam ter esses critérios alinhados para ter um melhor entrosamento. E esse jogo tem a Copa licenciada, tá? E vai ter jogadores reais do Brasil, por exemplo, além dos uniformes de todas as 48 seleções que estão jogando o Mundial. Com exceção da taça. A taça não tá licenciada, então é uma taça genérica que aparece ali. Mas a diversão continua. E aí outra dica de jogo é o FIFA Rivals. Esse sim, totalmente licenciado, né? Também tá disponível no celular, Android ou iPhone. E é um jogo com uma pegada mais arcade. Ele também traz a lógica de montar times com jogadores de diferentes equipes, né? Mas tem o modo Copa, né? Que, enfim, tá sendo anunciado, tá lá disponível como atualização. E aí tem o licenciamento da FIFA, ou seja, tudo tá disponível. Jogadores, times reais, além de uniformes licenciados e a taça que eu tava falando ali em cima.
3: E pra quem quiser jogar na tela grande, tem alguma alternativa?
1: Tem sim, Dani. Tem um jogo disponível pra todos os assinantes da Netflix e você joga com o celular, mas o game roda ali na TV via streaming, então não precisa baixar nada. É o FIFA World Cup Launch Edition. É só abrir o app da TV, procurar pelo game, e aí você segue o passo a passo ali pra ativar o seu controle no celular. E o mais legal é que dá pra jogar em dupla. Ou seja, mais uma opção de diversão, né? Bem interessante.
3: É isso, lembrando você ouvinte, você pode sempre mandar qualquer dúvida de ciência e tecnologia pra gente pelo WhatsApp. É DDD 21 98065 0066, 21 98065 0066. A gente traz a dica aqui, a gente também responde suas dúvidas no Ajuda Tech.
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1: É isso, Dani, esse foi mais um Em Órbita aqui na Rádio Sputnik, na Metropolitana 80.5 FM. Muito obrigado aos ouvintes e sigam Em Órbita nas principais plataformas de áudio para ouvir a gente de qualquer lugar.
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1: Esse episódio teve produção da Jennifer Alves e edição de Marcel Amaral, nosso operador.
3: Um abraço.
1: Valeu.
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0: 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Ricardo Coração de Leão chega na Cruzada dos Reis. No último dia 8 de junho de 1191, Ricardo I da Inglaterra chegou à cidade portuária de Acre, onde os cristãos cruzados permanecem sob cerco dos muçulmanos. Agora, o rei inglês passa a liderar a cruzada junto a Felipe II da França e Frederico Barba Ruiva. Há muita expectativa para a chegada do Ricardo. A terceira cruzada foi convocada no ano passado para libertar Jerusalém dos muçulmanos. A Cidade Santa foi retomada por Saladino no ano de 1187. Desde então, a dinastia Ayúbida permanece controlando Jerusalém. Saiba mais sobre a Cruzada dos Reis em instantes com o Virada de História.
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0: E aí, apaixonados por história, beleza? Pedro Henrique Lima na área pra gente revirar a Terceira Cruzada ou Cruzada dos Reis. Um acontecimento que colocou frente a frente dois grandes poderosos governantes medievais. O muçulmano Saladino e o cristão Ricardo I da Inglaterra, mais conhecido como Ricardo Coração de Leão. Esse encontrinho ficou bem famoso após o filme Cruzada, de 2005. Esse filme mostra uma conexão entre a tomada de Jerusalém pelos muçulmanos e essa terceira cruzada. Bom, não há registro histórico do encontro entre Saladino e Ricardo Coração de Leão. Ambos se respeitavam, apesar de representarem lados que eram inimigos mortais. A grande vitória do Ricardo Coração de Leão foi na Batalha de Arsuf em 1191. Contudo, esse episódio não foi suficiente para que os cristãos alcançassem o objetivo de retomar Jerusalém. A Terceira Cruzada acabou com um aperto de mãos, o Tratado de Jafa. Isso porque Saladino estava lá em Jerusalém com as tropas praticamente intactas. Então, os cristãos cruzados viram que não tinha muito o que fazer. Esse acordo, esse tratado de paz, manteve Jerusalém com os muçulmanos, mas garantindo que peregrinos cristãos pudessem visitar os locais sagrados, fazer as peregrinações em segurança. Bora dar aquela virada de história e explorar mais essa cruzada que reuniu três reis poderosos da cristandade europeia. Bom, e agora eu converso mais uma vez aqui no Virada de História com o Gabriel Matias, ele que é mestre em estudos árabes e doutor em História Social, ambos pela Universidade de São Paulo, e é também Global Fellow na Universidade Habib, em Karachi, no Paquistão. Seja muito bem-vindo, Gabriel, tudo bem?
2: Tudo, é um prazer estar aqui novamente, podendo contribuir.
0: Legal, a gente desde já agradece aí a sua participação. Gabriel, antes da gente falar do início da Terceira Cruzada, como os estados muçulmanos no Oriente Médio estavam organizados no século XII, depois ali da retomada de Jerusalém?
2: Pensando mais ou menos aí a região antes, né, o Egito, o que é hoje a Turquia, nós tínhamos basicamente como o maior e principal estado é o Sultanato Ayúbida, liderado naquele momento por Saladino, que ascendeu a posição de sultão e conquistou boa parte do que era antes do seu senhor, né, do general para quem ele trabalhava, né, da dinastia Zeng, e que, ou seja, ele toma regiões que são mais ou menos principalmente da Síria, regiões da Jordânia, Líbano, e toma, conquista o que era o califado Fatímida do Egito, que era uma dinastia ou seja, de uma linhagem xiita, ou seja, distinta da vertente sunita do Islã, que Saladino seguia como muitos, como era majoritário hoje e era majoritário na época, embora em termos de poder não fosse ainda tão certo naquele momento, pois havia uma ascensão muito forte de grupos que desafiavam essa hegemonia do sunismo, pelo menos politicamente, se não de outras formas também. O que, então, basicamente da região do Egito, passando por boa parte, exceto, obviamente, o reino cristão, né, latino de Jerusalém, que é naquele momento, né, em 1187, havia perdido Jerusalém, mas ainda mantinha uma faixa costeira, basicamente da região onde é a região central da Palestina histórica, né, de Israel, até a parte da faixa do Líbano. Você tinha, fora essa região, continuidade ali do que é hoje Jordânia, um pouquinho mais ali, mais para leste, você tinha ainda o califado em Bagdá, que era o califado Abássida. E na região do que hoje é a Turquia, na região da Anatólia, você tinha uma série de diferentes potentados túrquicos, muçulmanos, que tinham origem em várias migrações de grupos nômades da Turquia, que tinham se estabelecido no século XI na região ali da Anatólia, que hoje é a maior parte da parte asiática da Turquia, né?
0: Legal, obrigado aí pela ótima resposta, por você nos ajudar a entender qual que era o cenário antes, né, dessa cruzada, que vai ter ali como um momento importante o cerco de Acre, ou também chamado de queda de Acre, que vai acontecer em 1291, que resulta ali na perda do controle dessa cidade pelos cruzados, os cruzados que tinham, inclusive, participado da tomada de Jerusalém. Eu queria então que você contasse um pouco sobre esse episódio, quando se inicia o cerco de Acre e como que esse episódio se conecta com o processo geral da Terceira Cruzada.
2: O Saladino havia conquistado a Jerusalém, né, que era a capital, era exatamente a principal razão das cruzadas, né, retomar Jerusalém e a Terra Santa, de modo geral. Os outros lugares também eram importantes, Belém, mas o centro era evidentemente Jerusalém, que foi perdido em 1187, retratado naquele filme O Reino do Céu, né, que foi Kingdom of Heaven, que ganhou, acho que o título foi Cruzadas em português, não me lembro agora, pelo menos no Brasil. Obviamente que tem um lado de ficção e algumas críticas, mas em termos gerais, essas batalhas e a tomada de Jerusalém está dentro do que é a história de modo geral, né? Às vezes os detalhes não, mas mais ou menos foi aquilo. O que acontece depois dessa queda é que as forças de Saladino continuam avançando sobre os domínios dos cruzados, do reino de Jerusalém, nas regiões costeiras. E o último grande baluarte, o principal porto dos cruzados, na região da Terra Santa, era Acre, né? Acre, e que vai ser então esse ponto, na realidade, de virada. O cerco de Acre, na realidade, é o momento em que, com a Terceira Cruzada, com a chegada dos cruzados, né, liderados por reis, por isso que a Terceira Cruzada é também chamada as Cruzadas dos Reis, é uma particularidade dela ter sido a primeira a ser liderada por reis, que se juntam um imperador também, Saco Germânico, que falece no caminho. E, na realidade, Acre torna-se a partir daí o centro do que resta desse estado cruzado na Terra Santa. Porque o cerco de Acre, ele acaba sendo um cerco que não funciona e que as forças cruzadas acabam cercando as próprias forças de Saladino. O que acontece muito tempo depois, mais de um século depois, é a queda desse último baluarte, que tinha se tornado o centro, né, a capital dos estados cruzados na Terra Santa, já não pelos Ayúbidas, mas pelos seus sucessores, os Mamelucos, em 1291. Isso é um outro processo. Mas Acre já se torna bem simbólico nesse momento, porque é o último grande baluarte, né? E na Terceira Cruzada é o ponto de virada, enquanto que em 1291 é o fim dos estados cruzados. Agora, enquanto a Terceira Cruzada, é importante a gente talvez fazer um pouco uma linhagem do que seria as cruzadas, né? Uhum. O próprio termo, interessantemente, ele se desenvolve nesse período, pelo menos versões do que se tornaria o termo cruzada, ou mais especificamente cruzado, começam a aparecer a partir daí em diante, né? Já havia termos relacionados que aparecem em outros documentos históricos e que passam a ser disseminado a ideia de você ser marcado, assinalado pela cruz, que é o crucis signatus, na pronúncia eclesiástica moderna, ou crucis signatus, a gente aportuguesar mais, né? Assinalado pela cruz, que é o equivalente naquele momento ao que seria um cruzado, né? Chega a aparecer, às vezes, cruciatos, etc. Curiosamente, cruzado ainda não chega a aparecer, mas ideias relacionadas a tomar a cruz, etc., expressam essa ideia nesse momento e se tornam divulgadas, porque é um momento em que, na verdade, três dos principais líderes cristãos, né, um imperador dois, e dois reis, se juntam, pelo menos inicialmente, embora não chegaram à Terra Santa de outros reis, que, ou chegaram como peregrinos depois, como é o caso do rei da Noruega, Sigurd, que chegou depois da Primeira Cruzada, como mais um peregrino do que um cruzado propriamente. A cruzada, que essa ideia de cruz e signatus não quer dizer que você é meramente marcado pela cruz, mas marcado pela cruz para realizar esse tipo de missão em favor da cristandade, na visão historiográfica sobre as cruzadas, ela mistura essa ideia de peregrinação e expedição militar, né? E guerra santa também, né? Porque tem esse caráter. Então, curiosamente, nesse período que nós vemos, e a partir do século XIII, nas línguas vernaculares, e depois no latim, curiosamente, nós vamos ver desenvolver a palavra cruzada, que vai passar também por outras modificações. Curiosamente, mais depois desse período das cruzadas que nós temos o termo mais generalizado nas línguas vernaculares, tanto no latim, cruzada, em português, nas outras línguas ibéricas, e a croisade em francês, e as outras variedades, não é? E que também é usado para falar de financiamento das cruzadas. Então, no século XV, nós temos no metade do século XV, o cruzado, que é uma moeda emitida pelo rei de Portugal, que tem esse significado de uma moeda que também serve para lutar contra, no caso, os turcos otomanos. E é nesse contexto que nós vemos divulgado muitas das bulas de cruzadas com esse nome. As bulas de cruzadas anteriores não tinham cruzada no nome, né? Havia referências, às vezes, a tomar a cruz, esse sinal, mas era num período posterior. E aí a historiografia da Idade Moderna temprana, esse período do século XVI, XVII, começa a tratar as cruzadas como um fenômeno histórico particular, e não como uma prática existente, que existiu no passado e no presente, e que aí nós temos essas classificações, as primeiras classificações de primeira, segunda, primeiro não cruzadas, mas viagens, né, já no século XVI, já existem historiadores, e no século XVII já começa a ver, mas não no modo mais esquematizado que nós temos com a historiografia do século XIX, que nós falamos propriamente de primeira, terceira cruzada, né? Eles começam a se referir a 5, 6 cruzadas, mas não como cruzado, como viagens, etc. Mas é essa ideia muito bem articulada de uma terceira cruzada como um momento histórico particular é fruto mais da historiografia do século XIX, que depois é desenvolvido no século XX. E qual é a significância, então, desse momento? Esse momento é também um momento em que nós vemos uma resistência dessa cristandade se organizando para defender, inclusive levando esses reis para defender o Estado. E no caminho também, né, você tem, por exemplo, a tomada de Chipre pelo Ricardo Coração de Leão, rei da Inglaterra, que vai ser muito importante. Ele vai ser o rei mais importante no caso da Terceira Guerra, da Terceira Cruzada. Então, nesse contexto, nós vemos uma cristandade latina que que já se afirmava no período das cruzadas, mas ela intensifica de alguma maneira, apesar de estar perdido Jerusalém. Ter perdido Jerusalém, e mais que depois, na quarta cruzada, vai acabar levando à conquista de Constantinopla. Ou seja, de alguma maneira, o que é interessante é que a partir da terceira cruzada há, em certo sentido, uma dispersão maior desses fenômenos de cruzadas em outros cenários. Alguns já dizem que, pelo menos no Mediterrâneo, na Sicília, na Península Ibérica, até anterior, há uma vertente historiográfica menor que já defende que a ideia de cruzada, ela antecede a primeira cruzada. Já são na conquista normanda da Sicília, na reconquista de Toledo, na Espanha, já seriam as primeiras manifestações desse ideal. Agora, ela vai se expandir a partir, depois da terceira cruzada, para outros cenários, usando muito dessa forma de articulação, né? Você tem as cruzadas nos Bálticos, em outras regiões, e inclusive para dentro da Europa. É mais ou menos no contexto de um pouco depois, né, ainda depois da quarta cruzada, que nós temos a cruzada albigense dentro para combater a heresia dentro, e aí que nós vemos em línguas vernaculares e tá, utilizar um termo cruzada aparecer escrito pela primeira vez, né, curiosamente no contexto da Europa, e que depois no restante do século XIII passa a ser usado mais amplamente, como eu já havia mencionado anteriormente. Então ela é parte de um processo, uma continuidade desse processo de expansão da cristandade latina e de afirmação da cristandade latina. Depois da terceira cruzada, você também tem a ascensão do Papa que é considerado mais poderoso, que foi Inocêncio III, né? Ele emitiu várias bulas muito importantes, organizou o Conselho Lateranense. Então, nesse contexto maior, nós encontramos uma importância muito grande, e também simbolicamente, né, pelas figuras que trazem, né, figuras que viram importante para toda a literatura de cavalaria. A partir do desenvolvimento da Terceira Cruzada, quando Ricardo de Lação consegue ganhar várias batalhas contra Saladino, eles chegam num acordo, e a partir daí começa a ter uma relação mais amistosa, que aparentemente nunca foi direta, eles aparentemente nunca se encontraram, foi talvez através de um dos irmãos dele, né, para quem ouviu o Virada Histórica em que eu participei sobre Saladino, falou que algo que é um pouco negligenciado no Ocidente é os irmãos de Saladino, que foram também grandes generais, e entre eles teria sido o intermediador. Então, muitas das histórias que acabaram sendo criadas na Europa sobre Saladino e Ricardo Coração de Leão, caçando juntos, etc., possivelmente aconteceram mais com o irmão dele, né? Então tem essa diferença. Depois de que eles assumiram um acordo, quando viram que nenhum dos lados estava conseguindo garantir alguma coisa, que os cruzados poderiam continuar permanentemente naquele território costeiro, a partir de Acre, e peregrinar livremente, comerciar com Jerusalém, a Terra Santa, né? Pelo menos eles teriam acesso, só que teriam que ir desarmados, eles não poderiam conquistar, né? Então há pelo menos uma garantia de continuidade da peregrinação, ainda que não do domínio sobre Jerusalém.
0: Sim, sim.
2: Então há uma diferença do que era anteriormente.
0: Sim.
2: Com o domínio direto sobre Jerusalém.
0: É interessante a gente ver esse momento da Terceira Cruzada como um ponto de virada, né? Pensando nesse processo maior de expansão e de afirmação da cristandade, como você mesmo falou. Quando os cristãos se aproximam, então, de Jerusalém, os muçulmanos ainda controlavam a cidade, estavam ali com um exército ainda muito forte, né? Então, há esse acordo, enfim, de paz, que vai selar essa terceira cruzada. E, Gabriel, quando a gente olha para os muçulmanos que estiverem envolvidos nessas batalhas da terceira cruzada e até posteriormente, qual é o significado da cruzada dos reis para os muçulmanos, para os árabes que estavam envolvidos ali nesses eventos?
2: Existe, de alguma maneira, uma ideia de que as cruzadas, um contrafactual, que as cruzadas são uma coisa menor, de não muita importância para os muçulmanos, pouco, um fenômeno limitado, etc. É uma espécie de contranarrativa à afirmação das cruzadas, né? Aquela história do século XIX foi popular, teve sociedades com vários membros, né? Centenas de trabalhos publicados. Então, essa ideia da importância da cruzada leva, inclusive, quando o imperador da Prússia vai visitar o Oriente Médio, ele visita o Império Otomano, ele vai para Damasco e visita a tumba de Saladino, que estava meio que abandonado. Então, foi construída assim uma contranarrativa da importância das cruzadas, tentando diminuir. A realidade é mais complicada. As cruzadas tiveram importância, houve muitos relatos sobre, muitos historiadores, houve chamados de pro jihad, etc. Foi parte do que mobilizou esses grupos, por exemplo, o próprio Saladino, a chegar até o Egito e tomar o Egito. Tem uma relação com o fato de que havia também essa ameaça cruzada, para a qual havia pregadores chamando para uma jihad para defender o Islã e tomar o lugar sagrado de novo. Mas o que acontece é que no século XIII um evento acaba jogando uma forma muito grande, de dimensões maiores, que é a conquista de Bagdá pelos mongóis. Então as conquistas mongóis no Oriente Médio acabam tendo uma dimensão pouco maior no Oriente Médio como um todo, mas naquelas regiões onde afetaram e foram afetados, que não inclui só regiões do Oriente Médio. Eu mesmo trabalho com historiografia de outros períodos, do século XVI no Iêmen, e tem uma importância porque, como eu falei, um dos irmãos do Saladino conquistou o Iêmen e como parte desse sultanato aiúbida, e mais importante, conquistou em nome dos sunitas. Então, para os sunitas iemenitas e as dinastias posteriores, é um momento importante. Então, ali você tem, em outros locais, a preservação dessa memória. Não tanto dos de indivíduos cruzados, é uma coisa muito interessante que nem sempre na historiografia, pelo menos aqueles grandes compilados, você tem figuras cristãs com um nome de muita relevância, né? Normalmente em relações onde você tem uma proximidade maior, como na Península Ibérica, nós vemos mais referências a esses senhores, esses reis cristãos. Não é uma figura, o Ricardo Coração de Leão, que vai ter uma memória, uma importância tão grande quanto, como, por exemplo, falar de não-muçulmanos, os mongóis, por exemplo. A figura de Gengis Khan e os seus sucessores vão ter uma importância maior e vão ser relembradas muito mais do que as figuras cruzadas. Isso é uma coisa que eu também vejo em relação aos portugueses no Oceano Índico, né, que é uma coisa, há muitas paralelos e pontos em comum com essa literatura árabe das cruzadas e da expansão portuguesa, muitas vezes ver os cristãos ocidentais, né, que seriam os francos, eram chamados, esse termo francos, ele existia para falar particularmente dos francos, como a gente conhece historicamente, mas se torna um termo genérico para cristão ocidental, para o que seria a cristandade ocidental, né? Podia vir da Inglaterra, podia vir da Alemanha, ia ser chamado Frande, uma dessas variedades que depois também no Oceano Índico vai ser divulgado, se tornar Frande, Firang ou outras variedades. Então é às vezes muito visto de modo muito coletivo, com poucas referências a indivíduos, mas existe, só que é mais limitado à erudição, etc. Não é como o Saladino, que acaba sendo relembrado em alguns contextos, né? Em particulares, é mais os francos de modo geral, né? Ou um termo que se corresponde a Cruce Signatus, que aparece nas cruzadas e depois no século XVI no contexto dos portugueses no Oceano Índico, é Abda al-Sulban, que é adoradores da cruz, que é um termo mais equivalente que nós encontramos nas fontes árabes para falar de cruzados naquele período.
0: Sim. E, Gabriel, acho que é importante também, até para os ouvintes, assim, terem um conhecimento mais concreto, né, do que representou esse processo da Terceira Cruzada, como foi, que a gente contasse um pouco de algumas batalhas mais importantes, né? E aí eu destaco aqui os dois enfrentamentos entre o Ricardo Coração de Leão e Saladino, que foram as batalhas de Arsuf, em setembro de 1191, e a batalha de Jaffa, em 1192. Como que foram, Gabriel, esses enfrentamentos? Quais eram as tropas? Quem tinha ali mais força naquele momento? Com quais armas? Como que foram essas duas batalhas?
2: O caso, se não me falha a memória em relação aos detalhes, a batalha de Arsuf era no caminho de Jerusalém, então era para evitar que, do ponto de vista do Saladino, que os cristãos avançassem, do ponto de vista de Saladino, era para conseguir avançar no caminho a Jerusalém.
0: Sim.
2: De modo geral, nós vemos o Ricardo de Coração conseguir vitórias, e quando ele perde, não é ou pelo menos as forças cristãs, né, naquele momento, perde para Saladino, não perde numa condição de muita inferioridade. A Terceira Cruzada é uma virada porque, com a conquista de Jerusalém, e mesmo antes com a Batalha dos Conos de Ars, a posição de Saladino era de muito dominante, de vitórias acachapantes. Naquele momento nós temos vitórias mais do lado dos cruzados. E, de modo geral, a conta estava mais no lado dos cruzados, que conseguiram manter aquele território e avançar e não sofrer nenhuma derrota significativa naquele momento, embora tiveram limitações do quanto puderam avançar naquele momento. Por isso que se chega a uma paz, que ao menos mantém esse enclave, né, na costa. Depois da Batalha de Jaffa, já em Arsuf parece que já começa a haver algum canal de negociação, mas a partir daquele período período final da Terceira Cruzada, já começa a se assinalar um acordo que vai finalizar esse processo, vai manter Saladino sobre muçulmanos, mas com acesso garantido livre aos cristãos, desde que cheguem desarmados.
0: Sim. E, Gabriel, o que vai mudar nas relações entre cristãos e muçulmanos em Jerusalém depois dessa cruzada? O acordo, ele é respeitado? Há essas peregrinações?
2: Na visão estabelecida da jurisprudência sunita, fica, você tem aquela categoria de dhimma, que é os protegidos, aqueles que são os povos do livro, Ahl al-Kitab, judeus, cristãos, que são as fés monoteístas, que seguem a tradição de Abraão, né, da Bíblia, etc. Portanto, eles são monoteístas, eles seguem, mas talvez eles não estejam seguindo a mensagem completa, portanto, eles não são como os pagãos que estão ofendendo a Deus, eles só estão errando o caminho, mas eles podem manter as suas práticas de fé, eles podem. Então, e nas regiões em que os muçulmanos dominavam, havia população cristã, em algumas regiões possivelmente até majoritária, né? Não no sultanato, o reino como um todo, mas regiões costeiras do Líbano, por exemplo, uhum, antes dos cruzados e mesmo depois. O Egito ainda hoje tem uma população que é 10%, mas de uma população muito grande, ou seja, acaba sendo numericamente, naquela época era proporcionalmente maior. Então havia uma presença cristã, então não era um problema para eles aceitar que cristãos fizessem. O que eles não podiam aceitar era o domínio cristão sobre essas regiões, que não era recíproco. Os cristãos não garantiam esse acesso aos muçulmanos, né? Eles não garantiam, de modo geral, os muçulmanos eram excluídos, né? Por lei, por definição, de Jerusalém, desses locais. Óbvio que depois nós encontramos nas fontes alguma referência de um mercador, etc., de não ter sido totalmente, definitivamente não mesmo do território inteiro, eles não conseguiram forçar a fé ao território inteiro, mas ele, pelo menos nas cidades como Jerusalém, eles mantinham pelo menos oficialmente, entre aspas, livre de muçulmanos, né? Sem muçulmanos, ou seja, não havia essa reciprocidade do outro lado. Mas, de modo geral, na tradição sunita havia essa prática, então não era um problema. O problema era uma questão mais política do que de você permitir a fé, né? Que alguém praticasse e pudesse ir até a igreja do Santo Sepulcro, era mantida como uma igreja cristã. Teve um califa fatímida que chegou a proibir o cristianismo e outras práticas não, e outras religiões não muçulmanas, e demolir, atacar as igrejas, mas mesmo ele depois voltou atrás. Então, mesmo nesses casos, né, mas na tradição sunita é mais raro de encontrar essas exceções nesse período.
0: Sim. Gabriel Matias, muito boa aqui a nossa conversa, mais um bate-papo nosso aqui no Virada de História, depois de já ter falado mais da vida de Saladino, agora a gente falou aí de um episódio ou de um processo histórico importante no qual ele esteve envolvido também, que foi a Terceira Cruzada, e hoje a gente conseguiu dar umas viradas importantes aqui em relação a como a gente vê e entende esse momento, né? E aí trazendo aí várias leituras historiográficas, tanto do Ocidente como também dos próprios historiadores muçulmanos. Então, quero muito agradecer a sua participação aqui no Virada de História e até uma próxima oportunidade. Muito obrigado.
2: Eu que agradeço sempre a oportunidade e gostaria também de uma palavra de apreciação pelo trabalho. Eu acho muito interessante a iniciativa do podcast e os temas que vocês têm trazido.
0: Ah, legal. Muito obrigado, cara. Um abraço aí. Tchau, tchau.
2: Abraço, tchau.
0: E essas relações entre muçulmanos e cristãos não eram só de inimizade ou guerra. A gente continua revirando a Terceira Cruzada com um convidado que vai mostrar as conexões entre a história do Islã e do cristianismo no mundo medieval. Bora lá! E agora eu tenho o prazer e a honra de conversar com Bruno Tadeu Salles. Ele é professor de História Medieval da Universidade Federal de Ouro Preto, pesquisador vinculado ao Laboratório de Estudos Medievais. Seja muito bem-vindo, professor, tudo bem?
3: É um prazer estar aqui com vocês, né? Bater um papo, né, sobre um tema que me interessa muito. E um tema que me traz muita alegria, né, de conversar sobre ele.
0: Ah, legal. Vamos então começar aqui o nosso papo. Desde já agradeço aí a sua participação. Professor, para começar, eu queria falar um pouquinho das relações entre cristãos e muçulmanos antes da Terceira Cruzada. Eu sei que você tem alguns artigos publicados em que você fala, em que você tensiona essa ideia de que a relação entre a cristandade e o Islã não era necessariamente de rivalidade ou estava ali circunscrita ao contexto das cruzadas. Você poderia trazer pra gente, então, os antecedentes dessa Terceira Cruzada?

0: relação entre cristãos e muçulmanos, há primeiramente a ideia de que há um choque de civilizações durante as cruzadas. Isso é papo de Zé Cruzadinho, isso não teve, isso não corresponde às fontes arqueológicas, isso é coisa de
1: Zé Cruzadinho. Gostei desse perfil aí.
0: É o maluco que fica no quarto e assim, é cruzado em tudo, né? Oposição civilizacional em tudo. Então, essa ideia de choque civilizacional, ela não corresponde a uma realidade histórica, né? Muito, muito plural, muito diversa. Pois bem, a ascensão de Saladino ao poder traz, né, por volta de 1171 no Egito, traz algo muito importante para esse mundo muçulmano muito plural, que é uma união de forças entre a Síria, Palestina e o Egito em uma força militar efetiva. Então vamos pensar em dois conceitos, né, nos antecedentes da Terceira Cruzada, tendo em vista esse panorama mais amplo que eu me remeti, né? Porque a gente sempre pensa na Terceira Cruzada, né, pensando naquele filme também de 2005, se não me engano, Cruzada, na Batalha de Hattin, que é uma batalha importante, antecedente importante, que eu vou falar dela mais um pouquinho adiante, e a tomada de Jerusalém, né, em outubro de 1187. Mas antes disso, e pensando, né, ampliando os horizontes, bom, Saladino, ele assume o poder no Egito a partir de um quadro muito complexo, né, os fatímidas, os califas fatímidas governavam o Egito, e eles enfrentavam uma oposição muito forte na Síria e na Palestina, os turcos seljúcidas sunitas, a serviço ou obedientes ao califa sunita de Bagdá, e pressionando, né, tomando cidades que anteriormente estavam sob o controle dos fatímidas. Então, essa oposição, esse atrito entre fatímidas do Egito e os sultões seljúcidas, né, da Síria e da Palestina. E dentro desse panorama, os latinos ou os francos, né, os cruzados, eles chegam e a princípio eles são saudados como uma espécie de povo tampão. Um povo tampão que faria, né, segundo os interesses fatímidas, uma barreira para o avanço dos turcos seljúcidas. Então eles são saudados a princípio, né, a embaixadas fatímidas enviadas a Constantinopla, mas depois que os latinos, né, tomam Antioquia e avançam para Jerusalém, né, com, né, no fim da primeira cruzada, esse panorama de forças se inverte. Esse panorama se inverte à medida que os latinos passam também a pressionar o Egito, principalmente a cidade de Ascalão, né, ali na faixa, né, nós conhecemos como faixa de Gaza, a cidade de Ascalão como um reduto fatímida que vai ser muito batido e pressionado pelo reino de Jerusalém, né, ali por volta, na primeira metade do século XII. E dentro da estrutura militar fatímida, nós vamos ter exércitos compósitos. Então, era uma infantaria, né, de escravos sudaneses, compondo, né, com uma cavalaria turca, de origem turca, complementados por armênios, por diversas etnias. E no final do século XI, início do século XII, o Egito vai enfrentar algumas crises climáticas. O Egito vai enfrentar algumas crises climáticas, e essas crises climáticas, elas vão ter um impacto sobre a estrutura militar. Então nós vamos ter uma competição e guerras abertas entre os próprios militares fatímidos, né? Os próprios militares sudaneses, turcos, enfim. Então o califa fatímida e seu vizir, eles vão enfrentar um panorama extremamente desfavorável, né, no final do século XI, início do século XII. E nesse sentido, por um certo caos militar, né, por conta dessas disputas internas e pela pressão que os latinos vinham fazendo sobre no limite com o Egito, o califa, ele pede ajuda, né, os latinos pedem ajuda para uma dinastia dos Zengidas, que não é uma dinastia seljúcida, mas estava a serviço dos seljúcidas, né, como atabegues, né, governadores, como servidores de primeira hora e de ranking elevado dos sultões seljúcidas. E nisso, o sultão Nur al-Din, ele envia Shirkuh, junto com seu sobrinho, ali nos anos 1160 do século, né, nos anos 60 do século XII, para o Egito, para prestar apoio militar ao Egito, né? Tem até muçulmano, o Zamy Bi Munkid, que ele é um dos

0: responsáveis por levar, né, uma proposta de aliança para Nur al-Dino na cidade de Damasco. É interessante as memórias dele, ele escreve ali. Então, Shirkuh chega ao Egito com Saladino, e nisso Saladino toma, né, seu tio morre, e Saladino toma o poder no Egito. Ele destrona o sultão e o vizir e assume o controle militar do Egito, favorecendo essa cavalaria turca e redistribuindo, né, os estipêndios militares, né, as ikitas, que eram a forma de exploração da terra e de fornecimento de unidades militares para o exército muçulmano no Egito. Então Saladino ascende esse poder à expensa dos califas fatimidas, né? Ele restabelece o sunismo como prática oficial do Egito, que antes era xiita, e ele estabelece também uma expansão econômica e comercial pelo Iêmen, onde ele envia o seu irmão para manter, garantir o controle, né, da entrada e saída comercial ali no Mar Vermelho. Estabelece também, como chama atenção, um historiador, né, Amar Bahadj, que Saladino se esforça também para controlar o norte da África, né, indo cada vez mais para oeste, para a Líbia, para manter o controle das saídas das rotas transsaarianas, principalmente que passava ali nos arredores do Lago Chad, né, e chegava até o Fezzan e a Tripolitânia, né, a cidade de Trípoli, mais ao norte. Então ele vai ter todo esse esforço de reorganização, tanto militar quanto econômica, no Egito, e vai conseguir manter uma unidade, tanto militar quanto política, que vai proporcionar essa força, né, de avanço contra os latinos. Então, a princípio, os latinos são vistos como aliados dos fatímidas contra os turcos. Depois, esse panorama ele se inverte, ele muda, né, completamente, e isso proporciona a ascensão, né, de Saladino nesse momento. Lembrando que alguns historiadores consideram o seguinte: Saladino, ele vai ter oposição, ele é um curdo, né, muçulmano de origem curda, ele terá uma posição muito grande dentro do próprio califado abássida, porque vão ter outros muçulmanos disputando o poder e o favor do califa. Então as elites de Alepo e os próprios parentes, né, os filhos de Nur al-Dino, depois da morte de Nur al-Dino, vão ser opositores de Saladino. Então Saladino vai gastar entre 1174 em 1183, vários anos para combater muçulmanos, para combater esses opositores. Então, o mundo muçulmano era um bloco, era diversas elites competindo entre si, né, como o mundo latino, o mundo, os francos, etc. Então, em 1174, Nur al-Dino morre, depois ele toma a cidade de Damasco e, em seguida, ele toma a cidade de Alepo, né, ambas sob controle de opositores muçulmanos de Saladino. Então, se Saladino tivesse morrido em 1185, em decorrência de uma doença que ele teve, antes da tomada de Jerusalém, ele seria conhecido dentro do mundo muçulmano somente como alguém que combateu muçulmanos, né? Combateu muçulmanos no Egito, combateu muçulmanos, né, ali na Mesopotâmia, em Alepo, em Damasco, né, mais na região da atual Síria. Então, a tomada de Jerusalém, ela vem muito nesse sentido de fortalecer a ideia do sultão Gazi, né? O sultão Gazi é aquele sultão que se compromete com o jihá. Com o jihá, no caso, né, o jihá é entendido de forma geral como um esforço, mas o jihá, nesse caso, como um esforço de defesa dos muçulmanos e como um esforço de, né, de tomada das mãos dos ímpios a cidade de Jerusalém. Então, tendo em vista esse panorama, e só um outro detalhe, uma outra curiosidade interessante, é que as relações de Saladino com o norte da África, elas serão efetivas, né? Tanto que depois que ele toma a cidade de Jerusalém, em 1187, ele estabelece, próximo à mesquita de Al-Aqsa, um bairro, que é um bairro, que a ideia desse bairro é manter alguns waqf. O waqf é uma instituição caritativa muçulmana, como uma espécie de hospital, para acolhida, cuidado e atenção aos peregrinos, estudantes, né, muçulmanos de origem norte-africana que peregrinam até Jerusalém e de Jerusalém continuam até a cidade de Meca. Então, Saladino, ele tem uma perspectiva, de certa forma, integradora dentro desse ambiente do Mediterrâneo Oriental, né, do Mediterrâneo dentro do Levante. E nesse sentido, todo esse panorama de conexão vai proporcionar a ele a força necessária para investir contra os latinos e garantir todas as conquistas em 1187.
1: Sim, já estava pronto para falar disso, que eu imagino que toda essa rede que ele conseguiu integrar, né, esses territórios, tenha fortalecido a posição dele ali na região do Levante, né, e até favorecido uma resistência também à cristandade latina, porque já entrando aqui no assunto da Terceira Cruzada, né, no acontecimento da Terceira Cruzada, que vai ser convocada ali em 1190, mas vai ter suas batalhas principais ali no ano seguinte, 1191, até a assinatura do Tratado de Jaffa em 1192, né, que vai ser aí o Tratado de Paz entre muçulmanos e cristãos. E parece que os cristãos viram que eles não conseguiriam retomar Jerusalém dos muçulmanos, né? E eu imagino que isso tudo se deva justamente por causa dessa força que o Saladino conseguiu construir ali naquela região, né, professor?
0: Sim, essa força é interessante porque, pensando nesse mosaico de poderes, né, nós vamos ter os sultões seljúcidas e emires na Síria e na Palestina, muitas vezes disputando poder entre si. Então, acho que um caso bem emblemático disso é a disputa do sultão de Ramá, ou do governante de Ramá com o governante de Shaizar, né, ambos muçulmanos, mas sempre com certos atritos e mantendo relações ambíguas com os latinos, né? Então, outra coisa interessante, a gente sempre pensa nesse contexto, é as batalhas épicas, né? E Hollywood tem um papel muito importante na construção desse imaginário, são as batalhas épicas, né? Dois exércitos, né, como um tabuleiro de xadrez combatendo. Só que o que a gente perde de vista é que a maioria das batalhas, elas ocorriam de forma como se fossem saques. Então, de pequenas expedições de saque, de acossamento das populações campesinas, de roubo, e depois voltam para onde, né, para seus locais de origem. Então tem a reconstrução do castro, da fortificação de Safades, por volta de 1246, 1248, e uma das preocupações dos muçulmanos de Damasco quanto a essa reconstrução era o acossamento, né, dos salteadores de Safá, cristãos templários, quanto com relação aos arredores. Então, essas operações de razia eram bem comuns nessa região e traziam grande preocupação. Então, as batalhas grandiosas ocorriam, evidentemente, né, como no caso de Hatim, né, mas, no mais, essas operações de razia eram constantes, né, nessas regiões, entremeadas pelos tratados de paz, né, pelas tréguas, que eram muito importantes também para manter uma certa rotina comercial, diplomática nessa região.
1: Como foi a Terceira Cruzada do ponto de vista da resistência, né, da dinastia Ayúbida e também dos muçulmanos nesse evento?
0: Saladino toma Jerusalém em 1187, isso aí tem um impacto significativo sobre o Ocidente, tanto que o Papa Gregório VIII e Clemente III, né, os dois conclamam a cruzada, e eles estabelecem o que vai ser chamado de o dízimo de Saladino. Então, todos cruzados, todos os francos, eles poderiam cobrar, né, certos estipêndios dos não cruzados, né, independente da condição religioso, laico, etc. Né, poderia cobrar esse tributo. Então, Saladino está bem posicionado, né, consegue, de certa forma, manter uma unidade, mas ele tinha certo receio de continuar. Né, ele consegue tomar a cidade de Acre também, ele já faz. Ele não consegue tomar Trípoli, mas os latinos, ele toma a cidade de Assalão, a própria Safade, que eu me referi anteriormente. Então ele pressiona muitos latinos para o litoral, né? Mas ele não mantém esse avanço, né? Alguns historiadores vão observar que ele para esse avanço porque ele temia exatamente uma resposta na forma de uma outra cruzada, né? Nós teríamos a primeira e a segunda cruzada. Saladino temia, né, essa possibilidade, então retém esse avanço, né? não encerra, né? Ele continua marchando para o norte, mas não mantém. Então, nesse sentido, há um impacto à conclamação dessa cruzada, e da mesma forma, né, que o mundo muçulmano, ele não é um bloco homogêneo, o mundo latino, vou chamar o mundo latino assim, de maneira geral, ele também era um mosaico de poderes. Então, essa cruzada, a terceira cruzada, conhecida como a Cruzada dos Reis, ela vai mobilizar três poderes, né, o rei da França, o rei da Inglaterra, né, o Ricardo Coração de Leão, e o rei da Germânia, vou chamar assim, do Sacro Império, né, romano-germânico, o Frederico Barbarossa, né? Então esses três reis, eles vão, Felipe Augusto, né, o rei francês, eles vão responder essa chamada. É interessante que tem até um autor do século XIX, né, Sir Walter Scott, que tem um livro sobre Ricardo Coração de Leão, onde ele fala um pouco, né, desses meandros, né, um pouco com caráter nacionalista, de exaltação do Ricardo Coração de Leão, mas ele traz um pouco, né, de uma forma literária. E observa-se uma competição, né, entre o rei francês e o rei inglês. Tanto que eles cercam, né, a cidade de Acre, e quando o Acre é conquistado, o rei francês volta imediatamente para o ocidente, né, deixando a cruzada, né, ou a continuação, meio que nas mãos do rei inglês, porque o imperador do Sacro Império havia morrido também, né, durante o caminho. Ele cai dentro de um rio, né, alguns vão dizer que ele morreu por conta do calor da armadura, teve um choque térmico, outros vão dizer que ele se afogou, mas ele acaba morrendo, o imperador germânico. Ele morre no caminho e a cruzada se dispersa, né? E ele tinha um contingente muito numeroso. Eu tenho alguns números aqui. Felipe Augusto teria mobilizado, né, 650 cavaleiros. Frederico Barbarossa, 20 mil cavaleiros. E Ricardo Coração de Leão, 850, né, cavaleiros. Esses números são dados para mim. Um historiador, né, desse Oriente Latino, Michel Ballard. Então são números confiáveis, né? Então, ao impacto da tomada de Jerusalém, a conclamação da cruzada, né, por Gregório VIII, o estabelecimento do dízimo de Saladino, que junto com o crescimento comercial no Mediterrâneo, né, e um florescimento, não um renascimento, mas um florescimento das cidades, fornece as condições econômicas, né, e demográficas para esse novo esforço de cruzada, né, em resposta, né, a esse fortalecimento do poder dos Ayúbidas, né, que são a dinastia de Saladino, né, ele é pertencente aos Ayúbidas. Então a cruzada, ela surge como resposta, mas como uma resposta que é dada em forma de competição entre o rei inglês e o rei francês, é dado como um esforço também pelo imperador, né, Frederico Barbarossa, que ele, antes, né, de entrar na Anatólia, ele tem conflitos com o imperador bizantino. Por quê? O imperador bizantino é outro personagem, né, nessa nossa trama, porque ele vendo o fortalecimento de Saladino, ele tenta fazer um acordo, né, com Saladino, de forma a manter partes do território bizantino, né, intactas. Então, mantendo esse acordo, ele dificulta a passagem do imperador Frederico Barbarossa, né, que usou a rota terrestre para o seu esforço de cruzada. Então, esse atrito também marca essa cruzada dos germânicos. E a disputa, né, entre, né, o rei francês e o rei inglês. Então, o Ricardo, ele prossegue, né, ele consegue retomar a cidade de Ar, toma a ilha de Chipre também e estabelece, não consegue retomar Jerusalém, mas alcança com Saladino um acordo de forma a manter a cidade aberta para os peregrinos cristãos, né? Jerusalém vem ser entregue no século XIII, né, quando a gente fala das consequências da Terceira Cruzada, né, posteriormente, a Jerusalém é entregue aos cristãos, fica pouco tempo nas mãos dos latinos, mas nesse momento Saladino alcança um acordo, né, com o Ricardo Coração de Leão, e Saladino morrerá um ano depois, né, no ano de 1193, mas fundando, né, uma dinastia de sultões que terão seu assento na cidade do Cairo, no Egito.
1: Sim, sim. E era um tratado que previa a peregrinação de cristãos a Jerusalém, né, e mesmo Jerusalém estando aí sob controle do Saladino e dos muçulmanos. Como que foi, professor, depois dessa cruzada, esses equilíbrios com os Ayúbidas até a entrega, então, de Jerusalém no século XIII?
0: Bom, dentro do universo latino, né, a capital não é mais Jerusalém, né, desse reino latino, né, no Levante, ela passa para a cidade de Acre. Nós vamos ter disputa entre dois partidos, um partido apoiado por Ricardo Coração de Leão, né, que apoia Guy de Lusignan, e o rei Felipe Augusto, que apoia Conrad de Montferrat. Então nós vamos ter disputas, né, entre esses dois elementos, né. No final, Ricardo percebe que Guy de Lusignan, ele não é muito querido pela aristocracia levantina, vai atribuir, né, a condução do reino para para Conrad Montferrat, que vai assumir o controle da cidade de Acre. Posteriormente, Guy de Lusignan vai ter a sua sede na ilha de Chipre, né, onde ele vai comprar aos templários, né, Ricardo Coração de Leão toma a ilha de Chipre e entrega, né, aos templários. E, posteriormente, os templários vendem, entregam a ilha para Guy de Lusignan. Né. Então, a ilha de Chipre vai ser um ponto muito importante, né, até depois do fim da presença latina no Levante, em 1291. Então, nós vamos ter essa competição também dentro dos próprios senhores latinos, e a relação com os ayúbidas, ela vai se tornar mais pragmática, né? Então, a ideia do Jirá, do Sultão Ghazi, ela vai se enfraquecer, né? Tendo em vista também que Saladino, ele não era uma unanimidade dentro do próprio mundo muçulmano. Ele vai ter a ajuda de propagandistas, né, e de eruditos e sábios que vão ajudá-lo a construir essa imagem de Sultão Ghazi, né, o sultão comprometido com a defesa do Islã. Tem até uma cunhagem de uma moeda de ouro, né, que diz que Saladino é o sultão dos muçulmanos e o sultão do Islã. Então, uma moeda de ouro, né, que a gente já sabe também por onde ela circulava, né, como uma moeda de grande valor, uma moeda pequenininha. Então, esse caráter laudatório vai ser muito enfatizado. Mas essa ideia do Sultão Ghazi vai se enfraquecer e relações mais pragmáticas vão ser estabelecidas junto entre, né, os ayúbidas e os latinos, né, os francos, eu chamo de francos. Nas fontes muçulmanas, né, todo cruzado, né, todo aquele ocidental estabelecido ali no Levante é tratado como franco. Então, relações mais pragmáticas elas vão ser estabelecidas. E nós vamos ter vários acordos de paz. Por um ponto também muito importante, eles semeiam, né, o envio de uma nova expedição, mas também dentro da própria dinastia ayúbida, a gente vai ter disputas, né? Então nós vamos ter os ayúbidas que governavam cidades na Síria entrando em conflito com o ayúbida que governava a cidade do Cairo. Então a gente vai ter dois, ali no início do século XIII, um conflito muito importante, onde o sultão ayúbida, né, de Damasco, ele vai se aproximar dos latinos para conseguir um apoio contra o seu parente na cidade do Cairo, né, que era opositor. Então, é bem interessante que os ayúbidas, eles vão entregar a cidade de Jerusalém para os latinos, vai ficar pouco tempo na mão dos latinos, a cidade de Jerusalém, vou falar isso mais adiante, e vão entregar, por exemplo, o castrum de Safad. Vão permitir, a partir de uma trégua, que os latinos, ali na década de 40 do século XIII, reconstruam uma fortificação que ameaçava a cidade de Damasco, mas garantia uma certa estabilidade para os assentamentos de cristãos ortodoxos e de cristãos latinos estabelecidos na Galileia, especificamente na Galileia Ocidental. Então, a concessão desse tratado e a entrega da fortificação de Safad para os latinos vai ser muito importante, marcando essa cooperação ou esse esforço de, pelo menos, estabilização das relações entre os ayúbidas da Síria e da Síria, né, com o reino latino de Acre, né, da cidade de Acre.
1: Sim, sim.
0: Então, nós vamos ter, por exemplo, um outro personagem que chega são os Quaresmians, que são um povo aparentados dos turcos, que vem da Ásia Central, e que o sultão do Cairo vai fazer um acordo com esses Quaresmians de forma a fazer pressão contra os seus parentes na Síria. Então, o sultão de Damasco sabe desse acordo, né, entre o Egito e os Quaresmians, e vai se aproximar dos latinos, né, procurando, né, faz uma trégua com eles, entrega outras cidades para eles, em troca de apoio militar. E nós vamos ter aí, em 1244, a Batalha de La Forbi, onde os Quaresmians, apoiados pelos ayúbidas do Egito, derrotam os latinos e os ayúbidas da Síria, estabelecendo que, de uma vez por todas, o controle de Jerusalém não vai estar mais nas mãos dos latinos. E uma última coisinha, é bem interessante, porque no final do século XIII, nós vamos ter a figura do, né, os mamelucos, né, os soldados escravos, tomam poder no Egito, e o primeiro deles é Baibars, né, Baibars, o Leão Vermelho. E é interessante que Baibars, ele escreve uma, uma resposta, uma proposta de trégua dos templários e dos latinos. Ele responde de uma forma bem interessante, que ele diz o seguinte: olha, o sultão, né, outrora o sultão de Damasco, ele entregou Safad e outras localidades em busca de auxílio militar. Só que vocês fracassaram, assim, não foi nessas palavras, é até engraçado, vocês fracassaram, assim, miseravelmente em apoiá-los, e eu não tenho nenhuma necessidade do seu apoio, e eu quero as cidades de volta e vou tomá-las, assim. Então, é interessante isso, perceber esse equilíbrio, né, essa fluidez nas relações, que enfatiza ainda mais que não é oposição, um choque civilizacional, enfim, nesse sentido. Então, depois do tratado, nós vamos ter, né, uma fragmentação dentro do próprio poder aiúbida, que proporciona uma aproximação de parte desses aiúbidas com os latinos e uma oposição, né, mais acirrada com os aiúbidas do Egito. Então, dentro da própria dinastia aiúbida, a gente não tem uma posição hegemônica, uma posição consensual em relação aos latinos. Novamente, uma posição mais hegemônica, mais centralizada, a gente vai ter a partir de 1250, 1260, com a chegada ao poder dos mamelucos e o fortalecimento desse mesmo poder, principalmente diante do avanço mongol, né, que vai se fazer muito forte ali nos anos 60, 70 do século XIII.
1: Sim, sim. Aí a gente deixa para continuar esse papo em outro episódio, né? Falando também da entrada dos mongóis nessa história, porque infelizmente o nosso tempo aqui de hoje já acabou. Uma pena que esse papo estava muito bacana, interessante, né? Como você falou, a gente vê que não é uma história só de enfrentamentos, como os Zés Cruzadinhas aí gostam de dizer, né? Mas havia também acordos, tratados, muita diplomacia, né? Enfim, é muito, muito interessante essa perspectiva. Professor Bruno Tadeu Salles, quero muito agradecer a sua participação no Virada de História e portas abertas para você retornar em outras oportunidades. Um grande abraço.
0: Pedro, eu que agradeço a você o convite, a acolhida, agradeço aos ouvintes e às ouvintes também, né? E o que precisa, contem comigo, eis-me aqui.
1: Valeu, muito obrigado. Tchau, tchau.
0: Um abraço, tchau.
1: Gente, nossas entrevistas acabaram, mas esse episódio não. Vamos de dicas? Não saiam daí, é logo depois da vinheta.
2: Gostou do tema de hoje? Então, pega a visão.
1: A dica de hoje é o filme Cruzada, dirigido por Ridley Scott e que conta com um elenco de primeira. Orlando Bloom, Jeremy Irons, Edward Norton e Ghassan Massoud no papel de Saladino. O enredo se passa no século XII, retratando os eventos que antecederam a Terceira Cruzada e a icônica queda de Jerusalém em 1187. A trama acompanha um ferreiro francês em luto que viaja para a Terra Santa e se torna um cavaleiro na defesa de Jerusalém contra as forças muçulmanas lideradas por Saladino. O filme também retrata os acontecimentos que provocaram a Terceira Cruzada, funcionando como um prelúdio direto para ela. Não vou dar muito spoiler, mas tem um link bem interessante com a Terceira Cruzada que acontece no final. Pessoal, espero que tenham curtido esse episódio. Continuem ligados no Virada, que é o podcast diário de história da Sputnik Brasil. Os ouvintes aqui no Rio de Janeiro podem conferir na Rádio Metropolitana, de segunda a sexta, das 7 da manhã, com reprises às 15h23. E quem não é no Rio pode ouvir no site metropolitanarrio.com.br ou no portal da Sputnik Brasil, o endereço é noticiabrasil.net.br. Depois daqui, os episódios ficam então no site da Metropolitana e em breve nas plataformas de áudio. Vocês vão poder conferir tudo lá e deixar as estrelinhas aí pra gente, beleza? Aquele abraço, fui!
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4: Muito boa tarde, seja muito bem-vindo. Agora são 4 horas e 1 minutinho e você está aqui coladinho com a gente na Rádio Sputnik, na Metropolitana 80.5 FM. E a gente também está nas principais plataformas de áudio. Então aproveita, dá uma olhadinha lá, aproveita para seguir a gente e dá também as 5 estrelinhas, porque, olha, modéstia à parte, a gente merece. A gente merece porque faz tudo com muito carinho e dedicação. Bom, hoje é sexta-feira, dia 12 de junho. junho, também conhecido como Dia dos Namorados. Olha só, Dia dos Namorados em plena Copa. Aliás, que dias estão sendo tão tumultuados, né? A gente tá tendo São João, tá tendo Copa, Dia dos Namorados. Esse ano tá sendo demais. Bom, enfim, quer dizer, todo ano a gente tem isso, mas não Copa. Agora, então, vamos falar do que interessa, Isabela, antes que você se enrole aí. A gente vai falar agora das nossas estrelas, né? Porque se os jogadores são os astros da Copa, aqui as estrelas são as nossas notícias. As notícias do Brasil e do mundo estão aqui. Começa agora o programa Entretanto, porque toda notícia tem outro lado. Esta é uma produção da agência de notícias russa Sputnik. Eu sou Isabela Veiga e chamo agora o nosso analista geopolítico Rafael Machado. Muito boa tarde, Rafa. Um sextou aí de Copa, um sextou de Dia dos Namorados, mas também um sextou de muita informação aqui no Entretanto.
5: É isso aí, boa tarde, Isabela, sempre uma honra estar aqui com você. É um sextou e é isso aí, um dia bem diferenciado por conta de tudo que tem acontecido na Copa do Mundo, mas também uma série de outras coisas que envolvem nosso Brasil e o mundo.
4: É isso, Rafa, e daqui a pouquinho também nós vamos receber a Maíra Goulart, professora e mestre em ciência política e também professora da UFRJ. Bom, então vamos às principais notícias de hoje. Após negar delação, PF pede que Vorkaro deixe superintendência e volte para complexo da Papuda. TCU cria gratificação de até 15% para servidores que trabalham em atividades de alta complexidade. Justiça italiana cita Moraes e diz que Brasil foi parcial sobre Zambelli. Tem também a previsão do tempo no Rio de Janeiro, economia. Fica com a gente, porque começa agora o programa Entretanto.
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4: A justiça italiana divulgou hoje os motivos que levaram à decisão que resultou na absolvição da ex-deputada federal Carla Zambelli no âmbito de um dos processos de extradição contra ela no país europeu. A sentença foi publicada pela Corte Suprema de Cassação da Itália, que é a mais alta instância judicial do país, e detalha os motivos que levaram à anulação da extradição de Zambelli ao Brasil, uma decisão que foi originalmente tomada em 22 de maio deste ano. O pedido de extradição brasileiro foi feito com base no processo em que Zambelli foi condenada a mais de 10 anos de prisão por invadir sistemas do Conselho Nacional de Justiça. E é com este assunto que a gente começa o Entretanto de hoje.
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4: Existe ainda um segundo processo de extradição na justiça italiana que é relacionado à condenação da ex-deputada por porte ilegal de arma e ameaça com arma de fogo. Em maio, mais precisamente no dia 22, a Corte de Cassação revogou a sentença da Corte de Apelações da Itália, autorizando a extradição após aceitar um recurso da defesa da ex-deputada e um dia depois ela foi solta na Itália. O processo ainda necessita do parecer do ministro da Justiça da Itália, que tem um prazo de 45 dias para se manifestar a partir do acórdão da nova decisão da Justiça. Segundo os magistrados italianos, houve indícios relevantes de violação ao princípio da imparcialidade no julgamento que condenou Zambelli no Brasil. O documento aponta que o ministro do Supremo Tribunal Federal, Alexandre de Moraes, teria atuado simultaneamente em diferentes funções no processo, incluindo a função de suposta vítima dos fatos e também como julgador, o que levantou dúvidas sobre a independência do tribunal. A corte afirmou que esse acúmulo de papéis compromete os princípios fundamentais do direito a um julgamento justo, destacando a necessidade de separação clara entre as funções de investigação, acusação e julgamento. No acórdão, os juízes italianos sustentam que a eventual falta de imparcialidade do tribunal de origem representa um obstáculo à extradição, já que viola garantias essenciais previstas tanto na Constituição italiana quanto em tratados internacionais. Ainda de acordo com a decisão, o acúmulo de funções atribuído a Moraes como juiz em diferentes instâncias no processo e também como uma parte diretamente afetada pelos fatos foi considerado incompatível com os padrões europeus de justiça. Portanto, Rafa, te pergunto, decisão acertada ou equivocada da corte italiana?
5: Bem, uma resposta completa demandaria acesso aos autos, porém não acho surpreendente essa decisão. Eu sempre fui cético em relação à extradição da Carla Zambelli, ainda que nunca considerei algo impossível, porque para além, inclusive, dessa dimensão jurídica, tem ainda também a dimensão política, na qual entrariam ainda outras questões em consideração. Inclusive o fato de que o governo Lula, acho que no final do segundo mandato dele, no último dia, negou a extradição do Cesare Battisti, um terrorista procurado, sob a alegação de que o crime dele era político, quando não me parece que isso era algo procedente. Então, como houve essa postura do governo Lula anteriormente, quando isso fosse ser analisado pelo Ministério da Justiça, que é uma instância que é política e não jurídica, até estava achando que talvez isso fosse acabar sendo recordado. Mas eu não me surpreendo com essa postura, ou mais especificamente com os argumentos utilizados pela justiça italiana, pelo fato de que aquilo que está sendo dito ali é muito óbvio, é muito visível dentro aqui do Brasil mesmo. Não faltam críticos do STF, ou da maneira pela qual, mais especificamente, o ministro Alexandre de Moraes, mas também alguns outros ministros ou o órgão como um todo, tem conduzido casos nos últimos 10 anos, especialmente, em que muito costumeiramente se avoca os processos para o STF, já de primeira, né, para que a primeira instância já seja o STF, o que acaba relativizando a garantia constitucional do duplo grau de jurisdição. Então, é claro que algumas coisas nisso pode se tratar de defeitos na própria legislação, mas a gente também sabe que, até porque isso já foi noticiado em jornais, existem críticos, inclusive no âmbito jurídico, que existe uma certa proatividade por parte do STF, que acredita estar desempenhando uma função fundamental no sentido de agir de maneira proativa, né? Claro que, de modo geral, o STF é uma instituição fundamental, porém, não é tão fundamental assim que ele seja tão proativo. E nesse caso, como envolve especificamente aquela questão do CNJ, e o CNJ, em sua composição, inclusive em sua presidência, é um organismo vinculado ao STF, pode ser que isso tenha sido entendido como uma situação na qual você tem uma certa mistura entre instâncias, por assim dizer. Mas ainda existe outra possibilidade de extradição da Carla Zambelli, que é o processo no qual, o processo que envolve ali porte de arma e uso, né, o uso da arma para ameaçar cidadão e assim por diante, que é um outro processo no qual também pode ser pedida a extradição. E nesse outro processo, eu não sei se os mesmos argumentos funcionariam propriamente. Porque no caso da CNJ, de primeira, o processo foi sendo conduzido pelo STF. Não me parece que também foi esse o caso nessa questão do porte de arma e do uso de arma. Agora, outra coisa que é interessante é a maneira pela qual um tribunal estrangeiro chama a atenção para algo que, em relação ao qual existe um tabu de se falar no Brasil, que é essa normalização das mesmas pessoas desempenharem função de vítima, investigação, acusação, né, promotoria, julgamento em instância recursal e execução, né? Então, muitas vezes o próprio STF também atua como juiz de execução, depois já da condenação, para fiscalizar visita e todo o resto. Isso não é normal, né? A gente acha normal porque, de modo geral, o brasileiro só conhece o judiciário dele geralmente são só quem estuda direito que tem esse costume, essa prática ali do estudo de direito comparado, né, em que a pessoa vai, estuda direito brasileiro, compara com direito italiano, com direito alemão, com direito argentino e assim por diante. Então nós passamos a normalizar algo, a gente acreditou numa narrativa de tudo isso era necessário, né, por conta de grandes ameaças que existiam e assim por diante. Só que isso não necessariamente é visto como normal por todos os brasileiros. Nós vimos como existe uma grande perda de legitimidade do STF dentro do Brasil, em conformidade com a opinião pública, a opinião popular. E fora do país, isso é visto com estranheza. Uma série de coisas vinculadas ao STF são vistas com uma certa estranheza. Então não estou surpreso. Dizer que isso está certo, não está certo, isso aí demandaria um acesso aos autos. Mas não me parece que é surpreendente, até porque a percepção ali. Só bastante lembrar quando alguém supostamente teria xingado o Alexandre de Moraes no aeroporto, ou um filho dele, ou coisa do tipo, toda aquela questão envolvendo o Flávio Dino e terem chamado ele de gordo, ou coisa do tipo. Então, assim, tem tantas questiúnculas que exibem de uma maneira escrachada que a neutralidade, a imparcialidade do STF muitas vezes acaba sendo relativizada. O próprio caso Porcaro também mostra um pouco isso.
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4: Agora são 4:15, a gente vai de giro do nosso Brasil, começando com a notícia de que o ministro Alexandre de Moraes votou para rejeitar os recursos apresentados por condenados pela participação no assassinato da vereadora Marielle Franco e do motorista Anderson Gomes. E que vai trazer mais detalhes para a gente é a reportagem do Paulo Fonseca.
9: O ministro Alexandre de Moraes, do Supremo Tribunal Federal, votou nesta sexta-feira para rejeitar os recursos apresentados pelos irmãos Brazão e outros 3 condenados por participação no assassinato da vereadora Marielle Franco e de seu motorista Anderson Gomes. A primeira turma do Supremo Tribunal Federal começou a julgar nesta sexta os recursos no plenário virtual da corte e está prevista para seguir até o próximo dia 19. Os ministros vão examinar os embargos de declaração protocolados pelas defesas dos réus condenados em fevereiro deste ano. O instrumento serve para pedir esclarecimentos ou apontar omissões, contradições e erros materiais no acórdão, não para rediscutir o mérito da condenação. Na ação penal, a primeira turma condenou os irmãos Domingos Brazão e Chiquinho Brazão, apontados como mandantes dos crimes, a 76 anos e 3 meses de prisão cada. Também foram condenados o ex-chefe da Polícia Civil do Rio de Janeiro, Rivaldo Barbosa, o major Ronald Paulo de Alves Pereira e o ex-policial militar Robson Calixto Fonseca. Além das penas privativas de liberdade, o colegiado determinou o pagamento de 7 milhões de reais em indenização às vítimas e seus familiares, a perda dos cargos públicos e a manutenção das prisões preventivas de todos os condenados. Os recursos foram pautados pelo ministro Flávio Dino, presidente da primeira turma. No plenário virtual, os votos são depositados eletronicamente pelos ministros ao longo do período estipulado para o julgamento. A vereadora Marielle Franco foi assassinada a tiros em 14 de março de 2018, no Rio de Janeiro, junto com seu motorista Anderson Gomes. Em 25 de fevereiro, a primeira turma do STF condenou por unanimidade os mandantes de sua morte após quase 8 anos do crime. Reportagem Paulo Fonseca.
4: Olha, gente, ainda com Paulo Fonseca, a gente vai trazer que a advogada Florence Rosa deixou a defesa de Monique Medeiros no processo que apura a morte do menino Henri Borel. Então vamos à matéria do Paulo Fonseca.
9: A advogada Florence Rosa anunciou que deixou a defesa de Monique Medeiros no caso da morte do menino Henri Borel. A informação foi divulgada pela própria advogada por meio das redes sociais. Segundo Florence, sua contratação estava restrita à atuação durante a sessão plenária do Tribunal de Júri. Ainda de acordo com ela, divergências quanto à estratégia de defesa levaram ao encerramento de sua participação no caso, em decisão tomada de forma consensual entre as partes. Com a saída de Florence Rosa, a defesa de Monique Medeiros passará a ser conduzida por outro advogado. No dia 4 deste mês, a juíza Elizabeth Machado Louro concedeu um perdão judicial a Monique Medeiros no julgamento da morte do filho. A magistrada usou um recurso previsto no próprio Código Penal e extinguiu a pena da mãe no assassinato de Henri. Ao justificar o perdão, a magistrada citou uma, abre aspas, perseguição implacável, fecha aspas, e um, abre aspas, franco massacre, fecha aspas, vivido por Monique nos últimos 5 anos, e lembrou que ela foi uma mãe exemplar, além de ser ré primária. O Ministério Público do Rio de Janeiro, porém, viu interferência da juíza no veredito e entrou com recurso no dia 6. O padrasto do menino e ex-companheiro de Monique, Jairo Souza Santos Júnior, o Jairinho, foi condenado a 44 anos de prisão. Reportagem Paulo Fonseca.
4: E morreu um menino de 11 anos que estava internado após consumir um bolo supostamente envenenado com chumbinho na Baixada Fluminense. A gente vai voltar com o Paulo para trazer mais detalhes para a gente.
9: O menino Arthur, de 11 anos, internado com suspeita de envenenamento no Hospital Estadual Ricardo Cruz, em Nova Iguaçu, morreu na noite desta quinta-feira após sofrer uma parada cardíaca. Arthur estava hospitalizado desde a última semana. De acordo com parentes, ele comeu um pedaço de bolo que estaria envenenado. O caso é apurado pela delegacia de São João de Meriti e a ocorrência foi registrada pelo pai do menino, Ademir de Melo, que suspeita que o filho tenha ingerido chumbinho. Ademir já prestou depoimento na delegacia responsável pela investigação e disse que não acusa ninguém, mas relatou ter percebido um distanciamento entre a mãe e o filho nos últimos anos.
10: Tudo e todos são suspeitos. Nunca acusei a mãe. Pelo contrário, a Ligiane sempre foi mãezona dele. Agora é o que eu não posso deixar de registrar, que 3 anos pra cá distanciou do meu filho. Tá? 3 anos pra cá houve essa distância do meu filho, eu estou observando, porque eu preciso de uma resposta.
9: Arthur havia passado o final de semana com a mãe, Lidiane da Silva, que o deixou na escola. Mais tarde, ele foi para a casa do pai, com quem morava, e comeu uma fatia de bolo que estava na sua mochila. Arthur então dormiu, acordou vomitando e foi levado ao hospital. Ademir afirmou que o pedaço foi encontrado pela madrasta na mochila do adolescente, debaixo de roupas dobradas. O corpo vai passar por perícia no Instituto Médico Legal, o IML de Nova Iguaçu. A Delegacia de Homicídios da Baixada Fluminense assumiu o caso e investiga a hipótese de contaminação proposital. A Polícia Civil informou ainda que aguarda a conclusão dos laudos médicos, toxicológicos e periciais para esclarecer as circunstâncias do caso. Segundo a instituição, nenhuma linha de investigação foi descartada. Reportagem Paulo Fonseca.
4: Ai, gente, que história mais triste, né? Meu Deus. Bom, agora a gente vai falar, são 4 horas e 22 minutos, que a Polícia Civil realizou uma operação interestadual contra uma organização criminosa ligada ao Terceiro Comando Puro, e é o Lucas de Andrade que vai trazer os detalhes pra gente.
11: Uma operação da Polícia Civil do Rio contra uma organização criminosa ligada à facção Terceiro Comando Puro fez 6 escolas suspenderem as atividades por risco à segurança nesta sexta-feira. Houve intenso tiroteio durante a ação, que ocorreu após denúncia de um esquema de expulsão forçada de moradores e comerciantes de imóveis no entorno do Complexo do São Carlos, na região central da cidade. Ao menos 3 pessoas foram presas. A operação contou com o apoio de 2 helicópteros e foi coordenada pela Delegacia de Repressão às Ações Criminosas Organizadas e Inquéritos Especiais, a DRACO-IE, com o apoio da Coordenadoria de Recursos Especiais, a CORE, e das Polícias Civis de São Paulo e Minas Gerais. Foram cumpridos 43 mandados de busca e apreensão nos 3 estados. A justiça determinou o bloqueio de cerca de 60 milhões de reais, além do sequestro de imóveis e outros bens ligados ao esquema. O delegado titular da DRACO-IE, Jefferson Barbosa, deu detalhes sobre a operação.
12: O tráfico de drogas desse complexo estavam exigindo taxas exorbitantes para continuar o funcionamento, e com isso os comerciantes e moradores se viam obrigados a entregar o imóvel ou ser retirados mesmo, e aí pessoas ligadas a essa organização ingressavam no imóvel, invadiam o imóvel e se dizia ali o legítimo possuidor desse imóvel.
11: De acordo com as investigações, o TCP montou uma estrutura de exploração econômica que foi muito além do tráfico de drogas. A facção impunha um ambiente de intimidação permanente para ampliar o controle territorial e econômico para fora dos limites da comunidade e abrangia até mesmo ruas da Cidade Nova, próximas à sede da Prefeitura do Rio. Depois da expulsão, os imóveis eram registrados em nome de terceiros e empresas ligados à facção, como explicou o delegado.
12: Eles declaravam falsamente que exerciam a posse ali, induzindo não só a erro as pessoas que estavam ali comprando esses imóveis, também como fazer uma autodeclaração.
11: Além da grilagem, as investigações revelaram um esquema de lavagem de dinheiro por meio de empresas de fachada. No Rio, lojas de peças de veículos que movimentaram milhões de reais nos últimos anos eram usadas para ocultar recursos do tráfico. Em Belo Horizonte, uma loja de roupas e uma empresa de motofrete também teriam sido utilizadas pelo grupo para disfarçar a origem do dinheiro. A estrutura financeira estava ligada diretamente à cúpula do Complexo do São Carlos. A polícia identificou ainda uma rede clandestina de comércio de armas. Integrantes da organização compravam, intermediavam e forneciam armamentos para comunidades dominadas pelo TCP. Os investigadores revelaram também um núcleo conhecido como Braço Armado, formado por seguranças, parentes e intermediários da organização. Entre eles, 2 mulheres responsáveis por articular negociações entre o Rio de Janeiro e Minas Gerais. Uma delas teria facilitado a logística de troca de armas entre o Complexo do São Carlos e a comunidade Cabana do Pai Tomás, na região oeste de Belo Horizonte. Entre os investigados estão Anderson Rosa Mendonça, conhecido como Coelho, que seria o chefe da organização mesmo preso, Leonardo Miranda da Silva, Rafael Carlos da Silva Ferreira e Marcílio Cheru de Oliveira. As investigações continuam. A análise do material apreendido pode embasar novas fases da operação, de acordo com a Polícia Civil. Reportagem Lucas Andrade.
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4: 4:27. Agora a gente vai falar de Brasil e para isso a gente tem o prazer de receber a nossa convidada dessa sexta-feira, que é Maíra Goulart, doutora e mestre em ciência política e professora da UFRJ. Ela que é a nossa convidada de hoje, dessa sexta-feira, Dia dos Namorados, véspera de estreia do Brasil na Copa e mais um dia de participação aqui da Maíra. Estamos bem, né, Maíra? Uma excelente tarde para você.
16: Oi, gente, boa tarde, é um prazer estar aqui conversando com vocês.
4: Prazer é todo nosso. E a gente começa, Maíra, falando que, depois de rejeitar a segunda proposta de delação premiada do Daniel Vorkaro, dono do Banco Master, a Polícia Federal também pediu para que ele deixe a superintendência da corporação e seja transferido de volta para o complexo da Papuda. A gente relembra que, no mês passado, a PF rejeitou a primeira versão da delação dele. O acordo foi negociado com a PF e com a PGR de uma forma conjunta, mas os investigadores reclamavam, tanto da primeira quanto da segunda tentativa, que o material apresentado pela defesa acrescentava muito pouco em relação ao que já tinha sido levantado pela própria Polícia Federal e que a impressão era de que o Vorkaro agia para proteger as pessoas próximas dele. A solicitação prevê que Vorkaro volte para a Penitenciária Federal de Brasília, que fica dentro do complexo penitenciário da Papuda. E agora a PGR também está concentrando as investigações na devolução de recursos por Daniel Vorkaro. O montante dessa negociação gira em torno de 40 a 60 bilhões de reais, que é o valor que precisaria retornar às origens de onde foi tirado. Portanto, Maíra, uma segunda tentativa de Daniel Vorkaro, nada feito, não acrescentou nada. Nesse caso, de acordo com a própria Polícia Federal, o celular dele está acrescentando mais do que o próprio. O medo, talvez, o receio de apontar figuras grandes da nossa sociedade, da nossa política, enfim, seria maior do que a vontade de salvar a própria pele, porque já lhe foi dada uma primeira oportunidade, agora seria uma segunda e nada feito. Como é que a gente pode avaliar isso? Porque tem muita gente dizendo, né, que quando o Daniel Vorkaro começar a falar, a Brasília realmente já está nessa expectativa, nesse receio. Agora, será que ele vai em algum momento tentar de fato salvar a própria pele? Como é que você vê toda essa novela envolvendo esse personagem que de repente se tornou tão importante, né? A gente raramente sabia quem era, um ou outro sabia quem era Daniel Vorkaro. Hoje em dia ele virou aí o suprassumo da corrupção, né? O nome dele ligado, a gente até brinca. Eu não tenho nada a ver com Vorkaro, as pessoas, todo mundo aí sabendo que ter hoje uma conexão com Vorkaro significa, meu amigo, você entrou em fria.
16: Maravilha, gente. Vou falar rapidinho do Instituto da Delação. O Instituto da Delação é um instituto bem polêmico, né, em que o acusado, ele é de alguma maneira premiado quando oferece à justiça evidências que possam ampliar o escopo da investigação. E é nesse sentido que ele é premiado com a redução da sua pena. Então é um instituto complicado porque que ele reduz a pena de alguém que é culpado, porque essa pessoa trouxe evidências, trouxe informações que possam ampliar o escopo da investigação. No caso da investigação sobre o Banco Master, a gente também tem algumas coisas a serem ditas, né? Primeiro é o alcance. é uma investigação que está atingindo muitas autoridades do espectro político, do espectro do judiciário. Então, tem muitas autoridades arroladas no escândalo do Banco Master. É um escândalo que está se tornando cada vez mais conhecido do público, e os áudios do pré-candidato Flávio Bolsonaro contribuíram muito para isso, para tornar algo que era mais complexo de entender, uma coisa mais pungente, mais fácil de ser incorporada no imaginário popular. Então, é um escândalo que está ampliando também a sua capacidade de afetar os envolvidos. Essa capacidade de afetar, de tirar a intenção de voto, de prejudicar reputações políticas, tem se ampliado. E também os áudios do candidato Flávio Bolsonaro têm ajudado

0: tanto desse fenômeno, né, desse escândalo na mídia, na boca do povo, né, isso pode ficando mais, com a Copa do Mundo, sobretudo, ficando mais longe na memória do público, mas por outro lado, quanto mais próximo das eleições, se houver bombas a serem jogadas, se elas forem jogadas próximas das eleições, os candidatos não vão ter tempo de se recuperar.
1: É um ponto muito importante, né? Não vai ter justamente esse timing, realmente. Quanto mais próximo, mais fresquinho fica ali na cabeça do eleitor e menos estratégia para mitigar o dano. Perfeito. Rafa, como é que a gente pode analisar esse caso? Porque temos visto aí que realmente no caso dele, do Vorcaro, o principal problema nas delações oferecidas à Polícia Federal é que ele não tem conseguido, de fato, entregar informações além daquilo que os investigadores já conhecem, né? Você acha que ele estaria ali também guardando uma carta na manga, salvando a bomba para jogar depois, quando não tivesse mais jeito? Como é que você avalia esse caso?
2: Bem, em delações premiadas, e tanto no Brasil como bem nos Estados Unidos, que é de onde tomamos inspiração para esse instituto, é uma estratégia comum a pessoa, né, o potencial delator, tentar soltar apenas a quantidade de informações necessária para poder fechar o acordo. Então, por exemplo, pressupõe-se que, vamos supor, os investigadores têm um conhecimento X, coloquemos aí 50%, o investigado tem ali, né, o conhecimento 100%, se ele achar que é suficiente oferecer mais 20%, né, em termos de informação em relação a tudo aquilo que ele sabe, e se ele achar que isso é o suficiente para poder conseguir a delação premiada, é isso que ele vai fazer. Portanto, eu não tenho a menor dúvida de que o Daniel Vorcaro muito provavelmente tem bem mais informação do que o que ele está, do que aquilo que ele demonstrou estar disposto a revelar até agora. Muitas vezes, essas delações que se pressupõem não serem totais, não serem absolutas, são aceitas porque, dependendo do caso, existe ali a expectativa de uma recuperação de uma parte de valores, caso isso esteja em questão, né? Valores em contas em paraísos fiscais, em contas bancárias na Suíça e assim por diante. Então, muitas vezes, o benefício de uma delação incompleta, porém superior àquilo que já se tem nas mãos dos investigadores, acaba sendo o suficiente para que se aceite uma delação que se supõe não ser total, não trazer completamente todos os fatos. Como o Vorcaro, ele estava envolvido com dezenas, talvez mais de 100 figuras relevantes de vários setores e de várias instituições, não dá para ter a menor dúvida de que ele sabe muito mais, de que ele tem muito mais guardado. E talvez seja essa amplitude, essa abrangência do caso Vorcaro, das redes que ele construiu, que esteja levando os investigadores, né, e o Ministério Público a pressionarem por mais, por considerarem que, dado o tamanho das redes dele, aquilo que ele teria oferecido seria pouco, superficial, né? Não teria ali indicações mais firmes, né? Indicações que poderiam levar a provas mais robustas, que é o tipo de coisa que se espera de uma delação premiada, às vezes, né? Informações relativas a contas bancárias, a documentação e assim por diante, para poder de fato avançar a investigação. Também pode ser que exista uma expectativa de que ele foque um pouco mais, né? Considerando que ele tem lançado nomes, né, nas propostas dele, ele tem citado dezenas de pessoas de uma maneira um tanto quanto superficial, e talvez haja uma preferência de que ele pelo menos foque em alguns

0: atores principais, alguns atores mais importantes em relação aos quais ele tenha mais a oferecer para poder avançar nessas investigações. Mas eu não tenho muitas dúvidas de que ele vai tentar, mais uma vez, que ele vai tentar oferecer mais para ver se consegue fechar essa delação premiada.
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4: Agora são 4:39 e a gente traz que o pré-candidato à presidência, senador Flávio Bolsonaro, acionou o Supremo Tribunal Federal contra o presidente Lula por suposta incitação ao crime e ameaça. O relator do caso ainda não foi sorteado. A notícia crime tem como pano de fundo as declarações proferidas por Lula na semana passada. Na ocasião, ao criticar Flávio por ter estimulado o governo Donald Trump a aplicar sanções comerciais contra o Brasil, o presidente citou o enforcamento de Tiradentes e perguntou o que mereceriam os senadores e seus aliados. A fala foi assim: são traidores. Pelo menos, por menos do que isso, Joaquim Silvério dos Reis, que delatou o Tiradentes, foi enforcado. O que merecem os traidores da pátria que vão pedir intervenção de um país no nosso país? Pensem, meditem. Bom, na petição encaminhada ao STF, os advogados de Flávio argumentam que o discurso do presidente não foi uma mera metáfora histórica despretensiosa e que coloca a vida dele em risco. Também mencionam o alcance da declaração, já que a fala de Lula foi transmitida ao vivo pela TV Brasil e atingiu um número elevado de pessoas, o que, segundo a defesa, aumentaria os riscos para o pré-candidato à presidência. Eles argumentam também que entre janeiro de 2016 e setembro de 2020, 68 políticos brasileiros foram assassinados e 57 foram alvo de algum tipo de atentado contra a vida. Também mencionam o episódio da facada no pai do senador, que é o Jair Bolsonaro, que aconteceu durante a campanha dele em 2018. Caso esse inquérito seja aberto, a defesa de Flávio solicita a produção de prova e que o presidente seja interrogado pelo STF. Maíra Goulart, é bem interessante esse caso, até porque, com tudo que Flávio Bolsonaro fala, ele se esqueceu apenas de colocar também, né, que houve um histórico bem recente, pelo qual o pai dele, inclusive, acabou sendo preso, uma tentativa, né, um plano que tinha como estratégia matar três pessoas representantes da nossa democracia: o presidente, o vice-presidente e também o Alexandre de Moraes. Não que haja aqui nenhum tipo de incitação à violência, porque a violência por si só ela é execrável, mas parece também que há uma certa memória seletiva nesse caso, né, quando ele lembra dos políticos brasileiros assassinados. Aí eu gostaria de saber se, na sua análise, o que você achou desse caso, dessa argumentação de Flávio Bolsonaro, se seria uma argumentação vazia, enfim, qual a sua análise sobre esse assunto?
5: Bem, a gente não pode esquecer, né, que a extrema-direita, globalmente, ela se caracteriza por esbarçar os termos e os conceitos que organizam a democracia liberal. Um desses termos é a democracia, né? No caso nosso caso particular, da nossa extrema-direita aqui, a gente tem Jair Bolsonaro nos seus 7 mandatos como deputado federal, defendendo consistentemente a ditadura militar, a tortura, o fechamento do Congresso, o fuzilamento de ex-presidentes. A gente tem os seus filhos, né, fazendo defesas do não cumprimento do resultado das urnas, criticando as urnas eleitorais. Flávio Bolsonaro, recentemente, num episódio em que o seu pai, tentando destruir a tornozeleira eletrônica para fugir, ele estava insuflando a população para ir para as ruas, para fazer algum tipo de ameaça em relação à própria manutenção da ordem democrática. Então, sim, eles são responsáveis por um certo esgarçamento do sentido da democracia, que passa a compreender a defesa e a defesa da democracia, mas a crítica às suas instituições, a insurgência contra essas instituições, sem esquecer do exemplo maior, que é do próprio presidente Donald Trump, com o atentado ao Capitólio.
4: Perfeito, então, Mayra Goulart, muito obrigada. Rafa, te trazendo então para a gente poder abordar também esse tema, o que que você achou desse ponto aqui que a defesa de Flávio Bolsonaro trouxe, dessa saída, né, da defesa ao STF para poder acusar Lula aí pelo discurso sobre os traidores da pátria?
0: Bem, a gente, juridicamente, não dá para saber como esse caso vai ser interpretado. A gente sabe que, muitas vezes, os juízes, inclusive das Supremas Cortes, têm entendimentos bem próprios. Tornou-se cada vez mais comum eles não se aterem ali à lei, né? A criatividade tornou-se costumeira no judiciário brasileiro. Então, enfim, não dá para saber como é que isso vai ser interpretado, como vai ser decidido. Quando a gente compara esse caso com outros casos ou outras situações semelhantes, pelo menos em tese, não. Esse caso, e às vezes até outros também, não consigo enxergar ali nem ameaça, nem incitação à prática de crime. É claro que esse tipo de discurso poderia, pelo fato de ter uma ambiguidade, poderia gerar nas mentes menos equilibradas algum tipo de efeito adverso, porém não dá também para sair censurando ou proibindo todo tipo de discurso pela possibilidade de cair no ouvido de um maluco para ele fazer, enfim, o que quer que seja, né? Então, pelo menos, se a gente estivesse analisando isso 20 anos atrás ou 25 anos atrás, me parece que muito claramente não seria visto nenhum problema ou pelo menos nada que merecesse atenção judicial nesse discurso do Lula. Pode ser um discurso politicamente incorreto, pode ser um discurso inadequado, exagerado e assim por diante, porém não mereceria atenção jurídica. Só que sempre lembrando que isso deve, evidentemente, também ser aplicado universalmente, porque, ao mesmo tempo, dependendo de quem fala, a gente tem visto, sim, um derretimento de determinadas liberdades políticas, especialmente aquelas que dizem respeito ao discurso e à possibilidade de crítica. Então, muitas vezes acontece a judicialização de falas corriqueiras ou de críticas muito corriqueiras ou que pertenceriam à esfera privada, à esfera da falta de educação, do politicamente incorreto e assim por diante. O que claramente ajuda num descrédito do direito, das instituições e de uma maneira geral. Então, enfim, eu acho que o discurso do Lula ele pode ser exagerado e ambíguo, mas ele propriamente não é um discurso criminoso.
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4: Bom, gente, agora a gente fala sobre o TSE, que acabou rejeitando o pedido de aliados do presidente Lula para impedir o uso do filme Dark Horse em ações de campanha de Flávio Bolsonaro. O pedido foi desconsiderado pelo presidente do Tribunal Superior Eleitoral, Cássio Nunes Marques, e esse foi um pedido apresentado pelos advogados do grupo Prerrogativas e pelo deputado federal Rogério Correia, do PT de Minas Gerais. O ministro afirmou que segue o entendimento consolidado do TSE de que, como os autores da ação não são candidatos à presidência, não cabe o questionamento. A decisão do ministro é processual. Aliados do presidente Lula alegaram ao TSE que a exibição do filme pode favorecer possíveis práticas como o abuso de poder econômico, uso indevido da mídia e também financiamento paralelo. Bom, o fato é que, trazendo mais uma vez a nossa convidada Maíra Goulart, além de questionar, Maíra, de querer saber a sua análise sobre essa avaliação do presidente do TSE, a gente tem aí, juntamente com o Vorkar, um outro caso aí que acabou arranhando bastante e contribuindo muito para a perda, para a caída, né, a queda do Flávio Bolsonaro junto às intenções de voto, porque há toda essa situação, né, que o filme Dark Horse teria custado aí um valor, mas que depois, posteriormente, a produtora responsável pelo filme declarou que, na verdade, ele custou cerca de 75 milhões, que é um valor bem menor do que o que foi negociado pelo Flávio Bolsonaro, junto com Daniel Vorkaro, que o parlamentar pedia, a gente relembra, o valor de 134 milhões para bancar o filme. Só que esses documentos mostraram que, na realidade, Vorkaro enviou 61 milhões para supostamente financiar a obra. E, é claro, a Polícia Federal também está de olho nessa história, está investigando aí, né, os aportes de Vorkaro na obra, no filme, porque de fato a conta não está batendo. Mas, frente a tudo isso, como é que a gente pode avaliar essa decisão do TSE? De fato, tudo bem, o Dark Horse não configura uma propaganda porque não tem nenhuma pessoa envolvida ali diretamente disputando o pleito?
5: Bem, esse ponto me permite abordar um assunto dessa semana que trouxe muita preocupação para a gente que está acostumado a acompanhar a eleição, que foi a decisão do TSE de proibir a pesquisa da Atlas, que havia mensurado a percepção da cidadania em relação ao envolvimento do Flávio e aos áudios do Flávio dentro dessa dinâmica com o Vorkaro e o escândalo Dark Horse. E essa decisão, que ainda não foi referendada no plenário, mas foi uma decisão monocrática de Cássio Nunes, que foi indicado por Jair Bolsonaro ao Supremo Tribunal Federal e agora ocupa a presidência do Supremo Tribunal Eleitoral, acende, né, uma luz amarela de atenção sobre a possibilidade do ministro, nessa função tão importante, né, de presidente do Tribunal Eleitoral, não ser capaz de blindar a eleição das pressões antidemocráticas da extrema-direita. Então, acho importante salientar isso, e essa decisão pode vir nesse escopo, né, de um TSE pouco atento à importância de resistir a essas pressões. Sobre a magnitude do montante destinado ao filme, fica muito claro, uma vez que ele é muito maior, né, esse montante, do que de vários filmes que foram vencedores do Oscar, mais do que o dobro do que o filme brasileiro que ganhou o Oscar, que não é um montante apenas para financiar um filme, né? Estava se fazendo caixa que pode vir para o apoio da eleição, mas pode vir para outras dinâmicas de lavagem de dinheiro e corrupção. Então eu vejo com muito maus olhos essa decisão do TSE.
4: Okay, muito obrigada pela sua análise, pela sua resposta. Maíra Goulart, doutora e mestre em ciência política e professora da UFRJ. Rafa, te trazendo, você acredita que o TSE está agindo de uma forma correta ou de alguma forma está sendo omisso nesse caso aí contra a exibição do filme Dark Horse no período eleitoral?
0: Eles não deram uma decisão de mérito, né? O que abre a possibilidade dos interessados, né? No caso, o PT, os advogados do Lula, mas se, nesse caso aí me parece que seria uma questão da própria equipe jurídica do PT, de recolocarem a questão, né, respeitando ali a legitimidade ativa, porque me parece que a alegação foi essa, de que quem ajuizou, quem peticionou não estava legitimado a fazê-lo, para forçar uma discussão do mérito. Porque, veja só, de fato, pode ser que o TSE, nesse caso, ele não quisesse atender ao conteúdo da demanda. E ali encontrou uma falha no ajuizamento, nesse caso, envolvendo a legitimidade ativa, né? Ou seja, quem está entrando com a petição, e se quem está entrando com a petição pode, de fato, entrar com a petição, falar em nome do suposto ofendido e assim por diante. E aí, caso de fato haja uma rediscussão desse tema no âmbito, enfim, do PT, da equipe do Lula, pode-se tentar forçar o TSE a discutir o mérito, e aí, forçando o TSE a discutir o mérito, talvez fique mais claro como ele vai se posicionar e o que se pode esperar em relação ao período eleitoral. A saída encontrada pelo TSE foi puramente técnica, foi uma questão ali processual, um vício que teria sido encontrado na petição, né? É por isso que não dá para dizer que houve uma decisão de mérito num sentido negativo daquilo que foi pedido. De fato, eventualmente, o TSE pode decidir no sentido de impedir a divulgação, o uso no período eleitoral e assim por diante. Então foi uma saída confortável do TSE e algo que pode ser recolocado para discussão. Agora, a gente sabe que, evidentemente, ambos lados vão tentar encontrar sustentação judicial para tudo que possa enfraquecer o seu adversário, é muito típico. A gente viu também como foi muito duvidosa aquele desfile de carnaval em homenagem ao Lula em ano eleitoral. Também se tentou judicializar essa questão. E os dois lados vão ficar tentando encontrar brechas para poder fazer um tipo de propaganda eleitoral que não é propaganda eleitoral tal como considerada ali na letra do nosso ordenamento jurídico eleitoral, né? A grande função dos marqueteiros nesse período é encontrar essas brechas para poder fazer propaganda, que é propaganda em todos os sentidos, exceto pela letra ali do direito eleitoral, né? E os adversários vão fazer o possível e o impossível para tentar forçar ali a classificação, a categorização da propaganda adversária como propaganda. Então é aí que entram os advogados, os marqueteiros e assim por diante. E é chumbo trocado, né? O campo bolsonarista fez o mesmo ou tentou fazer o mesmo em relação ao desfile do Lula. É claro que aquilo ali tem as suas ambiguidades. Eu acho que eu cheguei a falar na época que eu não me surpreenderia se houvesse entendimentos em ambos sentidos, né, de que aquilo ali não tinha problema nenhum, bem como que aquilo ali talvez não devesse ter sido feito. E dentro do próprio campo governista houve, né, preocupações nesse sentido. A mesma coisa em relação a esse filme Dark Horse, com a talvez vantagem pro Flávio Bolsonaro, que o filme não é sobre ele, o filme é sobre o pai dele, né? Então ele tem até alguma margem argumentativa razoável aí, caso isso seja levado a uma discussão de mérito, né, sobre se isso aí é uma propaganda eleitoral inadequada, e é pelo fato, né, de ter aquela vinculação entre Jair Bolsonaro e Flávio Bolsonaro e assim por diante. Não sei de que maneira ele, o Flávio, aparece como personagem no filme, né, de que maneira ele é retratado ali, né, dependendo de como ele for retratado, talvez possa categorizar tranquilamente uma propaganda eleitoral, mas isso é algo que a gente não sabe ainda. Então é basicamente isso, né? Que é uma questão vinculada, porém também separada com toda essa questão do financiamento do filme, que pode estar, né, toda essa manobra de transferência de dinheiro, mas um uso de um valor inferior àquilo que teria sido enviado para o financiamento, pode estar ocultando alguma coisa, mas isso aí vai depender realmente do avançar das investigações nesse caso do Banco Master.
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4: 4:58. A gente traz agora que o presidente do Tribunal de Contas da União, ministro Vital do Rego, assinou uma portaria que cria uma nova gratificação para os servidores da Corte de Contas que trabalham com atividades ditas de alta complexidade. Com o novo mecanismo, os funcionários do TSU em cargos mais altos vão poder ter um acréscimo de até 15% nos vencimentos, mesmo se esse valor ultrapassar o teto. Além disso, segundo esse documento, a gratificação não será cortada durante os afastamentos e nem durante as licenças legais do servidor. Ou seja, mesmo que as funções que supostamente motivaram o crescimento no salário não estejam sendo desempenhadas, esse valor vai continuar sendo pago. A publicação da norma acontece em meio ao debate no Supremo Tribunal Federal sobre os penduricalhos, e a gente aqui no Entretanto já falou muito sobre isso, inclusive. O nome atribuído aos benefícios concedidos a servidores públicos e que, somados aos salários, ficam aí acima do constitucional, do estipulado pela Constituição, que é de R$ 46 mil, R$ 46,3 mil. No começo do ano, o ministro Flávio Dino proibiu o pagamento de valores acima do teto. Depois, o plenário da corte liberou o pagamento de verbas indenizatórias até 70% do teto, autorizando salários de até R$ 78,8 mil. Na justificativa para a portaria do TCU, Vital e Jorge Oliveira, que é o vice-presidente do órgão, afirmam que para cada real gasto com funcionamento do TCU, retornariam aproximadamente R$ 32 aos cofres públicos. Por isso, a gratificação seria destinada a servidores que realizam realidades, de acordo com eles, que exigem elevada complexidade técnica, especialização e responsabilidade administrativa. Bom, aí agora eu fico me perguntando como eles fizeram essa conta, né? De um gasto, um real gasto, retornando R$ 32 para os cofres públicos. E a gente está falando também de servidores que são os mais altos postos. Enfim, né, gente? A gente tem aí um salário mínimo que é de quanto mesmo, hein? E aí pergunto para nossa convidada de hoje, a Maíra Goulart. Pode isso, Maíra?
5: Olha, o Brasil é caracterizado, né, por uma dinâmica muito patrimonialista dessas elites. São elites que vivem muito menos do mercado, dos seus empreendimentos dentro de um sistema capitalista do que de repasses diretos do Tesouro Público. Seja nesse caso como funcionários públicos, seja o que a gente está vendo agora no Senado, né? Várias categorias fazendo lobby para que sejam concedidas essas bolsas ricas, né? Que vão favorecer pessoas e grupos com influência capazes de fazer com que sejam aprovadas medidas especiais de financiamento muito acima daquilo que o cidadão médio é capaz de oferir.
4: Certo, muito obrigada, Maíra. Rafa, quero ouvir de você. A gente já falando tanto sobre os penduricalhos e agora vem mais essa, né? Como é que você vê essa decisão aí do TCU?
0: Olha, vem num momento, bem, seria, em qualquer momento seria absurdo, evidentemente, mas considerando tudo aquilo que tem sido discutido, o fato de que cada vez mais se tem chamado a atenção para esse tema dos penduricalhos, das gratificações e assim por diante, ou seja, de um modo geral, de tudo aquilo que leva a salários estratosféricos, salários completamente surreais, desproporcionais para os membros de determinados poderes, né, de determinadas instituições nossas. Essa argumentação de uma necessidade para atividades de alta complexidade, lamento, mas a gente está falando em geral de concursos que são concursos que têm a sua dificuldade, de modo que se pressupõe como intrínseco as funções desempenhadas em um órgão como o TCU, que os servidores estarão lidando sempre ou quase sempre com questões e atividades de alta complexidade. Isso fica mais duvidoso ainda quando a gente leva em consideração o quão comum tornou-se utilizar a inteligência artificial nos órgãos e nas instituições, especialmente nos tribunais, especificamente, para uma série de funções, né, para cálculos difíceis, para resumo de processos, inclusive para coleta ali, para coleta de jurisprudência, recomendação da jurisprudência mais adequada. Não falta o uso de inteligência artificial para já facilitar vários aspectos das atividades dos tribunais. Então não existe nenhuma justificativa para absolutamente nada disso. Vem num momento especificamente ruim pelo fato de que, como eu falei, o público está cada vez mais atento para isso, e toda notícia nesse sentido põe em descrédito também as instituições, né? O cidadão vai ficando cada vez mais desconfiado em relação aos vários órgãos do poder público, e isso evidentemente não é tão interessante assim no longo prazo, né? Que o cidadão não acredite em absolutamente nada, em nenhuma instituição, em nenhum órgão. Isso aí não, no longo prazo, isso não é tão interessante. Então é absurdo especialmente juízes, né? Ou mais especificamente, membros do Poder Judiciário e de órgãos associados ao Poder Judiciário, né? Associados ou análogos. No Brasil tem privilégios que inexistem na maioria dos outros países, bem como desfrutam de rendimentos que também são completamente incomparáveis com aquilo de que desfrutam os juízes e membros de órgãos semelhantes e análogos em qualquer outro país, especialmente seja nos países próximos aqui da nossa região ou nos países com uma tradição jurídica semelhante à nossa, que é a do direito romano-germânico, que é o direito dominante na maioria dos países da Europa continental. Muito comum que juízes nesses países tenham salários que não são tantas vezes maiores que o salário médio da população, como acaba acontecendo no Brasil, e muito raro que eles tenham tantos direitos e prerrogativas assim, bem como penduricalhos. Tudo isso chama atenção também para a necessidade de uma reforma administrativa em geral, porém com uma atenção um pouco maior para o judiciário, que na prática atua quase como uma aristocracia propriamente, né? É algo remanescente do período colonial ou do período imperial. Não casualmente, muitos juízes e desembargadores pertencem a famílias tradicionais que já eram poderosas e influentes no século XIX ou mesmo antes. E tudo isso tem muito dessas reminiscências de períodos anteriores, de privilégios que não combinam, não correspondem ao período político que nós vivemos.
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4: 5 e 7, 17 e 7. Bom, gente, agora a gente vai repercutir uma matéria publicada no Jornal O Globo. Aprovação de propostas no Senado com potencial impacto nas contas públicas reacendeu um alerta entre os ministros do Supremo Tribunal Federal, que passaram a lembrar um precedente recente da Corte sobre a obrigação de indicar fonte de custeio para novas despesas. Aí o governo Lula também avalia recorrer ao STF caso não consiga barrar as medidas ligadas à renegociação de dívidas de produtores rurais. Entre essas pautas aprovadas pelos senadores estão a renegociação de débitos de produtores rurais, aumento do piso salarial de médicos, flexibilização das regras de aposentadoria para agentes comunitários de saúde. Nos bastidores do STF, o Globo traz que a avaliação é que iniciativas capazes de criar despesas obrigatórias ou benefícios sem compensação financeira podem enfrentar questionamentos com base na Lei de Responsabilidade Fiscal e também na Constituição. A discussão foi associada por integrantes do tribunal a um julgamento concluído em abril, no qual o Supremo firmou o entendimento de que a criação de despesas obrigatórias e a concessão de incentivos fiscais devem respeitar exigências fiscais e orçamentárias. A decisão reforçou a necessidade de estimativa de impacto financeiro e de indicação de medidas de compensação quando houver renúncia de receita ou ampliação de gastos permanentes. No julgamento, a Corte acompanhou o voto do relator, ministro Cristiano Zanin, e fixou a tese de que dispositivos da Lei de Responsabilidade Fiscal e da Constituição precisam ser observados durante a tramitação de propostas legislativas. Para os ministros que foram ouvidos aí, de acordo com a reportagem, o alcance desse entendimento não se limita a benefícios tributários e deve ser lido como uma diretriz mais ampla da responsabilidade fiscal entre os poderes. Bom, o fato é que o debate ganhou dimensão pública após manifestação do decano do STF, Gilmar Mendes. Numa publicação nas redes sociais, ele afirmou que o Congresso Nacional não pode criar despesas para estados e municípios sem indicar a fonte de financiamento. Embora ele não tenha mencionado diretamente as votações do Senado, Gilmar Mendes citou a emenda constitucional 128 de 2022, que é a emenda que passa a vedar a imposição das despesas obrigatórias aos entes federativos sem a previsão orçamentária. Aí o ministro também lembrou o precedente do piso nacional da enfermagem, que teve a implementação suspensa pelo Supremo por conta de uma ausência de fonte adequada de financiamento. E temos agora uma possibilidade, inclusive, de judicialização, porque o governo Lula avalia qual vai ser essa reação no Supremo, tem essa possibilidade de judicialização em meio a essa preocupação do governo federal com as propostas que são classificadas como de forte impacto fiscal. Caso não consiga conter no processo político os efeitos das medidas aprovadas no Senado, o Executivo já admitiu recorrer ao STF, especialmente em relação ao projeto de renegociação de dívidas de produtores rurais. Eu convido novamente a Maíra Goulart, doutora e mestre em ciência política e professora da UFRJ. Maíra, a gente pode afirmar que toda essa movimentação acaba reforçando essa tensão existente entre Congresso, governo, judiciário, porque muito se fala nessa judicialização das pautas, né, em torno da sustentabilidade das contas públicas, especialmente ano eleitoral, né, só complementando, perdão.
5: A gente vive um momento de conflito federativo, em que o judiciário tem tentado usurpar atribuições constitucionais do executivo e tem entrado em muitas controvérsias com o presidente e os outros os ministros, né, os chefes do executivo. E o judiciário tem sido muito acionado em virtude desse posicionamento mais ativo e talvez agressivo do legislativo. Isso já vem num contexto da nossa Constituição em que o judiciário já tinha sido colocado como um ator protagonista na garantia de direitos. Então, era um contexto que o judiciário já era muito ativo e está sendo cada vez mais. Então, eu vejo isso sim com muita preocupação. A outra é esse ponto mais contextual dessa pauta-bomba que está sendo apresentada no Senado e capitaneada, né, pelo presidente do Senado, Alcolumbre, senador Alcolumbre, que já tem entrado em muitas bolas divididas com o Executivo, num movimento mesmo de afronta que culmina com a rejeição do candidato a ministro do Supremo Tribunal Federal, Jorge Messias.
4: Ok, muito obrigada, Maíra. E Rafa, como é que você vê todas essas questões? Você acredita que o STF deve acabar derrubando essas que são consideradas pautas bomba do Congresso?
0: Olha, a postura que o STF vai adotar nesse tipo de situação realmente me parece bastante difícil de visualizar. A postura do Congresso, né, especificamente do Senado, do Alcolumbre, me parece estar voltada para cozinhar uma série de situações visando o próprio benefício propriamente. A gente sabe como ficou a questão do Jorge Messias. A gente está bastante claro que ele está interessado em segurar essa questão da escala 6x1, talvez visando forçar o governo a negociar com ele, né? E de fato já há essas indicações de que o governo vai tentar algum tipo de entendimento com o Alcolumbre para destravar a PEC 6x1. Então, realmente é uma situação bastante complicada pelo próprio poder de que dispõe o presidente do Senado e o presidente da Câmara. A gente com certeza pode acabar vendo uma atuação, um papel do STF mais ativo também em cima disso, caso haja especialmente uma dificuldade de que se encontre um consenso entre o Alcolumbre e o governo, entre Congresso e governo, mas realmente tudo indica que existe cada vez mais um esforço por parte de alguns setores, especialmente do Alcolumbre, de forçar certas pautas, e aquelas especialmente que não são muito interessantes para o governo federal, e cozinhar outras que poderiam ser mais de interesse do governo federal. O fato disso muitas vezes acontecer por motivos que parecem mais pessoais do que qualquer outra coisa, acaba sendo certamente bastante incômodo, bastante irritante, não só pro governo, pro governo certamente mas também para quem acompanha essas discussões políticas e gostaria, preferiria que as pautas fossem discutidas e seguradas ou avançadas conforme fosse de fato aquilo que é melhor para a população, ou seja, para os eleitores de todas essas pessoas que estão ali, seja no legislativo ou no executivo.
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4: 17:17, eu adoro falar isso, adoro quando é 16:16, 17:17, agora 17:17. Olha, gente, o presidente do Senado, Davi Alcolumbre, sinalizou aliados que pretende destravar na próxima semana a tramitação da proposta que acaba com a escala 6x1. Esse modelo em que trabalhadores com carteira assinada atuam 6 dias, trabalham 6 dias e tem só um diazinho de folga. Em meio a uma pressão crescente para que o Congresso avance na discussão sobre a jornada de trabalho e direitos trabalhistas, Alcolumbre deve cumprir o rito previsto no regimento interno do Senado, mas sem acelerar artificialmente a tramitação da proposta, dando o primeiro passo para colocar o texto em movimento. O plano é encaminhar a matéria à Comissão de Constituição e Justiça, que é presidida pelo senador Otto Alencar, aliado do governo. A proposta já foi aprovada pela Câmara dos Deputados e agora depende da análise dos senadores para seguir avançando no Congresso. A abertura da tramitação no Senado representa uma etapa decisiva para o futuro do texto, que ganhou força nas ruas e passou a ocupar espaço no debate público no ano eleitoral. A movimentação de Alcolumbre ocorre em um momento em que nomes do centro e da centro-esquerda reivindicam a relatoria dessa proposta no Senado. A escolha do relator, com certeza, vai ser aí determinante para a condução política do projeto, para o ritmo da análise e a forma como os eventuais ajustes vão ser discutidos na CCJ. O fim da escala 6x1 passou a mobilizar trabalhadores, movimentos sociais e parlamentares que defendem mudanças na organização da jornada semanal. A pressão pública fez com que deputados e senadores passassem a tratar o tema como uma das principais pautas trabalhistas em debate no Congresso. E aí, Maíra, eu vou te dizer uma coisa. Olha, esse programa, ele estreou em novembro de 2000, a gente está em 2026, 25, 24. Vai fazer 2 anos agora em novembro, né? E desde o início a gente está falando sobre isso, sobre o fim da escala 6x1. Na época em que, basicamente, eram poucos os que levantavam essa bandeira. Um dos nomes mais conhecidos realmente é da deputada Érica Hilton, que sempre defendeu o fim da 6x1, até avançando, querendo aí realmente, de fato, instituir o 4x3. Enfim, aí o tema foi ganhando realmente uma dimensão maior ano eleitoral. Então, vem a direita, a base bolsonarista, querendo uma proposta em que você possa negociar por horas trabalhadas com o patrão, né? De um lado, o patrão, do outro lado, os empregados. Enfim, né? Mas o fato é que ainda não tem essa promessa de destravamento aí da PEC do fim da escala 6x1 para a semana que vem. E a gente fica aqui aguardando, porque muito se fala, mas até agora, concreto, nada. Você acha que tem realmente um potencial para passar? Você acha que é algo que poderia, de fato, acontecer sem maiores danos, como aqueles que costumavam criticar o fim da 6x1?
5: Sim, eu acho que esse ponto da 6x1 tem sido um ponto nevrálgico para a recuperação da popularidade do presidente Lula, principalmente entre os mais jovens. É uma pauta concreta, é uma pauta que não aciona gatilhos do tipo que as pautas de gênero acionam, ela passa, ela consegue perpassar nos diferentes grupos, porque o trabalho é algo que está no horizonte de quase todos os brasileiros e brasileiras. Acho que a condução tem sido muito eficiente, até porque ela veio de um protagonismo de legisladores do campo progressista, mas tem uma reação, né, que é aquela falta do trabalho flexível, que o governo tem que ficar muito atento, e todos nós, cidadãos, para que essa volta não prospere, porque ela supõe uma relação de igualdade entre trabalhador e empregado para negociar as condições desse trabalho. Então, eu acho que a gente tem que ficar muito atento em relação a isso.
4: Muito obrigada, Maíra. Rafa, você acredita que essa PEC realmente, que a Alcolumbre deve destravar a PEC agora para a semana que vem?
0: A gente até acabei entrando um pouco nesse assunto na reflexão anterior. E aí eu posso até continuar tocando nesse tópico, porque como eu falei, toda essa postura do Alcolumbre, ela muito claramente parece estar mais voltada para preocupações que dizem mais respeito a seus objetivos políticos próprios, né, de tentar influenciar nomeação para o STF. Ele tentou negociar com o governo isso para tentar indicar o Pacheco e não funcionou. E aí, em resposta a isso, parece que teria coordenado, né, aquela reação ao Jorge Messias, e agora trava um projeto que, além de interessar a uma parcela razoável da população brasileira, é óbvio que é considerada vital pelo próprio governo, que acredita que através dessa pauta tem como dar novos impulsos à sua popularidade, ainda mais aproveitando um momento de fragilidade da candidatura adversária, por conta especialmente dessas conexões, dessas relações com o Daniel Vorcaro. E aí seria um momento, talvez, para o governo, para o Lula, conseguir uma certa dianteira em relação ao Flávio Bolsonaro e dificultar tentativas de recuperação. Inevitavelmente, o governo vai ter que conversar com o Davi Alcolumbre. Não dá para saber se o Alcolumbre ainda quer impor um nome para o STF. A gente também recorda que depois do que aconteceu com o Jorge Messias, apesar do Lula ter dito que pretendia, né, oferecer um outro nome e insistir, até por isso tá no seu direito, né, como presidente, é parte das suas competências fazer essa indicação, mas ele não o fez, ele ainda não ofereceu um novo nome. Como eu falei, não dá para saber se o Alcolumbre ele vai insistir nesse ponto para poder destravar essa questão da escala 6x1, bem como segurar determinadas outras pautas, né, as chamadas pautas bomba, sobre as quais a gente falou, mas isso é uma possibilidade, porque claramente a postura do Alcolumbre, pelo menos é o que me parece, ela não me parece propriamente ideológica, parece ser uma postura auto-interessada, o que acaba sendo bem típico dos políticos do Centrão, de um modo geral, né, que tem ali seus projetos, que são projetos de poder, né, projetos de poder pessoal, que muitas vezes acabam se atravessando com pautas que têm interesse popular, né, em cima dele. Então, me parece por aí. Eu acho que, por isso, inclusive, é possível que isso destrave, não sei se na semana que vem, mas não me parece plausível que ele vá conseguir segurar essa PEC por muito tempo, né? Porque vai haver uma pressão crescente dentro do próprio Congresso, talvez isso pode prejudicá-lo, ainda mais em ano eleitoral, caso ele seja visto como o obstáculo para o avanço dessa pauta. Então, ainda que ele possa tentar segurar, existe um timing que ele não pode ultrapassar para não se ver prejudicado.
4: certo, Rafa, muito obrigada. Agora são 5:26. A gente precisa se despedir da nossa convidada de hoje, a Maíra Goulart, doutora e mestre em ciência política e professora da UFRJ. Foi muito bom tê-la aqui. Por mim, a gente ficaria até, mas sei, obviamente, dos seus compromissos e te convido a voltar numa próxima ocasião, quando a agenda permitir. E aproveito também para te pedir uma dica. Pode ser uma dica cultural, histórica, do que você quiser. Uma dica para a gente aqui da Sul, uma dica para sexta-feira dos nossos ouvintes.
5: Bem, eu indico o livro novo do meu colega, professor Jairo Nicolau, que fala as transformações recentes da dinâmica da polarização no Brasil. Então vai ser muito bom para entender as eleições. Chama O País Dividido, do professor Jairo Nicolau, de Ciência Política.
4: Maravilha, muito obrigada pela dica. Olha, Maíra, até uma próxima oportunidade, tá? A gente te aguarda aqui. Tenha um excelente fim de semana para você e a gente continua aqui no Entretanto.
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4: 5:28, o dólar fechou o dia em queda. Fechou em R$ 5,06. A bolsa também em queda de 0,1% em 171.133 pontos. E aproveitando que estamos falando de economia, vamos falar o seguinte, que a inflação oficial do Brasil voltou a ficar acima do teto da meta perseguida pelo Banco Central. E quem vai trazer detalhes pra gente é o Lucas de Andrade.
6: A inflação oficial do Brasil ficou em 0,58% em maio, uma desaceleração em relação à variação de 0,67% em abril. No entanto, o indicador acumula alta de 4,72%, acima da meta central definida pelo Conselho Monetário Nacional, de 3%, e também do teto permitido, de 4,5%. Os dados são do Índice de Preços ao Consumidor Amplo, o IPCA, e foram divulgados nesta sexta-feira pelo IBGE. O levantamento indica o grupo Alimentação e Bebidas como o principal vilão do mês, que subiu 1,33% em maio e sozinho responde por quase metade de toda a alta do indicador. Em entrevista ao jornal Vale Nota, a economista e coordenadora do curso de Ciências Econômicas do Centro Universitário FMU, Nathalie Wendel, atribuiu a variação dos preços a mudanças climáticas causadas pelo fenômeno El Niño no período.
7: É o item ali, quando a gente avalia o IPCA como um todo, que tem, de fato, maior consumo. Ele teve essa alta principalmente por uma combinação ali, eu diria, até relevante e que a gente já tinha projetado há meses anteriores, que foi justamente os aspectos, né, voltados às questões climáticas, aos fatores sazonais e principalmente à oferta desses produtos. Embora a gente tenha tido ali uma safra recorde no passado, a gente não pode esquecer que a gente está vivendo um período de El Niño, então é um período muito mais frio, e isso acaba dando um choque na oferta. A gente está tendo uma oferta menor, isso significa que o preço desses produtos aumentou. Então foi isso que aconteceu. Essa sensibilidade que a gente está sentindo nos produtos, na verdade, elas foram resultado de pelo menos 4 a 6 meses atrás. Então significa que ainda vai haver uma pressão olhando o clima, olhando o El Niño, olhando essa possibilidade de oferta de produtos in natura para o longo prazo.
6: O grupo Habitação também pesou no bolso das famílias com alta de 1,2%, impulsionada pelo aumento de 3,6% na conta de energia elétrica. De acordo com o IBGE, o movimento foi reflexo de reajustes tarifários em capitais como Salvador, Fortaleza e Recife, somados à vigência da bandeira tarifária amarela. No grupo dos transportes houve alívio. Os combustíveis caíram 1,95% em média, com destaque para o etanol, que recuou 6%. Apesar do fôlego, Nathalie Wendel pediu cautela ao analisar os números porque os combustíveis são usados tanto individualmente para o transporte das pessoas, como também para a logística e o fornecimento de produtos.
7: A gente optou no Brasil como um todo a ter um modal de transporte que ele é totalmente rodoviário. Então a gente depende muito do próprio resultado dos combustíveis, seja do ponto de vista logístico para chegar a todos os produtos que a gente utiliza, seja do próprio ponto de vista individual, né, para a gente poder fazer os deslocamentos. E isso vai encarecendo também todo o orçamento dessas famílias, né? Então a gente tem também impactos não só logísticos, a gente tem um impacto necessário, estrutural, para poder, por exemplo, trabalhar em home office, a gente conseguir, né, ter o dia a dia, fazer cozinhar, poder ter ali, né, a sua luz de fato, poder tomar um banho quente, principalmente que a gente está no inverno e consome mais energia elétrica ou gás, né, a depender ali do tipo de aquecimento. Eu deixo, por exemplo, de tomar uma decisão de consumir um bem que ele é durável agora no curto prazo e eu vou pensar isso só lá no longo prazo.

0: às 23 horas. E na segunda-feira, nós vamos revirar o passado da diplomacia na Primeira República, também novamente no Virada, falando da saída do Brasil da Liga das Nações em 1926. Liga das Nações que era a ONU da época. O Brasil saiu porque não nos aceitaram no Conselho da Liga. Pois é, uma questão antiga, né? Se a gente for parar pra pensar. Esse episódio tá imperdível, é na segunda, começando às 7 da manhã, com reprises às 15h23. Aquele abraço, entretanto.
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2: Olha, gente, esse fim de semana vai ser de temperaturas amenas e com previsão de pancadas de chuva à tarde e à noite. De acordo com o Climatempo, as temperaturas variam entre 18 e 29 graus.
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2: Bom, gente, hoje é dia 12 de junho, todo mundo sabe. Agora vamos voltar ao tempo. No dia 12 de junho de 1990, o então Parlamento da República Socialista Federativa Soviética da Rússia aprovava a Declaração da Soberania Estatal. As leis russas em seu território passavam, então, a prevalecer acima das leis da União Soviética, que chegaria ao fim no ano seguinte. Desde então, essa data se tornou emblemática no país. Na Rússia, o 12 de junho vai muito além de uma simples efeméride no calendário, uma vez que a data representa a transição de uma superpotência como a União Soviética para a reconstrução da identidade nacional. Ao celebrar a data, o país não apenas relembra o marco jurídico de sua soberania, mas também reafirma seu papel central no tabuleiro geopolítico contemporâneo e se orgulha da sua resiliência e sua trajetória histórica. A Sputnik Brasil entrevistou o mestre em Relações Internacionais pela Universidade Estatal de São Petersburgo, Valdir Bezerra. E ele aponta que a efeméride fortalece essa ideia de unidade nacional dentro da Federação da Rússia. O especialista menciona as distintas nacionalidades que vivem em território russo e pontua uma outra marca importante na sociedade, que é o fator religioso. E ao contrário do que se possa deduzir, a Rússia, além da religião ortodoxa, possui também diversos credos que conseguem conviver em harmonia. Após a dissolução da União Soviética, a década de 1990 foi muito difícil para a Rússia, que precisou se adaptar aos novos tempos, tanto no aspecto econômico quanto no político, o que trouxe impactos para a sua sociedade. Para Valdir Bezerra, após toda essa trajetória, atualmente Moscou tem um papel preponderante no cenário geopolítico, sendo inclusive um dos estados-chave para a arquitetura de um mundo multipolar nas relações internacionais. Ele afirmou o seguinte, vamos abrir aspas para ser bem literal a ele. A Rússia é talvez a principal liderança na constituição de um mundo multipolar baseado no respeito à diversidade, divisões civilizacional, na soberania das nações e quanto ao comércio internacional, no uso de moedas alternativas ao dólar, ainda que a um alto custo, porque vem sendo sancionada de forma draconiana pelo Ocidente. Mas se manteve de pé, tem buscado alternativas, inclusive dentro do BRICS, fecha aspas. Rafa, queria repercutir com você essa afirmação do especialista, o professor Valdir Bezerra, que é mestre em Relações Internacionais pela Universidade de São Petersburgo. Essa descrição dele da Rússia, ela foi muito feliz, né? Porque ela está muito colada com realmente o que a Rússia representa hoje em termos geopolíticos, em termos de potência mundial. Eu queria que você me dissesse o que você achou desse parecer aí do professor.
3: Bem, eu concordo com ele. Ele toca em alguns pontos que são fundamentais sobre e que tocam essa data especificamente, né, do Dia da Rússia, bem como o papel atual desempenhado pela Rússia. Pegando nessa dimensão histórica, nessa parte histórica, é claro que o colapso da União Soviética, especialmente pela maneira pela qual esse colapso se deu, quando a gente pensa que a União Soviética estava também centrada em Moscou, é claro que isso representou uma certa perda de capacidade de projeção de poder no âmbito da geopolítica.

0: especialmente ao longo dos anos 90. Ao mesmo tempo, porém, foi um momento que teve a sua importância, tal como ele falou, para essa reafirmação de uma identidade propriamente russa. Algo que às vezes era sentido pelos russos, né, russos étnicos, e também outros povos que hoje vivem na Rússia, na época da União Soviética, é que nem sempre o Estado estava se concentrando nas questões específicas dos russos enquanto tais. Uma coisa era a União Soviética, outra coisa era propriamente a Rússia dentro da União Soviética. Então esse momento de, por assim dizer, independência da Rússia em relação à União Soviética também tem essa importância nesse resgate que vai crescendo, especialmente a partir da presidência do Vladimir Putin, de uma série de elementos históricos, culturais, religiosos, linguísticos, que ficaram talvez um pouco num pano de fundo durante o período soviético e agora voltam à tona, voltam aos holofotes, voltam a ter uma presença mais significativa nas preocupações do Estado. E quando a gente salta para o momento atual, de fato, se a gente fosse considerar qual que seria o centro nevrálgico dessa transformação multipolar, a gente teria que dizer que é a Rússia, que ela tem sido um motor da multipolarização. Quem foca na economia tende a colocar o centro de tudo na China, por conta do crescimento econômico chinês, por conta do PIB chinês, por conta do papel crescente da China como principal parceiro comercial de uma grande parte dos países do mundo. Porém, é importante distinguir entre economia e geopolítica, porque a China já era uma locomotiva nos anos 90, mesmo numa época na qual havia uma proximidade muito maior, muito significativa no âmbito geopolítico entre os Estados Unidos e a China, especialmente ali desde o período Deng Xiaoping até o período Jiang Zemin. Esse foi um período no qual, geopoliticamente inclusive, a China colaborou, especialmente no período Deng, com os Estados Unidos contra a União Soviética. E a China já era uma potência econômica em ascensão, em crescimento. Isso já aparecia em livros sobre esse assunto nos anos 90. Geopoliticamente, foi a decisão da Federação Russa de iniciar a Operação Militar Especial, que representa um marco nessa aceleração da transformação, da transição na direção da multipolaridade. Porque multipolaridade não é simplesmente descentralização econômica. Envolve uma série de outras coisas. Você pode ter uma economia mundial mais descentralizada. Quando a gente fala em desdolarização, por exemplo, até alguns países europeus são a favor. Países europeus esses que têm uma perspectiva que vai na contramão daquilo que a gente entende como multipolaridade. Como eu falei, é algo que é mais profundo do que uma descentralização econômica. Envolve a transformação de todas as instituições internacionais num sentido de uma maior representatividade continental, uma nova perspectiva em relação, por exemplo, a direitos humanos, de uma maneira a não aceitar mais que se utilize determinados aspectos, né, determinados tópicos dos chamados direitos humanos de uma perspectiva exclusivamente ocidental, com o objetivo de usar isso como ferramenta para justificar o imperialismo. Então são discussões muito profundas. Dentro da Rússia, uma revalorização da própria cultura russa, bem como, a partir da Rússia, um incentivo para que cada povo, cada continente, cada região busque também a sua própria cultura, valorize a sua própria cultura. Então são transformações que não seriam possíveis sem o impulso que tem sido dado pela Federação Russa. A própria China passou a se mover geopoliticamente de uma maneira mais ousada, mais questionadora, precisamente por conta da iniciativa tomada pela Federação Russa de desafiar a maneira pela qual o sistema internacional vinha funcionando. E quando a gente soma isso a uma série de outros eventos, outros fenômenos, o fato, por exemplo, da Rússia estar impulsionando cada vez mais os BRICS, antes da Operação Militar Especial, os BRICS estavam, claro que andando, mas andando numa marcha um pouco mais lenta, alianças e parcerias construídas pela Federação Russa, a maneira pela qual tudo isso tem incentivado também em vários países e até na Europa, que grupos políticos comecem a questionar essa submissão aos Estados Unidos, questionar também a OTAN, a submissão a Bruxelas, né, a capital da União Europeia. Então, de um modo geral, decisões tomadas dentro da Federação Russa, em Moscou, têm tido um impacto significativo em todos os continentes e um impacto que aponta exatamente na direção da multipolaridade. Então, quando a gente une essa dimensão histórica com o papel atual desempenhado pela Rússia, né, num sentido de dar mais equilíbrio ao mundo, um mundo que vinha num ritmo bastante centralizado no Ocidente, em todos os sentidos, esse dia da Rússia acaba sendo cada vez mais importante.
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3: 5h45. Vamos falar agora de inflação, mas inflação não no Brasil, nos Estados Unidos. Por quê? A inflação por lá chegou ao nível mais alto nos últimos 3 anos. Disparou novamente no mês passado, atingindo 4,2% em relação ao ano anterior. É o nível mais elevado em quase 3 anos, de acordo com os dados oficiais norte-americanos. O índice de preços ao consumo, o IPC, havia registrado uma alta de 3,8% em abril, em comparação com o mesmo período do ano anterior. Esse aumento se explica em grande parte pela alta nos preços da gasolina em função da guerra no Oriente Médio. O índice de 4,2% para maio é o maior, o mais alto desde abril de 2023, né? Como a gente mostrou aqui, segundo os dados oficiais. Bom, o preço dos alimentos subiram, os preços, significativamente, pelo segundo mês consecutivo, uma média aí de 2,7%, e a pressão sobre os preços começou logo após o início da guerra comercial contra o Irã, iniciada por Donald Trump e Israel em 28 de fevereiro. Como resultado desse conflito, o Irã bloqueou o tráfego marítimo pelo Estreito de Hormuz, por onde passa 20% do petróleo mundial. No início do ano, a inflação dos Estados Unidos permaneceu estável em 2,4%, tanto em janeiro quanto em fevereiro. Mas, segundo um relatório publicado na semana passada, os salários subiram em média 3,4% em maio, em comparação com o mesmo período do ano anterior, ficando, portanto, abaixo da taxa da inflação. Com as eleições de meio de mandato a poucos meses de distância, que elas vão ser realizadas em novembro, o governo Trump afirma que os efeitos da guerra serão temporários. Aí trago novamente o Rafa para perguntar: será, Rafa?
0: Bem, o primeiro problema aí é que nós nem sabemos se essa situação de impasse no Estreito de Hormuz, claro que ela vai ser temporária, evidentemente, mas não sabemos nesse temporário, quais são os prazos, né, para normalização de todas as atividades que dependem do Estreito de Hormuz. A gente sabe que tem havido negociações, tem havido avanços e recuos. Alguns dias atrás a gente viu troca de mísseis, troca de drones. Hoje já se fala em alguns avanços em negociações. Porém, uma coisa que eu tenho sempre enfatizado é que, segundo especialistas, considerando a paralisação das atividades e o dano causado a instalações portuárias, instalações petrolíferas também, e a outros tipos de logística fundamental, mesmo após uma abertura total do Estreito de Hormuz, a gente pode demorar a ver uma normalização no fluxo de navios ali por aquela região, o que vai manter uma pressão nos custos energéticos. E esses custos energéticos são exatamente uma das principais causas para essa pressão, essa tendência inflacionária. É claro que tem outros fatores que influenciam, por exemplo, um crescimento da demanda, né? Você tem alguns outros problemas nos Estados Unidos também envolvendo custos da mão de obra, porque eles estão numa situação de desemprego relativamente baixo e isso tende a aumentar salários aumentam demanda e demanda pressiona a inflação um pouco para cima caso não haja um controle estrito por parte do Banco Central. Mas o fator principal, nesse momento, é exatamente essas tensões geopolíticas, ou seja, o custo energético da guerra, e lembrando que foram os Estados Unidos que iniciaram essa crise, e isso naturalmente pode dar um rebote prejudicial para o Donald Trump, ainda mais na medida em que vai se aproximando as midterms.
3: Ok, Rafa, muito obrigada. A gente vai continuar no outro lado do mundo, rapidinho, porque ainda dá pra gente poder trocar contigo mais uma notícia aqui, Rafa, que é o seguinte, é uma fala da Zaharova. A Maria Zaharova, que é representante oficial da chancelaria russa, ela afirmou que Alemanha, Reino Unido e França continuam promovendo a militarização da Ucrânia e da Europa enquanto fingem defender a paz. Essa fala foi dita quando ela comentou o aumento da produção de armas de longo alcance para Kiev. Segundo Zaharova, os líderes desses países fingem pedir paz com suas declarações, mas na verdade apresentam condições a priori inaceitáveis, aumentando a produção de armas de longo alcance para Kiev. De acordo com a diplomata, os países europeus estariam impondo condições inaceitáveis para negociações e ampliando a produção de armas de longo alcance destinadas a Kiev. Então, Rafa, queria repercutir com você essa fala da Maria Zaharova.
0: Bem, ela me parece bastante procedente. Os países europeus, especialmente os citados por ela, com um certo destaque para a Alemanha, tem feito um esforço significativo para evitar a normalização da situação na Ucrânia. Pode haver vários motivos por trás disso. Um motivo que parece relevante é o próprio complexo militar industrial desses países, ou seja, o fato de que o Estado faz encomendas com as empresas da indústria bélica que querem que esse fluxo de dinheiro, né, esse fluxo de contratos, continue pelo maior tempo possível. Então, os lobistas ligados a essa indústria bélica, e aí a gente vê o vínculo com um aumento da produção de mísseis de longo alcance e outros equipamentos enviados para a Ucrânia, eles fazem uma pressão nos parlamentos desses países, bem como junto ao executivo, para que esses países, por sua vez, deem mil garantias aos Zelensky, à elite ucraniana, para ir convencendo-os a não aceitar negociações, bem como eles próprios também, às vezes acabam se sobrepondo à própria Ucrânia na imposição de condições para a negociação com a Federação Russa. É uma situação que não começou agora. Também fala-se em outros possíveis motivos, para além do interesse da indústria bélica desses países por lucro. Existe aí claramente também, pelo menos em alguns casos, uma cumplicidade na corrupção ucraniana. Então é difícil fazer investigações, porque ao contrário do que as pessoas costumam acreditar, existem sim certos aspectos bem autoritários na política europeia contemporânea, especialmente na Alemanha, mas também na França e no Reino Unido, de modo que investigações de corrupção envolvendo essas relações entre as atuais autoridades e a liderança ucraniana são muito difíceis de irem para frente. E já aconteceu até de investigações desse tipo acabarem sendo finalizadas, até pelo falecimento de jornalistas investigativos. Isso aconteceu na França. Jornalistas que investigavam casos de corrupção envolvendo Macron acabaram falecendo em circunstâncias não muito satisfatórias para, enfim, as pessoas que acompanhavam o trabalho desses jornalistas. Então tem o elemento da corrupção nessa política europeia, tem o elemento da russofobia, no sentido de que, por causa de uma crença num choque de civilizações entre a Europa e a Rússia, essas elites europeias, elas consideram satisfatório utilizar as vidas de jovens ucranianos que são recrutados à força como uma espécie de escudo contra a Federação Russa. Então, bem, como existe, inclusive, historicamente, uma certa xenofobia em relação a eslavos, em relação a russos ou, enfim, a povos próximos e semelhantes aos russos, não é visto como tão problemático assim gastar, por assim dizer, vidas ucranianas para tentar também causar baixas nos russos, né, nos habitantes da Federação Russa. Então tem uma série de elementos que estão por trás da postura beligerante dos países europeus, especialmente desses países, né, Alemanha, Reino Unido, França, e isso obviamente gera muita dificuldade para que se consiga chegar a uma solução negociada para a operação militar especial.
3: Ok, Rafa. Bom, a gente vai terminar essa edição falando que Brasil e China estão convergindo em uma agenda estratégica de armazenamento de energia e hidrogênio. O armazenamento de energia e hidrogênio estão se consolidando como dois dos principais pilares da transição energética global. Um tema que dominou os debates do painel Fortalecendo as Energias Renováveis com Hidrogênio e Armazenamento de Energia em uma Nova Era, que foi realizado hoje durante o 17º Fórum e Exposição Internacional de Investimentos e Construção de Infraestrutura em Macau. O encontro reuniu representantes de empresas, instituições setoriais e especialistas de diversos países para discutir os desafios da expansão das energias renováveis e o papel estratégico do armazenamento de energia e do hidrogênio na construção dos novos sistemas energéticos. O debate ocorre em um momento particularmente relevante para o Brasil. Recentemente, o ministro de Minas e Energia, Alexandre Silveira, anunciou o primeiro leilão nacional de sistemas de armazenamento por baterias, previsto para dezembro deste ano. A iniciativa deve movimentar mais de 10 bilhões de reais em investimentos e busca ampliar a segurança energética do país, além de facilitar a integração de fontes renováveis ao sistema interligado nacional. O presidente da Associação Internacional de Empreendedores leiteiros da China, afirmou que a transformação do sistema energético mundial entrou em uma nova fase, impulsionada pelas mudanças na matriz energética, pela inovação tecnológica e pelo crescimento acelerado das fontes renováveis. Segundo ele, o sistema energético tradicional está evoluindo para um modelo mais eficiente, limpo, seguro e inteligente. Neste processo, o hidrogênio e o armazenamento de energia assumem papel cada vez mais estratégico para garantir o equilíbrio entre oferta e demanda, ampliar a capacidade de regulação dos sistemas elétricos e superar os desafios associados à integração de fontes renováveis. Então é com essa notícia que a gente encerra o Entretanto. Eu aproveito agora, são 5 horas e 58 minutos, para agradecer ao nosso querido Rafael Machado. Rafa, um bom fim de semana para você, até segunda-feira. A gente espera que com boas notícias esportivas, né? Que pelo menos o Brasil ganhe esse jogo, né? Pelo menos o primeiro da Copa, né? Vamos começar ao menos bem. E então fica aí a dica, né? Para você acompanhar a gente na segunda-feira. Rafa, muito obrigada, até segunda.
0: Muito obrigado, uma honra como sempre, Isabela, bom final de semana e até segunda, e viva o Brasil!
3: É isso, viva Brasil, gente. Vamos ver amanhã como é que vai ficar essa história, hein? E, gente, olha, eu quero agradecer muito a vocês que estão nos acompanhando desde as 4 horas. Se você pegou o programa pelo meio, não tem problema, não. Você pode nos encontrar nas principais plataformas de áudio. Spotify, Deezer, Amazon Podcast. E, enfim, tem mais alguma, Leonardo Macaxeira? Olha quem chegou aqui.
4: Vamos
3: enfim,
4: lá.
3: Spotify. Deezer,
4: Amazon Music,
3: Apple Podcast, é isso aí, gente. E aí você pode não só rever, né, algum programa, como também aproveitar para deixar ali seu comentário, nos seguir, dar 5 estrelinhas. E é isso, minha gente. O pessoal tá chegando aqui para continuar a programação da Rádio Sputnik na Metropolitana 80.5, agora com Casus Belli, com ele, Leonardo Macaxeira, e também com o comandante Farina. Olha, um excelente fim de semana para vocês. Segunda-feira estarei aqui aguardando a companhia de vocês, tá bom? Então é isso. Uma excelente noite, um beijão.

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3: Nelson Rodrigues já definiu o futebol como algo muito maior do que as quatro linhas. Transformava o esporte em drama, identidade e expressão cultural da alma brasileira. Eternizou a frase: o futebol não se explica em termos técnicos ou táticos, mas, sobretudo, emocionais.
4: E não por acaso o Brasil é reconhecido mundialmente como o país do futebol, uma paixão que atravessa classes sociais, rompe fronteiras regionais e aproxima diferentes origens sob o mesmo sentimento.
3: Em tempos de divisões políticas e discursos que afastam, a seleção brasileira, armada pela camisa verde, amarela, azul e branca, resgata o sentido de união através da Copa do Mundo. Aquece o coração do povo brasileiro e lembra que, acima das diferenças, juntos sempre seremos mais fortes.
4: Eu sou o Kaique Santos.
3: E eu sou o Rafael Costa e você está ouvindo o podcast Jabuticaba Sem Caroço da Agência Internacional de Notícias Sputnik Brasil.
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3: E eu te lembro que nós estamos no site da Sputnik Brasil, noticiabrasil.net.br e também na rádio Sputnik Metropolitana, na frequência 80.5 FM do Rio de Janeiro. Vamos agora bater um papo com o nosso primeiro entrevistado.
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3: O Jabuticaba Sem Caroço bate um papo agora com Chico Brinatti, ele que é professor de jornalismo da Universidade Federal de São João del Rei, em Minas Gerais, e também é pesquisador da Seleção Brasileira de Futebol. Chico, seja mais que bem-vindo ao Jabuticaba, como vai?
5: Ô Rafael, eu que agradeço a oportunidade, mandar um abraço para você, pro pessoal que tá acompanhando a gente. Tô à disposição pra gente poder falar sobre essa equipe que é tão emblemática, né? Que é a Seleção Brasileira de Futebol.
3: É isso, Chico. Bom, e como que essa seleção deixou de representar apenas um time de futebol para se tornar aí um dos principais símbolos da identidade nacional? Conta pra gente.
5: Ô Rafael, essa história, ela começa até mesmo antes da gente ter uma seleção brasileira oficial, né? A seleção considerada pela CBF, o primeiro jogo, é em 1914, contra a equipe do Exeter City, da Inglaterra, no dia 21 de julho de 1914. Mas antes disso, né, o Football Association, que são as regras que a Inglaterra, né, teria criado em 1864, chega ao Brasil em 1894, né, por meio do Charles Miller, enfim. E aí você tem, naquele primeiro momento, um esporte de elite, mas que vai se popularizando, vai chegando às camadas mais populares. E aí, com isso, você tem o interesse dos dirigentes e da imprensa, entendendo que ali, naquele esporte, no futebol, ele poderia ser um elemento unificador de nação, de identificação nacional. Naquele primeiro momento ali de Primeira República, né, o Brasil ainda se reconhecendo como uma nação, e aí começam a acontecer os convites para equipes estrangeiras virem ao Brasil para poder jogar, na época, contra combinados locais. E aí era uma reunião de jogadores que atuavam na Liga Metropolitana, que era a Liga Carioca, né, nas equipes do Rio, e nas equipes de São Paulo com a Liga Paulista. E aí, com isso, nesses primeiros momentos, você começa a constituir pela imprensa um entendimento de que a vitória desses combinados locais diante do estrangeiro seriam guerras contra essas outras nações, entre aspas, né? Contra essas equipes que representavam outras nações. E aí, com isso, defender aquela equipe local era defender um país, defender a pátria. E aí começam a colocar elementos, símbolos que a gente veria depois, né? Como cores da bandeira do Brasil, tocar o hino nacional nesses jogos, e jogos também de uso político, como é o primeiro deles, oficialmente, que é em 1906, contra a equipe sul-africana do All Whites. Ela vem a São Paulo para poder enfrentar o combinado paulista, que era, reunia atletas brasileiros e estrangeiros, na sua maioria ingleses e escoceses, que atuavam aqui no país, para encarar essa equipe. que na verdade era um dos elementos do festejo da visita do Afonso Pena, que era então eleito presidente da República, fazendo sua primeira visita a São Paulo. Então, desde esse primeiro momento, você já tem muitos elementos de você vincular uma equipe de futebol a defesa de todo um país, a representação de todo um país.
4: Professor Chico, e partindo de tudo isso, já que você começou a falar, é possível afirmar que a relação afetiva do brasileiro com a Copa do Mundo já é mais forte do que com outras manifestações culturais nacionais? Como que isso se deu, né, ao longo do tempo e como que é isso? Como que a gente construiu essa paixão nacional muito forte, até mais forte do que vários outros países?
5: Essa relação não começa muito aí quando começam os campeonatos, né? Então, em 1919, tem o primeiro sul-americano que o Brasil conquista nas Laranjeiras, no Rio de Janeiro, em casa. E aí, com isso, você já tem, com essa dobradinha entre os dirigentes e a imprensa, essa construção ela vai se intensificando. E aí, quando começam as primeiras Copas do Mundo, a primeira Copa do Mundo, em 1930, no Uruguai, o Brasil tem uma prerrogativa de disputar todas as Copas até aqui, né? Então, você começa a afirmar esse posicionamento de um estilo único de jogar brasileiro, que o brasileiro era aquela equipe que representava o nosso país, era um símbolo nacional. Só que isso, com as derrotas, né, de 1930 e 34, dá uma baixada de bola. E aí você tem um período de guerra, e aí quando volta a próxima Copa do Mundo, é em 1950 no Brasil. E aí, até mesmo por uma questão de governo, né, um interesse do governo brasileiro à época, de mostrar um Brasil no pós-guerra forte, a grandeza de um país, tanto que você constrói um Maracanã, que era o maior estádio do mundo, né, você começa também a fomentar cada vez mais esse sentimento, utilizando essa equipe como esse instrumento de defesa nacional, de unificação nacional. Só que o Brasil também perde. Só que naquele momento ali o esporte estava tão popular que você tem até referência na imprensa estrangeira, na imprensa inglesa, por exemplo, tem um atleta da seleção da Inglaterra, que na época eles eram considerados os melhores do mundo, né, mas eles não ganharam a Copa naquele momento, dizendo que no Brasil havia uma cruzada em defesa do futebol, que cada esquina que você olhava tinha um jovem, uma criança, um menino jogando uma laranja, chutando uma laranja, chutando uma bola de meia, que aquilo iria tornar o Brasil um país do futebol. E isso acontece 8 anos depois, né, com a primeira vitória do selecionado na Suécia, e aí com as vitórias, com as taças, aquilo você vai tendo um momento de um Brasil em constituição, de afirmação da sua cultura, você tem em 58 ali a questão da Bossa Nova, e aí você vai misturando essas questões todas dessa relação nacional. E aí quando você tem em 1970 esse auge, que embora a gente tivesse uma ditadura, né, militar, e essa ditadura teria utilizado muito essa vitória para poder fazer uma campanha em defesa do seu governo, né, ditatorial, ali você tem uma questão estética, que uma reunião de craques e a primeira transmissão a cores, né? Então você tem a camisa verde, a camisa amarela, né, o uniforme verde e amarelo do Brasil, muito marcante, uma equipe que jogou de uma questão estética muito interessante, e aí você vai criando esse imaginário de que a Copa do Mundo é o principal evento, tanto que ela vai tendo uma importância maior do que as Olimpíadas, porque tem a questão do ganho esportivo, né, da vitória esportiva. Você vence dentro de campo. As Olimpíadas do Brasil pode ganhar uma medalha ou outra, mas ele nunca ficou, na verdade, no primeiro lugar geral. E aí você vai criando essa narrativa de 4 em 4 anos, né, reforçando aí essa relação do brasileiro com a Copa do Mundo.
6: E Chico, como que a memória aí de grandes jogadores como Pelé, Garrincha, o Ronaldo Fenômeno, né, contribui aí para manter viva essa conexão emocional com a seleção brasileira?
5: A gente tem, né, Rafael, a construção pela imprensa desses atletas como heróis nacionais. E aí muito tem da trajetória do herói, né, que é um autor que trabalha isso, que chama Joseph Campbell, que ele constrói, vamos pegar a história do Ronaldo Fenômeno, por exemplo. Ele tem um momento ele surge como uma grande esperança, ele é eleito o melhor do mundo, em 98 ele passa por aquele problema, né, da convulsão, a gente perde a final para a França, e aí depois ele tem uma série de lesões, e aí ele, até ele retornar e vencer em 2002 a Copa do Mundo sendo o grande protagonista. Isso é considerado pelo Joseph Campbell como a trajetória do herói. Isso a gente vê no cinema, né, em vários roteiros de filmes, né, de Hollywood, enfim. E aí a gente vê muito isso, a imprensa construindo isso nesses atletas. E aí a gente vai gerando uma identificação, eles vão virando nossos heróis, vão entrando no nosso imaginário, e a gente vai tendo, o Brasil que não tem heróis de guerra, por exemplo, como alguns países, né? A gente acaba jogando para essa guerra mimetizada, digamos assim, né? Nos campos, né? Nos campos de futebol, nos gramados, os nossos heróis. Então a gente tem essa relação e vai constituindo isso como aquele personagem que nos representou e que nos deu uma vitória, que é muito além, né, no caso do que o entendimento do brasileiro, muito além do que uma vitória no campo esportivo, é a vitória de todo um país, né?
6: Hoje, atualmente, a gente pode entender esse papel do herói, com muitas aspas, em cima do Neymar?
4: Então, controvérsias. Desculpa, professor.
5: Mas o Neymar, ele se encaixa, o Neymar vencer, por exemplo, se o Brasil vence a Copa, ele entra nesse hall, né? Porque ele inclusive está participando, a narrativa em torno dele é a dessa construção que o Joseph Campbell coloca do herói, porque gera uma expectativa, ele perde, ele se machuca, hoje ninguém bota fé nele, né? Digamos assim, do ponto de vista esportivo, porque ele está vindo de uma temporada muito abaixo, alguns dizem que ele está acabado pelo futebol, e aí se ele retorna, faz belas partidas, o Brasil vence o Hexa, ele vai ser considerado com certeza um desses heróis, porque ele vai cumprir todo o roteiro, né, que o Campbell coloca da trajetória do herói. Mas hoje a gente tem também uma questão que é um pouco diferente desses outros atletas que você citou, que vocês citaram aí, porque a gente tem uma pulverização das tecnologias, né, da acesso à informação, então a gente cria, e há muito individualismo, então você cria uma relação própria sua com este atleta de acordo com aquele meio que você está tendo as informações dele, entendeu? Antigamente você tinha uma única imprensa praticamente, não única, né, mas assim, uma imprensa mais com menos diversidade, digamos assim, então você acabava sendo um pouco refém da influência que você tinha da construção por meio, através desses meios de comunicação. Hoje, você tem lado A, lado B, então você acaba misturando questões ideológicas também no meio, você tem mais acesso às opiniões políticas de cada atleta, vinculando a cada candidato a presidente, por exemplo. Então, isso você gera relações de identificação e também de distanciamento. Então, não sei te dizer, hoje eu acredito que, na verdade, não, como, né, o Caio falou, há controvérsias, porque hoje ele não é uma unanimidade, né? Porque você tem vários elementos em jogo. Você tem a relação dele com a esposa dele, né? A mãe dos filhos dele, na verdade, né? A relação dele com os amigos, a relação com os clubes, a relação dele com as casas de apostas. Você tem a relação deles com o ex-presidente Jair Bolsonaro, a família do Bolsonaro. Então você acaba tendo várias nuances que vão influenciando você identificar ou não com esse atleta.
4: E até trouxe aqui a controvérsias, professor, porque é mais do que a minha opinião, porque eu particularmente sou uma pessoa que às vezes conversando com amigos a gente discorda, porque eu ainda acreditando também e discordando de o Neymar pessoa, cidadão, influenciador, né? Tudo que ele é além de jogador, eu discordo de alguns comportamentos e acho que isso prejudica um pouco a carreira dele enquanto também jogador de futebol, mas como jogador eu ainda sou, né? E até por ser jovem também, ainda tenho uma torcida por ele e gostaria que ele tivesse a chance de vencer uma Copa do Mundo aí depois de algumas, né, tentativas, apesar disso ser muito difícil. Mas ouço também muita gente, né, que, enfim, tudo o que ele faz fora de campo se sobressai e as pessoas não estão tão animadas assim. Por isso, a gente sempre coloca aqui, né, sempre fica esse contraste. E aproveitando que você citou sobre posições diferentes, né, essas posições políticas, a gente está trazendo aqui esse contexto da seleção, a gente tem um contexto de Copa do Mundo acontecendo em ano de eleição e a gente, né, geralmente a cada 4 anos também. Como que num país marcado por profundas desigualdades e divisões, a seleção ainda consegue produzir essa sensação de unidade nacional e muitas vezes antes das eleições gerais, como vai ser neste ano?
5: Acaba que coincidindo, né, nos anos, né, desde quando a gente tem a retomada aí, de 94 para cá, na verdade, que acaba coincidindo a Copa do Mundo antes, né, das eleições para a presidência, né? E acaba que a gente, quando você cita aí, Kaique, a questão do Neymar, eu acho que tem muito um pouco disso, sabe? De você separar o artista da pessoa da obra, né? Tem muito isso, né? Da questão, a gente vê muito a questão na música, né? Nas telas, né? No cinema, na TV. E aí, hoje em dia, com as redes sociais, você acaba entrando mais, né, sabendo mais do artista do que mesmo da obra, né? Então, acaba que você tem essa relação também. A gente, do ponto de vista esportivo, a gente torce muito que o Neymar recupere, que ele é um expoente, né, desses últimos anos do futebol arte brasileiro, porque ele pudesse vir e vencer, né? A gente torce pelo país, né, como um todo, pela equipe. Só que é isso que você falou. A gente tem um país dividido e aí tem muito disso, né? A relação nos últimos anos, a camisa da seleção brasileira, a camisa amarela, ela passou a ser apropriada por grupos de extrema direita, para manifestações políticas. E aí há um outro lado também, né, do campo progressista, de esquerda, que pede a confecção de camisas da cor vermelha da seleção brasileira. Então você vai ver muito isso, né, agora esse ano, com certeza, já vi pelas ruas, ontem mesmo estava andando na rua, vi uma pessoa com a camisa vermelha com o símbolo da CBF, né, então assim, acaba que sendo que você também tem isso, né, você acaba tendo uma questão política seletiva, porque você está com a camisa CBF também, né, que tem outras várias controvérsias em cima dessa constituição, dessa entidade, enfim. Então assim, a gente entende que há também uma carência nesse mundo que a gente vive hoje, de ter momentos, da pandemia para cá também a gente viu isso, de ter momentos de um abraço coletivo, sabe? De uma constituição de comunidade. E eu acho que a gente está vendo esse ano, pelo menos o que eu tenho sentido isso, que essa Copa do Mundo 2026 está diferente da de 2022, está um pouco diferente também da de 2018, porque a gente está vendo nela uma oportunidade de se constituir como uma comunidade, de estar junto, de reunir os amigos, a família e torcer junto por um objetivo. Pelo menos eu tenho, pelo que eu tenho lido muito em redes sociais, em jornais, né, tenho feito uma pesquisa nesse momento agora sobre a Copa de 2026, né, essa pesquisa vai estar em andamento durante a Copa também, é de entender que há algo diferente no ar, sabe? Pessoas, por exemplo, pintando as ruas com crianças para que as crianças tenham uma oportunidade de ter algo que a minha geração de 40 mais, né, vivenciou nos anos 90, e que as crianças saiam do celular, sabe? Então, assim, você está tendo essa virada aí de chave para tentar entender um pouco mais dessa relação. Então, eu acredito que quando a bola rolar, quando começarem os jogos, você vai ter isso. Dependendo do resultado esportivo, se o resultado esportivo for positivo, o Brasil vence a Copa, há uma união. Agora, se o Brasil perde, aí você vai ter um lado A e lado B falando, né, colocando a culpa em cima de um atleta X, em cima do treinador, do Ancelotti, em cima da CBF, enfim. E aí você tem essa divisão, que foi o que a gente acompanhou, né, dos últimos anos aí, nesses 24 anos que a gente está sem vencer no campo esportivo.
6: E Chico, você recordar aí sobre pintar as ruas, eu me lembro que eu sempre morei no centro, né, em Juiz de Fora, apesar de hoje morar 14 anos aqui no Rio de Janeiro, eu ia para as ruas também, ali no centro, e pintava. Eu adorava que o mascote na época, se eu não me engano, era um papagaio que me remetia àquele carioca, sabe, da Disney, que, enfim, agora me esqueci qual que era o mascote, mas eu me lembro, eu acho que era um papagaio da época. Bom, eu sou péssimo de data, não vou me sujeitar a colocar uma data aqui, senão vou pagar mico. Mas aqui no Rio de Janeiro eu achei interessante que várias comunidades estão fazendo isso. Foram para as ruas pintar as ruas, em Niterói também estamos tendo esse evento, né? E eu acho que a Copa, como você bem disse, eu acho que talvez esteja trazendo aí uma união de algo que a política separou, né?
5: Esse mascote era um galo.
6: Era um
5: que misturava futebol com Asterix, o nome dele era Futix.
4: Copa da França.
5: Era um galo da Copa da França 98.
6: Exatamente.
5: Então assim, E nós que somos do litoral de Minas, né, de Juiz de Fora, ou interior do Rio, aí depende como que a gente coloca essa construção do carioca do brejo, a gente vê muito isso ali, né, tinha muito disso, assim, a cidade inteira pintada, né, com adereço, com bandeirinhas, né, enfim, mistura muito essa época também de festa junina com Copa, então era algo muito interessante, assim, e a gente tem visto muito isso agora, né, mas eu te cortei, você estava falando de uma outra questão, você estava falando sobre as derrotas, né?
4: Antes do Rafael continuar, para quem tá nos ouvindo, o Futix, que eu não conhecia, por exemplo, que acho que em 98 eu tava com um ano ou perto diz.
6: Que tristeza.
4: O Futix, ele lembra até um pica-pau, é, né? Acho que o ouvinte
6: Exatamente.
4: Vai procurar depois pra ver. Mas,
6: Exatamente.
4: Enfim, muito...
6: Eu adorava. E eu me lembro que eu tinha miniatura deles, né? Porque, enfim, tinha chaveiro, tinha tudo. Eu adorava esse movimento da Copa. Mas falando sobre as derrotas, Chico, como as derrotas aí marcantes, né? Como a final da Copa do Mundo de 50, como você trouxe, e também aquela fatídica 7-1 na Copa do Mundo de 2014, impactam aí a identidade nacional e a relação do brasileiro com a seleção. Porque eu já ouvi de amigas, principalmente das mulheres, que elas estão um pouco descrente do time. Mas eu acho que essa descrença bate muito no que você falou sobre hoje a gente ter acesso aos jogadores, né? Porque elas estão falando que, não todos, mas alguns, qual é o perfil desse jogador? De desrespeito às mulheres, que traíram suas esposas, entre outras coisas. Então, eu acho que elas estão unindo o pessoal do jogador com esse histórico de perda da nossa seleção. É por aí? Faz sentido o que eu tô falando ou não?
5: É bem complexo, né, Rafael? Porque a gente pega, se você entender que em 1950 havia toda uma preparação para que o Brasil vencesse a Copa em casa, e aí o Brasil perde, era um quadrangular, né? Ele perde o último jogo, na verdade, ele precisava de um empate contra o Uruguai, ele perde por 2-1 no Maracanazo, né? E aí o sentimento que se tem ali é de tristeza, pela derrota, mas também havia, o que a gente apaga, né, e silencia sobre essa questão histórica, que naquele momento também havia um sentimento de que o brasileiro estava no caminho certo, que o Brasil iria ganhar a Copa do Mundo, em algum momento, sabe? Não era terra arrasada que a gente tem hoje, né? Como foi 2014. Então, quando termina a Copa de 2014, o sentimento já é de afastamento total da seleção. Porque assim, o 7-1, ele dá vergonha, ele é humilhante. Então, a gente passa a fazer piada daquilo, vira um meme. E quando você começa a ironizar, você se afasta. Então, você se afasta ironizando, vira uma piada, cada dia um 7-1 diferente, mas você não se identifica com aqueles atletas ali, porque eles teriam, né, não teriam dado sangue, como foi em 1950, que perdeu, foi numa falha individual, né? Não foi, tô falando assim como foi colocado na época, né? Uhum. Que teria o goleiro Barbosa, por exemplo, do Vasco da Gama, da seleção, teria falhado. Na verdade, a gente tem até indício que, na verdade, não teria sido falha nenhuma dele, mas ele recebeu essa culpa e carregou isso durante a sua vida inteira, a culpa da derrota de 50. A de 2014, não, é um time inteiro, é a seleção inteira. E aí você tem até a editorial da Folha de São Paulo coloca, né, Pátria Sem Chuteiras, falando que o Brasil teria problemas muito maiores do que a seleção de futebol e que teria que encarar esses problemas, ou seja, o Brasil não tem que ficar pensando em futebol, sabe? Então você tem essas construções desse afastamento que vão, né, como eu falei, com as derrotas no campo esportivo, a gente vai se afastando. E aí, com essas questões das redes sociais, você vai vendo muito isso, né? Uma construção que a gente tem de homens jovens que estão ali, milionários, né? E essa relação deles com mulheres, como a questão do Vinícius Júnior com a Virgínia, por exemplo, e você vai criando lados, né, nessa história, né? E vai tendo esse afastamento. Mas isso não é de hoje também, não. Porque você tem, por exemplo, na Copa de 62, ali você tem a relação do Garrincha com a Elza Soares. E aí você tinha lado também, tinha gente que falava que a Elza Soares tinha acabado com o Garrincha. Na verdade, foi o contrário. A Elza Soares salvou ele. Foi um grande amor da vida dele, enfim. Então você tem essas questões também que eram bem menos trabalhadas, digamos assim, porque você não tinha essa diversidade, né, de acesso, como a gente está falando hoje. Todo mundo tem um smartphone, tem a vida do Neymar agora. Se você quiser entrar aí, do Paquetá, e entrar para ver ele com a família dele, você vai conseguir e ter acesso a essas informações.
4: Professor Chico, há algum outro país cuja relação com a seleção nacional seja comparável, mais próxima com a do Brasil? Eu estou aqui pensando talvez na Argentina, mas fico ainda um pouco também na dúvida se tão forte quanto a gente ou se algum outro país. O que nos aproxima ou diferencia também desses possíveis nações?
5: O Kaique, eu acho que no futebol sul-americano a gente tem essas seleções nacionais muito... Elas foram construídas como representantes de um país inteiro, né? De todo um país. Então a Argentina, sem sombra de dúvidas. Hoje eu te ouso dizer que até mais do que o brasileiro. A Argentina vence em 2022 quando o time volta para Buenos Aires. as ruas lotadas. É uma catarse. O Uruguai, você vê o vídeo, estava assistindo esses dias o vídeo da convocação do Uruguai, com músicas e referenciando, falando: olha, gente, vamos lá, vocês são Uruguai. Eu acho que os sul-americanos mais do que a América do Norte nem se compara, né? Não tem, chega nem perto. Agora, da Europa, a África, confesso que tenho pouco conhecimento dessa relação, mas que também é uma relação complexa pela questão das nações africanas, inclusive, que são nações novas, que convivem com muitas questões de colonização, de guerras, enfim. E a Europa, você tem outros elementos, como eu falei aqui, de constituição da nação, por meio de guerras, por meio de reinos, né, enfim, que você tinha ali anteriormente. Não acredito que seja tanto quanto na América do Sul. Na América do Sul você tem essa construção e foi muito utilizado pelas ditaduras. A primeira Copa do Mundo, por exemplo, em 1930, é o presidente do Uruguai compra a Copa do Mundo, né? Ele vai até o Jules Rimet, que tinha essa ideia de fazer um Mundial, e fala com ele: olha, porque na época a Olimpíada que era importante, falou: olha, vou te dar uma grana e você vai lá pro Uruguai e nós vamos fazer esse campeonato mundial lá. E aí nós vamos construir um estádio, e aí em comemoração ao centenário do Uruguai, nós vamos fazer um estádio, com o estádio centenário, e nós vamos jogar. E aí, obviamente, que, né, dizem, né, pelos jornais da época, que o Uruguai foi beneficiado, né, diante da Argentina, né, e tem, né, questões assim que trabalham essa relação política e Copa do Mundo de uma maneira bem intrínseca aí, que a gente vai acompanhar, como a gente vê até hoje, inclusive, como, por exemplo, o Donald Trump recebendo um prêmio que ele não ganhou, né, do Nobel da Paz, mas ganhando o prêmio da paz da FIFA. Ele que vai ser um dos presidentes de um dos países sede, né? Então você tem essa relação, que é uma relação muito obscura mesmo ali, da FIFA com os países, né, sede, com os presidentes, com a política, né?
6: E Chico, quando milhões de pessoas vestem a camisa da seleção durante a Copa, o que exatamente elas estão representando? Um time, uma nação, uma ideia de Brasil?
5: Não, que pergunta, hein, cara?
7: Né? Filosofei agora.
5: Fico pensando, quem sou eu para poder responder isso, né? Mas assim, eu pesquiso a seleção desde 2012, nesses anos todos. Eu pesquisei desde antes dela surgir, né? Tem um livro que fala sobre isso, que é Imprensa Calças Chuteiras na Pátria, que é de 1906 até 1914, quando surge a seleção, e o Maracanazo Mineratis, em que trata de 1914 em diante, mas principalmente das derrotas nas duas Copas no Brasil. Eu te falo que, assim, representam, no meu entendimento hoje, pelo que a gente estuda, representam uma equipe de futebol, né? Porque o Brasil hoje, no Brasil sempre, na verdade, foi assim, de uma complexidade muito maior do que uma equipe de futebol pode representar. Então, se você vai vestir uma camisa e vai estar com os amigos nesse senso de comunidade, ótimo, que você vai ter essas oportunidades, que a Copa do Mundo é um momento único para isso, mas torcendo para uma equipe de futebol. Aquela vitória em campo ali, ela vai te dar um momento de alegria, mas ela não vai resolver os seus problemas de país. Desigualdade social, né? Seus problemas na sociedade, enfim. Então, por mais que a imprensa tente, ao longo de toda a história da seleção, usar essa equipe como instrumento de unificação nacional, como símbolo de um país, é um dos elementos da nossa cultura que nós vamos torcer, mas que é uma vitória de uma equipe de futebol, entendeu? Pelo menos no meu entendimento, nas pesquisas que eu fiz, nas leituras, nas análises, acaba sendo isso.
4: Professor, para a gente ir caminhando aqui para o final, o crescimento das redes sociais também alterou a forma como o brasileiro torce, critica e se relaciona com a seleção brasileira? Talvez por conta de um pouco do que a gente já trouxe também dessa confusão, não confusão, né? Mas a gente associar a vida do atleta com ele enquanto atleta e muito mais, né? A gente pode partir de um exemplo recente sobre a escolha, né, de uma influenciadora, você até citou, para participar ali da cobertura. Até houve uma confusão, porque não é exatamente no jornalismo que ela vai estar, é num programa de entretenimento, mas isso foi, né, um boom que fez até os jornalistas brigarem entre si.
5: Eu acho que esse caso específico aí, que é da Virgínia, é algo que também É isso que você falou, não teve um entendimento. Sempre aconteceu isso. Cacete Planeta, por exemplo, né, que é um programa humorístico, para quem é mais novo não conhece, eles estavam lá fazendo reportagens, entre aspas, para o programa humorístico. Ela vai participar no entretenimento. Então, assim, acho que foi também uma questão desnecessária. A gente está pesando muito a mão também, sabe, em algumas questões que a gente. Só porque é isso, a gente se identificou ou não com a personagem, e aí você sai indefeso ou ataque em relação a essa personagem. Você pode discordar de várias questões da Virgínia, ela pode estar sendo, né, depondo em CPI sobre Betts, ela pode estar, enfim, utilizando A ou B para poder ter os seus objetivos, que é legítimo dentro das questões dela, enfim. Mas aí você também não pode ficar atacando sem você entender qual é o papel que aconteceria ali. E aí eu acho que é isso um pouco, sabe? A gente tem hoje Humberto Eco falou isso, né? Que as redes sociais estavam dando voz vários imbecis, né? Entre aspas, né? E a gente não é que seja isso, mas é que você tem, né? Nos anos 90, 70 a gente diria, né? Que na torcida são milhões de treinadores, né? Como diria a música da TV Globo, por exemplo. E hoje em dia esses milhões de treinadores, eles estão dando com voz. Então, você vai para a rede social, grava um vídeo, critica que o atleta X foi convocado. O outro vai e elogia, e o outro critica, e o outro ataca. Então, você tem esses vários elementos que você vai gerando identificação ou não. Isso vai influenciando de alguma forma, né?
6: É isso. O Jabuticaba Sem Caroço teve o prazer de ter essa aula sobre a seleção brasileira com o Chico Brinatti, ele que é professor de jornalismo da Universidade Federal de São João del Rei, em Minas Gerais, e pesquisador da seleção brasileira de futebol. É, Chiquinho, eu espero que a nossa seleção não nos mate do coração, né? E traga aí mais um título pra gente, né?
5: Ô, Rafael, eu te queria agradecer o convite do Jabuticaba Sem Caroço, você e o Kaique nesse papo maravilhoso, e dizer assim, né, que fora todos os estudos aí, já pitaco mesmo de torcedor, o Brasil vai trazer o Hexa, tá? Isso aí é uma análise. É uma análise, as pessoas não têm confiado, mas o Brasil tem um bom time, ele tem um bom treinador, ele tá cascudo, como a gente fala no futebol. Tem equipes melhores, como a França, a Espanha, mas eu acho que o Brasil, alguma coisa está dizendo lá no fundo, um dia nós vamos voltar a falar sobre isso aqui no Jabuticaba Sem Caroço, vocês vão lembrar.
6: Se Deus quiser.
5: Vai ganhar esse ex.
4: Então tiraremos onda. Obrigado, professor, um abraço. Atualmente, o Brasil ostenta 5 títulos da Copa do Mundo, conquistados em 1958, 62, 70, 1994 e pela última vez em 2002. Uma trajetória vitoriosa que consagrou a seleção brasileira como a maior campeã da história do futebol mundial.
6: Mas como é para os jogadores, os verdadeiros protagonistas desse espetáculo global, carregar a responsabilidade de representar mais de 200 milhões de brasileiros dentro de campo?
4: Após 24 anos de espera por uma nova conquista e pela tão sonhada sexta estrela na camisa,

0: da Jabuticaba, e falar de futebol é sempre um grande prazer, e espero que o nosso papo seja muito bom e que possa agradar muito aí aos ouvintes.
1: Com certeza, Gonçalves. Bom, a gente está aqui para falar sobre a paixão do brasileiro pela seleção brasileira, né? Como você explica essa transformação da seleção brasileira em um símbolo tão forte de identidade nacional, que é capaz aí de unir pessoas de diferentes regiões, classes sociais e até mesmo, como a gente já tinha batido o papo aqui no off, visões políticas diferentes, né? Mas quando o Brasil está em campo, todo mundo é uma só voz.
0: É, com certeza. Seleção brasileira em época de Copa do Mundo costuma parar o país, né? Isso tem sido assim ao longo de toda a história, desde 1950, né? Na Copa que foi realizada no Brasil, que nós fomos vice-campeões e depois vieram as conquistas de 58, 62, 70, 94, 2002, somos o único país pentacampeão do mundo, e também tivemos o vice-campeonato de 1998, que foi a Copa que eu participei, que eu pude jogar, e encerrando o meu ciclo de 3 anos com a seleção brasileira. Então, essa época, de fato, o país para, todo mundo é movido por um sentimento único de torcer pela nossa seleção, pela esperança de mais uma conquista, e essa é a expectativa, né, de todo torcedor, de todos os brasileiros que vivem no Brasil e fora do Brasil, né? Atualmente eu vivo fora do Brasil e a comunidade brasileira aqui onde eu moro é muito grande e tá todo mundo com a mesma expectativa, todo mundo muito empolgado para essa Copa do Mundo.
2: Gonçalves, é um prazer falar contigo aqui no Jabuticaba e queria que você trouxesse pra gente o que mudou no sentimento do torcedor brasileiro em relação à seleção desde aquele período em que você vestia a camisa da seleção, camisa, né, tradicional, camisa amarela, até hoje. Qual é a sua percepção sobre isso?
0: Quanto mais você vence, maior é a expectativa para as competições seguintes e maior também é a empolgação, maior é a motivação do torcedor. Então, aqueles que já experimentaram, já vivenciaram a emoção de uma conquista de Copa do Mundo, de ser campeão do mundo, de comemorar, né, de extravasar a explosão de alegria que a gente é tomado pelo momento da conquista, isso o torcedor que já viveu quer viver novamente. E aquele que não viveu, né, que era muito pequeno ou que não era nascido, ele quer viver, né, porque principalmente quando tem um período de tempo longo como tem agora, né, 24 anos sem uma conquista, e quem nasceu antes desses 24 anos ou quem nasceu depois, né, de 2002, por exemplo, a partir de 2003, não experimentaram ainda esse sentimento, né, essa emoção de ser campeão, mas já gosta muito de futebol e quer viver essa emoção porque já viu outros países conquistando Copas do Mundo e puderam ver através da televisão, das redes sociais, toda a emoção dos torcedores desses países que conquistaram as últimas Copas do Mundo. Então, essa expectativa, ela é maior hoje em dia, justamente porque o Brasil é o maior vencedor de Copas do Mundo, e o brasileiro meio que sonha muito em se manter nessa liderança do ranking como o maior campeão da história, né, das Copas do Mundo, e para isso a gente sempre quer ganhar mais uma e quer seguir no topo. Então é um momento especial, é uma época especial no Brasil e no mundo, né? Porque o futebol hoje em dia mobiliza uma paixão muito maior do que, por exemplo, na minha época. E na minha época já era maior do que nas décadas passadas. O futebol, eu costumo dizer que ele, com o passar do tempo, ele só aumenta a nível de paixão dos torcedores. Isso é fácil de comprovar olhando para a torcida, para os torcedores nos estádios, atualmente no futebol pelo mundo afora e no, dentro do próprio Brasil.
1: Eu sou da época em que a gente ia pra rua pintar, né, as cores do Brasil ali, a gente fazia os mascotes das copas, enfim,

0: Acompanhei a sua Copa também, mas eu era um pouquinho pequeno, eu tinha 8 anos quando eu acompanhei a sua Copa. Enfim, realmente.
1: Pois é, não tem muitas lembranças, né? Porque acho que com essa idade a gente não consegue lembrar. Eu, por exemplo, na Copa de 70, eu tinha 4 anos. Eu não lembro nada assim da Copa de 70, só do que eu vejo na televisão. A Copa de 74, eu tinha 8. Eu já lembro alguma coisa, mas é muito pouco, né? Só que hoje, com a internet, a gente consegue resgatar muito, né?
0: Uhum.
1: As coisas do passado. E isso acaba despertando também um sentimento dentro do ser humano, né? De todo torcedor brasileiro, de poder rever os momentos de glória, de conquistas das seleções passadas antes do nascimento, né, da pessoa. E você tá falando aí, não recordava muito, ainda bem, porque a campanha foi maravilhosa, mas afinal, infelizmente, nós perdemos, né?
0: É verdade. E aí eu te pergunto, Marcelo, dentro do elenco, vocês tinham ou têm, né, a dimensão do impacto emocional e cultural que a seleção exerce sobre o povo brasileiro durante uma Copa do Mundo?
1: Sim, plenamente. Todo jogador sente que representa o país, que nós estamos representando todo um país, mais de 200 milhões de pessoas. A gente se sente como um soldado, né, que está indo para a guerra para defender o seu país. E gera isso também uma expectativa grande nos jogadores de poder proporcionar essa alegria ao povo. E nós sentimos isso na nossa época, e hoje em dia a gente vê as entrevistas dos jogadores e a sensação, o sentimento que eles demonstram é o mesmo que eu sentia na época que eu estava defendendo a seleção brasileira na Copa do Mundo. Então isso não muda, eu acho que vai ser sempre assim, e conforme as conquistas elas vão acontecendo, esse peso, essa responsabilidade, ela vai aumentando, inclusive, né? Porque para um jogador que está defendendo a sua seleção, mas nunca conquistou uma Copa do Mundo, ele tem um desejo, os torcedores também, mas não tem nenhum peso. É, agora, depois que você conquista, aí sim, você começa a ser considerado favorito, e aí já vem uma responsabilidade maior, e já começa a ter um peso maior. E por isso que hoje em dia a gente vê os jogadores falando sempre de seleção brasileira, mesmo aqueles mais experientes, que já disputaram outras 2, 3 Copas do Mundo, falando que é como se fosse a primeira, que se sente como de fato tivesse ali sendo um soldado defendendo o seu país, e que não existe emoção maior para na carreira de um jogador de futebol, não existe nada maior que defender a seleção numa Copa do Mundo.
2: Perfeito. Gonçalves, quero uma opinião aqui sobre essa convocação, né? Que foi algo que já demonstrou ali uma parada mesmo de boa parte da população antes mesmo do início da Copa do Mundo, até porque havia a expectativa de convocação ou não de um grande ídolo que era o Neymar, por conta de todo, né, o histórico ali também com lesões, enfim, e outros jogadores também, porque você convoca um, você deixa de convocar outro, e isso pra linkar com como era pra vocês, né, perceber esse país que começa a parar nessa expectativa pra Copa, isso aumenta a pressão, servia como motivação, como é receber também essa notícia?
1: Não, então, isso gera uma expectativa grande em todos os jogadores que já vinham sendo convocados, né? Alguns foram convocados para defender a seleção brasileira nas eliminatórias. E quando você cita o caso do Neymar, eu acho que só comprova o que eu acabei de falar, né? Dessa emoção que sempre é ser convocado para uma Copa do Mundo, né? Não muda. Independente de ser a terceira ou a quarta, ou a quinta, ou a sexta, toda a convocação para a Copa do Mundo gera a mesma ansiedade e a mesma emoção, a mesma felicidade ao ouvir o jogador, ouvir o seu nome sendo ali falado pelo treinador. O Neymar demonstrou isso, né, claramente aí nas entrevistas que ele tem dado, e outros jogadores também. Então é uma emoção de fato única, e é uma emoção que todo jogador quer experimentar novamente, quer sentir novamente. que não tem nada mais importante para a carreira de um jogador de futebol do que defender o seu país numa Copa do Mundo.
0: Eu imagino, deve ser uma adrenalina, né? Deve ser uma loucura isso. Eu queria entender, eu queria entrar na cabeça de vocês só para entender como que é essa expectativa, né? E Gonçalves, você em 99, né? Esteve na seleção e o país vivia aí uma enorme expectativa pelo pentacampeonato. Como que o elenco lidava com essa mistura de esperança, pressão e até a paixão popular?
1: A pressão, ela existia porque o Brasil, na Copa de 98, foi uma Copa em que nós éramos favoritos porque havíamos vencido em 94, né? E não tivemos que disputar as eliminatórias sul-americanas para garantir a vaga na Copa da França. Então nós só passamos um ciclo todo de 4 anos fazendo amistosos, jogando amistosos, jogando a Copa América, a Copa das Confederações, e nós também vencemos essas duas competições que o Brasil disputou, e isso tornou a seleção uma das favoritas, junto com as demais que sempre são consideradas favoritas, como a Alemanha, que também tem 4 títulos, Itália, Argentina, essas seleções sempre são consideradas. Agora, na época, a França não era considerada favorita, se bem que já tinha um bom time e jogava em casa, né? E acabou vencendo. Hoje em dia, a França já é considerada favorita. A Espanha também nunca tinha vencido uma Copa do Mundo. Hoje em dia já é considerada uma favorita por ter vencido, né, em 2010. Então isso acaba gerando esse peso, né, essa expectativa sempre por uma nova conquista.
2: Gonçalves, o Brasil sempre cultivou essa ideia do futebol arte, né? Especialmente comparando algumas outras seleções, uma valorização muito maior. Você acredita que essa identidade ainda persiste com a mesma força, ou ela também foi se perdendo ao longo das últimas décadas, dos últimos anos?
1: Não, eu acho que não se perde não, porque apesar do Brasil não ter vencido as últimas 6 edições de Copa do Mundo, ou 5, já fazem 24 anos desde a conquista de 2002, mas o Brasil é o único pentacampeão do mundo. Então, toda a Copa do Mundo, o torcedor, mesmo quando o Brasil não ganha, como foi o caso de 2002, o fato de ninguém ter nos alcançado acaba sendo um consolo, né? Então, é mais fácil para o torcedor esquecer uma eliminação, porque acaba pensando, não, tudo bem, nós não vencemos, mas nós somos os únicos pentacampeões do mundo. E gera uma frustração natural, mas o torcedor acaba esquecendo, e hoje em dia todo mundo só pensa na Copa atual, ninguém tem lembrança de 2022, e isso eu acho que é uma rotina, né? E vai ser sempre assim.
0: Gonçalves, a camisa do Brasil foi vista, né, por muitos anos, né, como um símbolo esportivo, como praticamente fosse o nosso troféu, assim como a nossa bandeira. E o que acontece hoje no Brasil é uma divisão, como eu já disse aqui, e que a direita e a extrema direita usou da camisa como se fosse um uniforme. E agora na Copa, a gente escuta da população que ela está se negando a usar a camisa porque foi marcada por essa questão política, né? O bolsonarismo. Como que você entende esse uso da nossa bandeira e da nossa camisa, da seleção brasileira, como algo político e não como algo esportivo? Isso desmerece ou coloca incredibilidade a nossa seleção por causa disso?
1: Não, acho que não tem nada a ver. Assim, a questão política e o fato de um partido que esteve no comando ter aderido ao uso da camisa da seleção brasileira nas suas manifestações populares, acho que não traz nenhum tipo de consequência para dentro da seleção brasileira, para os jogadores que estão defendendo a seleção brasileira, né? Se atualmente o presidente da República e todos os políticos do partido dele usarem a camisa da seleção brasileira, também não vai ter nenhum problema. Todos somos brasileiros, todos, independente do partido, todos os partidos acho que têm o direito de colocarem, de vestirem a camisa da seleção brasileira. Então, se tomou uma conotação talvez acima do normal, em função dos partidos, né, que estão em combate ou que são rivais, que têm essa rivalidade, e a cor desse partido do governo atual ser uma cor muito forte, chamativa, enfim, muito marcante, e de representar uma bandeira também que tem essa cor que é predominante, enfim, é muito divulgada, digamos assim. E aí o partido opositor foi e acabou usando a camisa da seleção brasileira. Mas eu acho que nesse momento a política fica de lado. Sinceramente, em época de Copa do Mundo, a política fica de lado. Se o Brasil for campeão, vai ser recebido pelo presidente da República, vai ganhar medalha de honra ao mérito, assim como nós, que fomos vice-campeões, também ganhamos, fomos ao Palácio no Planalto para receber a nossa medalha de honra ao mérito. Então, o jogador não pensa nesse momento. Acho que o povo, no geral, no Brasil, esquece um pouco a política, né, e passa a viver mais em função dos jogos da seleção brasileira, da expectativa por uma nova conquista, pensa em estar aproveitando a festa, que não deixa de ser sempre uma festa, os jogos da seleção brasileira, e o país para para isso. É um mês que o brasileiro toma de 4 em 4 anos para se divertir, para se entretener, enfim, e torcer pela nossa seleção.
2: É, e muito bacana que isso aconteça, porque num mundo polarizado que a gente tá, no nosso Brasil polarizado na política, é uma das poucas coisas, ou talvez até única, arrisco a dizer, que ainda une muito fortemente o brasileiro e tem coincidido aí com o período de eleição, né? A gente vem pra Copa, para, se une e depois começa também aquele embate por conta de política, mas enfim. E aí, Gonçalves, queria trazer, né, a expectativa aí, primeiro jogo, os jogos da seleção, essa expectativa mesmo de novo, queremos o Hexa, queremos mais. O quanto vestir a camisa da seleção altera a vida e a responsabilidade de vocês, jogadores, especialmente diante dessa expectativa de milhões de pessoas. É diferente de vestir a camisa de um clube, né, como você fez outros partes, aumenta muito mais essa responsabilidade, principalmente no sentido de cobrança desse torcedor.
1: É, totalmente, né, o jogador de futebol que tem a chance de defender o país numa Copa do Mundo, a carreira dele passa para um outro patamar, né? Ele passa a ser um legend no mundo inteiro, depois que ele para de jogar, né? E isso, eu posso sentir isso hoje em dia. Eu moro nos Estados Unidos há 8 anos, e o reconhecimento que eu tenho aqui, também viajei por vários outros países depois de ter parado de jogar, e as pessoas que são amantes do futebol, reconhece com um peso muito maior, né, um jogador que jogou uma Copa do Mundo. Então, de fato, o jogador, enquanto está jogando, ele não tem essa noção. Mas quando ele parar de jogar, ele vai ver, né, o que representa isso. Hoje eu acho que o jogador atualmente até pode ter essa noção de que está jogando na seleção brasileira e que futuramente ele vai virar um jogador reconhecido no mundo inteiro, um legend, porque ele vê a vida hoje que tem o Ronaldinho Gaúcho, por exemplo, um Kaká, um Rivaldo, um Ronaldo Fenômeno, Roberto Carlos, pentacampeões do mundo, eles acompanham, né? E eles veem que os caras até hoje são recebidos em vários outros países, pelo mundo afora, em eventos e tudo isso, por conta do desempenho que eles tiveram na Copa do Mundo. Então, isso é fundamental. É claro que o jogador, quando para de jogar, se ele, depois que ele termina a carreira dele, ele pôde fazer parte de uma seleção brasileira e conquistou título e foi um campeão mundial, ele vai ter um reconhecimento maior, obviamente, do que aqueles jogadores que também tiveram a oportunidade de jogar numa seleção brasileira, mas não jogaram uma Copa do Mundo. Então, de fato, existe isso, esse reconhecimento é muito maior a todos os amantes de futebol no mundo inteiro, né? A seleção brasileira de março, se for jogar hoje em dia na China, no Japão, no Oriente Médio, na África, em qualquer continente, esses jogadores que foram pentacampeões do mundo ou tetracampeões do mundo, eles vão ter público para ir no estádio assistir eles, né? Mesmo já veteranos, enfim, já com uma idade avançada, mas se eles entrarem em campo, vai ter público para assistir. É porque o peso da conquista, ela fica pro resto da vida.
0: Com certeza. Vocês acabam virando o nosso símbolo, né? Cada jogador aí contribuindo para a história do nosso futebol, né? Da seleção brasileira. E, Gonçalves, existe alguma lembrança pessoal e sua que simbolize aí essa dimensão do amor do brasileiro pela seleção? Tem alguma coisa na sua carreira que te marcou aqui, que você falou, caramba, realmente o brasileiro ama isso daqui?
1: Nunca mais vou esquecer a imagem da nossa seleção sendo recebida em Brasília depois do vice-campeonato, né? Porque nós perdemos a final para a França em função de tudo que aconteceu lá e tal com o Ronaldo, mas não importava naquele momento mais, já tinha passado, já tínhamos perdido o jogo e estávamos voltando para o nosso país. E não sabíamos como iríamos ser recebidos, né? Se o torcedor iria estar recebendo com carinho ou não. Devido à paixão do brasileiro, que ela é muito intensa, enfim, a gente vê aí o que acontece nos clubes. E a gente tinha aquela dúvida, né? Pô, como é que vai ser? Vamos chegar lá em Brasília? Vamos ser recebidos pelo presidente? Aí tudo bem, a gente sabia que ia ter um reconhecimento. Mas quando nós desembarcamos, saímos do aeroporto e no trajeto do aeroporto até o Planalto, né, lá no governo em Brasília, nós vimos os torcedores nas ruas, né, acenando pra gente e aplaudindo durante todo o trajeto. Aquilo foi emocionante demais, vários jogadores foram às lágrimas, eu fui um deles, porque a gente viu o reconhecimento. Nós tivemos ali a consciência de que fizemos uma boa Copa do Mundo e que por uma fatalidade, algo inesperado, né, que aconteceu, aquilo logicamente que influenciou muito para que a equipe não pudesse ter conquistado aquele título naquele ano e tivesse sido superado pela equipe da França. Mas isso me marcou pro resto da minha vida. E valeu a pena, assim, tipo, de tudo que eu me dediquei, né, ao longo de toda a minha carreira, nos clubes, para chegar na seleção e também conquistar títulos com a seleção e ter conquistado aquele vice-campeonato. Porque, assim, quando você chega numa final de Copa do Mundo, eu acho que você não perde. Você não é um perdedor, entendeu? Quando você é superado numa final de Copa do Mundo, que pode ser por detalhes, né? O Brasil mesmo também, em 94, ganhou nos pênaltis. Pela primeira vez, uma Copa do Mundo tinha tido uma decisão por pênaltis. Então, o italiano, ele não pode se sentir um perdedor, né? Principalmente os jogadores que jogaram aquela final, que empataram o jogo e foram para os pênaltis e ali o acabou perdendo um pênalti e dando a vitória para a seleção brasileira. Então, acho que eu, apesar de não ter um reconhecimento, depois ficar esquecido, né, as pessoas não lembrarem mais de um vice-campeonato, mas para o jogador ele tem que manter esse sentimento de que chegou a uma final e que, por exemplo, no meu caso e no caso dos jogadores que participaram da Copa de 98, acho que eles devem se sentir vencedores por terem feito parte da maior geração do futebol brasileiro de todos os tempos, né? Porque foi uma geração que jogou 3 finais de Copa do Mundo consecutiva e nem a geração do Pelé, do Garrincha, conseguiu esse feito. Pouca gente reconhece isso, mas eu agora venho falando muito sobre isso porque é a realidade e contra fatos não há argumento. Então, jogadores que fizeram parte de 94, 98 e 2002, eu acho que isso faz com que isso tenha sido um ciclo, né, e uma geração dos jogadores que passaram e que tiveram a oportunidade de estarem presentes nessas 3 Copas do Mundo ou em uma delas, mas dentro desse mesmo contexto, dessa mesma geração, jogadores que jogaram contra e juntos em clubes e tal, eles formaram uma geração que até agora é a única na história do futebol brasileiro que conseguiu jogar 3 finais de Copa do Mundo consecutiva, ganhando 2 títulos e sendo vice-campeã. E isso não tem como não reconhecer, entendeu? Apesar do torcedor não lembrar muito do vice-campeonato, né? Porque não causou uma alegria na final e sim uma tristeza, mas quando você olha para o que é o futebol, do que representa uma Copa do Mundo, você ser vice-campeão do mundo é motivo de orgulho para o torcedor também, entendeu?
0: É isso. O Jabuticaba Sem Caroço teve o prazer de bater esse papo com Marcelo Gonçalves, o Gonçalves, né, o ex-jogador da seleção brasileira e também do Botafogo, que trouxe aí, ajudou a construir essa história e essa memória da seleção brasileira pra gente na Copa do Mundo. Gonçalves, muito obrigado pelo seu tempo aqui no Jabuticaba Sem Caroço, por ter dividido com a gente as emoções, as delícias de ser um jogador da seleção brasileira, né? E esse carinho, essa conexão entre vocês e nós, torcedores. Muito obrigado mesmo, viu?
1: Tá joia, eu que agradeço, foi um prazer participar desse bate-papo com vocês e vamos estar na torcida agora, né? Todos nós aí pelo Brasil nessa Copa do Mundo aqui nos Estados Unidos e vamos ver se nós vamos ter essas emoções fortes, é garantida. As emoções nós vamos ter, agora tomara que possamos ter a emoção de mais um título para a nossa seleção brasileira. Forte abraço a todos os ouvintes. Fiquem com Deus, amigos.
2: Preparemos o coração. Obrigado, Gonçalves. Parabéns por ser mais um ídolo da seleção brasileira entre tantos e alguns que ainda estão vindo aí também. Um abraço.
1: Valeu. Grande abraço, amigo.
2: Bom, nosso tempo acabou, então chegou a hora de colocar ponto final em mais um episódio do Jabuticaba Sem Caroço. 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
0: 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Tchau e até a próxima.
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5: Olá pessoal, mais um Mundioca chegando e hoje a gente vai ter um olhar brasileiro em relação aos conflitos que aconteceram no continente africano dos últimos tempos. A gente vai conversar com o general João Roberto Gober Damasceno, que hoje ele está na reserva, né? Atua ainda como assessor militar da chefia de educação e cultura do Ministério da Defesa aqui do Brasil, mas ele participou em loco de missões da ONU para a paz e ele traz pra gente hoje a visão dele dos conflitos que aconteceram lá, que ele acompanhou. Inclusive, ele conta pra gente como ser brasileiro facilitou muitas vezes o trabalho dele. É uma história muito interessante, é uma conversa única com um entrevistado que traz o olhar dele e a gente chama a atenção para vocês acompanharem isso a partir de agora.
6: Joca, tenho o enorme prazer de receber pela primeira vez, que eu espero que seja a primeira de muitas, o general João Roberto Gober Damasceno. Ele é assessor militar da chefia de educação e cultura do Ministério da Defesa na área de patrimônio histórico e cultural, mas hoje a gente está interessado na experiência dele na África, nos como o Brasil vê os conflitos na África. Tudo bem, general? Já te agradeço de antemão por ter topado conversar aqui com a gente.
7: Bom, Melina, muito obrigado, sim, muito obrigado pela oportunidade de reviver momentos bem intensos que tive lá na África e também depois, mais para frente, um pouco lá na sede da ONU, né? Espero colaborar com o Mundioca, né? Que eu já aprendi a admirar, já sigo e já escutei alguns episódios também. Marcelo, também muito obrigado aí por me receber.
5: Opa, a recíproca é verdadeira. General, a gente nem começou a conversar e já estamos gostando de um do outro aqui. Esse aqui é ótimo.
7: Recíproco.
5: Agora, o que mais chamou a atenção do senhor ao chegar pela primeira vez a uma zona de conflito na África?
7: Então, quando eu fui designado, o fax de designação já descrevia que a missão seria sem família e que havia algum risco, né? E aí, obviamente, eu nem mostrei para minha esposa. Eu disse que fui designado, né? Mas não mencionei o risco. Ela estava grávida do nosso primeiro filho. A gente era casado há pouco tempo, assim, né? Então foi... A emoção começou já logo na chegada mesmo. E aí quando eu pisei no Sudão lá, cerca de 9 meses depois da designação, ter feito curso no Brasil, etc., eu já tinha vivido algumas experiências no Brasil, em fronteiras remotas, né? Sou montanhista militar também, e operações complexas. Mas assim, nada disso me preparou completamente para chegar lá no team site de Calda, nas Nuba Mountains, ou nos Montes Nuba, né? Para onde eu fui designado pela missão das Nações Unidas do Sudão naquela época, né? O que me chamou a atenção lá, gente, não foi assim, presença de armas, nem atenção política, porque isso aí a gente já esperava, né? O que realmente me marcou quando eu cheguei foi essa contradição entre a fragilidade estrutural e a beleza humana. Então eu vi crianças correndo, bem magrinhas, nitidamente com verminose, sujinhas, vi mulher carregando água por quilômetros, gente tentando cuidar das plantações na área onde eu estava, milho e outros vegetais, para tentar sobreviver, líderes comunitários ali tentando manter alguma normalidade ou retomar a normalidade, tudo isso enquanto havia realmente uma sensação constante que uma faísca poderia assim reacender a violência, né? E aí nos meus primeiros dias, a gente começou a fazer aquelas patrulhas aéreas e terrestres, são as tarefas usuais de um observador militar, né? Inspeções, interação com a população e reportar tudo em detalhe, né? E ali a gente começou a perceber como a vida ali era vivida no limite, né? Dia após dia, no ciclo da rainy season e da dry season, né? Das chuvas e da seca. E a gente notava também que não faltava dignidade nas pessoas. A gente fazia as visitas comunitárias, as pessoas sorriam, ofereciam o chá típico da área, o biscoito frito lá do interior do Sudão, o pão árabe. Então era como se eles dissessem, ó, a gente existe, a gente não é só um conflito no noticiário. Então essa humanidade, M.O. Carlos, foi o que mais me tocou. E ali eu entendi pra valer o que significa, né? Trabalhar pela paz.
6: O senhor falou uma frase que eu achei muito bonita, a fragilidade estrutural contrastando com a beleza humana. Quais foram os maiores desafios para essa missão de paz que o senhor participou em Sudão, em comparação com uma operação militar convencional como tantas que o senhor deve ter participado?
7: É, verdade. Eu tive uma carreira longa, né? 40 anos, dos quais 20 na Amazônia. Então, realmente, eu participei de muitas operações militares, de todos os tipos, garantia da lei e da ordem, na fronteira, operações conjuntas, combinadas com países fronteiriços também, né? Mas assim, a diferença é muito grande, né? E aí a gente realmente fala de universos distintos. Uma operação militar convencional, uma missão de paz da ONU, né? Na operação militar convencional, existe uma clareza, por incrível que pareça, na desarmonia da guerra, continua existindo uma clareza. Há uma cadeia de comando definida, os objetivos são concretos, existem regras de engajamento claras, existe uma lógica que até o seu inimigo entende, né? Em missões de paz, já começa pelo fato de que do outro lado não há um inimigo, podem haver adversários, né? Então, quando eu cheguei lá nessa missão no Sudão, eu percebi bem rapidamente que a missão de paz exige um equilíbrio de ações políticas, diplomáticas e também as ações humanas. E aí eu faço esse destaque para essas ações humanas ou a demonstração do calor humano, porque nós brasileiros somos isso, né? Nós somos calor, emoção. Nós somos empatia, muito embora haja pessoas que queiram o tempo inteiro desconstruir essa realidade. Mas é só ir para fora do país, num local de crise, que a bandeirinha no ombro, né? No caso era a ONU, né? Mas quando eu estava de civil, eu botava a camisa da seleção brasileira e era reconhecido por isso. E lá você trabalha, assim, nas missões em geral, são militares de dezenas de países. Cada um tem sua doutrina, tem sua cultura e até mesmo a sua interpretação das regras, né? Existem países que flexibilizam muito aspectos que pra gente são inegociáveis, né? Então nós vamos lá para trabalhar pela paz de acordo com o mandato. Eu não vou citar países nem os exemplos negativos, né? O objetivo aqui não é esse, mas existem países que realmente estavam lá em busca apenas dos seus interesses, o que eu chamava lá para os meus amigos nas conversas, que havia países e militares com agendas ocultas, né? Hidden agendas, né? Então, assim, eu mudei de função lá no Sudão 2 vezes, né? Cheguei como observador, fiz uma aplicação para ser oficial de operações do setor 4, e ali no final da missão, justo ali no período pós-referendo de 2011, eu fui coordenador dos observadores militares do setor 4. Então, 115 observadores de mais de 30 países, né? Na verdade, mais de 50. 30 países eram nacionalidades do team site. Lá de Kadugli, mas eram, as ações dele eram direcionadas por mim como coordenador do Estado-Maior ali daquele setor. Então a gente interagia nessa função com todas as agências da ONU presentes no terreno, lá no setor 4, que é o estado chamado Southern Kordofan. Hoje é o último estado ao sul do atual Sudão, né? O Sudão do Sul agora começa imediatamente ao sul do Southern Kordofan, né? Então, assim, esse contato com as agências e a negociação com autoridades locais para evitar violações ao Comprehensive Peace Agreement, né, de 2005, ele exigia uma compreensão de que você muitas vezes pode estar negociando com pessoas que não querem a sua presença ali. E ainda assim você precisa manter o diálogo aberto, né? Então, veja, olha só a diferença, né? Você na guerra, embora eu nunca tenha ido para a guerra, mas eu já participei de ações, digamos, de alta fricção, mas quando acaba a negociação, significa que não há mais diálogo. Infelizmente, só há o combate, né? Então, outro desafio enorme que a ONU tem é que ela não está ali para vencer. Se você parar para ver bem, né? O conceito de vitória para a ONU, basicamente, é a manutenção e o incremento de uma sociedade em paz, que progrida, né? Que as pessoas evoluam, né? Então, a ONU está ali para evitar, na verdade, na minha visão, que todos perdessem, né? Isso aí exige muita paciência, essa escuta ativa, sensibilidade cultural e uma capacidade de trabalhar com recursos limitados, né? Muita gente pensa que a ONU é como se fosse um depósito infinito de recursos, de materiais, de pessoas, e a realidade não é assim, né? Então, a força, ela não está no armamento, né? Ela está na credibilidade que é construída ao longo de bastante tempo, né?
5: Nessas relações interpessoais que o senhor provavelmente teve que fazer muito, gastar muita fala, quando é que é a hora de distender e quando é que é a hora de se mostrar mais duro? É conversar sempre desconfiando do que aquilo ali que você está conversando pode não ser a realidade, ou tem que dar uma mão e tem que dar um crédito para quem está sendo seu interlocutor?
7: Então, no âmbito da ação dos observadores militares, a gente tem tarefas muito bem definidas e cadeias de relato também muito bem definidas. Então, houve situações em que relatórios que eu escrevi, 2 dias depois eu recebi uma ligação de Nova York para confirmar se era aquilo mesmo que estava acontecendo. Isso no período pós-referendo, né? Vou lhe dar um exemplo prático aqui, né? No CPA de 2005, entre os dispositivos, foi criado um dispositivo que se chamava Joint Integrated Units. Essas JIUs, elas eram compostas por militares do Exército do Sudão e militares do SPLA, do Sudanese People Liberation Army. Porque se o referendo não dividisse o país, realmente, essas unidades conjuntas seriam o embrião de um futuro exército onde entraria as Forças Armadas Sudanesas junto com o SPLA, que combateu ao longo de décadas, né, na Guerra Civil Sudanesa. E algumas vezes a gente via, ou de um lado ou de outro, tentativas de desviar completamente a finalidade das inspeções que a gente fazia. Então, quando o SPLA queria realizar alguma ação que descumprisse o CPA, as colunas ou as partes da unidade da GEU que eram no CPLA ficavam vazias e inventavam várias desculpas, né? Quando era o contrário, é a mesma coisa. E a gente viu até gente saltando ou durante a inspeção indo de uma coluna para outra para ser contado, entendeu? Que a gente contava as pessoas, contava os armamentos, conferia a munição, tudo, porque isso era uma medida para gerar confiança. Mas como a desconfiança estava crescendo constantemente, a gente chegava num limite em que, ao afirmar, eu vi que você saiu dessa coluna e foi para a coluna do outro lado. E ele fala para você, não, eu não fiz isso. E se você bater de frente, você pode estar criando um incidente ali que vai impedir futuras inspeções. Não sei se eu me alonguei muito, mas consegui explicar isso do que é você ter um limite para fazer valer o seu mandato e o momento em que você tem que parar de realizar isso de uma maneira dura presencialmente e colocar isso no relatório. Esse foi um dos telefonemas que eu recebi de Nova York.
6: Mano, general, houve algum tipo de fator étnico, religioso, tribal, cultural que tenha atrapalhado o trabalho de vocês? Vou dar um exemplo da minha pergunta. Por exemplo, um local onde a mulher não possa falar com o homem e vocês teriam que abordar as mulheres. Teve alguma coisa do tipo assim?
7: Ah, então, vou te falar sobre uma experiência minha e vou te falar sobre uma experiência de outra pessoa. Talvez até você já saiba, mas vai ser uma alegria falar dela aqui também, dessa pessoa. Então, veja, na minha visão, esses fatores que você mencionou, eles influenciam muito profundamente, mas algumas vezes se tenta simplificar. Não é tão simplista como se imagina. Quando eu estava lá na Juba Mountains, eu percebi que essas identidades étnicas e tribais, elas não eram assim, por si só, o problema, não. elas eram parte da vida, da cultura, da organização social. As Luba Mountains tinham, ou ainda têm, mas de forma muito mais reduzida, o dom de congregar naquela região comunidades animistas, né, das religiões ancestrais da África, ou das manifestações espirituais ou religiosas ancestrais da África, muçulmanos e também cristãos, tanto católicos quanto protestantes, né? Então, lá eles conviviam, eu vi isso no meu primeiro semestre na missão, assim como depois do referendo, eu vi isso se deteriorando, como eu vou descrever aqui rapidamente, né? Então, o problema para valer surgia efetivamente quando essas identidades eram instrumentalizadas ali, a palavra certa é essa, instrumentalizadas por atores políticos. Então eu participei de reuniões com líderes locais lá que a tensão era palpável mesmo. Eles demonstravam confiança na ONU, mas também sabiam que qualquer aproximação excessiva, sendo que essa excessiva não dá nem para mensurar, podia ser uma coisa mínima, que ela poderia ser vista como traição por grupos armados. Um exemplo lá nas Numba Mountains foi o envio de milícias Janjaweed no período pós-referendo para fazer um tipo de limpeza política. Tanto que houve muitos ataques a comunidades das Numba Mountains depois do referendo, em que você via famílias cristãs que estão ali, né, vivendo, mas por sobrevivência eram alinhados com o governo do Sudão. E aí, nesse caso, vale lembrar, né, que determinadas comunidades podem aceitar. Comunidades muçulmanas aceitam a presença de cristãos, mas eles pagam o zakat, né, ou a zakat, que é o equivalente ao dízimo, né, para que eles possam viver. E pelo alinhamento político, elas não foram massacradas. E ao lado, isso eu vi, né, ao lado, uma propriedade completamente arrasada, dizimada, queimada, plantações, casas, pessoas assassinadas, que eram muçulmanas, mas entretanto moderadas ou não alinhadas com o governo. E assim como animistas que foram poupados e outras famílias animistas que foram massacradas por milícias enviadas pelo governo. Então, veja a instrumentalização dessas identidades étnicas, tribais e religiosas, é que é o problema. Lá, não era o problema não eram elas em si, né? Agora que eu disse que ia falar de uma pessoa que você mencionou em relação às mulheres, né? Na minha turma tem um general muito amigo, Márcio, o nome dele, né? Ele é casado com uma tenente-coronel dentista. Ela foi designada para a missão do Sudão e lá, por ser mulher, ela conseguiu fazer isso que eu não poderia fazer como observador militar, né? Então a tenente-coronel Renata, ela por conta própria, né? Ela conseguiu montar uma rede de colaboradoras que num determinado momento da missão, quando um determinado grupo armado iria atacar uma região de vilas, uma rede de alerta antecipado fez com que, quando essas milícias chegaram, não tinha mais ninguém. Então a gente está falando de centenas de vidas poupadas, né? E aí a tenente-coronel Renata, no passado, concorreu a Gender Advocate of the Year, que é um dos prêmios mais importantes que a ONU oferece para quem tem essa sensibilidade e efetivamente consegue realizar alguma coisa no terreno.
8: Na sua visão, quais são as causas mais frequentes desses conflitos armados que a gente sempre tem no continente africano?
7: Então, Marcelo, assim, depois de ter vivido, embora parece ser pouco tempo, né, um ano só que é tão intenso, porque são 7 dias por semana, exceto quando a gente viajava liberado, né, porque a cada 7 dias você acumulava um de dispensa, aí você podia viajar para o Brasil, por exemplo. Eu vim 6 vezes ao Brasil, como eu disse, minha esposa estava grávida, então eu marquei presença ali até o final da gravidez dela, né? Então, raramente esses conflitos aí, eles têm uma causa única. Se você puder imaginar assim camadas sobrepostas, né, você iria enxergar camadas históricas, políticas, econômicas e identitárias também, né? Na parte identitária, né, a gente pode citar como exemplo, depois que o Sudão do Sul foi criado, durou muito pouco tempo o arranjo interno. O Sudão do Sul entrou em guerra civil, porque o arranjo interno de um presidente de uma comunidade ou de uma tribo e um vice-presidente de outra comunidade, outra tribo, inimigas por séculos, acabou gerando uma tensão que levou a guerra civil do Sudão do Sul, né? Então, lá no Sudão, essas tensões políticas mal resolvidas, elas se misturavam ali com disputas por recursos, água mesmo, na época da seca, né? Lá eles têm um que aparece muito em filme, né? Como se fosse uma bomba manual que bombeia a água do lençol freático por cima, para cima. essa água sai barrenta, sai do jeito que for, mas há uma disputa. E essas rivalidades étnicas e também muitas décadas de marginalização mesmo. Eu citei no meu relatório que teve um período ali pós-referendo que a gente notou o aumento da hostilidade de comunidades que antes eram sensíveis e até receptivas contra observadores militares e contra civis, né? E aí, por isso, a gente desencadeou com os observadores militares uma ação de presença mais intensa, algumas vezes acompanhada por tropa também, que aí evitou desdobramentos piores, assim, nessa fase de eclosão da violência que houve lá no Sudão especificamente, né? E, assim, a gente nota que, se a gente pudesse citar alguns fatores comuns ali, né? Promessas políticas quebradas, disputa por terras férteis ali latentes, essa manipulação das identidades tribais e, por fim, a população, o povo, né? Em algumas regiões, a população ela está extremamente cansada de esperar por estabilidade. Então, basta um start, uma faísca para que a violência ecloda. E aí nós precisamos entender também toda essa tensão que leva. Às vezes a gente vê o que aconteceu na Guiné-Bissau recentemente, no Mali, no Burkina Faso. Como é que as pessoas chegam àquele nível de extravasamento de violência? Não é do dia para a noite, né? Então, assim, se eu fosse dizer assim, uma causa mais frequente, governança frágil. E aí você combina essa governança frágil com competição por recursos e com essas identidades manipuladas por atores políticos. Aí você tem o cerne aí da maior parte dos conflitos, na minha visão.
6: O senhor esteve no Sudão pós-referendo, foi isso?
7: Não, eu estive antes. Eu cheguei em maio de 2010, o referendo foi em janeiro de 2011, e eu parti em maio. Então eu vivi o período pré-referendo e o período pós-referendo.
6: Qual foi a situação mais delicada que o senhor enfrentou durante essa missão de paz?
7: Houve várias, assim, né? Desde você ter que usar uma rota de GPS andando pelo meio do terreno, fora de estrada, porque enquanto eu estava cumprindo missão num determinado local, a estrada por onde eu ia retornar foi minada, ou houve suspeita de minas, né? Aí eu tinha uma rota pelo meio da savana, literalmente assim, que já tinha sido feita por um outro observador brasileiro, né? E aí, usando essa rota, a gente conseguiu retornar e evitar que outras patrulhas também entrassem nessa estrada, que na verdade é um caminho carroçável, assim, né? Uma estrada ruim no Brasil, digamos assim, seria essa estrada que eu vivi. Então foi delicado, mas assim, o momento de maior tensão mesmo foi durante o Ramadã de 2010. Um observador brasileiro, observador militar brasileiro, ele foi detido por forças do Exército Sudão, né? Sudanese Armed Forces, ISAF. Então, as forças oficiais. Isso foi durante o dia, embora as SAF sejam majoritariamente muçulmanas, para fins militares tem flexibilidade. Eles só não comem, né, durante o dia, mas fazem operações. E esse oficial brasileiro ficou preso por algumas horas e a gente não conseguia falar com ninguém na liderança ali do setor 4, né? Então, assim, nas negociações que houve, eu não podia fazer por mim, eu tive que acionar uma autoridade mais elevada, porque eu era tenente-coronel na época. Eles não falariam com alguém que não fosse um general. E eu consegui falar com o chefe de Estado-Maior, assim, num golpe de sorte, né? Porque o Ramadã acaba impactando a missão como um todo. Então tá lá o oficial chefiando uma missão, uma sessão com muitos militares e civis árabes ou de países muçulmanos. Eles estão fora do trabalho. Mas aí o chefe de Estado-Maior veio de helicóptero imediatamente e durante essas negociações o cuidado era não colocar uma palavra fora de lugar. Quando o chefe de Estado-Maior chegou, eu precisei fazer um briefing com ele bem detalhado, muitas coisas ele conhecia só por relatório. E aí, em cerca de 6 horas, mais ou menos, né, entre quatro e seis horas, o observador militar foi libertado, né? Então, o que não está escrito nos relatórios, mas que eu vivi intensamente, é o peso emocional desse episódio. No final, como coordenador dos observadores, a missão era minha, né? Que aquele observador voltasse vivo, ficasse bem. E eu tenho certeza que vocês nunca ouviram falar desse caso aqui no Brasil, porque esse tipo de situação não é divulgada. Agora que já passaram tantos anos, já são 16 anos do fato já, não tem mais esse impacto, mas isso aconteceu efetivamente, né? Então, quem se envolveu na negociação precisava observar a imparcialidade da ONU, manter a calma e evitar que o incidente fosse interpretado como uma provocação. Então, é uma faísca que o outro lado, né, no caso o Sudão do Sul, que já era um país, ele pudesse entender até como uma provocação, né? E aí era assim, era bem o alívio quando eu soube que ele retornou, né? Ele é um bom amigo, já chegou ao posto de coronel, já está na reserva também, né? E ele chegou em segurança, né? Graças a Deus.
8: General, a gente aqui no Mundioca, a gente dedica um dia para falar de assuntos da África, muitas vezes com africanos e muitas vezes com gente que está lá vivendo a situação. E eu lembro de uma situação que a gente falou daqui do Congo e do Sudão, onde a pessoa entrevistada, ele falava assim, olha, as forças da ONU não são tão bem recebidas como a gente acha que são. Por que isso?
7: Vou dar como um exemplo o histórico colonial. Vamos começar por aí. Né?
8: Uhum.
7: Se você pega um observador militar europeu, como eu tinha ali, tinha no meu team site quando eu cheguei, tinha belga, tinha alemão, tinha suíço, tinha norueguês, inclusive o chefe do team site era um norueguês. E do outro lado tinha ugandense, uma ugandense, boliviano, uruguaio, eu brasileiro, dois brasileiros na verdade. Então assim, a desconfiança em relação aos europeus, ela é imediata. Dependendo da comunidade onde você estava, a desconfiança em relação a um árabe podia ser também imediata. Eu tinha um jordaniano lá comigo, lá no team site de Calda. Agora, observando geopoliticamente a África, o leste africano, ou centro-leste africano, com o Sudão ao norte, Sudão do Sul, e depois a África mais ao sul, com menos influência árabe, ou praticamente nenhuma influência árabe, a gente enxerga esse princípio da geopolítica, de você ter um Estado frágil como isolador. Então, o Sudão do Sul, ele cumpre esse papel em relação à África Árabe ou Sahel, em direção aos países daquela região. Mas, então, a desconfiança é muitas vezes causada justamente por tensões históricas, né? Como é que eu vou confiar num continente que um dia tomou tudo isso aqui, não só o Sudão, mas praticamente a África toda, né? Então a gente enxerga a raiz histórica como um fator muito forte, né? E a gente pode até fazer um paralelo, se você me permite, né? Eu servi muito na Amazônia, né? Então, nesses 20 anos, né? Havia muita desconfiança das comunidades ribeirinhas na Amazônia em relação a qualquer coisa conduzida pelo governo. Quando nós chegávamos, as Forças Armadas, o navio hospital da Marinha do Brasil, a embarcação do Exército Brasileiro, as aeronaves da Força Aérea levando cestas básicas para o Yanomami, por exemplo, essa desconfiança ela quase que desaparecia. E ela desaparecia quando a gente buscava o diálogo, né? O Exército lá, por exemplo, sempre incorporando soldados indígenas. E essa desconfiança ela só é vencida com diálogo. E nem todo mundo está, ou nem todos os países ou todas as tropas estão lá nas missões da ONU, especialmente na África, para dialogar. Né? Se a gente for na direção do Saara Ocidental, por exemplo, né? Lá na MINURSO foi uma das missões que no DPKO eu cuidava. É praticamente uma situação congelada. A Berma, o Saara Ocidental, a Frente Polisário de um lado, o Marrocos do outro lado, cada um clamando para si o direito sobre aquela região. Então, observe aquele velho aspecto da instrumentalização das identidades em prol de objetivos políticos. E aí agentes locais, eles também fazem isso. Por isso que a gente costuma ver muito, né, na história africana, pessoas que se agarram ao poder, né, ditadores, fazem qualquer negócio, realizam todo tipo de atrocidade para se manterem no poder, né?
6: General, o Brasil tem construído uma reputação internacional como defensor de soluções pacíficas. O senhor viu isso na prática, no tratamento que as pessoas da sua equipe, também de outros países, dispendiam para o senhor por conta disso que eu acabei de falar e também porque o nosso soft power, ele funciona, né?
7: Funciona. Nós temos essa expressão que o senhor usou, é até bem interessante, que ela se consolidou lá no Haiti, né? Como uma forma de proceder que envolvia uma noção exata do momento de ser o braço forte e o momento de ser a mão amiga, né? O Brasil, ele goza no exterior, especialmente na África, de muitos pontos de conexão, mais pontos de conexão que pontos de afastamento, né? A gente tem um histórico de formação de sociedade, grande parte dela oriunda da África, é claro. Mesmo no contexto ruim que ocorreu, né, nos movimentos que trouxeram escravos da África para o Brasil, a nossa riqueza cultural ela se exacerbou tremendamente com essa injeção cultural que nós recebemos das culturas africanas. Não foi só de Angola, não foi só da região das Guinés, não foi só, foi de vários locais diferentes, né? Então, nós não somos vistos como causadores dessas mazelas, né? A Europa é vista. Os Estados Unidos, por tabela, digamos assim, né? Eles têm uma fama, digamos assim, de nunca estarem trabalhando em prol do bem e sim apenas em prol de interesses, né? Eu digo a vocês que eu discordo dessa visão, porque todo radicalismo, tanto para um lado quanto para o outro, ele traz tensões que podem gerar conflitos, sem dúvida nenhuma, graves, né? Conflitos graves. Então, o Brasil, sem dúvida nenhuma, a gente tem essa ligação, e eu posso contar um caso pitoresco, né? Eu andando nas ruas de Khartoum, ia comprar alguma coisa ali numa lojinha, e tinha um grupo de sudaneses. De árabe eu só conheço o small talk mesmo, eu não falo fluentemente, mas eu sei falar algumas coisas, né? E eles viram a camisa do Brasil e chamaram, Brasil, Brasil. Eu, sem temor nenhum, atravessei, eles estavam em volta de uma bacia, essas bacias de lavadeira de alumínio, sabe? Que a gente usa para lavar roupa antigas. Ali dentro, eles estavam despejando galinha assada com molho e vários vegetais ali. E ali, com uma outra vasilha de pão, eles estavam compartilhando aquela refeição. E eu e mais um amigo meu, eu era tenente coronel na época já, e esse outro era um capitão, ele falou: "Ih, coronel, o senhor vai encarar?" Eu falei: "Meu irmão, é o seguinte, ó, faz uma oração, porque essa interação aqui, se você não realizar, quem somos nós, né? Aqui não é o Gobert, não é o Flávio, né? Não vou falar o segundo nome dele, mas não é o Flávio, aqui é o Brasil. Como é que eu vou negar uma galinha guisada padrão dessa?" Fomos lá, eles não falavam inglês, a gente não falava árabe, mas ali um salam aleikum, aleikum salam, um shukran, um afwan, e lá no Sudão eles têm uma brincadeira que é jogar com palavras que rimam e que não fazem sentido. Tipo assim, eu comprei 4 laranjas e por isso eu viajei para Inglaterra. Se laranja rimar com Inglaterra, e aí eu cheguei, o nosso motorista de táxi, ele tinha ensinado pra gente algumas frases, né? Aí eu falei assim: "Culo de aracana, fi macana." Eles caíram na gargalhada e começaram a trocar entre si outras expressões dessa, né? E perguntaram, né? O que era aquilo ali? Um deles falava o inglês arrastado. Eu disse: "Não, eu aprendi e tal." Então nós temos essa conexão natural que ela precisa ser aproveitada, né? Em prol, por exemplo, da redução de tensões lá na África.
8: E o quanto o soft power brasileiro te ajuda? Você falou que estava de camisa do Brasil, né? Sim. O quanto isso. O soft power, samba, carnaval, futebol, mais uma vez, os jogadores em si, quanto isso te ajuda no seu trabalho numa hora dessa?
7: Bom, naquela época, se for recordarem bem, a gente não estava no auge só no... aliás, a gente estava no auge do futebol, sim, mas a gente tinha perdido a Copa de 2010 e de 2006, né? Então eu cheguei no Sudão em maio, a Copa foi em junho, então nós assistimos jogos ali com o pessoal, tanto em Khartoum quanto no interior, né? Mas sem dúvida nenhuma, o futebol era essa ponta de lança ali, né? O Pelé, as origens do Pelé, sendo um afrodescendente, né? Tendo o destaque mundial que ele foi, a marca conhecida, né? A figura conhecida, né? Isso aí atrai muito, mas também a gente tinha tido o Guga, tinha tido o Popó no boxe naquele período ali recente. Então, o Brasil, nessa parte esportiva, por exemplo, estava na crista da onda, e isso cria muitos rapportes, né? Cria muita afinidade que a gente pode perfeitamente trazer. A nossa simplicidade como povo, o nosso respeito natural às culturas diferentes, a gente demonstra isso com atos, né? A gente fazia questão de aprender os gestos de cumprimento, né? A gente trocava entre nós, éramos 28 oficiais brasileiros, né? Como é que o sudanês se cumprimenta? Como é que você deve, por exemplo, cumprimentar uma mulher, né? Tem variações nos países muçulmanos. Estender a mão, tocar, nunca, né? Se não for... Então, lá no Sudão, era a mão ao peito e uma ligeira inclinação no cumprimento. Uma ligeira inclinação. Então, não tem aproximação. A gente não vai na direção da mulher, por exemplo. Então, a gente busca efetivamente. Outros países, né, eu não vou citar nomes, simplesmente não se importam com isso. E eu vou dar um exemplo também por como que isso ajuda. Eu era patrol leader e a gente ia visitar um hospital no interior do Sudão chamado English Hospital. Na verdade, não era a Inglaterra que financiava nem nada. Era que o médico que estava lá era um inglês que já tinha mais de 20 anos no Sudão. Então, ele fazia de tudo, né? Eu lembro a figura dele assim, parece uma figura de filme mesmo, assim, bem magro, assim, desgastado pela vida mesmo, pelas tensões, mas ele escolheu aquela vida para ele, né? De ajudar essas pessoas. E a gente estava mais ou menos a 20 quilômetros do hospital, e eu vi um jovenzinho com um senhor, já cabelo branco, barba branca, e o jovenzinho e o senhor com a bengalinha. Aí, olhando assim na estrada, quando a gente vai devagar, eu falei, pô, aquele senhor ele deve estar indo lá pro English Hospital. Porque não tinha vila nenhuma naquele trajeto. Eu voltei, o rapazinho falava inglês, eu perguntei, vocês estão indo pro English Hospital? Ah, estão sim. Mas vocês vão pegar algum transporte? Não, a gente vai andando mesmo, imagine, né? E aí eu peguei e falei assim, não, pode subir na viatura. E aí o oficial europeu que estava junto falou, não pode, contraria as normas, podem ser terroristas, né? Ele usou essa palavra, né? Eles podem estar carregando alguma coisa ilícita, né? Proibida. Eu falei para eles, olha, vamos fazer o seguinte, eu sou o patrol leader, eles vão entrar na viatura. Se você quiser, quando voltar, você me participa, me denuncia. Eu posso até ser mandado embora de volta pro Brasil, mas quando eu chegar lá, vão me dar uma medalha.

0: Que é um assunto, assim, tão delicado, porque depende do que é terrorismo, depende de quem fala, né? Como é que vocês lidaram com essa questão lá? Já havia grupos que eram considerados pela ONU terroristas ou pela população terroristas? Como vocês procederam?
1: É, naquele tempo lá no Sudão, Melina, essa classificação, ela não havia explicitamente, mas a gente sabia que havia milícias que eram, tanto milícias que eram financiadas por atores políticos mesmo, legais, atores políticos constituídos, como também milícias que surgiram como um grupo de autodefesa durante a Guerra Civil e que acabaram não sendo enquadradas pelo Comprehensive Peace Agreement, né? Ou seja, a visão do que é uma ação terrorista, né? Ela pode variar mesmo, de acordo com o contexto. E no âmbito de uma missão de paz, você chamar uma determinada facção, um determinado grupo armado de terrorista, pode causar mais prejuízo que lucro, né, para a própria missão. Então, assim, quando a gente olha para a África de uns 20 ou 30 anos atrás e a gente compara com o cenário atual, a gente vê uma diferença. E a diferença é a presença do terrorismo ou de ações de cunho terrorista, né? Ele, inclusive, essas ações, elas transformam a lógica dos conflitos, né? Antes, a gente via muitos conflitos essencialmente locais, né? Aquelas velhas disputas por poder político, as tensões étnicas, as rivalidades regionais, né? Então, especialmente no Sahel, tenho certeza que vocês sabem disso, o terrorismo conectou esses conflitos a redes transnacionais, né? Criando um ambiente muito mais imprevisível e perigoso. Embora eu não tenha servido diretamente no Sahel, né, eu acompanhei de perto a evolução desse fenômeno durante o meu período lá na sede da ONU em Nova York, no antigo DPKO, né, atual DPO. Ali a gente tinha acesso e analisava relatórios, conversava com outros colegas de missões, né? A MINUSCA, né? A missão da República Centro-Africana, e a MINUSMA, a missão que acabou lá no Mali há uns 3 anos atrás, mais ou menos, elas foram assumidas pela ONU a partir de um reheading de missões da União Africana, né? Então, a gente observa que grupos como o AQUIM, Boko Haram, Estado Islâmico do Grande Saara, por exemplo, eles introduziram alguns elementos novos, né? A gente podia falar uns 10, mas vamos ver aqui quais seriam os principais, né? Primeiro, não respeitam fronteiras, né? Os grupos não respeitam esses limites. Eles operam no Mali, no Níger, em Burkina Faso, na Nigéria, no Chad. É como se fosse um único espaço operacional, né? Então, um espaço geográfico sem fronteiras para eles, né? Outra situação é quando você vê esses grupos que são nomeadamente terroristas, né, se fundirem com economias ilícitas, né, se financiando com tráfico de armas, drogas, pessoas, né, as meninas na Nigéria, né, tantos casos a gente viu, acompanhou. E eu também vi, fazendo esse link que eu sempre gosto de fazer, né, de certa forma na Amazônia, especialmente na faixa de fronteira, onde a gente participou de operações contra redes criminosas transnacionais mesmo, de tráfico de armas, de drogas, de pessoas, de matrizes, inclusive matrizes genéticas, animais, vegetais. É impressionante, né? E a lógica acaba sendo parecida. Esses grupos armados, eles ocupam esses vácuos de poder, né? E acabam construindo verdadeiras economias paralelas ali. E para, assim, falar um terceiro que eu acho importante, mas não vou me alongar mais, só esse terceiro mesmo, é o impacto psicológico, né? Então, quando um determinado grupo extrapola ambições ali políticas ou lutas até eventualmente justas, né, na visão deles, né, tem um impacto psicológico, né? Quando um grupo emprega técnicas ou executa ações tipicamente terroristas, né, contra alvos não militares, explodir uma bomba no meio de um mercado, por exemplo, isso aí não busca apenas controlar o território, busca controlar narrativa, né, por meio de espalhar o medo, de fragilizar o Estado, como aconteceu no passado com a Somália, né? A Somália é um Estado extremamente frágil e que ela alterna períodos de relativa estabilidade com períodos completamente descontrolados em relação a ações terroristas, né? Então, o resultado é um cenário de segurança, assim, bem mais complexo, né? A ameaça não é só militar, né? Ela é também, ocorre também nos níveis social, econômico e ideológico, né?
2: A gente tem 54 países na África. A gente sabe exatamente como foi feita a colonização. Foram separadas tribos, foram separadas etnias, foram separados vários. Só acredita que hoje a disputa pelos

0: Recursos naturais continua sendo um dos principais motores dessa instabilidade. E aí eu faço outra pergunta. Você acredita que Sudão do Sul um dia volta a ser Sudão? Ou essa separação é definitiva?
1: Eu vou começar pela segunda, porque é mais fácil e mais simples de responder. De forma alguma, isso não vai acontecer se não for por meio de violência. E não é essa a intenção do Sudão, efetivamente. E o Sudão do Sul é completamente diferente do Norte. Isso é fato, muito, muito diferente culturalmente. E o caso do Sudão e a colonização inglesa naquela região mostra efetivamente o que é, digamos, seria um caso esquemático perfeito, né, de se colocar como controlar uma grande área, basicamente colocando nessa mesma área tribos e pessoas tão com uma rivalidade, não é nem centenária, é milenar, a gente diria, né? Em relação ao, digamos, ao Sudão em si, né? Eu vou dar um exemplo para vocês também que é bem bacana. Inclusive, eu andava no bolso da minha farda com um chapéu dessa tribo, a tribo chamada Misseria. É uma tribo árabe que, na época das chuvas, ela permanece no leste ou no sudeste do Saara, né? Então, no Saara Oriental, porque ali ocorrem pastagens ali, né? E eles têm, não são assim 10 mil cabeças de gado, a gente está falando de 500 mil cabeças de gado, a gente está falando de 100 tribos diferentes dentro da mesma etnia, ou mais de 100. E essa tribo, ela sai sudeste do Saara em direção ao primeiro rio perene que existe naquela região, em direção ao sul, que é exatamente na divisa entre o Sudão e o Sudão do Sul. Hoje ali tem uma missão de paz chamada UNISFA, né? Aquela região onde foi encontrado petróleo, na fronteira entre o Sudão e o Sudão do Sul. Então veja, a disputa por recursos naturais, ela é um dos motores, e no meio desse caldo todo, né? Existem tribos como Misseria. Eles simplesmente se deslocam. Acabaram as chuvas no sudeste do Saara, ou a temporada mais úmida, eles descem até esse rio permanente com todos os seus rebanhos. Eles passam por cima de plantações, de estradas, eles têm as suas rotas migratórias, né? E não há como impedir essas rotas. E por que que eu andava com o chapéu? Porque eles são uma tribo muito belicosa, né? Então, qualquer coisinha, realmente pode ocorrer uma tragédia, né? Como já ocorreu no passado. Então esse sudanês, quando ele me deu o chapéu Misseria, ele, um descendente, ele falou: olha, como o senhor vai andar por áreas ali onde os Misseria andam, fica com esse chapéu, e quando você, se você for abordado, eles andam em camelos e com kalashnikovs, né? Você mostra para ele, se você for aprisionado ou alguma coisa, e conta que fui eu que te dei, meu avô era Misseria. Então veja, um simples chapéu pequenininho, pontudo, né? Bastava eu mostrar que isso resolveria um problema. Então, recursos naturais, eu falei da água, e uma tribo que não respeita nenhuma fronteira, nenhuma divisa, nenhuma propriedade, simplesmente ele leva o seu meio de vida até lá. Agora, no Sudão, a disputa por petróleo, água e também terras férteis, historicamente ela sempre esteve ali no centro das tensões. A gente lembra ali que é a região onde o Nilo Branco nasce, né? São aqueles pântanos no Sudão do Sul. Ali sobe o Nilo Branco e depois se encontra com o Nilo Azul lá em Khartoum, que nasce lá na região do Lago Vitória, né? Então veja, a lógica quase sempre é a mesma, né? Se tem riqueza natural e ausência de Estado, vão surgir grupos armados, redes criminosas e esses interesses externos, né? Eu vejo na África, e até por ter estado também lá na República Centro-Africana, quando o Brasil foi convidado, né? Quando o Haiti terminou, o Brasil foi convidado aí para a MINUSCA, né? Desdobrar um batalhão de ação rápida lá. E eu participei dessa equipe que planejou, inclusive fiz um reconhecimento lá. A gente vê, no caso da República Centro-Africana e do Sudão, minerais como o urânio, pedras preciosas como diamantes, safiras, regiões produtoras de ouro, totalmente controladas por milícias, né? Então elas se restringem naquela área. Como eu mencionei, urânio, sim, na República Centro-Africana tem minas de urânio que não são controladas pelo governo nem por ninguém, por milícias, né? Petróleo também disputado, a água usada como instrumento de poder, né? E essas terras férteis, como eu disse, elas algumas vezes são tomadas às forças, tomadas à força mesmo. Eu queria fazer um comentário também interessante aqui, bem bacana. Quando a gente olha a África e o Brasil, se você olhar, fazer a análise geológica de algumas regiões, né? Lá em Roraima, onde eu servi por 3 anos, né? E fui oficial de operações lá, existe uma terra indígena São Marcos. As formações geológicas são semelhantes às formações que a gente observa lá nas Nuba Mountains. E o que que tem muito dentro dessa terra indígena São Marcos? Diamante. Mas não é pouco, não, é muito diamante. E lá nas Nuba Mountains, ainda nem começou a exploração de diamante. Por quê? Muitos engenhos falhados, né, de tiro de artilharia, muita mina ainda, não é um país declarado livre de minas, por enquanto. E aí, como é que faz para chegar nessas riquezas naturais, né? Então, vamos lá. Onde é que está mais fácil? Onde tem menos tensões? Onde é que tem mais diamante? Na Namíbia. Namíbia é um país com uma estabilidade, em comparação com outros, muito maior. E lá tem muito diamante.
2: General, alguém que possa estar nos ouvindo, pode ocorrer essa pergunta que eu vou fazer agora, não a gente, né, Marcelo, nem a nossa audiência fiel. O Brasil deve continuar investindo em missões de paz com tantos problemas internos aqui para a gente resolver?
1: Pois é. Veja, essa é uma abordagem que eu acho muito interessante, porque você falou algo que sempre foi, não vou dizer sempre, mas digamos, desde a nossa participação em Angola, passando pela nossa ida para o Haiti e hoje a nossa falta de presença nas missões de paz, esse aspecto que você mencionou é sem dúvida nenhuma fundamental e colocado como um obstáculo muito forte, né? Eu, sinceramente, eu acho que, vamos falar dos principais contribuintes de tropa, né, para operações de paz: Bangladesh, Paquistão, Etiópia. E aí, será que a gente tem tantos problemas mesmo, né, a ponto de não poder colaborar dentro da nossa tradição, né? A nossa tradição está na nossa Constituição. Nós somos pela negociação. Nós não somos imperialistas. Nós não impomos a nossa vontade. Nós conversamos. Embora existam correntes políticas que ataquem muito o que a ONU é, mas observando bem, sem a ONU, uma terceira guerra mundial efetiva, não conflitos generalizados, não tem dúvida que já teria ocorrido. Será que a gente ainda existiria? As instâncias de negociação que a ONU permite, a Assembleia Geral, mal ou bem, é um local onde todos os países membros têm um voto. Já o Conselho de Segurança, né, também não vou polemizar demais, mas inclusive por estar na reserva, né, eu posso expressar essa minha opinião. Eu sou radicalmente contra, visceralmente contra, poder de veto. Como assim poder de veto, né? O Conselho de Segurança tem 15 membros, né? 5 membros permanentes que podem vetar qualquer iniciativa. Entretanto, para que você aprove qualquer resolução, você precisa de 9 votos. Então, o que os 5 grandes tendem a fazer? Quando é o interesse dos países menores ou de comunidades com menor expressão geopolítica, eles negociam temas que são mais caros. Isso acaba, digamos assim, minando um pouco, né, minando a credibilidade mesmo daquela estrutura. E aí a gente observa que essa desconfiança em relação à ONU acaba levando à situação que a gente atualmente está vivendo. Existe uma certa falta de credibilidade em relação à capacidade das missões de paz entregarem a paz, estabilizarem efetivamente os países. A gente viu a MINUSMA, né, no Mali, terminar tempestivamente, em menos de 30 dias. A gente está vendo o Congo, a MONUSCO, em fase de consolidação, e o Nordeste do Congo continua conflagrado, né, com a dinâmica envolvendo vários grupos de armados e interesses, especialmente de países limítrofes, né, que não tem interesse em que o Congo se estabilize. Então, assim, o Brasil deveria, sim, observar e buscar essa participação. Mas a gente está um pouco longe, nesse momento, de voltar a contribuir com a tropa. A ONU evoluiu em termos do controle de como os países ofertam tropas, né? Hoje tem um sistema que chama United Nations Peacekeeping Capability Readiness System. Ou seja, os níveis do PCRS, que é esse sistema, eles envolvem esse comprometimento. Então, o Brasil tem tropas no nível 1, que basta você dizer que tem tropas preparadas. O Brasil tem tropas no nível 2, que basicamente a gente envia para a ONU as cargo load lists. Então, eu tenho um planejamento de desdobramento. E a gente até tem tropa no nível 3, que seriam tropas que foram reunidas com a finalidade de serem desdobradas, mas elas não ficam permanentemente reunidas. Quando a gente compara a posição do Brasil com outros países, eu citei alguns, né, dos principais contribuintes, eles têm muitas tropas no RDL, Rapid Deployable Level. Isso quer dizer que em até 90 dias, chegado, quando o convite chega, essas tropas têm que estar no terreno já. E elas normalmente estão no terreno. Quando o Brasil foi convidado para a MINUSCA, como eu disse, eu participei diretamente, eu e mais um outro coronel na época, coordenamos o grupo de trabalho de planejamento. Preparamos tudo. E no final a decisão, sabemos, político-diplomática do não desdobramento da tropa no continente africano. E embora a gente já tivesse tradições naquele continente, imagine um batalhão brasileiro lá no meio da República Centro-Africana, o que ele não teria entregue? Então assim, só disso eu poderia falar, sem exagero, por horas, mas vou dar um exemplo só para vocês. Quando a ONU designa um determinado tipo de tropa para uma tarefa, ela tem uma lista de material, de pessoal, um tipo de organização. Então, o Brasil, nesse planejamento, não abriu mão de levar uma perfuratriz de poços artesianos, mesmo que a ONU não reembolsasse o país. Qual a razão? A gente tinha que ocupar uma cidade chamada Bambari, ali, e à medida que o tempo passasse, nós íamos criando círculos concêntricos de segurança. Primeiro 2 quilômetros, depois 3, depois 5, depois 10. E nesses círculos, né, concêntricos, a partir de Bambari, a vida retornaria à normalidade ali. As plantações iriam surgir novamente, os mercados, né? Lá na África acontece isso. Numa segunda-feira, você tem que ir para tal comunidade ou tal comunidade, porque lá tem mercado. Na terça-feira, esses mercados se movem para uma outra comunidade. Isso se repete praticamente na África inteira, só variando as distâncias, né? Quanto mais próximo das capitais, mais difícil é que esses mercados subsistam, né? Mas por que da perfuratriz? Porque no momento em que a gente tivesse segurança suficiente, nós íamos começar a cavar poços artesianos, não o padrão, sem tratamento nem nada, mas do padrão do Haiti. E aí para a gente era condição sine qua non para o desdobramento. Ok, vocês não querem pagar, mas vocês vão permitir que na nossa cargo load list exista uma perfuratriz, que não é uma coisa pequena, não, é um equipamento grande, fixo inclusive, né, para perfurar poços artesianos. Então, o que o Brasil consegue fazer com o soft power em determinados ambientes é incomparável. Eu vou, assim, agora eu vou ser bem assim, vou defender o meu lado mesmo. Não tem ninguém que faça como a gente faz. Se precisar, a gente faz o que foi feito em Cité Soleil, combater, e depois, como houve necessidade, a gente asfaltou, cavou poços artesianos, reconstruiu escolas e assim por diante. Será que eu cheguei no cerne da questão? Por que que o Brasil precisaria voltar?
0: Aproveitando que o senhor colocou que está na reserva, o quanto interessa ao Ocidente, quando eu digo Ocidente, o senhor leia ex-metrópolis, que essa insegurança toda na África continue?
1: Uma pergunta curta e bem complexa, né? Na minha visão, ainda deve existir, assim, lá no fundo, assim, naquelas reuniões e salas e conversas muito secretas, um resquíciozinho de colonialismo, né? Poxa, a gente olha o continente africano, né? Olha a riqueza cultural, a riqueza histórica, a riqueza étnica, todo tipo de onde surgiu a civilização humana, onde surgiu a humanidade como a gente conhece, né? Como é que a gente pode enxergar aquele continente como um tabuleiro a ser dividido, distribuído, né? Então eu vejo que nós temos naturalmente esse respeito cultural histórico, né? Inseridos na nossa, por isso que eu disse que a gente faz melhor que os outros, né? Faz melhor e faz melhor mesmo. O interesse sobre os recursos naturais na África, né? Ele é a base de todos os conflitos fomentados ou ignorados, né? Digamos assim, pelas grandes potências, né? Falando ali do Sahel, né? Vou fazer um link com a atual situação do Haiti. Em 2017, quando o Haiti, a MINUSTA terminou, eu estava lá no DPKO. Então, de 2014 a 2017, nessa minha permanência, eu acompanhei os relatórios do secretário-geral que nasciam no escritório onde eu trabalhava, em conjunção com as forças, né? Então eu era militar, mas eu era um liaison officer do escritório militar com o escritório político, trabalhando no escritório político. Então a gente notava pressão francesa com apoio do Reino Unido para que a Minusta se consolidasse em termos de linguagem de ônibus, quer dizer, que ela terminasse ou transicionasse para outra estrutura, a fim de que os 300 milhões de dólares que a Minusta custava por ano fossem também transicionados para o Sahel, especialmente na Minusma, no Mali, e na República Centro-Africana. Porque, como antigas colônias francesas, qual é o fluxo natural de refugiados e de deslocados desses dois países? Não seria a Alemanha, né? É a França. Então, reforçando, né? Inclusive teve uma operação francesa naquela região chamada Barkhane, que tinha cerca de 5 mil soldados. Se é uma divisão de exército ou 5 brigadas, né? É muito poderio militar para uma potência, né? Como a França. Isso é avassalador, não tem como. Mas demandas internas francesas levaram a Barkhane a terminar. E olha o que aconteceu. A Minusta, né, apesar de todos os assessoramentos de muita gente, ela terminou sem que o Haiti estivesse pronto. Eles só consideraram que a Polícia Nacional Haitiana tinha que atingir o efetivo de 15 mil homens. Aí as tropas militares não seriam mais necessárias. Aí a Minusta transicionou para a Minujust, que seria uma missão para estimular o estabelecimento de um sistema judicial dentro do Haiti. Não durou nem 4 anos, né? E hoje o Haiti está lá com uma nova missão, praticamente 100% financiada pelos Estados Unidos, autorizada pelo Conselho de Segurança, liderada pelo Quênia, mas não é uma missão de paz no padrão que a gente conhece, né? Então, vejam só como mundialmente os interesses de alguns países antigos colonizadores, que ainda existem, sem dúvida nenhuma, resquícios de pensamento colonialista nos antigos colonizadores da África. E detalhe, colonizadores da África, olha só, essa expressão ela não reflete a realidade. A África já era colonizada pelos próprios africanos. Existia uma sociedade funcional, com as peculiaridades que ela tinha. E as inserções, especialmente europeias, elas criaram um ambiente onde as tensões eram exacerbadas em vez de serem reduzidas. Eu citei o exemplo do Sudão como um estudo esquemático, né? Como um caso esquemático, como colocar tanta gente diferente e até mesmo inimiga no mesmo espaço geográfico para facilitar o domínio, né? Então, observando os interesses, né, desses países, assim, digamos, hoje na África, a gente vê países interessados nos recursos minerais em si, nos recursos naturais, vê países interessados em expandir apenas sua área de influência, podem até nem estar em contato direto com esses recursos, né? Outros países que se interessam efetivamente em estar presentes, exercer uma presença, fomentar conflitos locais mediante fornecimento de armas, por exemplo. Isso acontece na República Centro-Africana. As milícias são armadas com vários tipos de equipamentos, né? Mas Kalashnikov só é produzido em um local, né? No mundo, né? Não tem fábricas de HK e de Kalashnikov espalhadas pelo mundo afora. Então, ou seja, os interesses, eles existem, esses grupos locais são fomentados em direção à violência, e as iniciativas que existem em prol de um desenvolvimento efetivo, especialmente junto às populações mais jovens da África, né? A população mais jovem da África, ela basicamente vem da parcela civil da sociedade. Pode observar iniciativas, organizações não governamentais, financiamentos de fundações diversas, né? Essa é a nossa visão.
0: Tá certo, a gente teve o imenso prazer de ouvir pela primeira vez, e aí eu reforço, a primeira, esperamos que a primeira de muitas, no que pensa da análise do general João Roberto Gobert Damasceno, ele que atualmente é assessor militar da chefia de Educação e Cultura do Ministério da Defesa na área de patrimônio histórico e cultural, que nos deu um pouco da sua visão sobre o que é ser brasileiro na área de defesa no continente africano. General, muito obrigado por ter aceito o nosso convite, e as portas do Mundioca estão abertas.
1: Marcelo, muito obrigado, assim, é a minha primeira participação em um podcast, embora a gente tenha essa experiência acumulada, foram, especialmente depois da minha ida para o Sudão, né? Foram 8 anos conectados diretamente mesmo a essa área internacional. No meu tempo lá no DPKO, em algum momento eu estive em contato direto com todas as missões que estavam ativas naquela época, né, de 2014 a 2017. Em 2014, por exemplo, até 2017, foram 3 anos escrevendo relatórios sobre a crise na Ucrânia, quinzenais. Ainda não era guerra, né, mas para você ver que as oportunidades que o Exército Brasileiro me permitiu ao me designar para essas missões permitiram um acúmulo de experiências, que eu sou grato demais ao Mundioca, né, Melina, Marcelo, por essa oportunidade de compartilhar. A minha personalidade também não é muito de buscar reconhecimento a qualquer coisa que eu tenha feito ou a qualquer experiência que eu tenha vivido. Mas quando a gente tem a oportunidade de compartilhar, a gente nunca deixa de exaltar tudo isso que a gente viveu, sempre foi em equipe, com outros brasileiros, com pessoas de outras nações que acreditam que a humanidade tem futuro. E o futuro passa pela África. Como eu disse, ela não é um tabuleiro. Ela não pode ser considerada um agente passivo. Ela é um sujeito ativo no cenário geopolítico mundial. Tem que ser respeitada. E o Brasil sabe como fazer isso, né? Essas palavras aí são o meu encerramento regado com muita gratidão, viu, Melina e Marcelo?
2: Obrigada, general. Foi ótimo. Quando vier ao Rio, eu sei que o senhor está falando de Brasília, quando vier ao Rio, dê um toque aqui na gente para vir visitar o estúdio do Mundioca, para a gente continuar conversando.
1: Conte comigo aí. Espero ter sido útil e correspondido às expectativas de vocês e da audiência aí cativa do Mundioca. Ganharam mais um, né? Pô, eu também sou audiência cativa agora.
0: Opa, muito obrigado, professor.
2: Obrigada, um abraço.
0: Um grande abraço.
1: Outro maior.
0: O programa está chegando ao fim. Se vocês nos acompanham pelo Spotify, nos dê 5 estrelinhas para que a gente leve a nossa mensagem do Mundioca a mais ouvintes. Também estamos nas outras plataformas digitais de áudio. E se você está no Rio de Janeiro, pode nos acompanhar durante toda a programação da Rádio Metropolitana em 80.5 do Daio. Dito isso, é hora de dar tchau.
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5: Muito boa tarde, seja muito bem-vindo. Agora são 4 horas e 1 minutinho e você está aqui coladinho com a gente na Rádio Sputnik, na Metropolitana 80.5 FM. E a gente também está nas principais plataformas de áudio. Então aproveita, dá uma olhadinha lá, aproveita para seguir a gente e dá também as 5 estrelinhas, porque, olha, modéstia à parte, a gente merece. A gente merece porque faz tudo com muito carinho e dedicação. Bom, hoje é sexta-feira, dia 12 de junho. E também conhecido como Dia dos Namorados. Olha só, Dia dos Namorados em plena Copa. Aliás, que dias estão sendo tão tumultuados, né? A gente tá tendo São João, tá tendo Copa, Dia dos Namorados, esse ano tá sendo demais. Bom, enfim, quer dizer, todo ano a gente tem isso, mas não Copa. Agora, então vamos falar do que interessa, Isabela, antes que você se enrole aí. A gente vai falar agora das nossas estrelas, né? Porque se os jogadores são os astros da Copa, aqui as estrelas são as nossas notícias. As notícias do Brasil e do mundo estão aqui. Começa agora o programa Entretanto, porque toda notícia tem outro lado. Esta é uma produção da agência de notícias russa Sputnik. Eu sou Isabela Veiga e chamo agora o nosso analista geopolítico, Rafael Machado. Muito boa tarde, Rafa. Um sextou aí de Copa, um sextou de Dia dos Namorados, mas também um sextou de muita informação aqui no Entretanto.
6: É isso aí, boa tarde, Isabela, sempre uma honra estar aqui com você. Sextou e é isso aí, um dia bem diferenciado por conta de tudo que tem acontecido na Copa do Mundo, mas também uma série de outras coisas que envolvem nosso Brasil e o mundo.
5: É isso, Rafa, e daqui a pouquinho também nós vamos receber a Maíra Goulart, professora e mestre em ciência política e também professora da UFRJ. Bom, então vamos às principais notícias de hoje. Após negar delação, PF pede que Vorcaro deixe superintendência e volte para o complexo da Papuda. TCU cria gratificação de até 15% para servidores que trabalham em atividades de alta complexidade. Justiça italiana cita Moraes e diz que Brasil foi parcial sobre Zambelli. Tem também a previsão do tempo no Rio de Janeiro, economia. Fica com a gente, porque começa agora o programa Entretanto.
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5: A justiça italiana divulgou hoje os motivos que levaram à decisão que resultou na absolvição da ex-deputada federal Carla Zambelli no âmbito de um dos processos de extradição contra ela no país europeu. A sentença foi publicada pela Corte Suprema de Cassação da Itália, que é a mais alta instância judicial do país, e detalha os motivos que levaram à anulação da extradição de Zambelli ao Brasil, uma decisão que foi originalmente tomada em 22 de maio deste ano. O pedido de extradição brasileiro foi feito com base no processo em que Zambelli foi condenada a mais de 10 anos de prisão por invadir sistemas do Conselho Nacional de Justiça. E é com este assunto que a gente começa o Entretanto de hoje.
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5: Existe ainda um segundo processo de extradição na justiça italiana que é relacionado à condenação da ex-deputada por porte ilegal de arma e ameaça com arma de fogo. Em maio, mais precisamente no dia 22, a Corte de Cassação revogou a sentença da Corte de Apelações da Itália, autorizando a extradição após aceitar um recurso da defesa da ex-deputada e um dia depois ela foi solta na Itália. O processo ainda necessita do parecer do ministro da Justiça da Itália, que tem um prazo de 45 dias para se manifestar a partir do acórdão da nova decisão da Justiça. Segundo os magistrados italianos, houve indícios relevantes de violação ao princípio da imparcialidade no julgamento que condenou Zambelli no Brasil. O documento aponta que o ministro do Supremo Tribunal Federal, Alexandre de Moraes, teria atuado simultaneamente em diferentes funções no processo, incluindo a função de suposta vítima dos fatos e também como julgador, o que levantou dúvidas sobre a independência do tribunal. A corte afirmou que esse acúmulo de papéis compromete os princípios fundamentais do direito a um julgamento justo, destacando a necessidade de separação clara entre as funções de investigação, acusação e julgamento. No acórdão, os juízes italianos sustentam que a eventual falta de imparcialidade do tribunal de origem representa um obstáculo à extradição, já que viola garantias essenciais previstas tanto na Constituição italiana quanto em tratados internacionais. Ainda de acordo com a decisão, o acúmulo de funções atribuído a Moraes como juiz em diferentes instâncias no processo e também como uma parte diretamente afetada pelos fatos foi considerado incompatível com os padrões europeus de justiça. Portanto, Rafa, te pergunto, decisão acertada ou equivocada da corte italiana?
6: Bem, uma resposta completa demandaria acesso aos autos, porém não acho surpreendente essa decisão. Eu sempre fui cético em relação à extradição da Carla Zambelli, ainda que nunca considerei algo impossível, porque para além, inclusive, dessa dimensão jurídica, tem ainda também a dimensão política, na qual entrariam ainda outras questões em consideração. Inclusive o fato de que o governo Lula, acho que no final do segundo mandato dele, no último dia, negou a extradição do Cesare Battisti, um terrorista procurado, sob a alegação de que o crime dele era político, quando não me parece que isso era algo procedente. Então, como houve essa postura do governo Lula anteriormente, quando isso fosse analisado pelo Ministério da Justiça, que é uma instância que é política e não jurídica, até estava achando que talvez isso fosse acabar sendo recordado. Mas eu não me surpreendo com essa postura, ou mais especificamente com os argumentos utilizados pela justiça italiana, pelo fato de que aquilo que está sendo dito ali é muito óbvio, é muito visível dentro aqui do Brasil mesmo. Não faltam críticos do STF, ou da maneira pela qual, mais especificamente, o ministro Alexandre de Moraes, mas também alguns outros ministros ou o órgão como um todo, tem conduzido casos nos últimos 10 anos, especialmente, em que muito costumeiramente se avoca os processos para o STF, já de primeira, né, para que a primeira instância já seja o STF, o que acaba relativizando a garantia constitucional do duplo grau de jurisdição. Então é claro que algumas coisas nisso pode se tratar de defeitos na própria legislação, mas a gente também sabe que, até porque isso já foi noticiado em jornais, existem críticos, inclusive no âmbito jurídico, que existe uma certa proatividade por parte do STF, que acredita estar desempenhando uma função fundamental no sentido de agir de maneira proativa, né? Claro que, de modo geral, o STF é uma instituição fundamental, porém, não é tão fundamental assim que ele seja tão proativo. E, nesse caso, como envolve especificamente aquela questão do CNJ, e o CNJ, em sua composição, inclusive em sua presidência, é um organismo vinculado ao STF, pode ser que isso tenha sido entendido como uma situação na qual você tem uma certa mistura entre instâncias, por assim dizer. Mas ainda existe outra possibilidade de extradição da Carla Zambelli, que é o processo no qual o processo que envolve ali porte de arma e uso, né, o uso da arma para ameaçar cidadão e assim por diante, que é um outro processo no qual também pode ser pedida a extradição. E nesse outro processo, eu não sei se os mesmos argumentos funcionariam propriamente. Porque no caso da CNJ, de primeira, o processo foi sendo conduzido pelo STF. Não me parece que também foi esse o caso nessa questão do porte de arma e do uso de arma. Agora, outra coisa que é interessante é a maneira pela qual um tribunal estrangeiro chama a atenção para algo que, em relação ao qual existe um tabu de se falar no Brasil, que é essa normalização das mesmas pessoas desempenharem função de vítima, investigação, acusação, né, promotoria, julgamento em instância recursal e execução, né? Então, muitas vezes o próprio STF também atua como juiz de execução, depois já da condenação, para fiscalizar visita e todo o resto. Isso não é normal, né? A gente acha normal porque, de modo geral, o brasileiro só conhece o judiciário dele. Geralmente só quem estuda direito que tem esse costume, essa prática ali do estudo de direito comparado, né? Em que a pessoa vai, estuda direito brasileiro, compara com direito italiano, com direito alemão, com direito argentino e assim por diante. Então nós passamos a normalizar algo, a gente acreditou numa narrativa de que tudo isso era necessário, né, por conta de grandes ameaças que existiam e assim por diante, só que isso não necessariamente é visto como normal por todos os brasileiros. Nós vimos como existe uma grande perda de legitimidade do STF dentro do Brasil, em conformidade com a opinião pública, a opinião popular, e fora do país isso é visto com estranheza. Uma série de coisas vinculadas ao STF são vistas com uma certa estranheza. Então não tô surpreso. Dizer que isso tá certo, não tá certo, isso aí demandaria um acesso aos autos. Mas não me parece que é surpreendente, até porque a percepção ali, só bastante lembrar quando alguém supostamente teria xingado o Alexandre de Moraes no aeroporto, ou um filho dele, ou coisa do tipo, toda aquela questão envolvendo o Flávio Dino e terem chamado ele de gordo, ou coisa do tipo. Então, assim, tem tantas questiúnculas que exibem de uma maneira escrachada que a neutralidade, a imparcialidade do STF muitas vezes acaba sendo relativizada. O próprio caso Porcaro também mostra um pouco isso.
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5: Agora são 4:15, a gente vai de giro do nosso Brasil, começando com a notícia de que o ministro Alexandre de Moraes votou para rejeitar os recursos apresentados por condenados pela participação no assassinato da vereadora Marielle Franco e do motorista Anderson Gomes. E que vai trazer mais detalhes para a gente é a reportagem do Paulo Fonseca.
11: O ministro Alexandre de Moraes, do Supremo Tribunal Federal, votou nesta sexta-feira para rejeitar os recursos apresentados pelos irmãos Brazão e outros 3 condenados por participação no assassinato da vereadora Marielle Franco e de seu motorista Anderson Gomes. A primeira turma do Supremo Tribunal Federal começou a julgar nesta sexta os recursos no plenário virtual da corte e está prevista para seguir até o próximo dia 19. Os ministros vão examinar os embargos de declaração protocolados pelas defesas dos réus condenados em fevereiro deste ano. O instrumento serve para pedir esclarecimentos ou apontar omissões, contradições e erros materiais no acórdão, não para rediscutir o mérito da condenação. Na ação penal, a primeira turma condenou os irmãos Domingos Brazão e Chiquinho Brazão, apontados como mandantes dos crimes, a 76 anos e 3 meses de prisão cada. Também foram condenados o ex-chefe da Polícia Civil do Rio de Janeiro, Rivaldo Barbosa, o major Ronald Paulo de Alves Pereira e o ex-policial militar Robson Calixto Fonseca. Além das penas privativas de liberdade, o colegiado determinou o pagamento de R$7 milhões em indenização às vítimas e seus familiares, a perda dos cargos públicos e a manutenção das prisões preventivas de todos os condenados. Os recursos foram pautados pelo ministro Flávio Dino, presidente da primeira turma. No plenário virtual, os votos são depositados eletronicamente pelos ministros ao longo do período estipulado para o julgamento. A vereadora Marielle Franco foi assassinada a tiros em 14 de março de 2018, no Rio de Janeiro, junto com seu motorista Anderson Gomes. Em 25 de fevereiro, a primeira turma do STF condenou por unanimidade os mandantes de sua morte após quase 8 anos do crime. Reportagem Paulo Fonseca.
5: Olha, gente, ainda com Paulo Fonseca, a gente vai trazer que a advogada Florence Rosa deixou a defesa de Monique Medeiros no processo que apura a morte do menino Henri Borel. Então vamos à matéria do Paulo Fonseca.
11: A advogada Florence Rosa anunciou que deixou a defesa de Monique Medeiros no caso da morte do menino Henri Borel. A informação foi divulgada pela própria advogada por meio das redes sociais. Segundo Florence, sua contratação votação estava restrita à atuação durante a sessão plenária do Tribunal de Júri. Ainda de acordo com ela, divergências quanto à estratégia de defesa levaram ao encerramento de sua participação no caso, em decisão tomada de forma consensual entre as partes. Com a saída de Florence Rosa, a defesa de Monique Medeiros passará a ser conduzida por outro advogado. No dia 4 deste mês, a juíza Elizabeth Machado Louro concedeu um perdão judicial a Monique Medeiros no julgamento da morte do filho. A magistrada usou um recurso previsto no próprio Código Penal e extinguiu a pena da mãe no assassinato de Henri. Ao justificar o perdão, a magistrada citou uma, abre aspas, perseguição implacável, fecha aspas, e um, abre aspas, franco massacre, fecha aspas, vivido por Monique nos últimos 5 anos, e lembrou que ela foi uma mãe exemplar, além de ser ré primária. O Ministério Público do Rio de Janeiro, porém, viu interferência da juíza no veredito e entrou com recurso no dia 6. O padrasto do menino e ex-companheiro de Monique, Jairo Souza Santos Júnior, o Jairinho, foi condenado a 44 anos de prisão. Reportagem Paulo Fonseca.
5: E morreu um menino de 11 anos que estava internado após consumir um bolo supostamente envenenado com chumbinho na Baixada Fluminense. A gente vai voltar com o Paulo para trazer mais detalhes para a gente.
11: O menino Arthur, de 11 anos, internado com suspeita de envenenamento no Hospital Estadual Ricardo Cruz, em Nova Iguaçu, morreu na noite desta quinta-feira após sofrer uma parada cardíaca. Arthur estava hospitalizado desde a última semana. De acordo com parentes, ele comeu um pedaço de bolo que estaria envenenado. O caso é apurado pela Delegacia de São João de Meriti e a ocorrência foi registrada pelo pai do menino, Ademir de Melo, que suspeita que o filho tenha ingerido chumbinho. Ademir já prestou depoimento na delegacia responsável pela investigação e disse que não acusa ninguém, mas relatou ter percebido um distanciamento entre a mãe e o filho nos últimos anos.
12: Tudo e todos são suspeitos. Nunca acusei a mãe. Pelo contrário, a Ligiane sempre foi mãezona dele. Agora é o que eu não posso deixar de registrar, que 3 anos pra cá distanciou do meu filho. Tá? 3 anos pra cá houve essa distância do meu filho. Eu tô observando porque eu preciso de uma resposta.
11: Arthur havia passado o final de semana com a mãe, Diane da Silva, que o deixou na escola. Mais tarde, ele foi para a casa do pai, com quem morava, e comeu uma fatia de bolo que estava na sua mochila. Arthur então dormiu, acordou vomitando e foi levado ao hospital. Ademir afirmou que o pedaço foi encontrado pela madrasta na mochila do adolescente, debaixo de roupas dobradas. O corpo vai passar por perícia no Instituto Médico Legal, o IML de Nova Iguaçu. A Delegacia de Homicídios da Baixada Fluminense assumiu o caso e investiga a hipótese de contaminação proposital. A Polícia Civil informou ainda que aguarda a conclusão dos laudos médicos, toxicológicos e periciais para esclarecer as circunstâncias do caso. Segundo a instituição, nenhuma linha de investigação foi descartada. Reportagem Paulo Fonseca.
5: Ai, gente, que história mais triste, né? Meu Deus. Bom, agora a gente vai falar, são 4 horas e 22 minutos, que a Polícia Civil realizou uma operação interestadual contra uma organização criminosa ligada ao Terceiro Comando Puro, e é o Lucas de Andrade que vai trazer os detalhes pra gente.
13: Uma operação da Polícia Civil do Rio contra uma organização criminosa ligada à facção Terceiro Comando Puro fez 6 escolas suspenderem as atividades por risco à segurança nesta sexta-feira. Houve intenso tiroteio durante a ação que ocorreu após denúncia de um esquema de expulsão forçada de moradores e comerciantes de imóveis no entorno do Complexo do São Carlos, na região central da cidade. Ao menos 3 pessoas foram presas. A operação contou com o apoio de 2 helicópteros e foi coordenada pela Delegacia de Repressão às Ações Criminosas Organizadas e Inquéritos Especiais, a DRACO-IE, com o apoio da Coordenadoria de Recursos Especiais, a CORE, e das Polícias Civis de São Paulo e Minas Gerais. Foram cumpridos 43 mandados mandados de busca e apreensão nos 3 estados. A justiça determinou o bloqueio de cerca de 60 milhões de reais, além do sequestro de imóveis e outros bens ligados ao esquema. O delegado titular da Draco IE, Jefferson Barbosa, deu detalhes sobre a operação.
14: O tráfico de drogas desse complexo estavam exigindo taxas exorbitantes para continuar o funcionamento e, com isso, os comerciantes e moradores se viam obrigados a entregar o imóvel ou ser retirados dos mesmos, e aí pessoas ligadas a essa organização ingressavam no imóvel, invadiam o imóvel e se dizia ali o legítimo possuidor desse imóvel.
13: De acordo com as investigações, o TCP montou uma estrutura de exploração econômica que foi muito além do tráfico de drogas. A facção impunha um ambiente de intimidação permanente para ampliar o controle territorial e econômico para fora dos limites da comunidade e abrangia até mesmo ruas da Cidade Nova, próximas à sede da Prefeitura do Rio. Depois da expulsão, os imóveis eram registrados em nome de terceiros e empresas ligados à facção, como explicou o delegado.
14: Eles declaravam falsamente que exerciam a posse ali, induzindo não só a erro as pessoas que estavam ali comprando esses imóveis, também como fazer uma autodeclaração.
13: Além da grilagem, as investigações revelaram um esquema de lavagem de dinheiro por meio de empresas de fachada. No Rio, lojas de peças de veículos que movimentaram milhões de reais nos últimos anos eram usadas para ocultar recursos do tráfico. Em Belo Horizonte, uma loja de roupas e uma empresa de motofrete também teriam sido utilizadas pelo grupo para disfarçar a origem do dinheiro. A estrutura financeira estava ligada diretamente à cúpula do complexo do São Carlos. A polícia identificou ainda uma rede clandestina de comércio de armas. Integrantes da organização compravam, intermediavam e forneciam armamentos para comunidades dominadas pelo TCP. Os investigadores revelaram também um núcleo conhecido como Braço Armado, formado por seguranças, parentes e intermediários da organização. Entre eles, duas mulheres responsáveis por articular negociações entre o Rio de Janeiro e Minas Gerais. Uma delas teria facilitado a logística de troca de armas entre o complexo do São Carlos e a comunidade Cabana do Pai Tomás, na região oeste de Belo Horizonte. Entre os investigados estão Anderson Rosa Mendonça, conhecido como Coelho, que seria o chefe da organização mesmo preso, Leonardo Miranda da Silva, Rafael Carlos da Silva Ferreira e Marcílio Cheru de Oliveira. As investigações continuam. A análise do material apreendido pode embasar novas fases da operação, de acordo com a Polícia Civil. Reportagem Lucas Andrade.
0: Olá, ouvintes do Entretanto da Rádio Metropolitana. Léo, Bela, tudo bom, né? A gente espera que sim. Daqui a pouquinho tem um Mundioca chegando para falar do continente africano, mas hoje com um olhar daqui mesmo.
2: A gente vai falar, Marcelo, sobre a importância do Brasil nos processos de paz na África. E para isso a gente chamou um general do Exército, hoje ele está na reserva, mas um general do Exército que esteve no Sudão e vai contar pra gente como é que foi a experiência dele. O programa está ótimo, imperdível.
0: Exatamente, a gente espera por vocês.
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5: 4:27. Agora a gente vai falar de Brasil e para isso a gente tem o prazer de receber a nossa convidada dessa sexta-feira, que é Maíra Goulart, doutora e mestre em ciência política e professora da UFRJ. Ela que é a nossa convidada de hoje, dessa sexta-feira, dia dos namorados, véspera de estreia do Brasil na Copa e mais um dia de participação aqui da Maíra. Estamos bem, né, Maíra? Uma excelente tarde para você.
15: Oi, gente, boa tarde, é um prazer estar aqui conversando com vocês.
5: Prazer é todo nosso. E a gente começa, Maíra, falando que, depois de rejeitar a segunda proposta de delação premiada do Daniel Vorkaro, o dono do Banco Master, a Polícia Federal também pediu para que ele deixe a superintendência da corporação e seja transferido de volta para o complexo da Papuda. A gente relembra que, no mês passado, a PF rejeitou a primeira versão da delação dele. O acordo foi negociado com a PF e com a PGR mulher de uma forma conjunta, mas os investigadores reclamavam, tanto da primeira quanto da segunda tentativa, que o material apresentado pela defesa acrescentava muito pouco em relação ao que já tinha sido levantado pela própria Polícia Federal, e que a impressão era de que o Vorcaro agia para proteger as pessoas próximas dele. A solicitação prevê que Vorcaro volte para a Penitenciária Federal de Brasília, que fica dentro do Complexo Penitenciário da Papuda. E agora a PGR também está concentrando as investigações na devolução de recursos por Daniel Vorcaro. O montante dessa negociação gira em torno de 40 a 60 bilhões de reais, que é o valor que precisaria retornar às origens de onde foi tirado. Portanto, Maíra, uma segunda tentativa de Daniel Vorcaro, nada feito, não acrescentou nada. Nesse caso, de acordo com a própria Polícia Federal, o celular dele está acrescentando mais do que o próprio. O medo, talvez, o receio de apontar figuras grandes da nossa sociedade, da nossa política, enfim, seria maior do que a vontade de salvar a própria pele, porque já lhe foi dada uma primeira oportunidade, agora seria uma segunda e nada feito. Como é que a gente pode avaliar isso? Porque tem muita gente dizendo, né, que quando o Daniel Vorcaro começar a falar, a Brasília realmente já está nessa expectativa, esse receio. Agora, será que ele vai em algum momento tentar de fato salvar a própria pele? Como é que você vê toda essa novela envolvendo esse personagem que de repente se tornou tão importante, né? A gente raramente sabia quem era, um ou outro sabia quem era Daniel Vorcaro. Hoje em dia ele virou aí o suprassumo da corrupção, né? O nome dele ligado, a gente até brinca, eu não tenho nada a ver com o Vorcaro, as pessoas, todo mundo aí sabendo que ter hoje uma conexão com o Vorcaro significa, meu amigo, você entrou em fria.
15: Maravilha, gente. Vou falar rapidinho do Instituto da Delação. Né? O Instituto da Delação é um instituto bem polêmico, né? Em que o acusado, ele é de alguma maneira premiado quando oferece à justiça evidências que possam ampliar o escopo da investigação. E é nesse sentido que ele é premiado com a redução da sua pena. Então é um instituto complicado, por quê? Porque ele reduz a pena de alguém que é culpado. Porque essa pessoa trouxe evidências, trouxe informações que possam ampliar o escopo da investigação. No caso da investigação sobre o Banco Master, a gente também tem algumas coisas a serem ditas. Né? Primeiro é o alcance. É uma investigação que está atingindo muitas autoridades do espectro político, do espectro do judiciário. Então, tem muitas autoridades arroladas no escândalo do Banco Master. É um escândalo que está se tornando cada vez mais conhecido do público, e os áudios do pré-candidato Flávio Bolsonaro contribuíram muito para isso, para tornar algo que era mais complexo de entender, uma coisa mais pungente, mais fácil de ser incorporada no imaginário popular. Então é um escândalo que está ampliando também a sua capacidade de afetar os envolvidos. Essa capacidade de afetar, de tirar a intenção de voto, de prejudicar reputações políticas, tem se ampliado. E também os áudios do candidato Flávio Bolsonaro têm ajudado muito nesse sentido, porque juntaram, né, o escândalo do Banco Master com o escândalo do Dark Horses, que era uma estratégia utilizada pela família Bolsonaro para levantar recursos para diferentes fins, não apenas para fazer o filme. O fato do Vorcaro estar protelando as revelações que ele promete fazer para obter os benefícios da delação premiada, por um lado, né, pode estar atendendo às demandas de alguns envolvidos que acreditam que esse adiamento dá fôlego e pode ter a possibilidade de levar um esmaecimento desse fenômeno, né, desse escândalo na mídia, na boca do povo, né, isso pode ficando mais com a Copa do Mundo, sobretudo, ficando mais longe na memória do público, mas por outro lado, quanto mais próximo das eleições, se houver bombas a serem jogadas, se elas forem jogadas próximas das eleições, os candidatos não vão ter tempo de se recuperar.
16: É um ponto muito importante, né? Não vai ter justamente esse timing, realmente. Quanto mais próximo, mais fresquinho fica ali na cabeça do eleitor e menos estratégia para mitigar o dano. Perfeito. Rafa, como é que a gente pode analisar esse caso? Porque temos visto aí que realmente no caso dele, do Vorcaro, o principal problema nas delações oferecidas à Polícia Federal é que ele não tem conseguido, de fato, entregar informações além daquilo que os investigadores já conhecem, né? Você acha que ele estaria ali também guardando uma carta na manga, salvando a bomba para jogar depois, quando não tivesse mais jeito? Como é que você avalia esse caso?
6: Bem, em delações premiadas, e tanto no Brasil como bem nos Estados Unidos, que é de onde tomamos inspiração para esse instituto, é uma estratégia comum a pessoa, né, o potencial delator, tentar soltar apenas a quantidade de informações necessária para poder fechar o acordo. Então, por exemplo, pressupõe-se que, vamos supor, os investigadores têm um conhecimento X, coloquemos aí 50.

0: do que aquilo que ele demonstrou estar disposto a revelar até agora. Muitas vezes essas delações que se pressupõem não serem totais, não serem absolutas, são aceitas porque, dependendo do caso, existe ali a expectativa de uma recuperação de uma parte de valores, caso isso esteja em questão, né? Valores em contas em paraísos fiscais, em contas bancárias na Suíça e assim por diante. Então, muitas vezes, o benefício de uma delação incompleta, porém superior àquilo que já se tem nas mãos dos investigadores, acaba sendo o suficiente para que se aceite uma delação que se supõe não ser total, não trazer completamente todos os fatos. Como o Vorkaro, ele estava envolvido com dezenas, talvez mais de 100 figuras relevantes de vários setores e de várias instituições, não dá para ter a menor dúvida de que ele sabe muito mais, de que ele tem muito mais guardado. E talvez seja essa amplitude, essa abrangência do caso Vorkaro, das redes que ele construiu, que esteja levando os investigadores, né, e o Ministério Público a pressionarem por mais, por considerarem que, dado o tamanho das redes dele, aquilo que ele teria oferecido seria pouco, superficial, né? Não teria ali indicações mais firmes, né? Indicações que poderiam levar a provas mais robustas, que é o tipo de coisa que se espera de uma delação premiada, às vezes, né? Informações relativas a contas bancárias, a documentação e assim por diante, para poder de fato avançar a investigação. Também pode ser que exista uma expectativa de que ele foque um pouco mais, né? Considerando que ele tem lançado nomes, né, nas propostas dele, ele tem citado dezenas de pessoas de uma maneira um tanto quanto superficial, e talvez haja uma preferência de que ele pelo menos foque em alguns atores principais, alguns atores mais importantes em relação aos quais ele tenha mais a oferecer para poder avançar nessas investigações. Mas eu não tenho muitas dúvidas de que ele vai tentar, mais uma vez, que ele vai tentar oferecer mais para ver se consegue fechar essa delação premiada.
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3: Agora são 4:39 e a gente traz que o pré-candidato à presidência, senador Flávio Bolsonaro, acionou o Supremo Tribunal Federal contra o presidente Lula por suposta incitação ao crime e ameaça. O relator do caso ainda não foi sorteado. A notícia crime tem como pano de fundo as declarações proferidas por Lula na semana passada. Na ocasião, ao criticar Flávio por ter estimulado o governo Donald Trump a aplicar sanções comerciais contra o Brasil, o presidente citou o enforcamento de Tiradentes e perguntou o que mereceriam os senadores e seus aliados. A fala foi assim: são traidores. Pelo menos, por menos do que isso, Joaquim Silvério dos Reis, que delatou o Tiradentes, foi enforcado. O que merecem os traidores da pátria que vão pedir intervenção de um país no nosso país? Pensem, meditem. Bom, na petição encaminhada ao STF, os advogados de Flávio argumentam que o discurso do presidente não foi uma mera metáfora histórica despretensiosa e que coloca

0: a vida dele em risco. Também mencionam o alcance da declaração, já que a fala de Lula foi transmitida ao vivo pela TV Brasil e atingiu um número elevado de pessoas, o que, segundo a defesa, aumentaria os riscos para o pré-candidato à presidência. Eles argumentam também que entre janeiro de 2016 e setembro de 2020, 68 políticos brasileiros foram assassinados e 57 foram alvo de algum tipo de atentado contra a vida. Também mencionam o episódio da facada no pai do senador, que é o Jair Bolsonaro, que aconteceu durante a campanha dele em 2018. Caso esse inquérito seja aberto, a defesa de Flávio solicita a produção de prova e que o presidente seja interrogado pelo STF. Maíra Goulart, é bem interessante esse caso, até porque, com tudo que Flávio Bolsonaro fala, ele se esqueceu apenas de colocar também, né, que houve um histórico bem recente, pelo qual o pai dele, inclusive, acabou sendo preso, uma tentativa, né, um plano que tinha como estratégia matar 3 pessoas representantes da nossa democracia: o presidente, o vice-presidente e também o Alexandre de Moraes. Não que haja aqui nenhum tipo de incitação à violência, porque a violência por si só ela é execrável, mas parece também que há uma certa memória seletiva nesse caso, né, quando ele lembra dos políticos brasileiros assassinados. Aí eu gostaria de saber se, na sua análise, o que você achou desse caso, dessa argumentação de Flávio Bolsonaro, se seria uma argumentação vazia, enfim, qual a sua análise sobre esse assunto?
1: Bem, a gente não pode esquecer, né, que a extrema-direita, globalmente, ela se caracteriza por esbarçar os termos e os conceitos que organizam a democracia liberal. Um desses termos é a democracia, né? No caso, nosso caso particular, da nossa extrema-direita aqui, a gente tem Jair Bolsonaro, nos seus 7 mandatos como deputado federal, defendendo consistentemente a ditadura militar, a tortura, o fechamento do Congresso, o fuzilamento de ex-presidentes. A gente tem os seus filhos, né, fazendo defesas do não cumprimento do resultado das urnas, criticando as urnas eleitorais. Flávio Bolsonaro, recentemente, num episódio em que o seu pai tentando destruir a tornozeleira eletrônica para fugir, ele estava insuflando a população para ir para as ruas, para fazer algum tipo de ameaça em relação à própria manutenção da ordem democrática. Então, sim, eles são responsáveis por um certo esgarçamento do sentido da democracia, que passa a compreender a defesa e a defesa da democracia, mas a crítica às suas instituições, a insurgência contra essas instituições, sem esquecer do exemplo maior, que é do próprio presidente Donald Trump, com o atentado ao Capitólio.
0: Perfeito, então, Maíra Goulart, muito obrigada. Rafa, te trazendo então para a gente poder abordar também esse tema, o que você achou desse ponto aqui que a defesa de Flávio Bolsonaro trouxe, dessa saída, né, da defesa ao STF para poder acusar Lula aí pelo discurso sobre os traidores da pátria?
2: Bem, a gente, juridicamente, não dá para saber como isso, como esse caso vai ser interpretado. A gente sabe que, muitas vezes, os juízes, inclusive das Supremas Cortes, têm entendimentos bem próprios. Tornou-se cada vez mais comum eles não se aterem ali à lei, né? A criatividade tornou-se costumeira no judiciário brasileiro. Então, enfim, não dá para saber como é que isso vai ser interpretado, como vai ser decidido. Quando a gente compara esse caso com outros casos ou outras situações semelhantes, pelo menos em tese, não, esse caso, e às vezes até outros também, não consigo enxergar ali nem ameaça, nem incitação à prática de crime. É claro que esse tipo de discurso poderia, pelo fato de ter uma ambiguidade, poderia gerar nas mentes menos equilibradas algum tipo de efeito adverso, porém, não dá também para sair censurando ou proibindo todo tipo de discurso pela possibilidade de cair no ouvido de um maluco para ele fazer, enfim, o que quer que seja, né? Então, pelo menos, se a gente estivesse analisando isso 20 anos atrás ou 25 anos atrás, me parece que muito claramente não seria visto nenhum problema ou pelo menos nada que merecesse atenção judicial nesse discurso do Lula. Pode ser um discurso politicamente incorreto, pode ser um discurso inadequado, exagerado e assim por diante, porém não mereceria atenção jurídica. Só que sempre lembrando que isso deve, evidentemente, também ser aplicado universalmente, porque, ao mesmo tempo, dependendo de quem fala, a gente tem visto, sim, um derretimento de determinadas liberdades políticas, especialmente aquelas que dizem respeito ao discurso e à possibilidade de crítica. Então, muitas vezes acontece a judicialização de falas corriqueiras ou de críticas muito corriqueiras ou que pertenceriam à esfera privada, à esfera da falta de educação, do politicamente incorreto e assim por diante. O que claramente ajuda num descrédito do direito, das instituições e de uma maneira geral. Então, enfim, eu acho que o discurso do Lula ele pode ser exagerado e ambíguo, mas ele propriamente não é um discurso criminoso.
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0: Bom, gente, agora a gente fala sobre o TSE, que acabou rejeitando o pedido de aliados do presidente Lula para impedir o uso do filme Dark Horse em ações de campanha de Flávio Bolsonaro. O pedido foi desconsiderado pelo presidente do Tribunal Superior Eleitoral, Cássio Nunes Marques, e esse foi um pedido apresentado pelos advogados do grupo Prerrogativas e pelo deputado federal Rogério Correia, do PT de Minas Gerais. O ministro afirmou que segue o entendimento consolidado do TSE de que, como os autores da ação não são candidatos à presidência, não cabe o questionamento. A decisão do ministro é processual. Aliados do presidente Lula alegaram ao TSE que a exibição do filme pode favorecer possíveis práticas como o abuso de poder econômico, uso indevido da mídia e também financiamento paralelo. Bom, o fato é que, trazendo mais uma vez a nossa convidada Maíra Goulart, além de questionar, Maíra, de querer saber a sua análise sobre essa avaliação do presidente do TSE, a gente tem aí, juntamente com o Vorkar, um outro caso aí que acabou arranhando bastante e contribuindo muito para a perda, para a caída, né, a queda do Flávio Bolsonaro junto às intenções de voto, porque há toda essa situação, né, que o filme Dark Horse teria custado aí um valor, mas que depois, posteriormente, a produtora responsável pelo filme declarou que, na verdade, ele custou cerca de 75 milhões, que é um valor bem menor do que o que foi negociado pelo Flávio Bolsonaro, junto com Daniel Vorkaro, que o parlamentar pedia, a gente relembra, o valor de 134 milhões para bancar o filme. Só que esses documentos mostraram que, na realidade, Vorkaro enviou 61 milhões para supostamente financiar a obra. E, é claro, a Polícia Federal também está de olho nessa história, está investigando aí, né, os aportes de Vorkaro na obra, no filme, porque de fato a conta não está batendo. Mas, frente a tudo isso, como é que a gente pode avaliar essa decisão do TSE? De fato, tudo bem, o Dark Horse não configura uma propaganda porque não tem nenhuma pessoa envolvida ali diretamente disputando o pleito?
1: Bem, esse ponto me permite abordar um assunto dessa semana que trouxe muita preocupação para a gente que está acostumada a acompanhar a eleição, que foi a decisão do TSE de proibir a pesquisa da Atlas, que havia mensurado a percepção da cidadania em relação ao envolvimento do Flávio e aos áudios do Flávio dentro dessa dinâmica com o Volcaro e o escândalo Dark Horse. E isso, essa decisão, que ainda não foi referendada no plenário, mas foi uma decisão monocrática de Cássio Nunes, que foi indicado por Jair Bolsonaro ao Supremo Tribunal Federal e agora ocupa a presidência do Supremo Tribunal Eleitoral, acende, né, uma luz amarela de atenção sobre a possibilidade do ministro nessa função tão importante, né, de presidente do Tribunal Eleitoral, não ser capaz de blindar a eleição das pressões antidemocráticas da extrema-direita. Então, acho importante salientar isso, e essa decisão pode vir nesse escopo, né, de um TSE pouco atento à importância de resistir a essas pressões. Sobre a magnitude do montante destinado ao filme, fica muito claro, uma vez que ele é muito maior, né, esse montante, do que de vários filmes que foram vencedores do Oscar, mais do que o dobro do que o filme brasileiro que ganhou o Oscar, que não é um montante apenas para financiar um filme, né, que estava se fazendo caixa que pode vir para apoio da eleição, mas pode vir para outras dinâmicas de lavagem de dinheiro e corrupção. Então eu vejo com muito maus olhos essa decisão do TSE.
0: Ok, muito obrigada pela sua análise, pela sua resposta. Maíra Goulart, doutora e mestre em ciência política e professora da UFRJ. Rafa, te trazendo, você acredita que o TSE está agindo de uma forma correta ou de alguma forma está sendo omisso nesse caso aí contra a exibição do filme Dark Horse no período eleitoral?
2: Eles não deram uma decisão de mérito, né? O que abre a possibilidade dos interessados, né? No caso o PT, os advogados do Lula, mas nesse caso aí me parece que seria uma questão da própria equipe jurídica do PT, de recolocarem a questão, né, respeitando ali a legitimidade ativa, porque me parece que a alegação foi essa, de que quem peticionou não estava legitimado a fazê-lo, para forçar uma discussão do mérito. Porque, veja só, de fato, pode ser que o TSE, nesse caso, ele não quisesse atender ao conteúdo da demanda. E ali encontrou uma falha no ajuizamento, nesse caso, envolvendo a legitimidade ativa, né? Ou seja, quem está entrando com a petição, e se quem está entrando com a petição pode, de fato, entrar com a petição, falar em nome do suposto ofendido e assim por diante. E aí, caso de fato haja uma rediscussão desse tema no âmbito, enfim, do PT, da equipe do Lula, pode-se tentar forçar o TSE a discutir o mérito, e aí, forçando o TSE a discutir o mérito, talvez fique mais claro como ele vai se posicionar e o que se pode esperar em relação ao período eleitoral. A saída encontrada pelo TSE foi puramente técnica, foi uma questão ali processual, um vício que teria sido encontrado na petição, né? É por isso que não dá para dizer que houve uma decisão de mérito num sentido negativo daquilo que foi pedido. De fato, eventualmente, o TSE pode decidir no sentido de impedir a divulgação, o uso no período eleitoral e assim por diante. Então foi uma saída confortável do TSE e algo que pode ser recolocado para discussão. Agora, a gente sabe que, evidentemente, ambos lados vão tentar encontrar sustentação judicial para tudo que possa enfraquecer o seu adversário, é muito típico. A gente viu também como foi muito duvidosa aquele desfile de carnaval em homenagem ao Lula em ano eleitoral. Também se tentou judicializar essa questão. E os dois lados vão ficar tentando encontrar brechas para poder fazer um tipo de propaganda eleitoral que não é propaganda eleitoral tal como considerada ali na letra do nosso ordenamento jurídico eleitoral, né? A grande função dos marqueteiros nesse período é encontrar essas brechas para poder fazer propaganda, que é propaganda em todos os sentidos, exceto pela letra ali do direito eleitoral, né? E os adversários vão fazer o possível e o impossível para tentar forçar ali a classificação, a categorização da propaganda adversária como propaganda. Então é aí que entram os advogados, os marqueteiros e assim por diante. E é chumbo trocado, né? O campo bolsonarista fez o mesmo, ou tentou fazer o mesmo em relação ao desfile do Lula. É claro que aquilo ali tem as suas ambiguidades. Eu acho que eu cheguei a falar na época que eu não me surpreenderia se houvesse entendimentos em ambos sentidos, né, de que aquilo ali não tinha problema nenhum, bem como que aquilo ali talvez não devesse ter sido feito. E dentro do próprio campo governista houve, né, preocupações nesse sentido. A mesma coisa em relação a esse filme Dark Horse, com a talvez vantagem pro Flávio Bolsonaro, que o filme não é sobre ele, o filme é sobre o pai dele, né? Então ele tem até alguma margem argumentativa razoável aí, caso isso seja levado a uma discussão de mérito, né, sobre se isso aí é uma propaganda eleitoral inadequada, e é pelo fato, né, de ter aquela vinculação entre Jair Bolsonaro e Flávio Bolsonaro e assim por diante. Não sei de que maneira ele, o Flávio, aparece como personagem no filme, né, de que maneira ele é retratado ali, né, dependendo de como ele for retratado, talvez possa categorizar tranquilamente uma propaganda eleitoral, mas isso é algo que a gente não sabe ainda. Então é basicamente isso, né, que é uma questão vinculada, porém também separada com toda essa questão do financiamento do filme, que pode estar, né, toda essa manobra de transferência de dinheiro, mas um uso de um valor inferior àquilo que teria sido enviado para o financiamento, pode estar ocultando alguma coisa, mas isso aí vai depender realmente do avançar das investigações nesse caso do Banco Master.
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0: 4:58. A gente traz agora que o presidente do Tribunal de Contas da União, ministro Vital do Rego, assinou uma portaria que cria uma nova gratificação para os servidores da Corte de Contas que trabalham com atividades ditas de alta complexidade. Com o novo mecanismo, os funcionários do TSU em cargos mais altos vão poder ter um acréscimo de até 15% nos vencimentos, mesmo se esse valor ultrapassar o teto. Além disso, segundo esse documento, a gratificação não será cortada durante os afastamentos e nem durante as licenças legais do servidor. Ou seja, mesmo que as funções que supostamente motivaram o crescimento no salário não não estejam sendo desempenhadas, esse valor vai continuar sendo pago. A publicação da norma acontece em meio ao debate no Supremo Tribunal Federal sobre os penduricalhos, e a gente aqui no Entretanto já falou muito sobre isso, inclusive. O nome atribuído aos benefícios concedidos a servidores públicos e que, somados aos salários, ficam aí acima do constitucional, do estipulado pela Constituição, que é de R$ 46 mil. R$ 46,3 mil. No começo do ano, o ministro Flávio Dino proibiu o pagamento de valores acima do teto. Depois, o plenário da corte liberou o pagamento de verbas indenizatórias até 70% do teto, autorizando salários de até R$ 78,8 mil. Na justificativa para a portaria do TCU, Vital e Jorge Oliveira, que é o vice-presidente do órgão, afirmam que para cada real gasto com funcionamento do TCU, retornariam aproximadamente R$ 32 aos cofres públicos. Por isso, a gratificação seria destinada a servidores que realizam realidades, de acordo com eles, que exigem elevada complexidade técnica, especialização e responsabilidade administrativa. Bom, aí agora eu fico me perguntando como eles fizeram essa conta, né? De um gasto, um real gasto, retornando R$ 32 para os cofres públicos. E a gente está falando também de servidores que são os mais altos postos. Enfim, né, gente? A gente tem aí um salário mínimo que é de quanto mesmo, hein? E aí pergunto para a nossa convidada de hoje, a Maíra Goulart. Pode isso, Maíra?
1: Olha, o Brasil é caracterizado, né, por uma dinâmica muito patrimonialista das suas elites. São elites que vivem muito menos do mercado, dos seus empreendimentos dentro de um sistema capitalista do que de repasses diretos do Tesouro Público. Seja nesse caso como funcionários públicos, seja o que a gente está vendo agora no Senado, né? Várias categorias fazendo lobby para que sejam concedidas essas bolsas ricas, né? Que vão favorecer pessoas e grupos com influência capazes de fazer com que sejam aprovadas medidas especiais de financiamento muito acima daquilo que o cidadão médio é capaz de oferecer.
0: Certo, muito obrigada, Maíra. Rafa, quero ouvir de você. A gente já falando tanto sobre os penduricalhos e agora vem mais essa, né? Como é que você vê essa decisão aí do TCU?
2: Olha, vem num momento, bem, seria, em qualquer momento seria absurdo, evidentemente, mas considerando tudo aquilo que tem sido discutido, o fato de que cada vez mais se tem chamado a atenção para esse tema dos penduricalhos, das gratificações e assim por diante, ou seja, de um modo geral, de tudo aquilo que leva a salários estratosféricos, salários completamente surreais, desproporcionais para os membros de determinados poderes, né, de determinadas instituições nossas. Essa argumentação de uma necessidade para atividades de alta complexidade, lamento, mas a gente está falando em geral de concursos que são concursos que têm a sua dificuldade, de modo que se pressupõe como intrínseco as funções desempenhadas em um órgão como o TCU, que os servidores estarão lidando sempre ou quase sempre com questões e atividades de alta complexidade. Isso fica mais duvidoso ainda quando a gente leva em consideração o quão comum tornou-se utilizar a inteligência artificial nos órgãos e nas instituições, especialmente nos tribunais, especificamente, para uma série de funções, né, para cálculos difíceis, para resumo de processos, para coleta de jurisprudência, recomendação da jurisprudência mais adequada. Não falta o uso de inteligência artificial para já facilitar vários aspectos das atividades dos tribunais. Então não existe nenhuma justificativa para absolutamente nada disso, vem num momento especificamente ruim, pelo fato de que, como eu falei, o público está cada vez mais atento para isso, e toda notícia nesse sentido põe em descrédito também as instituições, né? O cidadão vai ficando cada vez mais desconfiado em relação aos vários órgãos do poder público, e isso, evidentemente, não é tão interessante assim no longo prazo, né? Que o cidadão não acredite em absolutamente nada, em nenhuma instituição, em nenhum órgão. Isso aí não, no longo prazo, isso não é tão interessante. Então é absurdo especialmente juízes, né? Ou mais especificamente, membros do Poder Judiciário e de órgãos associados ao Poder Judiciário, né? Associados ou análogos. No Brasil tem privilégios que inexistem na maioria dos outros países, bem como desfrutam de rendimentos que também são completamente incomparáveis com aquilo de que desfrutam os juízes e membros de órgãos semelhantes e análogos em qualquer outro país, especialmente seja nos países próximos aqui da nossa região ou nos países com uma tradição jurídica semelhante à nossa, que é a do direito romano germânico, que é o direito dominante na maioria dos países da Europa continental. Muito comum que juízes nesses países tenham salários que não são tantas vezes maiores que o salário médio da população, como acaba acontecendo no Brasil, e muito raro que eles tenham tantos direitos e prerrogativas assim, bem como penduricalhos. Tudo isso chama atenção também para a necessidade de uma reforma administrativa em geral, porém com uma atenção um pouco maior para o judiciário, que na prática atua quase como uma aristocracia propriamente, né? Algo remanescente do período colonial ou do período imperial. Não casualmente, muitos juízes e desembargadores pertencem a famílias tradicionais que já eram poderosas e influentes no século XIX ou mesmo antes. E tudo isso tem muito dessas reminiscências de períodos anteriores e de privilégios que não combinam, não correspondem ao período político que nós vivemos.
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5: 5 e 7, 17 e 7. Bom, gente, agora a gente vai repercutir uma matéria publicada no Jornal O Globo. Aprovação de propostas no Senado com potencial impacto nas contas públicas reacendeu um alerta entre os ministros do Supremo Tribunal Federal, que passaram a lembrar um precedente recente da Corte sobre a obrigação de indicar fonte de custeio para novas despesas. Aí o governo Lula também avalia recorrer ao STF caso não consiga barrar as medidas ligadas à renegociação de dívidas de produtores rurais. Entre essas pautas aprovadas pelos senadores estão a renegociação de débitos de produtores rurais, aumento do piso salarial de médicos, flexibilização das regras de aposentadoria para agentes comunitários de saúde. Nos bastidores do STF, o Globo traz que a avaliação é que iniciativas capazes de criar despesas obrigatórias ou benefícios sem compensação financeira podem enfrentar questionamentos com base na Lei de Responsabilidade Fiscal e também na Constituição. A discussão foi associada por integrantes do tribunal a um julgamento concluído em abril, no qual o Supremo firmou o entendimento de que a criação de despesas obrigatórias e a concessão de incentivos fiscais devem respeitar exigências fiscais e orçamentárias. A decisão reforçou a necessidade de estimativa de impacto financeiro e de indicação de medidas de compensação quando houver renúncia de receita ou ampliação de gastos permanentes. No julgamento, a corte acompanhou o voto do relator, ministro Cristiano Zanin, e fixou a tese de que dispositivos da Lei de Responsabilidade Fiscal e da Constituição precisam ser observados durante a tramitação de propostas legislativas. Para os ministros que foram ouvidos aí, de acordo com a reportagem, o alcance desse entendimento não se limita a benefícios tributários e deve ser lido como uma diretriz mais ampla da responsabilidade fiscal entre os poderes. Bom, o fato é que o debate ganhou dimensão pública após manifestação do decano do STF, Gilmar Mendes. Numa publicação nas redes sociais, ele afirmou que o Congresso Nacional não pode criar despesas para estados e municípios sem indicar a fonte de financiamento. Embora ele não tenha mencionado diretamente as votações do Senado, Gilmar Mendes citou a emenda constitucional 128 de 2022, que é a emenda que passa a vedar a imposição das despesas obrigatórias aos entes federativos sem a previsão orçamentária. Aí, o ministro também lembrou o precedente do Piso Nacional da Enfermagem, que teve a implementação suspensa pelo Supremo por conta de uma ausência de fonte adequada de financiamento. E temos agora uma possibilidade, inclusive, de judicialização, porque o governo Lula avalia qual vai ser essa reação no Supremo, tem essa possibilidade de judicialização em meio a essa preocupação do governo federal com as propostas que são classificadas como de forte impacto fiscal. Caso não consiga conter no processo político os efeitos das medidas aprovadas no Senado, o Executivo já admitiu recorrer ao STF, especialmente em relação ao projeto de renegociação de dívidas de produtores rurais. Eu convido novamente a Maíra Goulart, doutora e mestre em ciência política e professora da UFRJ. Maíra, a gente pode afirmar que toda essa movimentação acaba reforçando essa tensão existente entre Congresso, governo, judiciário, porque muito se fala nessa judicialização das pautas, né? Em torno da sustentabilidade das contas públicas, especialmente ano eleitoral, né? Só complementando, perdão.
1: A gente vive um momento de conflito federativo, em que o judiciário tem tentado usurpar atribuições constitucionais do executivo e tem entrado em muitas controvérsias com o presidente e os outros os ministros, né, os chefes do executivo. E o judiciário tem sido muito acionado em virtude desse posicionamento mais ativo e talvez agressivo do legislativo. E isso já vem num contexto da nossa Constituição em que o judiciário já tinha sido colocado como um ator protagonista na garantia de direitos. Então, era um contexto que o judiciário já era muito ativo e está sendo cada vez mais. Então, eu vejo isso sim com muita preocupação. A outra é esse ponto mais contextual dessa pauta bomba que está sendo apresentada no Senado e capitaneada, né, pelo presidente do Senado, Alcolumbre, senador Alcolumbre, que já tem entrado em muitas bolas divididas com o executivo, num movimento mesmo de afronta que culmina com a rejeição do candidato a ministro do Supremo Tribunal Federal, Jorge Messias.
5: Ok, muito obrigada, Maíra. E Rafa, como é que você vê todas essas questões? Você acredita que o STF deve acabar derrubando essas que são consideradas pautas bomba do Congresso?
2: Olha, a postura que o STF vai adotar nesse tipo de situação, realmente me parece bastante difícil de visualizar. É, a postura do Congresso, né, especificamente do Senado, do Alcolumbre, me parece estar voltada para cozinhar uma série de situações, visando o próprio benefício propriamente. A gente sabe como ficou a questão do Jorge Messias. A gente está bastante claro que ele está interessado em segurar essa questão da escala 6x1, talvez visando forçar o governo a negociar com ele, né? E de fato já há essas indicações de que o governo vai tentar algum tipo de entendimento com o Alcolumbre para destravar a PEC 6x1. Então, realmente é uma situação bastante complicada pelo próprio poder de que dispõe o presidente do Senado e o presidente da Câmara. A gente com certeza pode acabar vendo uma atuação, um papel do STF mais ativo também em cima disso, caso haja especialmente uma dificuldade de que se encontre um consenso entre o Alcolumbre e o governo, entre Congresso e governo, mas realmente tudo indica que existe cada vez mais um esforço por parte de alguns setores, especialmente do Alcolumbre, de forçar certas pautas, e aquelas especialmente que não são muito interessantes para o governo federal, e cozinhar outras que poderiam ser mais de interesse do governo federal. O fato disso muitas vezes acontecer por motivos que parecem mais pessoais do que qualquer outra coisa, acaba sendo certamente bastante incômodo, bastante irritante, não só pro governo, pro governo certamente é, mas também para quem acompanha essas discussões políticas e gostaria, preferiria que as pautas fossem discutidas e seguradas ou avançadas conforme fosse de fato aquilo que é melhor para a população, ou seja, para os eleitores de todas essas pessoas que estão ali, seja no legislativo ou no executivo.
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5: 17:17. Eu adoro falar isso. Adoro quando é 16:16, 17:17. Agora 17:17. Olha, gente, o presidente do Senado, Davi Alcolumbre, sinalizou aliados que pretende destravar na próxima semana a tramitação da proposta que acaba com a escala 6x1. Esse modelo em que trabalhadores com carteira assinada atuam 6 dias, trabalham 6 dias e têm só um diazinho de folga. Em meio a uma pressão crescente para que o Congresso Congresso avance na discussão sobre a jornada de trabalho e direitos trabalhistas. Alcolumbre deve cumprir o rito previsto no regimento interno do Senado, mas sem acelerar artificialmente a tramitação da proposta, dando o primeiro passo para colocar o texto em movimento. O plano é encaminhar a matéria à Comissão de Constituição e Justiça, que é presidida pelo senador Otto Alencar, aliado do governo. A proposta já foi aprovada pela Câmara dos Deputados e agora depende da análise dos senadores para seguir avançando no Congresso. A abertura da tramitação no Senado representa uma etapa decisiva para o futuro do texto, que ganhou força nas ruas e passou a ocupar espaço no debate público no ano eleitoral. A movimentação de Alcolumbre ocorre em um momento em que nomes do centro e da centro-esquerda reivindicam a relatoria dessa proposta no Senado. A escolha do relator, com certeza, vai ser aí determinante para a condução política do projeto, para o ritmo da análise e a forma como os eventuais ajustes vão ser discutidos na CCJ. O fim da escala 6x1 passou a mobilizar trabalhadores, movimentos sociais e parlamentares que defendem mudanças na organização da jornada semanal. A pressão pública fez com que deputados e senadores passassem a tratar o tema como uma das principais pautas trabalhistas em debate no Congresso. E aí, Maíra, eu vou te dizer uma coisa. Olha, esse programa, ele estreou em novembro de 2000, a gente está em 2026, 25, 24. Vai fazer 2 anos agora em novembro, né? E desde o início a gente está falando sobre isso, sobre o fim da escala 6x1. Na época em que, basicamente, eram poucos os que levantavam essa bandeira, um dos nomes mais conhecidos realmente é da deputada Érica Hilton, que sempre defendeu o fim da 6x1, até avançando, querendo aí realmente, de fato, instituir o 4x3. Enfim, aí o tema foi ganhando realmente uma dimensão maior ano eleitoral. Então, vem a direita, a base bolsonarista, querendo uma proposta em que você possa negociar por horas trabalhadas com o patrão, né? De um lado, o patrão, do outro lado, os empregados. Enfim, né? Mas o fato é que ainda não tem essa promessa de destravamento aí da PEC do fim da escala 6x1 para a semana que vem. E a gente fica aqui aguardando, porque muito se fala, mas até agora, concreto, nada. Você acha que tem realmente um potencial para passar? Você acha que é algo que poderia, de fato, acontecer sem maiores danos, como aqueles que costumavam criticar o fim da 6x1?
1: Sim, eu acho que esse ponto da 6x1 tem sido um ponto nevrálgico para a recuperação da popularidade do presidente Lula, principalmente entre os mais jovens. É uma pauta concreta, é uma pauta que não aciona gatilhos do tipo que as pautas de gênero acionam. Ela passa, ela consegue passar nos diferentes grupos, porque o trabalho é algo que está no horizonte de quase todos os brasileiros e brasileiras. Acho que a condução tem sido muito eficiente, até porque ela veio de um protagonismo de legisladores do campo progressista, mas tem uma reação, né, que é aquela falta do trabalho flexível, que o governo tem que ficar muito atento, e todos nós, cidadãos, para que essa volta não prospere, porque ela supõe uma relação de igualdade entre trabalhador e empregado para negociar as condições desse trabalho. Então, eu acho que a gente tem que ficar muito atento em relação a isso.
5: Muito obrigada, Maíra. Rafa, você acredita que essa PEC realmente, que Alcolumbre deve destravar a PEC agora para a semana que vem?
2: A gente até acabei entrando um pouco nesse assunto na reflexão anterior. E aí eu posso até continuar tocando nesse tópico, porque, como eu falei, toda essa postura do Alcolumbre, ela muito claramente parece estar mais voltada para preocupações que dizem mais respeito a seus objetivos políticos próprios, né, de tentar influenciar nomeação para o STF. Ele tentou negociar com o governo isso para tentar indicar o Pacheco e não funcionou. E aí, em resposta a isso, parece que teria coordenado, né, aquela reação ao Jorge Messias, e agora trava um projeto que, além de interessar a uma parcela razoável da população brasileira, é óbvio que é considerada vital pelo próprio governo, que acredita que através dessa pauta tem como dar novos impulsos à sua popularidade, ainda mais aproveitando um momento de fragilidade da candidatura adversária, por conta especialmente dessas conexões, dessas relações com o Daniel Vorcaro, e aí seria um momento talvez para o governo, para o Lula, conseguir uma certa dianteira em relação ao Flávio Bolsonaro e dificultar tentativas de recuperação. Inevitavelmente, o governo vai ter que conversar com o Davi Alcolumbre. Não dá para saber se o Alcolumbre ainda quer impor um nome para o STF. A gente também recorda que depois do que aconteceu com o Jorge Messias, apesar do Lula ter dito que pretendia, né, oferecer um outro nome e insistir, até por isso tá no seu direito, né, como presidente, é parte das suas competências fazer essa indicação, mas ele não o fez, ele ainda não ofereceu um novo nome. Como eu falei, não dá para saber se o Alcolumbre ele vai insistir nesse ponto para poder destravar essa questão da escala 6x1, bem como segurar determinadas outras pautas, né, as chamadas pautas bomba, sobre as quais a gente falou, mas isso é uma possibilidade, porque claramente a postura do Alcolumbre, pelo menos é o que me parece, ela não me parece propriamente ideológica, parece ser uma postura auto-interessada, o que acaba sendo bem típico dos políticos do Centrão, de um modo geral, né, que tem ali seus projetos, que são projetos de poder, né, projetos de poder pessoal, que muitas vezes acabam se atravessando com pautas que têm interesse popular, né, em cima dele. Então, me parece por aí. Eu acho que, por isso, inclusive, é possível que isso destrave, não sei se na semana que vem, mas não me parece plausível que ele vá conseguir segurar essa PEC por muito tempo, né? Porque vai haver uma pressão crescente dentro do próprio Congresso, talvez isso pode prejudicá-lo, ainda mais em ano eleitoral, caso ele seja visto como o obstáculo para o avanço dessa pauta. Então, ainda que ele possa tentar segurar, existe um timing que ele não pode ultrapassar para não se ver prejudicado.
5: Certo, Rafa, muito obrigada. Agora são 5:26. A gente precisa se despedir da nossa convidada de hoje, a Maíra Goulart, doutora e mestre em ciência política e professora da UFRJ. Foi muito bom tê-la aqui. Por mim, a gente ficaria até, mas sei, obviamente, dos seus compromissos e te convido a voltar numa próxima ocasião, quando a agenda permitir. E aproveito também para te pedir uma dica. Pode ser uma dica cultural, histórica, do que você quiser. Uma dica para a gente aqui da Sul, uma dica para sexta-feira dos nossos ouvintes.
1: Bem, eu indico o livro novo do meu colega, professor Jairo Nicolau, que fala as transformações recentes da dinâmica da polarização no Brasil, então vai ser muito bom para entender as eleições. Chama O País Dividido, do professor Jairo Nicolau, de Ciência Política.
5: Maravilha, muito obrigada pela dica. Olha, Maíra, até uma próxima oportunidade, tá? A gente te aguarda aqui. Tenha um excelente fim de semana para você e a gente continua aqui no Entretanto.
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5: 5:28, o dólar fechou o dia em queda. Fechou em R$ 5,06. A bolsa também em queda de 0,1% em 171.133 pontos. E aproveitando que estamos falando de economia, vamos falar o seguinte, que a inflação oficial do Brasil voltou a ficar acima do teto da meta perseguida pelo Banco Central. E quem vai trazer detalhes pra gente é o Lucas de Andrade.
6: A inflação oficial do Brasil ficou em 0,58% em maio, uma desaceleração em relação à variação de 0,67% em abril. No entanto, o indicador acumula alta de 4,72%, acima da meta central definida pelo Conselho Monetário Nacional, de 3%, e também do teto permitido, de 4,5%. Os dados são do Índice de Preços ao Consumidor Amplo, o IPCA, e foram divulgados nesta sexta-feira pelo IBGE. O levantamento indica o grupo Alimentação e Bebidas como o principal vilão do mês, que subiu 1,33% em maio e sozinho responde por quase metade de toda a alta do indicador. Em entrevista ao jornal Vale Nota, a economista e coordenadora do curso de Ciências Econômicas do Centro Universitário FMU, Nathalie Wendel, atribuiu a variação dos preços a mudanças climáticas causadas pelo fenômeno El Niño no período.
7: É o item ali, quando a gente avalia o IPCA como um todo, que tem, de fato, maior consumo. Ele teve essa alta principalmente por uma combinação ali, eu diria, até relevante e que a gente já tinha projetado há meses anteriores, que foi justamente os aspectos, né, voltados às questões climáticas, aos fatores sazonais e principalmente à oferta desses produtos. Embora a gente tenha tido ali uma safra recorde no passado, a gente não pode esquecer que a gente está vivendo um período de El Niño, então é um período muito mais frio, e isso acaba dando um choque na oferta. A gente está tendo uma oferta menor, isso significa que o preço desses produtos aumentou. Então foi isso que aconteceu. Essa sensibilidade que a gente está sentindo nos produtos, na verdade, elas foram resultados de pelo menos 4 a 6 meses atrás. Então significa que ainda vai haver uma pressão olhando o clima, olhando o El Niño, olhando essa possibilidade de oferta de produtos in natura para o longo prazo.
6: O grupo Habitação também pesou no bolso das famílias com alta de 1,2%, impulsionada pelo aumento de 3,6% na conta de energia elétrica. De acordo com o IBGE, o movimento foi reflexo de reajustes tarifários em capitais como Salvador, Fortaleza e Recife, somados à vigência da bandeira tarifária amarela. No grupo dos transportes, houve alívio. Os combustíveis caíram 1,95% em média, com destaque para o etanol, que recuou 6%. Apesar do fôlego, Nathalie Wendel pediu cautela ao analisar os números porque os combustíveis são usados tanto individualmente para o transporte das pessoas, como também para a logística e o fornecimento de produtos.
7: A gente optou no Brasil como um todo a ter um modal de transporte que ele é totalmente rodoviário. Então a gente depende muito do próprio resultado dos combustíveis. Seja do ponto de vista logístico para chegar a todos os produtos que a gente utiliza, seja do próprio ponto de vista individual, né, para a gente poder fazer os deslocamentos. E isso vai encarecendo também todo o orçamento dessas famílias, né? Então a gente tem também impactos não só logísticos, a gente tem um impacto necessário, estrutural, para poder, por exemplo, trabalhar em home office, a gente conseguir, né, ter o dia a dia, fazer cozinhar, poder ter ali, né, a sua luz de fato, poder tomar um banho quente, principalmente que a gente está no inverno e consome mais energia elétrica ou gás, né, a depender ali do tipo de aquecimento. Eu deixo, por exemplo, de tomar uma decisão de consumir um bem que ele é durável agora no curto prazo e eu vou pensar isso só lá no longo prazo.
6: A economista também lembrou que o resultado de maio reforça um cenário de inflação persistente no Brasil e limita o espaço de manobra do Banco Central. Na última reunião, em abril, o Comitê de Política Monetária reduziu a Selic em 0,25 ponto percentual, o que levou a taxa básica de juros para 14,5% ao ano. Com o IPCA acumulado em 12 meses acima do teto da meta, o mercado financeiro projeta que os juros devem permanecer elevados por mais tempo. Reportagem Lucas de Andrade.
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5: Olha, gente, esse fim de semana vai ser de temperaturas amenas e com previsão de pancadas de chuva à tarde e à noite. De acordo com o Climatempo, as temperaturas variam entre 18 e 29 graus.
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5: Bom, gente, hoje é dia 12 de junho, todo mundo sabe. Agora vamos voltar ao tempo. No dia 12 de junho de 1990, o então Parlamento da República Socialista Federativa Soviética da Rússia aprovava a Declaração da Soberania Estatal. As leis russas em seu território passavam, então, a prevalecer acima das leis da União Soviética, que chegaria ao fim no ano seguinte. Desde então, essa data se tornou emblemática no país. Na Rússia, o 12 de junho vai muito além de uma simples efeméride no calendário, uma vez que a data representa a transição de uma superpotência como a União Soviética para a reconstrução da identidade nacional. Ao celebrar a data, o país não apenas relembra o marco jurídico de sua soberania, mas também reafirma

0: que conseguem conviver em harmonia. Após a dissolução da União Soviética, a década de 1990 foi muito difícil para a Rússia, que precisou se adaptar aos novos tempos, tanto no aspecto econômico quanto no político, o que trouxe impactos para a sua sociedade. Para Valdir Bezerra, após toda essa trajetória, atualmente Moscou tem um papel preponderante no cenário geopolítico, sendo inclusive um dos estados-chave para a arquitetura de um mundo multipolar nas relações internacionais. Ele afirmou o seguinte, vamos abrir aspas para ser bem literal a ele: a Rússia é talvez a principal liderança na constituição de um mundo multipolar baseado no respeito à diversidade, divisões, civilizacional, na soberania das nações e, quanto ao comércio internacional, no uso de moedas alternativas ao dólar, ainda que a um alto custo, porque vem sendo sancionada de forma draconiana pelo Ocidente, mas se manteve de pé, tem buscado alternativas, inclusive dentro do BRICS, fecha aspas. Rafa, queria repercutir com você essa afirmação do especialista, o professor Valdir Bezerra, que é mestre em relações internacionais pela Universidade de São Petersburgo. Essa descrição dele da Rússia, ela foi muito feliz, né? Porque ela está muito colada com realmente o que, que a Rússia representa hoje em termos geopolíticos, em termos de potência mundial. Eu queria que você me dissesse o que você achou desse parecer aí do professor.
1: Bem, eu concordo com ele. Ele toca em alguns pontos que são fundamentais sobre, e que tocam essa data especificamente, né, do Dia da Rússia, bem como o papel atual desempenhado pela Rússia. Pegando nessa dimensão histórica, nessa parte histórica, é claro que o colapso da União Soviética, especialmente pela maneira pela qual esse colapso se deu, quando a gente pensa que a União Soviética estava também centrada em Moscou, é claro que isso representou uma certa perda de capacidade de projeção de poder no âmbito da geopolítica, especialmente ao longo dos anos 90. Ao mesmo tempo, porém, foi um momento que teve a sua importância, tal como ele falou, para essa reafirmação de uma identidade propriamente russa. Algo que às vezes era sentido pelos russos, né, russos étnicos, e também outros povos que hoje vivem na Rússia, na época da União Soviética, é que nem sempre o Estado estava se concentrando nas questões específicas dos russos enquanto tais. Uma coisa era a União Soviética, outra coisa era propriamente a Rússia dentro da União Soviética. Então esse momento de, por assim dizer, independência da Rússia em relação à União Soviética também tem essa importância nesse resgate que vai crescendo, especialmente a partir da presidência do Vladimir Putin, de uma série de elementos históricos, culturais, religiosos, linguísticos, que ficaram talvez um pouco num pano de fundo durante o período soviético e agora voltam à tona, voltam aos holofotes, voltam a ter uma presença mais significativa nas preocupações do Estado. E quando a gente salta para o momento atual, de fato, se a gente fosse considerar qual que seria o centro nevrálgico dessa transformação multipolar, a gente teria que dizer que é a Rússia, que ela tem sido um motor da multipolarização. Quem foca na economia tende a colocar o centro de tudo na China, por conta do crescimento econômico chinês, por conta do PIB chinês, por conta do papel crescente da China como principal parceiro comercial de uma grande parte dos países do mundo. Porém, é importante distinguir entre economia e geopolítica, porque a China já era uma locomotiva nos anos 90, mesmo numa época na qual havia uma proximidade muito maior, muito significativa no âmbito geopolítico entre os Estados Unidos e a China, especialmente

0: principalmente ali, desde o período Deng Xiaoping até o período Jiang Zemin. Esse foi um período no qual, geopoliticamente inclusive, a China colaborou, especialmente no período Deng, com os Estados Unidos contra a União Soviética. E a China já era uma potência econômica em ascensão, em crescimento. Isso já aparecia em livros sobre esse assunto nos anos 90. Geopoliticamente, foi a decisão da Federação Russa de iniciar a Operação Militar Especial, que representa um marco nessa aceleração da transformação, da transição na direção da multipolaridade. Porque multipolaridade não é simplesmente descentralização econômica. Envolve uma série de outras coisas. Você pode ter uma economia mundial mais descentralizada. Quando a gente fala em desdolarização, por exemplo, até alguns países europeus são a favor. Países europeus esses que têm uma perspectiva que vai na contramão daquilo que a gente entende como multipolaridade. Como eu falei, é algo que é mais profundo do que uma descentralização econômica. Envolve a transformação de todas as instituições internacionais, num sentido de uma maior representatividade continental, uma nova perspectiva em relação, por exemplo, a direitos humanos, de uma maneira a não aceitar mais que se utilize determinados aspectos, né, determinados tópicos dos chamados direitos humanos de uma perspectiva exclusivamente ocidental, com o objetivo de usar isso como ferramenta para justificar o imperialismo. Então são discussões muito profundas. Uma, dentro da Rússia, uma revalorização da própria cultura russa, bem como, a partir da Rússia, um incentivo para que cada povo, cada continente, cada região busque também a sua própria cultura, valorize a sua própria cultura. Então são transformações que não seriam possíveis sem o impulso que tem sido dado pela Federação Russa. A própria China passou a se mover geopoliticamente de uma maneira mais ousada, mais questionadora, precisamente por conta da iniciativa tomada pela Federação Russa de desafiar a maneira pela qual o sistema internacional vinha funcionando. E quando a gente soma isso a uma série de outros eventos, outros fenômenos, o fato, por exemplo, da Rússia estar impulsionando cada vez mais os BRICS. Antes da Operação Militar Especial, os BRICS estavam, claro que andando, mas andando numa marcha um pouco mais lenta. Alianças e parcerias construídas pela Federação Russa, a maneira pela qual tudo isso tem incentivado também em vários países e até na Europa, que grupos políticos comecem a questionar essa submissão aos Estados Unidos, questionar também a OTAN, a submissão a Bruxelas, né, a capital da União Europeia. Então, de um modo geral, decisões tomadas dentro da Federação Russa, em Moscou, têm tido um impacto significativo em todos os continentes e um impacto que aponta exatamente na direção da multipolaridade. Então, quando a gente une essa dimensão histórica com o papel atual desempenhado pela Rússia, né, num sentido de dar mais equilíbrio ao mundo, um mundo que vinha num ritmo bastante centralizado no Ocidente, em todos os sentidos, esse dia da Rússia acaba sendo cada vez mais importante.
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2: Outro lado do mundo. 5h45. Vamos falar agora de inflação, mas inflação não no Brasil, nos Estados Unidos. Por quê? A inflação por lá chegou ao nível mais alto nos últimos 3 anos. Disparou novamente no mês passado, atingindo 4,2% em relação ao ano anterior. É o nível mais elevado em quase 3 anos, de acordo com os dados oficiais norte-americanos. O índice de preços ao consumo, o IPC, havia registrado uma alta de 3,8% em abril, em comparação com o mesmo período do ano anterior. Esse aumento se explica, em grande parte, pela alta nos preços da gasolina em função da guerra no Oriente Médio. O índice de 4,2% para maio é o maior, o mais alto, desde abril de 2023, né? Como a gente mostrou aqui, segundo os dados oficiais. Bom, o preço dos alimentos subiram, os preços, significativamente, pelo segundo mês consecutivo, uma média aí de 2,7%, e a pressão sobre os preços começou logo após o início da guerra comercial contra o Irã, iniciada por Donald Trump e Israel em 28 de fevereiro. Como resultado desse conflito, o Irã bloqueou o tráfego marítimo pelo Estreito de Hormuz, por onde passa 20% do petróleo mundial. No início do ano, a inflação dos Estados Unidos permaneceu estável em 2,4%, tanto em janeiro quanto em fevereiro. Mas, segundo um relatório publicado na semana passada, os salários subiram em média 3,4% em maio, em comparação com o mesmo período do ano anterior, ficando, portanto, abaixo da taxa da inflação. Com as eleições de meio de mandato a poucos meses de distância, que elas vão ser realizadas em novembro, o governo Trump afirma que os efeitos da guerra serão temporários. Aí trago novamente o Rafa para perguntar: será, Rafa?
0: Bem, o primeiro problema aí é que nós nem sabemos se essa situação de impasse no Estreito de Hormuz, é claro que ela vai ser temporária, evidentemente, mas não sabemos nesse temporário quais são os prazos, né, para normalização de todas as atividades que dependem do Estreito de Hormuz. A gente sabe que tem havido negociações, tem havido avanços e recuos. Alguns dias atrás a gente viu troca de mísseis, troca de drones. Hoje já se fala em alguns avanços em negociações. Porém, uma coisa que eu tenho sempre enfatizado é que, segundo especialistas, considerando a paralisação das atividades e o dano causado a instalações portuárias, instalações petrolíferas também, e a outros tipos de logística fundamental, mesmo após uma abertura total do Estreito de Hormuz, a gente pode demorar a ver uma normalização no fluxo de navios ali por aquela região, o que vai manter uma pressão nos custos energéticos. E esses custos energéticos são exatamente uma das principais causas para essa pressão, essa tendência inflacionária. É claro que tem outros fatores que influenciam, por exemplo, um crescimento da demanda, né? Você tem alguns outros problemas nos Estados Unidos também, envolvendo custos da mão de obra, porque eles estão numa situação de desemprego relativamente baixo, e isso tende a aumentar salários aumentam demanda, e demanda pressiona a inflação um pouco para cima, caso não haja um controle estrito por parte do Banco Central. Mas o fator principal, nesse momento, é exatamente essas tensões geopolíticas, ou seja, o custo energético da guerra, e lembrando que foram os Estados Unidos que iniciaram essa crise, e isso naturalmente pode dar um rebote prejudicial para o Donald Trump, ainda mais na medida em que vai se aproximando as midterms.
2: Ok, Rafa, muito obrigada. A gente vai continuar no outro lado do mundo, rapidinho, porque ainda dá pra gente poder trocar contigo mais uma notícia aqui, Rafa, que é o seguinte: é uma fala da Zaharova. A Maria Zaharova, que é representante oficial da chancelaria russa, ela afirmou que Alemanha, Reino Unido e França continuam promovendo a militarização da Ucrânia e da Europa enquanto fingem defender a paz. Essa fala foi dita quando ela comentou o aumento da produção de armas de longo alcance para Kiev. Segundo Zaharova, os líderes desses países fingem pedir paz com suas declarações, mas na verdade apresentam condições a priori inaceitáveis, aumentando a produção de armas de longo alcance para Kiev. De acordo com a diplomata, os países europeus estariam impondo condições inaceitáveis para negociações e ampliando a produção de armas de longo alcance destinadas a Kiev. Então, Rafa, queria repercutir com você essa fala da Maria Zaharova.
0: Bem, ela me parece bastante procedente. Os países europeus, especialmente os citados por ela, com um certo destaque para a Alemanha, tem feito um esforço significativo para evitar a normalização da situação na Ucrânia. Pode haver vários motivos por trás disso. Um motivo que parece relevante é o próprio complexo militar industrial desses países, ou seja, o fato de que o Estado faz encomendas com as empresas da indústria bélica que querem que esse fluxo de dinheiro, né, esse fluxo de contratos, continue pelo maior tempo possível. Então, os lobistas ligados a essa indústria bélica, e aí a gente vê o vínculo com um aumento da produção de mísseis de longo alcance e outros equipamentos enviados para a Ucrânia, eles fazem uma pressão nos parlamentos desses países, bem como junto ao executivo, para que esses países, por sua vez, deem mil garantias aos Zelensky, à elite ucraniana, para ir convencendo-os a não aceitar negociações, bem como eles próprios também, às vezes, acabam se sobrepondo à própria Ucrânia na imposição de condições para a negociação com a Federação Russa. É uma situação que não começou agora. Também fala-se em outros possíveis motivos, para além do interesse da indústria bélica desses países por lucro. Existe aí claramente também, pelo menos em alguns casos, uma cumplicidade na corrupção ucraniana. Então é difícil fazer investigações, porque ao contrário do que as pessoas costumam acreditar, existem sim certos aspectos bem autoritários na política europeia contemporânea, especialmente na Alemanha, mas também na França e no Reino Unido, de modo que investigações de corrupção envolvendo essas relações entre as atuais autoridades e a liderança ucraniana são muito difíceis de irem para frente. E já aconteceu até de investigações desse tipo acabarem sendo finalizadas, até pelo falecimento de jornalistas investigativos. Isso aconteceu na França. Jornalistas que investigavam casos de corrupção envolvendo Macron acabaram falecendo em circunstâncias não muito satisfatórias para, enfim, as pessoas que acompanhavam o trabalho desses jornalistas. Então tem o elemento da corrupção nessa política europeia, tem o elemento da russofobia, no sentido de que, por causa de uma crença num choque de civilizações entre a Europa e a Rússia, essas elites europeias, elas consideram satisfatório utilizar as vidas de jovens ucranianos que são recrutados à força como uma espécie de escudo contra a Federação Russa. Então, bem, como existe, inclusive, historicamente, uma certa xenofobia em relação a eslavos, em relação a russos ou, enfim, a povos próximos e semelhantes aos russos, não é visto como tão problemático assim gastar, por assim dizer, vidas ucranianas para tentar também causar baixas nos russos, né, nos habitantes da Federação Russa. Então tem uma série de elementos que estão por trás da postura beligerante dos países europeus, especialmente desses países, né, Alemanha, Reino Unido, França, e isso obviamente gera muita dificuldade para que se consiga chegar a uma solução negociada para a operação militar especial.
2: Ok, Rafa. Bom, a gente vai terminar essa edição falando que Brasil e China estão convergindo em uma agenda estratégica de armazenamento de energia e hidrogênio. O armazenamento de energia e hidrogênio estão se consolidando como dois dos principais pilares da transição energética global. Um tema que dominou os debates do painel Fortalecendo as Energias Renováveis com Hidrogênio e Armazenamento de Energia em uma Nova Era, que foi realizado hoje durante o 17º Fórum e Exposição Internacional de Investimentos e Construção de Infraestrutura em Macau. O encontro reuniu representantes de empresas, instituições setoriais e especialistas de diversos países para discutir os desafios da expansão das energias renováveis e o papel estratégico do armazenamento de energia e do hidrogênio na construção dos novos sistemas energéticos. O debate ocorre em um momento particularmente relevante para o Brasil. Recentemente, o ministro de Minas e Energia, Alexandre Silveira, anunciou o primeiro leilão nacional de sistemas de armazenamento por baterias, previsto para dezembro deste ano. A iniciativa deve movimentar mais de 10 bilhões de reais em investimentos e busca ampliar a segurança energética do país, além de facilitar a integração de fontes renováveis ao sistema interligado nacional. O presidente da Associação Internacional de Empreiteiros da China afirmou que a transformação do sistema energético mundial entrou em uma nova fase, impulsionada pelas mudanças na matriz energética, pela inovação tecnológica e pelo crescimento acelerado das fontes renováveis. Segundo ele, o sistema energético tradicional está evoluindo para um modelo mais eficiente, limpo, seguro e inteligente. Neste processo, o hidrogênio e o armazenamento de energia assumem papel cada vez mais estratégico para garantir o equilíbrio entre oferta e demanda, ampliar a capacidade de regulação dos sistemas elétricos e superar os desafios associados à integração de fontes renováveis. Então é com essa notícia que a gente encerra o Entretanto. Eu aproveito agora, são 5 horas e 58 minutos, para agradecer ao nosso querido Rafael Machado. Rafa, um bom fim de semana para você, até segunda-feira. A gente espera que com boas notícias esportivas, né? Que pelo menos o Brasil ganhe esse jogo, né? Pelo menos o primeiro da Copa, né? Vamos começar ao menos bem. E então fica aí a dica, né? Para você acompanhar a gente na segunda-feira. Rafa, muito obrigada, até segunda.
0: Muito obrigado, uma honra como sempre, Isabela. Bom final de semana e até segunda, e viva o Brasil!
2: É isso, viva Brasil, gente. Vamos ver amanhã como é que vai ficar essa história, hein? E, gente, olha, eu quero agradecer muito a vocês que estão nos acompanhando desde as 4 horas. Se você pegou o programa pelo meio, não tem problema, não. Você pode nos encontrar nas principais plataformas de áudio. Spotify, Deezer, Amazon Podcast. E, enfim, tem mais alguma, Leonardo Macaxeira? Olha quem chegou aqui.
3: Vamos
2: enfim,
3: lá.
2: Spotify. Deezer,
3: Amazon Music,
2: Apple Podcast, é isso aí, gente. E aí você pode não só rever, né, algum programa, como também aproveitar para deixar ali seu comentário, nos seguir, dar 5 estrelinhas. E é isso, minha gente, o pessoal tá chegando aqui para continuar a programação da Rádio Sputnik na Metropolitana 80.5, agora com Casus Belli, com ele, Leonardo Macaxeira, e também com o comandante Farina. Olha, um excelente fim de semana para vocês. Segunda-feira estarei aqui aguardando a companhia de vocês, tá bom? Então é isso. Uma excelente noite, um beijão.

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3: Olá, ouvinte, seja bem-vinda e bem-vindo aqui ao podcast Em Órbita. Por aqui a gente traz as principais novidades e debate temas importantes no mundo da ciência e da tecnologia. Eu sou Yuri Hildebrand.
4: E eu sou a Dani Zanata. Nós vamos ao ar 3 vezes na semana e você pode nos ouvir tanto nas plataformas de áudio quanto na Rádio Sputnik, na Metropolitana 80.5 FM do Rio de Janeiro.
3: Lembrando a você que nos ouve que o nosso WhatsApp está aberto para receber dúvidas de tecnologia no quadro da Tech. Então manda lá o que você está querendo entender melhor de tecnologia que a gente traz aqui explicadinho pra você. É só mandar um alô pro número 21 980 65 0066, 21 980 65 0066.
4: Neste episódio nós vamos trazer um tema importante e que com certeza envolve muita gente que tá nos ouvindo. Você já se consultou com uma inteligência artificial? Quer dizer, já foi atrás do chat, do Gemini ou de outra pra tirar alguma dúvida relacionada à saúde?
3: Não tem muito tempo a gente procurava tudo isso no tal Dr. Google, né? É claro que tem umas diferenças cruciais, mas também era uma forma, e ainda é, na verdade, de entender alguns termos, resultados de exames e até mesmo tentar uma coisa próxima de um diagnóstico antes de procurar ajuda médica, né? E aí, segundo um estudo feito pela empresa brasileira Olá Doutor, 7 em cada 10 brasileiros recorrem às inteligências artificiais hoje para fazer esse tipo de consulta. E alguns números chamam a atenção. Dos entrevistados que afirmaram usar IA, 3 em cada 10 afirmaram que já ficaram muito preocupados sem necessidade, vendo um diagnóstico muito pior do que o real para os sintomas que estavam sentindo. E também tem casos contrários, né? 22% desses participantes da entrevista apontaram que não levaram o problema tão a sério justamente por conta dessa interpretação feita a partir da consulta com a IA.
4: É, isso é importante falar, Yuri, porque a gente sempre bate na tecla aqui. A inteligência artificial, ela é falha. Sempre pode haver uma alucinação, algum dado errado que foi levantado por ela, entre outros problemas. E o pior é a certeza com que ela te responde. A IA não mostra dúvida e dá informações falsas com a maior naturalidade. E muita gente cai, né?
3: Principalmente, Dani, porque muitas vezes a gente consulta IA em assuntos que a gente não domina, né? E aí, isso é importante de dizer. Até porque se a ideia é checar alguma informação sobre algum assunto relacionado a trabalho, por exemplo, você vai ter mais facilidade para entender a falha da ferramenta e corrigir qualquer informação ali presente. Mas buscar informações de saúde, se você não é um especialista da área, pode ser muito perigoso se você confiar fielmente. Então vale a pena prestar atenção nisso.
4: Ei, tem que existir um meio termo, Yuri. As IAs ajudam, sim, muita gente nessa área, mas é importante usar com parcimônia e principalmente questionar as informações dadas ali, como em qualquer outro tipo de busca, mas esse principalmente envolve uma questão médica que pode ser mais grave do que você imagina.
3: É verdade, Dani. Por isso que a gente trouxe o tema pra cá e, enfim, vai debater a importância de ter essa responsabilidade na hora de usar a IA, para saber os impactos dessas buscas recorrentes de sintomas de saúde, explicações médicas pela inteligência artificial, além de como tornar essa interação uma coisa mais saudável, né, do dia a dia. A gente conversa agora com Wallace Botassin, que é professor adjunto da Universidade Federal de Pernambuco, a UFPE, e especialista da área de saúde digital e inteligência artificial. Bem-vindo, professor, participando aqui mais uma vez com a gente no IORP.
5: Agradeço muito a recepção, Yuri. Muito obrigado para os nossos ouvintes.
3: Professor, uma pesquisa recente que foi feita aqui no Brasil apontou que 7 entre 10 pessoas já recorreram às inteligências artificiais generativas para tirar dúvidas de saúde ou até mesmo entender resultados de exames, por exemplo. Esse uso de IA pode ser interessante, mas é complementar, né? Queria que você comentasse com a gente quais os riscos de consultar só a tecnologia como forma de evitar ir ao médico, por exemplo, ou até como uma alternativa, né? Para não precisar sair de casa, não precisar recorrer à telemedicina, por exemplo. Queria que você trouxesse comentários sobre isso e como é funcional sendo algo complementar, mas não necessariamente substituto.
5: Perfeito. Eu acho que a inteligência artificial, ela tem crescido absurdamente, né? Todo lugar que a gente vai, agora a gente vê inteligência artificial. Eu brinco que esses dias eu precisei trocar máquina de lavar roupa aqui de casa, cheguei lá, máquina de lavar na loja tinha uma função com inteligência artificial. Então, parece que a inteligência artificial está em todos os cantos. E quando chega na saúde, né, na área da saúde, a gente tem que tomar alguns cuidados. Não é porque existe uma tecnologia, né, que essa tecnologia é necessariamente boa ou necessariamente ruim. Eu gosto muito de ensinar aos meus alunos que toda tecnologia tem duas faces. Se a gente pega a faca de cozinha, né? A faca de cozinha, talvez, né, o ser humano na evolução, um dos primeiros instrumentos de tecnologia que a gente fez foi, né, lapidar ali uma faquinha, né, com a pedra. Mas se a gente usar ela da maneira correta, a gente vai ter muitos benefícios, né? Vou poder preparar alimento, vou poder fazer coisas muito interessantes. Mas se eu usar esse instrumento, essa tecnologia de forma errada, eu posso ter algum dano. Eu posso ter algum prejuízo. Isso serve para tudo. E na área da saúde, a gente trabalha muito com isso em mente. Ou seja, antes que um medicamento chegue para, né, no mercado, a gente estuda para ver se ele é seguro, se ele faz o que ele promete fazer. Antes de uma empresa colocar um carro no mercado, ela vai estudar se esse carro tem segurança. Então a segurança, ela está presente em vários pontos, na aviação e não seria diferente na saúde, que é um tema tão importante. A pesquisa, né, de 7 em cada 10 brasileiros que usam a inteligência artificial, ela também pode ser interpretada por esse eixo, né? Tanto coisas boas quanto coisas ruins. Então, é muito bacana a gente ter, né, em um primeiro momento, um lugar onde eu posso ir lá pesquisar, perguntar, entender o que está acontecendo comigo. Eu acho que todas as pessoas sentem carência de entender um pouco mais de uma área que não tem muito domínio. Ainda mais na área médica, né? Se a gente pega, por exemplo, exames, a gente pega, por exemplo, nomes de doenças, diagnósticos, tudo isso é muito complicado para quem realmente não estudou anos ali na faculdade. Acaba sendo uma dificuldade real para entender o tratamento, para seguir uma orientação, fazer uma escolha, né, ali em relação à sua própria saúde. Então, a inteligência artificial, ela vai trazer um ponto muito bom aí, que é a gente poder usar dela, né, principalmente para entender o contexto da nossa saúde e para questionar. Mas, assim como eu comentei que toda tecnologia tem coisas boas e ruins, a IA, ela também pode acabar tendenciando o usuário a decidir, a tomar uma decisão. E aí que está o grande problema. É porque, assim, para quem não entende, né, da área, para quem é leigo, parece que a inteligência artificial, ela é uma entidade, né, uma única coisa. E, na verdade, não é. Nós temos vários tipos de inteligência artificial, nós temos vários modelos de inteligência artificial. Vamos pensar, por exemplo, eu tenho diferentes tipos de roupas. Lojas que vão fazer, marcas que vão disponibilizar diferentes tipos de roupas. Se eu quero, por exemplo, passear num lugar que tem muito frio, eu vou em uma loja que está especializada em vender roupas de frio, roupas que vão suportar a neve. Agora, se eu, né, quero passear aqui no Nordeste, conhecer as praias lindas do Nordeste, essa roupa não vai ser própria para vir para cá, né? Aqui você vai precisar de outro tipo de roupa, você vai precisar de uma roupa de praia. E aí, é a mesma coisa na inteligência artificial. Nós temos modelos que são muito bons em fazer determinadas coisas e que não são bons em fazer outras coisas. E aí o leigo, ele não tem esse entendimento, né? O ouvinte provavelmente não tem esse entendimento para discernir qual inteligência artificial serve para uma coisa ou outra. Porque a roupa é muito óbvio. Quando eu coloco um casacão, né, ali para me proteger do frio, é muito óbvio. Mas a IA não. Parece que qualquer ferramenta que eu abro ali realmente me traz a mesma coisa. E não é assim. Então, existem ferramentas que elas foram feitas para trabalhar melhor dentro dos dados da saúde. Outras que não foram treinadas para isso. E o pior nesse contexto é que a gente tem um grande problema. As inteligências artificiais, elas recebem esse nome porque elas aprendem com dados que elas são alimentadas. Acho que todo mundo ouviu falar dos treinamentos da inteligência artificial. Então é como se eu pegasse esse modelo e algoritmo de inteligência artificial, desse um monte de dados para eles treinarem, para eles estudarem, e no final eu vou fazer uma prova para ver se esse modelo vai passar nos testes. E muitos modelos passam muito bem no teste de conhecimentos médicos, científicos, da saúde. Mas quando a gente vai transpor isso para o uso das pessoas que não têm formação na área da saúde, isso acaba sendo um problema. Por quê? Porque a IA ela foi treinada com jargões médicos, com as palavras difíceis que eu estava comentando lá no começo, e isso a pessoa talvez não vai entender. Então, talvez a melhor forma é usar a inteligência artificial para entender, mas sempre para se questionar, sempre para perguntar, ah, e o que essa palavra significa? E umas coisas muito interessantes que o ouvinte, né, ele pode fazer e ele deve fazer, é fazer boas perguntas, explicar, né, em linguagem. Ele peça, me explique em linguagem simples o diagnóstico que o meu médico me deu. O que significa esse termo da bula, do laudo? Que perguntas eu devo fazer para o meu médico, para o meu farmacêutico, para o meu enfermeiro sobre isso? Porque eu acho que aí sim, quando a gente tem um tradutor e alguém que está mais treinado para identificar se essa IA realmente funciona na saúde, aí eu tenho os melhores benefícios possíveis. Então, realmente não dá para a gente usar a inteligência artificial de forma isolada, nem de forma alternativa, mas de forma complementar. A gente não pode ser aquele 8 ou 80. A gente não pode pegar a inteligência artificial e tratar com alarmismo. Nossa, a inteligência artificial vai matar a paciente, vai dar informações erradas, porque na verdade não é bem isso que ela faz. E a gente tem testado, implementado salvaguardas para isso, mas também não dá para afirmar, por exemplo, que a IA já é melhor do que um médico, melhor do que um farmacêutico, melhor do que um enfermeiro. Então a gente também não pode cair para o outro lado, nesse técnico extremamente entusiasmado com a tecnologia, né?
3: Não, é verdade. Eu acho muito interessante isso que você trouxe, né? Como uma dica de como usar, né? O que perguntar, porque eu acho que é muito importante. A gente bota a IA também num lugar muito questionável por conta das falhas que ela apresenta, né? Esses erros que ao longo do tempo vão sendo mitigados, vão sendo melhorados, mas a gente sabe que ainda se cometem muitos erros. E, enfim, se você vai botar uma área de conhecimento que você já não é especialista e ainda perguntar para ela e ela apresentar erros, você não vai ter nem como checar, né? Então acho que essa questão da responsabilidade na hora da busca é muito importante. Isso vale para todo mundo, porque todo mundo é paciente em algum momento, né?
4: E eu também fiquei observando nessa fala do professor Wallace, quando você fez esse comparativo entre fazer questões com mais, para que a IA te traga mais simplificações do que propriamente o diagnóstico em si. Eu queria ainda só saber a sua opinião, se a busca hoje em dia deveria ser por questões mesmo através da IA, ou se de fato dá para confiar já em diagnósticos?
5: Essa questão, né, Dani, ela é muito legal, assim, para nós pesquisadores, para estudar, porque a gente está tendo avanços, assim, exponenciais, né? Cada dia que passa parece que a coisa avança numa velocidade que até para a gente é surpreendente. Então, assim, dá para confiar no diagnóstico? O que a gente tem de estudo hoje, muito bem sedimentado Porque, por exemplo, esse estudo dos 7 a cada 10 pacientes, né, no caso do Brasil, ele foi um estudo de uma empresa privada e ele não contou com algo que a gente chama de revisão por pares. Eu, como cientista, quando eu vou fazer uma pesquisa, né, e eu vou publicar essa pesquisa para o mundo, antes disso, eu tenho que enviar para outros cientistas no mundo. Eles vão julgar, é como um tribunal mesmo, eles vão julgar, eles vão procurar problema na minha pesquisa, eles vão questionar coisas que eu fiz, que eu não fiz, para eu conseguir defender aquele ponto de vista e defender que aquilo ali vale ser publicado. Então, essa pesquisa de 7 a 10, ela não passou por essa revisão científica por pares, ela é uma pesquisa, então, que ela é puramente mercadológica. Agora, quando eu pego as pesquisas científicas que passam, né, por essa peneira, né, de um pesquisador questionar o outro e fazer esses julgamentos ali dentro, a gente tem, primeiro, que quando pesquisas mostram, né, ali em relação à qualidade, ela está muito voltada à empatia, à qualidade percebida do usuário. O que é diferente de saber se aquela ferramenta realmente está dando aquele diagnóstico com segurança. né? Talvez isso seja um pouco abstrato, né, para muitas pessoas, mas são coisas diferentes. A inteligência artificial, ela tem uma qualidade impressionante de conquistar a gente. Ela tende, conforme a gente vai conversando, a se moldar o nosso pensamento, a validar o que a gente está fazendo, e isso não é bom na área da saúde. A gente quer o contrário, a gente quer que ela questione, a gente quer que ela pergunte, a gente quer que ela levante hipóteses. E eu tenho estudos nessas revistas, por exemplo, a JAMA, né, Pediatrics, que é um jornal reconhecido mundialmente na área da pediatria, que mostra, por exemplo, que tem 83%, ou seja, a inteligência artificial erra em cada 8 em cada 10 diagnósticos ali em casos pediátricos complexos. Então, quando eu pego coisas muito complexas, ainda fica muito difícil de defender sem que a gente tenha estruturas de salvaguarda para tomar decisões. Então, o que o Yuri comentou agora há pouco, que ele falou assim, as falhas que apresentam, elas podem causar problemas, e para um leigo, talvez ele não enxergue isso porque ele não entende. Isso é muito verdade. Então, eu me pego, por exemplo, eu sou totalmente leigo em construção. Se eu quero fazer a minha casa e eu quero pedir ajuda da inteligência artificial para calcular qualquer coisa da minha casa ali, seja a parede ou a viga, etc., eu vou colocar ali e eu que sou um professor universitário com doutorado, eu vou acreditar no que está ali. Por quê? Porque não é a minha área. Eu não trabalho nisso. Então, ela pode mentir para mim, eu não vou ter repertório de conhecimento para julgar. Então, está aí a importância do profissional. Ele vai olhar aquela recomendação da inteligência artificial, mas ele tem todo o conhecimento para questionar aquilo. E aí ele vai validar se aquilo realmente valeu a pena ou não, se foi só uma alucinação, que a gente chama, né? Porque a inteligência artificial, ela não sabe falar não sei, ela inventa qualquer coisa para te responder. E aí que está exatamente o ponto.
3: É engraçado a confiança que passa, né? Às vezes você manda ali chat. Uma vez eu tive que fazer isso, e aí envolvendo a nossa profissão, claro, é uma coisa mais visual, assim, né? Eu precisava transcrever uma entrevista, joguei no chat. Você pode fazer isso? Claro, com certeza. E aí transcreveu, botou um texto completamente nada a ver com o que tinha no áudio. Eu fiquei, gente, é muita loucura. Essa questão da alucinação é um problema, né? Eu queria pegar outro gancho de outra coisa que você falou sobre a importância do profissional. E aí a gente tem que pensar na inteligência artificial também como sendo uma ferramenta, né? A gente, hoje, eu acho que a nossa relação, nossa enquanto sociedade, nossa relação com a inteligência artificial, como se a inteligência artificial fosse um especialista ali, de certa forma, basicamente qualquer assunto. A gente tem uma relação como a gente tem com o Google hoje, por exemplo, com buscadores, né? O novo pai dos burros, que já não tá mais não tão novo assim. E aí queria te fazer uma pergunta. Existem hoje diversos modelos de IA no mercado, agentes menores que são oferecidos por empresas específicas. E aí esses agentes menores de IA, eles são feitos a partir de modelos de código aberto, ou enfim, tem acesso a algum outro, são treinados ali, mas eles são bem específicos para determinados assuntos. Eu imagino que isso também aconteça no meio médico, né? Enfim, talvez uma inteligência artificial médica especificamente feita para aquilo, para aquele tipo de análise. Aí eu queria te perguntar, é melhor consultar esses agentes específicos ou uma inteligência artificial mais robusta pode dar bons resultados? Principalmente pensando nisso que você falou, né? O tipo de busca ideal para um paciente na hora de procurar assuntos relacionados à saúde.
5: Excelente. Então, sim, voltando à analogia das roupas, né? A gente tem roupa para o calor, roupa para o frio, a gente tem inteligência artificial para, né, focada nas questões da saúde, focada nas questões da programação, né? Os desenvolvedores colocam lá, ela consegue codificar e desenvolver aplicativos rapidamente, né? A gente tem inteligência artificial treinada finamente, né, ali para tarefas específicas. Existe, inclusive, um repositório mundial que qualquer pessoa pode acessar essas inteligências artificiais. Inclusive, não só empresas fazem isso. Existem pessoas que são pessoas físicas mesmo, que são entusiastas e publicam esses modelos lá. Se chama Hugging Face, a plataforma, para quem tem interesse, quer pesquisar um pouco mais. E lá existem muitos modelos. A questão agora, Yuri, não é exatamente os modelos em si. É porque a velocidade com que isso está acontecendo é uma velocidade que a ciência tradicional ela não consegue acompanhar. Então, quando eu pego, por exemplo, um medicamento, né, eu vou fazer um paralelo com o medicamento para ficar um pouco mais fácil de entender. O medicamento, que é uma tecnologia muito importante, qualquer medicamento que você pensar na sua mente, primeiro ele vai passar por testes muito, muito robustos, que a gente chama de ensaios clínicos, tá? A gente vai pegar esse medicamento, vai testar em uma determinada população, em um grupo de pessoas que se voluntariam a participar desse estudo. E ali a gente vai entender em um ambiente controlado como que esse medicamento responde. E você deve imaginar que isso leva tempo. Então, eu tenho estudos de ensaio clínico que vão durar meses, anos, né? Para depois esse medicamento ir para a próxima fase. E aí eu estou num cenário hoje no mundo em que a cada dia, cada semana tem um novo modelo sendo liberado. Né, um novo modelo de ácido sendo liberado. A gente não conseguiu nem estudar os passados, os mais antiguinhos aí, os mais, mais antigos, é até irônico dizer, né, os do mês passado a gente não conseguiu nem abrir para estudar, e já tem novos modelos. Então, assim, o grande desafio da ciência é realmente entender se esses modelos eles estão trazendo benefício ou não, e qual tipo. Então, os estudos eles estão sendo feitos, estudos em revistas científicas muito importantes, como a Nature, né? Acho que muitos ouvintes já devem ter ouvido, né, em algum momento, essa revista científica, né, que é onde estudos muito importantes são publicados, né, estão sendo publicados recentemente, dizendo, né, que usuários leigos que são assistidos por chatbots, né, de modo geral, eles identificaram condições relevantes em menos de 34,5% dos casos, ou seja, menos de 4 em cada 10 vezes. Então, eles não conseguiram identificar justamente por esse cegamento de falta de conhecimento prévio. E aí, o que me garante também que não está acontecendo a mesma coisa para os profissionais que usam isso como ferramenta? Então, isso é uma linha de pesquisa que está sendo feita agora. Em relação à capacidade dos modelos, né, porque um ponto importante da sua pergunta é esses modelos maiores, proprietários de grandes empresas, eles são muito poderosos e cada dia mais poderosos. Eles não são melhores do que modelos treinados especificamente para cada caso? Aí varia muito e é difícil afirmar, porque a gente precisa saber exatamente para que caso. É para radiologia, é para interpretar um raio-x ou é para ver um exame laboratorial? Porque o treinamento fino é que vai determinar se aquela inteligência artificial é melhor ou não. Porém, para o público, o que está mais disponível é a inteligência artificial, esses modelos mais gerais, mais grandes, né? E que a gente tem acesso pelo telefone, pelo chat ali. E esses modelos, o que, que a gente já aprendeu? Que o gargalo, né? O gargalo, para a gente ver a questão da segurança ali do uso, não é o conhecimento do modelo, porque o modelo é super inteligente. É a interação do humano com a inteligência, porque o humano tem que saber fazer boas perguntas, questionar, fazer ali um peso, um contrapeso, questionar, colocar em xeque, pega uma resposta de uma inteligência artificial, coloca na outra, pede para ela revisar, né, testa modelos um pouco mais potentes, para aí sim a gente conseguir liberar esse gargalo. Usabilidade, porque a inteligência do modelo hoje em dia, realmente os modelos estão muito, muito inteligentes.
4: Professor, e quando você fala de modelo de recursos, a gente lembra aqui que muito antes de termos a disponibilidade de IA, essa, né, grande aí que a gente acessa do celular, enfim, nós já pesquisávamos muito sobre saúde no Google propriamente. Dúvidas e diagnósticos a gente buscava ali, né, naquela consulta das mais simplificadas do Google. Qual é a diferença?
3: Como o doutor Google, né?
4: Exatamente, porque a gente chamava doutor Google, né? Quais são as principais diferenças que vocês analisam hoje entre essa consulta feita pela inteligência artificial e a que é feita pelo Google? A IA, ela tá um pouquinho mais suscetível a esses erros ou o Google já apresentava de qualquer forma as mesmas dúvidas assim para a população?
5: Dani, isso é um problema que é muito difícil dizer se é causa ou se é efeito, porque veja, antes dos modelos aprenderem o que eles aprenderam, a gente teve que colocar isso na internet. Então, quando uma reportagem jornalística foi para a internet, quando um fórum, né, de usuários estava discutindo sobre alguma coisa, quando uma rede social estava sendo utilizada por usuários, quando artigos científicos estavam sendo publicados, tudo isso foi publicado na internet e aparecia lá no Dr. Google. Então eu digitava lá, eu estou com dor de cabeça, aí aparecia tudo que a pessoa ter acesso ali sobre aquele tema. E aí vinha um grande problema, porque ali no meio tinha coisas que falavam, sua dor de cabeça é um câncer, né? E aí isso gera piadas até hoje, né? Ou a sua dor de cabeça não é nada, e aí cai para o outro lado da pessoa também ignorar sintomas, né? Que também é um problema. A gente não pode só ignorar as coisas que a gente está sentindo. Então, veja, na época do Dr. Google apenas, a parte complicada era a gente selecionar e escapar do viés de quem estava escrevendo aquela informação na internet, né? Escapar ali da tendência daquele texto que estava sendo lido. Só que a inteligência artificial aprendeu com esses textos. Claro, a gente usou algumas artimanhas ali nesses processos de treinamento para que ela, né, acerte da melhor forma possível. Então, depois que o modelo aprende, ele vai passar ali por testes. Vamos pensar numa prova. Uma grande prova, ele vai passar ali para ver se ele está acertando as questões da prova. Então, a tendência é que diminua essa variabilidade de resposta e aumente um pouco da certeza dessa resposta da inteligência artificial. Porém, tudo depende da informação que você fornece. Então, o Yuri até comentou agora, né, na última pergunta sobre código aberto. Isso também puxa outras questões, como uso dos dados, né? Mas para que você tenha uma boa análise, a inteligência artificial, ele precisa do máximo de dados possível, né? Ali você também tem que se questionar até quando você quer disponibilizar esses dados, né? Porque tudo que você conversa ali, claramente, vai ficar ali no banco da inteligência artificial. Então, isso é bem importante. Então, hoje, eu digo que esse fenômeno, Dani, fenômeno que, do meu ponto de vista, é positivo. Porque quando um paciente chega, eu sou farmacêutico, mas quando um paciente chega, né, e ele já se questionou em casa, ele já procurou informações, eu sei que ele já está buscando informações e eu sei que ele tem interesse pela saúde, eu sei que ele tem interesse pelo tema e isso ajuda bastante. Na época do Google, eu tinha que corrigir muitas coisas que vinham de blogs, de pessoas que não entendiam muito sobre o assunto. Hoje, existe um pouco mais de rédea sobre esse conteúdo. E hoje, como esses modelos são muito inteligentes, isso força também os profissionais de saúde a estudarem mais, porque nenhum profissional de saúde quer ser passado para trás ali. Eu imagino que seria algo muito trágico. Do ponto de vista de atendimento. Então, veja, quando um paciente já chega com tanta análise, com tantas coisas ali, a opção que eu tenho é revisar tudo com muito cuidado. A opção que eu tenho como farmacêutico, como outro profissional da saúde, é revisar tudo, condensar, verificar se está tudo certo. Ou seja, isso me torna obrigatoriamente um profissional melhor, porque eu tenho que questionar aquilo. Eu não posso simplesmente assumir que aquilo é verdadeiro, né? E eu tenho que buscar mais informações, eu tenho que aprender mais. Isso me coloca num jogo que eu preciso sempre aprender mais. Então, no meu ponto de vista, é algo positivo. Agora, o profissional, ele também não pode pegar, só deixar o barco ser levado pelo vento. Ah, agora tá tudo fácil, só vou aqui validar o que tá aqui embaixo. Porque isso aí pode passar coisas muito erradas, né? A inteligência artificial e todos os modelos, se você entrar lá embaixo, tá escritinho assim, perto do local onde você digita o texto, né? Esse modelo pode cometer erros. Por favor, cheque, né, as informações que são fornecidas aqui. Porque realmente ele pode inventar e se você só referendar aquilo, não vai dar certo. Então, assim, eu acho que para o paciente é bom porque ele tem uma segunda opinião. Eu acho que para o paciente é bom porque ele tem acesso, coisa que nem sempre a gente tem acesso à saúde. Mas eu acho que, como todo o processo de educação sobre uma tecnologia, seja medicamento, seja qualquer tecnologia do ser humano, a sociedade tem que passar por uma educação prévia para utilizar essa tecnologia. A gente tem que ensinar que aquele indivíduo tem que ser questionador. perguntar, ir atrás, checar, duvidar, sempre colocar aquilo que está sendo dito à prova e sempre fornecer informações completas para que exista um raciocínio correto desses modelos de inteligência artificial, viu, Dani?
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3: Vamos fazer uma pausa agora com Wallace Botassin, que é professor adjunto da Universidade Federal de Pernambuco e especialista na área de saúde digital e inteligência artificial, para trazer detalhes de um estudo que mostrou o trabalho de uma inteligência artificial na descoberta de efeitos colaterais até então desconhecidos envolvendo canetas emagrecedoras. Vamos ouvir mais detalhes com ela, que é a nossa apresentadora virtual, a Ludmilla. Fala comigo, Lud.
6: Olá, eu sou a Ludmilla, apresentadora virtual da Sputnik Brasil e voz do quadro Curto Circuito, o seu giro pelo mundo da tecnologia no podcast Em Órbita. Uma pesquisa publicada na revista Nature, Realf mostrou que as canetinhas emagrecedoras com semaglutida e atirzepatida podem apresentar efeitos colaterais ainda desconhecidos para a medicina. Para chegar a essa conclusão, os pesquisadores responsáveis pelo estudo recorreram à inteligência artificial para analisar mais de 400 mil publicações feitas na rede social Reddit por usuários do medicamento. Por meio da tecnologia, os cientistas da Universidade da Pensilvânia, nos Estados Unidos, conseguiram encontrar padrões entre as queixas envolvendo sintomas não relatados nos ensaios clínicos. Com o uso de modelos como ChatGPT e Gemini, foi possível analisar um grande volume de postagens, o que seria bem difícil por conta das diferentes linguagens utilizadas pelos pacientes. Foi possível identificar, por exemplo, que muitos pacientes tiveram alterações no ciclo menstrual, calafrios, ondas de calor incomuns e sensações de febre e fadiga relacionados à aplicação dos medicamentos. Apesar da descoberta, é importante reforçar que o uso da IA não substitui ensaios clínicos, apesar de mais rápida. Isso porque analisa relatos independentes de pacientes, ou seja, sem uma confirmação médica do que está sendo falado. Ainda assim, como afirmou um dos coautores do estudo, a pesquisa mostra que as preocupações dos pacientes podem ir além dos sintomas vistos nessas análises clínicas, além de acelerar o levantamento de dados para um entendimento melhor desses efeitos. Essa foi Ludmilla, apresentadora virtual da Sputnik, para o quadro Curto Circuito.
4: Obrigada, Lud. Nós voltamos agora a conversar com Wallace Botassin, que é professor adjunto da Universidade Federal de Pernambuco e especialista na área de saúde digital e inteligência artificial. Ele está falando com a gente sobre o uso de IA em excesso para pesquisas de sintomas de saúde e a importância de prestar atenção nisso. Vamos ouvir.
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3: Eu acho que o uso da IA, a gente já falou aqui em diversos episódios sobre isso, inclusive um episódio recente falando sobre tecnologias muito à frente do seu tempo, né? Eu acho que a IA, às vezes, parece estar um pouco nesse lugar, né? Pra quem tiver curioso com esse debate, tá lá no metropolitanarrio.com.br pra ouvir. Mas a gente também já falou da IA no lugar de tipo de uso, nossa responsabilidade na hora de usar, né? É isso que você trouxe, esse aviso de que a IA pode cometer erros, ele não pode ser ignorado, né? E aí, queria que você trouxesse, na verdade, algumas sugestões de uso, pensando justamente nessa questão da alucinação, né? Considerando um tema tão importante quanto a nossa saúde, como que a gente evita erros a partir das respostas dadas pela IA? Como se monta um prompt ideal para tarefas do tipo, por exemplo? Você deu no início da nossa entrevista aquela sugestão, né, de pesquisar um termo médico específico, né, para entender alguma coisa mais direta ali que o médico já tenha comentado, mas tem algumas outras sugestões de uso nesse lugar?
5: Tem, nós temos várias sugestões que são inclusive estudadas, assim. Mas, primeiro ponto, esse é um ponto do indivíduo que está usando a inteligência artificial, antes mesmo de escrever o prompt. E o prompt, né, pro ouvinte que ainda não entende o que é essa palavra, né, é justamente o texto que você coloca ali no chatzinho, que você vai escrever ali para a inteligência artificial ler e te responder. Isso a gente chama de prompt. Então, primeiro ponto é tratar ele como um ponto de partida e não de conclusão. Então, tudo que você colocar ali é um ponto de partida para a gente abrir o nosso pensamento, abrir possibilidades, ter acesso a coisas novas. E sempre desconfiando, porque não é a conclusão. Então, a gente vai desconfiar do excesso de confiança da inteligência artificial. E aí, algumas dicas. Primeiro, sempre colocar ali o contexto completo. O que é o contexto? Por exemplo, na área da saúde, se você tem, por exemplo, uma dúvida sobre, assim, o que significa esse termo da minha bula do medicamento que eu uso? Veja, aqui você pode adicionar mais contexto.

0: Então, não quer dizer que ele está errado usar para emagrecer, nem que está errado usar para diabetes, mas que eles vão ter ali finalidades diferentes. Então, se eu só dizer ali sobre o medicamento sem dar o contexto, talvez o meu problema seja que eu precise emagrecer, ou talvez o meu problema seja que eu tenho diabetes. Só que aí o raciocínio da inteligência artificial muda completamente. Então, a gente colocar o contexto ali. E aqui vale uma ressalva. Lembre-se que você está fornecendo dados, então são dados pessoais que você está colocando ali. Não é provável que outras pessoas vão conseguir ler isso, mas a empresa que é detentora da inteligência artificial provavelmente vai ler isso. Não, talvez uma pessoa especificamente vai sentar e lá ver o que você colocou especificamente, mas isso certamente será analisado ou colocado em um banco ali para o próprio modelo aprender sobre aquele caso. Então, esteja confortável com o que você vai colocar ali. Esteja ciente de que aquilo é algo que talvez não vai ficar só dentro da sua vida particular ali. Vai ser exposto, mas não com seu nome, obviamente, né? E não exatamente dizendo que você que mora em tal lugar e que tem ali, enfim, não é tão específico assim, mas você está fornecendo informações. E hoje em dia, informações são coisas preciosas. Mas coloque isso no contexto até o ponto que você se senta confortável. E aí, um ponto muito importante para o leigo é, com base nisso, quais outras perguntas você acha que eu deveria fazer? Quais pontos são importantes de serem avaliados aqui? Me conduza nessa análise. E aí o próprio modelo vai te conduzindo ali nessa análise. Vai te falando, ah, talvez precisava de tal dado para avaliar melhor essa condição. Então, vá questionando, vai perguntando, vai usando essa capacidade. E outro ponto que eu acho bem interessante é, pega um modelo, pega uma inteligência artificial, as respostas, e vai em outra inteligência artificial de um concorrente, joga lá e pergunta a mesma coisa e fala assim: perguntei na outra lá, me deu essa resposta, mas eu queria ver se tá certo mesmo ou se não tá. E aí manda. Você vai ver que às vezes uma IA não vai concordar muito com a outra, mas isso é um bom exercício para a gente ver essa discordância. E é um bom exercício também para a gente pegar problemas ali na primeira resposta ou na resposta, enfim, nessa discussão, nesse conselho ali entre as duas inteligências artificiais. Então, esse é um bom modo de a gente usar uma sugestão de uso positivo ali. E um ponto importante, quando não usar. Quando que a gente não vai usar? A gente não vai usar quando a gente tiver emergência, sinal de alarme. Por exemplo, se você está tendo dor torácica, está tendo falta de ar, você está com algum, ou você, ou qualquer pessoa, tá? Ou está com algum problema neurológico, não consegue falar, não consegue, do nada, né? Você está bem, de repente você não consegue falar, você não consegue se movimentar, uma parte do seu corpo fica dormente, você está com sangramento. Nesses casos de alarme, não é inteligência artificial que você tem que buscar, você tem que buscar o pronto atendimento. Você tem que levar essa pessoa para o pronto atendimento. Não fique perdendo tempo ali perguntando coisas. Vai resolver o problema que é urgente. Inteligência artificial, ela pode errar e ela também não deve substituir em nenhum momento o sistema de saúde em si. Então, por mais que você vai perguntar, não confie a sua vida no modelo, né? A sua vida é algo muito precioso. Sempre desconfie, sempre procure ajuda do médico, do farmacêutico, do enfermeiro, do psicólogo, né? O psicólogo é um ponto muito importante, porque as pessoas têm procurado os modelos para fazer terapia, entre muitas aspas. Isso é um problema, porque os modelos, eles não têm muito essa capacidade de discordar de você, então você fica preso ali naquela terapia que só valida o que você já tá sentindo. Então muitos desdobramentos desse ponto. Então acho que esses são os principais itens ali que você tem que se lembrar quando você está interagindo com uma inteligência artificial para explorar mais sobre os conhecimentos na área da saúde e da sua saúde em específico.
1: Professor, eu fiquei só pensando nessa questão mais de emergência que o senhor falou. Você não vai ficar buscando ali se você está com alguma emergência mesmo que precisa de um atendimento de pronto atendimento. Mas e naquelas situações em que o paciente nem ele está entendendo exatamente o que ele pode estar sentindo, aonde ele deveria recorrer. E eu falo isso também em regiões que são mais distantes de centros médicos aqui no Brasil, que esse paciente possivelmente não vai conseguir um acesso tão rápido, de forma rápida. Nesse sentido, aí ela pode ser uma ferramenta de solução para que o paciente entenda o que está acontecendo com ele, para não levar para consequência.

0: consequências mais graves na saúde?
1: Sim, isso é importante, né? E aí entra em um contexto, viu, Dani, muito maior, né? Que é o acesso ao serviço de saúde. A saúde é um serviço público no Brasil, é um direito e um dever, um direito do cidadão, um dever do Estado, mas a gente sabe que o acesso não é igual. É muito, eu diria que a gente não pode jamais falar que o mesmo brasileiro tem o mesmo nível de acesso dependendo da cidade que ele mora. Não, às vezes dependendo da mesma cidade que ele mora, ele tem acesso à saúde de forma desproporcional. O nosso país é extremamente desigual nessa questão do acesso à saúde. E sim, nesse caso, a IA ela vai querendo ou não, querendo os pesquisadores ou não, querendo as autoridades ou não, não existe vácuo nesse sentido. A pessoa, ela vai, o indivíduo, ele vai lá e ele vai usar, porque é o que ele tem. Então, aqui volta justamente aqueles conselhos iniciais. A gente precisa educar a população, então esse bate-papo, por exemplo, é uma ferramenta importantíssima, né? Que a gente está tendo essa oportunidade já de educar a população. Porque se precisar usar, vai acabar usando. Mas aí a gente sempre vai usar desconfiando. O paciente não entende, foi uma fala, né, dentro dessa pergunta, a questão da doença dele, não tem acesso, ou às vezes não tem tempo, está trabalhando muito, está com muitos problemas, mas ainda assim, avalie desconfiando. E quando você acha, quando você sentir que aquilo não está muito legal, quando você conversar com os seus familiares, com seus amigos, e eles falarem, olha, isso precisa ser visto, vai no médico, não confia só na inteligência artificial, a gente não está nesse ponto ainda. E hoje a gente tem essa dependência do sistema público de saúde. E essa desigualdade, né, de acesso, ela é paradoxal, porque ela vai amplificar tanto o potencial, que é a democratização da informação, quanto o risco. O risco, né, o erro, né, sem rede de segurança clínica acessível. Isso é quase uma linha de pesquisa, para se dizer, para ser bem honesto, assim. Não existe uma resposta, existe uma linha de pesquisa, de investigação nesse sentido. O que a gente pode fazer enquanto pesquisadores é estudar e tentar apresentar melhores modelos, melhor forma de acesso, a gente trabalhar melhor a questão dos determinantes sociais, que são o quê? É onde a pessoa mora, o trabalho, o emprego, as questões de acesso, de etnia, as questões que perpassam assim, toda a vida do indivíduo e que afeta a saúde e afeta o sistema público de saúde também, por consequência.
0: Professor Wallace, agora eu quero ir, aproveitando a sua especialidade aqui também, falar um pouquinho mais farmacologicamente de umas situações que envolvam as IAs. Porque aquelas IAs mais poderosas, elas têm sido bastante presentes até mesmo nos estudos científicos, né, mais específicos, desde o desenvolvimento de medicamentos até buscas por problemas, então, desses que a gente vem falando de tratamentos atuais. E um caso que nós trouxemos aqui é da identificação feita através da IA. A IA identificou efeitos colaterais em canetas emagrecedoras. Nesse sentido, né, efeitos que não estavam presentes lá nas bulas, né? O quanto a IA, ela é confiável nesse cenário? Existe um trabalho que é possível corroborar aí essas pesquisas ou parte delas também na área da medicina?
1: Essa, Dani, é uma área muito interessante, porque, veja, você pediu para eu explicar farmacologicamente. Veja, quando a gente tem um medicamento, ele vai passar por aqueles estudos que eu comentei previamente. Ele vai para o mercado. Mas aqueles estudos, eles são feitos em um ambiente que a gente chama de ambiente controlado. Eu sei quais são os pacientes que vão se voluntariar no estudo. Eu posso determinar a idade deles. Eu posso determinar várias características deles. Então, eu controlo tudo o que está acontecendo ali. Mas quando esse medicamento sai desse ambiente de testes e vai para o mundo real, ele está exposto a todas as pessoas que forem usar aquele medicamento. Usar tanto da maneira que foi prevista lá naquele estudo, quanto de maneiras diferentes. Uso indevido, a gente está vendo, por exemplo, agora um uso muito indevido dessas canetas emagrecedoras, pessoas que usam sem prescrição, que importam esses medicamentos sem receita, sem acompanhamento, e isso gera problemas. Por quê? Porque o medicamento não está sendo usado da forma que ele foi pensado. No início da nossa conversa, eu comentei sobre o poder da tecnologia. Ela é muito boa. Eu dei o exemplo da faca. Se eu usar a faca direitinho, conforme ela foi pensada, e eu tenho treinamento para usar a faca, eu vou usar ela perfeitamente. Mas se eu não conseguir usar a faca da maneira correta, eu não seguir as regras ali, eu vou me ferir, eu vou me machucar. E a mesma coisa aqui. A tecnologia, ela não é boa e ela não é ruim por si só. É o que a gente faz com ela que determina o desfecho, se esse desfecho vai ser bom ou ruim. Então, veja, depois que esse medicamento vai para o mercado e ele é exposto na população, né, geral, todos os medicamentos, tá? Nenhum, não é um específico, todos ao mesmo tempo a gente faz isso. Tudo o que acontece com ele, nós precisamos reportar. Então, por exemplo, chega no hospital um paciente que estava tomando um medicamento X, um medicamento qualquer, e a gente viu que ele está tendo um efeito adverso. Eu tenho que entrar no site da Anvisa, da nossa Agência Nacional de Vigilância Sanitária, e fazer um reporte. Eu preciso reportar aquele efeito adverso. A Agência Nacional de Vigilância Sanitária, a Anvisa, ela fica colhendo esses reportes de todos os profissionais do Brasil. Por quê? Porque se eu tenho um paciente aqui em Recife que está tendo esse efeito adverso, ela vai deixar lá no arquivo, ó, tal paciente teve esse efeito adverso quando usou esse medicamento. E aí, de repente, esse efeito adverso aparece de novo em um paciente lá no sul, lá em Porto Alegre. Aí eles vão ter o registro de alguém que fez o mesmo reporte lá em Porto Alegre. Aí tem uma pessoa que usou esse medicamento lá no norte, em Manaus. Vai fazer o mesmo registro, vai para a Anvisa. Vai chegar um momento que a Anvisa vai ter o quê? Vários registros do mesmo efeito adverso, do mesmo paciente. E ela vai sentar e vai falar assim, olha, isso aqui é um novo efeito adverso que a gente não conseguiu ver dentro do estudo. Então a gente precisa atualizar essa bula desse medicamento para que essa bula tenha ali essa questão do efeito adverso. Se eu não me engano, aconteceu agora, recentemente, isso com a vacina da dengue, que apresentou um efeito adverso novo e ela, né, está sendo ali, está passando por alguns procedimentos. Não quer dizer que ela é ruim. Não quer dizer nada ainda, a gente precisa estudar e ver o que está acontecendo. Mas a inteligência artificial, ela ajuda por quê? E eu dei um cenário de três medicamentos, né? De três, eu falei, Recife, Porto Alegre e Manaus. Três, um ser humano consegue avaliar. Mas pensa que a gente tem, eu não sei o número exato, mas são muitos hospitais no Brasil. São muitos médicos no Brasil, são muitos farmacêuticos no Brasil, são muitas farmácias no Brasil. E todo mundo está ali reportando possíveis efeitos adversos, que podem ser verdade ou não. Porque, às vezes, não é causalidade, né? Não é causa. É uma interferência, não é exatamente por conta do medicamento. E aí, a inteligência artificial, ela entra porque ela é capaz de avaliar muitos dados. A gente tem como pegar esses modelos e pedir para eles avaliarem uma quantidade absurda de dados, que nem se a gente fizesse assim, colocasse 1.000, 2.000 pessoas na frente dos computadores, olhando, lendo, conseguiriam fazer. Então, a inteligência artificial, ela vem para olhar essa quantidade imensa de dados, fazer correlações que o olho humano e a estatística convencional não consegue fazer e perceber padrões que a gente não conseguia perceber sem essa tecnologia, né, da inteligência artificial. Então ela ajuda sim, ajuda bastante e é um dos cenários onde ela tem um dos maiores avanços dentro da saúde, por incrível que pareça, a parte da farmacovigilância, a gente chama isso de farmacovigilância.
0: Professora, e ainda voltando lá para a pesquisa, o senhor já comentou algumas coisas ali que envolve não o fato de nós não levarmos tão a sério as pesquisas, mas que existiriam outros pontos ainda para avaliar, que não só uma pesquisa de boca a boca com o público geral, né? E o que a gente tem? Tem a pesquisa que foi feita aqui no Brasil que mostrou que de 3 em cada 10 pessoas que buscam ajuda na IA, elas acabaram tornando o problema maior ainda do que era o fato dela, né? algo perigoso pensando em automedicação, por exemplo, né? Se a gente pensar que ela foi ler lá na IA e acabou usando aquele medicamento e teve uma automedicação. O contrário também chamou atenção e pode ser até mais grave, que cerca de 22% dos entrevistados apontaram ter diminuído os sintomas a partir dessas consultas feitas com inteligência artificial. O quão preocupante é esse levantamento nesses dois cenários e se existe algum movimento da medicina para evitar que os pacientes fiquem subnotificados após essas tomadas de decisão a partir da IA, né?
1: Perfeito. Sim, olha, existem pesquisas nos dois sentidos, pesquisas que foram revisadas por pares, né? A gente tem, por exemplo, uma pesquisa que foi feita lá na Universidade do Sul da Flórida, nos Estados Unidos, que envolveu um número de 500 adultos, tá? 500 pacientes adultos. E essa pesquisa, ela encontrou ali que de 20, 30% desses respondentes, eles exibiam esses sintomas que são comumente associados à hipocondria, né? Que a gente pode chamar talvez de cibercondria, esse medo. A pessoa ela passa a pesquisar excessivamente, né, possíveis doenças, pesquisar excessivamente possíveis diagnósticos, possíveis medicamentos, e talvez tomar decisões com base nessas interações com as inteligências artificiais sem consultar um profissional. Veja, isso tem um grande problema, porque a gente cai num cenário de saúde mental mesmo. Veja, tudo que é excessivo, absolutamente tudo na nossa vida que é excessivo, geralmente faz mal. Veja, você beber demais faz mal. Você dormir demais não é bom. Você não dormir não é bom. Você comer demais não é bom. Você comer de menos não é bom. Então, os extremos, o excesso de determinada atitude, geralmente é ruim. Então, se você se pega excessivamente ali questionando, tentando buscar respostas sobre doenças, procurando doenças, isso talvez seja um sinal de que você já precisa se preocupar com a sua saúde mental, de procurar ajuda profissional. Isso é, com certeza, algo que está, de certa forma, atrapalhando a sua rotina, atrapalhando você viver bem, atrapalhando você nas coisas do dia a dia, porque talvez você tenha que parar o seu trabalho para ficar ali perguntando sobre doenças. Isso te coloca em ansiedade, porque você já fala ali para o seu cérebro que você, né, tem que procurar, tem que achar, tem que investigar. Esquece, às vezes, de viver, porque a vida é muito mais do que a gente só buscar respostas, só buscar questões. A gente precisa estar presente, a gente precisa viver, fazer coisas legais, fazer coisas que gosta, se colocar ali para participar das coisas da nossa comunidade. E isso tem que ser abordado. Então, se você se sente excessivamente buscando, com essa ansiedade por informações, busque ajuda, porque talvez não seja interessante. Eu acho que dúvida é normal, todo mundo tem. Vá, pesquise, use as etapas que eu comentei para você se informar melhor sobre a sua saúde, mas não se prenda a isso. Também pesquise lá sobre como cozinhar bem, também pesquise lá sobre atividades para você fazer na sua cidade, pesquise lá sobre filósofos, pesquise lá sobre músicas que você goste. Tenha variedade de temas, não fique sempre na mesma coisa. Isso não é bom para ninguém. E o outro lado também pode ser problemático. Como você comentou, Dani, você falou assim, as pessoas às vezes ficam tranquilas, né? Pesquisei lá, ele falou que tá tudo bem, então tá tranquilo. Tenha cuidado, também temos que ter cuidado nesse ponto. E aí, preste atenção na sua saúde, preste atenção em você. Isso vale tanto para quem pesquisa demais, quanto para quem confia demais ali no algoritmo. Olhe para, né, perceba o seu corpo, sinta o que ele está falando. Porque mesmo que a inteligência artificial fale, olha, tá tudo bem, mas se você estiver lá com falta de ar, com sangramento, com fraqueza, indisposição, muito fora do normal, com sinais e sintomas, né, neurológico, de emergência, dor torácica, outras, você tá vendo que ao longo do tempo você não tá melhorando, você tá piorando. Mesmo a inteligência artificial falando assim, não, tá tudo bem, mas você sente que você tá piorando, vai procurar ajuda de um profissional de saúde. Não confie, não delegue a sua saúde totalmente ao algoritmo, nem para o excesso e nem para como um bode expiatório para você poder falar, tá tudo bem, não vou fazer nada pela minha saúde. Então, os extremos, o excesso, nunca vai ser bom para nenhum lado.
2: É isso, doutor. É muito engraçado porque eu acho que no final das contas a gente volta para aquela máxima, né? A IA, ela é complementar. Ela não vai te responder, ela não é um médico. É isso. E eu acho que é a mesma recomendação que a gente tem desde o doutor Google, né? Que não dá pra gente ficar, restrito a esse diagnóstico. É quase um autodiagnóstico, né? Usando ali uma ferramenta. Não dá pra ficar restrito, é importante pra ser complementar, mas se tá inseguro, corre numa emergência, corre num posto médico, né? Corre numa consulta, alguma coisa que vai te ajudar a sanar essas dúvidas e a evitar qualquer problema relacionado à saúde. Doutor, muito obrigado, viu, pela sua participação aqui com a gente, foi ótima a conversa, mais uma participação aqui no Em Órbita, né, e mantém o convite para próximos episódios que a gente vai ter mais oportunidade de conversar também.
1: Yuri, eu agradeço muito, Dani também agradeço muito, isso é um momento muito importante, porque é um momento em que a universidade, né, abre as portas para falar com a população, e eu acho que essa ponte universidade, população, pesquisa, ciência, aplicada ao nosso dia a dia, é muito importante. Então, eu agradeço muito essa oportunidade de estar aqui. Foi uma conversa muito legal, gostei muito e estou sempre disponível para participar aqui com vocês, tá bom? Muito obrigado.
0: Professor, a gente que agradece, engrandeceu muito aqui o nosso episódio, foi muito bacana. O Wallace Botassin, que é professor adjunto da Universidade Federal de Pernambuco e também especialista na área de saúde digital e inteligência artificial. Muito obrigado, um grande abraço para você.
1: Obrigado.
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0: O Ajuda Tech de hoje é para você que já reparou que tem uma inteligência artificial no Gmail usada para resumir as conversas que você recebe por e-mail. Yuri, para mim, passou a aparecer há alguns dias. Quando eu abro uma conversa por e-mail, uma visão geral que resume todos os pontos principais e as respostas também na conversa de e-mail. Porém, eu achei que os dados ficam muito expostos com esse uso. Essa visão geral criada pela IA, ela está aparecendo de uma forma menor. Ela fica recolhida em cima da conversa original quando você abre cada e-mail.
2: Dani, a sua preocupação faz sentido, viu? A inteligência artificial resume o corpo do e-mail, dá sugestões de como prosseguir e até pode adicionar um lembrete na agenda, por exemplo. E aí, qual é a questão? Isso requer um acesso direto ao texto que está sendo ali enviado para você, além dos serviços ali disponíveis, né? E muitas vezes, a gente tem que lembrar, o conteúdo pode ser bastante particular, mas independente de qual seja o corpo do e-mail. É o seu e-mail, é a sua privacidade. E aí, por padrão, o Google pode permitir que a sua IA acesse informações sensíveis pelo seu e-mail, isso é preocupante. Lembrando aqui que o recurso está disponível tanto no PC quanto no celular, viu? Então, atenção.
0: E tanto que esses recursos inteligentes do Google Workspace estão desativados em países e em regiões como o Espaço Econômico Europeu, o Japão, Suíça, também no Reino Unido, justamente por questões legais. Aqui no Brasil, mesmo com a LGPD, chama a atenção que ainda esteja disponível abertamente. E se você percebeu a ferramenta disponível no seu Gmail, saiba que dá para desativar, viu? Vamos para um passo a passo aqui pelo computador, que é mais fácil. Você vai fazer o seguinte: na página principal do Gmail, vai no canto superior direito e clica em configurações. Ali é só rolar toda a guia geral e ir para recursos inteligentes do Google Workspace. Depois, você clica em gerenciar as configurações de recursos inteligentes do Workspace e desativa nos botões indicados esses recursos. Depois é só clicar em salvar.
2: Só um alerta, Dani: se você desativar esses recursos inteligentes no Google Workspace pensando em resumo do e-mail, isso também desativa outros recursos do Gemini no serviço. E aí, quais deles, né? Aquele painel lateral, por exemplo, do modelo de IA que já existia no Gmail, definindo funcionalidades inteligentes no calendário, chat, drive, Google Meet e o próprio Gmail, fica indisponível quando você desativa dessa forma. Mas, de qualquer forma, por questões de segurança, mantendo a sua privacidade, eu acho que é uma ação válida essa desativação, até que se entenda melhor o que significa esse acesso da IA às suas informações privadas. E aí, lembrando que você ouvinte pode sempre mandar qualquer dúvida de ciência tecnologia pra gente pelo WhatsApp 21 98065 0066, 21 98065 0066. Manda que a gente responde aqui no Ajuda Tech.
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2: É isso, Dani. Esse foi mais um Em Órbita aqui na Rádio Sputnik, na Metropolitana 80.5 FM. Muito obrigado aos ouvintes e sigam Em Órbita nas principais plataformas de áudio para ouvir a gente de qualquer lugar.
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2: Esse episódio teve produção da Jennifer Alves e edição do Marcel Amaral, nosso operador.
0: Um abraço.
2: Valeu.
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0: 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Brasil sai da Liga das Nações. No último dia 12 de junho de 1926, o presidente da República, Arthur Bernardes, determinou a saída do Brasil da Sociedade ou Liga das Nações, órgão supranacional criado após a Primeira Guerra Mundial. A decisão foi motivada pelo fracasso em conseguir um assento no Conselho da Liga. A mesma posição tinha sido oferecida aos alemães, responsáveis por causar a Primeira Guerra Mundial, o que não agradou nada os brasileiros. O diplomata Afrânio de Melo Franco foi enviado como representante da delegação brasileira a Genebra para negociar a entrada do Brasil. A retirada agora será feita gradualmente, no prazo mínimo de 2 anos. Saiba mais sobre a saída do Brasil da Liga das Nações em instantes com Virada de História.
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0: E aí, apaixonados por história, beleza? Pedro Henrique Lima na área pra gente revirar a diplomacia no período da Primeira República. Um tema pouco conhecido, mas importantíssimo pra gente conhecer a história das relações internacionais do Brasil. Bom, o Brasil entrou na Liga das Nações no momento em que esse órgão foi criado, 1919, depois da Primeira Guerra Mundial, foi criado para trazer equilíbrio entre os países, paz mundial, enfim, toda aquela história que acabou não dando muito certo no final. O Brasil não entrou como membro do Conselho, motivando essa campanha aí que começa na década de 1920, em que o Brasil passou a pleitear uma representação americana na Liga das Nações. Isso porque essa instituição não tinha nenhum representante aqui da América do Sul, América do Norte, nem os Estados Unidos, que se recusaram a entrar na Liga das Nações. Bom, hoje a gente vai entender todo esse processo, entender como era a política externa no tempo da República, no governo do Arthur Bernardes e os impactos dessa decisão para o Brasil. Bora dar aquela virada de história? Bom, e agora eu tenho o prazer de bater um papo com o Marcos Desemone, ele que é professor do Departamento de História na Universidade Federal Fluminense e na Universidade do Estado do Rio de Janeiro. Professor, seja muito bem-vindo ao Virada de História, tudo bem?
2: Olá, tudo bem. O prazer é meu poder estar aqui com vocês hoje, participando e discutindo esse tema, né? Que, de fato, não é um dos temas que mais atrai interesse sobre a participação do Brasil na Liga das Nações, mas que, ao mesmo tempo, é um tema que eu avalio como fundamental para a gente pensar a inserção do Brasil no mundo, a política externa brasileira, os limites e as possibilidades dos organismos multilaterais que nós temos visto nos últimos anos, principalmente após o início desse segundo governo de Donald Trump, serem bastante atacados, né, no mundo.
0: Sem sombra de dúvidas. Professor, aproveitar então que você começou mencionando a participação, o tema da participação do Brasil na Liga das Nações. A Liga das Nações, ela é criada ali no fim da Primeira Guerra Mundial, né, como um dos pontos do Tratado de Versalhes, inclusive no ano de 1919. Foi um órgão aí baseado muito nos 14 pontos do presidente Woodrow Wilson, né, na época presidente dos Estados Unidos. Até 1926, que é o momento da saída do Brasil na Liga das Nações, como que a gente pode caracterizar essa participação do Brasil?
2: Antes da gente falar da participação brasileira, eu acho que era importante olharmos para essa organização, né? Que é uma tentativa, é um esforço de criação de uma organização multilateral, superando a perspectiva que prevaleceu no século XIX, né, bastante realista, onde as potências mais poderosas do ponto de vista militar, político, impunham seus interesses. A ideia, que vem do pensamento liberal, contribuição que o Woodrow Wilson trouxe na etapa final da guerra, com o ingresso dos Estados Unidos depois de 1917, era tentar organizar uma ordem internacional pautada no liberalismo, na lógica de que, assim como os indivíduos são iguais diante das leis, as nações também teriam que ter um ordenamento onde as normas valeriam de forma igual para todas elas, independente da sua condição da política e econômica. Há um suposto aí que é a tese da igualdade jurídica das nações. Além dessa lógica liberal para a ordem internacional, o presidente Wilson também sustentava o reconhecimento do nacionalismo. Né? É até um ponto curioso. Quando a gente olha para 100 anos antes, o Congresso de Viena na Europa, para a derrota das forças napoleônicas, né, toda a mobilização construída foi exatamente antiliberal e antinacionalista. E o que nós temos no final da Primeira Guerra Mundial é o reconhecimento do liberalismo e do nacionalismo como princípios para orientarem a ordem internacional. Daí a Liga das Nações ou Sociedade das Nações, como também é conhecida. Sobre a participação brasileira, ela se vincula primeiro ao ingresso do Brasil na Primeira Guerra Mundial, quando o país supera a posição de neutralidade que vinha sendo originalmente sustentada, inclusive levando a uma troca no Ministério das Relações Exteriores, com a saída do catarinense Lauro Miller e a chegada do fluminense Nilo Peçanha, que era um político de grande envergadura. Tá? Ele já tinha sido presidente da República, era o vice de Afonso Pena quando Afonso Pena morre em 1909, e o Nilo Peçanha assume a presidência para concluir o mandato. Fica 1909 e 1910. Era um político extremamente popular no estado do Rio de Janeiro, algo que a gente ainda hoje consegue atestar pela quantidade de logradouros, praças, avenidas, escolas, hospitais, que homenageiam o Nilo Peçanha. Tem até um município no Rio de Janeiro, que é o município de Nilópolis, que é uma homenagem a esse político, né? Então ele assume o Ministério das Relações Exteriores e é o grande responsável por abandonar a postura de neutralidade que vem pautando as ações do Brasil para o ingresso no conflito ao lado dos países aliados, sobretudo dos Estados Unidos, que também tiveram essa linha de ação no primeiro momento. Wilson, inclusive, foi eleito com a promessa de manter os Estados Unidos afastados do conflito. E o Brasil entra nessa guerra. É uma participação que, diga-se de passagem, é uma participação muito modesta. O Brasil não envia tropas para combater no território europeu, isso não acontece. É uma participação com uma esquadra que tem muita dificuldade de sair do território brasileiro, que atravessa o Atlântico, mas quando chega lá do outro lado, encontra um conflito às vésperas da sua conclusão, às vésperas do seu desfecho. O Brasil manda também uma equipe com 9 aviadores para o conflito que vão combater em território italiano. Tá? Então, assim, é uma participação que a gente tem que reportar como indiscutivelmente assim, muito pequena. Sim. Mas isso credencia o país para participar da Conferência de Paz de Paris e, consequentemente, se tornar signatário do Tratado de Versalhes. Sim. E isso vai condicionar, ao meu ver, o envolvimento do Brasil na Liga. É verdade que houve uma deturpação dos 14 pontos originais do presidente Wilson para pensar como seria a paz. Wilson defendia a ideia de uma paz sem vencedores, mas o que acaba por prevalecer no texto do Tratado de Versalhes era a tese britânica e francesa de responsabilidade e culpabilização da Alemanha. Então o tratado acaba servindo para punir a Alemanha pela Primeira Guerra Mundial. Não é a Alemanha nazista, às vezes, né, principalmente na educação básica, no ensino médio, há uma confusão aí com isso. Não é a Alemanha nazi, é uma outra Alemanha, a Alemanha imperial. Uhum. E essa Alemanha é punida. Inclusive, o Tratado de Versalhes, ele foi muito utilizado pelos nazistas como um elemento para justificar suas medidas. Eles falavam do ditado de Versalhes, a ditadura de Versalhes. Né? E aí o Brasil vai se sentar, em 1919, ao lado das potências vencedoras. Isso produz o que o amado Servo Clodoaldo Bueno, professores da UNB, amado Servo já falecido, mas especialistas no estudo da política externa brasileira, qualificam como uma ilusão de poder. O Brasil acha que tem um peso no cenário internacional que é muito superior à sua condição econômica e militar, à sua condição política. Né? E assim o Brasil ingressa nessa organização em 1919. Fato que merece registro é que o Congresso dos Estados Unidos não ratifica o ingresso daquele país na guerra. Acabou prevalecendo naquele momento um entendimento um tanto quanto isolacionista, recuperando elementos que aludiam à doutrina Monroe, né, que normalmente a gente aprende na escola, né, a América para os americanos, como a América para os estadunidenses. Mas, na verdade, a doutrina Monroe, quando ela nasce, em 1823, ela é um recado para as forças europeias, em especial para a Santa Aliança, para o braço armado do Congresso de Viena, para uma coalizão militar que pretendia intervir contra qualquer movimento liberal ou nacionalista, lá no início do século XIX, de que ela não deveria se intrometer no continente americano, porque os assuntos do continente americano deveriam ser resolvidos pela pelos habitantes do continente americano, não eram sinônimo de estadunidenses na sua origem. Uhum. Porém, a doutrina, ao longo dos séculos, né, mais de um século, ela sofreu sucessivas apropriações, sucessivas releituras, de modo a se aproximar da ideia da América para os estadunidenses, o que não era no começo, né? Citar uma dessas releituras, uma dessas apropriações, basta recordar que o atual presidente americano fala em uma doutrina Donroe, né, que seria Donald Monroe. Uhum. Né, olha como é que ela é lida 200 sim, sim. anos depois da sua elaboração. Mas naquele momento a ideia era outra. Né? Então, essa tese isolacionista que prevalece no imediato pós-Primeira Guerra Mundial nos Estados Unidos leva o país a ficar fora da Liga das Nações. Né? Uma coisa muito curiosa. Wilson propôs, idealizou, conseguiu criar, mas o país ficou fora. E aí o Brasil passa a enxergar nisso uma espécie de oportunidade para se colocar como um porta-voz, como um representante dos países do continente americano, o que era naquela ocasião até bem visto pelos Estados Unidos. Só faltou combinar com as demais repúblicas do continente,
0: pois
2: em
0: é.
2: Especial as repúblicas hispânicas.
0: Pois
2: e aí isso gera uma tensão que se arrasta ao longo da década de 20 e que marca a participação brasileira naquele organismo multilateral.
0: Sim, sim. E nesse sentido, vai haver essa grande virada, né, que acontece no governo de Arthur Bernardes, mais pro final do governo, com o ministro Félix Pacheco, que o Brasil vai pleitear, então, né, uma entrada no Conselho da Liga das Nações. Se você quiser depois até dizer, explicar para os ouvintes como funcionava esse conselho, né, se teria diferenças para o conselho atual da ONU, né, pensando no caso aqui que a gente conhece mais para a gente entender, mas o Brasil tenta, né, ingressar nesse conselho, muito movido pela concessão de um assento à Alemanha, que tinha participado da Primeira Guerra Mundial como oponente a essas potências. O Brasil acaba se retirando, né, da Liga das Nações. Professor, quando que começa, então, essa campanha, digamos assim, para o Brasil entrar no Conselho da Liga das Nações e o que vai significar a saída do Brasil desse órgão em 1926?
2: Muito bacana a tua pergunta, né? Eu gosto sempre de trazer aqui uma contribuição que eu acho que foi muito valiosa ao entendimento da participação do Brasil nessa organização, que é o livro de autoria de um embaixador brasileiro, Eugênio Vargas Garcia, chamado O Brasil e a Liga das Nações. Analisa a trajetória do país de 1919 a 1926.
0: Uhum.
2: E tem como subtítulo uma expressão que foi utilizada na época: vencer ou não perder. A pretensão do governo Bernardes, que tinha aí o famoso Félix Pacheco, para as pessoas mais velhas, ele é muito conhecido porque tinha o Instituto Félix Pacheco, que emitia as carteiras de identidade.
0: Sim,
2: né? Hoje
0: sim.
2: Essa emissão é feita pelos Detrans estaduais. Antigamente era o Instituto Félix Pacheco, em homenagem a esse ministro das Relações Exteriores durante o governo do Bernardes. Né? E aí é nesse cenário que aparece essa pretensão do Brasil ocupar uma vaga no Conselho da Liga. Né? Não é Conselho de Segurança. O Conselho de Segurança é aquele criado pela ONU a partir de 1945 e que tinha um arranjo que originalmente reconhecia a maior importância na ordem internacional das potências vencedoras da Segunda Guerra Mundial.
0: Sim, sim.
2: E colocava desses membros, né, que foram as três grandes, Estados Unidos, Inglaterra e União Soviética, e depois o ingresso da China, que à época não era a China comunista, a Revolução em 49, esse arranjo é feito em 45, a Revolução Chinesa, a Revolução que torna, né, a República, cria a República Popular da China, né, a China ingressa e a França também ingressa a pedido britânico.
0: Uhum.
2: Depois, se der tempo, a gente pode até comentar, porque chegou a se cogitar a possibilidade do Brasil ingressar no Conselho de Segurança da ONU em 1945 como membro permanente, mas a gente não conseguiu aproveitar essa janela de oportunidade.
0: Uhum.
2: Mas o fato é que essa estrutura, ela parte da perspectiva que esses países atuariam como uma espécie de policiais do mundo e que teriam um elemento diferencial no Conselho, que seria, primeiro, a sua condição permanente. Eles não iriam sair do Conselho, diferentemente dos outros membros que teriam mandatos rotativos dentro de um critério de distribuição e representação geográfica. E segundo, eles teriam aquilo que se convencionou chamar de poder de veto.
0: Uhum.
2: Uma decisão para ser aprovada no Conselho de Segurança da ONU, criada em 1945, ela não exige apenas a maioria dos membros do Conselho de Segurança. Ela exige que nenhum país permanente seja contrário. Então, se for 14-1 e esse 1 for um membro permanente, a resolução não passa. O Conselho da Liga não tinha esse arranjo. Ele originalmente foi montado com os países que venceram a Primeira Guerra Mundial, prioritariamente países europeus. Na gestão Bernardes, com Félix Pacheco à frente do Itamaraty, houve o pleito para o Brasil reivindicar uma vaga nesse conselho. Só que naquele mesmo cenário, a Alemanha também reivindicava essa vaga. E faltou, eu não digo a diplomacia brasileira, mas eu digo principalmente ao presidente Arthur Bernardi e ao ministro das Relações Exteriores, Félix Pacheco. Isso para o representante brasileiro na Liga das Nações, o Afrânio de Melo Franco, ele era contrário, inclusive, a essa orientação. Mas se sustenta a ideia do vencer ou não perder. O que é o vencer? O vencer é o Brasil entrar no Conselho da Liga. E o não perder é a Alemanha não entrar. Faltou para o governo brasileiro uma leitura do cenário internacional naquele momento. O que é a Alemanha em 1926? A Alemanha, nesse período, entre guerras, é tradicionalmente conhecida como República de Weimar, que é uma referência à cidade de Weimar, que foi sede da redação de uma Assembleia Constituinte que produziu uma das constituições mais liberais do século XX, a Constituição de Weimar. Então, essa República Alemã, entre a Primeira Guerra Mundial, o final da Primeira Guerra, e a ascensão dos nazistas em 1933, tinha ali uma linha liberal, mas que se encontrava excluída do cenário internacional em razão das punições previstas no Tratado de Versalhes. Naquele mesmo cenário, havia um outro país que também estava excluído do cenário internacional, que era a recém-criada União das Repúblicas Socialistas Soviéticas, que é um termo que surge em 1922, como consequência da Revolução Russa de 1917. A União Soviética também era um país isolado internacionalmente. Se aplicava a política denominada, à época, como cordão sanitário. A intenção era tentar conter, de alguma maneira, a inspiração e a influência do socialismo soviético, principalmente para os países europeus, mantendo a União Soviética apartada desse cenário. Só que em 1922 é assinado, é celebrado o Tratado de Rapallo. É um tratado que previa cooperação técnica entre os dois países isolados, entre a União Soviética e a República de Weimar. Eu entendo que isso acende um sinal de alerta no Ocidente, principalmente para a Inglaterra e para a França, temerosas de que esses dois países pudessem se aproximar. E aí, nesse sentido, o posicionamento diante da Alemanha pelos países europeus se altera, buscando aí uma série de iniciativas para reaproximar a Alemanha do Ocidente. Essas iniciativas vão se traduzir na realização de uma conferência, né, na Suíça, um país em tese neutro, e na celebração de tratados bilaterais que permitiam aí uma maior integração da Alemanha. Foi essa leitura que faltou ao Brasil num contexto de ausência dos Estados Unidos da Liga, ascensão e consolidação do socialismo soviético, com a União Soviética rompendo esse isolamento internacional que lhe tinha sido imposto. A Alemanha era um ator muito mais importante dentro da política europeia. Era muito mais interessante para as potências europeias terem a Alemanha de Weimar dentro da Liga. E aí o que se viabiliza é exatamente esse ingresso. Por isso que o Brasil fica de fora. Daí o Brasil nem venceu e ainda perdeu.
0: Daí a Alemanha entrou.
2: Entrou. É. Não era a Alemanha nazista, como eu salientei, era uma outra Alemanha, uma Alemanha liberal, né? Uma Alemanha que, para Inglaterra e França principalmente, precisava ser afastada de qualquer eventual aliança com a União Soviética, de qualquer eventual proximidade com a União Soviética. Então a Alemanha, ela entra na Liga e o Arthur Bernardi, profundamente incomodado com isso, alegando aí questões extremamente subjetivas, né, atuando de uma forma, ao meu ver, que não foi a melhor para o Brasil naquele momento, ele ordena, né, e o corpo diplomático segue, em especial o Melo Franco segue isso, o desligamento do Brasil daquela organização em 26. Vale ressaltar que o Brasil, os americanos pedem para o Brasil reconsiderar a decisão. Os americanos não queriam que o Brasil saísse da Liga. As repúblicas vizinhas não estão nem aí, porque viu a pretensão brasileira, como eu disse, né, de uma maneira negativa, o Brasil querendo se colocar numa condição de liderança sem que ninguém tenha sido consultado, né, sem que ninguém tenha facultado isso. Mas o Brasil sai da Liga, mas permanece em organismos internacionais, como a OIT, Organização Internacional do Trabalho, que também foi criada pela Conferência de Paz de Paris em 1919, né, e que, dentre outras coisas, previa que os seus países membros produzissem uma legislação trabalhista, né, não só pelo problema mais imediato da insatisfação da questão social, mas principalmente pelo temor de que os trabalhadores pudessem se aproximar das ideologias consideradas radicais, nomeadamente o comunismo que vinha sendo construído na União Soviética.
0: Sim, a OIT, inclusive, muito inspirada pela própria doutrina social da igreja, que vai justamente propor uma espécie de terceira via, né, entre justamente o comunismo ou o socialismo e o liberalismo também. Agora, professor, algo que você falou agora há pouco e que me deixou aqui com uma curiosidade, eu acho que a gente pode explorar mais isso, é essa reação dos países de origem hispânica nessa campanha, a essa campanha do Brasil para entrar no Conselho da Liga das Nações, né? Como que os países vizinhos, os nossos países vizinhos aqui da América, reagiram a essa tentativa de representação americana por parte do Brasil?
2: Esse é um período assim bastante delicado, né? Quando a gente olha para o começo do século XX, a gente já começa a perceber ali que o Brasil ele se alinha aos Estados Unidos durante a gestão do Barão do Rio Branco à frente do Ministério das Relações Exteriores. Ele que ficou 10 anos à frente do Itamaraty, de 1902 a 1912, morreu, inclusive, dentro do palácio, né, dentro do cargo aqui no Rio de Janeiro.
0: É o patrão da nossa diplomacia, inclusive, né?
2: A construção institucional do Itamaraty atribuiu ao Rio Branco assim, uma primazia como grande liderança da política externa brasileira no período republicano, né? E o que acontece, né? O Barão, ele reconhece a ascensão militar dos Estados Unidos, a ascensão política dos Estados Unidos, e ele tem um episódio no começo do século XX, quando a Inglaterra, a Itália e a Alemanha bombardeiam Caracas, na Venezuela, em razão das dívidas que aquele país tinha. Só que antes de fazer esse bombardeio, há uma consulta aos Estados Unidos, quase que um pedido de autorização, o que significa um reconhecimento da ascendência norte-americana naquela região, tá? E o governo brasileiro se posiciona disso, entendendo que não houve uma violação da doutrina Monroe. Isso gera uma reação no continente, que aqui no Brasil foi representada pelo Oliveira Lima, né, que é um intelectual, também participou de reflexões e discussões sobre política externa, é autor de um livro muito importante, que é Dom João VI no Brasil, sobre o centenário da vinda da corte para o Brasil, e ele fica contrário a isso, né, preconizando que o Brasil deveria privilegiar não um alinhamento com os Estados Unidos, mas a construção do que ele chamou de um eixo ABC, que seria Argentina, Brasil e Chile, tá? Na Argentina, quem reage a essa intervenção europeia é o Drago, que foi ministro das Relações Exteriores daquele país. E ele acaba formulando a chamada doutrina Drago, que afirmava o seguinte, que era a rejeição do uso da violência para cobrança de dívidas. E assim, diante desses dois caminhos, né? Alinhamento com os Estados Unidos, doutrina Monroe, eixo ABC e doutrina Drago, o Brasil se posiciona para os Estados Unidos, levantando uma profunda desconfiança, né, de quais são as intenções não só brasileiras, mas também dos Estados Unidos diante da região. A gente não pode esquecer que esse início do século XX é marcado por uma série de medidas intervencionistas dos Estados Unidos, associadas ao chamado corolário Roosevelt à doutrina Monroe, que foi o acréscimo que o presidente Theodore Roosevelt fez à doutrina Monroe, colocando-a basicamente nessa ideia que a gente carrega até hoje de América para os estadunidenses, né? Então, a ideia de que os Estados Unidos era um modelo, era um referencial que tinha que ser seguido, que é muito forte no século XIX, aparece na literatura, por exemplo, né? Uhum. Em diversos trabalhos, né? Essa ideia é posta em xeque no começo do século XX, né? Exemplo disso aqui é o Manuel Bonfim, no Brasil, que vai escrever sobre a América Latina, que vai problematizar o envolvimento dos Estados, a relação com os Estados Unidos. Então, o que a gente começa a ver aqui é uma dúvida no continente americano, se o melhor caminho a seguir é o de copiar o modelo estadunidense. Isso está colocado em xeque. E um país que se apresenta como aliado dos Estados Unidos, como um avalista da doutrina Monroe, como um país que não vê problema no bombardeamento de Caracas, né, que é o caso do Brasil, ele também começa nessa direção. E isso esvazia, em certo sentido, até as conferências pan-americanas, né, que vão acontecer nessas duas primeiras décadas do século passado. Tá? Coloca essas conferências como conferências menos importantes no cenário internacional, até com certo esvaziamento, né, por parte do governo brasileiro. Então, a rivalidade maior que se constitui nesse cenário é com a Argentina. Né? Ainda no período Rio Branco, há uma corrida naval pela uma certa corrida armamentista, tema que é retomado na década de 1920. E daí essa desconfiança, que é uma desconfiança maior da Argentina, mas também é uma desconfiança que é seguida por países como o Chile e o Peru diante das pretensões brasileiras, que do ponto de vista econômico e militar são países mais fortes, né? Quando a gente compara com outros estados, não se trata aqui de desrespeitar esses países, evidentemente, mas de reconhecer que a inserção desses países no cenário internacional era uma inserção maior do que países como o Paraguai, ainda sofrendo as consequências da Guerra do Paraguai, a Bolívia, ainda sofrendo as consequências da derrota para o Chile na Guerra do Pacífico, quando perdeu a saída para o mar, né? O Uruguai, que é menor, que é, apesar de ter um desenvolvimento ali em Montevideo, não é um país tão populoso, né, quanto tão extenso quanto a Argentina. Então são esses países que mais desconfiam das pretensões brasileiras e que, consequentemente, entre 1919 e 1926, mais atuam no sentido de questionar em que medida que o Brasil pode se colocar como representante sem ter tido uma articulação prévia com esses outros países.
0: Não, com certeza. E é interessante a gente falar dessa imitação dos Estados Unidos, dessa cópia dos Estados Unidos, que o próprio Brasil vai nascer com esse nome de Estados Unidos do Brasil, né? E não é à toa, por conta justamente do modelo federalista que o Brasil vai tomar de empréstimo dos norte-americanos.
2: Excelente observação tua, né? E que acaba sendo seguido pelos Estados Unidos do México, do México até hoje. É exatamente isso, tá? Essa inspiração no modelo americano, com uma referência ser seguida, e o questionamento se os interesses dos países do continente americano seriam de fato os mesmos interesses do que o grande irmão do Norte.
0: E, professor, aproveitando que a gente está chegando aqui no finalzinho da nossa entrevista, eu acho que a gente pode falar um pouco dos impactos para o Brasil dessa decisão de sair da Liga das Nações. Só fazendo uma rápida contextualização. A Primeira República cai em 1930, né, através da Revolução liderada pelo Getúlio Vargas. O mundo entra numa situação de instabilidade que vai culminar na Segunda Guerra Mundial. Há algum impacto, assim, nesse intervalo de tempo até a eclosão da Segunda Guerra Mundial, há impactos para o Brasil por conta dessa saída da Liga das Nações?
2: Assim, eu avalio que sim, né? Mas o fato é que a saída do Brasil, ela antecipa um movimento que vai ser muito forte na década seguinte de 30, que é o de desligamento de outros países que, por diferentes razões, se sentiam insatisfeitos com os rumos da organização. Então, o Japão vai sair da Liga, depois que a sua invasão da Manchúria, que era território chinês, foi condenada. Essa invasão acontece em 31.
0: Sim.
2: A Itália vai sair da Liga em função da ocupação da Abissínia, Etiópia. A União Soviética vai se desligar da Liga. A União Soviética entra em 34 e sai logo ali no final daquela década, em função do acordo envolvendo a Polônia. E, é claro, a Alemanha também se desliga da Liga. Então, a saída do Brasil em 26, ela antecipa um movimento que acabou levando essa organização a perder a sua efetividade, ao ponto de não ter conseguido o seu maior objetivo, que era o de evitar a eclosão de uma guerra nos moldes da Primeira Guerra Mundial. Então a Liga fracassa, e é exatamente por isso que é criada a Organização das Nações Unidas. A gente tem pouco tempo, eu vou tentar ser bem sintético, né? O Brasil, ele vai ser signatário de um importante acordo de não agressão, que, embora num primeiro momento o presidente, que é costurado no âmbito da Liga, onde o presidente Washington Luiz num primeiro momento se recusou a assinar, dizendo que a Constituição Brasileira de 1891 ela já não autorizava a guerra de conquista, mas que depois o Getúlio vai assinar a pedido dos Estados Unidos, tá? Mas ao meu ver, o ponto mais interessante é que todo esse processo de ilusão de poder, de saída da Liga e de isolamento, ao meu ver, funcionou em parte como um certo aprendizado para o Brasil. Para que no contexto da Segunda Guerra Mundial, o Brasil tentasse buscar um outro tipo de inserção dentro da Organização das Nações Unidas. E até mesmo na própria guerra. O fato de não ter enviado tropas para a Primeira Guerra Mundial pesa para que o país insista no envio de tropas na Segunda Guerra Mundial. Porque se reconhecia ali aquela geração que estava no poder no Brasil nos anos 30, no início dos anos 40, né? A gente evidentemente pensa no Getúlio, mas não é só o Getúlio. Ela viu esse fiasco da Primeira Guerra Mundial. Ela viu essa ilusão de poder. Essa geração acompanhou esse desligamento da Liga.
0: O Brasil vai aderir a Declaração das Nações Unidas no momento em que ingressa na Segunda Guerra Mundial lutando ao lado dos aliados, né? uma posição muito alinhada aí com os Estados Unidos na época, por conta de articulações que envolviam questões de política doméstica. Enfim, isso é um assunto que também rende bastante, infelizmente.
2: Esse assunto rende uma outra conversa.
0: Rende uma outra conversa. A gente vai ter, tenho certeza que a gente vai ter essa conversa em outro momento, mas hoje, professor, infelizmente o nosso tempo aqui acabou. Quero muito agradecer a sua participação. A gente falou hoje de um assunto que eu digo que, curiosamente, é pouco conhecido do público, de uma forma geral, que é a nossa política externa na Primeira República, né? A gente conhece mais a coisa do café, do café com leite, das oligarquias, mas quando a gente olha a diplomacia do Brasil nessa época, a gente vê toda uma série de complexidades que tornam essa história da República ainda mais interessante. Hoje você nos ajudou a conhecer um pouco mais sobre esse período. Muito obrigado e um grande abraço.
2: Eu que agradeço, fico muito contente pelo convite e pela oportunidade de tratar desses temas, levando aí a um público mais amplo um pouco da complexa história da nossa política externa e da inserção do Brasil nesse cenário internacional.
0: Maravilha, um grande abraço, professor. Tchau, tchau.
2: Um abraço.
0: Podemos dizer que a Liga das Nações fracassou? Para alguns países, sim. Outra nação derrotada nesse período, mas de uma forma bem mais grave que o Brasil, foi a Etiópia, invadida pela Itália em 1936. A gente vai fazer um Virada de História especial sobre esse acontecimento. Mas hoje vamos falar um pouquinho de como que o fracasso da Liga das Nações em impedir o ataque à Etiópia pode nos ajudar a entender o papel verdadeiro dessa sociedade e também entender esse fracasso da Liga das Nações. Bora lá! Bom, e agora eu bato um papo com o Alexandre dos Santos. Ele é jornalista e professor de Geopolítica e História do Continente Africano no Instituto de Relações Internacionais da PUC-Rio, um dos coordenadores do LEPECAD, Laboratório de Estudos e Pesquisas Interdisciplinares sobre o Continente Africano e as Afrodiásporas, também é pesquisador associado do BRICS Policy Center. Seja muito bem-vindo ao Virada de História, professor, tudo bem?
3: Obrigado, Pedro, pelo convite.
0: Imagina, agradeço aí desde já a sua participação. Professor, o Brasil tenta ingressar no Conselho da Liga das Nações em 1926 com a tese de uma representação americana, já que os Estados Unidos, né, por exemplo, não aceitaram participar desse órgão no momento da criação. Quais argumentos a diplomacia brasileira utilizou na época e qual era a importância, então, da América como um todo ter essa representação no Conselho?
3: O Brasil pediu para sair, né? Literalmente.
0: Sim.
3: Pediu para sair em 1926, porque o Brasil acreditava que precisava ter um lugar no Conselho de Segurança da Liga das Nações, que era um lugar que os Estados Unidos se recusou a ocupar. E o Brasil achava que ele deveria ocupar esse lugar. Então, o Brasil não ficou nem um pouco contente também com as consequências lá do Tratado de Lucarno, que abriu espaço para que a Alemanha, né, que tinha dado tanta encrenca durante a Primeira Guerra Mundial e daria mais daqui a pouco,
0: verdade,
3: que ela fizesse parte do Conselho Permanente de Segurança. O Brasil não gostou nem um pouco. O Brasil fazia parte do Conselho Não Permanente e queria fazer parte do Conselho Permanente. Queria um lugar que os Estados Unidos não quiseram ocupar. Então, o Brasil ficou muito chateado, muito mesmo. Na época, o Arthur Bernardes, nosso chanceler, se eu não me engano, era o Félix Pacheco. E ele pediu para o Brasil apresentar a carta de retirada como, assim, demonstração da sua total insatisfação. Então, assim, naquela época, você apresentava um pedido de retirada e você tinha que ficar 2 anos protocolarmente participando até que a sua saída fosse referendada pelos demais integrantes, né? E o Brasil saiu porque queria bater pé, fincar posição com relação a isso. Ao contrário do que o nosso chefe lá em Genebra, que era o Afrânio de Melo Franco,
0: sim,
3: ele orientou, ele não queria que o Brasil saísse. Mas em 1928, em 1926 o Brasil comunicou oficialmente a retirada, e em 1928 o Brasil saiu da Liga das Nações, mas continuou acompanhando de longe as votações, etc. e tal, principalmente a votação que envolveu lá a invasão da Etiópia pela Itália, né?
0: Eu queria perguntar justamente sobre como o Brasil, sendo membro permanente, mas que não era do Conselho da Liga das Nações, qual era, assim, o poder que o Brasil tinha de interferir nessas questões, já que você citou o exemplo da invasão, né, da Etiópia pela Itália, que foi um episódio bastante delicado e com um apelo, né, de ajuda à Liga das Nações. Qual era o tipo de questão que um país que não participasse do Conselho poderia interferir, e qual era esse grau de interferência, não sendo membro do Conselho?
3: Olha, basicamente nenhum grau de interferência. Nem o Conselho funcionava da maneira como a gente entende o Conselho de Segurança. Né?
0: Uhum.
3: Assim, era mais um andar de cima nos debates. Né? Mas, na verdade, o que a gente viu ali, a Liga, na verdade, era uma tentativa de equilíbrio e de balanço.
0: Sim.
3: De associações. Então, era tudo meio tateado ainda no funcionamento da Liga. Sim.

0: fizeram parte, né, também da Liga, né, os países do que a gente chama hoje de Sul Global, né?
1: Sim, sim.
0: E países africanos também que fizeram parte da Liga, né? A Libéria, por exemplo, era um país fundador, né? Apesar de o continente africano estar praticamente todo ocupado pelas potências imperialistas europeias, a Libéria, a Abissínia, né, a Etiópia, também não foi membro fundador, mas fez parte da Liga, entrou em 1923, o Egito entrou em 1937, a União Sul-Africana também entrou, mas representando o Império Britânico, né? E no caso dessas potências menores, a força delas era muito pequena. Uhum. Né? E na verdade, assim, a Liga das Nações se mostrou depois, na década de 30, uma grande hipocrisia, né?
1: Uhum.
0: Porque quando a Itália invadiu a Etiópia em 1936, e que o imperador Haile Selassie foi lá pedir ajuda para todo mundo, né? Foi pedir ajuda e foi pedir sanções contra a Itália, e viu-se que os interesses da Liga, apesar da teoria ser tudo muito bonito, todo mundo ter direito a voto, o conselho ter direito aos votos mais importantes, etc. e tal, disse que aquilo ali era mais um grande clube que favorecia o posicionamento das potências imperialistas europeias e ponto final. E, na verdade, os países menores em desenvolvimento ou que viriam a ser batizados como do terceiro mundo, etc. e tal, não tinham tanta voz assim quanto gostariam de ter. E se a gente for pensar bem, a saída do Brasil foi até estratégica para não coadunar ou não compactuar com o desrespeito que foi se dando e que talvez o ápice dele tenha sido a relação da Liga com a própria condição da invasão da Etiópia na década de 30.
1: Depois eu quero chegar nesse tema do imperialismo dessas potências europeias. Inclusive, já entrando um pouco nesse tema, né? A gente está falando de um conselho da Liga das Nações que inicialmente quem fazia parte, por exemplo, era a França, a Inglaterra e, se eu não me engano, também a Itália foi convidada para fazer parte logo no início da Liga das Nações desse conselho. E a gente está falando de potências imperialistas, né? De um mundo que acabava de ver uma guerra mundial sendo deflagrada por conta justamente de disputas imperialistas, né? De disputas envolvendo impérios e impérios, alguns que caíram, inclusive, após a Primeira Guerra Mundial. O caso do Império Otomano, né? O Império Austro-Húngaro, o próprio Império Russo, que passa por uma revolução bolchevique. Então, assim, para mim, professor, parece um pouco contraditório você ter uma Liga das Nações, um órgão que se diz supranacional, com essa proposta de equilíbrio, né, de força, de uma paz mundial, não sei se esse conceito já estava na ordem do dia na época, sendo capitaneado por potências que praticavam esse imperialismo também, né?
0: Sim, bom, o conceito de paz já era um conceito discutido ali na Liga.
1: Uhum.
0: Só para a gente lembrar aqui, quem fazia parte, né, o conselho, né, os membros que deveria ter membros permanentes e não permanentes, assim como o Conselho de Segurança hoje lá, né? Sim, os permanentes, os que faziam parte do Conselho Permanente, eram, na prática, as potências vencedoras ou que se associaram aos vencedores na Primeira Guerra.
1: Uhum.
0: A gente tinha o Reino Unido, a França, a Itália e o Japão. Os Estados Unidos deveriam ter ocupado uma cadeira permanente, mas eles ficaram de fora por causa das brigas internas deles lá, porque o Senado lá norte-americano não ratificou lá a entrada dos Estados Unidos na Liga. Os primeiros não permanentes foram potências menores. A Bélgica, o Brasil, que foi o primeiro, porque foi fundador, né, da Liga das Nações, Bélgica, Brasil, a Espanha, e se eu não me engano, era a Grécia, era o, né? Uhum. E você tinha um rodízio ali entre eles. Então, olha só, o conselho reproduzia, ali o conselho permanente, reproduzia uma hierarquia, que era a hierarquia do que eram as grandes potências, né? Você mesmo destacou, Pedro. Os estados menores, eles podiam participar, obviamente, tanto que o Brasil participou dessa primeira composição. Mas as grandes decisões mesmo, elas dependiam das potências centrais, né? E foi exatamente essa grande contradição que deixou o Brasil, que afetou o Brasil diplomaticamente. Porque o Brasil achou que ele deveria herdar o assento permanente por ser uma grande potência na América para substituir os Estados Unidos, né?
1: Sim.
0: Mas ele não conseguiu. O Brasil chegou a vetar a entrada da Alemanha em 1926, e como a Alemanha foi incorporada, aí o Brasil pediu para sair.

0: para sair mesmo, e foi uma tomada de posição importante em termos diplomáticos do Brasil naquele momento. Sim.
1: E por mais, professor, que a Liga das Nações tenha fracassado, né, nas suas pretensões de garantir esse equilíbrio mundial, culminando aí na Segunda Guerra Mundial e o fim desse órgão, a gente pode dizer que ela, de certa forma, ajuda a moldar o mundo entre guerras, o mundo pós-Primeira Guerra Mundial?
0: Ajuda. Eu acho que os erros históricos também ajudam a gente a avançar para frente, né? O que seria de nós se a gente não errasse? Uhum. Seria de nós se a gente não tomasse decisões erradas em termos históricos para que a gente pudesse amadurecer enquanto sociedade, enquanto sistema internacional? Vamos lembrar por que a Liga foi criada, né? A Liga foi criada em 18. Por quê? Era para você criar um mecanismo que, em tese, deveria preservar a paz. Mas a paz entendida como a paz na Europa, né?
1: Sim.
0: Com um equilíbrio de poder, alianças, né? Para evitar, né, aquilo que nos 100 anos anteriores, desde o final das guerras napoleônicas, era o concerto europeu, né?
1: Sim, no Conselho de Viena,
0: como o concerto,
1: né,
0: europeu, exatamente. Então, como o concerto europeu faliu, era preciso criar um outro tipo de balanço, né?
1: Uhum.
0: De mecanismos, né? Para preservar a paz. Então, assim, o que que eles fizeram? O concerto europeu não tinha dado certo, né? Porque o concerto europeu estava, assim, alicerçado, né, num equilíbrio muito frágil de alianças, de diplomacia secreta, é o que foi depois refutado depois da Primeira Guerra Mundial, né? Que não impediram a guerra, né? Eles aceleraram aquela crise lá depois da morte do Francisco Ferdinando lá, porque virou uma guerra continental. Então, a ideia agora é que ninguém deveria ser forte o bastante para dominar os outros. Essa é a ideia.
1: Uhum.
0: Todo mundo ia ter um interesse nesse grande clube, né, de evitar a guerra a qualquer custo.
1: Uhum.
0: Se um Estado fosse atacado, o problema era de toda a Liga. Aí você acionaria uma reação coletiva, que é diplomática, que era econômica, e no final da linha lá, se nada desse certo, uma intervenção militar. Isso em tese, né?
1: Sim.
0: Isso em tese. Porque, no caso da Etiópia, eu vou trazer isso, porque talvez tenha sido um dos grandes fracassos da... Né, o início do fim da Liga, né? No caso da invasão da Etiópia, não foi nada disso que aconteceu. Ficou evidente uma certa hipocrisia da Liga quando se tratava de um país que não pertencesse ao eixo europeu. Aquele eixo dos países mais importantes e das metrópoles imperialistas europeias, né? Pior ainda, se o país que pleiteava, né, uma ação da Liga pertencesse a uma região que estava praticamente toda ocupada pela Europa imperialista, como no caso do continente africano e no caso da Etiópia, aí é que a Liga não fez absolutamente nada, né?
1: Sim.
0: Porque pela Carta da Liga não existia um instrumento automático de defesa e de intervenção se uma soberania fosse desrespeitada. Todo mundo ficava se fiando numa reprimenda pública a ser feita contra o agressor,
1: uhum,
0: para que o agressor se tocasse primeiro. Mas, no fim das contas, né, a execução dos desrespeitos às soberanias não estava muito bem definida e acertada entre os Estados-membros. Aí, esse vácuo aí, no que fazer, quando fazer, em que momento fazer, foi nesse vácuo que a Etiópia caiu,
1: uhum,
0: né, em 1936. Ele está fazendo 90 anos disso, né?
1: Sim, sim.
0: Que a Itália ocupou a Etiópia. Foi nesse vácuo que a Etiópia caiu aí, desse vácuo de discussão, afinal das contas.
1: Sim, eu acredito que isso tem a ver também com o que você mencionou agora há pouco sobre erros históricos, e o que a gente aprende, né, com esses erros é que a Itália, né, em plena ascensão do fascismo, depois vai ser um dos lados do eixo na Segunda Guerra Mundial. E a própria Alemanha, que vai entrar em 1926 na Liga das Nações, não era a Alemanha nazista ainda, né? Vale lembrar, era a República de Weimar, né, que surge ali após a Primeira Guerra Mundial, mas depois também vai assumindo ali um viés autoritário, totalitário, muito perigoso, né? Que culmina nas invasões do Hitler da França, da Bélgica, né, da Tchecoslováquia. E aí acabou de vez esse concerto europeu e a gente tem a Segunda Guerra Mundial, né? Como que a Liga das Nações, professor, assiste à ascensão do nazismo e do fascismo?
0: Olha, assiste sentada, olhando o que estava, uhum, acontecendo.
1: Igual, né, a gente assiste olhando para trás, né?
0: Exatamente. Não, aí no caso eles estavam olhando para o lado. Isso é o pior.
1: Nem viram,
0: né? Porque eles estavam no momento de deterrence, como a gente fala, né?
1: Uhum.
0: Assim, eles estavam dando a chance para que todo mundo voltasse atrás. Estava dando a chance, abrindo o flanco, sendo muito pacientes, achando que a cada novo desrespeito, né, às soberanias, a cada novo exercício de poder, você poderia convencê-los a dar um passo atrás. E a gente viu ali a história se desenrolando ali, que você não deve ser tolerante com os intolerantes, né? Existe um limite para a tolerância. E eu acho que isso foi talvez uma das maiores lições que a gente teve historicamente, porque a Alemanha saiu de cordeiro para lobo enquanto fazia parte da Liga das Nações. Foi importante a Liga ter incorporado a Alemanha. Foi importante para estabelecer um sinal de que, assim, é possível que nas condições em que a Alemanha estava na época, ela fosse reincorporada a esse grande, essa grande instituição internacional.
1: Uhum.
0: Então, para a Liga, o fato dela ter sido muito passiva e ter sido muito intolerante e não ter assumido seus erros, não ter assumido, inclusive, a hipocrisia do tratamento diferenciado que dava para as potências europeias.
1: Uhum.
0: Então, o que a Alemanha e a Itália estavam fazendo na Europa? A mesma coisa que eles fizeram no continente africano.
1: Uhum.
0: A mesma coisa. Só que eles estavam encarando os seus vizinhos como passíveis de serem ocupados também numa expansão imperialista.
1: Uhum.
0: E os países integrantes da Liga foram tolerantes até demais com esses arrobos imperialistas. Arrobos imperialistas com eles mesmos, né?
1: Pois
0: então, eles perdoaram os excessos, e aí, quando eles viram que os excessos estavam sendo praticados contra eles mesmos, aí já estava tarde demais, porque aí você já tinha aberto, já tinha destampado a caixa de Pandora.
1: Sim. Você falou arrobos imperialistas, e em outra fala, você também mencionou mais uma vez a questão do concerto europeu, né, que a gente já comentou aqui. E eu queria conectar essas duas expressões, porque outra política que a Liga das Nações, se não vai instituir, vai validar, eu acho que foi ela que instituiu, o instrumento dos mandatos, né? Que, por exemplo, no fim do Império Otomano, os territórios que pertenciam ao Império Otomano passaram a estarem sob controle de mandatos britânicos e franceses. Quer dizer, era uma política de que, de certa forma, vai reforçar também o imperialismo não só na Ásia, mas também no norte da África, né, professor?
0: Sim, porque você vê, o que é esse sistema de mandato?
1: Uhum.
0: O sistema de mandato é você distribuir os territórios que tinham deixado de estar sob o controle dos impérios derrotados, né? Aí eu vou falar do Império Alemão e do Império Otomano, e você distribui essas regiões como tutela para as potências que venceram: Reino Unido, França, Bélgica, África do Sul, Japão e por aí vai. Até que essas regiões de tutela conseguissem alcançar algum grau de autogoverno e de independência, digamos assim.
1: Uhum.
0: Então, o que a Liga das Nações acabou perpetuando foi a ideia de bem-estar e desenvolvimento, que é o fardo do homem branco, a missão sagrada de civilizar outros povos incivilizados, né? A Liga se apresentava como, assim, os países que venceram, né? Assim, se apresentavam como potenciais civilizadores muito melhores do que o Império Otomano, do que a Alemanha, né, para criar uma, incutir nesses territórios uma civilização europeia e liderar esses territórios, né, tutelados por eles para as independências, né. Então, a gente teve ali, assim, os territórios que foram redistribuídos, né, que eram os territórios do Império Otomano: o Iraque, a Síria, o Líbano, a Palestina, as ex-colônias alemãs, por exemplo, no continente africano, a Tanganyika, que é a Tanzânia,
1: uhum,
0: Togo, Camarões, a região do Ruanda, o Urundi, que hoje tem o Ruanda e o Burundi, e o sudoeste africano, que é onde hoje é a Namíbia, que também fazia parte desse Império Alemão no continente africano, que foi entregue para a administração da África do Sul. Uhum. Então, a Liga fiscalizava essas tutelas, mas não governava. Quem eram os responsáveis tinham sido aqueles que ajudaram a vencer. Então, se você for pegar, por exemplo, o continente africano, os territórios, que eram os territórios, que o Império Otomano não ocupou o continente africano, né?
1: Sim.
0: Os territórios ocupados pelo Império Alemão foram distribuídos para o Reino Unido, para a França, e a Namíbia ficou sob a tutela da África do Sul. E eles diziam ali que estavam exercendo essa tutela em nome do desenvolvimento, né, levar a civilização. Era o fardo do homem branco, era civilizar aqueles povos que viviam praticamente no estado de natureza robesiano ali naqueles lugares. Eles estavam levando, sim, a civilização, mas a civilização europeia. Eles não levaram em consideração os milênios de experiências culturais, religiosas, de organizações políticas e militares e sociais nesses lugares. E chegaram lá e colocaram goela abaixo daquelas populações todas, a maneira europeia de se comportar, cultura europeia, as línguas europeias e a organização que viria a ser aquela organização dos Estados Europeus que a gente chama de Organização Westfaliana.
1: Uhum. E mesmo assim, professor, chama a atenção que a Abissínia ou Etiópia fez parte, né, da Liga das Nações, apesar de ter sido negligenciada, né, nesse episódio da invasão italiana, ela conseguiu um lugar na Liga das Nações, né? O que leva, então, a essa aceitação da Etiópia entre os membros da Liga das Nações? Era uma exceção desses incivilizados na África?
0: É porque a história da Etiópia é tão curiosa. A história da Etiópia, ela vem, assim, para você entender por que a Etiópia foi levada em consideração pelos integrantes da Liga das Nações.
1: Sim.
0: A gente tem que lembrar que no final do século XIX, a Itália estava naquela região ali. Ao uhum. norte da Etiópia, tem um país chamado Eritreia. No oeste, no leste da Etiópia, tem um outro chamado Somália. Então, a Somália e a Eritreia eram regiões que estavam ocupadas pela Itália. Um pedaço da Somália foi ocupada pela Grã-Bretanha, que é o que a gente chama hoje de Somaliland. Né? E o Djibouti, que está bem ao norte também da Etiópia, ocupado pela França. Mas a Itália, quando começou a descer pela Eritreia, né, para começar ali a tentativa de ocupar parte do território da Etiópia, encontrou uma região muito organizada, em expansão, e que tinha armas e munições e um rei muito poderoso. Então os italianos assinaram um tratado, olha que interessante, um tratado com o imperador, que na época se chamava Abissínia, Etiópia, e nesse tratado o imperador etíope, ele reconhecia as terras que tinham sido ocupadas pela Itália no norte, ali no final da década de 1880. E os italianos dariam um pagamento pela aceitação da ocupação dessas terras onde hoje é Eritreia.
1: Uhum.
0: Então, eles deram para os... Olha o que os italianos deram. 30 mil mosquetes e mais ou menos uns 30 canhões e uma quantidade de dinheiro que seria, assim, nos valores de hoje, uhum. mais ou menos aí uns 150, 160 milhões de dólares. Metade foi entregue em prata e a outra metade foi deixada no Banco Central Italiano para que a monarquia etíope tivesse liquidez para comprar materiais, armas e munições da Itália, usando esse dinheiro especificamente. Mas a encrenca começou porque esse tratado que eles assinaram em 1890, esse tratado, os italianos tentaram dar uma pernada nos etíopes, porque num dos quesitos desse tratado, os italianos escreveram o tratado em duas línguas, em amárico, que é a língua da Etiópia, e em italiano. Então, na versão italiana, na versão em amárico, um dos artigos dizia que o governo etíope tinha a opção uhum. de usar os canais diplomáticos da Itália para estabelecer relações com outras potências, principalmente as potências europeias. Mas na versão italiana, a redação determinava que a Etiópia era obrigada a usar os canais diplomáticos italianos. Os italianos eram os mediadores das relações exteriores da Europa, da Etiópia com a Europa. Então, na verdade, um documento dizia que a Europa tinha autonomia, que a Etiópia tinha autonomia, e no outro dizia que a Etiópia seria, na prática, um protetorado italiano. Então, o imperador Menelik se recusou a assinar em 1893 e denunciou na Europa o tratado. Os italianos quiseram forçar essa interpretação. E aí os dois entraram em guerra, em 1893. 3 anos depois, a Etiópia não só derrotou, mas humilhou os italianos. Uma batalha que é muito famosa no continente africano, que é a Batalha de Adwa, que também está fazendo aniversário, em 1896, março de 1896, 130 anos, de uma batalha que humilhou os italianos. Os italianos derrotados tiveram que reconhecer a derrota, assinar um outro tratado em que os italianos reconheciam a independência, a soberania plena da Etiópia. E aí a Grã-Bretanha e a França, que estavam ali em volta também, tiveram que reconhecer também. Então, olha só, a única região africana a derrotar uma potência colonial europeia e a manter a sua integridade territorial foi a Etiópia. E Adwa ficou engasgada na garganta dos italianos, ali marinando no ácido, ali em fogo baixo, durante 40 anos. É por isso que o Mussolini quis tanto invadir a Etiópia, porque eles foram os catalisadores da derrubada lá do primeiro-ministro italiano, lá o Francesco Crispi, que era o cara que... ele era a cara do imperialismo italiano no continente africano.
1: É interessante como essas experiências, tanto da retirada do Brasil da Liga das Nações e do fracasso da Liga das Nações, né, em impedir a ascensão, mais esse episódio do imperialismo fascista através da invasão da Etiópia, a gente consegue aproximar esses dois episódios, né, para falar justamente, primeiro, das dificuldades da Liga das Nações em lidar com esses nacionalismos, com essa encruzilhada de nacionalismos que você acabou de dizer, e também essa predominância dos interesses das potências europeias, né? Das potências também imperialistas da Europa. Então, foi muito interessante a gente fazer essas aproximações aqui no episódio de hoje. Professor Alexandre, muito obrigado pela sua participação aqui no Virada de História. Portas abertas para você retornar em outras oportunidades. Um grande abraço.
0: Um abraço. Obrigado, Pedro. Tchau, tchau.
1: Tchau, tchau. Pessoal, antes de ir, quero trazer um recado para vocês, um recado do passado, logo depois da vinheta.
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1: Na mensagem presidencial enviada ao Congresso no início de 1926, o presidente Arthur Bernardes acusou as potências de insistirem nos pactos secretos que levaram à Primeira Guerra Mundial, em vez de se adaptarem à nova ordem internacional que a Liga pretendia consolidar. Vou falar só umas aspas dele. A nossa pretensão chocou-se com oposições inesperadas e intransigentes. Fortalecido pelo apoio unânime da nação, o governo do Brasil manteve o seu conhecido ponto de vista. Em homenagem à própria Liga, que perderia de interesse no dia em que se visse sotoposta aos pactos secretos. Bom, tá aí a mensagem do Arthur Bernardes, que, como a gente sabe, não ficou nada contente com esses acordos aí com a Alemanha. Pessoal, espero que vocês tenham curtido esse episódio. Continuem ligados no Virada, que é o podcast diário de história da Sputnik Brasil. Segunda a sexta, começando às 7 da manhã, com reprises às 15h23. Aquele abraço, pessoal. Fui!
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6: Bom dia, seja muito bem-vindo à Rádio Sputnik na Metropolitana 80.5 FM. Eu sou Arthur Neto e a partir de agora você vai ouvir as principais notícias do Brasil e do mundo. Hoje, segunda-feira, dia 15 de junho de 2026. O jornal começando agora, Amanhã em Foco, contando sempre com a sua participação pelo nosso WhatsApp, que é o 21 980650066, 21 980650066. Manda para cá sua dúvida, crítica ou sugestão e nos ajude a construir o nosso noticiário. Em destaque hoje no Manhã em Foco: Estados Unidos e Irã chegam a um acordo de paz e Trump diz que Estreito de Hormuz vai reabrir. Lula sanciona a lei do marco legal do transporte público coletivo. Inmet alerta para condições favoráveis a novo episódio do El Niño. SUS conclui nova terapia para pacientes adultos com leucemia mieloide. Dois helicópteros se chocam e deixam 6 mortos no Rio de Janeiro. Nas entrevistas do dia, vamos falar sobre os Estados Unidos e Irã, que anunciaram esse acordo de paz para encerrar o conflito entre os dois países, que começou em 28 de fevereiro com ataques dos estadunidenses e de Israel. Ao New York Times, o presidente dos Estados Unidos, Donald Trump, agradeceu os presidentes da Rússia, Vladimir Putin, e da China, Xi Jinping, por auxiliarem na resolução do conflito no Oriente Médio. Em sua fala, Trump também criticou o primeiro-ministro de Israel, Benjamin Netanyahu, a quem ele chamou de homem muito difícil. A decisão da justiça italiana de rejeitar o pedido de extradição da deputada licenciada Carla Zambelli abriu questionamentos sobre dois pontos importantes no caso: a atuação da justiça brasileira em sua condenação e o limite de cada estado em situações que envolvem cidadãos com dupla nacionalidade. Ao justificar a decisão, magistrados italianos argumentaram que haveria questionamentos relacionados à condução do processo no Brasil, o que levou à anulação do pedido de extradição apresentado pelas autoridades brasileiras. E o Dia Mundial do Doador de Sangue, celebrado em 14 de junho, reforça a importância de um gesto simples que pode salvar vidas. Para marcar a data, o Hemorrio lançou uma campanha especial em parceria com as empresas dos principais modais de transporte do estado, oferecendo benefícios e gratuidades para incentivar a doação entre os dias 15 e 19 de junho. A iniciativa busca aumentar os estoques de sangue que frequentemente enfrentam desafios para se manterem em níveis adequados. Tudo isso e muito mais a partir de agora no Manhã em Foco.
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6: Segunda-feira com possibilidade de chuva fraca, moderada e isolada na cidade. De acordo com o Alerta Rio, o céu estará nublado a encoberto nessa segunda-feira e há previsão de chuva fraca a moderada isolada a qualquer momento. O tempo na cidade do Rio ficará instável em função das áreas de instabilidade associadas a uma região de baixa pressão na costa da região sudeste. Os ventos estarão fracos a moderados, sendo mais intensos na tarde e noite, e as temperaturas estarão em declínio, com mínima prevista de 17 graus e máxima prevista de 25 graus.
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6: Com informações do Centro de Operações da Prefeitura, Avenida Pastor Martin Luther King Jr., tem um acidente na altura do Engenho da Rainha. Tem uma faixa ocupada devido a esse acidente que envolve duas motos. Isso na altura da rua Júlia Cortines, no Engenho da Rainha, no sentido Del Castilho. Trânsito lento com pontos de retenção desde a altura de Inhaúma. Corpo de bombeiros no local, guarda municipal também foi acionada. Tem informação sobre a Avenida Brasil, um acidente em Brás de Pina, viu? Uma faixa da pista central está ocupada na altura da passarela 18 em Brás de Pina. Esse acidente, que foi entre carro e moto no sentido centro, Sete Rio, Corpo de Bombeiros e Polícia Militar no local. O trânsito está lento por lá. Atenção, motorista que estiver passando aí pela região. Na linha vermelha, tem uma atualização, foi totalmente liberada após uma faixa da via ficar ocupada na altura da cidade universitária devido a um acidente entre três carros e uma moto no sentido centro. No momento, o trânsito ainda é lento no local. Você está vendo, né? Dos acidentes que eu dei aqui, todos têm aí envolvimento de moto, então tenha atenção, tanto o motociclista que está seguindo para o trabalho a essa hora, no seu destino, e também para o motorista, né? Ao trocar de faixa, os motociclistas chegam a fazer aquele corredor, né? Justamente por cima da faixa ali da divisória das pistas, então vale a pena a gente ter atenção, né? Para preservar vidas. Na Avenida Brasil, carreta enguiçada em Parada de Lucas, uma faixa da pista central está ocupada na altura da passarela 19. Essa carreta, né, que enguiçou por lá no sentido centro, a Sete Rios, já foi acionada, mas o trânsito é lento no local. Siga pela pista lateral para tirar essa carreta aí, agora vai ser complicado, né? O trânsito vai ficar pesado lá na região. Se você tiver informação do trânsito, manda para cá. Nosso WhatsApp é o 21 98065 0066, 21 98065 0066. Manda sua dúvida, crítica ou sugestão também e participa da nossa programação. Tem mais uma atualização: o elevado das bandeiras foi liberado, né, para quem passou mais cedo, durante a madrugada, para quem tentou passar, né? Viu que tem um fechamento ali, tinha um fechamento para manutenção no sentido São Conrado, e já foi liberado, já foi feita a manutenção. Trânsito com boas condições a essa hora.
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6: Agora 8:09, a gente vai falar sobre a participação do Brasil como convidado no evento do G7, né, que acontece de 15 a 17 de junho, né? O Brasil que vai para lá para tratar das pautas, né, de desenvolvimento sustentável, tecnologia, novos modelos de governança e negociações comerciais. E a gente quer entender, né, o significado disso, né, do Brasil ter direito de opinião nessa reunião das maiores economias do mundo, enfim, e a gente vai falar desse assunto com o nosso convidado, que é o Leonardo Ramos, é professor de Relações Internacionais da PUC Minas e do INEU, que é o Instituto Nacional de Ciência e Tecnologia para Estudos sobre Estados Unidos. Leonardo, muito obrigado, viu, pela sua participação aqui no programa. Um bom dia para você.
7: Bom dia.
6: Leonardo, para começar nosso bate-papo, né, queria justamente falar de maneira mais abrangente, né, como é que você vê essa ida, né, essa participação, né, do Brasil na cúpula do G7?
7: Bom, na verdade, assim, essa abertura do G7 para o Brasil e outros países emergentes, isso vem desde o início dos anos 2000, né, que eles começam com essa tentativa, os países do G7, na época ainda era G8, de tentar incorporar para alguns temas, incorporar países emergentes. Então, assim, só que em algum momento esse processo, ele assume, ao mesmo tempo que ele assume uma característica um pouco mais formal, por assim dizer, tem uma cooperação mais intensa entre eles ali por volta do ano de 2007, também em função da crise de 2008, esse movimento, ele dá uma esvaziada por conta da criação ou da alteração do formato, né, do G20. Então, na verdade, nos últimos anos, né, esse movimento ele tem sido retomado de convite a países emergentes para participar dessa cúpula, para discutir temas específicos dos quais ou para os quais esses países emergentes sejam referência. Então, no caso do Brasil especificamente, esses temas de questões de desenvolvimento sustentável, coisas dessa natureza, ele acaba que sempre é chamado, até tendo em vista o papel também do Brasil no ano anterior, né, pensando a presidência da COP e essas questões, né. Então, assim, esse é o contexto mais amplo dessa participação aí do Brasil nesse fórum.
8: E mais uma vez, né, como o Lula até fez no G20 aqui no Brasil, né, ele vai provavelmente falar sobre nova governança global, né? É algo que ele vem batendo na tecla, e mais uma vez ele provavelmente vai falar sobre esse tema por lá, né?
7: Sim, que já era uma agenda do Brasil há uns anos atrás, desde o primeiro governo Lula, já é uma agenda que muito cara ao governo brasileiro, mas que nos últimos anos, né, vem se tornando, nesse governo, terceiro governo Lula, vem se tornando uma agenda muito, muito relevante, tendo em vista as dinâmicas da ordem, né, todo o desgaste da ordem internacional e todo o processo aí de, principalmente a gente pega tanto as tensões dos Estados Unidos com China, quanto as tensões dos Estados Unidos no Oriente Médio e etc. E o desgaste das organizações, para pensar, né, desde o primeiro governo do Trump, a OMC sem funcionar, né, e toda a demanda de uns anos para cá, um certo esvaziamento também da capacidade de decisão do próprio Conselho de Segurança. Então, é uma agenda que tem sido muito cara para o governo Lula, né, de tentar pensar um novo multilateralismo, uma retomada das discussões no âmbito multilateral. Então, eu vejo até, inclusive, que daí a questão do Brasil ver essa participação no G7, né, a importância de estar nesse espaço, como forma de tentar reforçar essa posição brasileira nessa questão.
8: E é algo que pode beneficiar o Brasil no sentido de ampliar, né, suas relações, né, com outros países, porque a gente viu recentemente, né, com essa questão de tarifas e com algumas tentativas dos Estados Unidos, né, de exercer influência, né, sobre decisões brasileiras. Teve essa questão também da discussão das organizações, das facções, né, criminosas do Brasil, como organizações terroristas, e assim, de certa forma, fez com que o Brasil já buscasse ainda mais, né, relações e alternativas aos Estados Unidos, né? Essa, tendo uma nova governança com mais participação e com mais, vamos dizer assim, autonomia, né, tendo de fato alguma influência sobre decisões e tudo mais, isso pode beneficiar o Brasil, que já tem, né, uma, vamos dizer assim, uma existência diplomática muito grande, né? Já está colado no Brasil isso internacionalmente, um país que se relaciona com todos, vamos dizer assim.
7: Sim, sim, porque é exatamente essa questão, como você coloca, né, tendo em vista as ações do governo estadunidense, né, do governo Trump, O Brasil tem buscado essa, vamos colocar nos termos de ampliação ou de uma maior diversificação das suas interações, né? Principalmente pensando em relações comerciais, né? Mas eu acho que é esse o ponto, né? Ou seja, você ir ao G7 nesse momento implica reforçar essa negociação, essa interação com outros países relevantes nessa parte, para tentar lidar com esse problema, mas também a questão, como a gente estava falando antes, da parte política também, ou seja, tentar pensar e reforçar fóruns e o papel do Brasil, a importância do Brasil em fóruns de determinada natureza política. Então, nesse ponto, isso é fundamental. E os interesses particulares do Brasil que, com os quais ele pode avançar com esse país, né? Os temas do desenvolvimento sustentável, o tema da discussão de terras raras e coisas dessa natureza. Então, tem essas questões relevantes também aí para a gente ficar de olho nesses próximos dias aí.
8: O Brasil, com relação, né, a até essa questão de terras raras e tudo mais, esse é um ponto que o Brasil tem que, vamos dizer assim, se preocupar, né, com relação à sua soberania ou ao melhor aproveitamento dessas terras raras, vamos dizer assim, né, para que o país não saia perdendo, não forneça só a matéria-prima, né, consiga ter produtos de valor agregado. Esse é um ponto que vamos dizer assim, crucial para o Brasil para os próximos anos?
7: Sim, eu considero que sim. O problema é exatamente o Brasil ter uma agenda clara para isso. Ou seja, uma coisa é o Lula dizer que está preocupado com isso e que o governo está preocupado com isso, etc. Outra coisa é o que o Brasil realmente vai fazer, tem feito e fará, né, com relação a isso. Porque até o presente momento, o que tem sido feito é exatamente o oposto, né? O Brasil só vendendo os minerais sem processamento nacional, sem sem agregar valor no Brasil antes da exportação. Então, assim, essas negociações internacionais, elas são fundamentais, mas o ponto hoje é ver o que realmente o Brasil vai fazer, né? Porque o interesse, particularmente estadunidense, europeu também, né? Europeu e estadunidense, com relação aos minerais brasileiros, ele existe. Chinês também, ok, mas particularmente desde os Estados, tendo em vista o tanto que a China é importante nesse mercado. Então, ou seja, Europa e Estados Unidos, para depender menos da China, tem interesse em ter acesso a esse tipo de minerais em outros lugares. Agora, o ponto hoje é o que o Brasil vai fazer, e isso ainda não está claro.
8: Agora, o Lula também vai participar, né, no dia 16, né, de acordo com a informação da sua comitiva, uma sessão de líderes sobre parcerias internacionais para desenvolvimento, e a expectativa é que ele cobre a ampliação da assistência oficial ao desenvolvimento, né, a chamada AOD, que é na sigla em inglês. Aí disse que esses valores caíram muito nos últimos anos e tem gerado preocupação, especialmente nos países em desenvolvimento, né? Esse é um tema importante também. Não sei se essa assistência, ela também diz respeito à questão ambiental, né? A gente tem visto nas últimas COPs, especialmente na COP29, se eu não me engano, uma grande decepção e reclamação, né, sobre essa questão de financiamento, em que os países mais desenvolvidos não estão se preocupando tanto com isso, né?
7: Pois é. Aí são esses dois elementos, né, da preocupação brasileira. Um é realmente essa posição brasileira de liderança, né, de liderança dos países do sul global, né? Então, realmente, essa agenda para o Brasil de ajuda para o desenvolvimento, ela é importante como forma dessa posição que o Brasil teve tanto nas negociações e de outras organizações, por exemplo, que o Brasil buscou ter na sua presidência do G20. E um outro ponto também, você comentou, é que foi a posição brasileira tem sido a posição brasileira, mas foi mais substantiva na sua presidência da COP, mas também no G20, que é a ajuda dos países desenvolvidos para a transição verde por parte dos países em desenvolvimento, ou seja, o financiamento o financiamento por parte dos países desenvolvidos das iniciativas para os países em desenvolvimento conseguirem fazer essa transição energética. Então, seguramente, esse é um ponto muito caro. Eu acho que esse é um ponto fundamental dessa negociação do Brasil no âmbito do G7, ou seja, negociar com esses países desenvolvidos ou colocar a questão na mesa de novo, né, da importância de que esses países ajudem os países em desenvolvimento na sua transição energética, transição climática, por assim dizer.
8: Sim, e agora nessa reunião, né, nesse encontro, uma das coisas que já foi adiantado aqui pelo governo é que não vê margem para uma reunião bilateral com o Trump no G7. Isso significa alguma coisa ou é apenas uma questão de agenda mesmo? Como é que você pode explicar para a gente essa situação?
7: Eu acho que é da natureza do encontro, né? Ou seja, e principalmente tendo em vista o histórico, né? Ou seja, o Lula já teve uma reunião com o Trump recentemente, né? E o encontro tem os seus temas específicos, as suas agendas específicas. Eu acho que me parece mais uma questão exatamente do... pela particularidade da relação também do Brasil com os Estados Unidos, do governo brasileiro, a diplomacia brasileira vê que nesse momento não é a melhor oportunidade para tentar essa relação bilateral, até porque a grande questão seria exatamente essa decisão aí, né, como você tinha colocado, do seja a questão... em termos concretos, seria essa questão da condenação do Brasil lá, de acordo com a procuradoria lá, que colocou o Brasil como culpado por uma taxação de 25%, né? Só que o Trump tem até o início de julho para decidir sobre isso. Então, o que me parece é que a diplomacia brasileira está vendo que é urgente a discussão disso, mas não é o melhor lugar para poder levantar essa questão, porque o G7 tem os seus outros temas, suas outras questões. Tem a própria questão, as preocupações do G7 com relação à dinâmica da segurança internacional também. E então o tópico não é um tópico, não é o momento. Então eu não vejo como um problema, assim, um problema da relação entre Lula e Trump. E mais uma questão de que não é o momento apropriado para esse tipo de conversa, já que tem um tempo ainda para essa negociação acontecer.
8: E até porque me parece, né, que as decisões do governo norte-americano, muitas vezes, até com relação ao Brasil, né, ou de maneira geral, são muito voláteis, né? Ou seja, teve essa questão, né, mas ainda vai ter o tempo para o Trump decidir, e aí fica naquela... parece que ele, assim, espera as reações para decidir se mantém a decisão, ou nesse caso, se toma a decisão. É tudo feito muito... assim, tentativa e erro, né, vamos dizer assim, vai colocando as decisões, aí deu certo, volta atrás, não volta, enfim.
7: E no caso brasileiro também, eu tenho a impressão de que também tem que ponderar melhor os impactos que esse é um ponto fundamental, né? Os impactos que essa notícia teve, que impacto que isso vai ter para a opinião pública brasileira num contexto pré-eleitoral. Então, o Brasil ainda tem que ponderar isso. Tem a impressão de que o governo brasileiro está querendo lidar ainda melhor com isso, no sentido de como tomar decisões que sejam as melhores possíveis, tendo em vista não só a questão do impacto para o Brasil, mas o impacto também para a aprovação do Lula perante a opinião pública. Então tem esse outro elemento. Por isso que eu acho que também agora talvez não seja o melhor momento para conversar com o Trump sobre isso, sabe?
8: Você falou sobre a questão pré-eleitoral, né? O Lula também vai tratar de questões sobre inteligência artificial, e eu acredito que esse seja um grande tema para o Brasil esse ano, né? Por conta das eleições, né? Tá todo mundo assim preocupado e pensando como é que o TSE vai atuar, vai ter condições de identificar o uso de inteligência artificial, o quanto isso vai prejudicar, né, um ou outro candidato, enfim. É um tema espinhoso também, né, para esse período.
7: Com certeza, porque, inclusive, se a gente parar para pensar o avanço da inteligência artificial e o que ela ainda pode avançar até lá. Ou seja, nos próximos meses, o que ainda pode acontecer. Então, assim, eu acho que esse é um ponto muito delicado da agenda internacional, que é exatamente isso, o uso ético da inteligência artificial. Vamos ver isso agora, né? No final do ano, os dois casos, tanto no caso brasileiro quanto no caso estadunidense, que também vai passar, né, por eleições de meio termo em novembro. Então acho que agora são os dois casos mais interessantes, por assim dizer, para identificar isso, né? O uso de inteligência artificial, o impacto dela em processos eleitorais.
8: Inclusive aqui fala-se, fala-se não, né? A gente já discute isso há muito tempo, que é a questão da regulação da IA, né? E que é uma pauta muito difícil de colocar para frente, porque justamente as Big Techs, elas têm grande, vamos dizer assim, poder de formação de opinião, né? Elas definem muito qual é a discussão que vai prosperar ou que não vai prosperar, né? Ou seja, a regulação da IA, que acho que já em outros países, né, em outras regiões, até já acontece com mais tranquilidade, ainda é um ponto, é uma questão que se amadureça ainda mais aqui no Brasil, né?
7: Ainda tem um problema por causa dos interesses dos Estados Unidos nesse processo, ou seja, que vincula com essas questões dessa relação mais tensa com os Estados Unidos, no sentido do governo americano defender os interesses das Big Techs. Então você ainda tem essa questão delicada de política internacional, que é como lidar com as Big Techs num contexto onde você tem os Estados Unidos também, de alguma maneira, tentando influenciar essa pauta. Então a gente tem dois problemas aí, né? O problema interno e o problema externo, no caso brasileiro, para poder lidar com essa agenda, né?
8: Sim, a gente estava comentando sobre terras raras, né? E aí você até falou, uma coisa é que o que o governo diz que pretende fazer, ou diz que deve ser feito e o que ele faz, né? E assim, para outras questões também de tecnologia, enfim, você acha que o Brasil, ele daqui para frente, né, até passadas turbulências importantes de questões geopolíticas, como as que a gente passou com os Estados Unidos, acho que o Brasil até conseguiu se sair bem, mas você acha que o Brasil tem condições hoje, né, pelo seu posicionamento internacional, buscar de fato implementar essas questões de soberania, de desenvolver sua tecnologia, explorar e agregar valor às suas terras raras? Existem condições diplomáticas para o Brasil conseguir fazer isso sem sofrer sanções de outros países, como os Estados Unidos, por exemplo? A gente consegue começar a tirar um pouquinho a cabeça assim debaixo d'água, né, para poder vislumbrar a fronteira tecnológica de alguma forma ou não?
7: Bom, eu acho que, ao mesmo tempo que a crise da ordem internacional coloca uma série de dilemas para os países, ele também coloca algumas oportunidades, né? Então, você tem um contexto no qual existe a oportunidade de negociações com atores distintos. Então, essa possibilidade está dada, né? Ela tá presente. Ou seja, existe e os Estados com interesse nesse processo. Ou seja, o Brasil tem condições de negociar hoje com China, Estados Unidos e Europa meio que ao mesmo tempo. Só que ele tem que, obviamente, ter cuidado, tendo em vista os interesses estadunidenses nesse processo, né? Mas, ao mesmo tempo, existe essa janela de oportunidade para poder ter essa ação mais assertiva. O grande problema é exatamente o que a gente estava comentando antes, né? Qual? Um projeto nacional. O que que o Brasil quer com isso? Né? Que espaço existe. Ah, não vai virar o grande inovador tecnológico, mas a questão de você conseguir ocupar um lugar melhor na cadeia de valor. Não ser apenas o fornecedor do primeiro insumo do processo. Você conseguir ter algum elemento a mais desses produtos, desses insumos no país, e isso gerar ter um impacto para o desenvolvimento nacional. Então, assim, espaço para isso existe, inclusive com essa discussão acontecendo. Mas o ponto é também a gente pensar em que medida isso está presente, por exemplo, no Congresso Nacional. Ou seja, você tem um consenso mínimo ali de que tem que acontecer esse tipo de coisa, né? Então, acho que aí está o grande gargalo, né, da questão brasileira com relação a esses. Que é uma oportunidade que está aí. Né? Ou seja, nós estamos falando de um determinados bens, que insumos que são importantes para a economia internacional, existe interesse de outros países, mas o país pode negociar com outros países exatamente a questão de você ter parte da cadeia produtiva disso se encontrando no país e conseguindo alavancar alguns aspectos do desenvolvimento nacional, mas tem que ter uma vontade política para isso e um projeto claro do que se quer com isso. Né? Esse é o grande ponto, na minha opinião.
8: Sim, mas aqui a gente está falando de projeto para décadas, né? É um desenvolvimento
7: a longo prazo.
8: Sim.
7: Com certeza. Então, o que piora ainda mais essa conversa, né? Ou complexifica nesse sentido, é que nós estamos falando de alguma coisa que é para décadas num contexto pré-eleitoral. E aí fica mais complicado ainda, né? Você parar para pensar, inclusive, se um governo centro-direita vence, direita-centro-direita, aí nós vamos ter uma outra articulação, aí é a venda mesmo, só a venda do produto e tá dado já, não tem problema. Então ainda tem essa outra complicação nesse processo.
8: É verdade. Agora, essa reunião do G7, tem aqui, são vários temas, né, que são tratados e tudo mais, capaz também de ser tratado essas questões, né, conflituosas que hoje acontecem no mundo, né, e que de certa forma até influenciam também no Brasil, né, e como você disse, né, se por um lado ocasionam muitos problemas, também ocasionam oportunidades, né, com fechamento do Estreito de Hormuz, por exemplo, o Brasil talvez na questão do petróleo ali tenha levado alguma vantagem e tudo mais, mas esses conflitos que influenciam todos os países também, certamente serão tratados nesse encontro, né?
7: Com certeza, com certeza. O que talvez. Só que aí é que está o ponto, tem que ver, porque normalmente também essa é uma questão das lógicas da agenda do G7, desses convites para outros países, né? Tem que ver se esse tema vai ser tema de pauta quando o Brasil estiver lá. Porque costumava o G7 discutir alguns esses temas, por exemplo, serem discutidos sem a presença desses emergentes. Então pode ser que esse tema seja discutido antes da chegada do Brasil. E com o Brasil seja um tópico específico de desenvolvimento, ajuda para o desenvolvimento, questão ambiental, questão climática, e isso seja o tópico com a presença do Brasil. A questão de segurança não seja com a presença do Brasil.
8: Sim. Agora, teve outro tema aqui que até o ministro da Fazenda, o Dario Durigan, defendeu, né, em Paris, que foi o avanço, né, da discussão internacional da taxação, né? Isso ele, em outro momento, né, em Paris, ele defendeu essa questão da taxação das grandes fortunas, né? E afirmou até que apoiaria a inclusão do tema nas discussões do G7 de agora. Essa é uma discussão que já rola há muito tempo, né? Muito se fala disso e tal, mas fica muito só no discurso mesmo. Você vê esse tema avançando de alguma forma?
7: Não. Não, ele chegou a ter algum grau de avanço no âmbito do G20 há uns anos atrás, mas eu acho que nesse momento não tem. Acho que não tem muito espaço para o avanço disso, por algumas questões. E particularmente pelo fato de que um dos principais atores, ou o principal ator nesse processo, não vai apoiar isso, que são os Estados Unidos.

0: bilateral, nesse, né, de tudo. Tanto que no primeiro governo Trump, o G7 e o G20 tiveram um certo esvaziamento da sua capacidade operacional pelo próprio Trump. No primeiro governo dele, foi a segunda vez na história que você teve na história do G7, que se reúne desde 1975, né? No primeiro governo dele, foi a segunda vez na história que você teve uma cúpula que não teve uma declaração final consensuada entre os sete países. Então ele toma outra visão. E esse tema é um tema delicado. Principalmente delicado no sentido de que o governo dos Estados Unidos não vai ser favorável. Então, eu acho que é muito mais essa questão do Brasil se colocando com relação ao tema, reafirmando a sua visão sobre o tema, mas não vai ser um tema que vai avançar.
1: E nessa questão, né, que a gente está tratando aqui do olhar dos Estados Unidos e tudo mais, eu sempre deixo essa pergunta aqui, porque é algo que, não sei se divide opiniões ou se algumas pessoas têm um olhar mais esperançoso ou próprio para essa situação que eu vou colocar, que é um mundo multipolar, né? Parece que a China aposta muito nisso e fala muito sobre isso, né? Um mundo muito mais baseado em acordos do que em posições. Você entende dessa forma que a gente pode caminhar, ou está caminhando, ou em algum momento vai caminhar para um mundo multipolar?
0: Bom, da forma como as coisas estão se conformando na política internacional, aparentemente sim. Aparentemente sim. Ou seja, o desgaste da mas o desgaste da liderança americana, a ascensão não só chinesa, mas de um eixo, né, sino-russo, né, onde a China tem sua importância, a Rússia retomando sua importância, a Europa ainda na parceria com os Estados Unidos em vários temas, mas cada vez mais com uma visão mais própria, mas com uma importância menor também nessa dinâmica. Eu acho que são coisas que apontam para a emergência de uma outra lógica, né? Espero que menos conflituosa, mas por enquanto ainda uma multipolaridade conflitiva, né? Mas seguramente é um processo de médio prazo, porque é inegável a liderança americana hoje ainda, né? A importância dos Estados Unidos em termos econômicos, em termos monetários, em termos militares, né? Mas ao mesmo tempo que é inegável a emergência de outros como atores relevantes do internacional. Mas é um processo de anos ainda, né? Incipiente, eu diria.
1: Muito obrigado, Leonardo Ramos, professor de Relações Internacionais da PUC Minas e do INEU, Instituto Nacional de Ciência e Tecnologia para Estudos sobre os Estados Unidos. Obrigado pela sua disponibilidade, por dividir seus conhecimentos e trazer explicações, né, sobre esse tema tão importante aí para a gente. Obrigado, viu?
0: Eu que agradeço, fico à disposição.
1: Falou, um forte abraço. Agora, 8h40.
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1: A gente estava falando aqui agora há pouco sobre reunião do G7, sobre conflitos, né?

0: internacionais. A gente tem a informação, né, de que finalmente houve, né, um acordo de paz, né? O presidente dos Estados Unidos, Donald Trump, declarou que o acordo com o Irã foi concluído, prometeu aí, disse que não haverá mais um bloqueio naval. E isso foi declarado ontem, né, em suas redes sociais. Washington e Teherã teriam chegado a um acordo e ele decretou inclusive a abertura sem pedágio do Estreito de Hormuz. Ao New York Times, ele agradeceu aos presidentes da Rússia, Vladimir Putin, e da China, o Xi Jinping, por auxiliarem na resolução do conflito no Oriente Médio, e também criticou o primeiro-ministro de Israel, Benjamin Netanyahu, dizendo que ele é um homem muito difícil e que deveria agradecer muito por esse acordo. Essa não foi a primeira vez que críticas do líder norte-americano foram direcionadas ao premier israelense. Mais cedo, ao portal Axios, Trump disse que Netanyahu havia perdido o juízo por conta do ataque das forças de defesa de Israel contra Beirute neste domingo. Segundo o presidente norte-americano, o ataque prejudicou a assinatura do acordo com Teherã. Paralelamente, o primeiro-ministro do Paquistão, Shehbaz Sharif, também anunciou o acordo nas redes sociais, afirmando que ele inclui o Líbano. Além de agradecer ao Irã e aos Estados Unidos pelo compromisso em encontrar uma solução diplomática, Islamabad estendeu os cumprimentos ao Catar pelo apoio em alcançar esse acordo, e a Arábia Saudita e Turquia por imensas contribuições. Nas redes sociais, o presidente turco Recep Tayyip Erdogan disse estar satisfeito com a conclusão do acordo e pediu que ambas as partes evitem cair em provocações e ações que escalem a tensão. Bom, o Conselho Supremo de Segurança Nacional do Irã confirmou em nota à mídia iraniana a conclusão das negociações preliminares e que um memorando de entendimento será assinado em 19 de junho, em Genebra, na Suíça. A agência Tasnim, o vice-primeiro-ministro das Relações Exteriores, Kazem Gharibabad, afirmou que o Irã se retirou da mesa de negociações mais cedo, quando Israel voltou a atacar Beirute e preparou um ataque contra a nação hebraica. No entanto, ao obter mais concessões dos Estados Unidos, especialmente sobre a integridade territorial do Líbano, não realizou, né, esses ataques. Ele explicou que após a assinatura do memorando haverá um novo período de negociação de 60 dias, no qual será discutido um acordo final e terá como questões sanções primárias e secundárias, resoluções do Conselho de Segurança da ONU, resoluções do Conselho de Governadores, um acordo nuclear com o Irã, a criação de um mecanismo para a reconstrução do Irã. Essas discussões, no entanto, estão condicionadas na implementação dos compromissos assumidos pela Casa Branca. Por sua vez, em entrevista ao New York Times, o presidente Trump afirmou que se Washington e Teherã não alcançarem um acordo nuclear ao fim de 60 dias, ele reiniciará os ataques militares contra o Irã ou tornaria os Estados Unidos o guardião do Oriente Médio, entre aspas, em troca de 20% das receitas da região. Alemanha, França, Reino Unido e Itália afirmaram em uma declaração conjunta que estão prontos para suspender as sanções contra o Irã se o país tomar medidas claras e verificáveis em relação ao seu programa nuclear. O grupo afirmou que o Irã jamais deve adquirir uma arma nuclear, repetindo o mantra do presidente norte-americano. Dos quatro países, França e Reino Unido possuem um arsenal nuclear. A declaração também pediu a abertura irrestrita do Estreito de Hormuz e reafirmou a soberania e a integridade territorial do Líbano. O secretário-geral das Nações Unidas, Antônio Guterres, saudou o anúncio do acordo entre os Estados Unidos e o Irã. Em comunicado em suas redes, ele afirmou que o fim imediato do conflito e a abertura do Estreito de Hormuz são passos cruciais para a resolução diplomática da guerra e que as partes devem aproveitar este impulso e redobrar seus esforços para alcançar uma solução definitiva. Segundo a agência de notícias iraniana MER, o acordo final entre o Irã e os Estados Unidos deve ser aprovado por uma resolução do Conselho de Segurança da ONU. citando um rascunho obtido, né? Portanto, a gente vai seguir acompanhando esses acordos, essas negociações, né? Que a gente espera que chegue a um acordo e trazendo informação aqui. Enquanto isso, né, sobre os ataques até citados, né, pelo presidente Donald Trump, ataques aéreos, né, e tiroteios israelenses mataram pelo menos 6 palestinos na faixa de Gaza nesse domingo, segundo autoridades de saúde, enquanto mediadores intensificavam os esforços para o cessar-fogo negociado pelos Estados Unidos e Irã. Médicos informaram que um ataque aéreo israelense matou pelo menos 4 pessoas perto do hospital Al-Yeman Al-Saed, no campo de refugiados de Jabalia, ao norte do enclave, enquanto outras 2 foram mortas em incidentes separados em Khan Yunis, no sul, e na cidade de Gaza. As forças armadas israelenses não se pronunciaram imediatamente sobre os incidentes. A violência ocorreu enquanto mediadores do Egito, Catar e Turquia encerravam negociações de uma semana com o Hamas e outras facções palestinas sobre a implementação da segunda fase do plano para Gaza do presidente dos Estados Unidos, Donald Trump, que envolveria o desarmamento do Hamas e a retirada das forças israelenses. Uma trégua de outubro de 2025, mediada por Trump, não conseguiu deter os ataques israelenses em Gaza, nem garantir o desarmamento dos militantes do Hamas. Desde então, ataques israelenses em Gaza mataram mais de 950 pessoas, segundo autoridades de saúde, enquanto Israel afirma que 4 soldados foram mortos por militantes nesse período.
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0: A decisão da justiça italiana de rejeitar o pedido de extradição da deputada licenciada Carla Zambelli abriu questionamentos sobre 2 pontos importantes no caso. Primeiro, a atuação da justiça brasileira em sua condenação e depois o limite de cada estado em situações que envolvem cidadãos com dupla nacionalidade. Ao justificarem a decisão, magistrados italianos argumentaram que haveria questionamentos relacionados à condução do processo no Brasil, o que levou à anulação do pedido de extradição apresentado pelas autoridades brasileiras. Para entender o tema, analisar o que está acontecendo, nós vamos conversar com Laura Ludovico, que é advogada, especialista em Direito Internacional e Estudos Humanitários Diplomáticos pela PUC Minas e diretora de projetos e pesquisa do BRICS Tech Forum. Laura, bom dia, muito obrigado pela sua disponibilidade, viu?
3: Bom dia, sempre um prazer estar aqui.
0: Bom, para a gente entender, né, o que exatamente significa essa decisão da justiça italiana de rejeitar o pedido de extradição e quais são os seus efeitos práticos, né, imediatos?
3: Bom, a extradição como um todo é um instrumento que quase todos os estados possuem, inclusive o Brasil. No caso do Brasil e a Itália, eles tinham um tratado, acredito que desde 1989, 1993 e tudo mais, e eles têm essa base de cooperação internacional. Então é importante estabelecer isso porque o posicionamento da Itália, ela não vai contra nenhuma legislação ou contra a cooperação. O que aconteceu foi que a Itália justificou a recusa, dizendo que o Brasil não preservou o núcleo essencial do direito de defesa ou imparcialidade objetiva do julgador, nesse caso da Carla. Então, está dentro dos conformes essa possibilidade de não extraditar as pessoas. Então, nesse sentido, foi justamente isso. É como se o Brasil não tivesse preservado o devido processo legal.
0: Como é que funciona, do ponto de vista jurídico, esse processo de extradição, né, entre dois países democráticos, né, com sistemas judiciais independentes? Isso é algo comum, vamos dizer, é algo muito criterioso, né, para um país permitir que uma pessoa que está no seu território seja extraditada para outro?
3: Bom, não é algo tão criterioso assim. É uma cooperação internacional, como qualquer outra, e ela vai justamente da voluntariedade do Estado. O que acontece é quando um brasileiro, vamos usar o Brasil como um exemplo, quando um brasileiro nato comete um crime e foge, no caso da Carla, por exemplo, ela tem dupla cidadania. Ela foi para um país onde ela também pode ser processada. Então, nesse caso, é como se o Brasil dissesse, olha, essa cidadã, ela cometeu um crime com essa pena aqui, por esse motivo aqui, e a gente quer prender ela por causa disso, porque nós concluímos que ela precisa ser presa. A Itália avalia essa questão e diz, não, tudo bem, mas ela vai ficar presa aqui. Ou a gente vai devolver para ela cumprir a pena aí. Então, a extradição é justamente a fase de cumprimento da pena. Como é que isso vai acontecer?
0: Teve um caso aqui no Brasil, né? Aliás, dois casos, né? Mas o mais recente que eu lembro foi do ex-jogador, né, Robin, em que a justiça italiana queria, né, que ele fosse enviado para a Itália, e ele está cumprindo a pena aqui no Brasil, né? É um pouco diferente esse caso, né? Se acontecesse, seria a extradição de um cidadão brasileiro para outro país, né? Acho que isso aí não acontece, né?
3: Exatamente, exatamente. Mesmo que ele tenha cometido o crime em solo italiano, em solo europeu, existe justamente essa cooperação internacional. No caso da Carla, por exemplo, o que incide não será só uma legislação internacional, mas também a Convenção Europeia de Direitos Humanos e o próprio ordenamento italiano, justamente porque ela tem dupla cidadania. No caso do Robinho, ele é brasileiro nato, então seria quase que realmente infringir a lei para fazer o gosto de um país europeu.
0: Sim, perfeito. Agora, eu te perguntar sobre os critérios, né? Você já deu algumas ideias para a gente de como é que é feito esse processo e tudo mais, mas especificamente sobre a alegação da justiça italiana, né? E que o ministro Alexandre de Moraes teria atuado como réu e como julgador, algo nesse sentido, né? Dentre esses critérios de avaliação, eles podem entrar nessa questão de como o processo correu no país que está pedindo, né, essa extradição?
3: Sim, eles podem, porque no Tratado Brasil-Itália, ele dispõe que o Estado requerido não está obrigado a extraditá-la. Então, se ele não quiser nem dar a justificativa, até aí tudo bem também, mas é justamente essa questão da cooperação internacional. O que o Brasil pode fazer agora, caso isso realmente continue valendo, é reformular esse pedido de extradição, demonstrando que o Brasil honrou o devido processo legal e que o pedido de extradição é necessário. Ou então, pedir que a Itália processe a Zambelli internamente no país. Mas o que existe é que um crime foi cometido, e se a Itália acha, por exemplo, que o Brasil não julgou direito, então que aprecie esse crime para que exista uma execução da pena nesse sentido. Mas o Estado pode sim negar, porque nenhuma legislação, nenhum contrato, nenhuma convenção está acima da soberania desse país. Então é justamente nesse ponto que o Brasil tensiona.
0: Sim, agora, essas alegações, né, relacionadas à imparcialidade e tal, de que forma isso costuma bater no país que foi, não acusado, né, mas que teve essa observação aí, que não foi parcial, né, no julgamento, enfim, é esperada alguma reação brasileira além dessa reformulação que você falou? Enfim, é algo que pode escalar para relações, né? Por exemplo, Itamaraty se pronunciar, para reações políticas, vamos dizer assim?
3: Olha, seria interessante o Itamaraty se manifestar sobre isso, porque além desse processo, existe também a condenação referente ao porte ilegal de arma. Então, a questão da Zambelli, ela ainda é muito atual e ela mexe muito na conjuntura brasileira. Um diagnóstico desse de que o Brasil não está seguindo o devido processo legal não vai gerar uma crise diplomática, mas com certeza vai tensionar entre as partes. E nesse sentido, o Brasil, como potência diplomática, precisa se posicionar de uma forma mais incisiva. Não no sentido de passar por cima da convenção, ou de não sei, ter uma atitude mais irregular ou ilegítima, não é nesse sentido. Mas se posicionar demonstrando justamente que seguiu o processo e que essa ideia de que houve uma imparcialidade ou algo assim, ela cai por água abaixo justamente quando a gente analisa todos os fatos e a própria fuga da Carla para a Itália.
0: Sim, quando veio essa decisão, né, eu pensei justamente nisso, porque, claro, é uma decisão jurídica, né, a Itália, os magistrados de lá estão se baseando em questões jurídicas, mas que extrapola um pouco o tribunal e passa para a questão da imagem, né, a imagem do país. Você imagina, ainda mais o Brasil vivendo aí um período eleitoral, né, você ter uma decisão do tribunal italiano dizendo que o país, pelo menos nessa decisão, né, que um ministro da Suprema Corte foi imparcial. Isso gera uma questão, vamos dizer assim, com relação à imagem, né? Tem que ter essa, pelo menos essa justificativa aí, né? E a gente provavelmente vai ver alguma reação e aguarda, né?
3: Exatamente, e a decisão em si, ela é até bem questionável, porque eles colocam Moraes como uma posição central nessa trama. Entretanto, o relator do caso foi Gilmar Mendes, que a gente sabe que não tem nenhuma filiação política, não é associada a essa questão política de forma geral. Então, o que a corte italiana ainda pode fazer, em tese, é negar por outras condições, outros fundamentos. Condições carcerárias no Brasil, por exemplo, proporcionalidade da pena, ou dizer que realmente não quer entregar. Mas o fato deles terem escolhido essa justificativa como negativa, isso realmente cria uma tensão completamente desnecessária ao caso. É como se eles não precisassem justificar, mas eles tivessem feito da mesma forma e ainda assim carregado para si uma bomba que vai chorar a qualquer momento.
0: Sim, sim, curiosa essa decisão, inclusive nesse processo de extradição ou não, né? A justiça italiana, ela ouve a parte, por exemplo, o advogado de defesa da Carla Zambelli, os argumentos?
3: Sim, sim, eles sempre, caso eles não fizessem isso, seria outra coisa para se questionar, sabe? Sim. Porque ainda precisa, sim, do contraditório e da ampla defesa. Acredito que, pelo que eu acompanho do caso, os advogados da Carla são muito ativos nesse caso. São muito ativos para tentar fazer com que ela cumpra a pena lá na Itália. Então, é realmente estranho eles terem justificado dessa forma, mas acontece isso. Ela tem uma preferência do cumprimento da pena ser por lá. Na verdade, ela não queria cumprir a pena, mas se fosse para cumprir, se fosse na Itália.
0: Entendi. Agora, é curioso, né? Porque, enfim, eu vou falar aqui de orelhada, mas quando a gente vê até a condução, né, de pessoas públicas, né, com relação à prisão, enfim, tem questão de redução de pena e situações que os advogados normalmente conseguem, né, que cumprem liberdade e tudo mais. Não sei se lá na Itália, ela, se fosse cumprir uma pena, né, seria talvez menos rigorosa que aqui no Brasil, mas de qualquer forma, talvez ela acredite que lá ela consiga ficar em liberdade, né?
3: Exatamente, e até quando a gente analisa pela lente tanto da legislação brasileira quanto da italiana, na brasileira ela teria muito mais privilégios, vamos dizer assim. Mas no caso da lente europeia, é realmente mais complicado, porque mesmo que ela tenha uma cidadania europeia, seja uma cidadania italiana, uma segunda cidadania no caso, a gente sabe como eles tratam imigrantes, a gente sabe como eles tratam pessoas estrangeiras de lá, independente da cor do seu passaporte. Então, existe uma tensão real, porque até nessa questão do tratado bilateral entre Itália e o Brasil, ficou uma fragilidade ali inesperada. O Brasil tem inúmeros motivos para você não querer que uma pessoa cumpra a pena aqui, especialmente pelo sistema carcerário. Mas essa escolha política merece uma reação política do Brasil também.
0: Sim, agora você até falou antes, mas queria ir mais a fundo. Não sei se existe, se, por exemplo, se essa negativa, né? Houve a negativa da Justiça da Itália e você falou que o Brasil agora teria que reformular, né? Esse é o único caminho para o Brasil tentar reverter essa situação. Claro, tem a questão diplomática que você falou e na questão jurídica é isso. É como se estivesse recorrendo, né, essa negativa, é isso?
3: Exatamente, exatamente. Existem três possibilidades. O Brasil reformular o pedido de extradição, que seria o mais fácil até então, porque aí o STF iria redistribuir a relatoria. E existe todo um novo mecanismo para que esse processo fosse visto como devido processo legal. O segundo seria um outro pedido para que a Itália processe Carla internamente. Então seria o mesmo fato, o mesmo crime, então o cumprimento da pena que fique na Itália, mas que ela fosse julgada por isso. E o terceiro seria justamente esse caso do Robinho, por exemplo, que é a transferência da execução da pena. Na época, o STJ entendeu que os acordos entre o Brasil e a Itália e também a lei de imigração permitem que o brasileiro possa cumprir pena em outro país. Mas o Brasil escolheu não fazer. Nesse caso, também poderia ser aplicado a Carla, mas o melhor cenário seria realmente refazer o pedido.
0: Sim, agora, só para entender aqui, aliás, essa pergunta aqui devia ter te feito no início, né? Para a gente entender direito, o que seria a diferença entre extradição, deportação e expulsão, né? São, não sei se são conceitos diferentes que, de repente, assim, a gente acaba confundindo, né, nessa situação.
3: Uhum. Olha, exportação e expulsão seriam coisas mais parecidas, mas aí seria realmente retirar a pessoa de um país por uma questão que ela tenha lesionado, algum direito que ela tenha lesionado desse país. Então, às vezes acontece quando a pessoa tem a dupla cidadania, comete um crime e aquele país já não quer mais julgar aquela pessoa, então expulsa a pessoa daquele país. Outra ilegalidade que é cometida é o que acontece muito em casos de imigrantes. O imigrante vive no país, tem uma vida plena lá, mas o país em si, por exemplo, é xenofóbico. Então expulsa aquele imigrante, deporta aquele imigrante dali. No caso da extradição, ela não se mistura com esses dois conceitos de sinônimos de expulsão. A extradição é como se fosse uma transferência da execução da pena. É um instrumento jurídico onde a pessoa já cometeu um crime, ela vai ser julgada e ela precisa cumprir a pena por esse crime. Então, o país 1 pede para que ele cumpra cá, aqui, e o país 2 que ele cumpra lá. Então, a extradição é justamente isso, é o cumprimento da pena.
0: Ah, sim, perfeito. Agora, enquanto no caso da Carla Zambelli, né, enquanto ela permanecer lá na Itália, nesse momento, né, que está havendo essa discussão sobre a extradição ou não, alguma determinação jurídica ela tem que cumprir lá ou ela está levando a vida normalmente por enquanto?
3: Por enquanto, ela está cumprindo a pena lá na Itália. Ela não está livre, ela não está também em prisão domiciliar nem nada. Ela realmente está presa e ela vai continuar assim enquanto o processo perdurar. O ponto é que eles precisam aplicar uma pena relacionada a um crime. Ela não pode simplesmente estar presa lá porque realmente corre o risco de uma ilegalidade. Por isso, justamente, a emergência da Itália tipificar esse crime. Dizer que ela está presa por isso e por aquilo. Mas, nesse meio tempo, ela vai continuar presa.
0: Agora, esse episódio, ele traz aí, ele mostra, né, que existe um desafio grande relacionado à cooperação jurídica internacional, ainda mais quando a gente vê um mundo cada vez mais integrado, né, mais globalizado, essas questões de cidadania, enfim. Hoje em dia a gente pode dizer que é um desafio mesmo para lidar com essas situações de punição, de cooperação, enfim, entre os países, juridicamente falando.
3: Juridicamente, politicamente falando, com certeza. O sistema atual que a gente vive, ele vem muito defasado e em constantes crises, justamente por questões políticas. Quando acontece algum momento assim, sempre culpam, botam na ONU, o sistema ONU não funciona, o direito internacional não funciona, mas as leis que estruturam o direito internacional, elas tinham uma eficácia muito boa. O problema é quando o viés político entra e acabam superando ela. Nesse caso, a gente está vendo nos últimos anos tensões diplomáticas sendo criadas por questões que antes seriam resolvidas muito fácil. Então, essa questão da extradição é algo comum, é o que acontece normalmente, mas vem crescendo essa questão, esse questionamento muito político de tudo. Então, sim, com certeza, a gente vive uma crise sistêmica e isso vai atingir, com certeza, essa questão do direito internacional também.
0: É, você citou um ponto importante aí, né, que é de governança global, vamos dizer assim, né, que a gente até falou aqui, citou na primeira entrevista, e do questionamento sobre organismos como a ONU, né, hoje em dia, até nessas questões de conflitos geopolíticos, né, a gente tem visto situação de Estados Unidos e Israel contra o Irã e tudo mais, essa questão, né, do enfraquecimento, vamos dizer assim, de alguns organismos internacionais, esse é um ponto de preocupação para vocês também nessa questão jurídica, né, que envolvem até outras questões além de extradição e além desse conflito, né, geopolítico. Esse é um ponto importante e preocupante.
3: Com certeza, porque até quando a gente atua, quando a gente pesquisa nessa área, a gente tem por base uma jurisdição que já existe, e a gente parte da premissa, até para a crítica, que existe algum nível de eficácia nesse sentido. Quando essas crises começam a ficar normais, rotineiras e até esperadas entre países que nunca tiveram esse tipo de crise, então é como se viesse a existir um mundo, está vindo um mundo aí, que não existe uma lei, que não existe uma base jurídica. Então, as legislações passam a ser livros históricos, porque as nações não querem mais seguir, mesmo que sejam voluntárias. Então, a gente não sabe o que esperar do mundo. É muito comum esse tipo de violação em guerras. A gente possui leis marciais, a gente possui Estatuto de Roma, por exemplo, e a gente espera esse tipo de coisa porque é algo um pouco mais extremo. Mas coisas assim, rotineiras de extradição, começarem uma crise diplomática por isso, é algo inesperado, mas que a gente está vendo que é o resultado de uma crise.
0: É, a gente viu até a questão do ativista, né, o Thiago Ávila, que ele, no caso, ele foi até preso, né, e depois foi deportado, né, foi capturado por forças israelenses no mar e tal, e que gerou forte mobilização do governo brasileiro, né, da Espanha, da ONU, exigindo a libertação imediata. Ou seja, são questões que vão passando, gerando crises políticas, né, e hoje a gente está num mundo que tem crise para todos os lados, né?
3: Exatamente, exatamente. Esse caso do Thiago foi muito emblemático, justamente porque existe uma comoção para salvar ele. O cumprimento da pena ali estava em um conjunto de tortura, um conjunto de intimidação, um conjunto de ameaças. Então, essa foi a justificativa do Brasil, não para extraditar, porque eles não consideram que aquilo que aconteceu foi um crime. Ele tentar levar mantimentos, medicamentos e comida para Gaza, por exemplo. Mas no caso da Carla, foi um crime. Então, fica uma crise completamente desnecessária nesse caso. Crise com Israel em relação a direitos humanos, todo mundo vai ter, porque a maioria dos países segue os direitos humanos. Mas nesse caso da Carla, vem se tornando uma questão mais política do que jurídica.
0: Perfeito, perfeito. Olha, muito obrigado, viu, pela sua participação aqui, Laura Ludovico, advogada especialista em Direito Internacional, Estudos Humanitários Diplomáticos pela PUC Minas e diretora de projetos e pesquisa do BRICS Big Tech Forum. Muito obrigado pela sua participação, pelos seus esclarecimentos desse tema, que é, para quem é leigo, né, para quem está acompanhando assim de longe, às vezes é um pouco difícil de entender, e você conseguiu explicar para a gente aqui muito bem, viu? Muito obrigado.
3: Eu que agradeço, muito obrigada. É sempre um prazer estar aqui.
0: Tá certo. Te espero numa próxima, então. Um forte abraço. E agora, 9:10.
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0: Depois da tragédia de ontem com dois helicópteros no Recreio dos Bandeirantes, a ANAC quer saber se as aeronaves faziam transporte clandestino de passageiros. Quem conta os detalhes pra gente ao vivo é o repórter Paulo Fonseca. Bom dia, Paulo.
4: Isso mesmo, Arthur. Bom dia aos ouvintes. A Agência Nacional de Aviação Civil, a ANAC, informou que vai investigar se esses helicópteros envolvidos na colisão que matou 6 pessoas no Recreio, na zona sudoeste do Rio, se eles realizavam transporte clandestino de passageiros. A declaração foi dada pelo diretor-presidente da agência, Tiago Ferenstein. Tiago afirmou que a principal dúvida da investigação neste momento é verificar se ao menos uma das aeronaves operavam irregularmente. De acordo com as investigações iniciais, pelo menos os registros dos helicópteros estavam em situação regular na ANAC. Ontem, após o acidente, o prefeito do Rio, Eduardo Cavalieri, tratou o acidente como uma fatalidade, ressaltou que os pilotos eram experientes, mas diz que é necessário uma investigação mais apurada dos órgãos competentes.
5: Os pilotos muito experientes, com muitas horas de voo, com uma longa carreira, inclusive os dois instrutores para a formação de outros pilotos. Então, uma fatalidade, uma tragédia. Então, mas vamos aguardar, acho que a gente tem, né, tem os órgãos, tem as autoridades competentes aí pela questão da aviação, né, CENIPA, FAB, que tem também plano de voo, tem mais informações que vão poder divulgar isso para a imprensa. Então, acho que o papel nosso aqui agora, né, a gente está dando as informações para a população, né, imagino, né, a população do Rio de Janeiro, do Brasil inteiro, chocada com esse acidente. É uma tragédia, uma fatalidade, algo absolutamente fora do comum, uma colisão entre dois helicópteros, né, com muitas vítimas. Né, mas nesse momento a gente precisa ter seriedade, ter responsabilidade e aguardar as informações dos órgãos competentes.
4: O acidente aconteceu na manhã deste domingo. Segundo testemunhas, os helicópteros se chocaram no ar e caíram em um pátio com carros estacionados no Recreio dos Bandeirantes. As 6 pessoas que estavam nas aeronaves morreram. Entre as vítimas estão o cantor e produtor americano Oliver Tree e o youtuber argentino Gasp, que somavam aí milhões de seguidores nas redes sociais. Um dos helicópteros explodiu após atingir o solo e o fogo se espalhou por veículos que estavam estacionados no local. Pelo menos 20 carros foram queimados. A outra aeronave caiu sem pegar fogo e o piloto acabou morrendo preso às ferragens. Nesta segunda-feira, a Polícia Civil do Rio de Janeiro informou que os corpos dos brasileiros mortos neste acidente já foram identificados no Instituto Médico Legal IML. Arthur.
0: Obrigado, Paulo, pelas suas informações. A gente vai seguir aí atualizando esse caso, né, conforme a investigação também da ANAC. 9:13.
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0: Agora 9:14, a gente segue com a nossa reportagem ao vivo. O repórter Lucas de Andrade traz detalhes sobre uma operação do BOPE que movimentou a comunidade de Manguinhos, na zona norte do Rio, na manhã de hoje. A ação teve reflexos na rotina dos moradores e mobilizou equipes da Polícia Militar na região. Bom dia, Lucas, tudo bem?
6: Bom dia, Arthur, tudo bem? Bom dia também para os nossos ouvintes do Manhã em Foco. Arthur, o chefe do tráfico da comunidade de Manguinhos, Mauro Ribeiro de Almeida Júnior, de 40 anos, morreu em confronto com policiais militares nesta segunda-feira, durante uma operação nas comunidades de Manguinhos e Jacaré, na zona norte do Rio. Na mesma ação, 5 homens suspeitos de envolvimento com o tráfico foram presos. Até o momento, policiais apreenderam um fuzil, uma motocicleta roubada e uma grande quantidade de drogas. A operação foi deflagrada desde as primeiras horas da manhã pelo Comando de Operações Especiais da Polícia Militar, que reúne batalhões como o Batalhão de Operações Especiais policiais, o BOPE e o Choque, com o objetivo de combater o tráfico de drogas e reprimir roubos de veículos, cargas e de rua na região. Ao chegarem à área, os policiais da UPP Manguinhos foram recebidos a tiros pelos criminosos que tentaram fugir com a chegada dos agentes. Com a morte do chefe da comunidade, a polícia avalia que há risco de retaliação por parte de integrantes do grupo criminoso. Por isso, agentes cercam vários pontos do complexo de Manguinhos para evitar reações. A ocorrência foi encaminhada para a 21ª Delegacia de Polícia em Bom Sucesso. Em janeiro deste ano, a Polícia Civil realizou uma operação na mesma região para desarticular uma quadrilha especializada em roubo de cargas, crimes que, segundo as autoridades, financiam a compra de armas e o fortalecimento territorial do Comando Vermelho. Por conta da operação desta segunda-feira, uma escola suspendeu as atividades. Duas unidades de atenção primária à saúde também estão com atendimentos suspensos na região. Uma outra unidade de saúde na região mantém o funcionamento, porém as atividades externas, segundo a Secretaria Municipal de Saúde, que são realizadas ali no território, como as visitas domiciliares, também estão suspensas. De acordo com a operadora Trens RJ, o ramal Gramacho opera normalmente sem restrições em razão dessa ocorrência. E Arthur, só para a gente pontuar aqui, né, esse chefe do tráfico, Mauro Ribeiro de Almeida Júnior, segundo a Polícia Militar, ele tinha 56 anotações criminais, sendo dessas 56, 31 por homicídio. Então ele foi apontado pelos policiais como um criminoso de alta periculosidade, então morreu nesse confronto com os policiais militares, e até o momento também 5 homens presos por suspeita de envolvimento com o tráfico.
7: Muito obrigado, Lucas, pelas suas informações. Agora 9h17.
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7: O Instituto Nacional de Meteorologia, o INMET, emitiu alerta para condições favoráveis a um novo episódio de El Niño. Esse fenômeno climático global resulta de elevações dos ventos e nas temperaturas da superfície do mar sobre o Oceano Pacífico. De acordo com o INMET, o evento El Niño ocorre quando o índice oceânico permanece igual ou superior a 0,5 grau por centígrado por pelo menos 5 trimestres. Agora, 9h19. O presidente Lula sancionou com vetos a lei que institui o marco legal do transporte público coletivo. O objetivo do texto é modernizar a política desse tipo de transporte no país, com a diversificação do financiamento e a melhoria da regulação e da operação dos transportes públicos urbanos. Um dos avanços estruturais do novo marco é a ruptura com o modelo predominante no Brasil, no qual o financiamento do transporte coletivo recaía quase que exclusivamente sobre a tarifa paga pelo usuário. A lei foi publicada ontem em edição extra do Diário Oficial da União. A medida abre caminho para a discussão da tarifa zero e autoriza o uso de novas fontes de custeio para subsidiar as tarifas, como publicidade, exploração comercial de espaços e recursos da contribuição de intervenção do domínio econômico, o CID dos combustíveis. A CID é um tributo federal cobrado na importação e comercialização de petróleo, gás natural, álcool, combustível e seus derivados. Criada por uma lei de 2001, tem seus recursos destinados à infraestrutura de transportes, projetos ambientais e subsídios ao preço de combustíveis. O texto foi aprovado em maio pelo Congresso Nacional e também trata do fortalecimento da integração física e tarifária dos sistemas de transporte, da ampliação da transparência na gestão pública, da transição para fontes renováveis de energia e da criação de mecanismos nacionais para compartilhamento de dados e monitoramento da qualidade dos serviços. Outro ponto de destaque é a definição de parâmetros mínimos de qualidade para os sistemas de transporte público, incluindo critérios como regularidade, pontualidade, acessibilidade, segurança, conforto e satisfação dos passageiros. O texto também prevê que a remuneração das operadoras possa ser vinculada ao desempenho e à qualidade do serviço prestado. Em comunicado, a Presidência da República informou que os vetos presidenciais ao marco legal do transporte público coletivo tiveram como objetivo preservar a sustentabilidade fiscal e evitar impactos sobre políticas de gratuidade já existentes. Foram retirados trechos que obrigavam estados e municípios a custear integralmente gratuidades e descontos tarifários com recursos do orçamento público, além de dispositivos que vinculavam subsídios públicos à remuneração das operadoras. A avaliação foi de que essas exigências poderiam gerar despesas sem previsão de recursos e colocar em risco benefícios já concedidos à população. Também foram vetados dispositivos relacionados às competências dos entes federativos, como a obrigatoriedade de isenção de pedágio para ônibus em rodovias estaduais e municipais e a previsão de subsídios federais para tarifas de transporte local. A justificativa foi preservar a autonomia de estados e municípios e evitar essas novas despesas obrigatórias para a União e garantir segurança jurídica na gestão dos sistemas de transporte. Agora 9h23.
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7: O Ministério da Saúde passará a inserir no sistema, no SUS, né, o tratamento combinado de venetoclax com azacitidina para pacientes adultos com leucemia mieloide aguda recém-diagnosticada. A combinação dos medicamentos é indicada a pacientes que, por condições clínicas, não são elegíveis ao tratamento padrão com quimioterapia intensiva, sendo mais uma tentativa de terapia para esse público. De acordo com a portaria publicada hoje, a nova opção será disponibilizada na rede pública de saúde em 180 dias, conforme prevê a norma federal que regula a incorporação de tecnologia no SUS. A medida segue recomendação da Comissão Nacional de Incorporação de Tecnologias no SUS e está alinhada ao protocolo clínico do Ministério de Saúde. Agora, 9h24, a gente segue acionando a nossa reportagem ao vivo agora com o Paulo Fonseca, porque a Polícia Civil realizou uma operação contra uma clínica de estética em São João de Meriti, na região metropolitana do Rio, e a investigação apura possíveis irregularidades em procedimentos de beleza. Paulo Fonseca. Bom dia mais uma vez de volta aqui na programação.
4: Isso mesmo, Arthur. Mais uma vez, bom dia a todos. Os policiais civis da Delegacia do Consumidor, a DECOM, deflagraram nesta segunda a Operação Estética Segura, que mira um grupo investigado por causar lesões em pacientes submetidos a procedimentos estéticos. Os agentes visam cumprir um mandado de prisão contra Ana Paula Lima Souza Mariano, que é responsável pela clínica de estética, e 8 mandados de busca e apreensão na Barra da Tijuca, em Madureira e em Olaria, aqui no Rio de Janeiro, além dos municípios de São João de Meriti e Belfor Roxo, na Baixada Fluminense. As investigações apontam que um grupo atuava na clínica e teria provocado danos físicos em diversos pacientes. De acordo com as informações, cada vítima pagou cerca de R$10 mil para realizar o procedimento. No mês passado, a clínica já havia sido interditada durante uma ação conjunta da DECOM com a Vigilância Sanitária. Na ocasião, os agentes encontraram medicamentos vencidos, incluindo frascos de soro fisiológico, fora do prazo de validade. O estabelecimento funcionava numa das principais ruas de Vilar dos Teles, em São João de Meriti. A Polícia Civil acredita que o número de vítimas possa ser ainda maior do que já foi identificado e orienta que as pessoas que tenham sofrido complicações após esse tipo de procedimento, que elas procurem uma delegacia para comunicar os fatos. Arthur.
7: Obrigado, Paulo, pelas suas informações. Agora 9h26.
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7: Lembro que você pode participar da nossa programação através do WhatsApp 21 98065 0066, 21 98065 0066. Manda para cá sua dúvida, crítica ou sugestão e nos ajude a construir um noticiário aqui do Manhã em Foco, né, na Rádio Sputnik, na Metropolitana. O importante é você participar e nos ajudar, né, a construir o nosso noticiário. Olha, eu falei agora há pouco, né, sobre a questão do El Niño, e o Instituto Nacional de Meteorologia prevê para esta segunda-feira pancadas de chuva com possibilidade de granizo nos estados do Rio de Janeiro, Minas Gerais e São Paulo. Para a região Nordeste, haverá possibilidade de chuva isolada na faixa litorânea. Para a região Sul, quedas nas temperaturas e ocorrência de geadas. As pancadas de chuva voltam a ganhar abrangência nessa segunda, e atingindo em grande parte da região, com exceção apenas do extremo norte de Minas e oeste de São Paulo, onde há previsão de chuva isolada, né? Além da chuva, o avanço de uma massa de ar frio vai contribuir para a queda nas temperaturas, especialmente em São Paulo e no sul de Minas Gerais. As mínimas devem variar entre 14 e 16 graus nessas áreas, enquanto os maiores valores permanecem concentrados no noroeste mineiro, com temperatura entre 30 e 32 graus. Entre as capitais, São Paulo será o destaque pelo frio mais intenso, com previsão de máxima em torno hoje de 15 graus, viu? Então, atenção para a temperatura aí na sua região. Agora, 9h30.
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7: O Dia Mundial do Doador de Sangue, celebrado em 14 de junho, reforça a importância de um gesto simples que pode salvar vidas. Para marcar a data, o Hemorrio lançou uma campanha especial em parceria com empresas dos principais modais de transporte do estado, oferecendo benefícios e gratuidades para se incentivar a doação entre os dias 15 e 19 de junho. Para falar sobre o tema, vamos conversar com Luiz Amorim, que é diretor-geral do Hemorrio. Muito obrigado pela sua participação, viu, Luiz? Bom dia para você.
8: Bom dia, Arthur. Bom dia, ouvintes da Rádio Sputnik.
7: Bom, para começar, né, fala um pouquinho como é que vai ser essa campanha, como é que as pessoas podem doar.
8: Olha, como você já disse muito bem, ontem, dia 14 de junho, foi o Dia Mundial da Doação de Sangue. E é um momento da gente homenagear essas pessoas que diariamente, anonimamente, doam seu sangue sem ganhar nada em troca e que salvam com isso muitas vidas. Então, essa é a semana do doador para a gente, né? E além disso é o chamado Junho Vermelho. Então a gente sempre cria diversas ações para tornar a experiência mais bacana e para tornar a doação mais agradável. Já é muito agradável, todo mundo gosta muito de doar sangue. E uma das campanhas desse Junho Vermelho será a Rota Solidária, que são os modais de transporte, os principais modais de transporte do Rio de Janeiro, já é, CEMOV, GLT, Supervisa, etc., vão dar um cartão de ida e volta para o Hemorrio, para pessoas que forem lá, a partir de hoje, até sexta-feira, são 3.200 gratuidades para quem for lá, já contando a partir de hoje. Então, a pessoa vai dizer o modal e vai receber o cartão de ida e volta daquele local em que ela veio e para onde ela vai. Além disso, a Uber também vai dar 20% de desconto em corridas para o Hemorrio e em corridas do Hemorrio para o local para o qual a pessoa vai se deslocar depois doar sangue. Então, a ideia é, como eu disse, tornar a experiência mais agradável e facilitar a vida daqueles que querem doar, mas têm problemas em relação ao transporte.
7: É muito legal essa iniciativa, né? E o que você pode dizer do cenário atual, né, dos estoques de sangue? Como é que é esse período que a gente está vivendo? É de maior necessidade?
8: Olha, o junho não é um mês, não costuma ser um mês ruim, mas esse junho está um pouco atípico. Né? Primeiro tivemos um feriado grande, que é o feriado de Corpus Christi, sempre atrapalha muito, a gente funciona todos os dias do ano, inclusive Natal, Carnaval, etc. A gente abre nos feriados, nos dias enforcados, mas é claro que o comparecimento cai. Então esse junho não foi diferente, né? A primeira semana de junho foi uma semana ruim, e o que tem de atípico sendo a Copa, né? A população muito mobilizada com a Copa, é justo, nós também estamos, mas isso faz cair o número de doações, e é por isso que a gente precisa lembrar as pessoas, a população do Rio de Janeiro, que é sempre muito generosa em relação à doação de sangue, que a gente está precisando de sangue, os estoques não estão ideais, e depois de junho vem julho, né? E julho é um mês em que a doação costuma cair muito por causa das férias. Por exemplo, a gente vai hoje muito com as nossas equipes de coletas móveis nas universidades, nas escolas, e essas não funcionam em julho, são férias, são recessos escolares. Então, julho não é um mês dos melhores, por isso que a gente precisa muito ter um junho que nos dê tranquilidade para enfrentar o mês de julho e termos estoques suficientes para atender os hospitais todos que dependem do sangue que é doado no Hemorrio.
7: E existem tipos sanguíneos que exigem maior atenção?
8: Olha, todos os tipos são necessários. Às vezes as pessoas pensam, eu sou AB, será que preciso do meu sangue? Sim, precisamos sempre, precisamos muito de qualquer tipo de sangue. Agora, o sangue que de fato é o mais difícil, digamos assim, é o sangue O negativo. Só 5% das pessoas do Rio de Janeiro são O negativo. E, no entanto, é o sangue que a gente precisa mais. Por quê? Porque não é grande emergência, por exemplo, chegar uma pessoa atropelada numa emergência, no Souza Guiar ou Miguel Couto, às vezes não dá tempo de saber qual é o grupo sanguíneo. Então, quando não dá tempo de saber, a gente transfunde lá de cara o sangue O negativo. Então, por isso que a necessidade do O negativo é muito maior que os 5% da população que são O negativo. Então, esse é o sangue crítico realmente para a gente. Então, quem for O negativo e for doador de sangue, por favor, está na hora de repetir essa doação. E quem não for doador de sangue, é sempre o momento de se tornar um doador. Eu garanto que a experiência vai ser muito agradável, que as pessoas vão gostar muito de fazer isso. E até eu queria adiantar também que, como é Copa, né, o Hemorrio também está envolvido na Copa, só, né, a gente também acompanha, também torce, e a gente vai fazer uma série de ações relacionadas à Copa ao longo desse mês de junho. Vamos fazer brincadeiras com os doadores, bolão, quizzes, ao longo desse mês. A gente espera que o Brasil vá até o final. Se o Brasil for até o final da Copa, vamos fazer isso até o final. Se o Brasil for eliminado antes, a gente vai fazer até o Brasil ser eliminado, mas tenho certeza que o Brasil não será eliminado, só vamos até a final, né?
7: Que consigamos ir até a final e fazendo também aí o chamariz, né, para as pessoas irem até o Hemorrio, né? E quais são os pré-requisitos, né, para a pessoa doar sangue?
8: Olha, qualquer pessoa entre 18 e 69 anos pode doar sangue se estiver em boas condições de saúde, né? Estar em boas condições de saúde não é assim uma coisa tão óbvia, né? É por isso que a gente tem uma entrevista médica antes da doação, a gente vai avaliar se as pessoas estão ou não em condições de saúde para doar sangue. Se está com problema, por exemplo, minha pressão é alta, eu posso doar? Se estiver controlada, sim, pode doar. Ah, eu sou diabético, tipo 2, eu posso doar? Se o diabetes estiver controlado, sim, pode doar. Mas tem doenças que não pode. Por exemplo, se a pessoa tiver com gripe, se a pessoa tiver com febre, se tiver feito um tratamento dentário de uma semana para cá, aí não pode doar. Então, tem algumas condições que contraindicam as doações. Adolescentes entre 16 e 18 anos podem doar, desde que os pais forneçam uma autorização. Essa autorização pode ser baixada no site do Hemorrio. Os pais não precisam ir, basta assinar e mandar uma cópia da identidade. E pessoas entre 60 e 69 anos podem doar desde que já tenham feito isso alguma vez na vida. Nunca doei e já tenho 61 anos, aí não pode começar a doar depois de 60 anos, senão a regra do Hemorrio é uma norma nacional. Ah, e precisa pesar mais de 50 quilos, essa é uma pré-condição

0: recomenda muito que as pessoas tomem, né, quando se resolver esse problema que aconteceu recentemente. Mas vacina da dengue, já, aí já é um mês. Tudo depende do tipo de vacina.
1: Agora, qual o impacto, né, de uma campanha como essa, né, tem na ampliação não só da na regularização, né, dos estoques, mas também na ampliação do número de doadores? Vocês conseguem também, talvez pessoas que tenham ido doar pela primeira vez, conseguem manter essas pessoas indo doar mais vezes? Como é que funciona isso?
0: Então, ótima pergunta, né? Porque a própria Organização Mundial de Saúde já diz isso, né? Ele tem uma campanha que eles dizem: dois sangue sempre. Então, o doador ideal é aquele que volta sempre. E para que ele volte sempre, a gente precisa facilitar a vida deles. Como é que a gente facilita a vida deles? A gente faz coletas móveis, vamos em vários locais da cidade, escolas, universidades, igrejas, clubes, onde as pessoas quiserem, puderem receber. Nós temos também postos um pouco mais afastados do centro, em Morro fica no centro da cidade, nós temos um posto de doação em Caxias, outro em Teresópolis, outro no Noroeste Fluminense, em Pádua, justamente para que as pessoas não precisem se deslocar. Imagina alguém vir de Pádua, né? 5 horas de viagem até o Rio para doar, não, pode doar lá mesmo. Então a gente facilita a vida e também a gente tem diversas ações ao longo do ano para tornar a experiência melhor, uma experiência que a pessoa se lembre e que queira vir doar, não apenas porque vai salvar a vida, mas também porque vai ser um momento de lazer, um momento de relaxamento no próprio Hemorrio. É claro que a gente não consegue fazer isso todos os dias do ano, mas a gente faz isso várias vezes em diversas campanhas, como eu já falei. Vamos fazer esse ano uma campanha da Copa do Mundo. E o que a gente espera é que, de fato, o estoque aumente, que nos permite passar um mês de julho, que a gente sabe que a doação cai tradicionalmente, com mais tranquilidade. Os hospitais, quando eu falo a gente, eu digo os hospitais e mais que os hospitais, os pacientes que estão internados e que precisam de sangue, que são muitos nesse momento, muitos pacientes em muitos hospitais estão precisando de transfusão, ou estão tomando, ou estão recebendo a transfusão, e que hospitais são esses, todos da cidade do Rio de Janeiro, Miguel Couto, Sousa Aguiar, Lourenço Jorge, todas as grandes emergências, todas as maternidades, todas dependem do sangue que é doado no Rio.
1: É interessante você falar isso, né? Porque muitas vezes as pessoas estão doando, mas não entendem muito como funciona, né? E o Hemorrio, ele serve como esse centro que abastece os hospitais, né? E aí, para operações, enfim, para usos que esses hospitais precisarem, né?
0: Exatamente isso, né? O Hemorrio é um intermediário entre a população que quer doar sangue, quer salvar vidas, e os pacientes que estão internados em toda a rede hospitalar pública da cidade do Rio, do Grande Rio e até do interior. Então nós somos os intermediários, recebemos a doação e processamos, coletamos, processamos, testamos, etc., liberamos para uso e enviamos. O sangue não fica no Hemorrio, ele é distribuído para essa rede toda de hospitais.
1: E tudo que é de uma doação, né? Quando é feita uma doação de sangue, enfim, todas as composições ali daquele sangue são aproveitados, né?
0: Todos. Esse é outro ponto muito importante, né? A gente sempre fala que uma doação salva pelo menos 4 vidas. Porque a gente prepara 4 produtos sanguíneos a partir dessa doação. A pessoa doa o sangue total, né? O sangue como está correndo nas nossas veias, e a partir dali a gente prepara concentrado de glóbulos vermelhos, que trata anemia, que é usado em cirurgias, em transplantes, em quimioterapias, etc. A gente produz plasma, que é a parte líquida do sangue, que serve para tratamento de pessoas com algumas deficiências, algumas situações específicas. Plaquetas, um negócio pouco conhecido, mas é uma célula pequenininha do nosso sangue que previne sangramento. Então, por exemplo, tratamento quimioterápico exige quase sempre transfusão de plaquetas. E crioprecipitado, que é uma parte do plasma, o plasma é a parte líquida, o crioprecipitado é uma parte do plasma, que é usada, por exemplo, em maternidade, em gestantes com sangramento já, é raro, felizmente, mas há gestantes que apresentam um quadro de sangramento de grande volume e que são tratados com esse medicamento derivado do sangue, não medicamento, né, esse produto sanguíneo chamado crioprecipitado. Então, uma doação salva pelo menos 4 vidas, às vezes salva 8. Porque às vezes a gente pega uma doação de sangue total e transforma em 8 doações, em 8 bolsinhas pequenininhas, para tratar quem? Para tratar recém-nascidos. Sobretudo recém-nascido de baixo peso. É muito frequente os prematuros precisarem de transfusão de sangue, e aí a gente não dá uma bolsa inteira, dá um volume pequenininho. Então, às vezes, uma doação salva até 8 vidas.
1: É, agora, como é que você diria para a gente que funciona nessa questão de, por exemplo, você falou que vai passar para passar o mês de julho de uma maneira legal, né, não ter problemas. Qual é a frente que vocês conseguem fazer, né, que conseguem armazenar e tudo mais? Normalmente a doação é feita.

0: feita para ser usada imediatamente ou ela fica guardada mais tempo? Como é que funciona isso?
1: Não, esse é outro ponto muito importante, né? As pessoas acham, não, eu não dou porque se alguém precisar, algum amigo, algum parente, eu vou lá e dou. É no mínimo 24 horas para um sangue ser liberado. São testes complexos, são um teste que a gente detecta o vírus, por exemplo, o vírus do HIV, o vírus de hepatite C no sangue, não o anticorpo, mas o próprio vírus, esse teste leva 15 horas depois que ele começa a ser feito. Então, é demorado, né? O sangue está pronto para uso, na melhor das hipóteses, no dia seguinte. 24 horas, mas às vezes qualquer problema, qualquer dúvida no teste, o teste é repetido. Então, sim, na média, 48 horas é que a gente tem um sangue liberado depois da doação. Então, não adianta dizer, ah, não, eu vou lá e dou. Não dá tempo. Imagina uma pessoa atropelada, uma pessoa que sofreu uma violência, chegou no hospital sangrando, vai morrer sangrando se não receber transfusão. Não tem como esperar. O sangue tem que estar lá e tem que doar. Então, o sangue leva mais ou menos 48 horas para ser liberado depois da doação, com todos os testes e todos os padrões de segurança realizados. E o sangue, por exemplo, concentrado em hemácias, ele pode ficar armazenado, que é o mais usado, né, concentrado em glóbulos vermelhos, armazenado por até 42 dias. Mas a gente libera quase todos com menos de 5 dias, porque a demanda é muito grande e a gente precisaria de mais doadores do que tempo. O ideal é a gente ter um estoque para uma semana. Hoje o nosso estoque varia entre 3 e 5 dias.
0: Caramba, é assim, é viver sempre no fio da navalha, né? Você como diretor-geral do Hemorrio deve ficar sempre com esse sentimento, né? Esse controle ali de 3 a 5 dias tentando ampliar e diminuindo, enfim. É uma situação complicada de administrar, né?
1: A gente tem um estoque de reserva, idealmente seria de uma semana, hoje digamos de 3 a 5 dias. Esse é o estoque que a gente tem. Se houver uma tragédia e durante 5 dias não tivermos doação nenhuma, isso nunca aconteceu, mas a gente tem que partir desse cenário, né, do pior cenário. Então esse estoque de 3 a 5 dias é razoável, mas a gente gostaria de ter mais um pouco para ter essa margem. Tem um enchente na cidade, ninguém consegue se deslocar. Por exemplo, se teve alguns anos, 2018, uma greve de caminhoneiros, de gás, enfim. E não tinha carro, só tinha Uber e táxi, mas não tinha ônibus, não tinha trem. Foi super complicado, foi um momento bem difícil. Então, por isso que a gente precisa ter um estoque um pouco maior. É muito raro acontecer uma situação assim, mas pode acontecer e a gente não tem o direito de não tomar a precaução. Por isso que nosso objetivo é ter um estoque para uma semana, para evitar qualquer transtorno que aconteça na cidade, a gente está preparado.
0: Perfeito, e só para a gente fechar aqui nossa entrevista, vocês ainda sofrem muito com questão de mitos? Hoje a gente vive um mundo de rede social, né, com a difusão de informação, acaba sendo algo positivo, mas também tem seu lado negativo, né, que também quando é fake news se espalha muito rápido. Isso ainda é algo que atrapalha muito vocês ou não?
1: Olha, atrapalha um pouco, não mais como antigamente. A gente tinha uma campanha muito forte, já há muitos anos, décadas, eu diria, de tentar desfazer esses mitos, né? Por exemplo, o mito assim, quem doa sangue uma vez tem que doar sempre. Não, não é verdade, pode doar uma vez, nunca mais doar, não vai ter nenhuma consequência para a saúde. É claro que a gente gostaria muito que quem doasse uma vez doasse sempre, mas não é obrigatório, não tem nenhum problema. Ah, não, doar sangue, afina o sangue, engrossa o sangue, não tem nada a ver, nem engrossa e nem afina. Há quem diga que não pode doar sangue durante a menstruação, mito, não tem nenhum problema, mulheres que estão no período menstrual podem doar tranquilamente, a não ser que elas estejam anêmicas, mas isso a gente mede a anemia de todo mundo, a gente pesquisa a anemia de todo mundo que vai doar, inclusive com uma técnica que não precisa furar o dedo, é uma técnica não invasiva, e indolor, obviamente. Então tem muitos mitos desse tipo, né, que hoje eu diria que as pessoas já entendem e já não acreditam muito nisso. E vamos ser justos também, existem muitas fake news, e muitas fake news, vamos chamar assim, do mal, por exemplo, em relação à vacina, né, que a vacina transforma pessoas, etc. Mas em relação à doação de sangue, eu acho que é uma causa tão universal que as fake news são raríssimas, raríssimas realmente, e ainda bem.
0: Que bom, que bom. Luiz Amorim, diretor-geral do Hemorrio, muito obrigado, viu, pela sua declaração aqui, para a gente divulgar essa campanha, uma campanha muito legal, muito interessante, né, com os meios de transporte. E a gente espera que dê tudo certo, e sempre que precisar, tem canal aberto aqui na Sputnik, viu?
1: Muito obrigado, Arthur. É um prazer estar com vocês.
0: Falou, um forte abraço. Agora, 9 horas e 47 minutos.
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0: Manda para cá sua mensagem, nosso WhatsApp é o 21 98065 0066, 21 98065 0066. Manda para cá sua dúvida, crítica, sugestão, participa da nossa programação. É sempre muito importante, né, contar com a sua mensagem, saber o que de fato você quer ouvir aqui, né, discussões, dicas de entrevistas, enfim, sua participação é sempre muito importante. A Agência Nacional de Vigilância Sanitária manteve suspensa a comercialização, distribuição e uso de lotes específicos de produtos IP. A medida publicada no Diário Oficial da União hoje se aplica a desinfetantes, detergentes e lava-roupas líquidos. Segundo a Anvisa, a ação foi motivada pelo descumprimento de requisitos previstos, identificado durante inspeção sanitária realizada entre os dias 27 e 30 de abril de 2026. Os lotes afetados são de desinfetantes BAC IP e Pinho IP, suspensos todos os lotes com final 1, fabricados antes de 1º de março de 2026. Detergentes lava-louças, incluindo versões com enzimas ativas, toque suave, concentrado e linhas Clear e Green, suspensos todos os lotes com final 1, fabricados antes de 1º de março de 2026. E lava-roupas, Tixan IP, IP líquido, antibacteriano, coco e baunilha premium, suspensos todos os lotes com final 1, fabricados antes de 1º de abril de 2026. De acordo com a agência, os laudos apresentados pela empresa indicaram resultados satisfatórios para os produtos fabricados após essas datas, o que levou à restrição da medida apenas aos lotes mais antigos. Para desinfetantes e detergentes, foram considerados adequados os produtos fabricados entre 1º e 31 de março de 2026. Já no caso dos lava-roupas, os testes demonstraram conformidade para os itens produzidos entre 1º de abril e 7 de maio de 2026. A agência informou ainda que os produtos atingidos, que já tenham sido distribuídos e estejam disponíveis no mercado, devem seguir as tratativas acordadas com a empresa quanto à manutenção de ações de monitoramento sanitário. Essa crise começou no dia 7 de maio, quando a Anvisa determinou a suspensão de mais de 100 lotes de produtos da IP, após identificar falhas consideradas graves nos processos de fabricação da unidade de amparo. A fiscalização encontrou 76 irregularidades sanitárias e apontou o risco de contaminação microbiológica nos produtos fabricados na planta industrial. O caso ganhou ainda mais atenção porque a empresa já havia registrado em novembro de 2025 um episódio de contaminação microbiológica envolvendo a bactéria Pseudomonas aeruginosa em produtos da linha lava-roupas. Agora 9h51.
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0: Com ele, Alisson Martins.
3: Olha só,
0: com a ajuda de Josandro Rocha,
3: ajudando. Operador de áudio. Bom dia para você, Arthur Neto.
0: Bom dia,
3: os amigos ligados no Em Foco. Falando em ajuda, a gente precisa ajudar o Ancelotti, né, a definir esse time que vai enfrentar o Haiti. Vamos trazer aqui primeiro a notícia do último jogo, né? Brasil empatou diante do Marrocos pelo placar de 1-1. Tivemos um primeiro tempo muito ruim,
0: muito,
3: né, com pelo menos uns 4, 5 jogadores atuando de forma, digamos, bizarra, né, para um jogo de Copa do Mundo. A gente vai tratar a partir das 11 da manhã, né, no Arquibancada no Ar, sobre esse resultado que ficou até bom, ao meu ver, para a seleção brasileira. Me lembrou muito aquele Brasil e França, que a gente jogou muito mal e não tomamos goleada, né? Então, ficamos num empate diante da equipe do Marrocos. Que é sempre bom lembrar, né? Na última Copa do Mundo foi quarta colocada e a nossa seleção foi a sétima. Eu vinha sempre falando isso, não vai ser um jogo fácil, a gente sabia que é o jogo mais difícil do grupo. E de fato foi, né? Vamos aguardar os próximos, né? Até porque nós teremos agora o Haiti, que é uma equipe tecnicamente bem abaixo, mas que, por exemplo, negociou bastante o resultado contra a Escócia, tá? O Haiti durante muito tempo foi melhor do que
0: verdade,
3: a Escócia.
0: Verdade.
3: Foi um jogo que me surpreendeu, né? Fiquei até assustado ao ver o Haiti jogando assim, até porque é o nosso próximo adversário. Pra quem tava contando com 5, 6, 7 a 0 aí, olha, talvez é melhor tirar o cavalinho da chuva, porque vai ser bem difícil. Né? Lembrando que o Brasil volta a campo agora contra o Haiti, como eu falei anteriormente. O jogo vai acontecer nesta sexta-feira, 9:30 da noite. O Brasil hoje é o terceiro colocado do grupo. E assim, né? Um jogo que na teoria é fácil, mas olhando para a seleção brasileira não me passa tanta confiança. E vamos ver, né? Torcida pedindo o Endrick, que não teve oportunidade. Vai ser um debate que a gente vai trazer aqui também no nosso programa. Aproveitar e dar uma passada aqui nos outros jogos. Nós tivemos jogos, né, muito bons nesse final de semana. Vamos começar com sábado, Catar 1 e Suíça 1. Um joguinho morno, duas equipes tecnicamente bem fracas, mas foi histórico pro Catar esse empate, né? A gente colocava ali a Suíça como favorita, resultado de 1-1, um jogo assim tecnicamente bem abaixo, e depois tivemos o jogo do Brasil 1-1 também. Escócia e Haiti, como eu falei, um resultado que me surpreendeu, apesar da derrota do Haiti, mas o Haiti em alguns momentos foi até melhor do que a Escócia, e a Escócia tem alguns problemas, né? Um time que é muito retranqueiro, e acabou fazendo o seu gol e continuou jogando na retranca. E pra mim, talvez o resultado mais surpreendente, Austrália 2, Turquia 0.
0: Rapaz, esse aí
3: surpreendeu, né?
0: Alegria de Yuri Hildebrandt.
3: Ficou feliz da vida. Lembrando que nós fizemos aqui um bolão sem valer dinheiro, tá?
0: E que eu acertei tudo, né?
3: E o Arthur Neto, pra variar, ficou invicto, errou tudo. A gente vai falar isso mais tarde. Mas olha só, confesso que esse Austrália e Turquia me surpreendeu pela forma que a Austrália jogou, não somente pelo resultado. A Austrália foi um bom jogo, né? Os dois partindo pra cima, a Turquia começou melhor e a Austrália conseguiu fazer 2-0 utilizando um contra-ataque que é uma arma muito eficiente nessa Copa do Mundo. Vamos trazer agora os resultados de domingo. Amigo, lá vem eles de novo. Alemanha 7-1, Brasil não, Curaçao. E vou falar, hein? Curaçao jogou até bem no início ali do jogo, foi 1-0 Alemanha, Curaçao empatou. Mas aí a Alemanha, né? Virou a Alemanha como a gente conhece.
0: Poderia, cara, não poderia ser um 6-0, um
3: 8-2. Não, porque eu acertei, ó. Foi 7-1, foi exatamente o que eu falei.
0: Você falou ou foi eu que falei?
3: Tá, que não, o seu foi 7-0.
0: O meu
3: foi 7-1. Tá anotado. O bom que tá anotado, então tá tudo tranquilo.
0: Dessa vez eu me lasquei.
3: E aí 7-1 a Alemanha, mas aquele 7-1 contra o Brasil foi bem mais humilhante, tá?
0: Porque nossa.
3: Em 5 minutos eles fizeram 4 gols, se não me engano. Nem lembro mais.
0: Foi um 7-1 de uma forma
3: bem pior, né, em bem casa. Pior, né? E assim, Curaçao, a gente sabe que é a primeira vez que está numa Copa do Mundo, ficaram muito emocionados pelo primeiro gol marcado, tudo, né? E o Neuer, que se não tomasse esse gol, ficaria ao lado de Leão e Taffarel, ficaria 8 jogos sem levar gol. Não deu certo pro Neuer, que fez a sua, né, mais uma Copa do Mundo, excelente goleiro, né? Já tá com mais de 40 anos. E tivemos um recorde, sim, porque a Alemanha passou o Brasil em número de gols, né? Por um gol. Vamos ver se a gente recupera agora contra o Haiti, mas tem sempre essa briga, né? Alemanha e Brasil, porque naquele 7-1 de 2014 aconteceu a mesma coisa. A Alemanha nos humilhou em casa, o Ronaldo perdeu a artilharia da verdade. Copa, que o Klose ultrapassou, e a Alemanha passou a gente em gols. Aí nós recuperamos ao longo Copas, né? De 18, 22. E agora a Alemanha novamente passou por um gol. Vamos ver se a gente consegue recuperar, mas tem sempre esse duelo, né? A Alemanha e Brasil, quem marcou mais, lembrando que o Brasil participou de mais Copas do que a Alemanha, que mostra que a Alemanha, ela tende a golear, né? A gente lembra de um 8-0 que eles fizeram na Arábia Saudita, né?
0: Eles são ajudou muito o Klose também.
3: Também nesse jogo. Vamos falar de outro jogo, foi pra mim o melhor jogo da Copa do Mundo, Holanda e Japão, outro que eu cravei o placar, 2-2.
0: Errou também, né?
3: Acertei mais uma, né? E assim, foi um jogaço. Japão não desistiu. A Holanda foi melhor em alguns momentos, perdendo oportunidades. E o Japão ia lá e fazia. Pra mim foi o melhor jogo da Copa, famoso Laika. Gostei muito e assim, me preocupa bastante porque, né? Esse grupo, que é o grupo F, vai enfrentar, se o Brasil classificar em primeiro, a gente vai pegar o segundo colocado desse grupo. E aí, por que que me preocupa? Porque a Suécia também desse grupo meteu um 5-1 na Tunísia. Caramba. E jogando muito o Isaac, que eu sempre falei muito mal dele, porque o Isaac
0: foi
3: uma grana muito alta, né, do Liverpool, mas jogou muita bola, e o Gyökeres voando, né? Então um time muito bom, passe de rápido, contra-ataque.
0: Caramba.
3: Olha, confesso pra vocês que a Suécia me encantou contra uma frágil Tunísia. E tivemos também um outro bom jogo, com 3 bolas no travessão, Costa do Marfim e Equador. Um jogo muito interessante. E uma seleção africana vencendo pela primeira vez uma seleção, né, da América do Sul. Tivemos esse resultado. O Equador perdeu por 1-0, mas foi assim, um jogo lá e cá. 1-1 seria mais justo, tá? Mas futebol não existe, justiça. Né? Não, futebol e justiça não andam alinhados. Então seria justo, porém,
0: eu achei
3: a Costa do Marfim venceu.
0: Eu achei que o Equador fosse ganhar esse jogo, cara.
3: A gente tava apostando. Mas lembrando que a Costa do Marfim, no amistoso contra a França, venceu os franceses por 2-1. A França é
0: verdade,
3: completinha, tá?
0: Verdade.
3: É um time muito rápido. Tecnicamente não é tão bom, mas tem um vigor físico que, meu amigo, os caras jogaram correndo 90 minutos. E o Equador também, que é um tipo um pouquinho mais técnico. Mas a gente tem que lembrar que tem um Ener Valencia, que a torcida tricolor tem um grande carinho, que perdeu um gol na cara, lembrando aquele os 3 gols perdidos do Internacional contra o Fluminense, quando o Fluminense venceu por 2-1 na semifinal da Libertadores. O Ener Valencia, ele é campeão em perder gols, hein? Campeão em perder gols, o cara. Se a artilharia dependesse de perder gols, o Ener Valencia seria o maior artilheiro de todos os tempos da Copa do Mundo e da Libertadores.
0: É verdade.
3: Mas é isso. E hoje nós vamos ter jogos importantes. Vamos tratar sobre esse jogo, porque a Espanha entra em campo hoje contra o Curaçao. E eu acho que teremos mais uma goleada nessa Copa do Mundo. Não tivemos ainda 0-0 na Copa. Isso é muito legal, porque pra mim o 0-0 é o maior inimigo de Copa do Mundo, tá? De qualquer esporte.
0: Sim, de qualquer.
3: Né? Futebol é gol.
0: Sim.
3: Entendeu? 0-0 não tivemos, espero que não tenhamos hoje também.
0: Eu achei que fosse da Suíça, mas aí foi 1-1.
3: Foi 1-1. Mas é isso, 11 da manhã, eu, você e o Hildebrand de companhia, vamos no Arquibancada no Ar, destrinchar essa rodada do final de semana e falar bastante, criticar bastante o Ancelotti, porque se fosse Diniz técnico ou Dorival Júnior, estaremos dando porrada. Então vamos dar porrada hoje no Ancelotti, tá liberado, hein?
0: Tá liberado, vamos embora.
3: Beleza? É isso, 11
0: valeu,
3: da manhã.
0: Thalisson,
3: valeu,
0: Thalisson,
3: pela
0: tua participação.
3: Até daqui a pouco.
0: Mãe, foco fica por aqui agora, Radar Sputnik com o Thalisson e depois o Vale Nota. Tchau, tchau.
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2: Hoje é segunda-feira, 15 de junho de 2026. Um ônibus com cerca de 40 passageiros capotou na madrugada desta segunda-feira na CE-187, nas proximidades de Itauá, no interior do Ceará, e matou 7 jogadores de um time de basquete. Outras 30 pessoas ficaram feridas e receberam atendimento médico, de acordo com o policial que atua no local do acidente. Os passageiros são de Juazeiro do Norte e haviam participado de um torneio de basquete em Sobral. O acidente ocorreu durante o retorno dos atletas. Todos eram jovens do sexo masculino, mas ainda não formalmente identificados. Dois deles têm 17 anos. O bombeiro que acompanhou a ocorrência afirmou que chegou a conversar com o motorista do veículo, que apresentou duas versões para a causa do acidente em momentos distintos. Ele disse que cochilou e depois disse que tinha buracos na pista que não foram encontrados. O corpo da jovem Maria Eduarda Rodrigues de Freitas, de 21 anos, que morreu após ser lançada de uma ponte de cerca de 40 metros de altura durante a prática de rope jump, sem a corda, foi velado neste domingo em Jandira, São Paulo. Em seguida, o enterro aconteceu no cemitério municipal da cidade. Maria Eduarda trabalhava em uma academia. A jovem morreu por politraumatismo após uma queda livre de 40 metros da ponte do esqueleto. A jovem, de 21 anos, perdeu a vida ao ser lançada da estrutura sem a corda de proteção de solo. 3 pessoas foram presas. Estados Unidos e Irã alcançaram um acordo neste domingo para estabelecer o fim imediato da guerra no Oriente Médio, incluindo confronto também no Líbano, e pretendem assinar o texto na sexta-feira em Genebra. O país persa adicionou uma cláusula sobre o pagamento de pedágio marítimo no Estreito de Hormuz. O teor do acordo não foi divulgado, mas o Irã indicou que as negociações devem começar em no máximo 60 dias, com o objetivo de alcançar um acordo definitivo em questões delicadas como o programa nuclear ou as sanções contra sua economia.
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2: O acidente aconteceu na Avenida Brasil e a faixa da pista lateral da Via Expressa foi liberada há pouco, no sentido Zona Oeste, na altura da estação BRT Benfica, após a retirada do ônibus utilitário e também o carro envolvidos nesse acidente. O trânsito segue sem retenção no trecho, mas é bom também redobrar a atenção. Alisson Martins para o Radar Sputnik. Agora são 10 horas e 3 minutos.
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4: Bom dia, bom dia. Está começando agora o nosso Jornal de Economia, o Vale Nota. Agora 10 horas 4 minutos. Comigo, Dani Zanata. Você fica por dentro a partir de agora de tudo que impacta a economia no Brasil, os reflexos principalmente do que está vindo do cenário e estrangeiro, ao vivo aqui na Sputnik, na Metropolitana Rio 80.5 FM, até às 11 horas da manhã. Dos destaques de hoje, você vai ficar sabendo, conferir entrevistas sobre o acordo entre os Estados Unidos e Irã para encerrar o conflito no Oriente Médio. O cessar-fogo já está em vigor e, com o anúncio da assinatura oficial do documento previsto para a próxima sexta-feira, dia 19, o preço do petróleo despencou. A expectativa agora é pela reabertura do Estreito de Hormuz, uma das rotas marítimas mais importantes para o transporte da commodity no mundo. Nós vamos entender então o reflexo desses quase 4 meses de conflito e quais são as apostas do mercado para retomar privada do transporte. E além disso, o governo federal estuda ampliar o teto do MEI para R$120 mil até 2028. Um estudo aponta que a elevação do teto de faturamento dos microempreendedores individuais agrava as contas da Previdência, que já são deficitárias. Logo mais, você também então fica por dentro de uma análise de como se deram as atualizações ao longo dos anos com a implementação do MEI, se a previsão de reajuste desse limite pode trazer estímulo para o empreendedor crescer também. No Vale Nota desta segunda-feira, você também fica sabendo do Boletim Focus. O mercado financeiro brasileiro subiu para 5,3% a estimativa da inflação até o final de 2026 e projeta um corte menor de juros. Esses são os dados vindo do Banco Central, então, na manhã desta segunda-feira. De olho no pregão de hoje, o dólar também abrindo em queda, com foco no acordo entre os Estados Unidos e Irã. Ibovespa está preso nos 171 mil pontos. Em seguidinha, você já fica aqui ligadinho conosco para entender como é que está a sessão do mercado financeiro desta segunda-feira, agora 10 horas 7 minutos.
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4: Então nós vamos diretamente aqui olhar para o pregão desta segunda-feira, como é que está abrindo o mercado financeiro. E lembrando você, quer participar conosco? Em seguida a gente faz uma análise um pouco mais ampliada também do petróleo. Participa com a gente, manda o seu recado, interage também com os nossos entrevistados, fazendo as suas questões no 21 98 065 0066. É WhatsApp 21 98 065 0066. E então a gente olhando para o petróleo neste momento, petróleo que está despencando desde a madrugada deste domingo para segunda-feira, então, com o cessar-fogo do conflito do Oriente Médio. Em seguida, a gente amplia um pouco mais essa situação do petróleo, que é a referência internacional, o Brent, nesse momento cotado em US$83, vai caindo aí no patamar, o menor já em comparação com o início do conflito lá em 28 de fevereiro. Nesse momento, o recuo do preço do petróleo Brent já é de 4,8%. Já atingiu no começo do pregão, ainda quando era madrugada aqui no Brasil, 5% já de queda nesse momento, então em 4,84%. Quem está caindo também é o dólar. O dólar nesse momento cotado em R$5,03. Uma queda já nesse pregão de segunda-feira de 0,45%. São os dois principais reflexos, então, desse acordo que foi aí divulgado entre Estados Unidos e Irã, com a previsão para assinatura na próxima sexta-feira. E isso vai refletindo também nas bolsas mundiais, as bolsas mundiais que dispararam e, em consequência aí do petróleo caindo, bolsas disparando. A gente vai tentar entender daqui um pouco como é que fica o nosso principal indicador, o Ibovespa, da nossa bolsa brasileira, porque estava estagnado nos 170 mil pontos. Fechou o pregão de sexta-feira já em queda de 0,21%. Está abrindo agora às 10 horas 9 minutos. A gente quer entender como é que vai ser o reflexo também na nossa bolsa. Se a gente olha para o cenário internacional, as bolsas mundiais disparando, é possivelmente que vai acontecer com o Ibovespa. O Ibovespa, que não vinha sofrendo tanto lá no começo do conflito, conseguiu manter uma estabilidade, mas veio caindo nos últimos pregões. Então a gente vai entender como é que tudo isso vai se comportar em seguidinha. Agora 10 horas 9 minutos.
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4: Depois de quase 4 meses de ofensivas no Oriente Médio, os Estados Unidos e Irã anunciaram um acordo para encerrar o conflito iniciado lá em 28 de fevereiro. O cessar-fogo ele já está em vigor, porém a assinatura oficial do documento ficou prevista para a próxima sexta-feira, dia 19 de junho. E essa notícia ela vem provocando uma reação imediata nos mercados. O petróleo, então, já caiu nesta segunda-feira, considerando a madrugada aí, até 5%, refletindo a expectativa de reabertura do Estreito de Hormuz, essa rota estratégica, por onde passa cerca de 20% do petróleo consumido no mundo. Nós vamos fazer um balanço, trazer um pouquinho esses reflexos econômicos desse período de tensão e o que o mercado espera agora com a retomada do transporte marítimo. Quem fala com a gente neste momento sobre esse cenário é o professor Edmar de Almeida, também pesquisador do Instituto de Economia da PUC-Rio. Bom dia, Edmar. Muito obrigado por participar mais uma vez aqui com a gente.
0: Bom dia, obrigado pelo convite.
4: Edmar, a gente está olhando, claro que diretamente aqui para um petróleo, o petróleo reagindo com uma forte queda, né? Já desde logo cedo, depois do anúncio do acordo nessa madrugada de domingo, né? Madrugada aqui no Brasil. Neste momento, o petróleo Brent, que é a referência internacional, está com uma queda de 4,8%, chegando em US$ 83,14. Faz uma análise para a gente, Edmar, explica por que a commodity acaba tendo essa resposta tão rápida dos investidores?
0: Esse preço que você acabou de citar, né, na verdade é o preço do mercado futuro, que é o contrato para entrega daqui a 30 dias, vamos dizer assim, né, o contrato que vence daqui a 30 dias, o contrato mais curto que tem no mercado futuro, que é um mercado, né, de papel, na verdade é um mercado de apostas sobre qual vai ser o preço do petróleo no futuro, e esse é um mercado mesmo muito volátil, né, ele é muito suscetível a expectativas. Então, quando se tem a expectativa que vai ter um aumento da oferta de petróleo, porque por causa do fim da guerra, né, muita gente passa a apostar que o preço vai cair e aí isso se reflete nesses preços, né? Esse preço do mercado futuro ele não é exatamente o preço que efetivamente, né, se paga nas transações físicas do petróleo. Quando o Brasil vende petróleo para a China, para outros países, né, a negociação da carga física é uma negociação bilateral, esse preço não é divulgado normalmente e às vezes ele é bem diferente do que isso que a gente vê em tela. Em particular, durante essa guerra, né, a gente viu que os preços no mercado físico ficaram um período muito grande acima do preço do mercado futuro. As transações físicas, às vezes, o preço do mercado futuro estava 100, 110, né, no mercado físico o petróleo estava sendo vendido a 120, 140, refletindo um estresse no mercado físico maior do que esse mercado aí o mercado futuro, né?
4: Edmar, e o mercado ele está precificando nesse pregão de hoje apenas a possibilidade da reabertura do Estreito de Hormuz, né, para liberar esse tráfego ali, ou também nesse preço atual do petróleo já se vê uma redução desse risco geopolítico na região?
0: Então, basicamente, o que impacta o preço do mercado futuro são as expectativas, né, as expectativas dos agentes. Você tem ali milhares de agentes comprando e vendendo contratos no mercado futuro. Boa parte deles são agentes que não são do mercado de petróleo, né? São bancos, são especuladores, etc. E eles reagem às notícias, né? Hoje a reação é em função da expectativa de que o petróleo, a oferta de petróleo venha a aumentar com a reabertura do Estreito de Hormuz. Desde o início da guerra, né, o tráfego de navios transportando petróleo pelo Estreito de Hormuz foi reduzido drasticamente, né? Em alguns momentos voltou a ser 10% do que era normalmente, mas nunca passou disso daí, né? Então a expectativa é que agora progressivamente, né, você comece a aumentar o tráfego, né, e aumentando a oferta de petróleo para o mundo, né? Então essa é a esperança, né, dos agentes, que esse cessar-fogo se sustente, já que vai ter um acordo formal assinado, né? E que a partir daí ocorra a reabertura do Estreito de Hormuz, aumentando a oferta e progressivamente isso pode normalizar o mercado de petróleo. Mas, na minha opinião, esse processo não é imediato, né? Por quê? Porque, primeiro, para voltar a passar livre 20 milhões de barris, você tem que reativar a produção nos campos de petróleo que estavam fechados, demora. Depois você tem um processo da própria logística, né? Até o petróleo ser produzido, até ele chegar lá nos mercados da Ásia, isso leva meses, né? Tem que ser produzido, vai ter que ser estocado, depois ele tem que ser embarcado, tem a navegação, que às vezes leva 2, 3 semanas, e depois ele chega lá no destino. Então, assim, no mercado físico, a volta à normalidade vai levar muito tempo, né? E tem uma outra questão que eu acho que está sendo um pouco menosprezada, que é o fato de que você depletou os estoques comerciais e estratégicos. Os estoques estão em um patamar muito baixo e os países vão ter que recompor esse estoque. Então, a demanda de petróleo vai aumentar, né? Na verdade, os governos os países estavam comprando pouco petróleo e usando as suas reservas, né? Agora eles vão ter que recompor essas reservas e para isso vai aumentar a demanda de petróleo e, na minha opinião, isso tudo vai contribuir para você ainda sustentar preços maiores do que eram antes da guerra, né?
4: E Edmar, a gente vê ali que, claro, né, pela importância do Estreito de Hormuz, essa relevância global para o abastecimento, tem centenas de embarcações esperando para cruzar, e a gente viu nesse período todo, quase 4 meses já de conflito, um impacto bem estrutural em muitas cadeias globais de suprimentos. A gente trouxe aqui muitas situações em relação aos setores da economia que tem reflexo direto na energia, como suprimentos aí, fertilizantes, outros de importância. Fala um pouquinho para a gente dessa tendência de normalização para os setores da economia. Você fala num tráfego mais demorado, né? Para conseguir acertar esse ritmo marítimo. Mas e como é que fica o impacto na economia mesmo, nesses setores de suprimento?
0: Veja, você tem razão, né? A gente fala muito de petróleo, né? O impacto do fechamento do estreito para o petróleo, mas ele não impactou só o petróleo. Muitas outras commodities, né, dependem muito do Estreito de Hormuz, né? Alguns gases industriais, como hélio, por exemplo, são majoritariamente produzidos pelo Golfo, países do Golfo. A questão dos fertilizantes, né? Outros insumos petroquímicos. Então, você realmente criou um gargalo logístico, né, para várias indústrias, né, e isso basicamente gerou inflação, né? A gente já está percebendo, e aliás, o governo americano, essa é a principal razão que levou o governo americano a aceitar assinar um acordo com o Irã, que é um acordo que basicamente coloca, vamos dizer, diante da disputa geopolítica deles, né, esse acordo é pior do que a situação que vigorava antes da guerra. Ou seja, os Estados Unidos aceitou capitular, né, ou seja, diminuir as suas ambições com relação ao Irã, e o Irã sai fortalecido dessa guerra. Por que que o governo americano aceitou essa negociação? Porque os indicadores da inflação, né, já apareceram, né? Inclusive no Brasil. No Brasil a gente estava numa trajetória de redução de taxa de juros, né? Previa ser uma taxa de juros cair para cerca de 12% até o final do ano ou menos, e agora essa expectativa já se reverteu. A taxa de juros no mercado já subiu de novo, né? A taxa dos títulos públicos brasileiros já estão atingindo recordes, né? Por quê? Porque há uma percepção de que a inflação não voltou, né? A inflação está forte, e isso não é só no Brasil, né? Nos Estados Unidos também. Então, os Estados Unidos ficou numa situação difícil, né? De bancar o custo da guerra. Daí a necessidade de parar agora de reabrir, né? O foco dos Estados Unidos nesse acordo é reabrir o Estreito de Hormuz para que volte a circular petróleo e os outros insumos E assim, isso ajuda a combater a inflação, que é o principal inimigo hoje do governo americano, né?
4: Exatamente. E falando um pouquinho, Edmar, do que está prevendo o acordo, esse acordo entre os Estados Unidos e Irã, com a promessa de ser assinado na sexta-feira, está prevendo novas negociações sobre o programa nuclear iraniano. Esse ponto ainda representa um risco para os mercados?
0: Com certeza. Eu acredito que a gente não pode descartar, né, o fracasso desse acordo, né? A gente tem visto uma dificuldade muito grande do governo americano negociar com o Irã. Tem dois pontos que são muito sensíveis para o Irã, né? O Irã não quer abrir mão do seu programa nuclear, né? Não quer entregar, né, o urânio enriquecido, e isso para o Israel, né, é uma situação de grande ameaça, né? Então, esse é um ponto muito sensível, né? Então pode voltar a ter conflitos na região, né? A questão também, o Irã tem interesse que os Estados Unidos diminuiu sua presença militar na região, né, bombardeou as bases americanas. Então tem assim muitos pontos de grande desacordo, né? A própria questão do Hezbollah no Líbano. Então assim, na verdade é uma pausa no conflito para se tentar, né, normalizar o tráfego no Estreito de Hormuz. O foco é esse, né? Então, é um cessar-fogo mesmo, né? E que, na verdade, não resolve o conflito. Na minha opinião, a região vai ficar mais instável após essa guerra do que já era antes, né? E a percepção de risco para investidores nesses países, ela não vai reduzir só com esse acordo entre Irã e Israel, perdão, Irã e Estados Unidos, né, que não inclui Israel. Então nós vamos ter uma situação de cessar-fogo frágil, né?
4: Dentro de todos esses pontos, Edmar, que você falou, eu teria que interpretar então aqui junto para o nosso ouvinte que mesmo com essa a queda futura do Brent e do WTI, a gente já pode olhar para aquele chamado prêmio de risco que a gente vinha falando até então, embutido nos preços durante o conflito, só com essa queda futura do Brent e do WTI?
0: Então, eu acho que o prêmio geopolítico vai continuar, né? O preço do petróleo, né, ele estava muito volátil. Durante todo esse período de 4 meses aí de guerra, né, ele chegou a subir 8% num dia, cai 8% no outro, sobe 8%, então uma grande volatilidade, né? Mas de toda maneira, o que a gente pode dizer, sem dúvida nenhuma, é que há nesse preço de 82,5 dólares hoje, um componente significativo de percepção de risco geopolítico, né? Então, assim, isso vai continuar, né? É óbvio que se abrindo o Estreito de Hormuz, né, você vai ter progressivamente um aumento da oferta de petróleo, tudo funcionando, né, não voltando o conflito. Você vai ter um aumento e isso pode evitar que o preço se sustente a patamares muito elevados, né? O que é muito elevado? Essa é outra pergunta, né? Antes da guerra, a expectativa é que o preço ficasse em torno de 50 dólares. Nós estávamos vivendo um momento de excesso de oferta de petróleo, muita produção acima do que era demandado, né? Então os estoques estavam aumentando e os preços estavam em patamares muito baixos, né? Então assim, se a gente continuar com um preço por volta de 70 dólares, por exemplo, nessa média de 70 dólares, é um preço mais elevado do que se esperava antes da guerra, né? Então você tem aí um componente geopolítico nesse preço, né? E eu acredito que, na minha opinião, é difícil voltar o preço de antes da guerra, pelo menos no curto e médio prazo, porque a questão do mercado físico, né, a demanda vai aumentar. Se o preço ficar nesse patamar de 70 dólares, vai haver um incentivo para os países comprarem petróleo para recompor os estoques. Os Estados Unidos precisam recompor os estoques, a Europa também, né, está com os estoques muito baixos. Então vai ter demanda que sustente esse petróleo nesse patamar de 70 dólares. E além disso vai ter o prêmio que você mencionou, o prêmio de risco, né? Porque a qualquer momento esse estreito pode fechar de novo, né? Se houver um ataque de Israel ao Irã, se houver um ataque do Irã a algum outro país aliado do Israel, Estados Unidos, então não é uma situação estável, né? Vai continuar essa instabilidade e isso vai se refletir nos preços.
4: Edmar, muito obrigado pela sua participação conosco aqui, nesse seu olhar muito atento ao que fica acontecendo em função do conflito e, claro, o principal reflexo aí no nosso mercado de energia. A gente vai entender ao longo dessa semana como é que vai se comportar também essas questões políticas internas dos Estados Unidos para que facilite a implementação, de fato, desses termos econômicos, desse acordo previsto para ser assinado na sexta-feira. Edmar, um grande abraço, bom trabalho para vocês.
0: Eu que agradeço, fico sempre à disposição aqui para novas conversas.
4: Muito obrigada. A gente conversou com Edmar de Almeida, que é professor e pesquisador do Instituto de Economia da PUC do Rio de Janeiro, agora 10 horas 27 minutos.
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4: E claro que muito além do que vem aí nos nossos indicadores, o cenário que a gente vai analisando o mercado financeiro como abre de manhã, a gente também tem um impacto relevante nas empresas e quem vai trazer esse giro corporativo para a gente é o Lucas de Andrade, que está chegando aqui. Bom dia, Lucas.
5: Bom dia, Dani. Bom dia aos nossos ouvintes do Vale Nota. Dani, eu queria começar esse nosso bloco, né, sobre as empresas, destacando um pouco sobre os nossos bancos, porque temos notícias relevantes de pelo menos três deles, né? Temos o Banco de Brasília, que continua aí, né, no radar do noticiário. O presidente do Banco de Brasília, né, o Nelson Souza, espera apresentar em julho as demonstrações financeiras da instituição referentes a 2025, né, mais de três meses após o prazo regular. A cúpula do banco espera que as auditorias externas sejam finalizadas neste mês, para que ainda em junho possa ser feita a capitalização do Banco do Distrito Federal. A capitalização que nós temos acompanhado, né, diz respeito àquela aprovação dos 6 bilhões e 600 milhões de reais que foram aprovados pela Câmara Legislativa do Distrito Federal para fechar o rombo do banco e mais 2 bilhões e 200 milhões de reais que seriam ali capitalizados, seriam colocados pelo governo do Distrito Federal para fechar esse rombo de 8 bilhões e 800 milhões de reais. Essa informação foi divulgada pelo presidente do BRB, que contraria uma informação dada pela governadora do Distrito Federal, a Celina Leão, que esperava que havia dito, né, que esse processo seria concluído em 15 dias, portanto ainda em junho. Então temos essa atualização agora pela fala do presidente do BRB. Nubank, né, um caso que ganhou muita repercussão nas redes sociais. No sábado, o Nubank informou em nota que a mensagem enviada por engano a clientes com o anúncio de uma suposta liquidação extrajudicial da instituição foi resultado de uma falha operacional já corrigida. Segundo a fintech, um desenvolvedor acionou acidentalmente um fluxo de comunicação utilizado em situações específicas do sistema, né? O banco se desculpou com os clientes, ressaltou que não houve qualquer impacto na segurança, na estabilidade das operações ou no funcionamento dos serviços. De acordo com o Nubank, cerca de 20 mil clientes teriam recebido essa mensagem indevida, né? Um episódio que a cofundadora do banco, a Cristina Junqueira, classificou como bizarro e também ali reiterando o pedido de desculpa aos clientes afetados. C6 Bank, né? importante banco também que se reestruturou nesse cenário de digitalização do sistema bancário, ganhou, né, agora uma nova classificação pelo Banco Central. Ele agora passa a integrar o segmento S2 de instituições financeiras do Banco Central. Essas classificações vão de S1 e a S5, né? A classificação S2 considera que o banco mantém indicadores acima dos limites estabelecidos pelo regulador por pelo menos três semestres consecutivos, né? E aí, em 2025, a gente recorda que o C6 registrou um lucro líquido de 2 bilhões e meio de reais, uma carteira de crédito de 89 bilhões e 300 milhões de reais, ou seja, então agora como se numa nota de 1 a 5, né? E ali o 1 seria um grau mais confiável, o C6 Bank ganhando esse crédito S2 por conta do Banco Central, né? Essa classificação. A gente tem notícias também da Petrobras, que na sexta-feira iniciou a reocupação do edifício sede, que fica aqui pertinho, né, do nosso escritório, aqui da nossa redação na rádio, e essa retomada contou ali com a presença da presidente da Petrobras, a Magda Chambriard, e do prefeito do Rio, Eduardo Cavalieri. Essa reocupação, Dani, vai ocorrer de uma maneira gradual. Nesta primeira etapa foram entregues estruturas de fachada, sistemas hidráulico, elétrico, refrigeração e comunicação, além do térreo e dos andares 2 e 24. É amplamente esperado que a Petrobras passe a receber ali, nesse prédio central, né, aqui no edifício sede, até 6 mil postos de trabalho, e que todas as obras, né, que envolvem essa reestruturação sejam concluídas até o início de 2028. Por fim, uma nota rapidinha sobre a JBS, né, que é a nossa grande empresa, a maior produtora global de carnes, anunciando o fechamento de 2 unidades nos Estados Unidos, na Pensilvânia e no Tennessee, mas não é por conta de prejuízo ou por conta, né, de algum impasse financeiro. Trata-se de uma realocação estratégica, uma parte de ajustes para fortalecer as operações da empresa no país, e essas unidades incluem uma planta de carne bovina em Solderton, na Pensilvânia, e uma unidade de produtos de valor agregado em Memphis, no Tennessee, de acordo com o comunicado da empresa. Dani.
4: Lucas, muito obrigada. Bom trabalho para você que fica acompanhando todo esse giro ainda ao longo do dia de hoje, também os outros reflexos da economia, para complementar para a gente sempre no dia seguinte aqui. Bom dia.
5: Bom dia, até amanhã.
4: Até agora, 10 horas 32 minutos.
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4: Agora a gente vai falar um pouquinho de mercado de trabalho e uma nova medida que vem por aí possivelmente para os MEIs. O governo federal está avaliando aumentar gradualmente aquele limite de faturamento do microempreendedor individual, os MEIs. Atualmente, esse faturamento máximo, ele é de R$ 81 mil por ano, e com essa proposta passaria a R$ 120 mil gradualmente até 2028. Essa proposta, ela atende uma demanda antiga de empreendedores e também do Congresso Nacional, que argumentam que o teto está defasado diante de uma inflação alta no país e da evolução dos próprios negócios desses microempreendedores. Porém, tem especialistas alertando que a ampliação desse enquadramento pode aumentar os subsídios já existentes no regime e agravar um déficit previdenciário associado aos microempreendedores individuais. E é isso que a gente quer entender agora sobre essa discussão atual. Quem vai conversar conosco, está na linha, é o economista Rogério Nagamini, ele que é doutor em economia pela Universidade Autônoma de Madrid, especialista em políticas públicas do governo federal. Muito obrigado pela sua participação aqui conosco, Rogério.
6: Bom dia, eu que agradeço o convite.
4: Rogério, só antes da gente partir para esse novo enquadramento possível aí, só para a gente traçar um pouquinho a ideia de quando surgiu o MEI. Ele foi criado para formalizar os trabalhadores que eram informais, certo? De 2008 para cá, o senhor acredita que ele já cumpriu esse objetivo? Como é que o senhor avalia o crescimento desse número de MEIs no Brasil, que nesse momento supera 16 milhões de inscritos, né?
6: Ele, na verdade, já chegou a 17 milhões de inscritos, né, recentemente, mas infelizmente ele não cumpriu o seu papel seu objetivo de inclusão previdenciária. Quando o programa foi lançado em 2008, só um em cada três trabalhadores por conta própria contribuía para a Previdência no Brasil. Infelizmente, mais de 17 milhões de inscritos, aí quase 18 anos do começo do programa, a gente ainda mantém uma situação em que só um trabalhador por conta própria contribui para a Previdência. Para explicar como é que esse aparente paradoxo dos resultados, é porque uma das razões é que, na verdade, muita gente que virou MEI, na verdade, já eram pessoas que estavam no mercado formal de trabalho, inclusive como empregados com carteira, ou seja, ele vem sendo utilizado largamente para substituir emprego com carteira. E aí a gente não tem ganho do ponto de vista de cobertura previdenciária e ainda fragiliza o financiamento da Previdência no Brasil.
4: Certo. Rogério, então, essa ideia, né, desse trabalho do governo, que também é em conjunto aí com a Câmara dos Deputados para atender uma reivindicação desse grupo, né, de trabalhadores, de empreendedores, elevaria dos atuais 81 mil para 100 mil reais em 2027, chegando a 121 em 2028. Seria proporcional. Esse teto, ele é considerado defasado ou não? Ele está compatível com a proposta original do programa?
6: Olha, eu diria que não há necessidade de ampliar o teto sem antes reestruturar o programa, porque quando o programa foi criado, o objetivo declarado era formalizar quem? Era formalizar o pipoqueiro, que normalmente não contribui para a Previdência, ou seja, era um público de baixa renda, baixa escolaridade, baixa capacidade contributiva. Ao longo do tempo, o programa passou a ter uma participação cada vez maior de pessoas com

0: ação ao que ele vai receber de benefícios, né?
1: Certo, Rogério. Então, para a gente falar desse contraponto existente da ampliação do teto, especificamente desse déficit previdenciário, que já é considerado elevado, né, e que complicaria ainda mais. Explica, por favor, por que que isso acontece e, na prática, como é que funciona essa conta entre o que o microempreendedor individual contribui e o que pode receber futuramente em benefícios?
0: Olha, como eu falei, a contribuição é só 5% do salário mínimo, é uma contribuição bem pequena, e lá na frente ele vai receber aposentadoria por idade, por 20 anos ou mais, recebendo salário mínimo. Uma conta simplificada diz que eu. Tem vários aspectos que eu posso considerar, mas uma conta bem simplificada, a grosso modo, ele vai receber 140 mil reais a mais do que ele contribuiu para a Previdência, só considerando a aposentadoria por idade. Então, esses 140 mil a mais de benefício que ele vai receber em relação ao que ele contribuiu, é uma medida do subsídio previdenciário que é dado ao MEI. Como esse subsídio previdenciário é muito grande, né, 140 mil por pessoa, quando eu junto todos os MEIs, né, só considerando aqueles que estão efetivamente contribuindo, eu teria um déficit aí, não é um déficit num ano, mas um déficit até o pessoal acabar de receber o benefício, que eu estimei em 711 bilhões. Com essa ampliação, né, de faturamento, esse déficit pode subir entre 50 a 90 bilhões, dependendo aí do valor do salário mínimo.
1: Certo. Rogério, uma das propostas, quando se discutia já há um tempo, né, a cobrança de contribuição do MEI mensal e que voltou à tona agora, é deixar de cobrar aquela contribuição fixa, né, que é vinculada ao salário mínimo, dependendo de cada atividade que esse prestador de serviço tem, né, no MEI dele cadastrado, e passar a calcular a contribuição sobre o faturamento. Seria comparado com o que o microempreendedor tem hoje, uma vantagem ou não? Quais seriam os desafios para esses MEIs que hoje trabalham assim e que teriam que adotar uma mudança como essa?
0: Olha, eu acho que seria melhor do ponto de vista previdenciário ou do ponto de vista de garantir uma contribuição mais condizente com a capacidade contributiva dessas pessoas, mas a minha sugestão de política seria diferente. Eu acho que você pode manter os 5% do salário mínimo para aqueles MEIs que são beneficiários do Bolsa Família, que são algo em torno de 14%. Aqueles outros MEIs que não são beneficiários do Bolsa Família, aí eu acho que você pode voltar com uma alíquota de 11% do salário mínimo, que era, na verdade, a alíquota original. Um outro ponto que me parece fundamental na discussão do MEI é que uma empresa, quando ela contrata o MEI, ela não paga contribuição patronal. Isso incentiva demais uma pseudo-pejotização que é prejudicial, não só do ponto de vista da Previdência, mas até do ponto de vista de precarização do mercado de trabalho, porque o empregado com carteira tem direitos trabalhistas, férias, 13º, como o MEI, ele não tem direito a esses direitos trabalhistas. Então, eu acho que também seria fundamental discutir a possibilidade de, se uma empresa contratar o MEI, ela seja obrigada a fazer a contribuição patronal.
1: Tá certo, Rogério. Muito obrigado por esclarecer para a gente tentar entender como é que até onde vão ir essas propostas e o que seria ideal para reenquadrar tanto esse valor de lucro, né, anual do MEI, como também as possíveis novas atualizações, inclusive no que diz respeito ao que ele tem que contribuir mensalmente. Rogério Nagamini conversou com a gente, ele que é doutor em economia pela Universidade Autônoma de Madrid e especialista também em políticas públicas do governo federal. Um grande abraço para você. Muito obrigado pela participação, Rogério.
0: Obrigado pelo convite.
1: Agora 10 horas 42 minutos.
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1: Agora a gente vem para os dados do boletim.

0: Focos desta manhã de segunda-feira, porque o mercado financeiro elevou novamente a estimativa média para a inflação até o final de 2026, avançando para 5,3%. Esta já é a 14ª semana seguida de projeção para aumento da inflação. Os economistas também passaram a projetar um corte menor de juros neste ano e também para os próximos, 2027 e também 2028. Essas expectativas fazem parte do Boletim Focos, que é divulgado sempre na segunda-feira pela manhã pelo Banco Central, com base naquela pesquisa semanal com 100 instituições financeiras. A explicação do Banco Central ainda é que o conflito no Oriente Médio fez disparar o preço do petróleo e, por isso, tem o potencial de pressionar a inflação brasileira em função do aumento dos combustíveis. Para chegar até o final de 2026, a estimativa de inflação subiu de 5,11% para 5,30%. Já para 2027, a expectativa avançou de 4,03% para 4,10%. Já no corte de juros, mesmo com o aumento da projeção da inflação, o mercado financeiro continuou projetando essa queda. Atualmente, a taxa Selic está em 14,5% ao ano, após dois cortes já realizados neste ano, né? E a estimativa do mercado para a taxa Selic até o final de 2026, porém, essa subiu de 13,50% para 13,75% ao ano na última semana, embutindo uma redução menor dos juros no decorrer deste ano. E só a projeção aqui para a gente olhar como é que ficou o PIB no Boletim Focos de hoje, o Produto Interno Bruto, estimativa de mercado, então, subindo de 1,91% para 1,96%. E sobre o Boletim Focos, a gente já vai falar agora com o nosso analista de mercado que está na linha conosco, o Igor Monteiro, CEO da Equiseed Investimentos. Bom dia, Igor.
1: Bom dia a todos.
0: Igor, olhando já para o Boletim Focos aqui, a gente está com essa projeção de inflação novamente alta já, a 14ª semana seguida, e lembrando ainda que essa semana a gente tem reunião do Copom, né? Explica para a gente como é que isso está refletindo no nosso mercado financeiro hoje.
1: Claro, claro, né? Se a gente fizer uma retrospectiva relativamente curta, as expectativas de inflação acabaram se deteriorando muito, né, nos últimos meses, especialmente por causa da guerra. Então, para quem está nos ouvindo, né, a guerra afetou diretamente o preço do petróleo, a economia é muito condicionada a preço de petróleo, então, de todos, desde alimentação, transporte, etc. E isso fez com que, por exemplo, semana passada eu tivesse, né, IPCA acima das expectativas, rompendo novamente o teto da meta, e isso faz com que o Banco Central precise agir, né? A gente, no início do ano, estava discutindo cortes muito mais agressivos, um ciclo de afrouxamento monetário bem mais interessante para esse ano, e agora a gente já está falando de aumento, de aumento da expectativa da taxa final no ano. Então, as atenções aqui sempre voltadas ainda para como é que a guerra vai se comportar. A gente está aqui na iminência, né, de um acordo, e então isso faz com que naturalmente afete diretamente investimento de risco, né? Bolsa e outros ativos são muito suscetíveis à taxa de juros. E sem falar da economia real, né? Ou seja, o Brasil de verdade que capta crédito muito atrelado à taxa de juros e, consequentemente, acaba sofrendo muito com um cenário desse.
0: E Igor, claro que o Copom provavelmente vai olhar essa semana aí para esse acordo aí entre Estados Unidos e Irã, mas a gente tem que também olhar aí que a nossa economia brasileira, ela está bastante aquecida, inclusive nos últimos dados, né? Você acha que o que vai contaminar mais essa decisão do Copom nessa semana? E será que a gente pode projetar aí uma continuidade no ciclo de corte de juros?
1: O mercado ele tá entendendo que ainda tem espaço para algum corte, né, nessa próxima reunião, mas com muito menos apetite. E nessas reuniões, tão importante quanto a decisão da reunião em si, é a própria ata, né, para que a gente entenda como é que essa discussão foi construída dentro do colegiado. A economia sim está aquecida, a gente tem muito gasto público acontecendo, isso acaba alimentando bastante a economia. Então é aquela analogia que já foi feita diversas vezes, né, em que o Banco Central está puxando o freio de mão e o governo está pisando no acelerador. E a gente tem ano eleitoral, né, então isso faz com que naturalmente a gente não tenha nenhuma perspectiva perspectiva de responsabilidade do ponto de vista de gasto público esse ano, muito pelo contrário. Então isso traz mais desafios também. Então a gente tem aqui uma pressão de gasto público, seja do ponto de vista de déficit, seja do ponto de vista de quanto que isso alimenta e acelera a economia, e a inflação por consequência da guerra. Então isso faz com que aquele nosso otimismo com esse ciclo de corte lá do início do ano, ele já não faça mais sentido.
0: Igor, só para a gente poder falar um pouquinho das relações comerciais, os possíveis acordos aí, a gente teve Brasil com o presidente do Banco Central, Gabriel Galípoli, na semana passada, tentando fazer acordos com a China. A gente tem encontro previsto do presidente Luiz Inácio Lula da Silva com Emmanuel Macron. Como é que está sendo visto esses acordos comerciais, principalmente com o Bloco Europeu, nessa previsão aí para essa reunião, esse encontro dessa semana?
1: Eu vejo esses acordos comerciais, naturalmente, isso é uma agenda muito positiva, mas eu vejo com um impacto limitado no curto prazo, né? Isso para qualquer acordo, isso leva um tempo, até um tempo de você gerar resultado efetivo na economia para qualquer lado, né? Então, lembrando, né, o Brasil ainda é uma economia muito fechada, então é importante que a gente abra a conversa comercial para diferentes geografias, para que a gente reduza a dependência de países. Isso faz com que, um exemplo, né, a gente discute muito sobre tarifa dos Estados Unidos, né, o impacto dela na economia brasileira. Então essa agenda de abertura econômica, de conversas, de acordos comerciais, acaba sendo muito positivo. Mas eu vejo com impacto de curtíssimo prazo bastante limitado. Então acho que isso é uma conversa mais para médio e longo prazo.
0: Igor, você tem mais um minutinho para ficar aqui com a gente, só para a gente poder trabalhar um pouquinho o dólar?
1: Temos sim, vamos lá.
0: Então tá certo, porque o que, que a gente tem, né? Nós fizemos uma grande análise aqui do reflexo no petróleo, que despencou com esse cessar-fogo e um acordo, só que a gente vê o dólar nessa manhã também em queda, nesse momento já de 0,56%, um dólar que está em R$5,03. Esse dólar, né, nesse volume, ele tende a cair ao longo dessa semana com esse cessar-fogo? Como é que vocês projetam? Porque também faço um comparativo com o próprio Boletim Focus, né? Na projeção de câmbio para o final do ano, tá acima disso, né?
1: Isso, muitas variáveis, né, impactam o câmbio. E acho que a gente tem que pensar também o próprio, né, super quarta que a gente tem, porque a própria narrativa do Fed vai afetar a relação dólar-real também. Então, se houver uma percepção de que o Fed está mais preocupado com a inflação americana, isso afeta câmbio. Então, isso tende a naturalmente a fortalecer o dólar no curto prazo. Ao mesmo tempo, se vier uma posição do Banco Central americano de que, olha, existe uma expectativa de inflação mais acomodada, isso pode dar espaço para redução de juros nos Estados Unidos no médio prazo, isso também favorece o nosso câmbio. Então são muitas variáveis, naturalmente a guerra é um componente, mas lembrando, né, a gente tem hoje um diferencial de juros importante entre Brasil e Estados Unidos, então você tem algumas operações que são possíveis aqui no mercado. E os volumes no mercado brasileiro, até para quem está nos escutando, eles são muito baixos em relação à economia global, especialmente americana. A gente teve alguns movimentos recentes que afetaram o câmbio, que foram um volume financeiro em bolsa grande, né? Especialmente nas blue chips, aquelas empresas maiores, mais líquidas. Então, quando você tem grandes investidores internacionais montando essas posições em bolsa brasileira, muitos dólares entrando, isso faz com que, naturalmente, o real se valorize. Então, são muitas variáveis, eu acho que tem espaço sim para queda, acho que é como se a gente estivesse aqui falando de alavancas para caminhos diferentes, né? Você tem a guerra que afeta o petróleo, isso naturalmente numa commodity dolarizada, você tem a economia brasileira por si só e a política monetária americana aí diretamente influenciando essa relação.
0: E para o investidor que está nos escutando, se dólar está com essa margem aí, digamos que opere no dia de hoje aí com 5 dólares e vem essa projeção do Boletim Focus que pode chegar até o final do ano em R$5,20, é um momento para comprar agora?
1: Olha, a gente costuma dizer no mercado financeiro que o dólar caro é o dólar que a gente não tem, né? Assim, é uma posição dolarizada em moeda forte, ela faz parte de uma estratégia de alocação, de carteira, de grande parte dos investidores, porque a gente tem uma falsa percepção de que o dólar é volátil, mas na verdade o dólar é uma moeda bastante estável no mundo e a volatilidade está, por exemplo, no próprio real, né? Então é uma relação invertida aqui. Então sim, é um bom momento, na verdade, ter uma parte da carteira dolarizada faz parte, de novo, para grande parte dos investidores. A gente muitas vezes subestima como o nosso consumo no dia a dia é dolarizado. Eu acho que essa é a grande percepção sobre a importância da gente ter uma exposição à moeda americana.
0: Tá certo. Igor, muito obrigado por participar com a gente, trazendo esse primeiro olhar aí do pregão, né? Primeiro pregão dessa segunda-feira no mercado financeiro, já com muito reflexo desse acordo cessar-fogo entre Estados Unidos e Irã. Conversou com a gente o Igor Monteiro, que é CEO da EQCID Investimentos. Muito obrigado e bom trabalho para vocês aí.
1: Eu que agradeço. Uma boa semana a todos.
0: Muito obrigada, igualmente. Agora, 10 horas e 53 minutos.
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0: Chegou aquele nosso momento para você que está procurando um espaço, uma área aí de trabalho, ou então que está querendo uma relocação no mercado. A gente vai trazer algumas vagas aqui então. Primeira vaga é para restaurante churrascaria, o Boibão do Meyer, que está contratando pessoas que tenham 40 anos ou mais. Então, para você que passou dos 40 anos de idade, está procurando uma vaga, não precisa ter experiência. Essa contratação do restaurante Boibão, que é, se fala Boibão, é para pessoas acima de 40 anos sem experiência. E a função de quê? De churrasqueiro, também para garçom e para ajudante de cozinha. Quem quiser concorrer só precisa mandar um currículo diretamente para o e-mail. O e-mail, anota aí então, é Boibão, bem como se escreve o nome do restaurante, Boibão sem o acento, meyer@gmail.com. Boibão, meyer.gmail.com. E também tem novidade vindo do IBGE. O IBGE divulgou nesta manhã um novo edital para um concurso com 1.414 vagas temporárias para cargos de analista censitário e agente censitário de qualidade. As inscrições, elas vão ser abertas, então atenção para você que quer concorrer a elas, às 10 horas da manhã da próxima quarta-feira, dia 17 de junho. Os cargos, eles têm como requisito o nível superior e nível médio, com salários aí que vão chegar a R$5.200. As oportunidades estão abrangendo todos os estados, também o Distrito Federal, com funcionários temporários que vão atuar nos censos agropecuário, florestal e aquícola e de população em situação de rua em 2027. Além dos salários bases de cada um desses censitários, os contratados ainda vão ter direito a auxílio alimentação, auxílio transporte e auxílio pré-escolar. Os interessados poderão se candidatar até o dia 15 de julho pelo site do Instituto Avalia, que é também a banca organizadora da seleção. Então você acessa lá avalia.org.br. Primeiro é necessário preencher o formulário de inscrição com todos os dados solicitados e em seguida tem que pagar as taxas de R$ 41,74 para agente censitário de qualidade e R$ 37,50 para analista censitário. Apenas membros de famílias de baixa renda, que são inscritos no programa de cadastro único, CadÚnico, e também os doadores de medula óssea, esses podem solicitar a isenção dessa taxa. Os candidatos serão avaliados por provas objetivas. O concurso para temporários do IBGE vai ser composto por provas objetivas de caráter eliminatório e também classificatório. Então, ficou interessado? Vai lá a partir das 10 horas da manhã da próxima quarta-feira, dia 17 de junho, no site avalia.org.br.
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0: Tem pagamento do abono salarial PIS/PASEP 2026, novo lote para você aí, que possivelmente tem esse direito desse pagamento. É hoje esse pagamento, desta vez os beneficiários serão destinados aí aos trabalhadores que nasceram nos meses de junho e o mês de julho, perdão, mês de julho e agosto são os beneficiários desse pagamento de hoje. Os valores, eles vão ficar disponíveis para saque até o encerramento do calendário. O calendário encerra em 30 de dezembro deste ano, então a partir de hoje até o dia 30 de dezembro, esse beneficiário pode lá então sacar esse valor. Para ter direito a esse benefício, o trabalhador ele precisa ter recebido no ano base de 2024 uma remuneração média mensal de até R$ 2.765,93. Então, se você recebeu no ano base de 2024 até R$ 2.765,93, você está enquadrado nesse recebimento. O banco para receber a data e os valores, inclusive de anos anteriores, estão disponíveis para consulta no aplicativo. O aplicativo que é a Carteira de Trabalho Digital ou também no portal gov.br. De acordo com o Ministério do Trabalho e Emprego, a estimativa é de que 26 milhões e 900 mil trabalhadores sejam beneficiados em 2026. Isso dá um total de 33 bilhões e 500 milhões de reais em pagamentos. A partir deste ano, o pagamento de PIS/PASEP passa a seguir datas fixas. Os valores serão liberados sempre nos dias 15 de cada mês, então, portanto, essa é a data a partir de hoje vigente, sempre nos dias 15 ou então no primeiro dia útil seguinte, caso a data caia num final de semana ou num feriado. Agora, 10 horas e 59 minutos, o nosso Jornal de Economia vai ficando por aqui. Vale Nota volta amanhã, a partir das 10 horas da manhã. 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Muito obrigado pela sua companhia. Obrigada, Jossandro, que fica aqui conosco, nos ajudando na operação de áudio. A nossa produtora Renata Leite também. Um grande abraço para você, nosso ouvinte. Tchau, tchau.
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4: Hoje é segunda-feira, dia 15 de junho de 2026. Um terremoto de magnitude 6,2 atingiu nesta segunda-feira a região ao sul das Filipinas, informou o Serviço Geológico dos Estados Unidos. O tremor ocorreu uma semana após outro abalo sísmico mortal na mesma área, que deixou ao menos 65 pessoas mortas. O terremoto foi registrado na costa da ilha de Mindanao, às 5h18 da tarde, no horário local, a uma profundidade de 112 quilômetros. Ainda não há informações sobre danos ou vítimas provocadas por esse novo tremor. A Agência Nacional de Vigilância Sanitária, Anvisa, manteve suspensa comercialização, distribuição e uso de lotes específicos de produtos IP. A medida publicada no Diário Oficial da União desta segunda-feira se aplica a desinfetantes, detergentes e lava-roupas líquidos fabricados antes de março e cuja produção descumpria requisitos sanitários. Os itens produzidos a partir de abril já haviam sido liberados. Policiais civis da Delegacia do Consumidor, a DECOM, deflagraram nesta segunda-feira a Operação Estética Segura, que mira um grupo investigado por causar lesões em pacientes submetidos a procedimentos estéticos. Os agentes visam cumprir um mandado de prisão contra Ana Paula Lima Souza Mariano, responsável pela clínica de estética, e 8 mandados de busca e apreensão no Rio e na Baixada Fluminense. Os investigadores acreditam que o número de possíveis vítimas possa ser maior do que o já identificado durante as apurações.
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4: No elevado Paulo de Fronten, no sentido Lagoa, trânsito lento com pontos de retenção na altura da rua João Paulo I. No sentido centro, o tráfego tem boas condições ao longo da via. E foi liberada a faixa do túnel Rebouças após um acidente envolvendo 5 carros na altura da segunda galeria no sentido Lagoa. Os veículos já foram retirados, mas o tráfego ainda é intenso. Paulo Fonseca para o Radar Sputnik, pelo horário de Brasília, 11:03.
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5: Muito bom dia para você, ouvinte. Começa agora na Rádio Sputnik, na Metropolitana FM, o programa Arquibancada no Ar, de torcedor para torcedor, com informação, opinião e emoção em um só lugar. Lembrando, até meio-dia falando de esporte para você e com você, eu sou o Thaleson Martins, estarei na companhia nesta manhã esportiva, sempre ao lado dessa dupla dinâmica, apresentando aquele que tem a visão diferenciada do jogo.
6: Yuri!
5: Bom dia, Yuri. Tudo bom, meu amigo?
7: Bom dia. Good day, mate.
5: Oh, oh, yeah. Esse é um grito dos australianos, seria Austrália. Isso? Tô falando alguma coisa não, errada.
7: Bom dia, meu
5: bom
7: amigo.
5: Bom dia, que maravilha.
7: Em bom inglês australiano.
8: Australianês?
5: Que maravilha. Australianês. Australianês.
7: Que os Socceroos ganharam da Turquia. Ninguém acreditou, nem eu.
5: Nem você, né? Na verdade, daqui a pouco a gente vai falar sobre surreal. O nosso muito palpite bom. E eu vou dizer que eu fui bem. Já o nosso amigo aqui tá invicto. É Arthur. Falando nele, é aquele que tem opinião forte, sem fugir do debate.
6: Arthur Neto!
9: Que acerta todos os palpites. Bom dia!
5: Bom dia, meu amigo. Rapaz,
8: tá você feia a coisa pra mim.
5: É. Mentindo desse jeito, eu já digo que você é o nosso próximo governador, tá?
8: Não assim. Se passar em frente ali o palácio.
5: Ah, ô, pessoal, você é aquele mentiroso da rádio? Vem cá, quer uma vaguinha aqui na LERJ? Bora. Quer uma vaguinha?
8: Não vai nem perguntar.
5: Começa na LERJ.
8: Ah, é, tem que começar na LERJ.
5: Não, também você já quer começar lá em cima?
8: É categoria de base, né?
5: É, categoria de base. Aí você aprende lá os esquemas, que ali ensina legal.
8: Ali é maneiro.
5: Dizem, né? Também não sei se é verdade.
8: Ali é a universidade do.
5: Dizem.
8: Dizem,
5: né? Não tô dizendo, não. O pessoal fala na rua aí.
8: Reproduzindo a opinião popular.
5: Isso aí, né? A gente tá falando o que o povo tá dizendo, né? Em nenhum momento passou isso na minha mente.
8: Não.
5: Olha que a minha mente é muito criativa, mas nem tanto.
7: Eu não entendi do que se trata.
5: É, mas... não.
9: Já deixar pra lá. Já deixar pra lá.
5: Aí, ó, tá. É isso aí. Mas olha só, aproveitar. É isso aí, tá vendo? As coisas vão só surgindo, hein? Ó, 11 horas e 5 minutos. Então vamos aos destaques do programa de hoje.
2: Vai, Brasil!
10: Após empate em 1-1 diante do Marrocos na estreia da Copa do Mundo, Ancelotti deve fazer mudanças contra o Haiti. Torcida pede Endrick, que não teve oportunidade no jogo, e Neymar será reavaliado para decidir o cronograma de retorno.
9: Vamos se falar para essa, para a Copa de 2015.
7: A gente falou também dos resultados da Copa do Mundo, principalmente das goleadas da Alemanha e da Suécia, além da vitória da Austrália, né?
5: É verdade,
8: da nossa querida Austrália.
7: Querida Austrália, que surpreendeu time, e acabou com o bolão de uma galera.
8: É verdade.
7: Inclusive o meu.
8: Eu acertei esse aí, não?
5: Claro que não. Acerto em você, tá difícil. Depois eu vou ler aqui, você vai ficar impressionado.
8: Estupefato.
5: É, isso aí. Aproveita e chama o nosso ouvinte a participar do programa. Arthur, é que o pessoal tá falando, poxa, esse gordinho tá emagrecendo e tá esquecendo as coisas. Chama essa galera aí pra participar.
10: Cara, pra participar é simples, cara. Dá o seu palpite, e acerte como eu. Manda mensagem através do WhatsApp, que é o 21 98065 0066, 21 98065 0066, porque aqui...
2: O VAR é você.
7: É isso, participa com a gente, manda sua mensagem, faz seu comentário, pode cornetar a seleção brasileira.
5: Deve.
7: Porque empate com gosto de derrota. Vamos bater aqui o martelo. Daqui a pouco a gente debate aqui.
8: É, vamos discutir isso aí.
7: Mas já é empate com gosto de derrota, sim.
10: Olha.
7: Porque o Brasil perdeu chances, sim, muita chance. Segundo tempo, meu amigo. Segundo tempo.
8: Foi nosso.
7: Era pra ter aproveitado. Foi nosso, mas a gente não aproveitou. Faltaram alguns pés.
5: Eu tô bolado.
7: Faltou vontade pra muito jogador de Barcelona.
8: É verdade.
7: E enfim, faltou um certo menino Endrick ter entrado também.
8: Baixa, coração.
7: Que a gente confiou as mãos
5: E os pés?
7: A gente confiou o nosso futebol nas mãos de um italiano, e a Itália nos últimos anos aí, né?
5: É,
8: nem pra decepção. Copa vai, meu irmão.
5: Mas é isso, né?
7: Ah, eu vou ter que reclamar, vamos cornetar, e é isso aí. Mas aí eu vou falar o seguinte, você entra lá no noticiabrasil.net.br e também no metropolitanarrio.com.br pra continuar ouvindo a gente de qualquer lugar. Se precisar sair, vai deixar o seu radinho em casa, ou enfim, saiu do carro agora, cara, só entra no celular, bota o seu fonezinho, pra continuar ouvindo a gente aqui no Arquibancada Noir.
5: É isso, vamos falar de Copa do Mundo. Solta o BG da Copa aí, o BG mais amado do mundo. A Copa do Mundo teve um final de semana movimentado e com muitos gols nos gramados dos Estados Unidos, México e Canadá. No grupo E, a Alemanha aplicou a maior goleada da competição até aqui, amigo. Lá vem eles de novo, 7-1 sobre Curaçao, mostrando toda a força do seu ataque. E ainda na mesma chave, a Costa do Marfim derrotou o Equador por 1-0 e também começou a campanha com 3 pontos. Pelo grupo F, Holanda e Japão protagonizaram um dos jogos mais equilibrados da rodada, empatando em 2-2. Já a Suécia teve atuação dominante e goleou a Tunísia pelo placar de 5-1. No grupo D, a Austrália do meu amigo Yuri Hildebrand venceu a Turquia por 2-0 e se juntou aos Estados Unidos na briga pela liderança. Lembrando que os norte-americanos haviam estreado com um convincente 4-1 sobre o Paraguai. Também tivemos equilíbrio no grupo B, Catar e Suíça empataram em 1-1, resultado que manteve a disputa aberta após o empate entre Canadá e Bósnia na rodada anterior. Lembrando que a primeira fase segue a todo vapor e hoje teremos em campo Espanha, Uruguai, Bélgica e muito mais, hein? Temos jogos, hein? Legais, hein? Hoje a Espanha, 1 da tarde, a Espanha vai entrar em campo com Curaçao. Vocês estão com Curaçao na mão ou não?
8: Estamos.
5: Não, Curaçao.
7: Curaçao na bolsa.
5: É, Curaçao. Curaçao, é. É isso,
7: né? Aí,
5: Curaçao. Vem cá, vamos fazer o seguinte. Então, solta a vinheta da seleção brasileira aí.
11: Vai, Brasil!
5: Vamos falar de seleção brasileira? Seleção brasileira, né? A gente vai daqui a pouco chamar a participação do Paulo pra ver se ele traz aí umas informações da seleção brasileira. Mas olha só, acho que ninguém gostou, né, desse 1-1 aqui. Alguém ficou satisfeito com 1-1?
7: Não, que não. Isso. Acho que quem ficou satisfeito com 1-1 é maluco.
5: Sim. O marroquino ficou. Não. Talvez nem ele tenha ficado.
7: Talvez nem ele, porque o Marrocos jogou pra ganhar também. É. Eu acho que, cara, a gente tem que entender todo o contexto, né? O Marrocos está numa crescente. Crescente não, acho que o Marrocos está bem estabelecido como uma grande força do futebol internacional, né? Ficou em 4º na última Copa do Mundo.
5: Melhor que a gente.
7: Foi campeão na papelada, né? Da Copa Africana das Nações. Foi vice-campeão no campo para Senegal. Eu não consigo falar que foi campeão, não foi. Tem que ter esse asterisco.
8: Isso aí acertou mesmo, né? Ficou para.
7: Ficou pro Marrocos, mas
8: coisa assim, horrorosa.
7: É, mas enfim, é um asterisco que precisa ser levantado, né? No final, asterisco de verdade.
5: Acho que no final a FIFA vai dividir esse título, sabe? Acho que ela vai andar num consenso no final de tanta reclamação de um lado.
7: Gente, porque.
5: Porque assim, a taça tá com a galera do Senegal. E os caras são grandão. Aí fala assim: vem aqui buscar. Não foi um marroquino lá pegar.
7: Aquela foto do exército inteiro do Senegal, tá ligado?
5: Tu viu o tamanho dos caras? Vem aqui, ó. Aí o cara tirou foto com a na cama assim: vem aqui pegar. Aí tu vai na cama do cara ali.
8: Vou mesmo.
5: O cara vai lá e. E aí? Como é que vai a sensação aí? Aí o cara vem com todo o ímpeto.
7: É, aí é complicado. Mas enfim,
8: pra. Sem a taça.
7: Pra fins. De qualquer forma.
5: O cara pega
7: uma seleção.
5: Oferece e o cara aceita, já era.
7: É. De qualquer forma, a seleção aí finalista da Copa Africana das Nações, né? E a gente sabe da qualidade do time do Marrocos. A gente falou aqui que o treinador entrou recentemente, tem uma proposta diferente do Roberto Martins, que comandava a seleção na última Copa. Mas a gente já esperava o Marrocos muito bom, o Hakimi, né, sendo um dos principais jogadores. Tem o Brahim Dias também, cara, grande jogador. Ele faz muita diferença ali. Cara, é o que eu vi alguém tweetando isso. Cara, toda vez que a gente vê Marrocos jogando, pelo menos nesse jogo, a gente viu o Marrocos com camisa 10 e com camisa 2. A gente fica assim, cara, tem que chorar, né?
8: Tem que chorar.
5: Porque a gente não tem.
7: Porque a gente perdeu qualquer resquício de camisa 10. Acabou. E o nosso camisa 2, que seria o Wesley, né? E seria a salvação, pensando na lateral, infelizmente se lesionou.
5: Wesley salvação.
8: O Tim Vickery, Tim Vickery, em inglês, fez uma análise do que tá acontecendo com o Brasil, muito importante, muito certeira.
5: Eu gosto
8: certeira,
5: dele.
8: Depois eu vou
5: ele
8: ler.
5: Falou que ele escreveu ou ele falou?
8: Não, ele falou.
5: Ah, então não vou
8: ler. O Brasil abandonou o meio campo, cara.
10: O Brasil como formação
5: de base,
10: jogador,
5: né? a base
10: abandonou o meio-campista.
5: Quem falou sobre o Djalminha também. Djalminha que foi um jogador que poderia ter jogado Copa, mas com a cabeça dele...
10: craque do meio-campo.
5: Não, jogou muita bola. O cara dá autógrafo lá.
10: Acho que, tá cara, autógrafo direto, assim, o Brasil abandonou a criação de meia e fica esse sofrimento aí agora. É ligação direta, é contra-ataque, é velocidade.
5: É só ponta e volante que a gente tá fabricando. Toda hora é um ponta nascendo e um volante. Quando você tá falando aqui, já nasceu um volante.
10: Nasceu nada, mais volante.
5: Mais um ponto.
10: 1,85m
5: E principalmente ponta direita.
10: Cintura.
5: Ponta direita, por exemplo,
10: complicado. A gente
5: consegue fazer uma fila de 15 jogadores que atuam por aquele setor, né?
10: Iguais. Os
5: dois se machucaram, né? Rodrigo, Estevão, ainda tem aquele lá do City que chegou a ser testado.
10: Savinho.
5: Que não é filho
10: o que não falta. O que não falta é a ponta e volante. Só que aí você pega a ponta direita da seleção brasileira, por exemplo, a gente fica muito na dúvida.
5: É uma seleção com pontas duplas.
10: É, pontas duplas.
5: Pra quem tem cabelo assim, grande, é complicado.
10: É complicado. Tem que fazer um bom tratamento pra evitar...
5: Hidratação. Você cortou seu cabelo? Tô achando seu cabelo
10: não. Eu tô precisando cortar meu cabelo, tá grande. Tô começando a sentir.
5: Eu vou fazer um mullet.
10: Vai mesmo?
5: Vou fazer.
10: É bom.
5: Porque eu lembrei que você fez, eu vou esperar crescer mais um pouco aqui.
10: É legal.
5: Porque a gente que é feio, que é exótico no caso, não é que eu sou exótico. A gente chama mais atenção, porque aí desvia a cara. É um macete que eu uso há muito tempo.
10: Não, é sempre bom.
5: Por isso que eu usava roupas coloridas, aí minha mulher não deixa mais, né? Porque aí a mulher aparece no meio do homem e ela salva o homem, né? Mas olha só, eu tenho algo positivo pra falar desse empate. Por quê? Nas últimas Copas do Mundo, quem largou mal foi campeão. Vou provar pra você. Tá, Thales, você tá doido. A galera não faz 9 pontos há muito tempo. A última seleção que foi campeã com 9 pontos foi o Brasil em 2002, que ganhou todo mundo. Então, vou de trás pra frente. Itália, ela empatou com os Estados Unidos na segunda rodada, classificou com 7 pontos. Foi campeã em 2006. 2010, a famosa Espanha do tic-tac, perdeu pra Suíça por 1-0 na estreia, classificou com 6 pontos. A Alemanha, do 7-1, 2014, pegou Gana na segunda rodada e empatou também com a poçante Gana. 2018, França, que tinha um timaço, foi lá e empatou com a Dinamarca na segunda rodada, com 7 pontos. E a Argentina, não tem como esquecer esse insucesso, mas que no final foi esquecido, perdeu para a Arábia Saudita na estreia e classificou com 6 pontos. Ou seja, tá tudo dando certo pra gente fazer um
12: brigadinho de pé. O que muitos dessas seleções têm em comum?
5: Cracks.
12: No que elas fizeram depois que perderam ou que empataram?
5: Trocaram o time.
12: Mexeram.
5: Então a gente
12: mudaram o time.
5: Aqui, porque o povo tá pedindo.
12: E então não é ficar insistindo no erro.
5: Solta a vinheta do nosso repórter que ele vai trazer a informação.
13: Paulo Fonseca!
5: Que informação!
12: Eu fiquei nervoso, entrei antes da vinheta.
5: Não,
12: mano. Ainda cheguei atrasado hoje.
5: É, mas olha só, Paulo, é o seguinte, a torcida tá querendo saber. E o Endrick, ele tá machucado? Eu tô me perguntando nas ruas.
10: O pessoal me para nas ruas.
5: O Endrick está machucado? Eu não sei o que eu respondo.
12: Já tem até teoria da conspiração.
5: Tem.
12: Estão falando aí o que pode ser, né? O que tem ali nos bastidores.
5: New Balance.
12: Será que é coisa de patrocinador?
5: Mike não deixa o Endrick entrar.
12: Não, mas isso é lógico, não é isso.
5: Eu gosto de acreditar nisso.
12: Não é isso, mas é uma coisa que a gente tem que investigar, né, gente?
5: Fica menos bravo, porque tem um motivo.
12: É, porque por questões técnicas não tem mais nada que possa, né,
10: impedir
12: a entrada dele. Foi o jogador que fez um gol, deu assistência, é um jogador que vem, quando entra, vem, né, mostrando seu valor. Então, da parte técnica, não há nada que explique a ausência do Endrick. Então, a gente fica agora na expectativa ao longo dessa semana para que a gente tenha essas mudanças para a partida contra o Haiti. Como você estava falando, esses times que começaram tropeçando, eles mudaram. A Espanha, lá em 2010, o grande problema era a falta de gols. Colocou o Fernando Torres para jogar com o Davi Villa. E claro que eles não saíram marcando muitos gols, mas melhorou. A Argentina
5: fez 8 gols de uma Copa e a Espanha fez 8 em outra e foi campeã.
12: A Argentina mudou quase o time inteiro. A gente tem que mudar, a gente tem que parar de ficar insistindo em jogadores. Principalmente, vamos dar uns nomes aqui.
5: Vamos dar um nome, aproveitar o...
12: Casemiro e Rafinha.
10: Casemiro e Rafinha, gente, olha só, não são bem-vindos...
5: Pessoa não
12: grata. Na Urca? Não são bem-vindos na Urca?
5: Não,
12: são
5: bem-vindos. Eu me senti apoiado.
10: Passou ele pro Botafogo, a gente já
5: barra ele.
10: Não tem como.
5: Então vamos lá, vamos eleger aqui, aproveitar que tá todo mundo aqui, os piores em campo. Cada um vai escolher um, porque pode ser até dividido, né? Eu, por exemplo, pra mim o pior em campo, eu fiquei na dúvida entre Rafinha e Casemiro. Mas aí eu lembrei que o Rafinha acabou ainda fazendo alguma jogada. O Casemiro, eu não me lembro de ter feito nada no seu besteiro.
12: Eu voto no Ibanez.
5: Ibanez também,
12: cada
5: tava
12: pode
5: mal.
12: Escolher um.
10: O quê?
5: Pra pior quê? Em campo.
10: Pior em campo?
5: Vamos
10: eu acho que o Casemiro, gente.
5: É Casemiro,
12: o Ibanez. Não, é só pra cada um escolher um, porque tem espaço pra todo mundo.
10: Eu vou de Casemiro também.
5: É. Cada um escolhe um, mas ele.
12: Mas tudo bem, não
10: vai fazer todo mundo no Casemiro.
12: Você acerta todos os palpites.
10: Não, se a gente juntar todo mundo, dá pra um falar Casemiro, outro falar Rafinha, outro falar Ibanez.
5: O Paquetá, durante 25 minutos, não jogou nada. Mas depois ele corrigiu.
10: Então eu vou falar.
5: Tava na outra posição.
10: Alisson, ninguém vai falar do Alisson, não?
5: O Alisson nem participa do jogo?
7: Pô, o Alisson teve duas participações. Uma ele saiu mal pra caramba e a outra ele quase entregou o
12: Gabriel
7: segundo
12: Magalhães
7: gol do...
12: também fez um jogo bem abaixo. Também.
8: Ah, eu não achei não.
7: Eu achei.
8: Magalhães?
7: Foi eu achei muito tranquilo. Abaixo.
8: Lento. Eu achei que, o time pode estar com o freio puxado. O Casimiro
12: Não, o Casimiro... O que está acontecendo? E... 20 minutos de jogo ele não estava conseguindo correr mais.
8: E o intervalo, Thiago não consegue fazer um pivô.
7: É, Igor Thiago. Cara, Igor Thiago, mas aí... É porque, assim, Paquetá, Casimiro, o próprio Banes dá para botar nesse bolo, o Rafinha, todo mundo sabe da qualidade que esses caras têm, né? A gente já viu ele jogando nos seus clubes e tudo mais. O Igor Thiago teve qualidade esse ano e tal. Mas, assim, cara, algumas limitações técnicas ali que são bizarras, assim.
5: Agora, Danilo entrou bem, Fabinho entrou bem, Luiz Henrique não entrou bem novamente, né? Luiz Henrique não... O Brasil não tava jogando pela direita, mas eu gostei da entrada do Fabinho.
7: Achei ruim não,
5: eu achei que foi menos do que eu esperava, entendeu?
8: É, também.
5: E o Fabinho foi mais do que eu esperava.
12: Quanto mais, quando ele muda de posição, o Rafinha, o Paquetá, e o Paquetá passa a jogar um pouco mais, o Rafinha passa a jogar um pouco mais pra direita, a direita começa a ter uma certa melhora do que nos
5: Se o Ancelotti ouvisse esse programa, eu falei, a ausência do Wesley vai prejudicar o lado direito.
12: Sim. Mas antes disso, não tinha nenhuma jogada pela direita.
7: Não, os melhores lances do Paquetá foram pela esquerda, inclusive. Junto com o Vinícius Júnior. Porque a parada do Paquetá é tabelar com alguém.
5: É isso aí.
7: E tabelar com o Vinícius Júnior é uma coisa que ele, pô, fez.
12: E o Rafinha apareceu um pouquinho mais jogando pela direita.
5: É isso aí.
12: Na posição dele. Na posição dele, sem invenção.
8: Foi ruim pro Brasil.
7: Mas o Matheus Cunha, a gente precisa falar. Entrou bem. Entrou bem, deu passe importante.
8: Ele é muito titular no lugar do Rafinha, pra mim. Pra mim hoje é, como o Yuri falou ali fora. É Vinícius Júnior, Endrick e Matheus Cunha.
7: Não é tem isso, discussão. Não tem muito mistério, cara. E assim, tem que parar de ficar... Pô, Rafinha titular, pra mim, é bater pau pra maluco dançar.
5: Quer ver eu ficar bolado?
7: Não tem condição.
5: Se ele não botar o Endrick, e aí o infeliz... Eu vou falar aqui, já também. Eu tô bolado. O infeliz do Thiago vai sofrer um pênalti lá e vai fazer o gol de acabou. Vai ficar a Copa toda.
7: Caramba.
5: O Endrick não tem chá. Contra o poçante Haiti.
7: E aí, vamos lá.
5: Eu tô com medo também.
7: A gente tá falando aqui do Endrick, mas tem o Rayan também. E aí são dois que não entram, e principalmente não entraram nesse jogo... Eu tenho certeza absoluta, eu acho que isso não foi perguntado, isso não foi falado, mas tem a ver com fatoridade, nossa, muito novos, não sei o quê. Cara, o meio-campo do Marrocos tinha o Bouadi, né, 18 anos,
5: vou falar uma coisa meio campo. Aqui, engoliu se o Antilote fosse técnico de 58, o Pelé não jogava, eu vou falar aqui. O Pelé não ia poder jogar.
12: Mas uma coisa, Yuri, na verdade isso foi perguntado
5: sim.
12: O Ancelotti que não respondeu, perguntaram por que o Endrick não está sendo utilizado, não foi utilizado, ele falou, ó, só falo de
5: jogadores
12: do elenco, não falo de jogador pessoal, blá blá blá.
7: É italiano. Ele que fugiu da resposta. Então tá. Então é isso.
8: E até porque não tem o que ele responder, né? Ele vai falar o quê? Não deixou o Rafinha 90 minutos tropeçando na língua. Por quê?
5: Rafinha jogou muito bom. O Jussandro acho que foi o Rafinha. Mas tá.
8: É, também.
5: Quem?
8: O técnico. Excelente. Ninguém tinha falado isso ainda. Ele foi o pior porque
12: começou a escalar.
8: Elaborou muito mal o time que ia enfrentar o Marrocos. Não entendeu, parece que não viu nenhum jogo do Marrocos antes da partida de ontem. Tomou um baile. Aí eu acho que muito da... tudo bem, jogador e mal, mas muito dos jogadores irem tão mal quanto no jogo contra o Marrocos tem a ver com a proposta de jogo do Ancelotti, que tá o time completamente perdido. Até a gente falou muito aqui do Ibanez também, mas não dá, cara, pra você botar um zagueiro na lateral direita e querer que ele faça a função de lateral, irmão.
5: É difícil.
8: A não ser que ele seja um cara tipo o Danilo, que era lateral, virou zagueiro, ou que ele seja de fato um cara híbrido. Mas o Ibanez é zagueiro. Se você bota ele pra jogar...
5: Eu tô aqui na zaga
8: como lateral, bem, como foi testado, foi bem. Né? Como lateral, coloque pra ele fazer funções de um zagueiro na lateral, não função de um lateral, como os Estados Unidos, por exemplo, falei aqui, fez com seus laterais. Um lateral fazia a linha de três na zaga e o outro lateral jogava fazendo a linha de dois no meio campo. Agora você bota o Ibanez na lateral e quer que ele vá no fundo fazer cruzamento?
7: Pois é.
8: Aí é sacanagem.
7: Não, e a própria escalação do Douglas Santos e do Ibanez, eu imaginei que fosse isso que fosse acontecer, né? O Douglas Santos subindo mais, o Ibanez segurando mais, como terceiro zagueiro, exatamente. Mas não. E aí, quando teve a substituição pelo Danilo, cara, o lado direito melhorou muito. Porque teve a inversão no Rafinha, né? O Paquetá voltou pro meio e o Danilo entrou. E o Danilo, tendo algumas subidas, o Danilo não é mais lateral há um tempo. Mas ele conhece a função, ele sabe fazer. Então, assim...
8: Experiente.
7: Exatamente. O cara tem essa experiência. Não vai ter velocidade, né? Tudo mais. Mas, cara, assim, eu vou ser sincero pra vocês. Eu faria mudança, principalmente com o jogo contra o Haiti, que é o adversário mais fraco do grupo.
5: Na teoria.
7: Na teoria, porque a Escócia...
5: Vai ver agora, assim, né?
7: A Escócia e Haiti foi um jogo interessante.
5: É, porque... o Haiti foi até melhor em alguns momentos.
7: Né? Exatamente.
12: É... Mas é aquilo, se a gente quer ser o primeiro colocado, a gente tem que fazer gol, né? Tem que
7: não,
12: fazer
7: com certeza.
12: Saldo de gol com eles.
7: Eu acho que seria uma ótima oportunidade para testar uma mudança.
5: Vai pegar o Haiti também, né?
12: Já sabendo o quanto precisa fazer,
5: exatamente,
12: né?
5: Exatamente.
7: Eu pensaria numa mudança bem drástica assim nesse time, assim. Principalmente no meio-campo. Casimiro não tem condição. Porque ele não está jogando bem, e além dele não estar jogando bem, nesse 4-2-4, que foi como o Brasil entrou, Paquetá jogando pela direita, às vezes ajudava um pouco mais no meio, beleza? Não tá fluindo, não tá funcionando.
12: É, e o 4-2-4 em si não deu certo.
7: Não deu certo. Isso tem que ser aceito, né? Não dá mais. E aí, os três meio-campistas, pra mim, tem que ser três jogadores muito móveis. Por mim, eu assim, se eu fosse o Ancelotti agora, eu faria esse experimento contra o Haiti. Bruno Guimarães, mais na contenção, o cara box to box, mas ele consegue fazer essa contenção também. Danilo e Paquetá. Eu botaria os três no meio campo. É muita mobilidade, não tem ninguém muito defensivo.
5: Matheus Cunha entraria nesse time aí também, pra você?
7: Então, na frente seria Matheus Cunha, Endrick e Vini Júnior. Porque o Matheus Cunha pode voltar um pouco mais pro meio e a gente fica com três volantes, Matheus Cunha na frente, Vini Júnior e Endrick na frente.
5: E o Danilo na direita, né?
7: E o Danilo na direita, sim.
12: É, eu entendo, mas eu acho que eu seria um pouco mais conservador nesse meio campo, com Fabinho, Bruno Guimarães, e aí ou Danilo ou Paquetá mesmo no meio.
5: Eu acho que ele não vai tirar o Bruno Guimarães, não. Eu tô achando que ele vai tirar o Casimiro, mas eu acho que o Bruno Guimarães... Eu acho que ele tem o Danilo como uma opção, o Danilo Santos. Uma opção de segundo tempo pra dar justamente essa dinâmica. Eu acho que ele não começaria com ele.
12: Mas ele começaria com o Fabinho, então...
7: É, não, eu acho que pode ser também uma boa. Acho que o Fabinho é um jogador...
8: Eu acho que o Fabinho se credenciou a ser titular. Aproveitando que é o Haiti, eu iria total com essa escalação.
7: Pois é, gente, porque é hora de experimentar
8: como
7: isso.
8: Como é que eles vão funcionar.
7: Exatamente.
8: Porque se der liga, Bruno Guimarães, Paquetá e Danilo é um meio campo com muita disposição.
7: Muita disposição.
8: Pra marcar e pra jogar.
5: Agora eu vou fazer uma
8: que faltou contra o Marrocos.
7: Faltou, cara.
5: Vou fazer uma pergunta incômoda, que é difícil responder. E se não der liga? Com essas alterações contra o Haiti.
8: Continua a mesma.
5: Aí a
7: gente aí não tem o que fazer.
12: Aí é tchau.
5: É até arrasado.
12: Aí vamos dar tchau.
5: Porque imagina você mexe no time inteiro, bota todo mundo e não surte o efeito. Aí.
8: É, mas se você.
5: Olha que questionamento
7: incrível. Não, gente, assim, vou ser sincero. Não deu liga no primeiro tempo. Esses três, mobilidade, tudo mais. Porque a estreia já passou.
5: É.
7: O nervosismo da estreia já passou.
8: Já não deu certo.
5: Porque o resultado ficou bom pra gente.
7: Não deu liga. Meu amigo, vai de novo no que foi o segundo tempo contra o Marrocos. Que assim, não foi de todo mal, só que tem que botar o Endrick pra jogar. O Rafinha perdeu uns dois gols ali.
5: Sim.
7: Que, cara, se o Endrick tivesse ali...
5: Não. Provavelmente.
12: Aquele do Igor Thiago também. O Igor Thiago também teve duas chances, né?
5: Duas chances. De cabeça que ele furou e um chute que ele recebeu, pelo menos lateral, né?
12: Foi bem... a câmera não pegou muito bem, direito, né? Mas ele quase entra na pequena área e bate em cima do goleiro.
8: Eu só acho que, assim, não mudar não é uma opção.
5: Também acho
8: que não. Porque foi um desastre. O jogo do Brasil foi um desastre.
5: Eu acho, pela insatisfação... Do próprio Ancelotti, a gente vê a expressão dele.
12: A gente
5: dele,
12: acha,
5: né?
12: Espera, acredita, a gente, né?
8: A resposta
12: pro distorce.
8: Ele ficou decepcionado da TV, cara. E aí, Ancelotti, tem que mudar pro próximo jogo? Tem. Algum ponto específico pra mudar?
12: Não.
5: E foi embora. Sangue quente ali na
12: ele
5: hora.
12: Ele tava totalmente paciente, cara, assim, não tava respondendo nada.
8: Ele perdeu. Bem pé da vida. E ele viu que ele, meu irmão, conseguiu. O Brasil até mudou, né? Foi melhor no segundo tempo, mas também que era difícil não ser melhor do que o primeiro tempo. Mas ele viu que não conseguiu mudar o jogo, assim, tipo, colocar a favor dele, né? O jogo terminou empatado.
12: Então mas
8: tá vendo que ele tem muito trabalho pela frente ainda.
12: Que esse incômodo, que essa frustração se coloque ao longo da semana em mudança.
8: É,
12: por favor, não só em...
8: Tem que mudar.
12: Em conversa.
8: E que, por favor, ele mantenha o que deu certo, né? O lateral esquerdo foi bem, o Vinícius Júnior foi... É, o Vinícius Júnior não vai mudar, né?
10: Mas acho que só o Douglas Santos que é um ponto positivo desse jogo.
7: É, cara, o Douglas Santos. Mas assim, eu acho que ele não fez nada muito surpreendente.
10: Positivo, assim, que ele não.
12: Não, é só não comprometer. Não comprometeu.
10: Esse é o elogio que a gente.
14: E eu vou falar também pra vocês.
7: O Vinícius Júnior também não. Acho que eles dois, do lado esquerdo.
10: É, não, o Vinícius também não. É que eu pensei aqui de mudar. Ele não vai mudar o Vinícius Júnior.
7: Ah, não. Isso aí.
10: Por isso que eu não coloquei ele nesse.
7: Não, mudar o Vinícius Júnior é maluquice.
14: Marquinhos também, cara. Por incrível que pareça, eu tava com uma implicância com o Marquinhos por um. Ele não foi mal nesse jogo, Marquinhos.
7: É, cara, ele é muito consistente.
14: Foi pior do que ele,
10: por exemplo. Eu acho que a dupla de zaga, eu gostei do Magalhães também, não achei ele mal.
14: Mas assim, eu esperava mais. Aquele gol que a gente sofreu, acho que foi uma falha de comunicação absurda que não pode
10: acontecer. Ele é o perigo. Da zaga?
14: De todo o setor, né? Meio campo e zaga.
10: Os dois zagueiros ficaram vendidos, né, cara? Tipo, você pega um meio campo, igual o Brahim, e você deixa ele 5 segundos sozinho pra pensar.
14: O Brahim tem um estilo brasileiro de jogar, né? Que a gente não tem mais.
10: Pois é. Ele enfiou a bola ali, cara, no espaço em que não tem como o zagueiro ver, infelizmente.
14: O Arrascaeta, achando uma jogadinha assim.
10: O pessoal tava até comentando, cara, que talvez no lance do gol do Marrocos, o Marquinhos estava mais de frente pra jogada do que o Gabriel, né? E o cara passou nas costas do Gabriel, não tinha muito o que ele fazer, eu acho.
14: Foi os posicionamentos, de comunicação, enfim, né?
7: Mas eu acho que, cara, isso. E outra coisa que eu não sei se a gente falou tanto aqui, do Igor Thiago, né, cara? Que
10: não dá, cara.
7: Ele entrar de titular, eu acho que o Ancelotti surpreendeu todo mundo, né? Tava todo mundo falando que a linha de. Matheus Cunha vir, né, de titular. Que ia ser Danilo já na lateral direita de início.
14: Foi aquele
7: falaram até de Alexandre também. Né, exatamente.
12: Fazem bastante. Mas com todo respeito ao Igor Thiago, mas não dá pra Igor Thiago ser o camisa 9 da seleção brasileira.
7: Não dá.
12: Camisa 9, tudo bem que ele não é camisa 9, mas ser o centroavante da seleção não dá.
7: Não,
12: pode ser um bom jogador pra entrar no segundo tempo? Pode ser.
14: É um grafite piorar.
12: Mas pelo amor de Deus, não dá.
14: O grafite seria melhor do que ele nessa
12: vaga. Não dá.
7: Olha aí, teve lance ali que tem jogador que não foi convocado que faria.
10: Eu confesso que ele até me
12: enganou. Eu sei quem é, mas eu também não vou falar.
7: O Queixada.
12: Ele é de peito nesse
7: filme. Bíblia Rimovic.
10: Eu confesso que o Igor Thiago me deu uma enganada no jogo contra o Panamá, né? O último contra.
7: Não, foi o Egito.
10: O Egito. Qual foi que ele sofreu?
7: Não, o Panamá. Panamá.
10: Ele me deu uma enganada.
7: Cara, ele mostrou.
12: Ele mostrou uma certa mobilidade até.
10: Mobilidade. Né? Mas aí, meu irmão.
7: Cara. E aí, esse é o risco.
10: Contra o Egito,
12: mas
10: esse
12: a cena já deu sarrafo, né?
7: Esse é o risco. Vai jogar contra o Haiti, aí sofre um pênalti.
10: Acabou.
7: Mas assim, cara, não tem como o Endrick não jogar nessa seleção brasileira. Não tem como. Você ter o Endrick no banco e ele não entrar.
12: E a gente com precisa precisando de uma explicação. Não dá.
14: Que não,
12: não,
14: dá
12: não dá pra ele não falar.
10: Tem que questionar.
12: Nem que seja, ó, é tecnicamente. Não tô achando que tecnicamente tem alguém melhor, mas tem que ter uma explicação.
10: Isso.
12: Tem que continuar. Ele deve, como treinador, falar dos motivos que levam ele a escalar ou não. Ou a fazer mudança ou não, ou a botar o time no 4-2-4 ou no 4-3-3.
10: E a gente que não tá tendo a possibilidade de estar na coletiva, né, fica torcendo pra que insistam nessa pergunta, porque é uma pergunta relevante que a gente segue sem resposta.
14: E a verdade é o seguinte, gente, eu cobri seleção brasileira durante um tempo e eu conheço bastante os bastidores de como é que são feitas as perguntas e depende muito do técnico que tá do outro lado, né? É uma grande novidade um técnico estrangeiro e é uma grande novidade um técnico muito grande. A gente nunca teve, com todo respeito ao Dunga, que foi campeão pela seleção, mas ele não era um técnico gigante.
10: Vixe.
14: O próprio Tite, apesar de ter muitos títulos, nenhum é maior do que o Ancelotti, de todos. E aí a imprensa, aí eu vou falar do nosso lado aqui, a imprensa, ela escolhe os seus treinadores favoritos, os seus odiados. O Dunga era muito odiado porque ele era um cara extremamente indelicado, de fato, com alguns membros da imprensa. Então o pessoal puxava até o Dunga se irritar, porque é o que dá like, né, hoje em dia, tal, videozinho, enfim.
10: Claro.
14: E com o Ancelotti tem um certo carinho, uma certa malemolência. Tem um outro que gosta de ensinar, mas tu vê que existe um respeito muito grande. Não que ele não mereça o respeito, acho que todos merecem. Mas a galera tá questionando menos. Eu acho que esse jogo contra o Haiti, esse empate contra o Marrocos, a galera ficou um pouco mais maleável, né? Não ficou tão retrancada quando vai falar com ele. O pessoal foi lá e decidiu, né, fazer questionamento, que são pertinentes, né? Até para encerrar aqui a participação do Paulo, a seleção ganhou folga, né, ontem, merecida, porque a gente fez um grande jogo contra o Marrocos, então tem que descansar a galera,
12: exatamente,
14: né?
12: Exatamente, para passear, né?
7: A seleção nessas situações, cara, galera jantando, né? Jantando,
5: isso aí. E aí vai, volta a treinar.
12: Volta a treinar hoje. E mais uma informação antes de ir embora: que vamos ter mais uma reavaliação do Neymar para saber se ele vai finalmente poder voltar a treinar com bola. Para ir treinando com bola, ele seja.
5: Contra o Haiti, ele não vai entrar, né?
12: Pelo menos relacionado ali. Mas vamos acompanhar essa reavaliação que acontece hoje de manhã
8: agora,
12: no treinamento.
8: Cara, vai ter só quatro. Isso só mostra
12: um abraço, hein?
8: Valeu, Paulo. Isso só mostra o quanto o Ancelotti acertou em levar o Neymar, né? Porque você imagina a grita que ia ser agora.
5: É.
8: Tá vendo? Se tivesse o Neymar...
7: É, nossa, com certeza.
8: Sendo o quê? Ele estando não tem nem condição de jogar,
7: né? Não, imagina ele de casa comentando o jogo, um videozinho, não sei o quê. Ninguém ia saber de lesão nem nada, porque a lesão foi descoberta pela CBF.
8: É verdade, cara.
7: Então, assim, cara, que engraçado, né? E eu achei, falando de Neymar ainda, ontem no jogo, né? O Neymar tava lá sentado no banco, de colete, com seu bonezinho, brincos e adereços, ele tava ali de espectador no melhor lugar possível.
8: Eu ouvi falar que era o Liminha da CBF.
5: Muito bom. Mas assim, deu umas instruções interessantes, ficou reclamando da galera.
7: É, ele tava reclamando, participando.
5: Né, enfim.
7: O que ele pode fazer no momento.
5: O que dá
7: também,
5: pra ele fazer.
7: Né?
5: É. Se não tiver uma lesão na língua, tá bom.
8: O que você também... não precisa gastar uma convocação pra isso, né?
7: É, não, com certeza.
5: Mas ele lá e tá tentando ajudar da única maneira.
7: Você, cara, assim, ele não deve conseguir jogar contra o Haiti, né? Cara, não, eu vi um vídeo ontem.
5: Seria até muito arriscado.
7: Eu vi um vídeo ontem de um fisioterapeuta, ou era um ortopedista, agora não lembro. Mas enfim, o cara tava falando da situação do joelho do Neymar, cara. A forma visual que tá o joelho dele.
5: É horrível, né?
7: O joelho tá pro lado, é uma lesão que a gente vê muito jogador.
8: Fica meio torto.
7: A gente vê muito jogador aposentado há muito tempo, assim. Tipo, acho que o Zico talvez tenha o joelho um pouco torto, assim. Ele teve aquela lesão, né, no joelho. Ali foi quando? 85, 86? Não sei.
5: 85, 86,
7: E aí, enfim, hoje ele com.
5: O Zico não estreou na Copa
7: 70 de 86, anos.
5: Né? Fazia tempo que a gente não tinha um camisa 10 estreando em Copa.
7: Sim, sim.
5: Foi uma das.
7: Por conta da lesão, né?
5: Da lesão.
7: E aí, o Zico, hoje com 70 anos, ele tem o joelho um pouco pro lado e tal. Cara, o joelho do Neymar tá assim. Só que, cara, o jogador que foi convocado, a CBF bancou a convocação. E a gente vê agora, não é por questão de futebol, que bom que ele foi convocado, é por outra coisa. Infelizmente. E aí, assim, a gente fica na torcida pra que... Por aqui, a seleção consiga encontrar uma saída sem pensar em independência de Neymar, que isso não existe mais. A nossa dependência hoje migrou para o Vinícius Júnior. Essa é a grande questão. Acho que o Brasil tem que pensar de uma forma mais coletiva. E o Ancelotti, cara, tem um papel crucial nisso, né, nessa definição. Essa escalação que a gente sugeriu aqui, pensando no Haiti, eu acho que seria uma cartada bem ousada do Ancelotti, dentro do que ele fez na seleção desde que ele chegou. Mas seria uma cartada necessária, cara. Porque, assim, primeiro que é contra o Haiti, tem que arriscar mesmo, né? Não tem como. E segundo que não tá funcionando dessa forma, não tá funcionando com um volante muito fixo, muito durão, e principalmente o Casemiro, especificamente, né? O Fabinho até entrou bem. Mas eu acho que uma mobilidade no meio-campo seria interessante. Pra gente voltar a dominar as ações no meio-campo, cara, não tem como, não tem como. Porque fica completamente isolado o ataque da defesa. Completamente isolado. E a gente não tem laterais que façam essa conexão. Não é um meio-campo que tá ali sem posse da bola, mas a gente tem laterais apoiando. A gente não tem.
5: Tem uma filosofia do futebol criada pelo Skank. O meio-campo é o lugar de destaque, que leva todo o time pro ataque. O centroavante é o mais importante, que emocionante é uma partida de futebol. E aí você vê que é um hino da música, mas que é a verdade. O meio-campo, que é o lugar de destaque, a gente não tem. E não leva o time pro ataque, né? Porque a gente fica isolado lá, o Vini Júnior. O Vini Júnior tá jogando sozinho no ataque. E aí não tem um cara pra ajudar ele. E aí, meu amigo, nem o Pelé jogou sozinho.
7: É verdade.
5: O Pelé, e ele já falou isso, né? Ele só é o rei porque ele tinha bons súditos ali, né? Ao lado dele. Era um timaço, cara. O Pelé nunca jogou num time ruim. A não ser o Cosme, né? Claro. Lá nos Estados Unidos, né?
7: Que ainda tinha o
5: Beckenbauer. Mas assim, o Pelé tinha o Pepe, tinha o Coutinho, o Pelé teve Garrincha, o Pelé teve Rivelino, teve Tostão, teve Jairzinho, teve Gerson. Ah, mas é também...
7: Constelação.
5: Não, tem muita gente ruim também que jogou com esses caras. O Pelé era o melhor e jogou com gente boa. Não adianta você ter um craque no time, um jogador que é cobrado,
14: Porque também, se não tiver ninguém pra ajudar, meu amigo. O Pelé nunca jogou, por exemplo, com o Matheus Cunha na vida dele. Que eu tenho... Eu nunca jogou com o Igor Thiago, por exemplo.
7: Com o Rafinha.
14: O Pelé nunca teve o Igor Thiago ao seu lado. Teve, entendeu? É, o Ronaldo Fenômeno jogou com o Romário. O Ronaldo Fenômeno jogou com vários jogadores acima da média. Então, assim, não é tão simples.
7: Danilinho.
14: É. Então, assim, vamos cobrar, mas... um certo, né, não tanto rigor. Mas vamos fazer o seguinte, nós tivemos o nosso último quadro de palpite e eu quero trazer aqui os resultados do nosso palpitômetro com a participação do Jossandro.
7: E...
14: nós tivemos no sábado Catar e Suíça 1-1.
10: Quem ficou em segundo depois de mim?
14: E aí nós tivemos aí, ó... Não, primeiro a gente tem que falar do Brasil, né? Eu vou falar do Brasil, né? Porque a gente botou tanto placar aqui que eu já nem sei, né? Catar e Suíça 1-1, eu cravei, tá? Thalisson tá aqui, ó. Já que é mentira, tá aqui, ó. Tzinho.
15: Palpite.
14: É, cravei essa aqui. Então, vamos lá, né? Vamos marcar aqui uma pontuação. Quando o cara acerta, que é... três pontos? Vai três pontos? Quando crava o placar? Três pontos? Três pontos pro amigo Thalisson aqui. Vamos lá, né? Aí nós tivemos aqui. Brasil e Marrocos. 1-1. Né? Quem falou 1-1? Brasil e Marrocos. Ninguém, né? Acho que todo mundo deu vitória pro Brasil, né? É, todo mundo errou, acertou, ninguém ganha ponto, né? A Austrália, ninguém acertou.
7: É. Eu não acertei. Eu tinha que ter, eu inverti, né?
10: Que isso, cara?
16: Brasil, Marrocos, acho que acertei.
14: Brasil e Marrocos?
16: Não, Marrocos.

0: Quinto quadrão.
1: Meu irmão, sou muito.
2: É, Atari Suíça, tu acertou, né, Thales?
3: Oi?
2: Atari Suíça.
1: É, ele acertou. Oi.
3: Acertei, botei aqui 3 pontinhos pra mim. Cravei, porque o que vale é cravar o placar.
1: Estados Unidos e Paraguai foi quanto?
2: 4-1.
3: 4-1.
1: Falei que ia ser 4-1. É,
3: tu errou todas, né?
2: Tu botou 2-1.
1: Mas eu pensei 4.
3: É. Tem mais o que? Fala aí pra gente aí pra falar.
2: Holanda e Japão. Você essa falou. Acertei, né? Acertou. Falou que era um jogo.
1: Holanda e Japão.
2: Eu concordei com você. É um jogo com cara de 2-2 mesmo.
1: Cara, mas eu botei 3-2, cara.
3: É, você.
1: Porque eu ia falar 2-2. Só que o Thalisson falou primeiro. Eu queria mudar.
2: É.
1: Isso aqui tem muito consideração. Quem puxa o palpite.
3: Vamos falar. Vamos,
1: por exemplo,
3: vamos
1: Alemanha e Curaçao.
3: Essa eu cravei.
1: Eu puxei o 7-0. Aí ele falou 7-1 pra diferenciar, entendeu?
3: Claro.
1: Se eu não tivesse puxado a goleada, talvez o pessoal vai falar 3-0.
3: Até agora eu acertei 3 placares, tá?
1: Roubando.
3: É, Costa Marfim, Equador.
2: Eu botei 2-1.
3: Ninguém acertou também.
2: É, foi 1-0.
1: Equador.
3: É, Suécia e Tunísia, acho que também ninguém acertou.
1: Pô, botei 3-2, mas os caras perderam gol pra cacete também. É.
3: Então é o seguinte, ganhei nessa rodada porque
2: foi
3: 9
2: cara,
3: pontos.
2: Foi, cara, foram 4 bolas de atrás.
3: Nada, ninguém ganhou nada, só porque tem que cravar o placar, pô. Se não acertar só o vencedor, dá mole. Tem que cravar o placar, que é o mais difícil.
2: Complicado.
3: Vamos. Se eu tivesse apostado isso na Betfaria, eu faria uma boa grana.
1: Faria.
3: Eu não fiz, mas eu tô desintoxicado disso aí, graças a Deus.
1: Graças a Deus.
2: Mas vamos pros palpites da rodada?
3: Vamos. Calma. Tem programa pra caramba ainda, tá, gente? Tem muita coisa pra falar ainda aqui.
2: Quer deixar pro final?
3: Tem spotzinho?
4: É.
3: Então vamos soltar o spotzinho.
1: Pô, culpa do Rafinha que eu não ganhei Brasil e Marrocos.
3: Spotzinho, vamos lá.
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3: 11 horas e 41 minutos. Quero aproveitar para falar ainda da Copa do Mundo. Vamos falar da Alemanha, que meteu 7-1 em Curaçao, que não foi aquele 7-1 que nós passamos, né? Porque isso foi menos humilhante, né? Até porque Curaçao é uma equipe considerada pequena, né? Primeira vez numa Copa do Mundo e os 20 primeiros minutos ali era jogo lá e cá.
2: Curaçao foi pra cima. Eu tenho um receio grande com a caminhada de Curaçao nessa Copa do Mundo.
3: É, você acha que ela vai ser o saco de pancadas da Copa?
2: Gente, assim, não... é porque Equador e Costa Marfim foi um ótimo jogo.
3: Né?
2: Apesar da quantidade de gols perdidos,
3: 3 bolas na trave. Né?
2: Pois é.
3: Equador, inclusive,
2: eu acho que o Curaçao vai apanhar para todo mundo. Até o Equador conseguir fazer os gols que não fez. E Costa Marfim também, cara, tem muita qualidade. Costa Marfim não tem um futebol tão veloz, né? Acho que o Equador conseguiu ganhar mais na velocidade nesse jogo contra a Costa Marfim, mas...
3: Os caras são fortes, né, mano? O cara dá mombrada, né? Meu irmão.
2: Se o Neymar quem jogou muito bem... Desse... Desculpa, até fugir do jogo da Alemanha, mas quem jogou muito bem foi o Plata, né, no Equador.
3: Verdade.
2: Talvez nem se brincar e nem volta pro Flamengo com essa Copa.
1: O Costa do Marfim, cara, tem jogadores muito técnicos, como por exemplo o Joe Mandé, é um ponta muito habilidoso, 19 anos, joga no RB Leipzig, se não me engano. Tem o próprio PP, né? O Nicolas Pepe,
3: irmão do Arsenal,
1: que foi que ele parou de cantar e resolveu seguir a vida de jogador de futebol.
2: É.
1: E foi muito bem nessa última temporada pelo Vila Real. É, tem o próprio Kessié, que já jogou no Milan.
2: Que grande Kessié!
1: Jogadores com muita técnica e que. Pelo menos no início do jogo, né, contra o Equador, foram que levaram perigo ao time equatoriano, que tava dominando. Pra mim, o Equador ia
2: ganhar essa partida. Também achava. Mas aí a gente tem que lembrar sempre aquele craque histórico, tá lá nas Laranjeiras, tem um busto dele, Ener Valencia.
3: Quando ele foi, eu joguei lá no grupo, aí galera, nosso ídolo aí.
2: É, cara.
3: Deu mais uma.
2: Meu Deus, é inacreditável que esse cara perde gol.
1: Ele tem alergia.
2: E é inacreditável a informação de que é o primeiro jogo, então.
3: Ele é o artilheiro da história do Equador, hein?
2: Ele, em 6 jogos, ele tinha 6 gols nas Copas. Aí esse jogo baixou um pouquinho a média dele. Agora ele tem 6 gols em 7 jogos. É inacreditável, cara. Que isso?
3: Chuta 40 vezes pra fazer um gol.
2: 40 vezes.
3: Agora, temos que falar do gol histórico de Curaçao, que foi feito com muita competência pelo Comenência. Ele fez o gol.
4: É,
3: Comenência é o nome.

0: da Fera fez o primeiro gol de coração histórico.
1: Você sabia, eu tava lendo hoje, cara, que o parque Hopi Hari em São Paulo,
2: sei,
1: ele é todo feito com base no dialeto de Curaçao.
0: Que é legal,
1: né? Porque os donos do parque lá, que se for mesmo, eu tô ferrado. Os donos do parque lá queriam que o parque fosse quase que um país, né? Diferente, vamos dizer assim, pra entretenimento e tal. E aí basearam todo a tudo que se fala lá, né? Na língua de Curaçao.
0: Que teria funcionado se fosse em português, que também seria um país, né?
1: É verdade.
0: Se tivesse colocado.
1: Seria um diferente.
0: Tudo em português?
2: Até porque tem alguns países que falam português,
1: inclusive nenhum problema. Hopi Hari significa.
0: Felicidade? Eu tenho uma coisa
1: assim, fazer.
2: Fazer feliz.
0: Fazer feliz.
1: Muita alegria.
2: Muita alegria.
0: Para a nossa alegria. Mas olha só, a Alemanha, nós tivemos o Havertz, que fez 2 gols. O Ndavi fez 1, Brown, Musiala, o Schiller Tobeck e o Niemeyer. Tem uns nomes muito feios, né?
2: Ontem eu vi comparações do Sané com o Rafinha.
0: O Sané perdeu muitos gols. Mas esse resultado aqui de 7-1 ficou um pouco mentiroso o placar, porque o coração não foi tão mal assim, não.
2: Mas é isso, cara. Assim, essa goleada aí. A gente tava falando de goleada de técnico demitido, né? Que inclusive aconteceu. Mas em outra goleada, né? Mas a gente tava falando aí do Alemanha e Arábia Saudita em 2002, né? 8-0. Foi essa energia, né? Essa goleada. Foi um negócio meio.
0: Agora, vocês concordam que Holanda e Japão, que pode ter o cruzamento aí
2: melhor com
0: o
2: Brasil, jogo
0: o melhor jogo da Copa do Mundo.
2: Melhor jogo da Copa,
0: até. A Holanda jogou muita bola, o Japão também. E o que eu achei legal do Japão é que eles não desistem, né? Igual aquela derrota que nós tivemos pro Japão foi por conta disso. A gente abriu 2-0, o Japão mesmo, virou. Porque os caras, meu irmão, eles vão pra cima.
2: Vou falar, isso é lição, tá? Porque em 2018, não sei, pra quem não lembra, o Brasil pegou a Bélgica e a Bélgica eliminou o Japão
0: Foi, a Bélgica não jogou nada naquele jogo.
2: Nada, tava 2-0 o Japão. Só que o Japão teve uma certa inocência, né? Jogando a bola pra frente, abdicando da posse de bola. Enfim, cobrou escanteio sem segurar a bola, faltando 2 minutos pra acabar o jogo. A Bélgica conseguiu chegar na virada. Então, eu acho que o Japão meio que aprendeu. E é engraçado, eles conseguiram aprender com erros e tem um time muito sólido hoje.
0: Pô, o Nakamura joga muita bola.
1: O próprio segundo gol do Japão, o jogador que a bola até resvala nele antes de entrar, ele dá uma empurrada no Van Dijk antes da bola vir, que tira o Van Dijk total da jogada e o Van Dijk não consegue cortar.
2: Pô, essa malícia aí, cara.
1: É, cara. Eu acho que é até perigoso, hein? O que tá faltando, eu acho que o que falta, porque o japonês já é estudioso, ele já...
0: Inclusive eles deixaram limpinho lá, né? Porque no Japão isso já é cultural, né? Deixaram o vestiário limpinho.
1: É,
0: a pessoa da limpeza perdeu até o emprego, porque ela foi limpar lá, uma desempregada. O Japão deixando a galera desempregada, porque, pô, a mulher foi, a tia da limpeza chegou lá, opa, vou limpar, cadê? Tá tudo limpo, o cara... Manda embora aqui a moça aqui, porque não precisa mais não. Faz três japonês, resolve isso aqui. É mais barato. Bom de obra barato.
1: Eu vi um vídeo falando... Se eles pegarem a malícia, vai ser complicado.
2: Pois é. Vi um vídeo falando da comemoração da torcida do Japão, no meio da rua. Aí abriu o sinal e ele saiu no meio da rua.
1: Maneiro demais, né, cara?
0: E tivemos a Suécia, que me surpreendeu, aplicando uma
1: ganhada
0: e jogando futebol, tá?
2: Jogando futebol. Assustador, tá? Porque o Brasil vai pegar
0: Quando eu vi a camisa amarela, eu falei, por que o Brasil... Não tá jogando assim, hein? Porque a camisa é amarela, o adversário tá de vermelho. Tudo igual. Aí, o cara que não entende futebol chegou ali agora.
1: Deu mó inveja.
0: Rapaz, esse Brasil joga muito aí, ó. Aí era a Suécia metendo 5. Aí quando é a nossa vez, esse sueco continua tudo duro.
1: Aí, time é ruim.
0: O cara que chegou agora, né?
2: Mas, gente, a gente pegou o Marrocos.
0: Mas tudo bem, né? Vamos aguardar. Agora é o Haiti, amigo. Vamos ver como é que vai ser. Mas pra gente fechar ainda esse assunto... Dos últimos jogos, né? Nós tivemos Catar e Suíça, foi um jogo bem ruim, confesso a vocês, achei horroroso. E tivemos também a vitória da Austrália, né, o Yuri?
2: 2-0. Grande Austrália! Olha só, surpreendeu mesmo, ninguém esperava. Quero destacar o Popovich, o técnico da Austrália.
1: Que treinava o Santon Spurs.
2: Santon Spurs.
0: E o goleiro, hein? Pegou tudo também.
2: Então, é isso. Ele bancou dois jogadores muito importantes. Ele bancou o Matt Ryan, que é goleiro, enfim, conhecido aí.
0: Tadinho do Ryan, tem nada a ver com a história.
1: Pois é.
0: O cara tava passando na rua.
1: Qual é o nome dele?
0: Vrau! O raio passando na rua. Matt Ryan! Vrau! O maluco não entendeu nada. É, um abraço pro Ryan.
2: Vai, Ryan. Geeks. E aí, Matt Ryan sentou no banco.
0: Ô, louco!
2: Não jogou.
0: Também? Pô, não avisaram, não, que até
2: foi. E outro jogador que não entrou foi o Jackson Irvine, que é um dos pilares desse time.
1: Que era piloto de Fórmula 1.
2: Não, o Jackson Irvine, que é vocalista de banda índia, cara.
0: É, verdade.
2: Estileira dele. Mas assim, dois jogadores que surpreendeu muito não terem entrado, né? O
0: técnico. Mas deu certo.
2: Bancou, né? Deu certo. Botou o Beach, que é o goleiro que joga no Melbourne City, 22 anos.
1: Que isso, cara.
2: 22 Vamos anos ver. E agarrou muito, tá? Ele então. Segurou a Turquia em vários momentos ali, que eu achava que não dava mais. Outro destaque foi o Sultar, né? O Sultar, que foi até capitão.
0: Jogou
2: super. Zagueirão. Pô, zagueiro 3 metros de altura, a Turquia não tinha ninguém com a mesma estatura ali pra combater. No final do jogo foi um abafa da Turquia e ele sustentou. E outro destaque foi o Irã Kunda, né? O Vinícius Júnior.
0: Vini Júnior dos caras.
2: Cara, o Irã Kunda, ele nasceu no campo de refugiado na Tanzânia, né? Se naturalizou australiano. O cara tem 20 anos de idade. O Arthur questionou esse fato.
1: É.
0: Todo mundo nasce depois de uma tanzada, essa que é a verdade, né? Depois de uma tanzada, todo mundo nasce.
2: Os criadores de Matt Ryan.
0: Pois olha, mas só.
2: Enfim,
0: o programa é humorístico também.
2: É isso, com certeza.
0: De
2: e aí a Austrália, só fazendo um paralelo, a Austrália, cara, teve dois momentos no jogo.
0: Sim.
2: Sim. Os dois gols, basicamente. Verdade. Mas, em alguns momentos, conseguiu uns contra-ataques interessantes, quase chegou no segundo gol ainda no primeiro tempo. A Turquia tava ali pressionando, mantendo a posse de bola, e a Austrália segurou muito bem. E eu acho que esse é o grupo da morte médio. Austrália, Paraguai, Estados Unidos e Turquia. É o grupo da morte médio.
1: Grupo da mortinha.
2: Estados Unidos despontou na frente, goleada no Paraguai, mas eu acho que Estados Unidos e Austrália vai ser um jogo bem, bem disputado, cara.
1: Vai
2: ser. E vou te falar, a Austrália talvez passe em primeiro nesse grupo.
1: É,
2: vamos brincando.
0: Agora, o pessoal lá do Tio Sam vencendo o Paraguai por 4-1 era muito improvável, né? Eu não sei se os Estados Unidos estavam jogando tão bem ou se o Paraguai tava uma porcaria.
1: Acho que é
0: porcaria
1: das duas coisas.
2: O Paraguai é o clássico time defensivo que se defende mal. É incrível.
0: Cara, é inacreditável.
1: Incrível. Mas se defendeu muito mal.
0: Cara, o Paraguai não jogou nada no primeiro tempo, nada.
1: E eu acho que foi um erro do técnico de ter deixado dois laterais tão pesados para um time rápido como é dos Estados Unidos, né? Com dois, o Dest e o Pulisic são dois caras, como diria Villani, rapidíssimo.
0: E o Paraguai foi tão fácil que o brasileiro que fez gol. Foi nem o Paraguai.
2: É verdade. É, foi
0: o
2: Maurício, né?
0: Maurício.
2: Eu falei que ele ia fazer gol, né?
0: Falou.
2: Falei que ia ser 1-0 para o Paraguai, gol dele. Só faltaram os quatro
0: Estados Unidos. Aí você esqueceu dos outros quatro lá, né?
2: Quase acertei.
1: Quase. Tá que nem eu.
0: Mas tivemos também Canadá e a covardia da Copa que ninguém comenta, né? Enfrentar duas seleções, Bósnia e Herzegovina. Que ninguém tá falando isso aí.
2: Ninguém fala isso.
0: É.
2: O Canadá não jogou mal, não, cara.
0: Mas o joguinho também, né? Assim, foi aquele joguinho. E ninguém, eu não quero fazer
2: Copa do Mundo. Também, Copa do Mundo a gente vê qualquer coisa também.
0: É, não, eu vi.
2: Esse jogo foi
0: um desses qualquer coisa. Eu só perdi o jogo da Austrália até agora, porque, cara, eu fui engolido pelo sono, né?
2: Ah, não. Uma da manhã realmente é um horário complicado. Achei
1: que fosse o Matt Ryan.
0: É, não, Matt Ryan. Mas eu fiz isso, por isso que eu fiquei cansado. Isso aqui você me entende. Mas não era o Ryan, não.
1: Um abraço pro Ryan.
0: Não era o Ryan, não.
1: Onde quer que ele esteja.
0: Mas olha só, temos jogos hoje interessantes, daqui a pouco a gente vai fazer o palpite, mas eu quero falar um pouquinho dos jogos. Espanha e Cabo Verde, que talvez seja mais um coração aí. Eu vou torcer pro Cabo Verde mandar bem, mas eu acho que vai ser mais um coração da vida. Bélgica e Egito é um duelo interessante. Arábia Saudita e Uruguai, quero ver se o Uruguai aí, sem o Arrascaeta, talvez com o Canóbio. E temos um jogo que podemos ter uma grande polêmica nessa Copa do Mundo, Irã e Nova Zelândia. Por quê? Porque o Irã, a gente sabe que está esse conflito, né, entre Irã e Estados Unidos, inclusive estão selando um acordo de paz, mas o Irã se manifestou, se acontecer qualquer manifesto contrário ao Irã dentro do estádio, eles vão abandonar o jogo. E aí é WO, vitória para Nova Zelândia, né? E aí pode até sofrer uma sanção de ser eliminado da Copa do Mundo. Então vamos ficar de olho nesse jogo, né? 10 da noite, Irã e Nova Zelândia. Vamos torcer para que aconteça o jogo normalmente, que ninguém faça nenhum tipo de situação. E principalmente, né, que não aconteça nenhum problema maior também, que a gente sabe que os ânimos estão exaltados, né? Até por conta do que vem acontecendo no mundo. E o futebol, ele é um recorte do mundo, né, gente? A gente não pode dizer que é uma parada fora. Apesar de alguns tratarem, por exemplo, a polícia do Rio trata, a justiça do Rio trata que o futebol, você pode matar o outro e você vai solto. Uhum. Se você matar alguém na rua agora, você é preso. Mas se for depois de um jogo, tá tranquilo. Entendeu? Então, assim, eu já tô fazendo a minha crítica aqui também, porque eu já fico nervoso. E aí temos que ficar de olho nesse jogo. mas Espanha e Cabo Verde. Então vamos fazer o seguinte, vamos soltar o palpite aí, solta a vinheta do palpite.
3: Opa!
0: E é o seguinte, pra gente explicar aqui, né? O palpite só vale quando você crava o resultado. Eu estou com 9 pontos, estou liderando o campeonato de palpitômetro, né? E nós teremos agora esse... Vamos lá. Eu que vou anotar aqui, tá, Arthur? Porque você é um sem vergonha. Espanha... Minha letra é letra horrorosa aí, e a sua também não é grande coisa, não. E Cabo Verde. Cabo Verde. É, Thalisson. Não, você é o último, porque senão vão falar que eu tô roubando. Arthur Neto. Espanha e Cabo Verde. Você terá o seu primeiro palpite.
1: Espanha e Cabo Verde?
0: Isso, Arthur.
1: 5-0, Espanha.
0: 5-0. Yuri Hildebrand.
2: 6-0, Espanha.
0: Hoje não temos o Jossando, mas teremos. Você vai participar do palpite também, meu amigo. Tá aqui, tá na chuva, é pra ser mulher. Geraldo. Vou botar aqui. Geraldo, 2-0 pra Espanha? 2-0 pra Espanha. Ted Thalisson. Vou colocar aqui. 3-1, Espanha. 3-1, Espanha. Aí se eu cravo, vamos falar que a culpa é minha. E vai ser de fato, porque eu sou um rapaz que acerta muito. É, Bélgica e Egito. Eu vou começar agora também, não vou ser otário sempre, não. Bélgica e Egito, hein? Bélgica e Egito. É. 3-1, Bélgica.
2: 3-1, Bélgica é um bom resultado.
1: Não acho, não.
0: É. Então vai, Arthur Neto. Arthur Neto, já que ele
1: eu
0: tá.
1: Eu acho que vai ser. Meu resultado. Vai ser 1-1.
0: 1-1.
2: Eu ia falar o...
0: Yuri Hildebrand.
2: 2-1, Bélgica.
0: 2-1, Bélgica. E você, meu amigo... 2-1 também, né? Bélgica. Beleza. Temos ainda Arábia Saudita e Uruguai. A Arábia Saudita, minha letra é horrorosa. Eu tenho um problema de Arábia. Eu vou botar Arábia só. Todo mundo sabe o que é a Saudita, né? E Uruguai, vou botar Uru. Todo mundo sabe que eu tô cansado de escrever.
1: Melhor deixar...
0: Vamos começar com o Yuri Hildebrand, que ainda não começou. Yuri Hildebrand.
2: Uruguai e Arábia Saudita.
0: É, é isso. 2-1
2: Uruguai. 2-1
0: Uruguai. 2-1
2: Uruguai.
0: Arthur Neto.
1: Queria muito ver o Uruguai ganhar, mas vai ser 2-2.
0: 2-2. Você, meu amigo? 1-1. 3-0 Uruguai.
2: Que isso? Acho que entrou no jogo.
1: Já errou. Vou passar de novo.
0: Vamos lá. Vergonha, né, no caso. Irã.
1: Irã.
0: E Nova Zelândia.
1: Ah, 2-0 Irã. Nem sabia se eu podia começar.
0: Pode começar.
1: 2-0
0: Irã. 2-0
1: Irã. Fácil.
0: É, cara. Nossa, pra mim isso é um jogo bem ruim. É, Arthur, já foi? Yuri?
1: Yuri Hildebrand.
2: 2-0 Irã.
0: Também?
1: E sabe que eu vou acertar, né?
0: Nosso amigo Geraldo. 1-0 Irã. Eu acho que vai ser 1-1.
2: Que isso?
0: 1-1. Tô com 9 pontos, gente. Eu posso.
1: Pai,
0: posso errar.
2: Eu tô torcendo, muito pra, pro Irã conseguir passar de fase, cara.
0: É isso.
1: É, também.
2: A gente tem que. Acho que futebol é caminho de paz
0: palpites,
2: também.
0: Palpites, né? Amanhã, a gente vai falar dos jogos de amanhã. Tem França, Senegal, Iraque e Noruega. São jogos interessantes, né?
2: Muito legal, tá?
0: É, mas vamos ver. Então, Espanha...
2: Esse Senegal vai ser bom, cara.
1: Vai ser.
2: Você jogou.
0: E lembrando o horário dos jogos, né? Espanha e Cabo Verde. Você que tá agora na rua aí, ó. 1 da tarde. Eu vou assistir aqui no celular.
1: Assistir
0: aqui no celular, já estão os preparativos aí. E Bélgica e Egito...
1: Você já perdeu o celular alguma vez no caminho pra casa?
0: Rapaz, essa pergunta aí... Essa pergunta é mais...
1: Porque tem que ter cuidado, você vai estar vendo o vídeo. Vai estar vendo o vídeo, tá? Sei lá, no ônibus.
0: Não, vou assistir aqui.
1: Vai que, pô, cai da mão o celular.
0: Não, vou assistir aqui, né?
1: Perdeu o celular é complicado.
0: O celular tá sempre lá. No meu lugar de sempre.
1: Perdeu, não, né?
0: Não, tá tranquilo.
1: Nem inclusive, nunca trocou a telinha,
0: não.
1: Né?
0: Inclusive, igual aquela situação daquele jogador do Japão, né? O Endo, que perderam o anel dele. Ele perguntou, você tá com o anel do Endo?
1: Perderam.
0: Pô, já entregou, já. Mas olha só, é isso, né? Fizemos o palpite. Vou aproveitar e passar rapidinho nos clubes aqui do Rio de Janeiro, que tem notícia aí no Flamengo, tem notícia Fluminense, mas, cara, notícia bem... Vamos falar a verdade aqui, né? Não dá pra confiar muita coisa não, tá, gente? Porque
2: Flamengo
0: começa a inventar.
2: Flamengo versus Bielsa.
0: É, rapaz. O que você tem pra trazer do Mengão aí, do mais querido aí? Novidade? É,
2: basicamente isso. Flamengo e Bielsa aí trocando farpas, né? O Bielsa deu uma coletiva e falou que tá fazendo tudo em conjunto com o Flamengo. Mentira. Tem profissional do Flamengo envolvido, então, com relação à lesão da Arrascaeta, né? E, cara, tem os torcedores do Uruguai também estão falando muito, tem outro jogador, que o Arrascaeta convocou o fisioterapeuta do Flamengo. E o Araújo, né, ele também sofreu uma lesão nesse pré-copa e também convocou fisioterapeuta específico para trabalhar com ele. Acho que os jogadores do Uruguai estão naquela racha ali com o Bielsa há um tempo. E o preparo físico do treinador tem sido questionado. Então, eu acho que, assim, isso respinga no Flamengo como? O Flamengo soltou uma nota falando que não foi bem conduzido pela seleção uruguaia, principalmente pelo Bielsa, e o Bielsa deu uma resposta ontem. O Flamengo já se posicionou dizendo que a nova lesão da Arrascaeta é por conta do preparamento físico para a Copa do Mundo. Ou seja, é uma culpa ali diretamente da comissão do Bielsa.
0: Fala do Vasco, que o Hugo Moura recebeu uma proposta do futebol japonês e está avaliando uma saída, né? O Vasco também, que está na zona de rebaixamento. Mas uma preocupação para o torcedor cruzmaltino, né? O Hugo Moura teve momentos bons com a camisa do Vasco. Mas assim, tá difícil com os que tem. Se perder, né? Vai ter que botar uma peça de reposição aí. O Vasco, que é sempre bom frisar, né? A gente tá com uma parada aí, os clubes estão ainda descansando bastante. Mas o Vasco tá na zona de rebaixamento, né? Então é bom o sinal de alerta, né? E o Fluminense continua naquelas tratativas com o Nino. Alguns portais já disseram que a possibilidade é muito grande, outros nem tanto. E o Fluminense segue em negociação com o zagueiro Nino, que se voltar, acho que ajuda muito, né, o time do Fluminense, para Libertadores principalmente, que é o grande objetivo. Mais uma informação, Arthur?
1: Só uma reflexão para fechar. Torcedor falando, queria que o Ancelotti fosse com jogadores da seleção, mesmo que é o Bernardinho com jogadores da seleção de vôlei.
0: É, muita gritaria envolvida para os caras melhorarem, né? Mas é isso, né? Agora são 12 horas, ou seja, famoso meio-dia, e o pessoal já se aquecendo aqui, porque vai ter que ter o jornal. Então, é isso, né? Encerramos o Arquibancada no ar. Voltamos amanhã, tá na hora de almoçar, né? De fato, eu acho que eu vou ter que almoçar fora. É isso, galera. Voltamos amanhã com muito mais no Arquibancada no ar. Beijo no magro. Fui. Tchau. Valeu, galera.
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4: Hoje é segunda-feira, dia 15 de junho de 2026. O ministro Alexandre de Moraes, do Supremo Tribunal Federal, rejeitou um pedido da Defensoria Pública da União e manteve o julgamento da ação penal contra o deputado federal cassado Eduardo Bolsonaro, marcado para esta terça-feira na primeira turma da corte. Eduardo é acusado de coação no curso do processo que investiga a atuação do político para atrapalhar as investigações sobre a tentativa de golpe de Estado, no qual o pai dele, o ex-presidente Jair Bolsonaro, foi posteriormente condenado. O líder indígena Raoni, de 94 anos, voltou a ser internado em estado grave na unidade de terapia intensiva do Hospital e Maternidade Dois Pinheiros, em Sinop, a 503 quilômetros de Cuiabá. Segundo o boletim médico divulgado pelo hospital, Raoni deu entrada na unidade às 5 da tarde de ontem, após ser transferido de avião da região de Peixoto de Azevedo, onde reside. O líder indígena foi submetido a exames laboratoriais, hemoculturas, gasometria arterial e tomografias de crânio, tórax e abdômen. Os primeiros resultados apontaram alterações da função renal e marcadores compatíveis com um processo infeccioso grave. A Polícia Civil do Rio de Janeiro concluiu a investigação sobre uma denúncia de estupro coletivo que teria ocorrido em agosto de 2023, em Botafogo, na zona sul da cidade. O caso envolve 2 dos 5 adolescentes investigados em um episódio semelhante ocorrido em janeiro de 2026 em Copacabana e que teve grande repercussão. Matheus Veríssimo Zoel Martins, que tinha 17 anos na época dos fatos, está preso preventivamente pelo crime de Copacabana, cometido quando já era maior de idade. O outro envolvido é um menor de idade que, segundo as investigações, atraiu as jovens para os encontros nos dois casos.
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4: O acesso da linha amarela no sentido Barra para o sentido Del Castilho da Avenida Pastor Martin Luther King Jr. está interditado para a realização de obras. Há desvio pelo sentido Pavuna da Avenida Pastor Martin Luther King com o retorno pela estrada Ademar Bebiano na altura do Engenho da Rainha. A opção para quem segue no sentido Barra da linha amarela e deseja acessar Del Castilho é utilizar a saída 6, seguir pela estrada do Timbó, estrada Ademar Bebiano e Avenida Dom Helder Câmara. Paulo Fonseca para o Radar Sputnik, pelo horário de Brasília, 12:04.
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7: Nelson Rodrigues já definiu o futebol como algo muito maior do que as quatro linhas. Transformava o esporte em drama, identidade e expressão cultural da alma brasileira. Eternizou a frase: o futebol não se explica em termos técnicos ou táticos, mas, sobretudo, emocionais.
8: E não por acaso o Brasil é reconhecido mundialmente como o país do futebol, uma paixão que atravessa classes sociais, rompe fronteiras regionais e aproxima diferentes origens sob o mesmo sentimento.
7: Em tempos de divisões políticas e discursos que afastam, a seleção brasileira, armada pela camisa verde, amarela, azul e branca, resgata o sentido de união através da Copa do Mundo. Aquece o coração do povo brasileiro e lembra que, acima das diferenças, juntos sempre seremos mais fortes.
8: Eu sou o Kaique Santos.
7: E eu sou o Rafael Costa e você está ouvindo o podcast Jabuticaba Sem Caroço da Agência Internacional de Notícias Sputnik Brasil.
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7: E eu te lembro que nós estamos no site da Sputnik Brasil, noticiabrasil.net.br e também na rádio Sputnik Metropolitana, na frequência 80.5 FM do Rio de Janeiro. Vamos agora bater um papo com o nosso primeiro entrevistado.
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7: O Jabuticaba Sem Caroço bate um papo agora com Chico Brinatti, ele que é professor de jornalismo da Universidade Federal de São João del Rei, em Minas Gerais, e também é pesquisador da Seleção Brasileira de Futebol. Chico, seja mais que bem-vindo ao Jabuticaba, como vai?
10: Ô Rafael, eu que agradeço a oportunidade, mandar um abraço para você, pro pessoal que tá acompanhando a gente. Tô à disposição pra gente poder falar sobre essa equipe que é tão emblemática, né? Que é a Seleção Brasileira de Futebol.
7: É isso, Chico. Bom, e como que essa seleção deixou de representar apenas um time de futebol para se tornar aí um dos principais símbolos da identidade nacional? Conta pra gente.
10: Ô Rafael, essa história, ela começa até mesmo antes da gente ter uma seleção brasileira oficial, né? A seleção considerada pela CBF, o primeiro jogo, é em 1914, contra a equipe do Exeter City, da Inglaterra, no dia 21 de julho de 1914. Mas antes disso, né, o Football Association, que são as regras que a Inglaterra, né, teria criado em 1864, chega ao Brasil em 1894, né, por meio do Charles Miller, enfim. E aí você tem, naquele primeiro momento, um esporte de elite, mas que vai se popularizando, vai chegando às camadas mais populares. E aí, com isso, você tem o interesse dos dirigentes e da imprensa, entendendo que ali, naquele esporte, no futebol, ele poderia ser um elemento unificador de nação, de identificação nacional. Naquele primeiro momento ali de Primeira República, né, o Brasil ainda se reconhecendo como uma nação, e aí começam a acontecer os convites para equipes estrangeiras virem ao Brasil para poder jogar na época contra combinados locais. E aí era uma reunião de jogadores que atuavam na Liga Metropolitana, que era a Liga Carioca, né, nas equipes do Rio, e nas equipes de São Paulo com a Liga Paulista. E aí, com isso, nesses primeiros momentos, você começa a constituir pela imprensa um entendimento de que a vitória desses combinados locais diante do estrangeiro seriam guerras contra essas outras nações, entre aspas, né? Contra essas equipes que representavam outras nações. E aí, com isso, defender aquela equipe local era defender um país, defender a pátria. E aí começam a colocar elementos, símbolos que a gente veria depois, né? Como cores da bandeira do Brasil, tocar um hino nacional, nesses jogos e jogos também de uso político, como é o primeiro deles oficialmente, que é em 1906 contra a equipe sul-africana do All Whites. Ela vem a São Paulo para poder enfrentar o combinado paulista, que era, reunia atletas brasileiros e estrangeiros, na sua maioria ingleses e escoceses que atuavam aqui no país, para encarar essa equipe, que na verdade era um dos elementos do festejo da visita do Afonso Pena, que era então eleito presidente da República, fazendo sua primeira visita a São Paulo. Então, desde esse primeiro momento, você já tem muitos elementos de você vincular uma equipe de futebol à defesa de todo um país, à representação de todo um país.
8: Professor Chico, e partindo de tudo isso, já que você começou a falar, é possível afirmar que a relação afetiva do brasileiro com a Copa do Mundo já é mais forte do que com outras manifestações culturais nacionais? Como que isso se deu, né, ao longo do tempo e como que é isso? Como que a gente construiu essa paixão nacional muito forte, até mais forte do que vários outros países?
10: Essa relação começa muito aí quando começam os campeonatos, né? Então, em 1919, tem o primeiro sul-americano que o Brasil conquista, nas Laranjeiras, no Rio de Janeiro, em casa. E aí, com isso, você já tem, com essa dobradinha entre os dirigentes e a imprensa, essa construção ela vai se intensificando. E aí, quando começam as primeiras Copas do Mundo, a primeira Copa do Mundo, em 1930, no Uruguai, o Brasil tem uma prerrogativa de disputar todas as Copas até aqui, né? Então, você começa a afirmar esse posicionamento de um estilo único de jogar brasileiro, que o brasileiro era aquela equipe que representava o nosso país, era um símbolo nacional. Só que isso, com as derrotas, né, de 1930 e 34, dá uma baixada de bola. E aí você tem um período de guerra, e aí quando volta a próxima Copa do Mundo, é em 1950 no Brasil. E aí até mesmo por uma questão de governo, né, um interesse do governo brasileiro à época, de mostrar um Brasil no pós-guerra forte, a grandeza de um país, tanto que você constrói um Maracanã, que era o maior estádio do mundo, né? Você começa também a fomentar cada vez mais esse sentimento, utilizando essa equipe como esse instrumento de defesa nacional, de unificação nacional. Só que o Brasil também perde. Só que naquele momento ali, o esporte estava tão popular que você tem até referência na imprensa estrangeira, na imprensa inglesa, por exemplo, tem um atleta da seleção da Inglaterra, que na época eles eram considerados os melhores do mundo, né, mas eles não ganharam a Copa naquele momento, dizendo que no Brasil havia uma cruzada em defesa do futebol, que cada esquina que você olhava tinha um jovem, uma criança, um menino, jogando uma laranja, chutando uma laranja, chutando uma bola de meia, que aquilo iria tornar o Brasil um país do futebol. E isso acontece 8 anos depois, né, com a primeira vitória do selecionado na Suécia. E aí, com as vitórias, com as taças, aquilo você vai tendo um momento de um Brasil em constituição, de afirmação da sua cultura. Você tem em 58 ali a questão da Bossa Nova. E aí você vai misturando essas questões todas dessa relação nacional. E aí, quando você tem 1970, esse auge, que embora a gente tivesse uma ditadura, né, militar, e essa ditadura teria utilizado muito essa vitória para poder fazer uma campanha em defesa do seu governo, né, ditatorial, ali você tem uma questão estética, que uma reunião de craques e a primeira transmissão a cores, né? Então você tem a camisa verde, a camisa amarela, né, o uniforme verde e amarelo do Brasil, muito marcante, uma equipe que jogou de uma questão estética muito interessante, e aí você vai criando esse imaginário de que a Copa do Mundo é o principal evento, tanto que ela vai tendo uma importância maior do que as Olimpíadas, porque tem a questão do ganho esportivo, né, da vitória esportiva. Você vence dentro de campo. As Olimpíadas do Brasil pode ganhar uma medalha ou outra, mas ele nunca ficou, na verdade, no primeiro lugar geral. E aí você vai criando essa narrativa de 4 em 4 anos, né, reforçando aí essa relação do brasileiro com a Copa do Mundo.
11: E Chico, como que a memória aí de grandes jogadores como Pelé, Garrincha ou Ronaldo Fenômeno, né, contribui aí para manter viva essa conexão emocional com a seleção brasileira?
10: A gente tem, né, Rafael, a construção pela imprensa desses atletas como heróis nacionais. E aí muito tem da trajetória do herói, né, que é um autor que trabalha esse que chama Joseph Campbell, que ele constrói, vamos pegar a história do Ronaldo Fenômeno, por exemplo. Ele tem um momento surge como uma grande esperança, ele é eleito o melhor do mundo, em 98 ele passa por aquele problema, né, da convulsão, a gente perde a final para a França, e aí depois ele tem uma série de lesões, e aí ele, até ele retornar e vencer em 2002 a Copa do Mundo sendo o grande protagonista. Isso é considerado pelo Joseph Campbell como a trajetória do herói. Isso a gente vê no cinema, né, em vários roteiros de filmes, né, de Hollywood, enfim. E aí a gente vê muito isso, a imprensa construindo isso nesses atletas. E aí a gente vai gerando uma identificação, eles vão virando nossos heróis, vão entrando no nosso imaginário, e a gente vai tendo, no Brasil, que não tem heróis de guerra, por exemplo, como alguns países, né? A gente acaba jogando para essa guerra mimetizada, digamos assim, né? Nos campos, né? Nos campos de futebol, nos gramados, os nossos heróis. Então a gente tem essa relação e vai constituindo isso como aquele personagem que nos representou e que nos deu uma vitória, que é muito além, né, no caso do que o entendimento do brasileiro, muito além do que uma vitória no campo esportivo, é a vitória de todo um país, né?
11: Hoje, atualmente, a gente pode entender esse papel do herói, com muitas aspas, em cima do Neymar?
8: Então, a controvérsia.
2: Desculpa, professor.
10: Mas o Neymar, ele se encaixa, o Neymar vencer, por exemplo, se o Brasil vence a Copa, ele entra nesse hall, né? Porque ele inclusive está participando, a narrativa em torno dele é dessa construção que o Joseph Campbell coloca do herói, porque gera uma expectativa, ele perde, ele se machuca, hoje ninguém bota fé nele, né? Digamos assim, do ponto de vista esportivo, porque ele está vindo de uma temporada muito abaixo, alguns dizem que ele está acabado pro futebol, e aí se ele retorna, faz belas partidas, o Brasil vence o Hexa, ele vai ser considerado com certeza um desses heróis, porque ele vai cumprir todo o roteiro, né, que o Campbell coloca da trajetória do herói. Mas hoje a gente tem também uma questão que é um pouco diferente desses outros atletas que você citou, que vocês citaram aí, porque a gente tem uma pulverização das tecnologias, né, do acesso à informação, então a gente cria, e há muito individualismo, então você cria uma relação própria sua com este atleta de acordo com aquele meio que você está tendo as informações dele, entendeu? Antigamente você tinha uma única imprensa praticamente, não única, né, mas assim, uma imprensa mais com menos diversidade, digamos assim, então você acabava sendo um pouco refém da influência que você tinha da construção por meio através desses meios de comunicação. Hoje você tem lado A, lado B, então você acaba misturando questões ideológicas também no meio, você tem mais acesso às opiniões políticas de cada atleta, vinculando a cada candidato a presidente, por exemplo, então isso você gera relações de identificação e também de distanciamento. Então não sei te dizer, hoje eu acredito que na verdade não, como, né, o Caio falou, há controvérsias, porque hoje ele não é uma unanimidade, né? Porque você tem vários elementos em jogo. Você tem a relação dele com a esposa dele, né? A mãe dos filhos dele, na verdade, né? A relação dele com os amigos, a relação com os clubes, a relação dele com as casas de apostas. Você tem a relação deles com o ex-presidente Jair Bolsonaro e a família do Bolsonaro. Então você acaba tendo várias nuances que vão influenciando você identificar ou não com esse atleta.
8: E até trouxe aqui a controvérsias, professor, porque é mais do que a minha opinião, porque eu particularmente sou uma pessoa que às vezes conversando com amigos a gente discorda, porque eu ainda acreditando também e discordando de o Neymar pessoa, cidadão, influenciador, né? Tudo que ele é além de jogador, eu discordo de alguns comportamentos e acho que isso prejudica um pouco a carreira dele enquanto também jogador de futebol. Mas como jogador eu ainda sou, né? E até por ser jovem também ainda tenho uma torcida por ele e gostaria que ele tivesse a chance de vencer uma Copa do Mundo aí depois de algumas, né, tentativas, apesar disso ser muito difícil. Mas ouço também muita gente, né, que, enfim, tudo o que ele faz fora de campo se sobressai e as pessoas não estão tão animadas assim. Por isso a gente sempre coloca aqui, né, sempre fica esse contraste. E aproveitando que você citou sobre posições diferentes, né, essas posições políticas, a gente está trazendo aqui esse contexto da seleção, a gente tem um contexto de Copa do Mundo acontecendo em ano de eleição e a gente, né, geralmente a cada 4 anos também, como que num país marcado por profundas desigualdades e divisões a seleção ainda consegue produzir essa sensação de unidade nacional e muitas vezes antes das eleições gerais, como vai ser neste ano?
10: Acaba que coincidindo, né, nos anos, né, desde quando a gente tem a retomada aí, de 94 para cá, na verdade, que acaba coincidindo a Copa do Mundo antes, né, das eleições para a presidência, né? E acaba que a gente, quando você cita aí, Kaique, a questão do Neymar, eu acho que tem muito um pouco disso, sabe? De você separar o artista a pessoa da obra, né? Tem muito isso, né? Da questão, a gente vê muito a questão na música, né? Nas telas, né? No cinema, na TV. E aí, hoje em dia, com as redes sociais, você acaba entrando mais, né, sabendo mais do artista do que mesmo da obra, né? Então, acaba que você tem essa relação também. A gente, do ponto de vista esportivo, a gente torce muito que o Neymar recupere, que ele é um expoente, né, desses últimos anos do futebol arte brasileiro, porque ele pudesse vir e vencer, né? A gente torce pelo país, né, como um todo, pela equipe. Só que é isso que você falou. A gente tem um país dividido, e aí tem muito disso, né? A relação nos últimos anos, a camisa da seleção brasileira, a camisa amarela, ela passou a ser apropriada por grupos de extrema direita, para manifestações políticas. E aí há um outro lado também, né, do campo progressista, de esquerda, que pede a confecção de camisas da cor vermelha da seleção brasileira. Então você vai ver muito isso, né, agora esse ano, com certeza, já vi pelas ruas, ontem mesmo estou andando na rua, vi uma pessoa com a camisa vermelha com o símbolo da CBF, né? Então assim, acaba que sendo que você também tem isso, né? Você acaba tendo uma questão política seletiva, porque você está com a camisa CBF também, né? Que tem outras várias controvérsias em cima dessa constituição, dessa entidade, enfim. Então, assim, a gente entende que há também uma carência nesse mundo que a gente vive hoje, de ter momentos, da pandemia para cá também a gente viu isso, de ter momentos de um abraço coletivo, sabe? De uma constituição de comunidade. E eu acho que a gente está vendo esse ano, pelo menos que eu tenho sentido isso, que essa Copa do Mundo 2026, ela está diferente da de 2022, está um pouco diferente também da de 2018, porque a gente está vendo nela uma oportunidade de se constituir como uma comunidade, de estar junto, de reunir os amigos, a família e torcer junto por um objetivo. Pelo menos eu tenho, pelo que eu tenho lido muito em redes sociais, em jornais, né, tenho feito uma pesquisa nesse momento agora sobre a Copa de 2026, né, essa pesquisa vai estar em andamento durante a Copa também, é de entender que há algo diferente no ar, sabe? Pessoas, por exemplo, pintando as ruas com crianças para que as crianças tenham uma oportunidade de ter algo que a minha geração de 40 mais, né, vivenciou nos anos 90 e que as crianças saiam do celular, sabe? Então, assim, você está tendo essa virada aí de chave para tentar entender um pouco mais dessa relação. Então, eu acredito que quando a bola rolar, quando começarem os jogos, você vai ter isso. Dependendo do resultado esportivo, se o resultado esportivo for positivo, o Brasil vence a Copa, há uma união. Agora, se o Brasil perde, aí você vai ter um lado A e lado B falando, né? Colocando a culpa em cima de um atleta X, em cima do treinador, do Ancelotti, em cima da CBF, enfim. E aí você tem essa divisão, que foi o que a gente acompanhou, né, dos últimos anos aí, nesses 24 anos que a gente está sem vencer no campo esportivo.
11: E Chico, você recordar aí sobre pintar as ruas, eu me lembro que eu sempre morei no centro, né, em Juiz de Fora, apesar de hoje morar 14 anos aqui no Rio de Janeiro, eu ia para as ruas também, ali no centro, e pintava. Eu adorava que o mascote na época, se eu não me engano, era um papagaio que me remetia àquele carioca, sabe, da Disney, que enfim, agora me esqueci qual que era o mascote, mas eu me lembro, eu acho que era um papagaio da época. Bom, eu sou péssimo de data, não vou me sujeitar a colocar uma data aqui, senão vou pagar mico. Mas aqui no Rio de Janeiro eu achei interessante que várias comunidades estão fazendo isso. Foram para as ruas pintar as ruas, em Niterói também, estamos tendo esse evento, né? E eu acho que a Copa, como você bem disse, eu acho que talvez esteja trazendo aí uma união de algo que a política separou, né?
10: Esse mascote era um galo.
11: Era um
10: galo. Ele misturava futebol com Asterix, o nome dele era Futix.
8: Copa da França.
10: Era um galo da Copa da França 98. Exatamente. Então, assim, e nós que somos do litoral de Minas, né, de Juiz de Fora, ou interior do Rio, aí depende como que a gente coloca essa construção do carioca do brejo, a gente vê muito isso ali, né, tinha muito disso, assim, a cidade inteira pintada, né, com adereço, com bandeirinhas, né, enfim, mistura muito essa época também de festa junina com Copa, então era algo muito interessante, assim, e a gente tem visto muito isso agora, né, mas eu te cortei, você tava falando de uma outra questão, você tava falando sobre as derrotas.
8: Antes do Rafael continuar, pra quem tá nos ouvindo, o Futix, que eu não conhecia, por exemplo, que acho que em 98 eu tava com um ano ou perto disso.
11: Ai, que tristeza.
8: O Futix Pix, ele lembra até um pica-pau, né? Acho que o ouvinte vai procurar depois pra ver. Mas,
12: exatamente. Enfim, eu adorava. E eu me lembro que eu tinha miniatura deles, né? Porque, enfim, tinha chaveiro, tinha tudo. Eu adorava esse movimento da Copa. Mas falando sobre as derrotas, Chico, como as derrotas aí marcantes, né? Como a final da Copa do Mundo de 50, como você trouxe, e também aquela fatídica 7-1 na Copa do Mundo de 2014, impactam aí a identidade nacional e a relação do brasileiro com a seleção. Porque eu já ouvi de amigas, principalmente das mulheres, que elas estão um pouco descrente do time. Mas eu acho que essa descrença bate muito no que você falou sobre hoje a gente ter acesso aos jogadores, né? Porque elas estão falando que, não todos, mas alguns, qual é o perfil desse jogador? De desrespeito às mulheres, que traíram suas esposas, entre outras coisas. Então, eu acho que elas estão unindo o pessoal do jogador com esse histórico de perda da nossa seleção. É por aí? Faz sentido o que eu tô falando ou não?
10: É bem complexo, né, Rafael? Porque a gente pega, se você entender que em 1950 havia toda uma preparação para que o Brasil vencesse a Copa em casa, e aí o Brasil perde, era um quadrangular, né, ele perde o último jogo, na verdade, ele precisava de um empate contra o Uruguai, ele perde por 2-1 no Maracanazo, né? E aí o sentimento que se tem ali é de tristeza, pela derrota, mas também havia, o que a gente apaga, né, e silencia sobre essa questão histórica, que naquele momento também havia um sentimento de que o brasileiro estava no caminho certo, que o Brasil iria ganhar a Copa do Mundo, em algum momento, sabe? Não era terra arrasada que a gente tem hoje, né? Como foi 2014. Então, quando termina a Copa de 2014, o sentimento já é de afastamento total da seleção. Porque assim, o 7-1, ele dá vergonha, ele é humilhante. Então a gente passa a fazer piada daquilo, vira um meme. E quando você começa a ironizar, você se afasta. Então você se afasta ironizando, vira uma piada, cada dia um 7-1 diferente, mas você não se identifica com aqueles atletas ali, porque eles teriam, né, não teriam dado sangue, como foi em 1950, que perdeu, foi numa falha individual, né, não foi, tô falando assim como foi colocado na época, né, que teria o goleiro Barbosa, por exemplo, do Vasco da Gama, da seleção, teria falhado. Na verdade, a gente tem até indício que, na verdade, não teria sido falha nenhuma dele, mas ele recebeu essa culpa e carregou isso durante a sua vida inteira, a culpa da derrota de 50. A de 2014, não, é um time inteiro, é a seleção inteira. E aí você tem até a editorial da Folha de São Paulo coloca, né, Pátria sem chuteiras, falando que o Brasil teria problemas muito maiores do que a seleção de futebol e que teria que encarar esses problemas, ou seja, o Brasil não tem que ficar pensando em futebol, sabe? Então você tem essas construções desse afastamento que vão, né, como eu falei, com as derrotas no campo esportivo, a gente vai se afastando. E aí com essas questões das redes sociais você vai vendo muito isso, né? Uma construção que a gente tem de homens jovens que estão ali, milionários, né? E essa relação deles com mulheres, como a questão do Vinícius Júnior com a Virgínia, por exemplo, e você vai criando lados, né, nessa história, né? E vai tendo esse afastamento. Mas isso não é de hoje também, não. Porque você tem, por exemplo, na Copa de 62, ali você tem a relação do Garrincha com a Elza Soares. E aí você tinha lado também, tinha gente que falava que a Elza Soares tinha acabado com o Garrincha. Na verdade, foi o contrário. A Elza Soares salvou ele, foi um grande amor da vida dele, enfim. Então você tem essas questões também que eram bem menos trabalhadas, digamos assim, porque você não tinha essa diversidade, né, de acesso, como a gente está falando hoje. Todo mundo tem um smartphone, tem a vida do Neymar agora. Se você quiser entrar aí, do Paquetá, e entrar para ver ele com a família dele, você vai conseguir e ter acesso a essas informações.
8: Professor Chico, há algum outro país cuja relação com a seleção nacional seja comparável, mais próxima com a do Brasil? Eu estou aqui pensando talvez na Argentina, mas fico ainda um pouco também na dúvida se tão forte quanto a gente ou se algum outro país. O que nos aproxima ou diferencia também desses possíveis nações?
10: O Kaique, eu acho que no futebol sul-americano a gente tem essas seleções nacionais muito, elas foram construídas como representantes de um país inteiro, né? De todo um país. Então a Argentina, sem sombra de dúvidas, hoje eu te ouso dizer que até mais do que o brasileiro. A Argentina vence em 2022, quando o time volta para Buenos Aires, as ruas lotadas, é uma catarse. O Uruguai, você vê vídeo, eu estava assistindo esses dias o vídeo da convocação do Uruguai, com músicas e referenciando, falando, olha gente, vamos lá, vocês são Uruguai. Eu acho que os sul-americanos mais do que a América do Norte, nem se compara, né? Não chega nem perto. Agora, da Europa, a África, confesso que tenho pouco conhecimento dessa relação, mas que também é uma relação complexa pela questão das nações africanas, inclusive, que são nações novas, que convivem com muitas questões de colonização, de guerras, enfim. E a Europa, você tem outros elementos, como eu falei aqui, de constituição de nação, por meio de guerras, por meio de reinos, né, enfim, que você tinha ali anteriormente, não acredito que seja tanto quanto na América do Sul. Na América do Sul você tem essa construção e foi muito utilizado pelas ditaduras. A primeira Copa do Mundo, por exemplo, em 1930, é o presidente do Uruguai compra a Copa do Mundo, né? Ele vai até o Jules Rimet, que tinha essa ideia de fazer um mundial, e fala com ele, olha, porque na época a Olimpíada que era importante, falou, olha, vou te dar uma grana e você vai lá para o Uruguai e nós vamos fazer esse campeonato mundial lá. E aí nós vamos construir um estádio, e aí em comemoração ao centenário do Uruguai, nós vamos fazer um estádio com o estádio centenário, e nós vamos jogar, e aí obviamente que, né, dizem, né, pelos jornais da época, que o Uruguai foi beneficiado, né, diante da Argentina, né, e tem, né, questões assim que trabalham essa relação política e Copa do Mundo de uma maneira bem intrínseca aí, que a gente vai acompanhar, como a gente vê até hoje, inclusive, como, por exemplo, o Donald Trump recebendo um prêmio que ele não ganhou, né, do Nobel da Paz, mas ganhando um prêmio da paz da FIFA. Ele que vai ser um dos presidentes de um dos países sede, né? Então você tem essa relação, que é uma relação muito obscura mesmo ali, da FIFA com os países, né, sede, com os presidentes, com a política, né?
12: E Chico, quando milhões de pessoas vestem a camisa da seleção durante a Copa, o que exatamente elas estão representando? Um time, uma nação, uma ideia de Brasil?
10: Não, que pergunta, hein, cara?
12: Né? Filosofei agora.
10: Pois é, porque fico pensando, né, quem sou eu para poder responder isso, né? Mas assim, eu pesquiso a seleção desde 2012, nesses anos todos, eu pesquisei desde antes dela surgir, né? Tem um livro que fala sobre isso, que é a imprensa Calças Chuteiras na Pátria, que é de 1906 até 1914, quando surge a seleção, e o Maracanãs Mineratis, em que trata de 1914 em diante, mas principalmente das derrotas nas duas Copas no Brasil. Eu te falo que, assim, representam, no meu entendimento hoje, pelo que a gente estuda, representam uma equipe de futebol. Porque o Brasil hoje, no Brasil sempre, na verdade, foi assim, de uma complexidade muito maior do que uma equipe de futebol pode representar. Então, se você vai vestir uma camisa e vai estar com os amigos nesse senso de comunidade, ótimo, que você vai ter essas oportunidades, que a Copa do Mundo é um momento único para isso, mas torcendo para uma equipe de futebol. Aquela vitória em campo ali, ela vai te dar um momento de alegria, mas ela não vai resolver os seus problemas de país. Desigualdade social, né? Seus problemas na sociedade, enfim. Então, por mais que a imprensa tente, ao longo de toda a história da seleção, usar essa equipe como instrumento de unificação nacional, como símbolo de um país, é um dos elementos da nossa cultura que nós vamos torcer, mas que é uma vitória de uma equipe de futebol, entendeu? Pelo menos no meu entendimento, nas pesquisas que eu fiz, nas leituras, nas análises, acaba sendo isso.
8: Professor, para a gente caminhando aqui para o final, o crescimento das redes sociais também alterou a forma como o brasileiro torce, critica e se relaciona com a seleção brasileira? Talvez por conta de um pouco do que a gente já trouxe também dessa confusão, não confusão, né? Mas a gente associar a vida do atleta com ele enquanto atleta e muito mais, né? A gente pode partir de um exemplo recente sobre a escolha, né, de uma influenciadora, você até citou, para participar ali da cobertura, até houve uma confusão, porque não é exatamente no jornalismo que ela vai estar, é num programa de entretenimento, mas isso foi, né, um boom que fez até as jornalistas brigarem entre si.
10: Eu acho que esse caso específico aí, que é da Virgínia, é algo que também é isso que você falou, não teve um entendimento. Sempre aconteceu isso. Cacete Planeta, por exemplo, né, que é um programa humorístico, para quem é mais novo não conhece, eles estavam lá fazendo reportagens, entre aspas, para o programa humorístico. Ela vai participar no entretenimento. Então, assim, acho que foi também uma questão desnecessária. A gente está pesando muito a mão também, sabe, em algumas questões que a gente, só porque é isso, a gente se identificou ou não com a personagem, e aí você sai em defesa ou ataque em relação a essa personagem. Você pode discordar de várias questões da Virgínia, ela pode estar sendo, né, depondo em CPI sobre Betis, ela pode estar, enfim, utilizando A ou B para poder ter os seus objetivos, que é legítimo, né, das questões dela, enfim. Mas aí você também não pode ficar atacando sem você entender qual é o, né, o papel que aconteceria ali. E aí eu acho que é isso um pouco, sabe? A gente tem hoje um... Humberto Eco falou isso, né? Que as redes sociais estava dando voz a vários imbecis, né? Entre aspas, né? E a gente... Não é que seja isso, mas é que... Você tem, né, nos anos 90, 70 a gente diria, né, que na torcida são milhões de treinadores, né, como diria a música da TV Globo, por exemplo. E hoje em dia, esses milhões de treinadores, eles estão dando com voz. Então, você vai para a rede social, grava um vídeo, critica que o atleta X foi convocado. O outro vai e elogia, e o outro critica, e o outro ataca. Então, você tem esses vários elementos que você vai gerando identificação ou não. Isso vai influenciando de alguma forma, né?
12: É isso. O Jabuticaba Sem Caroço teve o prazer de ter essa aula sobre a seleção brasileira com o Chico Brinatti, ele que é professor de jornalismo da Universidade Federal de São João del Rei, em Minas Gerais, e pesquisador da seleção brasileira de futebol. É, Chiquinho, eu espero que a nossa seleção não nos mate do coração, né? E traga aí mais um título pra gente, né?
10: Ô, Rafael, eu te queria agradecer o convite do Jabuticaba Sem Caroço, você e o Kaique nesse papo maravilhoso, e dizer assim, né, que fora todos os estudos aí, já pitaco mesmo de torcedor, o Brasil vai trazer o Hexa, tá? Isso aí é uma análise. É uma análise, as pessoas não têm confiado, mas o Brasil tem um bom time, ele tem um bom treinador, ele tá cascudo, como a gente fala no futebol. Tem equipes melhores, como a França, a Espanha, mas eu acho que o Brasil, alguma coisa está dizendo lá no fundo. Um dia nós vamos voltar a falar sobre isso aqui no Jabuticaba, assim, cara, vocês vão lembrar.
12: Se Deus quiser.
10: Vai ganhar esse Hexa.
8: Então tiraremos onda. Obrigado, professor, um abraço. Atualmente, o Brasil ostenta 5 títulos da Copa do Mundo, conquistados em 1958, 62, 70, 1994 e pela última vez em 2002. Uma trajetória vitoriosa que consagrou a seleção brasileira como a maior campeã da história do futebol mundial.
12: Mas como é para os jogadores, os verdadeiros protagonistas desse espetáculo global, carregar a responsabilidade de representar mais de 200 milhões de brasileiros dentro de campo?
8: Após 24 anos de espera por uma nova conquista e pela tão sonhada sexta estrela na camisa, a pergunta que mobiliza torcedores em todo o país continua a mesma. Será que dessa vez o hexacampeonato finalmente vem?
12: Quem nos ajuda a responder essa e outras perguntas é o nosso próximo convidado.
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12: O Jabuticaba Sem Caroço bate um papo agora, tem o prazer de bater um papo agora com Marcelo Gonçalves, o mais conhecido como Gonçalves, né? Ex-jogador da seleção brasileira e também do Botafogo. Gonçalves, seja mais que bem-vindo ao Jabuticaba, como vai?
13: Olá, tudo bom? Prazer, Rafael, tá falando com vocês da Jabuticaba. E falar de futebol é sempre um grande prazer e espero que o nosso papo seja muito bom e que possa agradar muito aí aos ouvintes.
12: Com certeza, Gonçalves. Bom, a gente está aqui para falar sobre a paixão do brasileiro pela seleção brasileira, né? Como você explica essa transformação da seleção brasileira em um símbolo tão forte de identidade nacional que é capaz aí de unir pessoas de diferentes regiões, classes sociais e até mesmo, como a gente já tinha batido o papo aqui no off, visões políticas diferentes, né? Mas quando o Brasil está em campo, todo mundo é uma só voz.
13: É, com certeza. A seleção brasileira, em época de Copa do Mundo, costuma parar o país, né? Isso tem sido assim ao longo de toda a história, desde 1950, né? Na Copa que foi realizada no Brasil, que nós fomos vice-campeões, e depois vieram as conquistas de 58, 62, 70, 94, 2002, somos o único país pentacampeão do mundo e também tivemos o vice-campeonato de 1998, que foi a Copa que eu participei, que eu pude jogar, e encerrando o meu ciclo de 3 anos com a seleção brasileira. Então, essa época, de fato, o país para, todo mundo é movido por um sentimento único de torcer pela nossa seleção, pela esperança de mais uma conquista, e essa é a expectativa, né, de todo torcedor, de todos os brasileiros que vivem no Brasil e fora do Brasil, né? Atualmente eu vivo fora do Brasil e a comunidade brasileira aqui onde eu moro é muito grande e tá todo mundo com a mesma expectativa, todo mundo muito empolgado para essa Copa do Mundo.
8: Gonçalves, é um prazer falar contigo aqui no Jabuticaba e queria que você trouxesse pra gente o que, que mudou no sentimento do torcedor brasileiro em relação à seleção desde aquele período em que você vestia a camisa da seleção, camisa, né, tradicional, camisa amarela, até hoje. Qual é a sua percepção sobre isso?
13: Quanto mais você vence, maior é a expectativa para as competições seguintes e maior também é a empolgação, maior é a motivação do torcedor. Então, aqueles que já experimentaram, já vivenciaram a emoção de uma conquista de Copa do Mundo, de ser campeão do mundo, de comemorar, né, de extravasar a explosão de alegria que a gente é tomado pelo momento da conquista, isso o torcedor que já viveu quer viver novamente. E aquele que não viveu, né, que era muito pequeno ou que não era nascido, ele quer viver, né, porque principalmente quando tem um período de tempo longo como tem agora, né, 24 anos sem uma conquista, e quem nasceu antes desses 24 anos ou quem nasceu depois, né, de 2000

0: o brasileiro meio que sonha muito em manter, se manter nessa liderança do ranking como maior campeão da história, né, das Copas do Mundo, e para isso a gente sempre quer ganhar mais uma e quer seguir no topo. Então é um momento especial, é uma época especial no Brasil e no mundo, né? Porque o futebol hoje em dia mobiliza uma paixão muito maior do que, por exemplo, na minha época. E na minha época já era maior do que nas décadas passadas. O futebol, eu costumo dizer que ele, com o passar do tempo, ele só aumenta a nível de paixão dos torcedores. E isso é fácil de comprovar com olhando para a torcida, para os torcedores nos estádios, atualmente no futebol pelo mundo afora e no, dentro do próprio Brasil.
1: Eu sou da época em que a gente ia para a rua pintar, né, as cores do Brasil ali, a gente fazia os mascotes das Copas, enfim. Acompanhei a sua Copa também, mas eu era um pouquinho pequeno, eu tinha 8 anos quando eu acompanhei a sua Copa. Enfim, realmente.
0: Pois é. Não tem muitas lembranças, né? Porque acho que com essa idade a gente não consegue lembrar. Eu, por exemplo, na Copa de 70, eu tinha 4 anos. Eu não lembro nada, assim, da Copa de 70. Só do que eu vejo na televisão. A Copa de 74, eu tinha 8. Eu já lembro alguma coisa, mas é muito pouco, né? Só que hoje, com a internet, a gente consegue resgatar muito, né? As coisas do passado. E isso acaba despertando também um sentimento dentro do ser humano, né, de todo torcedor brasileiro, de poder rever os momentos de glória, de conquistas das seleções passadas antes do nascimento, né, da pessoa. E você está falando aí, não recordava muito, ainda bem, porque a campanha foi maravilhosa, mas afinal, infelizmente, nós perdemos, né?
1: É verdade. E aí eu te pergunto, Marcelo, dentro do elenco, vocês tinham ou têm, né, a dimensão do impacto emocional e cultural que a seleção exerce sobre o povo brasileiro durante uma Copa do Mundo?
0: Sim, plenamente. Todo jogador sente que representa o país, que nós estamos representando todo um país, mais de 200 milhões de pessoas. A gente se sente como um soldado, né, que está indo para a guerra para defender o seu país. E gera isso também uma expectativa grande nos jogadores de poder proporcionar essa alegria ao povo. E nós sentimos isso na nossa época, e hoje em dia a gente vê as entrevistas dos jogadores e a sensação, o sentimento que eles demonstram é o mesmo que eu sentia na época que eu estava defendendo a seleção brasileira na Copa do Mundo. Então isso não muda, eu acho que vai ser sempre assim, e conforme as conquistas elas vão acontecendo, esse peso, essa responsabilidade, ela vai aumentando, inclusive, né? Porque para um jogador que está defendendo a sua seleção, mas nunca conquistou uma Copa do Mundo, ele tem o desejo, os torcedores também, mas não tem nenhum peso. Agora, depois que você conquista, aí sim você começa a ser considerado favorito, e aí já vem uma responsabilidade maior e já começa a ter um peso maior. E por isso que hoje em dia a gente vê os jogadores falando sempre de seleção brasileira, mesmo aqueles mais experientes, que já disputaram outras 2, 3 Copas do Mundo, falando que é como se fosse a primeira, que se sente como de fato tivesse ali sendo um soldado defendendo o seu país, e que não existe emoção maior na carreira de um jogador de futebol, não existe nada maior que defender a seleção numa Copa do Mundo.
2: Perfeito. Gonçalves, quero uma opinião aqui sobre essa convocação, né? Que foi algo que já demonstrou ali uma parada mesmo de boa parte da população antes mesmo do início da Copa do Mundo, até porque havia a expectativa de convocação ou não de um grande ídolo que era o Neymar, por conta de todo, né, o histórico ali também com lesões, enfim, e outros jogadores também, porque você convoca um, você deixa de convocar outro. E isso para linkar com como era para vocês, né, perceber esse país que começa a parar nessa expectativa para a Copa. Isso aumenta a pressão, servia como motivação, como é receber também essa notícia?
0: Não, então, isso gera uma expectativa grande em todos os jogadores que já vinham sendo convocados, né? Alguns foram convocados para defender a seleção brasileira nas eliminatórias. E quando você cita o caso do Neymar, eu acho

0: que só comprova o que eu acabei de falar, né, dessa emoção que sempre é ser convocado para uma Copa do Mundo, não muda, independente de ser a terceira ou a quarta, ou a quinta, ou a sexta, toda a convocação para a Copa do Mundo gera a mesma ansiedade e a mesma emoção, a mesma felicidade ao ouvir o jogador, ouvir o seu nome sendo ali falado pelo treinador. O Neymar demonstrou isso, né, claramente aí nas entrevistas que ele tem dado, e outros jogadores também. Então é uma emoção de fato única, e é uma emoção que todo jogador quer experimentar novamente, quer sentir novamente, que não tem nada mais importante para a carreira de um jogador de futebol do que defender o seu país numa Copa do Mundo.
1: Eu imagino, deve ser uma adrenalina, né? Deve ser uma loucura isso. Eu queria entender, eu queria entrar na cabeça de vocês só para entender como que é essa expectativa, né? E Gonçalves, você em 99, né? Esteve na seleção e o país vivia aí uma enorme expectativa pelo pentacampeonato. Como que o elenco lidava com essa mistura de esperança, pressão e até a paixão popular?
0: A pressão, ela existia porque o Brasil, na Copa de 98, foi uma Copa em que nós éramos favoritos porque havíamos vencido em 94, né? E não tivemos que disputar as eliminatórias sul-americanas para garantir a vaga na Copa da França. Então nós só passamos um ciclo todo de 4 anos fazendo amistosos, jogando amistosos, jogando a Copa América, a Copa das Confederações. E nós também vencemos essas duas competições que o Brasil disputou, e isso tornou a seleção uma das favoritas, junto com as demais que sempre são consideradas favoritas, como a Alemanha, que também tem 4 títulos, Itália, Argentina, essas seleções sempre são consideradas. Agora, na época, a França não era considerada favorita, se bem que já tinha um bom time e jogava em casa, né? E acabou vencendo. Hoje em dia a França já é considerada favorita, a Espanha também nunca tinha vencido uma Copa do Mundo, hoje em dia já é considerada uma favorita por ter vencido, né, em 2010. Então isso acaba gerando esse peso, né, essa expectativa sempre por uma nova conquista.
2: Gonçalves, o Brasil sempre cultivou essa ideia do futebol arte, né? Especialmente comparando algumas outras seleções, uma valorização muito maior. Você acredita que essa identidade ainda persiste com a mesma força, ou ela também foi se perdendo ao longo das últimas décadas, dos últimos anos?
0: Não, eu acho que não se perde não, porque apesar do Brasil não ter vencido as últimas 6 edições de Copa do Mundo, ou 5, já fazem 24 anos desde a conquista de 2002, mas o Brasil é o único pentacampeão do mundo. Então, toda a Copa do Mundo, o torcedor, mesmo quando o Brasil não ganha, como foi o caso de 2002, o fato de ninguém ter nos alcançado acaba sendo um consolo, né? Então é mais fácil para o torcedor esquecer uma eliminação, porque acaba pensando, não, tudo bem, nós não vencemos, mas nós somos os únicos pentacampeões do mundo. E gera uma frustração natural, mas o torcedor acaba esquecendo, e hoje em dia todo mundo só pensa na Copa atual, ninguém tem lembrança de 2022, e isso eu acho que é uma rotina, né, e vai ser sempre assim.
1: Gonçalves, a camisa do Brasil foi vista, né, por muitos anos, né, como um símbolo esportivo, como praticamente fosse o nosso troféu, assim como a nossa bandeira. E o que acontece hoje no Brasil é uma divisão, como eu já disse aqui, e que a direita e a extrema direita usou da camisa como se fosse um uniforme. E agora na Copa, a gente escuta da população que ela está se negando a usar a camisa porque foi marcada por essa questão política, né? O bolsonarismo. Como que você entende esse uso da nossa bandeira e da nossa camisa, da seleção brasileira, como algo político e não como algo esportivo? Isso desmerece ou coloca incredibilidade a nossa seleção por causa disso?
0: Não, acho que não tem nada a ver. Assim, a questão política e o fato de um partido que esteve no comando ter aderido ao uso da camisa da seleção brasileira nas suas manifestações populares, Eu acho que não traz nenhum tipo de consequência para dentro da seleção brasileira, para os jogadores que estão defendendo a seleção brasileira, né? Se atualmente o presidente da República e todos os políticos do partido dele usarem a camisa da seleção brasileira também, não vai ter nenhum problema. Todos somos brasileiros, todos, independente do partido, todos os partidos acho que têm o direito de colocarem, de vestirem a camisa da seleção brasileira. Então, se tomou uma conotação talvez acima do normal, em função dos partidos, né, que estão em combate, ou que são rivais, que têm essa rivalidade, e acordo desse partido do governo atual ser uma cor muito forte, chamativa, enfim, muito marcante, e de representar uma bandeira também que tem essa cor que é predominante, enfim, é muito divulgada, digamos assim. E aí o partido opositor foi e acabou colocando, usando a camisa da seleção brasileira. Mas eu acho que nesse momento a política fica de lado, sinceramente. Em época de Copa do Mundo, a política fica de lado. Se o Brasil for campeão, vai ser recebido pelo presidente da República, vai ganhar a medalha de honra ao mérito, assim como nós, que fomos vice-campeões, também ganhamos, fomos ao Palácio no Planalto para receber a nossa medalha de honra ao mérito. Então, o jogador não pensa nesse momento. Acho que o povo, no geral, no Brasil, esquece um pouco a política, né, e passa a viver mais em função dos jogos da seleção brasileira, da expectativa por uma nova conquista, pensa em estar aproveitando a festa, que não deixa de ser sempre uma festa, os jogos da seleção brasileira, e o país para pra isso. É um mês que o brasileiro toma de 4 em 4 anos para se divertir, para se entretener, enfim, e torcer pela nossa seleção.
2: É, e muito bacana que isso aconteça, porque num mundo polarizado que a gente tá, no nosso Brasil polarizado na política, é uma das poucas coisas, ou talvez até única, arrisco a dizer, que ainda une muito fortemente o brasileiro, e tem coincidido aí com o período de eleição, né? A gente vem pra Copa, para, se une, e depois começa também aquele embate por conta de política, mas enfim. E aí, Gonçalves, queria trazer, né, a expectativa aí, primeiro jogo, os jogos da seleção, essa expectativa mesmo de novo, queremos o Hexa, queremos mais. O quanto vestir a camisa da seleção altera a vida e a responsabilidade de vocês, jogadores, especialmente diante dessa expectativa de milhões de pessoas. É diferente de vestir a camisa de um clube, né, como você fez outros partes, aumenta muito mais essa responsabilidade, principalmente no sentido de cobrança desse torcedor.
0: É, totalmente, né, o jogador de futebol que tem a chance de defender o país numa Copa do Mundo, a carreira dele passa para um outro patamar, né? Ele passa a ser um legend no mundo inteiro, depois que ele para de jogar, né? E isso, eu posso sentir isso hoje em dia. Eu moro nos Estados Unidos há 8 anos, e o reconhecimento que eu tenho aqui, também viajei por vários outros países depois de ter parado de jogar, e as pessoas que são amantes do futebol, reconhece com um peso muito maior, né, um jogador que jogou uma Copa do Mundo. Então, de fato, o jogador, enquanto está jogando, ele não tem essa noção. Mas quando ele parar de jogar, ele vai ver, né, o que representa isso. Hoje eu acho que o jogador, atualmente, até pode ter essa noção de que está jogando na seleção brasileira, e que futuramente ele vai virar um jogador reconhecido no mundo inteiro, um legend, porque ele vê a vida hoje que tem o Ronaldinho Gaúcho, por exemplo, um Kaká, um Rivaldo, um Ronaldo Fenômeno, Roberto Carlos, pentacampeões do mundo, eles acompanham, né? E eles veem que os caras até hoje são recebidos em vários outros países, pelo mundo afora, em eventos e tudo isso, por conta do desempenho que eles tiveram na Copa do Mundo. Então, isso é fundamental. É claro que o jogador, quando para de jogar, se ele, depois que ele termina a carreira dele, ele pôde fazer parte de uma seleção brasileira e conquistou título e foi um campeão mundial, ele vai ter um reconhecimento maior, obviamente, do que aqueles jogadores que também tiveram a oportunidade de jogar numa seleção brasileira, mas não jogaram uma Copa do Mundo. Então, de fato, existe isso, esse reconhecimento é muito maior a todos os amantes de futebol no mundo inteiro, né? A seleção brasileira de mate, se for jogar hoje em dia na China, no Japão, no Oriente Médio, na África, em qualquer continente, esses jogadores que foram pentacampeões do mundo ou tetracampeões do mundo, eles vão ter público para ir no estádio assistir eles, né? Mesmo já veteranos, enfim, já com uma idade avançada, mas se eles entrarem em campo, vai ter público para assistir. É porque o peso da conquista, ela fica pro resto da vida.
1: Com certeza. Vocês acabam virando o nosso símbolo, né? Cada jogador aí contribuindo para a história do nosso futebol, né? Da seleção brasileira. E, Gonçalves, existe alguma lembrança pessoal e sua que simbolize aí essa dimensão do amor do brasileiro pela seleção? Tem alguma coisa na sua carreira que te marcou aqui, que você falou, caramba, realmente o brasileiro ama isso daqui?
0: Nunca mais vou esquecer a imagem da nossa seleção sendo recebida em Brasília depois do vice-campeonato, né? Porque nós perdemos a final para a França em função de tudo que aconteceu lá e tal com o Ronaldo, mas não importava naquele momento mais, já tinha passado, já tínhamos perdido o jogo e estávamos voltando para o nosso país e não sabíamos como iríamos ser recebidos, né? Se o torcedor iria estar recebendo com carinho ou não. Devido à paixão do brasileiro, que ela é muito intensa, enfim, a gente vê aí o que acontece nos clubes, e a gente tinha aquela dúvida, né? Pô, como é que vai ser? Vamos chegar lá em Brasília? Vamos ser recebido pelo presidente? Aí tudo bem, a gente sabia que ia ter um reconhecimento. Mas quando nós desembarcamos, saímos do aeroporto, e no trajeto do aeroporto até o Planalto, né, lá no governo em Brasília, nós vimos os torcedores nas ruas, né, acenando pra gente e aplaudindo durante todo o trajeto. Aquilo foi emocionante demais, vários jogadores foram às lágrimas, eu fui um deles, porque a gente viu o reconhecimento. Nós tivemos ali a consciência de que fizemos uma boa Copa do Mundo e que por uma fatalidade, algo inesperado, né, que aconteceu, aquilo logicamente que influenciou muito para que a equipe não pudesse ter conquistado aquele título naquele ano e tivesse sido superado pela equipe da França. Mas isso me marcou pro resto da minha vida. E valeu a pena, assim, tipo, de tudo que eu me dediquei, né, ao longo de toda a minha carreira, nos clubes, para chegar na seleção e também conquistar títulos com a seleção e ter conquistado aquele vice-campeonato. Porque, assim, quando você chega numa final de Copa do Mundo, eu acho que você não perde. Você não é um perdedor, entendeu? Quando você é superado numa final de Copa do Mundo, que pode ser por detalhes, né? O Brasil mesmo também, em 94, ganhou nos pênaltis. Pela primeira vez, uma Copa do Mundo tinha tido uma decisão por pênalti. Então, o italiano, ele não pode se sentir um perdedor, né? Principalmente os jogadores que jogaram aquela final, que empataram o jogo e foram para os pênaltis, e ali o acabou perdendo um pênalti e dando a vitória para a seleção brasileira. Então, acho que eu, apesar de não ter um reconhecimento, depois ficar esquecido, né, as pessoas não lembrarem mais de um vice-campeonato, mas para o jogador, ele tem que manter esse sentimento de que chegou a uma final e que, por exemplo, no meu caso e no caso dos jogadores que participaram da Copa de 98, acho que eles devem se sentir vencedores por terem feito parte da maior geração do futebol brasileiro de todos os tempos, né? Porque foi uma geração que jogou 3 finais de Copa do Mundo consecutiva e nem a geração do Pelé, do Garrincha, conseguiu esse feito. Pouca gente reconhece isso, mas eu agora venho falando muito sobre isso, porque a realidade contra fatos não há argumento. Então, jogadores que fizeram parte de 94, 98 e 2002, eu acho que isso faz com que isso tenha sido um ciclo, né, e uma geração dos jogadores que passaram e que tiveram a oportunidade de estarem presentes nessas 3 Copas do Mundo ou em uma delas, mas dentro desse mesmo contexto, dessa mesma geração, jogadores que jogaram contra e juntos, em clubes e tal, eles formaram uma geração que até agora é a única na história do futebol brasileiro, que conseguiu jogar 3 finais de Copa do Mundo consecutiva, ganhando 2 títulos e sendo vice-campeã. E isso não tem como não reconhecer, entendeu? Apesar do torcedor não lembrar muito do vice-campeonato, né? Porque não causou uma alegria na final e sim uma tristeza, mas quando você olha para o que é o futebol, do que representa uma Copa do Mundo, você ser vice-campeão do mundo é motivo de orgulho para o torcedor também, entendeu?
1: É isso. O Jabuticaba Sem Caroço teve o prazer de bater esse papo com Marcelo Gonçalves. O Gonçalves, né, o ex-jogador da seleção brasileira e também do Botafogo, que trouxe aí, ajudou a construir essa história e essa memória da seleção brasileira pra gente na Copa do Mundo. Gonçalves, muito obrigado pelo seu tempo aqui no Jabuticaba Sem Caroço, por ter dividido com a gente as emoções, as delícias de ser um jogador da seleção brasileira, né? E esse carinho, essa conexão entre vocês e nós, torcedores. Muito obrigado mesmo, viu?
0: Tá joia, eu que agradeço, foi um prazer participar desse bate-papo com vocês e vamos estar na torcida agora, né? Todos nós aí pelo Brasil nessa Copa do Mundo aqui nos Estados Unidos e vamos ver se nós vamos ter essas emoções fortes, é garantida. As emoções nós vamos ter, agora tomara que possamos ter a emoção de mais um título para a nossa seleção brasileira. Forte abraço a todos os ouvintes. Fiquem com Deus, amigos.
2: Preparemos o coração. Obrigado, Gonçalves. Parabéns por ser mais um ídolo da seleção brasileira entre tantos e alguns que ainda estão vindo aí também. Um abraço.
0: Valeu. Grande abraço, amigo.
2: Bom, nosso tempo acabou, então chegou a hora de colocar ponto final em mais um episódio do Jabuticaba Sem Caroço. 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
5: Hoje é segunda-feira, 15 de junho de 2026. O presidente do Irã, Massoud Pezeshkian, afirmou que Teherã saiu vitoriosa após a assinatura do Memorando de Entendimento com os Estados Unidos. Em discurso durante uma conferência nacional, ele classificou o acordo como um documento de honra para a região e para as forças de resistência apoiadas pelo país. Segundo Pezeshkian, houve apenas pequenas divergências em um trecho do texto. O presidente também disse que a reação de Israel ao entendimento reforça a avaliação de que o Irã obteve uma vitória diplomática. Começou a ser vendida nesta segunda-feira a primeira caneta de semaglutida sintética aprovada no Brasil. Produzida pelo OMS, o medicamento Ozyv chega às farmácias com preços a partir de R$ 452 por unidade e é indicado para o tratamento do diabetes tipo 2, sempre com acompanhamento médico. O produto utiliza o mesmo princípio ativo da Ozempic, mas foi registrado pela Agência Nacional de Vigilância Sanitária como um medicamento novo. Neste primeiro lote, a farmacêutica prevê colocar mais de 500 mil canetas no mercado brasileiro. Dados da Associação Brasileira de Aviação Geral mostram que as operações de helicópteros no estado do Rio de Janeiro cresceram 18% nos últimos 2 anos, com um avanço de 182 mil a 215 mil movimentações. A frota também aumentou quase 30%. Esse movimento consolida o Rio de Janeiro como o segundo maior mercado do país no setor, atrás apenas de São Paulo. O assunto ganhou destaque após a colisão entre 2 aeronaves no domingo, que deixou 6 mortos e está sendo investigada pelas autoridades.
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5: Uma faixa da pista central da Avenida das Américas está ocupada na altura da rua Professor Alfredo Colombo, no sentido Recreio, devido a um acidente entre um carro e um utilitário. O trânsito apresenta lentidão no trecho. E na linha vermelha, uma faixa está ocupada na altura de São Cristóvão, no sentido Baixada, por causa de um acidente entre um carro e uma moto. O trânsito apresenta retenção no local. Lucas Andrade para o Radar Sputnik, agora são 1 hora e 4 minutos.
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7: Olá, ouvinte, seja bem-vindo e bem-vinda ao podcast Em Órbita. Por aqui a gente traz as principais novidades e debate temas importantes no mundo da ciência e da tecnologia. Eu sou Yuri Hildebrand.
8: E eu sou a Dani Zanatta. Nós vamos ao ar 3 vezes na semana e você pode nos ouvir tanto nas plataformas de áudio quanto na rádio Sputnik, na Metropolitana 80.5 FM do Rio de Janeiro.
7: Lembrando a você que nos ouve que o nosso WhatsApp está aberto para receber dúvidas de tecnologia no quadro Ajuda Tech. Então manda lá o que você está querendo entender melhor de tecnologia que a gente traz aqui explicadinho para você. É só mandar um alô para o número 21 980 65 0066. Nesse episódio, a gente fala sobre como os satélites e espaçonaves se comunicam a milhares de quilômetros da Terra, né? Nas missões espaciais atuais, chama muita atenção sobre como a gente consegue ter acesso a fotos, vídeos e informações diretamente do espaço com tanta facilidade, né? Astronautas que vão para a Estação Espacial Internacional, por exemplo, muitas vezes conseguem atualizar redes sociais, enviar fotos e vídeos. A NASA, por exemplo, faz um trabalho de atualização do seu clicker, né? Com imagens geradas por lá, além de outras missões que a gente vem acompanhando por aí mais recentemente, que tem muitas fotos e vídeos sendo divulgadas com facilidade, né? É impressionante como a comunicação acontece hoje em dia, mas dá pra gente afirmar que é algo que vem de muito antes, né? As missões lá da época de 60, 70 já tinham transmissões de imagens, claro, com outras tecnologias, e a gente fica muito curioso para entender como isso funciona.
8: Yuri, você já parou para pensar que hoje a gente reclama quando a internet demora alguns segundos para carregar, por exemplo, um vídeo? Mas imagina tentar enviar uma foto estando a quase 400 mil quilômetros da Terra no caminho da Lua, por exemplo. Ou então tentar transmitir dados de um robô explorando Marte.
7: E é exatamente o que acontece nas missões espaciais, né? E o mais impressionante, como eu cheguei a comentar mais cedo, né, é que essa comunicação existe há décadas. Desde os primeiros satélites lançados durante a corrida espacial, cientistas já precisavam encontrar formas de enviar e receber informações através do espaço. A gente tem aquelas primeiras imagens das missões Luna da União Soviética, por exemplo, que são muito impressionantes, lá da década de 50.
8: E a tecnologia, ela evoluiu muito de fato. E se antes tudo dependia principalmente de ondas de rádio, hoje já se testam sistemas de comunicação por lasers capazes de transmitir imagens, vídeos e grandes volumes de dados com velocidades muito superiores. Nós vamos entender então como esses arquivos chegam até aqui e como uma mensagem encontra o caminho de volta para a Terra no meio da imensidão do espaço.
7: É, para falar sobre essas tecnologias de comunicação usadas hoje na pesquisa espacial, tanto pensando nas missões tripuladas para o futuro, né? Quanto nos satélites que estão por aí espalhados pela galáxia, a gente recebe aqui no Em Órbita a Cláudia Medeiros, que é doutora em geofísica espacial e certificada pela International Space University, a ISO, do programa de estudos espaciais SSP-23, além de atuar como controladora de satélites pelo Instituto Nacional de Pesquisas Espaciais, o INPE. Bem-vinda, Cláudia, muito obrigado pela sua participação aqui no Em Órbita.
9: Muito obrigada pela oportunidade de falar de temas tão interessantes, do meu ponto de vista, óbvio.
7: Não, acho que de todo mundo que parou um tempinho aqui para ouvir a gente, com certeza tá muito curioso. É, Cláudia, começando aqui, né? A exploração espacial já tem cerca de 70 anos aí, né? Talvez até um pouco mais, e vem de uma época que a própria TV ainda estava se desenvolvendo, por exemplo. Como é que foi possível conseguir imagens da Terra e da Lua, por exemplo, ainda na década de 50? E como é que funcionou essa comunicação, assim, nesse primeiro momento?
9: A princípio elas começaram bem rústicas mesmo. Tinha até pombos carregando, tirando fotos, né? É uma coisa até bem bizarra de se imaginar hoje em dia. Mas as primeiras imagens, se vocês tiverem a oportunidade de procurar aí na internet mesmo, colocar primeiras imagens obtidas do espaço, vocês vão ver que são imagens péssimas mesmo. São bem mal feitas. É quase como a gente fazer uma câmera caseira e tentar tirar uma foto hoje de alguém. Mas depois, as próprias câmeras que começaram a ser utilizadas, né, as câmeras de caixa mesmo, né, com um pequeno orifício, elas começaram a ser testadas, por exemplo, em qualquer objeto que estivesse voando. E aí, mais pra frente, a gente começa, então, com essa ideia de a princípio com o Sputnik, mas o Sputnik não leva uma câmera, né? Então o Sputnik, ele leva mesmo um transmissor de rádio, como esses mesmos que a gente tem para comunicação de rádio. A tecnologia satelital não começa com imagens, ela começa mesmo com transmissão só de ondas de rádio. Então o Sputnik, o que ele fazia era emitir esses primeiros sinais, seriam como se fosse uma transmissão de rádio comum que a gente tem nas nossas casas, né? Você podia sintonizar o seu rádio e obter esses dados quando o Sputnik estivesse passando sobre a sua região. Bom, a partir desse momento, aí se começa a pensar, bom, se a gente está passando por cima de uma região de interesse, seria legal colocar uma câmera. Então, as primeiras câmeras que foram utilizadas, elas ainda eram bastante rústicas, não tinham muita essa qualidade, mas óbvio que, uma vez que você consegue transmitir informação na forma de ondas de rádio, você também consegue transmitir essas informações obtidas de imagens. E aí, logo, não tão rápido, mas assim, lá por volta das décadas de 70, aí a gente começa a ter as primeiras imagens mesmo obtidas do espaço da Terra. Então, nessa fase, a gente já tem, sim, transmissão por TV, a gente já tem a transmissão. Então, você imagina que é a mesma tecnologia que a gente usa para transmitir dados de uma televisão para outra. Então, você precisa converter aqueles sinais que você tem de imagem em dados binários. E aí, depois, transformar esses dados binários em formas de onda de transmitir de uma antena para outra. A outra antena vai pegar esses mesmos dados, ou até mesmo uma linha de transmissão vai pegar essas perturbações, né? E aí, depois, ela vai reconverter esses dados em uma imagem. Então, do mesmo jeito que a gente fazia nas televisões, a gente consegue, então, criar esse caminho que é o próprio espaço. Então, você já sabe como fazer a comunicação de rádio, você sabe fazer a comunicação de informação. O que muda é o tamanho desse dado, porque quando você coloca imagens, os dados ficam enormes. E aí é onde a gente começa a ter uma dificuldade de encaixar nos padrões convencionais de transmissão. E aí a gente começa a precisar aumentar o tamanho das nossas antenas, aumentar o tamanho do nosso sinal para que ele caiba tanta informação que uma imagem carrega.
8: Certo, Cláudia. O envio dessas capturas a quilômetros de distância vem desde antes mesmo de nós termos as tecnologias do tipo disponível, pelo menos no nosso meio civil, certo? Como é que o desenvolvimento da pesquisa espacial ajudou no desenvolvimento da tecnologia aqui na Terra? E explica pra gente se isso acontece ainda hoje.
9: Isso que você falou é interessante e é verdade. Muita coisa começa primeiro no setor de defesa, né? Ou na área militar. Porque, de uma certa forma, eles acabam tendo investimento para poder caminhar um pouquinho mais rápido que outros setores, por interesses mesmo dos países. E aí, uma vez que essa tecnologia começa a ser utilizada, é muito difícil controlar que ela fique limitada dentro daquele ambiente. Então, ela começa a vazar. É quase como se fosse assim, vazar essa informação ali daquele local. Então, não é muito interessante, não é muito inteligente também quando você começa a avançar muito com a tecnologia, que ela não passe a ser transmitida para a sociedade, né? Então, percebeu-se que o controle restrito dessas informações não era uma coisa que era possível por ninguém, porque a gente tinha espionagem, tinha país querendo pegar essa informação, outros querendo usar isso daí, e é nessa ideia que criou-se a estratégia de, a partir do momento que se avança num certo nível daquele conhecimento, você faz uma transferência tecnológica para o meio civil. E isso foi como foi até mesmo o setor espacial. Então, se você olhar os primeiros lançamentos do espaço, eles começam todos militares. E aí, depois, ele vai sendo transferido para o meio civil. Bom, isso, quando você fala de desenvolvimento científico, o desenvolvimento científico que acontece na academia, ele independe de acontecer militarmente. Mas algumas tecnologias, elas são testadas em meio militar e em meio científico, e depois elas transbordam para o meio civil, quando uma empresa entende que aquela tecnologia, ela tem potencial de se tornar comercializável. Então, você vai ter essas duas formas dessa tecnologia sair desse ambiente. Como o espaço começou militar, então a impressão que a gente tem é que o desenvolvimento militar é que favoreceu o desenvolvimento dessas tecnologias, mas isso não é verdade. A verdade é que lugares que têm essa abordagem de desenvolvimento tecnológico, normalmente elas têm capacidade de encontrar tecnologias novas e o spin-off delas pode ser aproveitado civilmente. Como o espaço começou militar, parece que é militar, mas hoje a gente está vendo que não, que tem muitas empresas também privadas que estão desenvolvendo ou tentando melhorar a sua tecnologia para poder fazer isso viável financeiramente, e ela começa assim, e depois de um tempo é impossível controlar que aquele segredo não fique restrito àquele ambiente. Então ele começa a se tornar acessível para todo mundo. E assim foi com a televisão. Então a televisão, ela começa mesmo, você começa a ter a ideia, né, de como funciona uma câmera, aí depois você começa a ver pessoas testando formas de melhorar essa câmera até que ela se torna comercializável. As transmissões por satélite, a mesma coisa, e assim sucessivamente. Então, tudo que a gente pensar em desenvolvimento tecnológico pode gerar um spin-off, e é o que acontece com o espaço. Tanto que hoje a gente fala bastante sobre, por exemplo, micro-ondas, painéis solares, foram tecnologias inventadas para serem utilizadas no espaço.
10: É muito interessante ver isso. A gente estava falando aqui em off, né, sobre as séries baseadas aí numa alternativa, numa realidade alternativa da corrida espacial, né, da década de 60 ao final da década de 80. Eu acho muito engraçado que essa série, né, as séries da tanto na Apple TV, né, For Mankind e Star City, elas mostram o impacto, né, da pesquisa espacial nas tecnologias civis. Isso é muito interessante de ver. Me chamou muita atenção, né, pensando numa realidade alternativa, vendo como a influência da tecnologia desenvolvido a partir da corrida espacial, da pesquisa espacial, impacta na nossa realidade aqui. E até hoje isso acontece, né? A gente vê muitas coisas envolvidas no espaço que hoje a gente tem aqui disponíveis e talvez nem saiba o que vem daí, né? E aí dá pra gente até fugir da comunicação, falar de medicamentos e tudo mais, né?
9: É, minha mãe todo ano, não sei de quanto tempo, toma um remédio chamado Prolia, né? Que é um remédio para tratamento de osteosporose. E aí, conversando com um astronauta que foi pro espaço e que ajudou a testar isso daí durante o evento da SSP, esse medicamento foi um medicamento, por exemplo, que foi desenvolvido no espaço, testado no espaço, e que hoje minha mãe tá usando na casa dela, por exemplo. Então, é um remédio para tratamento de osteosporose. E aí você fala assim, nossa, mas o que é que o espaço tem a ver com osteosporose? E aí é onde entra, por exemplo, você levar um astronauta pro espaço e ver como é que o corpo dele se comporta em ambiente de microgravidade. Então, ele vai ter uma degeneração na produção de ossos, e aí essa degeneração precisa ser freada ou controlada. Então, você precisa desenvolver algum tipo de medicação que ajude a esse controle. Uma vez que você consegue fazer isso com o astronauta que está no espaço, você pode implementar, por exemplo, na pessoa que está aqui na Terra. Então, é uma coisa que foi desenvolvida a princípio com o pensamento de resolver ou de ser uma solução para o espaço e, de repente, está aqui na vida de todas as pessoas que precisam usar esse tipo de medicação. E isso é o que a medicina tem percebido, né? Uma das áreas mais interessantes que tem entendido, né, a biomedicina, é como o espaço ele pode ser um facilitador na descoberta de novas tecnologias para melhorar a vida do ser humano na Terra. É impressionante, eu acredito que seja o que a gente vai assistir no futuro.
10: Ah, muito legal. Aproveitando que você tocou no tema, a gente fez um episódio recente aqui falando sobre os impactos, né, da microgravidade, que são sentidos aí principalmente para astronautas e cosmonautas e taikonautas também, que vão ao espaço, ficam um tempo por lá. Pensando em Estação Espacial Internacional, né, os efeitos da microgravidade são muito gritantes. A gente gravou um episódio inteiro falando sobre isso e a gente conversou com a Patrícia Lazzarotto nesse episódio, ela que é especialista nessa área, e ela falou muito sobre essa questão de desenvolvimento de medicamentos e tudo mais. Quem estiver interessado aí em ouvir o nosso episódio, foi recentemente, está lá no metropolitanarrio.com.br. Convido aí para ouvir. Esse também é complementar, né? A gente fala de pesquisa espacial, acho que os assuntos acabam se complementando bastante. Mas voltando aqui para a parte da comunicação, dá pra gente contar com ondas de rádio a partir do espaço, por exemplo? Como acontece essa conexão entre dispositivos pelo espaço e a Terra? E aí, tô falando de dispositivos porque a gente sabe que tem sondas espalhadas pela galáxia, né? Principalmente. E enfim, a gente recebe informações a todo tempo dessas sondas. Então, queria entender como que funciona isso e como é que é a comunicação via rádio a partir do espaço. Se tiver até diferença, acho que pode até explicar melhor pra gente.
9: Tá. Bom, a comunicação via satélite, ela é hoje fundamental para quase tudo que a gente utiliza aqui na Terra. A princípio, ela começou com a parte de transmissão mesmo, de comunicação, TV e rádio, né, que são satélites que estão em órbitas geoestacionárias, ou seja, 36 mil quilômetros da superfície da Terra, tá bem distante mesmo, né, da gente aqui. E para esse tipo de comunicação acontecer, você precisava de uma certa frequência, que não é utilizada aqui na Terra. E, normalmente, quando a gente trabalha com a comunicação que vai para o espaço, a gente tem que lembrar que a gente, entre aqui, o espaço tem uma atmosfera. E essa atmosfera, ela, de uma certa forma, ela é como se fosse um filtro ou uma lente para qualquer tipo de sinal que atravessa ela. Então, tem faixas de frequência que a lente, que a atmosfera, ela nem percebe que está passando. E tem faixas de frequência que ela interage com essa faixa de frequência, né, dessa faixa de frequência de onda. Então, para isso, a gente tem algumas limitações nessa comunicação. Então, aqui na Terra, quando a gente está falando de Wi-Fi, quando a gente está falando, por exemplo, de transmissão entre uma rede e outra ou dentro da nossa própria casa, quando a gente fala, por exemplo, vou usar um 5G da minha casa. Então, o 5G é uma faixa de frequência em que você tem uma limitação restrita de distância, porque a partir de uma certa distância, a interferência é tão grande que o sinal perde a qualidade e você não consegue mais ter aquele dado. E aí você muda a faixa de frequência para uma faixa mais baixa, né? Então, você vai lá para 2 GHz, aí você consegue aumentar a área de abrangência de comunicação. Então, a gente vai fazendo essa mesma coisa quando a gente vai usar o espaço. Então, de acordo com a distância do objeto com o qual a gente quer se comunicar, a gente tem que pensar nisso. O meu sinal, ele consegue chegar com uma certa potência até essa região e ele consegue atravessar essa atmosfera? Então, quando a gente trabalha com satélites, a gente vai ter que pensar em todos esses fatores. Quanto mais distante, mais tempo leva para esse sinal chegar até aqui a Terra. E ele vai perdendo bastante qualidade ao longo dessa trajetória. Então, você precisa ter uma potência muito alta de transmissão, e aqui na Terra você precisa ter uma antena muito grande, com uma capacidade de pegar qualquer tipo de sinal que venha daquela fonte. E essa antena, ela vai estar preparada para pegar somente a faixa de frequência compatível com aquele emissor. Então, o satélite que está emitindo, a Voyager, está lá na borda, saindo quase do sistema solar, vai estar emitindo numa faixa de frequência que caminha por todo o sistema solar, sofrendo as interferências ao longo do caminho, porque a distância é bem grande e ele vai atravessar vários pontos, né, e também o próprio ambiente do espaço meio interplanetário, até chegar aqui na Terra, ela precisa ter uma potência muito grande e vai perdendo ao longo do caminho e chega aqui, tem uma antena muito grande, mais de 80 metros essa antena vai ter de dimensão, para poder pegar esse sinal que é bem fraquinho. Só que esse sinal, ele vai trazer poucas informações, porque devido à distância e o tempo que esse sinal demora para chegar, a gente não consegue ter um sinal com muita qualidade. Para eu melhorar a qualidade desse sinal, eu vou ter que mudar a faixa de frequência e mudar a potência desse sinal. Então você vai mudando a qualidade e o tamanho do seu satélite de acordo com essa relação. Que informação eu quero transmitir? Qual é o dado, qual a importância desse dado, e aí você vai mudar tanto lá no satélite o tamanho do transmissor, da antena e do sistema, quanto aqui na Terra o sistema de recepção. Quando a gente pega, por exemplo, a missão Artemis, né? Então a missão Artemis, ela trouxe duas formas de comunicação diferenciadas. Uma foi por laser e a outra foi por ondas mesmo de rádio, conforme a gente está acostumado aqui a fazer a transmissão. Ainda assim, ainda tem uma distinção. São dados somente de telemetria, que são informações mais básicas do funcionamento da som. Então você vai usar uma banda de frequência que ninguém está usando aqui na Terra, que é uma faixa restrita só para aquele grupo de pessoas, com certa criptografia que só aquele grupo que tem acesso a essa criptografia consegue interpretar. Quando a gente vai falar de laser, que é uma outra faixa de frequência, aí essa faixa de frequência precisa também de outras características. Ela consegue carregar mais dados, mas ao mesmo tempo ela não consegue, por exemplo, transmitir em qualquer direção, ela precisa ter um apontamento muito correto. Então quando a gente vai trabalhar com satélites e transmissão, a gente precisa fazer esse casamento entre ele vai conseguir atravessar a atmosfera, ele vai conseguir chegar nesse alvo que é a estação de recepção que está aqui em solo, se esse sinal vai trazer uma informação muito pesada ou muito leve, eu vou precisar de uma antena muito grande ou pequena. E é assim que vai funcionando essa comunicação. Não sei se ficou bem claro.
8: Ficou, Cláudia, só para ter uma dúvida ainda. Nessa diferença que você trouxe de radiofrequência e da transmissão por laser, quais que são as vantagens de uma e outra em termos de velocidade e de volume de dados?
9: Isso. Em questão de velocidade e volume de dados, o laser é mais eficiente. Só que ele precisa ser diretamente apontado para o receptor. Então, se a gente tiver algum outro objeto, a gente vai ter esse problema, porque ele não, você teria que ter um receptor capaz de pegar essa emissão, que é uma emissão laser, né, uma faixa de frequência de luz, que tem que estar direcionalmente apontado para aquele local. Com esse apontamento, é quase como se eu tivesse uma fibra ótica, né? Então, é a mesma coisa que eu falar para você. Você, talvez, não sei se estão acostumados, mas hoje a maioria das nossas casas usa fibra ótica. Então, se você conecta o seu computador na fibra ótica, a velocidade de upload e download é rápida. Agora, se você conversa com pessoa por Wi-Fi, cai bastante essa qualidade, porque o ar, ele tem uma perda dessa transmissão. Já a luz, que é da fibra ótica, vai mais rápido. Mesma coisa serve para o laser. Então, o laser no espaço, ele vai ser quase como uma fibra ótica, só que ele precisa ter um apontamento perfeito. Ele consegue transmitir mais dados e mais rápido. Agora, quando a gente fala de ondas de rádio em outras faixas de frequência, então a gente pode ter uma perda de velocidade, mas a gente fica com menos critérios de apontamento. A gente consegue aumentar a região de transmissão, né, que a gente fala, tem um termo chamado lobo, né, de cobertura, e aí você consegue ter, assim, uma faixa maior de área em que você consegue detectar aquele sinal. É como se fosse, assim, o prato da antena consegue dar o sinal em qualquer direção. É um pouquinho assim, vamos dizer assim.
10: Cláudia, hoje a gente tem, por exemplo, há muito tempo que a gente já tem fotos, imagens, né, dos planetas do sistema solar com algumas características bem definidas, né, e aí tá os desenhos de Júpiter, os anéis de Saturno bem definidos, enfim, tem questão de cor, de Urano, Netuno também, enfim, esses planetas que estão bem distantes, né? E da mesma forma planetas mais próximos, a gente pode, enfim, Vênus também, tem uma boa definição de imagem, por exemplo, é Mercúrio, mesmo não sendo planetas em que a gente já esteve, assim, de forma, né, com sondas, como Vênus e Marte, por exemplo, que eu acho que são planetas que já dá pra gente dizer que já teve visita humana com sondas, assim, se aproximando mais, né? Queria entender como que são feitas essas imagens, porque elas são feitas a partir de uma espécie de montagem, né? São diversas fotos menores feitas pelos satélites. Queria entender como que isso funciona, por que que isso acontece, assim, por que que é necessária essa montagem de pequenas fotos e quão confiáveis são esses detalhes apresentados nas imagens para a gente ter noção de como são esses planetas.
9: Isso é muito, muito boa a sua pergunta, e eu vou começar provocando vocês antes, né? Vocês sabem como funciona uma câmera, por exemplo, fotográfica do seu próprio celular aqui? Porque às vezes parece contra-intuitivo. Você fala, tá aqui na sua mão, você tem o controle de tudo que tá acontecendo. Mas você sabe como funciona? Acredito que a maioria das pessoas...
8: O mecanismo em si, não, você quer explicar, né?
9: É, porque daí dá para você entender. É mais ou menos assim, você vai ter algum tipo de material que quando você abre a tampinha dele ali, por exemplo, né, que você abre, ele vai receber a luz que vai impactar naquele metal, naquele objeto que tá ali, né, no caso o celular, uma câmera CCD, e aí ela vai fazer com que aquele ponto fique mais claro ou mais escuro, mais brilhante ou menos brilhante. Então, quando a gente designa esse material, que seria esse sensor, a gente vai definir qual é o tipo de faixa de frequência que a gente quer detectar, porque a luz ou qualquer tipo de emissão de onda eletromagnética, quando a gente está falando de imagem, quando a gente está falando que a gente vai tirar uma fotografia, por exemplo, de Vênus ou de qualquer espaço, a gente quer uma imagem. E a imagem a gente quer, muitas vezes, no visível, que é o que a gente consegue interpretar com os nossos olhos. Então a gente precisa construir um sensor no espaço que consiga enxergar como se fosse um ser humano. Então a gente vai colocar esse sensor igual da câmera do nosso celular lá nesse satélite, para que essa emissão que está vindo desse planeta chegue nesse sensor e faça com que ele brilhe mais ou menos de acordo com a claridade daquele ponto. Então, para isso eu preciso, por exemplo, usar um objeto que está iluminado. Então eu preciso de uma foto num horário em que tem a luz do sol batendo ali, para a luz do sol refletir no visível e aí a minha câmera conseguir detectar. Mas se fosse só assim, seria muito difícil eu pegar alguns objetos no espaço, por exemplo, que estão muito distantes do Sol, ou em regiões onde a gente não consegue enxergar muito claramente. Então a gente pode mexer com esse sensor para que ele não fique só nessa faixa do visível, para que ele consiga absorver também emissões em outros comprimentos que o nosso olho não enxergue. Então é nessa que a gente muda esse sensor para alguns outros comprimentos de onda, cujo os outros objetos são capazes de emitir, e meu olho não vê, mas acontece que o meu sensor consegue. Por exemplo, no infravermelho, infravermelho próximo. Eu não enxergo no infravermelho, mas se a gente conseguir que o meu sensor detecte, por exemplo, a gente pode pegar ali Júpiter, ele tem uma emissão no infravermelho, então a gente detecta o infravermelho dele, não precisa nem do Sol, e aí eu consigo, por exemplo, detectar alguma informação a respeito dele, e aí meu sensor vai registrar pontos que está vindo mais ou menos informação naquele comprimento de onda. Depois eu trago todos esses dados aqui na Terra, e aí eu pego e vejo, olha, esse dado está associado, por exemplo, a um tipo de informação, esse dado a outro, e aí eu dou cores para ele, que é do mesmo jeito que acontece no nosso celular. E aí eu realço essas cores. E aí, então, muitas vezes você vai ver uma imagem e ela tá ali super bonita, como a do Sol, por exemplo. Eu olho para o Sol, a imagem tá linda ali, amarela, brilhante, borbulhante, aquela figura. Se eu olhar no visível, no espaço, o Sol é uma bola branca com umas pontinhas pretas, muito sem graça. Mas o Sol tem um monte de informação escondida ali. E aí é onde a gente usa esse sensor adaptado para essas faixas de frequência que tem informação e que eu não enxergo no visível, e dou cores para elas. E quando eu dou cores, aí eu posso realçar um fenômeno ou outro. Como é que a gente pode comparar isso com a observação da Terra? Então, por exemplo, se eu tiro uma foto do satélite no espaço da Terra aqui, então ele vai tirar ali uma região verde da Amazônia ali, ou de qualquer outra região. Se eu realço o verde, eu vou ter um enfoque maior onde o verde está mais brilhante, onde o verde está menos brilhante. Seria equivalente ao que você faz no seu celular quando você pega, por exemplo, os ajustes de cores e dá ganho, brilho, você mexe com isso para realçar algum fenômeno, coloca um filtro. É mais ou menos a mesma coisa. Então, quando a gente vai observar esses objetos do espaço distante, a gente às vezes vai ter que equilibrar o visível, que é onde a gente vai ter uma certa limitação, outras fontes de emissão daquele objeto, como por exemplo infravermelho, ultravioleta, entre outros comprimentos de onda que a gente não enxerga no visível, mas que aquele corpo é capaz de emitir, ou até mesmo laser, que aí seria quando a gente emite uma informação, emite um sinal na direção daquele objeto e recebe o retorno daquele objeto. Então isso também nos dá uma outra informação.
8: E existe algum limite nessa distância, Cláudia, que se consiga comunicar com uma espaçonave?
9: O limite, ele está mais no caso do emissor, né, da fonte que está emitindo, e do seu detector. Mas o problema é o tempo, porque às vezes, para você obter um dado que está muito distante, você vai demorar muito tempo para receber aquela informação. E é por isso que às vezes a gente vai lá e coloca um James Webb no espaço, olhando, né, de lá, porque a gente já elimina, por exemplo, a atmosfera, e aí a gente consegue ter alguns ganhos de propriedades de observação tirando ele daqui, ou seja, você consegue ampliar a faixa de frequência de observação, e aí você coloca ele com espelhos gigantescos, enormes, apontado para uma região, ou seja, você vai aumentar mais ainda a distância que você consegue observar, e você sabe que a distância hoje que ele conseguiu observar é praticamente alguns bilhões de anos atrás, né? Pra gente da astronomia, quando a gente olha, a gente vai ver assim, você fala que você tá observando um objeto muito distante, é um objeto muito distante, você, na verdade, está observando um objeto que passou ali há muito tempo. Então, a distância também está relacionada com o tempo.
10: Nossa, isso é muito curioso e é até um pouco confuso de pensar, né, pra gente aqui. Cláudia, queria que você explicasse como é que funciona o envio de imagens, né, dessas sondas, assim, pelo espaço, pra, aqui pra Terra. Você falou, né, tem a captura de imagens, tem a ver com sensores e tudo mais, mas como que essas fotos são enviadas pra cá? Como é que a gente recebe essas imagens aqui da Terra e consegue, então, fazer essas montagens, né, reproduzir o que foi captado, assim, de um planeta mais distante, por exemplo?
9: A partir do momento que esse sensor tá lá, né, uma sonda, por exemplo, a Voyager que tirou aquelas imagens que a gente viu, a Juno, enfim, a Europa Clipper que vai tirar pra gente no futuro, em várias sondas que estão viajando aí no espaço, né, a SOHO, a STO, a própria James Webb, eles fazem uma captura primária desses dados, armazenam assim numa memória interna do próprio satélite e depois eles habilitam, quando eles estão em um ponto de visibilidade para uma antena na Terra, eles habilitam a transmissão desse sinal. Então, a gente que está aqui na Terra, por exemplo, aqui no INPE, né, a gente tem também aqui as nossas antenas. Então, as nossas antenas vão ver o horário que aquele satélite vai passar sobre a sua visibilidade, e aí você vai conectar com esse satélite, então você vai estabelecer um uplink, que é uma capacidade daquele satélite mandar informação para você e somente para você. Então, isso funciona para o nosso e funciona também para o satélite de outros grupos. Então, vamos supor uma Deep Space Network, né, que seria as redes que pegam esse espaço mais profundas, essas sondas que estão mais distantes. Então, quando o satélite está em visibilidade dessa antena, essa antena se conecta com esse satélite, eles estabelecem como se fosse uma conexão, igual a gente fazia antigamente, só satélite com essa antena, e aí ele começa a mandar esses dados rapidamente, transmitir esses dados rapidamente, e essa antena vai armazenar. Depois, a equipe que recebeu esses dados, né, da estação de recepção, vai passar esses dados para um centro de processamento de imagens. E aí é onde vai ser disponibilizado para as pessoas que têm interesse.
10: Ah, legal.
9: Deu para entender ou ficou complicado?
10: Não, acho que deu para entender sim.
9: Importante você saber que a transmissão não fica acontecendo o tempo inteiro, tá? Então, ele fica desligadinho ali, ele vai tirando as fotos no horário que ele é configurado. A gente manda uma configuração para o satélite. Como se fosse um computador que funciona sozinho lá no espaço. A gente manda e fala, olha, nesse horário você liga, nesse horário você conecta. A gente habilita todas essas situações. E aí quando funciona, quando está no horário correto, conectou a antena, conectou o satélite ou a sonda, eles fazem esse match e começa a passar esses dados todinhos naquele instante, naquele intervalo que está pré-definido. Depois disso, interrompe, ele volta a operar da forma que foi pré-configurado, a antena vai fazer rastreio de outra coisa que seja do interesse, assim sucessivamente. E aí esse conjunto de informações depois são processados e disponibilizados para pesquisa ou para os usuários.
10: Ah, uma dúvida aqui que bateu, por exemplo, nesse momento de visibilidade, né, um telescópio que está bem longe da Terra, né, porque eu estou pensando assim, no momento desse de visibilidade, precisa rolar essa conexão para receber as imagens e tudo mais. Só, por exemplo, agências espaciais que tenham lançado esse satélite vão conseguir acessar essa conexão? Tem mecanismo de segurança, eu imagino, para fazer essa ligação. Mas eu queria entender se é algo universal, assim, né? Porque pensando até nos acordos que existem, né, para pesquisa espacial, é uma coisa muito mais coletiva do que na Terra, por exemplo. Queria entender como é que funciona isso, se outras agências têm acesso, podem ter acesso. Como que funciona?
9: Então, a verdade é que isso tudo é criptografado. Então, eu posso até... primeiro que quando você manda o satélite, você limita a faixa de frequência de comunicação. Então, é como se você dissesse assim, eu vou usar essa faixa de frequência e ninguém pode usar. Então, você já meio que cria ali uma restrição para que outras pessoas usem a mesma faixa. A outra é que transmissões, por exemplo, de espaço profundo, elas usam antenas muito grandes. Então, sei lá, eu e você podemos até querer, mas a gente precisaria ter uma antena de 100 metros. Acho que a gente não consegue fazer isso com tanta facilidade sem que alguém nos pergunte por que a gente está fazendo uma antena de 100 metros. Mas vamos supor que uma agência que esteja competindo com a outra queira fazer assim, pegar o dado da missão do outro, por exemplo. Ela vai poder, às vezes, enxergar aquele satélite, ela pode ajustar o sistema dela para a mesma faixa de frequência, mas ela não vai conseguir conectar, ela não vai conseguir fazer esse uplink com o satélite, porque esse uplink ele precisa ser configurado entre quem está recebendo e o próprio satélite. E isso é um dado sensível que é criptografado e que é pré-configurado e só sabe isso quem é o dono da missão. Então, quando a gente tem parcerias entre agências, por exemplo, vamos supor, a gente tem aqui com a China, né? A gente tem uma faixa da memória que a gente consegue acessar e a China tem outra faixa da memória que ela consegue acessar. Então, um consegue acessar o do outro, entendeu? Então, a gente tem essas barreiras mesmo quando a gente compartilha missões. Mas no caso de científico, muitas vezes a gente vai ter dois ou três grupos que vão fazer o gerenciamento daqueles dados. Às vezes eles vão ter acesso, sim, àqueles dados, mas aí vão ter cláusulas nesse contrato que são assinadas antes e que não autorizam a disponibilização desses dados ao público sem que seja autorizado pelas agências.
10: Outra dúvida que surgiu também, e você estava falando sobre a atmosfera e tal, e como isso, enfim, tem o caso do Web, que, enfim, está no espaço e isso facilita o recebimento. Da estação espacial, por exemplo, é mais fácil fazer essa conexão, visibilidade maior, dá pra gente afirmar isso?
9: A estação espacial, ela está mais próxima, né, 400, 500 quilômetros de altitude, que bem pertinho, vamos dizer assim, mais perto até de muitos satélites nossos. E ela dá uma volta em torno da Terra a cada 100 minutos. Então, você tem a cada 100 minutos ela completando uma volta e ao longo do tempo ela vai cobrindo todo o território. Se você separar antenas, por exemplo, nos polos, numa latitude de 60 graus ali, que seria uma latitude correspondente a algumas estações americanas, você vai ver sempre a estação espacial passando. Então, pelo menos, cada vez que ela der uma volta, você, de uma certa forma, vai ter a capacidade de ver essa estação passando. Então, sim, comunicar com a estação espacial é mais fácil. Aí, outra coisa que é importante lembrar é que daqui da Terra você consegue ver todos os objetos que estão no espaço, mas isso não significa que você consiga se comunicar com todos os objetos que estão no espaço. Então, você até consegue ver a olho nu a estação espacial. Se você tiver um detector, um radar, você consegue detectar todos os satélites que estão passando no espaço, que é o que acontece, então qualquer pessoa tem. Se você tem alguns grupos até de radioamadores que ficam interceptando, colocam umas antenas para interceptar uns sinais de beacon que os satélites mandam, o tempo inteiro, então todo mundo consegue saber o objeto que está ali, mas saber que o objeto está ali não significa que você consiga pegar os dados daquele satélite.
11: É perfeito, agora, não, é que a Cláudia estava falando que dá pra gente ver a olho nu, eu já vi alguns, sempre com o aviso do meu irmão, que ele é astrofotógrafo, e ele avisa que tem que ter o ponto certo pra gente conseguir ver alguns, né? Então, é muito interessante você falando isso, só que claro, fico imaginando o acesso de vocês pra comunicação, não só pra gente poder ver eles, né? Cláudia, quero partir para alguns exemplos aqui pra a gente poder trazer, vamos partir entre Marte e Terra, né? Uma linha de comunicação que já é bastante estabelecida hoje, né? Entre a Terra e Marte, habitando o planeta vermelho há quase 30 anos, certo? Explica pra gente como é que funciona esse envio de informações e com relação aos vídeos enviados de lá. Se você puder detalhar um pouquinho o caminho, né? Que essa informação percorre até chegar, por exemplo, assim, aos cientistas.
9: A primeira coisa é que a gente tem um orbitador, tá? Então, a gente costuma ter como se fosse uma estação intermediária entre a Terra e Marte, que faz com que a gente consiga aumentar a visibilidade e cobertura das transmissões entre a Terra e Marte. Então, é como se eu colocasse um entreposto entre a Terra e Marte. E aí o que acontece? Com esse entreposto eu consigo mandar para esse entreposto e ele transmitir para Marte e de Marte para esse entreposto e chegar aqui na Terra. Então quando a gente tem essas transmissões com Marte, a gente tem esse ponto de facilitação, que no momento que a gente fizer com a Lua, a gente vai ter que ter também, e a Lua tende a ser também esse ponto facilitador com relação a Marte, tá? Até mesmo porque ela está fora da atmosfera. Então, a gente pode fazer um enlace entre a Terra. Enlace que eu digo é essa comunicação, criar essa comunicação entre a Terra e Marte em várias faixas de frequência, e aí cada faixa de frequência transmite uma quantidade de dados maior ou menor. Então, as bandas de transmissão, por exemplo, de telemetria e telecomando, que são aquelas só para sinalizar que está tudo certo, que está tudo funcionando, mandar um ou outro comando, elas geralmente são mais baixas, né? Então a gente tem ali na faixa de 7 giga, 8 giga. Quando a gente vai transmitir dados mais altos, ou seja, que a gente vai transmitir imagens, fotos ou vídeos, aí a gente já aumenta para as faixas de 30 giga. Mas se a gente coloca alguma outra missão de apoio, algum outro tipo de satélite de comunicação, a gente pode variar essas faixas de frequência e transmitir, por exemplo, para um satélite, desse satélite transmitir para a Terra, e da Terra para esse satélite, desse satélite para Marte. Então isso também pode acontecer. E normalmente a rede que faz isso daí é a rede de Deep Space Network. Então tudo que passa mais de 36 mil quilômetros, normalmente eles são considerados transmissão de céu profundo. Então eles usam umas antenas bem especiais que estão distribuídas em três pontos principais na Terra, né? Na Austrália, na Espanha e nos Estados Unidos, e esses três pontos eles estão separados em 120 graus de latitude. Então, sempre vai ter alguma delas apontando para a região de interesse. E aí, se eu estou, por exemplo, em Marte e tem uma transmissão lá que eu preciso fazer, eu vou mandar, por exemplo, para uma delas, dessas antenas, e elas vão comutando conforme a Terra vai girando na direção que facilita ou não essa comunicação, ele vai mudando de uma antena para outra, a comunicação vai mudando de uma antena para outra. Depois alguém junta esses dados todos e aí vira uma informação útil para a gente. Eu não sei se eu respondi o que você queria saber.
11: Sim, sim, respondeu. Muito obrigada.
10: E a gente fica... eu acho muito engraçado isso, de como as informações, às vezes, elas chegam em 3 pedaços, em 4 pedaços, e enfim, isso tudo se junta numa informação única. É algo padrão na comunicação interespacial, né? Dá pra gente afirmar isso?
9: Repete a pergunta, por favor.
10: Então, porque eu acho muito curioso como várias coisas, assim, relacionadas à comunicação, ao recebimento de informações, vêm em parcelas, né? E aí, esse é um exemplo, e aí 3 pontos recebendo informações diferentes vão juntar numa informação única. Isso é um padrão, assim, da pesquisa espacial, né, para recebimento de informações a longa distância.
9: Sim, isso é mesmo, porque a Terra não tá parada, né, ela tá girando. Eu falo que é até intrigante pra gente que trabalha com

0: tive. Então, geralmente, missões espaciais de espaço profundo, elas precisam de mais parcerias, elas precisam de grupos maiores para poder trabalhar. E normalmente, os maiores parceiros nessas missões são a ESA, né, que também é uma agência bem forte, europeia, e aí eles fazem essa distribuição de atividades, funções, né, e o gargalo mesmo da transmissão de todos esses dados e da manutenção de todos esses dados. A Deep Space Network, ela é muito interessante, ela é um dos projetos mais robustos de comunicação de espaço profundo, espalhado nesses três pontos com várias antenas, e aí cada antena o tempo inteiro, se você entrar no site, eu recomendo a vocês, para as pessoas acessarem, da Deep Space Network, dá para você ver cada região que ela está e dá para você ver com qual missão ela está comunicando. Então, você vê que, por exemplo, às vezes nesse momento ela está na antena da Austrália e de repente ela pula para da Espanha e de repente ela pula para a americana, porque a posição ficou mais favorável nessa outra região, e aí ela continua transmitindo, e eles continuam controlando. Então isso é muito legal.
1: E você, da maneira que você fala, eu fico pensando os desafios, né, para esse envio de dados do espaço, e como é que se garante nessa comunicação toda que a mensagem tão longa chegue sem erros? Existe um risco de perder, por exemplo, completamente esse contato com a missão? Como é que as agências lidam com atrasos nessa comunicação?
0: Existe, sempre vai existir, esse é um risco que existe. O que acontece é que quando você tem um dado muito crítico, você normalmente coloca algumas barreiras, né, de proteção, como por exemplo, ele só vai apagar aquele dado, ele só vai mudar quando ele garantir que o outro ponto recebeu aquele dado da forma correta. Então você vai mandar os pacotes e vai checando se esses pacotes de dados, eles chegaram corretamente na fonte. É como na internet a gente não tem um checksum, né, que tem umas pessoas que usam, a gente não usa, né, a gente nem se preocupa com isso, mas tem os verificadores de qualidade do sinal, de qualidade do pacote. Então ele tem que chegar, o início tem que estar tal símbolo, o final tem que estar tal símbolo, e dentro não pode ter sido alterado nada. Ele compara com o anterior, viu que bateu, deu match, deu certinho, o tamanho está correto, a palavra está correta, então aí sim essa informação chegou correta. Então a gente tem isso já é utilizado na comunicação, principalmente comunicação de segurança, né? Por exemplo, bancária, essas coisas são super críticas com relação a isso, mas você garantir que as informações não foram corrompidas no meio do caminho. Então, isso tem. Quando os dados não são tão sensíveis assim, você vai ter uma cadência de possibilidade de erro. Então, você pode, por exemplo, posso perder algumas informações que não vai fazer muita diferença, porque o estado que eu estou buscando, ele refletiria um problema em 2 minutos, 3 minutos ou 5 minutos. Então, nesse caso, aí você vai ter menos risco, e aí você pode baixar um pouquinho o risco dessas transmissões. Para imagens, por exemplo, às vezes você vai ter buracos, né? Até mesmo na hora de você obter aquela imagem, você pode ter falha na câmera, você pode ter algumas coisas assim. E aí, muitas vezes, isso é informado na hora que você vai pegar esse dado, tá lá, olha, nesse momento teve algum problema, alguma falha. Ou você vai fazer esse filtro também, que também faz parte de quem trabalha e usa aqueles dados, entender que, às vezes, algumas limitações vão aparecer durante a comunicação.
2: Antes, queria que você falasse o link do Deep Space, por favor, só pra gente não esquecer.
0: O site é ice.nasa.gov. E aí você vai ver lá, Deep Space Network Now. E eu vou deixar o link aqui para vocês acessarem diretamente este canal. E aí você vai conseguir ver, por exemplo, eu acabei de abrir ele aqui, tá? Então, nesse momento, a gente tem, por exemplo, a antena dos Estados Unidos está se comunicando com o James Webb e com a missão Kepler, por exemplo, né? E a missão, por exemplo, de Bri, na Espanha, está comunicando com a Psyche, que é também uma sonda que está viajando aí no espaço. Então, ao mesmo tempo que está uma comunicando, pegando dados de um lugar, a outra está pegando dados de outro, já estou colocando aqui para vocês o link, daí vocês podem acessar e vão visualizar a mesma coisa que eu aqui. Deep Space Network Now.
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2: Vamos dar uma pausa na nossa conversa com a Cláudia Medeiros, que é doutora em Geofísica Espacial e certificada pela International Space University, o ISO, no programa de estudos espaciais SSP-23, além de atuar como controladora de satélite pelo Instituto Nacional de Pesquisas Especiais, o INPE, para trazer uma novidade vinda da China. O país asiático surpreendeu o mundo todo ao levar satélites reais em um voo inaugural, que não costuma fazer isso, né, para ocupar a órbita baixa da Terra e oferecer um serviço de internet, bem semelhante àquele do Starlink, a empresa do Elon Musk. Quem conta mais detalhes sobre essa situação é a nossa apresentadora virtual, Ludmilla. Fala comigo, Lud.
4: Olá, eu sou a Ludmilla, apresentadora virtual da Sputnik Brasil e voz do quadro Curto Circuito, o seu giro pelo mundo da tecnologia no podcast Em Órbita. A China realizou o lançamento surpresa do foguete Long March 12B, um novo veículo espacial reutilizável que levava 18 satélites da constelação

0: Fan, concorrente chinês da Starlink de Elon Musk. A operação aconteceu no dia 1º de junho e o primeiro aviso só foi dado pela Corporação de Ciência e Tecnologia Aeroespacial da China, o CASC, uma hora após o lançamento. Apesar da surpresa, o voo inaugural do Long March 12B foi considerado um sucesso pelas autoridades chinesas. A operação também chamou atenção por se tratar de um voo teste, mas que levou satélites reais. Ainda por cima, o foguete não teve seu potencial de recuperação testado, o que deve acontecer em outra data, segundo o CASC. A expansão da constelação de satélites seguiu poucos dias depois, com o lançamento de mais 18 unidades a serem instaladas na órbita baixa da Terra. Com essa atualização, a chinesa Qianfeng já tem 201 satélites em funcionamento para oferecer serviços de internet pelo mundo. Apesar dos dois lançamentos em curto espaço de tempo, o ritmo ainda não é o ideal. A Qianfeng tem como objetivo ter 324 satélites em órbita até o fim de julho deste ano. Para isso, seriam necessários 7 novos lançamentos em apenas 7 semanas, mantendo o padrão atual de mísseis com cerca de 18 satélites cada. O plano é considerado ambicioso e depende de um aceleramento na cadeia de produção. Essa foi Ludmilla, apresentadora virtual da Sputnik, para o quadro Curto Circuito.
1: Obrigada, Lud. Agora nós vamos voltar para o nosso papo com a Cláudia Medeiros, doutora em Geofísica Espacial e certificada pela International Space Universe, a ISO, no Programa de Estudos Espaciais SSP-23, além de atuar como controladora de satélites pelo Instituto Nacional de Pesquisas Espaciais, o INPE. Ela está falando com a gente sobre como funciona a comunicação no espaço, considerando as diferentes distâncias e tecnologias antigas e atuais. Vamos ouvir.
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3: Cláudia, a tecnologia, né, aqui na Terra, pelo menos, evoluiu bastante desde as décadas de 50 e 60, ali, início da pesquisa espacial e tudo mais. E hoje a gente já tem novas formas de comunicação em relação aos anos anteriores. O último avião espacial, por exemplo, foi ao espaço antes da expansão dos smartphones que a gente tem atualmente, né? Já existiam smartphones, mas ainda não era uma coisa difundida. Eu acho isso muito curioso, pelo menos eu cresci vendo um ônibus espacial como o máximo da tecnologia. Queria entender, que tiveram mudanças, né, desde 2011. Como que essa comunicação no espaço evoluiu ao longo desse tempo? Teve alguma melhoria significativa? E como é que a gente pode relacionar os avanços tecnológicos que a gente teve aqui na Terra com o caminhar da tecnologia na pesquisa espacial, assim, principalmente considerando os últimos anos, assim?
4: Bom, a inteligência artificial é uma das coisas que ajudou bastante. Então, você pode ter hoje, por exemplo, processamento de dados a bordo dos satélites, né, das missões, o que diminui, por exemplo, você pegar dados que são inúteis e precisar transmitir esses dados. Então, às vezes, você pode fazer um pré-processamento desses dados e você já enviar só os dados que são qualificados ou que são úteis para aquela missão. E, ao mesmo tempo, o próprio autogestão a bordo, com relação a falhas, isso também é o uso de inteligência artificial também tem ajudado bastante a melhorar essas condições, essas capacidades de tratamento de dados a bordo do satélite. Essa é uma das coisas, né? A outra é a capacidade de compactação de dados, né, de formas diferenciadas. Isso também melhora e diminui o risco, a capacidade dos dados serem transmitidos, e as tecnologias que mudam o tamanho dos componentes, que eu acho que é a mais importante e a mais complicada para as pessoas entenderem, né? Porque uma das coisas que as pessoas questionam é: missões anteriores usavam alguns tipos de componentes que hoje a gente nem usa, nem fabrica praticamente mais, né? E aí esses componentes, eram componentes maiores, então você ocupava um espaço maior no seu satélite, você uma placa maior, você precisava de cargas, você precisava de um monte de coisas maiores. Isso encarece o satélite, encarece a missão. Cada coisa que você manda para o espaço, você tem um custo que está associado ao peso. Então, quando você diminui esses componentes, você melhora isso, você consegue fazer um satélite menor, que consegue cumprir mais coisas com um tamanho menor. E isso foi bom e ruim. Ruim no sentido de que dificultou um pouco, por exemplo, colocar os mesmos sistemas no espaço sem o risco da radiação que o espaço oferece. Então, a radiação continua existindo igual antigamente, só que os componentes, quanto menores forem, mais sensíveis a efeitos da radiação eles são. Então, você precisa aumentar as blindagens e as capacidades de blindagem. Você melhora para o espaço e, consequentemente, você acaba também criando soluções aqui para a Terra, por exemplo, para tecnologias onde você quer proteger uma pessoa em voo, você quer proteger, por exemplo, ela durante o tratamento. Então, uma coisa em cadeia vai ajudando e piorando, e aí você encontrando soluções, né? Quase como se fosse isso. Mas eu acho que as principais coisas é a miniaturização dos sistemas, que permite com que você faça muito mais coisas em um espaço menor, né, com tamanho menor. As novas tecnologias de materiais também, painéis solares, por exemplo, hoje a gente consegue fazer redes de painéis solares mais eficientes, com capacidade de pegar mais aspectos de radiação emitida pelo sol do que antes, né, a gente tinha algumas restrições de absorção, hoje a gente consegue aproveitar mais a energia solar, por exemplo, para um painel solar. Então, são muitas coisas que vão melhorando o desenvolvimento do próprio satélite que está no espaço, da tecnologia que está embarcada no espaço e também essa parte do processamento desses dados no próprio satélite e depois quando chega aqui na Terra.
1: Tá certo. Antes você mencionou o satélite Voyager 1, né, que cruzando aí a fronteira da Via Láctea, e a gente quer entender um pouquinho mais, se você puder trazer detalhes pra gente, que ele ainda segue enviando informações para as agências daqui na Terra, né? Então explica pra gente como é que funciona essa comunicação da sonda que foi enviada ainda nos anos 70 para o espaço, né? Quanto tempo demora para receber uma mensagem de tão longe?
4: Olha, ele é o exemplo mais interessante mesmo, o Voyager 1 e a Voyager 2, que estão aí especialmente assim, por exemplo, se a gente fala da Lua, a gente tem ali uma comunicação que demora 1.3 segundos, né? Que a gente percebeu durante a missão Artemis 2, né? Se a gente vai falar em Marte, a gente vai variar de 3 a 22 minutos de comunicação. Mas quando a gente fala da Voyager, a gente está falando de um dia para esse sinal chegar. Então é um dia para esse sinal sair da posição onde a Voyager está e chegar aqui na Terra. Então, se eu quero, por exemplo, mandar um comando para alterar alguma coisa na Voyager, eu vou mandar, me esperar o dia seguinte para chegar lá, e aí depois ele vai retornar para mim, e aí eu vou esperar mais um dia para ver como é que vai ficar esse resultado da sua operação. Então, só que para isso, a gente vai usar, né, usaria, né, as redes Deep Space Network para fazer essa comunicação. E se você lembrar, eu não sei se você já viu uma foto do Voyager, mas ele usa umas antenas muito compridas mesmo. Então essas antenas, elas facilitam com que ele consiga ter uma área de capacidade de sensibilidade para esses dados maior. Só que o sinal, ele é muito fraco. Então, e você consegue transmitir poucas informações. Hoje, só informações mesmo mais básicas do seu funcionamento. O que ele permite é que muitas vezes essas informações estão associadas a outros fenômenos, e aí você pode inferir fenômenos baseados nessas informações. Então, outra coisa é que ele foi também com o tipo de energia, né, que ele levou, combustível, ela é nuclear. Então, isso também facilita com que a gente não tenha perda de capacidade, né, de geração de energia. Então, essa energia que a Voyager gera, ela é energia nuclear, que não é permitido, por exemplo, usar em satélites próximos à Terra, por riscos, né, nucleares. Mas no caso da Voyager, daí sim. Então ela foi com plutônio 238, né, que faz essa conversão em termoelétrica, e aí gera energia para ela poder continuar funcionando.
1: Tá certo, é só pro nosso ouvinte que talvez tenha ficado imaginando qual era o tamanho, que você mencionou que elas são muito compridas, né? Como se imaginasse uma aranha, assim. Vou tentar desenhar pro nosso ouvinte aqui, como se você olhasse a maior patinha que você já tenha imaginado numa aranha. É só pra gente ainda falar um pouquinho de como é que controla essas ondas e esses satélites no espaço, além da comunicação no sentido de troca de informações. As agências espaciais conseguem controlar elas? Como é que isso funciona?
4: Então, só para complementar, só para você ter uma ideia do tamanho da antena da Voyager, ela tem 3,7 metros, né? Seria como se a gente empilhasse. Talvez eu, você e o Yuri, a gente teria ali o tamanho da antena da Voyager. Mas o controle mesmo desses dados são feitos pela criptografia mesmo, tá? Então, a criptografia, ela não permite que você... Por exemplo, a gente tem aqui alguns locais, algumas pessoas que fazem tentativa de detecção, até uma rede de pessoas que fazem. Elas colocam antenas na casa delas em faixas de frequência que são comuns de comunicação, por exemplo, o HF, né, que são antenas que você consegue ter na sua casa, né, aquelas antenas mais antigas. Essas antenas, elas conseguem perceber um sinal passando por cima dela por um tempo, né, você ajusta ela, quando ele passa ali, você consegue perceber um sinal, você vê uma alteração daquele sinal, e você consegue, se ela estiver emitindo alguma coisa, até às vezes baixar ali alguma informação. Normalmente um beacon, né, que seria tipo um dado padrão, um tipo hello world, que a gente fala, que é o primeiro dado que você conversa com o computador, né, tipo eu estou aqui, eu existo. E esse dado, ele tem ali essas informações, você consegue ler, tá ali um código, né, em hexadecimal, mas pra gente não representa nada, você não consegue entender o que é aquilo. Pra você entender aquilo, você precisa fazer a criptografia daquele sinal. E aí a criptografia daquele sinal é super complexa. E aí é onde a gente consegue ter essa limitação de acesso a esse dado. Então saber que está ali não significa que você conseguir usar aquelas informações.
3: É, tá certo, Cláudia. Muito curioso isso, a gente fica se perguntando, né? A voz já foi lançada há muito tempo já, já tem mais de 50 anos, né? Década de 70. E enfim, continua aí em operação, a gente ainda fica se perguntando se ainda tem algum tipo de controle, então é muito interessante a gente saber como funciona essa questão, tanto a parte de comunicação quanto isso que a gente trouxe agora.
4: Eu tive a oportunidade de conhecer a pessoa que desenvolveu um dos equipamentos da Voyager, o Daniel, né? Ele estava lá na NASA na época que eu estava lá. E ele estava lá na NASA, ele já estava, sei lá, 70 e poucos anos, justamente porque ele era uma das únicas pessoas que entendia o sistema da Voyager. Então é bem diferente, assim, o tipo de processamento que você precisa fazer para extrair uma informação útil é bem diferente do que, por exemplo, se não for uma informação que ela é passada de geração a geração, isso até é uma coisa importante, porque, por exemplo, ele está bem idoso, né? Uma hora ele não vai estar mais lá. Então é uma informação que precisa ser passada para as próximas gerações, para que as próximas gerações tenham capacidade de continuar obtendo informação daquilo, né? Então, às vezes a missão, ela sai da Terra com um período de duração, sei lá, ela vai durar 4-5 anos, mas como a Voyager, por exemplo, ela já tá aí desde as décadas de 70, né? Então, já sei muitos anos, 50 anos. Então, se você tá aí quase 50 anos da Voyager, você precisa saber que aquela geração que criou a Voyager não vai estar mais ativa. Então, esse é um conhecimento que precisa ser transferido. Então, às vezes, a gente vai ter tecnologias que precisam ser mantidas, porque é o processo o processamento não avançou com relação àquela que foi gerada. Por exemplo, é como se você fizesse toda a programação no Windows, sei lá, Windows XP, e agora você está no Windows 11. O Windows 11 não lê mais nada do Windows XP. Então você tem esses desafios quando você tem missões com um tempo de duração muito longa. Estratégias em que você vai garantir que a comunicação permaneça com aquele tipo de tecnologia que ainda que é muito mais antiga do que a que você tem hoje, né? Então a Voyager, ela é esse desafio e até agora eles têm tido muito sucesso em manter pelo menos o mínimo de funcionamento para poder obter o mínimo de informação dessa missão, que eu acho que é uma coisa muito importante para a humanidade.
3: Cláudia, obrigado pelo tempo, viu, pela conversa, foi ótimo o nosso papo aqui. A gente tem mais pergunta aqui separada. Vamos fazer um segundo episódio sobre comunicação interespacial.
1: Vai dar todo tempo para esse.
3: É muito legal, obrigadão, viu, mais uma vez pela sua presença aqui no
4: Estou sempre à disposição e a gente pode revisitar alguns temas quando você tiver interesse, porque eu sei que é muita informação, é complexo, mas estamos por aqui, ok?
1: Muito obrigada, Cláudia. Nós conversamos com a Cláudia Medeiros, que é doutora em Geofísica Espacial e certificada pela International Space University, a ISO, no programa de estudos espaciais SSP-23, além de atuar como controladora de satélites pelo Instituto Nacional de Pesquisas Espaciais daqui, o INPE. Até uma próxima, Cláudia.
3: Tchau, tchau.
4: Obrigada, tchau.
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3: Nesse Ajuda Tech a gente vai trazer de volta um assunto que a gente chegou a conversar agora há pouco com a Cláudia. Quem estava ouvindo a entrevista aí vai lembrar. Ela mencionou que qualquer pessoa pode simplesmente acompanhar em tempo real praticamente quais sondas e espaçonaves estão se comunicando com a Terra nesse exato momento. Ficou curioso? Vamos contar para você agora aqui no Ajuda Tech como que dá para fazer isso.
1: Esse processo ele acontece através da Deep Space Network Now, uma ferramenta visual da NASA que mostra o status atual das comunicações com exploradores espaciais espalhados pelo Sistema Solar. Ela utiliza dados atualizados a cada 5 segundos diretamente da rede de antena da NASA. Essa rede, chamada pela sigla DSN, é a maior rede de telecomunicações científicas do mundo. Ela conecta a Terra a sondas, orbitadores e missões que exploram outros planetas e regiões profundas do espaço.
3: E essa rede possui 3 complexos de antenas distribuídas estrategicamente pelo planeta. Um fica na Califórnia, o outro fica lá na Espanha e tem um outro na Austrália. Então vamos pro passo a passo agora. Primeiro você precisa abrir o seu navegador e acessar o site, que é o ais.nasa.gov/apps/dsn-now. Se escreve eys.nasa.gov/apps, né? apps/dsn-now, que é N-O-W.
1: e aí acessando o link você já vai ter uma visualização das antenas da rede Deep Space Network espalhadas pelo mundo. Cada uma delas pode estar transmitindo dados para uma nave, recebendo dados ou também fazendo ambas as coisas simultaneamente. As animações de ondas de rádio ajudam a visualizar o fluxo de comunicação. É uma forma simples de enxergar o que normalmente acontece nos bastidores das missões espaciais.
3: E uma das partes mais interessantes disso, Dani, é que você pode clicar em qualquer antena que estiver ativa. É só selecionar uma delas, aí o sistema vai abrir informações detalhadas sobre a conexão naquele momento. No painel de detalhes, também dá para ver qual missão ou espaçonave está conectada.
1: É, e dependendo do momento que você acessar, podem aparecer missões famosas, como as sondas em Marte, os observatórios espaciais ou até mesmo as lendárias missões Voyager que a gente falou aqui no, na entrevista de hoje, que já estão bem longe da Terra. O sistema mostra exatamente quem está, digamos assim, conversando com a Terra naquele instante. Além do nome da missão, o painel exibe várias informações técnicas. É isso, Yuri.
3: Então, da próxima vez que você quiser saber quais missões espaciais estão enviando dados para a Terra, só acessar o site as.nasa.gov/apps/dsn-now e observar a rede trabalhando ao vivo. Isso está disponível completamente de graça, só entrar lá e explorar. Lembrando que você, ouvinte, pode sempre mandar qualquer dúvida de ciência ou tecnologia aqui pra gente no WhatsApp, no 21 98065 0066, 21 98065 0066. Manda que a gente responde aqui no Ajuda Tech.
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3: É isso, Dani. Esse foi mais um Em Órbita aqui na Rádio Sputnik, na Metropolitana 80.5 FM. 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
3: Esse episódio teve produção de Jennifer Alves e edição de Marcial Amaral, nosso operador.
1: Um abraço, até a próxima.
3: Tchau, tchau.
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5: Hoje é segunda-feira, 15 de junho de 2026. O presidente dos Estados Unidos, Donald Trump, condicionou o possível alívio às sanções do Irã ao cumprimento dos termos do acordo firmado com Washington. Ao lado do presidente francês Emmanuel Macron, Trump declarou que Teherã não vai ter armas nucleares, disse que o acordo entre norte-americanos e iranianos está totalmente assinado e afirmou que as negociações transcorreram de forma positiva. O estadunidense também informou que o Estreito de Hormuz já está parcialmente aberto e deve ter a navegação totalmente restabelecida até sexta-feira. A Advocacia Geral da União protocola nesta segunda-feira o pedido para atuar na ação movida pelas empresas Humble e Trump Media contra o ministro Alexandre de Moraes, do STF, em tribunal da Flórida, nos Estados Unidos. A AGU afirma que a medida busca defender a soberania nacional e as decisões da Suprema Corte brasileira. O órgão tenta obter a extinção do processo sem análise do mérito e sustenta que as decisões do STF não podem ser julgadas por tribunais estrangeiros. A ação questiona ordens de bloqueio e suspensão de contas em plataformas digitais determinadas por Moraes. A Polícia Civil investiga a morte do técnico Luiz Fernando Silva, de 55 anos, após uma queda durante as gravações da série Delegacia de Homicídios na UFRJ, na Ilha do Fundão, no domingo. A vítima foi socorrida em estado grave e levada ao Hospital Municipal Evandro Freire, mas não resistiu aos ferimentos. A produtora Afroreg Audiovisual informou que presta apoio à família e suspendeu as gravações. O caso foi registrado na 37ª Delegacia, na Ilha do Governador, e a polícia realiza diligências para apurar as circunstâncias do acidente.
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5: No centro, a rua Bento Ribeiro está interditada na altura da rua Senador Pompeu devido a um ônibus enguiçado. Sete Rio e Guarda Municipal foram acionadas para a ocorrência. Não há retenção no trecho, mas o tráfego foi desviado pelos agentes de trânsito para a rua Senador Pompeu. E na linha amarela, no sentido Fundão, o trânsito apresenta boas condições ao longo de toda a via, mas no sentido Barra, há retenções entre a Maré e Bom Sucesso. Lucas Andrade para o Radar Sputnik, agora são 2h03.
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8: Olá, pessoal, mais um Mundioca chegando e hoje a gente vai ter um olhar brasileiro em relação aos conflitos que aconteceram no continente africano dos últimos tempos. A gente vai conversar com o general João Roberto Gober Damasceno, que hoje ele está na reserva, né? Atua ainda como assessor militar da chefia de educação e cultura do Ministério da Defesa aqui do Brasil, mas ele participou em loco de missões da ONU para a paz e ele traz pra gente hoje a visão dele dos conflitos que aconteceram lá, que ele acompanhou. Inclusive, ele conta pra gente como ser brasileiro facilitou muitas vezes o trabalho dele. É uma história muito interessante, é uma conversa única com um entrevistado que traz o olhar dele e a gente chama a atenção para vocês acompanharem isso a partir de agora.
9: Mundioca, tenho o enorme prazer de receber pela primeira vez, que eu espero que seja a primeira de muitas, o general João Roberto Gober Damasceno. Ele é assessor militar da chefia de educação e cultura do Ministério da Defesa na área de patrimônio histórico e cultural, mas hoje a gente está interessado na experiência dele na África, nos como o Brasil vê os conflitos na África. Tudo bem, general? Já te agradeço de antemão por ter topado conversar aqui com a gente.
10: Bom, Melina, muito obrigado. Sim, muito obrigado pela oportunidade de reviver momentos bem intensos que tive lá na África e também depois, mais para frente, um pouco lá na sede da ONU, né? Espero colaborar com o Mundioca, né? Que eu já aprendi a admirar, já sigo e já escutei alguns episódios também. Marcelo, também muito obrigado aí por me receber.
8: Opa, a recíproca é verdadeira. General, a gente nem começou a conversar e já estamos gostando de um do outro aqui. Esse aqui é ótimo.
10: Recíproco.
8: Agora, o que mais chamou a atenção do senhor ao chegar pela primeira vez a uma zona de conflito na África?
10: Então, quando eu fui designado, o fato de designação já descrevia que a missão seria sem família e que havia algum risco, né? E aí, obviamente, eu nem mostrei para minha esposa. Eu disse que fui designado, né? Mas não mencionei o risco. Ela estava grávida do nosso primeiro filho. A gente era casado há pouco tempo, assim, né? Então foi, a emoção começou já logo na chegada mesmo. E aí quando eu pisei no Sudão lá, cerca de 9 meses depois da designação, ter feito cursos no Brasil, etc., eu já tinha vivido algumas experiências no Brasil, em fronteiras remotas, né? Sou montanhista militar também, e operações complexas. Mas assim, nada disso me preparou completamente para chegar lá no team site de Cauda, nas Nuba Mountains, ou nos Montes Nuba, né? Para onde eu fui designado pela missão das Nações Unidas do Sudão naquela época, né? O que me chamou a atenção lá, gente, não foi assim, presença de armas, nem atenção política, porque isso aí a gente já esperava, né? O que realmente me marcou quando eu cheguei foi essa contradição entre a fragilidade estrutural e a beleza humana. Então eu vi crianças correndo, bem magrinhas, nitidamente com verminose, sujinhas, vi mulher carregando água por quilômetros, gente tentando cuidar das plantações na área onde eu estava, milho e outros vegetais, para tentar sobreviver, líderes comunitários ali tentando manter alguma normalidade ou retomar a normalidade, tudo isso enquanto havia realmente uma sensação constante que uma faísca poderia assim reacender a violência, né? E aí nos meus primeiros dias, a gente começou a fazer aquelas patrulhas aéreas e terrestres, são as tarefas usuais de um observador militar, né? Inspeções, interação com a população e reportar tudo em detalhe, né? E ali a gente começou a perceber como a vida ali era vivida no limite, né? Dia após dia, no ciclo da rainy season e da dry season, né? Das chuvas e da seca. E a gente notava também que não faltava dignidade nas pessoas. A gente fazia as visitas comunitárias, as pessoas sorriam, ofereciam o chá típico da área, o biscoito frito lá do interior do Sudão, o pão árabe. Então era como se eles dissessem, ó, a gente existe, a gente não é só um conflito no noticiário. Então essa humanidade, M.O. Carlos, foi o que mais me tocou. E ali eu entendi, pra valer, falei o que significa, né, trabalhar pela paz.
9: O senhor falou uma frase que eu achei muito bonita, a fragilidade estrutural contrastando com a beleza humana. Quais foram os maiores desafios para essa missão de paz que o senhor participou em Sudão, em comparação com uma operação militar convencional, como tantas que o senhor deve ter participado?
10: É, verdade. Eu tive uma carreira longa, né, 40 anos, dos quais 20 na Amazônia. Então, realmente, eu participei de muitas operações militares de todos os tipos, garantia da lei e da ordem na fronteira, operações conjuntas, combinadas com países fronteiriços também, né? Mas assim, a diferença é muito grande, né? E aí a gente realmente fala de universos distintos. Uma operação militar convencional, uma missão de paz da ONU, né? Na operação militar convencional existe uma clareza, por incrível que pareça, na desarmonia da guerra continua existindo uma clareza, há uma cadeia de comando definida, os objetivos são concretos, existem regras de engajamento claras, existe uma lógica que até o seu inimigo entende, né? Em missões de paz já começa pelo fato de que do outro lado não há um inimigo, podem haver adversários, né? Então quando eu cheguei lá nessa missão no Sudão, eu percebi bem rapidamente que a missão de paz exige um equilíbrio de ações políticas, diplomáticas e também as ações humanas. E aí eu faço esse destaque para essas ações humanas ou a demonstração do calor humano, porque nós brasileiros somos isso, né? Nós somos calor, emoção. Nós somos empatia, muito embora haja pessoas que queiram o tempo inteiro desconstruir essa realidade. Mas é só ir para fora do país, num local de crise, que a bandeirinha no ombro, né? No caso era a ONU, né? Mas quando eu estava de civil, eu botava a camisa da seleção brasileira e era reconhecido por isso. E lá você trabalha, assim, nas missões em geral, são militares de dezenas de países. Cada um tem sua doutrina, tem sua cultura e até mesmo a sua interpretação das regras, né? Existem países que flexibilizam muito aspectos que pra gente são inegociáveis, né? Então nós vamos lá para trabalhar pela paz de acordo com o mandato. Eu não vou citar países nem os exemplos negativos, né? O objetivo aqui não é esse, mas existem países que realmente estavam lá em busca apenas dos seus interesses, o que eu chamava lá para os meus amigos nas conversas, que havia países e militares com agendas ocultas, né? Hidden agendas, né? Então, assim, eu mudei de função lá no Sudão duas vezes, né? Cheguei como observador, fiz uma aplicação para ser oficial de operações do setor 4, e ali no final da missão, justo ali no período pós-referendo de 2011, eu fui coordenador dos observadores militares do setor 4. Então, 115 observadores de mais de 30 países, né? Na verdade, mais de 50. 30 países eram nacionalidades do Team Site. Lá de Kadugli, mas as ações dele eram direcionadas por mim como coordenador do Estado Maior ali daquele setor. Então a gente interagia nessa função com todas as agências da ONU presentes no terreno lá no setor 4, que é o estado chamado Southern Kordofan. Hoje é o último estado ao sul do atual Sudão, né? O Sudão do Sul agora começa imediatamente ao sul do Southern Kordofan, né? Então, assim, esse contato com as agências e a negociação com autoridades locais para evitar violações ao Comprehensive Peace Agreement, né, de 2005, ele exigia uma compreensão de que você muitas vezes pode estar negociando com pessoas que não querem a sua presença ali. E ainda assim você precisa manter o diálogo aberto, né? Então, veja, olha só a diferença, né? Você na guerra, embora eu nunca tenha ido para a guerra, mas eu já participei de ações, digamos, de alta fricção, mas quando acaba a negociação, significa que não há mais diálogo. Infelizmente, só há o combate, né? Então, outro desafio enorme que a ONU tem é que ela não está ali para vencer. Se você parar para ver bem, né? O conceito de vitória para a ONU, basicamente, é a manutenção e o incremento de uma sociedade em paz contra os protestantes, né? Então, lá eles conviviam, eu vi isso no meu primeiro semestre na missão, assim como, depois do referendo, eu vi isso se deteriorando, como eu vou descrever aqui rapidamente, né? Então, o problema para valer surgia efetivamente quando essas identidades eram instrumentalizadas ali, a palavra certa é essa, instrumentalizadas por atores políticos. Então eu participei de reuniões com líderes locais lá que a tensão era palpável mesmo. Eles demonstravam confiança na ONU, mas também sabiam que qualquer aproximação excessiva, sendo que essa excessiva não dá nem para mensurar, podia ser uma coisa mínima, que ela poderia ser vista como traição por grupos armados. Um exemplo lá nas Numba Mountains foi o envio de milícias Janjaweed no período pós-referendo para fazer um tipo de limpeza política. Tanto que houve muitos ataques à comunidade das Numba Mountains depois do referendo, em que você via famílias cristãs que estão ali, né, vivendo, mas por sobrevivência eram alinhados com o governo do Sudão. E aí, nesse caso, vale lembrar, né, que determinadas comunidades podem aceitar. Comunidades muçulmanas aceitam a presença de cristãos, mas eles pagam o zakat, né, ou a zakat, que é o equivalente ao dízimo, né, para que eles possam viver. E pelo alinhamento político, elas não foram massacradas. E ao lado, isso eu vi, né, ao lado, uma propriedade completamente arrasada, dizimada, queimada, plantações, casas, pessoas assassinadas, que eram muçulmanas, mas entretanto moderadas ou não alinhadas com o governo. E assim como animistas que foram poupados e outras famílias animistas que foram massacradas por milícias enviadas pelo governo. Então, veja, a instrumentalização dessas identidades étnicas, tribais e religiosas é que é o problema. Lá não era o problema, não eram elas em si, né? Agora que eu disse que ia falar de uma pessoa que você mencionou em relação às mulheres, né? Na minha turma tem um general muito amigo, Márcio é o nome dele, né? Ele é casado com uma tenente-coronel dentista. Ela foi designada para a missão do Sudão e lá, por ser mulher, ela conseguiu fazer isso que eu não poderia fazer como observador militar, né? Então a tenente-coronel Renata, ela, por conta própria, né? Ela conseguiu montar uma rede de colaboradoras que, num determinado momento da missão, quando um determinado grupo armado iria atacar uma região de vilas, uma rede de alerta antecipado fez com que, quando essas milícias chegaram, não tinha mais ninguém. Então a gente está falando de centenas de vidas poupadas, né? E aí a tenente-coronel Renata, no passado, concorreu a Gender Advocate of the Year, que é um dos prêmios mais importantes que a ONU oferece para quem tem essa sensibilidade e efetivamente consegue realizar alguma coisa no terreno.
8: Na sua visão, quais são as causas mais frequentes desses conflitos armados que a gente sempre tem no continente africano?
10: Então, Marcelo, assim, depois de ter vivido, embora parece ser pouco tempo, né, um ano só que é tão intenso, porque são 7 dias por semana, exceto quando a gente viajava liberado, né, porque a cada 7 dias você acumulava um de dispensa, aí você podia viajar para o Brasil, por exemplo. Eu vim 6 vezes ao Brasil, como eu disse, minha esposa estava grávida, então eu marquei presença ali até o final da gravidez dela, né? Então, raramente esses conflitos aí, eles têm uma causa única. Se você puder imaginar assim camadas sobrepostas, né, você iria enxergar camadas históricas, políticas, econômicas e identitárias também, né? Na parte identitária, né, a gente pode citar como exemplo, depois que o Sudão do Sul foi criado, durou muito pouco tempo o arranjo interno. O Sudão do Sul entrou em guerra civil, porque o arranjo interno de um presidente de uma comunidade ou de uma tribo e um vice-presidente de outra comunidade, outra tribo, inimigas por séculos, acabou gerando uma tensão que levou a guerra civil do Sudão do Sul, né? Então, lá no Sudão, essas tensões políticas mal resolvidas, elas se misturavam ali com disputas por recursos, água mesmo, na época da seca, né? Lá eles têm que aparece muito em filme, né? Como se fosse uma bomba manual que bombeia a água do lençol freático por cima, para cima. Essa água sai barrenta, sai do jeito que for, mas há uma disputa. E essas rivalidades étnicas e também muitas décadas de marginalização mesmo. Eu citei no meu relatório que teve um período ali pós-referendo que a gente notou o aumento da hostilidade de comunidades que antes eram sensíveis e até receptivas contra observadores militares e contra civis, né? E aí, por isso, a gente desencadeou com os observadores militares uma ação de presença mais intensa, algumas vezes acompanhada por tropa também, que aí evitou desdobramentos piores, assim, nessa fase de eclosão da violência que houve lá no Sudão especificamente, né? E, assim, a gente nota que, se a gente pudesse citar alguns fatores comuns ali, né, promessas políticas quebradas, disputa por terras férteis ali latentes, essa manipulação das identidades tribais e, por fim, a população, o povo, né? Em algumas regiões, a população ela está extremamente cansada de esperar por estabilidade. Então, basta um start, uma faísca para que a violência ecloda. E aí nós precisamos entender também toda essa tensão que leva. Às vezes a gente vê o que aconteceu na Guiné-Bissau recentemente, no Mali, no Burkina Faso. Como é que as pessoas chegam àquele nível de extravasamento de violência? Não é do dia para a noite, né? Então, assim, se eu fosse dizer assim, uma causa mais frequente, governança frágil. E aí você combina essa governança frágil com competição por recursos e com essas identidades manipuladas por atores políticos. Aí você tem o cerne aí da maior parte dos conflitos, na minha visão.
9: O senhor esteve no Sudão pós-referendo, foi isso?
10: Não, eu estive antes Eu cheguei em maio de 2010, o referendo foi em janeiro de 2011 e eu parti em maio. Então eu vivi o período pré-referendo e o período pós-referendo.
9: Qual foi a situação mais delicada que o senhor enfrentou durante essa missão de paz?
10: Houve várias, assim, né? Desde você ter que usar uma rota de GPS andando pelo meio do terreno, fora de estrada, porque enquanto eu estava cumprindo missão num determinado local, a estrada por onde eu ia retornar foi minada, ou houve suspeita de minas, né? Aí eu tinha uma rota pelo meio da savana, literalmente assim, que já tinha sido feita por um outro observador brasileiro, né? E aí, usando essa rota, a gente conseguiu retornar e evitar que outras patrulhas também entrassem nessa estrada, que na verdade é um caminho carroçável, assim, né? Uma estrada ruim no Brasil, digamos assim, seria essa estrada que eu vivi. Então foi delicado, mas assim, o momento de maior tensão mesmo foi durante o Ramadã de 2010. Um observador brasileiro, observador militar brasileiro, ele foi detido por forças do Exército do Sudão, né? Sudanese Armed Forces, ISAF, então as forças oficiais. Isso foi durante o dia, embora as SAF sejam majoritariamente muçulmanas, para fins militares tem flexibilidade. Eles só não comem, né, durante o dia, mas fazem operações. E esse oficial brasileiro ficou preso por algumas horas e a gente não conseguia falar com ninguém na liderança ali do setor 4, né? Então, assim, nas negociações que houve, eu não podia fazer por mim, eu tive que acionar uma autoridade mais elevada, porque eu era tenente-coronel na época. Eles não falariam com alguém que não fosse um general. Eu consegui falar com o chefe de Estado-Maior, assim, num golpe de sorte, né? Porque o Ramadã acaba impactando a missão como um todo. Então tá lá o oficial chefiando uma missão, uma sessão com muitos militares e civis árabes ou de países muçulmanos. Eles estão fora do trabalho. Mas aí o chefe de Estado-Maior veio de helicóptero imediatamente e durante essas negociações o cuidado era não colocar uma palavra fora de lugar. Quando o chefe de Estado-Maior chegou, eu precisei fazer um briefing com ele bem detalhado, muitas coisas ele conhecia só por relatório. E aí, em cerca de 6 horas, mais ou menos, né, entre quatro e seis horas, o observador militar foi libertado, né? Então, o que não está escrito nos relatórios, mas que eu vivi intensamente, é o peso emocional desse episódio. No final, como coordenador dos observadores, a missão era minha, né? Que aquele observador voltasse vivo, ficasse bem. E eu tenho certeza que vocês nunca ouviram falar desse caso aqui no Brasil, porque esse tipo de situação não é divulgada. Agora que já passaram tantos anos, já são 16 anos do fato já, não tem mais esse impacto, mas isso aconteceu efetivamente, né? Então, quem se envolveu na negociação precisava observar a imparcialidade da ONU, manter a calma e evitar que o incidente fosse interpretado como uma provocação. Então, é uma faísca que o outro lado, né, no caso o Sudão do Sul, que já era um país, ele pudesse entender até como uma provocação, né? E aí era assim, era bem... O alívio quando eu soube que ele retornou, né? Ele é um bom amigo, já chegou ao posto de coronel, já está na reserva também, né? E ele chegou em segurança, né? Graças a Deus.
11: General, a gente aqui no Mundioca, a gente dedica um dia para falar de assuntos da África, muitas vezes com africanos e muitas vezes com gente que está lá vivendo a situação. E eu lembro de uma situação que a gente falou daqui do Congo e do Sudão, onde a pessoa entrevistada, ele falava assim, olha, as forças da ONU não são tão bem recebidas como a gente acha que são. Por que isso?
10: Vou dar como um exemplo o histórico colonial, vamos começar por aí, né?
11: Uhum.
10: Se você pega um observador militar europeu, como eu tinha ali, tinha no meu team site quando eu cheguei, tinha belga, tinha alemão, tinha suíço, tinha norueguês, inclusive o chefe do team site era o norueguês, e do outro lado tinha ugandense, uma ugandense, boliviano, uruguaio, eu brasileiro, dois brasileiros na verdade. Então assim, a desconfiança em relação aos europeus, ela é imediata. Dependendo da comunidade onde você estava, a desconfiança em relação a um árabe podia ser também imediata. Eu tinha um jordaniano lá comigo, lá no team site de Calda. Agora, observando geopoliticamente a África, o leste africano, ou centro-leste africano, com o Sudão ao norte, Sudão do Sul e depois a África mais ao sul, com menos influência árabe ou praticamente nenhuma influência árabe, a gente enxerga esse princípio da geopolítica de você ter um Estado frágil como isolador. Então o Sudão do Sul, ele cumpre esse papel em relação à África Árabe ou Sahel, em direção aos países daquela região. Mas então a desconfiança é muitas vezes causada justamente por tensões históricas, né? Como é que eu vou confiar num continente que um dia tomou tudo isso aqui, não só o Sudão, mas praticamente a África toda, né? Então a gente enxerga a raiz histórica como um fator muito forte, né? E a gente pode até fazer um paralelo, se você me permite, né? Eu observei muito na Amazônia, né? Então, nesses 20 anos, né, havia muita desconfiança das comunidades ribeirinhas na Amazônia em relação a qualquer coisa conduzida pelo governo. Quando nós chegávamos, as Forças Armadas, o navio hospital da Marinha do Brasil, a embarcação do Exército Brasileiro, as aeronaves da Força Aérea levando cestas básicas para o Yanomami, por exemplo, essa desconfiança ela quase que desaparecia. E ela desaparecia quando a gente buscava o diálogo, né? O Exército lá, por exemplo, sempre incorporando soldados indígenas. E essa desconfiança ela só é vencida com diálogo. E nem todo mundo está, ou nem todos os países ou todas as tropas estão lá nas missões da ONU, especialmente na África, para dialogar, né? Se a gente for na direção do Saara Ocidental, por exemplo, né? Lá na MINURSO foi uma das missões que no DPKO eu cuidava. É praticamente uma situação congelada. A Berma, o Saara Ocidental, a Frente Polisário de um lado, o Marrocos do outro lado, cada um clamando para si o direito sobre aquela região. Então, observe aquele velho aspecto da instrumentalização das identidades em prol de objetivos políticos. E aí agentes locais, eles também fazem isso. Por isso que a gente costuma ver muito, né, na história africana, pessoas que se agarram ao poder, né, ditadores, fazem qualquer negócio, realizam todo tipo de atrocidade para se manterem no poder, né?
9: General, o Brasil tem construído uma reputação internacional como defensor de soluções pacíficas. O senhor viu isso na prática, no tratamento que as pessoas na sua equipe, também de outros países, dispendiam para o senhor por conta disso que eu acabei de falar e também porque o nosso soft power, ele funciona, né?
10: Funciona. Nós temos essa expressão que o senhor usou, é até bem interessante, que ela se consolidou lá no Haiti, né? Como uma forma de proceder que envolvia uma noção exata do momento de ser o braço forte e o momento de ser a mão amiga, né? O Brasil, ele goza no exterior, especialmente na África, de muitos pontos de conexão, mais pontos de conexão que pontos de afastamento, né? A gente tem um histórico de formação de sociedade, grande parte dela oriunda da África, é claro. Mesmo no contexto ruim que ocorreu, né, nos movimentos que trouxeram escravos da África para o Brasil, a nossa riqueza cultural ela se exacerbou tremendamente com essa injeção cultural que nós recebemos das culturas africanas. Não foi só de Angola, não foi só da região das Guinés, não foi só, foi de vários locais diferentes, né? Então, nós não somos vistos como causadores dessas mazelas, né? A Europa é vista, os Estados Unidos por tabela, digamos assim, né? Eles têm uma fama, digamos assim, de nunca estarem trabalhando em prol do bem e sim apenas em prol de interesses, né? Eu digo a vocês que eu discordo dessa visão porque todo radicalismo, tanto para um lado quanto para o outro, ele traz tensões que podem gerar conflitos sem dúvida nenhuma, graves, né? Conflitos graves. Então o Brasil, sem dúvida nenhuma, a gente tem essa ligação e eu posso contar um caso pitoresco, né? Eu andando nas ruas de Khartoum, eu ia comprar alguma coisa ali numa lojinha e tinha um grupo de sudaneses. De árabe eu só conheço o small talk mesmo, eu não falo fluentemente, mas eu sei falar algumas coisas, né? E eles viram a camisa do Brasil e chamaram, Brasil, Brasil. Eu, sem temor nenhum, atravessei, eles estavam em volta de uma bacia, essas bacias de lavadeira de alumínio, sabe? Que a gente usa para lavar roupa antigas. Ali dentro, eles estavam despejando galinha assada com molho e vários vegetais ali. E ali com uma outra vasilha de pão, eles estavam compartilhando aquela refeição. E eu e mais um amigo meu, eu era tenente coronel na época já, e esse outro era um capitão, ele falou, ih, coronel, o senhor vai encarar? Eu falei, meu irmão, é o seguinte, ó, faz uma oração, porque essa interação aqui, se você não realizar, quem somos nós, né? Aqui não é o governo, não é não é o Flávio, né? Não vou falar o segundo nome dele, mas não é o Flávio, aqui é o Brasil. Como é que eu vou negar uma galinha guisada padrão dessa? Fomos lá, eles não falavam inglês, a gente não falava árabe, mas ali um salam aleikum, aleikum salam, um shukran, um afwan, e lá no Sudão eles têm uma brincadeira que é jogar com palavras que rimam e que não fazem sentido. Tipo assim, eu comprei 4 laranjas e por isso eu viajei para Inglaterra. Se laranja rimar com Inglaterra, e aí eu cheguei, o nosso motorista de táxi, ele tinha ensinado pra gente algumas frases, né? Aí eu falei assim, culo de aracana, fi macana. Eles caíram na gargalhada e começaram a trocar entre si outras expressões dessa, né? E perguntaram, né? O que era aquilo ali? Um deles falava o inglês arrastado. Eu disse, não, eu aprendi e tal. Então nós temos essa conexão natural que ela precisa ser aproveitada, né? Em prol, por exemplo, da redução de tensões lá na África.
11: E o quanto o soft power brasileiro te ajuda? Você falou que estava de camisa do Brasil,
10: ah,
11: né?
10: Sim.
11: O quanto o soft power, samba, carnaval, futebol, mais uma vez, os jogadores em si, quanto isso te ajuda no seu trabalho numa hora dessa?
10: Bom, naquela época, se for recordarem bem, a gente não estava no auge só no... aliás, a gente estava no auge do futebol, sim, mas a gente tinha perdido a Copa de 2010 e de 2006, né? Então eu cheguei no Sudão em maio, a Copa foi em junho, então nós assistimos jogos ali com o pessoal, tanto em Khartoum quanto no interior, né? Mas sem dúvida nenhuma, o futebol era essa ponta de lança ali, né? O Pelé, as origens do Pelé, sendo um afrodescendente, né? Sendo, tendo o destaque mundial que ele foi, a marca conhecida, né? A figura conhecida, né? Isso aí atrai muito, mas também a gente tinha tido o Guga, tinha tido o Popó no boxe naquele período ali recente. Então, o Brasil, nessa parte esportiva, por exemplo, estava na crista da onda e isso cria muitos rapportes, né? Cria muita afinidade que a gente pode perfeitamente trazer. A nossa simplicidade como povo, o nosso respeito natural às culturas diferentes, a gente demonstra isso com atos, né? A gente fazia questão de aprender os gestos de cumprimento, né? A gente trocava entre nós, éramos 28 oficiais brasileiros, né? Como é que o sudanês se cumprimenta? Como é que você deve, por exemplo, cumprimentar uma mulher? Né? Tem variações nos países muçulmanos. Estender a mão, tocar, nunca, né? Se não for... Então, lá no Sudão, era a mão ao peito e uma ligeira inclinação, um cumprimento. Uma ligeira inclinação. Então não tem aproximação, a gente não vai na direção da mulher, por exemplo. Então a gente busca efetivamente. Outros países, né, eu não vou citar nomes, simplesmente não se importam com isso. E eu vou dar um exemplo também por como que isso ajuda. Eu era patrol leader e a gente ia visitar um hospital no interior do Sudão chamado English Hospital. Na verdade não era a Inglaterra que financiava nem nada, era que o médico que estava lá era um inglês que já tinha mais de 20 anos no Sudão, então ele fazia de tudo, né? Eu lembro a figura dele assim, parece uma figura de filme mesmo, assim, bem magro, assim, desgastado pela vida mesmo, pelas tensões, mas ele escolheu aquela vida para ele, né? De ajudar essas pessoas. E a gente estava mais ou menos a 20 quilômetros do hospital e eu vi um jovenzinho com um senhor, já cabelo branco, barba branca, e o jovenzinho e o senhor com a bengalinha. Aí, olhando assim na estrada, quando a gente vai devagar, eu falei, pô, aquele senhor ele deve estar indo lá pro English Hospital. Porque não tinha vila nenhuma naquele trajeto. Eu voltei, o rapazinho falava inglês, eu perguntei, vocês estão indo pro English Hospital? Ah, estamos sim. Mas vocês vão pegar algum transporte? Não, a gente vai andando mesmo, imagine, né? E aí eu peguei e falei assim, não, pode subir na viatura. E aí o oficial europeu que estava junto falou, não pode, contraria as normas, podem ser terroristas, né? Ele usou essa palavra, né? Eles podem estar carregando alguma coisa ilícita, né? Proibida. Eu falei para eles, olha, vamos fazer o seguinte, eu sou o patrol leader, eles vão entrar na viatura. Se você quiser, quando voltar, você me participa, me denuncia. Eu posso até ser mandado embora de volta pro Brasil, mas quando eu chegar lá, vão me dar uma medalha. Entendeu o contexto? Para o europeu aquilo era indiferente. É claro, a humanidade. Um conflito armado é uma coisa, uma missão de paz é outra. Talvez essa cena seja lembrada por esse jovenzinho que hoje deve estar com seus 30 anos. Talvez aquele senhor não tenha morrido naquela estrada por causa disso. Então, assim, ser brasileiro em situações de crise favorece demais a você exercer o soft power. E eu também tenho exemplo de quando eu endureci. Esse foi um exemplo. endureci com um oficial europeu, inclusive mais antigo que eu era major, ele era tenente-coronel, e ele não me denunciou, ele não escreveu nada, tanto que eu tô aqui, né?
9: General, o senhor falou de terrorismo, que é um assunto, assim, tão delicado, porque depende do que é terrorismo, depende de quem fala, né? Como é que vocês lidaram com essa questão lá? Já havia grupos que eram considerados pela ONU terroristas ou pela população terroristas? Como vocês procederam?
10: É, naquele tempo lá no Sudão, Melina, essa classificação, ela não havia explicitamente, mas a gente sabia que havia milícias que eram, tanto milícias que eram financiadas por atores políticos mesmo, legais, atores políticos constituídos, como também milícias que surgiram como um grupo de autodefesa durante a Guerra Civil e que acabaram não sendo enquadradas pelo Comprehensive Peace Agreement, né? Ou seja, a visão do que é uma ação terrorista, né? Ela pode variar mesmo, de acordo com o contexto. E no âmbito de uma missão de paz, você chamar uma determinada facção, um determinado grupo armado de terrorista, pode causar mais prejuízo que lucro, né, para a própria missão. Então, assim, quando a gente olha para a África de uns 20 ou 30 anos atrás e a gente compara com o cenário atual, a gente vê uma diferença. E a diferença é a presença do terrorismo ou de ações de cunho terrorista, né? Ele, inclusive, essas ações, elas transformam a lógica dos conflitos, né? Antes, a gente via muitos conflitos essencialmente locais, né? Aquelas velhas disputas de poder político, as tensões étnicas, as rivalidades regionais, né? Então, especialmente no Sahel, tenho certeza que vocês sabem disso, o terrorismo conectou esses conflitos a redes transnacionais, né? Criando um ambiente muito mais imprevisível e perigoso. Embora eu não tenha servido diretamente no Sahel, né, eu acompanhei de perto a evolução desse fenômeno durante o meu período lá na sede da ONU em Nova York, no antigo DPKO, né, atual DPO. Ali a gente tinha acesso e analisava relatórios, conversava com outros colegas de missões, né? A MINUSCA, né? A missão da República Centro-Africana, e a MINUSMA, a missão que acabou lá no Mali há uns 3 anos atrás, mais ou menos, elas foram assumidas pela ONU a partir de um reheading de missões da União Africana, né? Então, a gente observa que grupos como o AQUIM, Boko Haram, Estado Islâmico do Grande Saara, por exemplo, eles introduziram alguns elementos novos, né? A gente podia falar uns 10, mas vamos ver aqui quais seriam os principais, né? Primeiro, não respeitam fronteiras, né? Os grupos não respeitam esses limites. Eles operam no Mali, no Níger, em Burkina Faso, na Nigéria, no Chad. É como se fosse um único espaço operacional, né? Então, um espaço geográfico sem fronteiras para eles, né? Outra situação é quando você vê esses grupos que são nomeadamente terroristas, né, se fundirem com economias ilícitas, né, se financiando com tráfico de armas, drogas, pessoas, né, as meninas na Nigéria, né, tantos casos a gente viu, acompanhou. E eu também vi, fazendo esse link que eu sempre gosto de fazer, né, de certa forma na Amazônia, especialmente na faixa de fronteira, onde a gente participou de operações contra redes criminosas transnacionais mesmo, de tráfico de armas, de drogas, de pessoas, de matrizes, inclusive matrizes genéticas, animais, vegetais. É impressionante, né? E a lógica acaba sendo parecida. Esses grupos armados, eles ocupam esses vácuos de poder, né? E acabam construindo verdadeiras economias paralelas ali. E para, assim, falar um terceiro que eu acho importante, mas não vou me alongar mais, só esse terceiro mesmo, é o impacto psicológico, né? Então, quando um determinado grupo extrapola ambições ali políticas ou lutas até eventualmente justas, né, na visão deles, né, tem um impacto psicológico, né? Quando um grupo emprega técnicas ou executações tipicamente terroristas, né, contra alvos não militares, explodir uma bomba no meio de um mercado, por exemplo, isso aí não busca apenas controlar o território, busca controlar narrativa, né, por meio de espalhar o medo, de fragilizar o Estado, como aconteceu no passado com a Somália, né? A Somália é um Estado extremamente frágil e que ela alterna períodos de relativa estabilidade com períodos completamente descontrolados em relação a ações terroristas, né? Então, o resultado é um cenário de segurança, assim, bem mais complexo, né? A ameaça não é só militar, né? Ela ocorre também nos níveis social, econômico e ideológico, né?
11: A gente tem 54 países na África. A gente sabe exatamente como foi feita a colonização. Foram separadas tribos, foram separadas etnias, foram separados vários. Só acredita que hoje a disputa pelos recursos naturais continua sendo um dos principais motores dessa instabilidade? E aí eu faço outra pergunta. Só acredita que Sudão do Sul um dia volta a ser Sudão? Ou essa separação é definitiva?
10: Eu vou começar pela segunda, porque é mais fácil e mais simples de responder. De forma alguma, isso não vai acontecer se não for por meio de violência. E não é essa a intenção do Sudão, efetivamente. E o Sudão do Sul é completamente diferente do Norte. Isso é fato, muito, muito diferente culturalmente. E o caso do Sudão e a colonização inglesa naquela região mostra efetivamente o que é. Digamos, seria um caso esquemático perfeito, né, de se colocar como controlar uma grande área, basicamente colocando nessa mesma área tribos e pessoas tão com uma rivalidade, não é nem centenária, é milenar, a gente diria, né? Em relação ao, digamos, ao Sudão em si, né? Eu vou dar um exemplo para vocês também que é bem bacana. Inclusive, eu andava no bolso da minha farda com um chapéu dessa tribo, a tribo chamada Misseria. É uma tribo árabe que, na época das chuvas, ela permanece no leste ou no sudeste do Saara, né? Então, no Saara Oriental,

0: entre o Sudão e o Sudão do Sul. Então, veja, a disputa por recursos naturais, ela é um dos motores. E no meio desse caldo todo, né, existem tribos como o Misseri. Eles simplesmente se deslocam. Acabaram as chuvas no sudeste do Saara, ou a temporada mais úmida, eles descem até esse rio permanente com todos os seus rebanhos. Eles passam por cima de plantações, de estradas, eles têm as suas rotas migratórias, né? E não há como impedir essas rotas. E por que eu andava com o chapéu? Porque eles são uma tribo muito belicosa, né? Então, qualquer coisinha realmente pode ocorrer uma tragédia, né? Como já ocorreu no passado. Então, esse sudanês, quando ele me deu o chapéu Misseri, ele, um descendente, ele falou: olha, como o senhor vai andar por áreas ali onde os Misseri andam, fica com esse chapéu, e quando você, se você for abordado, eles andam em camelos e com kalashnikovs, né? Você mostra para ele, se você for aprisionado ou alguma coisa, e conta que fui eu que te dei. Meu avô era Misseri. Então, veja, um simples chapéu pequenininho, pontudo, né? Bastava eu mostrar que isso resolveria um problema. Então, recursos naturais, eu falei da água. E uma tribo que não respeita nenhuma fronteira, nenhuma divisa, nenhuma propriedade, simplesmente ele leva o seu meio de vida até lá. Agora, no Sudão, a disputa por petróleo, água e também terras férteis, historicamente ela sempre esteve ali no centro das tensões. A gente lembra ali que é a região onde o Nilo Branco nasce, né? São aqueles pântanos no Sudão do Sul. Ali sobe o Nilo Branco e depois se encontra com o Nilo Azul lá em Khartoum, que nasce lá na região do Lago Vitória, né? Então veja, a lógica quase sempre é a mesma, né? Se tem riqueza natural e ausência de Estado, vão surgir grupos armados, redes criminosas e esses interesses externos, né? Eu vejo na África, e até por ter estado também lá na República Centro-Africana, quando o Brasil foi convidado, né? Quando o Haiti terminou, o Brasil foi convidado aí para a MINUSCA, né? Desdobrar um batalhão de ação rápida lá. E eu participei dessa equipe que planejou, inclusive fiz um reconhecimento lá. A gente vê, no caso da República Centro-Africana e do Sudão, minerais como o urânio, pedras preciosas como diamantes, safiras, regiões produtoras de ouro, totalmente controladas por milícias, né? Então elas se restringem naquela área. Como eu mencionei, urânio, sim, na República Centro-Africana tem minas de urânio que não são controladas pelo governo nem por ninguém, por milícias, né? Petróleo também disputado, a água usada como instrumento de poder, né? E essas terras férteis, como eu disse, elas algumas vezes são tomadas às forças, tomadas à força mesmo. Eu queria fazer um comentário também interessante aqui, bem bacana. Quando a gente olha a África e o Brasil, se você olhar, fazer a análise geológica de algumas regiões, né? Lá em Roraima, onde eu servi por 3 anos, né? E fui oficial de operações lá, existe uma terra indígena São Marcos, as formações geológicas são semelhantes às formações que a gente observa lá nas Nuba Mountains. E o que tem muito dentro dessa terra indígena São Marcos? Diamante. Mas não é pouco, não, é muito diamante. E lá nas Nuba Mountains ainda nem começou a exploração de diamante. Por quê? Muitos engenhos falhados, né, de tiros de artilharia, muita mina ainda, não é um país declarado livre de minas por enquanto. E aí, como é que faz para chegar nessas riquezas naturais, né? Então vamos lá, onde é que está mais fácil, onde tem menos tensões, onde é que tem mais diamante? Na Namíbia. Namíbia é um país com uma estabilidade em comparação com outros muito maior, e lá tem muito diamante.
1: General, alguém que possa estar nos ouvindo, pode ocorrer essa pergunta que eu vou fazer agora, não a gente, né, Marcelo, nem a nossa audiência fiel. O Brasil deve continuar investindo em missões de paz com tantos problemas internos aqui para a gente resolver?
0: Pois é. Veja, essa é uma abordagem que eu acho muito interessante, porque você falou algo que sempre foi, não vou dizer sempre, mas digamos, desde a nossa participação em Angola, passando pela nossa ida para o Haiti e hoje a nossa falta de presença nas missões de paz, esse aspecto que você mencionou é sem dúvida nenhuma fundamental e colocado como um obstáculo muito forte, né? Eu, sinceramente, eu acho que, vamos falar dos principais contribuintes de tropa, né, para operações de paz: Bangladesh, Paquistão, Etiópia. E aí, será que a gente tem tantos problemas mesmo, né, para a ponto de não poder colaborar dentro da nossa tradição, né? A nossa tradição está na nossa Constituição. Nós somos pela negociação. Nós não somos imperialistas. Nós não impomos a nossa vontade. Nós conversamos. Embora existam correntes políticas que ataquem muito o que a ONU é, mas observando bem, sem a ONU, Uma terceira

0: guerra mundial efetiva, não o que não conflitos generalizados, não tem dúvida que já teria ocorrido. Será que a gente ainda existiria? As instâncias de negociação que a ONU permite, a Assembleia Geral, mal ou bem, é um local onde todos os países membros têm um voto. Já o Conselho de Segurança, né, também não vou polemizar demais, mas inclusive por estar na reserva, né, eu posso expressar essa minha opinião. Eu sou radicalmente contra, visceralmente contra, poder de veto. Como assim poder de veto, né? O Conselho de Segurança tem 15 membros, né? 5 membros permanentes que podem vetar qualquer iniciativa. Entretanto, para que você aprove qualquer resolução, você precisa de 9 votos. Então, o que os 5 grandes tendem a fazer? Quando é o interesse dos países menores ou de comunidades com menor expressão geopolítica, eles negociam temas que são mais caros. Isso acaba, digamos assim, minando um pouco, né, minando a credibilidade mesmo daquela estrutura. E aí a gente observa que essa desconfiança em relação à ONU acaba levando à situação que a gente atualmente está vivendo. Existe uma certa falta de credibilidade em relação à capacidade das missões de paz entregarem a paz, estabilizarem efetivamente os países. A gente viu a MINUSMA, né, no Mali terminar tempestivamente em menos de 30 dias. A gente está vendo o Congo, a MONUSCO, em fase de consolidação, e o Nordeste do Congo continua conflagrado, né, com a dinâmica envolvendo vários grupos de armados e interesses, especialmente de países limítrofes, né, que não tem interesse em que o Congo se estabilize. Então, assim, o Brasil deveria, sim, observar e buscar essa participação. Mas a gente está um pouco longe, nesse momento, de voltar a contribuir com a tropa. A ONU evoluiu em termos do controle de como os países ofertam tropas, né? Hoje tem um sistema que chama United Nations Peacekeeping Capability Readiness System. Ou seja, os níveis do PCRS, que é esse sistema, eles envolvem esse comprometimento. Então, o Brasil tem tropas no nível 1, que basta você dizer que tem tropas preparadas. O Brasil tem tropas no nível 2, que basicamente a gente envia para a ONU as cargo load lists. Então, eu tenho um planejamento de desdobramento. E a gente até tem tropa no nível 3, que seriam tropas que foram reunidas com a finalidade de serem desdobradas, mas elas não ficam permanentemente reunidas. Quando a gente compara a posição do Brasil com outros países, esses, eu citei alguns, né, dos principais contribuintes, eles têm muitas tropas no RDL, Rapid Deployable Level. Isso quer dizer que em até 90 dias, chegado, quando o convite chega, essas tropas têm que estar no terreno já. E elas normalmente estão no terreno. Quando o Brasil foi convidado para a MINUSCA, como eu disse, eu participei diretamente, eu e mais um outro coronel na época, coordenamos o grupo de trabalho de planejamento. Preparamos tudo. E no final a decisão, sabemos, político-diplomática, do não desdobramento da tropa no continente africano. E embora a gente já tivesse tradições naquele continente, imagine um batalhão brasileiro lá no meio da República Centro-Africana, o que ele não teria entregue? Então, assim, só disso eu poderia falar, sem exagero, por horas, mas vou dar um exemplo só para vocês. Quando a ONU designa um determinado tipo de tropa para uma tarefa, ela tem uma lista de material, de pessoal, um tipo de organização. Então, o Brasil, nesse planejamento, não abriu mão de levar uma perfuratriz de poços artesianos, mesmo que a ONU não reembolsasse o país. Qual a razão? A gente tinha que ocupar uma cidade chamada Bambari, ali, e à medida que o tempo passasse, nós íamos criando círculos concêntricos de segurança. Primeiro 2 quilômetros, depois 3, depois 5, depois 10. E nesses círculos, né, concêntricos, a partir de Bambari, a vida retornaria à normalidade ali. As plantações iriam surgir novamente, os mercados, né? Lá na África acontece isso. Numa segunda-feira, você tem que ir para tal comunidade ou tal comunidade, porque lá tem mercado. Na terça-feira, esses mercados se movem para uma outra comunidade. Isso se repete praticamente na África inteira, só variando as distâncias, né? Quanto mais próximo das capitais, mais difícil é que esses mercados subsistam, né? Mas por que da perfuratriz? Porque no momento em que a gente tivesse segurança suficiente, nós íamos começar a cavar poços artesianos, não o padrão, sem tratamento nem nada, mas do padrão do Haiti. E aí, para a gente, era condição sine qua non para o desdobramento. Ok, vocês não querem pagar, mas vocês vão permitir que na nossa cargo load list exista uma perfuratriz, que não é uma coisa pequena, não, é um equipamento grande, fixo, inclusive, né, para perfurar poços artesianos. Então, o que o Brasil consegue fazer com o soft power em determinados ambientes é incomparável. Eu vou, assim, agora eu vou ser bem assim, vou defender o meu lado mesmo. Não tem ninguém que faça como a gente faz. Se precisar, a gente faz o que foi feito em Cité Soleil, combater, e depois, como houve necessidade, a gente asfaltou, cavou poços artesianos, reconstruiu escolas e assim por diante. Será que eu cheguei no cerne da questão? Por que o Brasil precisaria voltar?
1: Aproveitando que o senhor colocou que está na reserva, o quanto interessa ao Ocidente, quando eu digo Ocidente, o senhor leia ex-metrópolis, que essa insegurança toda na África continue?
0: É, uma pergunta curta e bem complexa, né? Na minha visão, ainda deve existir, assim, lá no fundo, assim, naquelas reuniões e salas e conversas muito secretas, um resquíciozinho de colonialismo, né? Poxa, a gente olha o continente africano, né? Olha a riqueza cultural, a riqueza histórica, a riqueza étnica, todo tipo de onde surgiu a civilização humana, onde surgiu a humanidade como a gente conhece, né? Como é que a gente pode enxergar aquele continente como um tabuleiro a ser dividido, distribuído, né? Então eu vejo que nós temos naturalmente esse respeito cultural e histórico, né? Inseridos na nossa, por isso que eu disse que a gente faz melhor que os outros, né? Faz melhor e faz melhor mesmo. O interesse sobre os recursos naturais na África, né? Ele é a base de todos os conflitos fomentados ou ignorados, né? Digamos assim, pelas grandes potências, né? Falando ali do Sahel, né? Vou fazer um link com a atual situação do Haiti. Em 2017, quando o Haiti, a MINUSTA terminou, eu estava lá no DPKO. Então, de 2014 a 2017, nessa minha permanência, eu acompanhei os relatórios do secretário-geral que nasciam no escritório onde eu trabalhava, em conjunção com as forças, né? Então eu era militar, mas eu era um liaison officer do escritório militar com o escritório político, trabalhando no escritório político. Então a gente notava pressão francesa com apoio do Reino Unido para que a MINUSTA se consolidasse em termos de linguagem de ônibus, quer dizer, que ela terminasse ou transicionasse para outra estrutura, a fim de que os 300 milhões de dólares que a MINUSTA custava por ano fossem também transicionados para o Sahel, especialmente na MINUSMA, no Mali, e na República Centro-Africana. Por quê? Como antigas colônias francesas, qual é o fluxo natural de refugiados e de deslocados desses dois países? Não seria a Alemanha, né? É a França. Então, reforçando, né? Inclusive teve uma operação francesa naquela região chamada Barkhane, que tinha cerca de 5 mil soldados. Se é uma divisão de exército ou 5 brigadas, né? É muito poderio militar para uma potência, né? Como a França. Isso é avassalador, não tem como. Mas demandas internas francesas levaram a Barkhane a terminar. E olha o que aconteceu. A MINUSTA, né, apesar de todos os assessoramentos de muita gente, ela terminou sem que o Haiti estivesse pronto. Eles só consideraram que a Polícia Nacional Haitiana tinha que atingir o efetivo de 15 mil homens. Aí as tropas militares não seriam mais necessárias. Aí a MINUSTA transicionou para a MINUJUST, que seria uma missão para estimular o estabelecimento de um sistema judicial dentro do Haiti. Não durou nem 4 anos, né? E hoje o Haiti está lá com uma nova missão, praticamente 100% financiada pelos Estados Unidos, autorizada pelo Conselho de Segurança, liderada pelo Quênia, mas não é uma missão de paz no padrão que a gente conhece, né? Então, vejam só como mundialmente os interesses de alguns países antigos colonizadores, que ainda existem, sem dúvida nenhuma, resquícios de pensamento colonialista nos antigos colonizadores da África. E detalhe, colonizadores da África, olha só, essa expressão ela não reflete a realidade. A África já era colonizada pelos próprios africanos. Existia uma sociedade funcional, com as peculiaridades que ela tinha. E as inserções, especialmente europeias, elas criaram um ambiente onde as tensões eram exacerbadas em vez de serem reduzidas. Eu citei o exemplo do Sudão como um estudo esquemático, né? Como um caso esquemático, como colocar tanta gente diferente e até mesmo inimiga no mesmo espaço geográfico para facilitar o domínio, né? Então, observando os interesses, né, desses países, assim, digamos, hoje na África, a gente vê países interessados nos recursos minerais em si, nos recursos naturais, vê países interessados em expandir apenas sua área de influência, podem até nem estar em contato direto com esses recursos, né? Outros países que se interessam efetivamente em estar presentes, exercer uma presença, fomentar conflitos locais mediante fornecimento de armas, por exemplo. Isso acontece na República Centro-Africana. As milícias são armadas com vários tipos de equipamentos, né? Mas Kalashnikov só é produzido em um local, né? No mundo, né? Não tem fábricas de HK e de Kalashnikov espalhadas pelo mundo afora. Então, ou seja, os interesses, eles existem, esses grupos locais são fomentados em direção à violência, e as iniciativas que existem em prol de um desenvolvimento efetivo, especialmente junto às populações mais jovens da África, né? A população mais jovem da África, ela basicamente vem da parcela civil da sociedade. Pode observar iniciativas, organizações não governamentais, financiamentos de fundações diversas, né? Essa é a nossa visão.
1: Tá certo, a gente teve o imenso prazer de ouvir pela primeira vez, e aí eu reforço, a primeira, esperamos que a primeira de muitas, do que pensa da análise do general João Roberto Gobert Damasceno, ele que atualmente é assessor militar da chefia de Educação e Cultura do Ministério da Defesa na área de patrimônio histórico e cultural, que nos deu um pouco da sua visão sobre o que é ser brasileiro na área de defesa no continente africano. General, muito obrigado por o senhor ter aceito o nosso convite, e as portas do Mundioc estão abertas.
0: Marcelo, muito obrigado, assim, é a minha primeira participação em um podcast, embora a gente tenha essa experiência acumulada, foram, especialmente depois da minha ida para o Sudão, né, foram 8 anos conectados diretamente mesmo a essa área internacional. No meu tempo lá no DPKO, em algum momento eu estive em contato direto com todas as missões que estavam ativas naquela época, né, de 2014 a 2017. Em 2014, por exemplo, até 2017, foram 3 anos escrevendo relatórios sobre a crise na Ucrânia, quinzenais. Ainda não era guerra, né? Mas para você ver que as oportunidades que o Exército Brasileiro me permitiu ao me designar para essas missões permitiram um acúmulo de experiências, que eu sou grato demais ao Mundioca, né, Melina, Marcelo, por essa oportunidade de compartilhar. A minha personalidade também não é muito de buscar reconhecimento a qualquer coisa que eu tenha feito ou a qualquer experiência que eu tenha vivido. Mas quando a gente tem a oportunidade de compartilhar, a gente nunca deixa de exaltar tudo isso que a gente viveu, sempre foi em equipe, com outros brasileiros, com pessoas de outras nações que acreditam que a humanidade tem futuro. E o futuro passa pela África. Como eu disse, ela não é um tabuleiro. Ela não pode ser considerada um agente passivo. Ela é um sujeito ativo no cenário geopolítico mundial. Tem que ser respeitada. E o Brasil sabe como fazer isso, né? Essas palavras aí são o meu encerramento, regado com muita gratidão, viu, Melina e Marcelo?
2: Obrigada, general, foi ótimo. Quando vier ao Rio, eu sei que o senhor está falando de Brasília, quando vier ao Rio, dê um toque aqui na gente para vir visitar o estúdio do Mundioca, para a gente continuar conversando.
0: Conte comigo aí, espero ter sido útil e correspondido às expectativas de vocês e da audiência aí cativa do Mundioca. Ganharam mais um, né? Eu também sou audiência cativa agora.
1: Opa, muito obrigado, professor.
2: Obrigada, um abraço.
1: Um grande abraço.
0: Outro maior.
1: O programa está chegando ao fim. 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Dito isso, é hora de dar tchau.
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5: Hoje é segunda-feira, 15 de junho de 2026. A FIFA vai pagar integralmente o salário do árbitro somali Omar Artan, um pedido de entrar nos Estados Unidos para atuar na Copa do Mundo deste ano. Considerado um dos principais árbitros do futebol africano, Artan foi detido por 11 horas no aeroporto de Miami no último dia 7 de junho durante uma entrevista de imigração. Segundo relatos divulgados pela imprensa britânica, as autoridades americanas rejeitaram o passaporte diplomático do somali, alegando supostas ligações com terroristas. Após a decisão, o árbitro foi deportado de volta à Somália. A FIFA decidiu manter o pagamento como forma de garantir o compromisso assumido com o profissional. O governo federal vai destinar mais de 337 milhões de reais para ações de combate ao desmatamento, prevenção de incêndios florestais e fiscalização ambiental em todo o país. A medida provisória foi publicada nesta segunda-feira. No IBAMA, a maior parte do investimento, quase 150 milhões de reais, será destinada na prevenção e no controle de incêndios florestais em áreas federais consideradas prioritárias. A expectativa é ampliar a proteção ambiental em mais de 141 mil quilômetros quadrados. A Prefeitura do Rio sancionou a lei que cria o programa Investidor do Amanhã nas escolas da rede municipal. A medida foi publicada nesta segunda-feira e tem como objetivo ensinar educação financeira aos estudantes. O programa prevê aulas e atividades sobre economia, planejamento financeiro, organização do orçamento pessoal e tomada de decisões responsáveis em relação ao dinheiro. A nova lei também vai orientar os alunos sobre os riscos de golpes financeiros, segurança digital e proteção de dados pessoais, temas cada vez mais presentes no dia a dia dos jovens.
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5: No entorno da Central do Brasil tem interdição na rua Bento Ribeiro, à altura da rua Senador Pompeu, devido a um ônibus enguiçado. Sete Rio e Guarda Municipal acionadas, não há retenção no trecho, desvio feito então pela rua Senador Pompeu. Na zona sudoeste tem um utilitário enguiçado na Avenida Salvador Allende, uma faixa da pista central da via na zona sudoeste está interditada no sentido Avenida das Américas. Redobre atenção em pistas molhadas por conta de pancadas de chuva em diferentes regiões da capital fluminense. Vinícius Fernandes para o Radar Sputnik no horário de Brasília, 3 horas e 2 minutos.
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7: Breaking History. Brasil sai da Liga das Nações. No último dia 12 de junho de 1926, o presidente da República, Arthur Bernardes, determinou a saída do Brasil da Sociedade ou Liga das Nações, órgão supranacional criado após a Primeira Guerra Mundial. A decisão foi motivada pelo fracasso em conseguir um assento no Conselho da Liga. A mesma posição tinha sido oferecida aos alemães, responsáveis por causar a Primeira Guerra Mundial, o que não agradou nada os brasileiros. O diplomata Afrânio de Melo Franco foi enviado como representante da delegação brasileira a Genebra para negociar a entrada do Brasil. A retirada agora será feita gradualmente, no prazo mínimo de 2 anos. Saiba mais sobre a saída do Brasil da Liga das Nações em instantes com virada de história.
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7: E aí, apaixonados por história, beleza? Pedro Henrique Lima na área pra gente revirar a diplomacia no período da Primeira República. Um tema pouco conhecido, mas importantíssimo para a gente conhecer a história das relações internacionais do Brasil. Bom, o Brasil entrou na Liga das Nações no momento em que esse órgão foi criado, 1919, Depois da Primeira Guerra Mundial, foi criado para trazer equilíbrio entre os países, paz mundial, enfim. Toda aquela história que acabou não dando muito certo no final. O Brasil não entrou como membro do Conselho, motivando essa campanha aí que começa na década de 1920, em que o Brasil passou a pleitear uma representação americana na Liga das Nações. Isso porque essa instituição não tinha nenhum representante aqui da América do Sul, América do Norte, nem os Estados Unidos, que se recusaram a entrar na Liga das Nações. Bom, hoje a gente vai entender todo esse processo, entender como era a política externa no tempo da República, no governo do Arthur Bernardes e os impactos dessa decisão para o Brasil. Bora dar aquela virada de história? Bom, e agora eu tenho o prazer de bater um papo com o Marcos Desemone, ele que é professor do Departamento de História na Universidade Federal Fluminense e na Universidade do Estado do Rio de Janeiro. Professor, seja muito bem-vindo ao Virada de História, tudo bem?
8: Olá, tudo bem. O prazer é meu poder estar aqui com vocês dois, participando e discutindo esse tema, né? Que, de fato, não é um dos temas que mais atrai interesse sobre a participação do Brasil na Liga das Nações, mas que, ao mesmo tempo, é um tema que eu avalio como fundamental para a gente pensar a inserção do Brasil no mundo, a política externa brasileira, os limites e as possibilidades dos organismos multilaterais que nós temos visto nos últimos anos, principalmente após o início desse segundo governo de Donald Trump, serem bastante atacados, né, no mundo.
7: Sem sombra de dúvidas. Professor, aproveitar então que você começou mencionando a participação, o tema da participação do Brasil na Liga das Nações. A Liga das Nações, ela é criada ali no fim da Primeira Guerra Mundial, né, como um dos pontos do Tratado de Versalhes, inclusive, no ano de 1919. Foi um órgão aí baseado muito nos 14 pontos do presidente Woodrow Wilson, né, na época presidente dos Estados Unidos. Até 1926, que é o momento da saída do Brasil na Liga das Nações, como que a gente pode caracterizar essa participação do Brasil?
8: Antes da gente falar da participação brasileira, eu acho que era importante olharmos para essa organização, né? É uma tentativa, é um esforço de criação de uma organização multilateral, superando a perspectiva que prevaleceu no século XIX, né, bastante realista, onde as potências mais poderosas do ponto de vista militar, político, impunham seus interesses. A ideia, que vem do pensamento liberal, contribuição que o Woodrow Wilson trouxe na etapa final da guerra, com o ingresso dos Estados Unidos depois de 1917, era tentar organizar uma ordem internacional pautada no liberalismo, na lógica de que, assim como os indivíduos são iguais diante das leis, as nações também teriam que ter um ordenamento onde as normas valeriam de forma igual para todas elas, independente da sua condição, tá? Política e econômica. Há um suposto aí que é a tese da igualdade jurídica das nações. Além dessa lógica liberal para a ordem internacional, o presidente Wilson também sustentava o reconhecimento do nacionalismo. Né? É até um ponto curioso. Quando a gente olha para 100 anos antes, o Congresso de Viena na Europa, para a derrota das forças napoleônicas, né, toda a mobilização construída foi exatamente antiliberal e antinacionalista. E o que nós temos no final da Primeira Guerra Mundial é o reconhecimento do liberalismo e do nacionalismo como princípios para orientarem a ordem internacional. Daí a Liga das Nações ou Sociedade das Nações, como também é conhecida. Sobre a participação brasileira, ela se vincula primeiro ao ingresso do Brasil na Primeira Guerra Mundial, quando o país supera a posição de neutralidade que vinha sendo originalmente sustentada, inclusive levando a uma troca no Ministério das Relações Exteriores, com a saída do catarinense Lauro Miller e a chegada do fluminense Nilo Peçanha, que era um político de grande envergadura. Tá? Ele já tinha sido presidente da República, era o vice de Afonso Pena quando Afonso Pena morre em 1909, e o Nilo Peçanha assume a presidência para concluir o mandato. Fica 1909-1910. Era um político extremamente popular no estado do Rio de Janeiro, algo que a gente ainda hoje consegue atestar pela quantidade de logradouros, praças, avenidas, escolas, hospitais, que homenageiam o Nilo Peçanha. Tem até um município no Rio de Janeiro, que é o município de Nilópolis, que é uma homenagem a esse político, né? Então ele assume o Ministério das Relações Exteriores e é o grande responsável por abandonar a postura de neutralidade que vem pautando as ações do Brasil para o ingresso no conflito ao lado dos países aliados, sobretudo dos Estados Unidos, que também tiveram essa linha de ação no primeiro momento, Wilson, inclusive, foi eleito com a promessa de manter os Estados Unidos afastados do conflito. E o Brasil entra nessa guerra. É uma participação que, diga-se de passagem, é uma participação muito modesta. O Brasil não envia tropas para combater no território europeu, isso não acontece. É uma participação com uma esquadra que tem muita dificuldade de sair do território brasileiro,
9: sim,
8: que atravessa o Atlântico, mas quando chega lá do outro lado, encontra um conflito às vésperas da sua conclusão, às vésperas do seu desfecho. O Brasil manda também uma equipe com 9 aviadores para o conflito que vão combater em território italiano. Tá? Então, assim, é uma participação que a gente tem que reportar como indiscutivelmente assim, muito pequena.
9: Sim.
8: Mas isso credencia o país para participar da Conferência de Paz de Paris e, consequentemente, se tornar signatário do Tratado de Versalhes.
9: Sim.
8: E isso vai condicionar, ao meu ver, o envolvimento do Brasil na Liga. É verdade que houve uma deturpação dos 14 pontos originais do presidente Wilson para pensar como seria a paz. Wilson defendia a ideia de uma paz sem vencedores, mas o que acaba por prevalecer no texto do Tratado de Versalhes era a tese britânica e francesa de responsabilidade e culpabilização da Alemanha. Então o tratado acaba servindo para punir a Alemanha pela Primeira Guerra Mundial. Não é a Alemanha nazista, às vezes, né, principalmente na educação básica, no ensino médio, há uma confusão aí com isso. Não é a Alemanha nazi, é uma outra Alemanha, a Alemanha imperial.
9: Uhum.
8: E essa Alemanha é punida. Inclusive, o Tratado de Versalhes, ele foi muito utilizado pelos nazistas como um elemento para justificar suas medidas. Eles falavam do ditado de Versalhes, a ditadura de Versalhes. Né? E aí o Brasil vai se sentar, em 1919, ao lado das potências vencedoras. Isso produz o que o amado Servo Clodoaldo Bueno, professores da UNB, amado Servo já falecido, mas especialistas no estudo da política externa brasileira, qualificam como uma ilusão de poder. O Brasil acha que tem um peso no cenário internacional que é muito superior à sua condição econômica e militar, à sua condição política. Né? E assim o Brasil ingressa nessa organização em 1919. Fato que merece registro é que o Congresso dos Estados Unidos não ratifica o ingresso daquele país na guerra. Acabou prevalecendo naquele momento um entendimento um tanto quanto isolacionista, recuperando elementos que aludiam à doutrina Monroe, né, que normalmente a gente aprende na escola, né, a América para os americanos, como a América para os estadunidenses. Mas a verdade, a doutrina Monroe, quando ela nasce, em 1823, ela é um recado para as forças europeias, em especial para a Santa Aliança, para o braço armado do Congresso de Viena, para uma coalizão militar que pretendia intervir contra qualquer movimento liberal nacionalista, lá no início do século XIX, de que ela não deveria se intrometer no continente americano, porque os assuntos do continente americano deveriam ser resolvidos pelos habitantes do continente americano. Não era um sinônimo de estadunidenses na sua origem.
9: Uhum.
8: Porém, a doutrina, ao longo dos séculos, né, mais de um século, ela sofreu sucessivas apropriações, sucessivas releituras, de modo a se aproximar da ideia da América para os estadunidenses, o que não era no começo. Né? Citar uma dessas releituras, uma dessas apropriações, basta recordar que o atual presidente americano fala em uma doutrina Monroe, né, que seria Donald Monroe.
9: Uhum.
8: Né, olha como é que ela é lida 200 anos depois da sua elaboração. Mas naquele momento a ideia era outra. Né? Então, essa tese isolacionista que prevalece no imediato pós-Primeira Guerra Mundial nos Estados Unidos leva o país a ficar fora da Liga das Nações. Né? Uma coisa muito curiosa. Wilson propôs, idealizou, conseguiu criar, mas o país ficou fora. E aí o Brasil passa a enxergar nisso uma espécie de oportunidade para se colocar como um porta-voz, como um representante dos países do continente americano, o que era naquela ocasião até bem visto pelos Estados Unidos. Só faltou combinar com as demais repúblicas do continente,
9: pois
8: em especial as repúblicas hispânicas.
9: Pois.
8: E isso gera uma tensão que se arrasta ao longo da década de 20 e que marca a participação brasileira naquele organismo multilateral.
9: Sim, sim. E nesse sentido, vai haver essa grande virada, né, que acontece no governo de Arthur Bernardes, mais pro final do governo, com o ministro Félix Pacheco, que o Brasil vai pleitear, então, né, uma entrada no Conselho da Liga das Nações, se você quiser depois até dizer, explicar para os ouvintes como funcionava esse conselho, né? Se teria diferenças para o conselho atual da ONU, né? Pensando no caso aqui que a gente conhece mais para a gente entender. Mas o Brasil tenta, né, ingressar nesse conselho, muito movido pela concessão de um assento à Alemanha, que tinha participado da Primeira Guerra Mundial como oponente a essas potências. O Brasil acaba se retirando, né, da Liga das Nações. Professor, quando que começa, então, essa campanha, digamos assim, para o Brasil entrar no Conselho da Liga das Nações e o que vai significar a saída do Brasil desse órgão em 1926?
8: Muito bacana a tua pergunta, né? Eu gosto sempre de trazer aqui uma contribuição que eu acho que foi muito valiosa ao entendimento da participação do Brasil nessa organização, que é o livro de autoria de um embaixador brasileiro, Eugênio Vargas Garcia, chamado O Brasil e a Liga das Nações. Analisa a trajetória do país de 1919 a 1926. Uhum. E tem como subtítulo uma expressão que foi utilizada na época: vencer ou não perder. A pretensão do governo Bernardes, que tinha aí o famoso Félix Pacheco, para as pessoas mais velhas, ele é muito conhecido, porque tinha o Instituto Félix Pacheco, que emitia as carteiras de identidade. Sim, né? Hoje essa emissão é feita pelos Detrans estaduais. Antigamente era o Instituto Félix Pacheco, em homenagem a esse ministro das Relações Exteriores durante o governo do Bernardes. Né? E aí é nesse cenário que aparece essa pretensão do Brasil ocupar uma vaga no Conselho da Liga. Né? Não é Conselho de Segurança. O Conselho de Segurança é aquele criado pela ONU a partir de 1945 e que tinha um arranjo que originalmente reconhecia a maior importância na ordem internacional das potências vencedoras da Segunda Guerra Mundial.
9: Sim, sim.
8: E colocava desses membros, né, que foram as três grandes, Estados Unidos, Inglaterra e União Soviética, e depois o ingresso da China, que à época não era a China comunista, a Revolução em 49, esse arranjo é feito em 45, a Revolução Chinesa, a Revolução que torna, né, a República, cria a República Popular da China, né, a China ingressa e a França também ingressa a pedido britânico. Uhum. Depois, se tiver tempo, a gente pode até comentar, porque chegou a se cogitar a possibilidade do Brasil ingressar no Conselho de Segurança da ONU em 1945 como membro permanente, mas a gente não conseguiu aproveitar essa janela de oportunidade. Uhum. Mas o fato é que essa estrutura, ela parte da perspectiva que esses países atuariam como uma espécie de policiais do mundo, e que teriam um elemento diferencial no Conselho, que seria, primeiro, a sua condição permanente. Eles não iriam sair do Conselho, diferentemente dos outros membros, que teriam mandatos rotativos dentro de um critério de distribuição e representação geográfica. E segundo, eles teriam aquilo que se convencionou chamar de poder de veto. Uhum. Uma decisão para ser aprovada no Conselho Segurança da ONU, criada em 45, ela não exige apenas a maioria dos membros do Conselho de Segurança. Ela exige que nenhum país permanente seja contrário. Então, se for 14 a 1 e esse 1 for um membro permanente, a resolução não passa. O Conselho da Liga não tinha esse arranjo. Ele originalmente foi montado com os países que venceram a Primeira Guerra Mundial, prioritariamente países europeus. Na gestão Bernardes, com Félix Pacheco à frente do Itamaraty, houve o pleito para o Brasil reivindicar uma vaga nesse conselho. Só que naquele mesmo cenário, a Alemanha também reivindicava essa vaga. E faltou, eu não digo a diplomacia brasileira, mas eu digo principalmente ao presidente Arthur Bernardes e ao ministro das Relações Exteriores, Félix Pacheco. Isso, para o representante brasileiro na Liga das Nações, o Afrânio de Melo Franco, ele era contrário, inclusive, a essa orientação. Mas se sustenta a ideia do vencer ou não perder. O que é o vencer? O vencer é o Brasil entrar no Conselho da Liga. E o não perder é a Alemanha não entrar.
9: Uhum.
8: Faltou para o governo brasileiro uma leitura do cenário internacional naquele momento. O que é a Alemanha em 1926? A Alemanha, nesse período, entre guerras, é tradicionalmente conhecida como República de Weimar, que é uma referência à cidade de Weimar, que foi sede da redação de uma Assembleia Constituinte que produziu uma das constituições mais liberais do século XX, a Constituição de Weimar. Então, essa República Alemã, entre a Primeira Guerra Mundial, o final da Primeira Guerra, e a ascensão dos nazistas em 1933, tinha ali uma linha liberal, mas que se encontrava excluída do cenário internacional em razão das punições previstas no Tratado de Versalhes.
9: Uhum.
8: Naquele mesmo cenário, havia um outro país que também estava excluído do cenário internacional, que era a recém-criada União das Repúblicas Socialistas Soviéticas, que é um termo que surge em 1922, como consequência da Revolução Russa de 1917. A União Soviética também era um país isolado internacionalmente. Se aplicava a política denominada, à época, como cordão sanitário. A intenção era tentar conter, de alguma maneira, a inspiração e a influência do socialismo soviético, principalmente para os países europeus, mantendo a União Soviética apartada desse cenário. Só que em 1922 é assinado, é celebrado o Tratado de Rapallo, é um tratado que previa cooperação técnica entre os dois países isolados, entre a União Soviética e a República de Weimar. Eu entendo que isso acende um sinal de alerta no Ocidente, principalmente para a Inglaterra e para a França, temerosas de que esses dois países pudessem se aproximar. E aí, nesse sentido, o posicionamento diante da Alemanha pelos países europeus se altera, buscando aí uma série de iniciativas para reaproximar a Alemanha do Ocidente. Essas iniciativas vão se traduzir na realização de uma conferência, né, na Suíça, um país em tese neutro, e na celebração de tratados bilaterais que permitiam aí uma maior integração da Alemanha. Foi essa leitura que faltou ao Brasil num contexto de ausência dos Estados Unidos da Liga, ascensão e consolidação do socialismo soviético, com a União Soviética rompendo esse isolamento internacional que ele tinha sido imposto. A Alemanha era um ator muito mais importante dentro da política europeia. Era muito mais interessante para as potências europeias terem a Alemanha de Weimar dentro da Liga. E aí o que se viabiliza é exatamente esse ingresso. Por isso que o Brasil fica de fora. E aí o Brasil nem venceu e ainda perdeu.
9: Daí a Alemanha entrou.
8: Entrou. É. Não era a Alemanha nazista, como eu salientei, era uma outra Alemanha, uma Alemanha liberal, né? Uma Alemanha que, para a Inglaterra e França principalmente, precisava ser afastada de qualquer eventual aliança com a União Soviética, de qualquer eventual proximidade com a União Soviética. Então a Alemanha, ela entra na Liga, e o Arthur Bernhardt, profundamente incomodado com isso, alegando aí questões extremamente subjetivas, né? Atuando de uma forma, ao meu ver, que não foi a melhor para o Brasil naquele momento, ele ordena, né? E o corpo diplomático segue, em especial o Melo Franco, segue isso, o desligamento do Brasil daquela organização em 26. Vale ressaltar que o Brasil, os americanos pedem para o Brasil reconsiderar a decisão. Os americanos não queriam que o Brasil saísse da Liga. As repúblicas vizinhas não estão nem aí, porque viu a pretensão brasileira, como eu disse, né, de uma maneira negativa, o Brasil querendo se colocar numa condição de liderança sem que ninguém tenha sido consultado, né, sem que ninguém tenha facultado isso. Mas o Brasil sai da Liga, mas permanece em organismos internacionais, como a OIT, Organização Internacional do Trabalho, que também foi criada pela Conferência de Paz de Paris em 1919, né, e que, dentre outras coisas, previa que os seus países membros produzissem uma legislação trabalhista, né, não só pelo problema mais imediato da insatisfação da questão social, mas principalmente pelo temor de que os trabalhadores pudessem se aproximar das ideologias consideradas radicais, nomeadamente o comunismo, que vinha sendo construído na União Soviética.
9: Sim, a OIT, inclusive, muito inspirada pela própria doutrina social da Igreja, que vai justamente propor uma espécie de terceira via, né, entre justamente o comunismo, o socialismo e o liberalismo também. Agora, professor, algo que você falou agora há pouco e que me deixou aqui com uma curiosidade, eu acho que a gente pode explorar mais isso, é essa reação dos países de origem hispânica nessa campanha, a essa campanha do Brasil para entrar no Conselho da Liga das Nações, né? Como que os países vizinhos, os nossos países vizinhos aqui da América, reagiram a essa tentativa de representação americana por parte do Brasil?
8: Esse é um período, assim, bastante delicado, né? Quando a gente olha para o começo do século XX, a gente já começa a perceber ali que o Brasil, ele se alinha aos Estados Unidos durante a gestão do Barão do Rio Branco à frente do Ministério das Relações Exteriores, né? Ele que ficou 10 anos à frente do Itamaraty, de 1902 a 1912, morreu, inclusive, dentro do palácio, né? Dentro do cargo aqui no Rio de Janeiro.
9: É o padrão da nossa diplomacia, inclusive, né?
8: A construção institucional do Itamaraty atribuiu ao Rio Branco, assim, uma primazia como grande liderança da política externa brasileira no período republicano, né? E o que acontece, né? O Barão, ele reconhece a ascensão militar dos Estados Unidos, a ascensão política dos Estados Unidos, e ele tem um episódio no começo do século XX, quando a Inglaterra, a Itália e a Alemanha bombardeiam Caracas, na Venezuela, em razão das dívidas que aquele país tinha. Só que antes de fazer esse bombardeio, há uma consulta aos Estados Unidos, quase que um pedido de autorização, o que significa um reconhecimento da ascendência norte-americana naquela região, tá? E o governo brasileiro se posiciona nisso, entendendo que não houve uma violação da doutrina Monroe. Isso gera uma reação no continente, que aqui no Brasil foi representada pelo Oliveira Lima, né, que é um intelectual, também participou de reflexões e discussões sobre política externa, é autor de um livro muito importante, que é Dom João VI no Brasil, sobre o centenário da vinda da corte para o Brasil, e ele fica contrário a isso. né, preconizando que o Brasil deveria privilegiar não o alinhamento com os Estados Unidos, mas a construção do que ele chamou de um eixo ABC, que seria Argentina, Brasil e Chile. Tá? Na Argentina, quem reage a essa intervenção europeia é o Drago, que foi ministro das Relações Exteriores daquele país, e ele acaba formulando a chamada Doutrina Drago, que afirmava o seguinte, que era a rejeição do uso da violência para cobrança de dívidas. E assim, diante desses dois caminhos, né, alinhamento com os Estados Unidos, Doutrina Monroe, eixo ABC e Doutrina Drago, o Brasil se posiciona para os Estados Unidos, levantando uma profunda desconfiança, né, de quais são as intenções não só brasileiras, mas também dos Estados Unidos diante da região. A gente não pode esquecer que esse início do século XX é marcado por uma série de medidas intervencionistas dos Estados Unidos, associadas ao chamado corolário Roosevelt à doutrina Monroe, que foi o acréscimo que o presidente Theodore Roosevelt fez à doutrina Monroe, colocando-a basicamente nessa ideia que a gente carrega até hoje de América para os estadunidenses, né? Então, a ideia de que os Estados Unidos eram um modelo, era um referencial que tinha que ser seguido, que é muito forte no século XIX, aparece na literatura, por exemplo, né? Uhum. Em diversos trabalhos, né? Essa ideia é posta em xeque no começo do século XX. Né? Exemplo disso aqui é o Manuel Bonfim, no Brasil, que vai escrever sobre a América Latina, que vai problematizar o envolvimento dos Estados, a relação com os Estados Unidos. Então, o que a gente começa a ver aqui é uma dúvida no continente americano se o melhor caminho a seguir é o de copiar o modelo estadunidense. Isso está colocado em xeque. E um país que se apresenta como aliado dos Estados Unidos, como avalista da doutrina Monroe, como um país que não vê problema no bombardeamento de Caracas, né, que é o caso do Brasil, ele também começa nessa direção. E isso esvazia, em certo sentido, até as conferências pan-americanas, né, que vão acontecer nessas duas primeiras décadas do século passado. Tá? Coloca essas conferências como conferências menos importantes no cenário internacional, até com certo esvaziamento, né, por parte do governo brasileiro. Então, a rivalidade maior que se constitui nesse cenário é com a Argentina. Né? Ainda no período Rio Branco, há uma corrida naval, uma certa corrida armamentista, tema que é retomado na década de 1920. E daí essa desconfiança, que é uma desconfiança maior da Argentina, mas também uma desconfiança que é seguida por países como o Chile e o Peru diante das pretensões brasileiras, que do ponto de vista econômico e militar são países mais fortes, né? Quando a gente compara com outros estados, não se trata aqui de desrespeitar esses países, evidentemente, mas de reconhecer que a inserção desses países no cenário internacional era uma inserção maior do que países como o Paraguai, ainda sofrendo as consequências da Guerra do Paraguai, a Bolívia ainda sofrendo as consequências da derrota para o Chile na Guerra do Pacífico, quando perdeu a saída para o mar, né? O Uruguai, que é menor, que apesar de ter um desenvolvimento ali em Montevideo, não é um país tão populoso, né, tão extenso quanto a Argentina. Então são esses países que mais desconfiam das pretensões brasileiras e que, consequentemente, entre 1919 e 1926, mais atuam no sentido de questionar em que medida que o Brasil pode se colocar como representante sem ter tido uma articulação prévia com esses outros países.
9: Não, com certeza. E é interessante a gente falar dessa imitação dos Estados Unidos, dessa cópia dos Estados Unidos, que o próprio Brasil vai nascer com esse nome de Estados Unidos do Brasil, né? E não é à toa, por conta justamente do modelo federalista que o Brasil vai tomar de empréstimo dos norte-americanos.
8: Excelente observação tua, né? E acaba sendo o seguinte, Estados Unidos do México até hoje. É exatamente isso, tá? Essa inspiração no modelo americano com uma referência a ser seguida e o questionamento se os interesses dos países do continente americano seriam de fato os mesmos interesses do que o Grande Irmão do Norte.
9: E, professor, aproveitando que a gente está chegando aqui no finalzinho da nossa entrevista, eu acho que a gente pode falar um pouco dos impactos para o Brasil dessa decisão de sair da Liga das Nações. Só fazendo uma rápida contextualização. A Primeira República cai em 1930, né, através da Revolução liderada pelo Getúlio Vargas. O mundo entra numa situação de instabilidade que vai culminar na Segunda Guerra Mundial. Há algum impacto, assim, nesse intervalo de tempo até a eclosão da Segunda Guerra Mundial? Há impactos para o Brasil por conta dessa saída da Liga das Nações?
8: Assim, eu avalio que sim, né? Mas o fato é que a saída do Brasil, ela antecipa um movimento que vai ser muito forte na década seguinte, de 30, que é o de desligamento de outros países que, por diferentes razões, se sentiam insatisfeitos com os rumos da organização. Então, o Japão vai sair da Liga depois que a sua invasão da Manchúria, que era território chinês, foi condenada. Essa invasão acontece em 31.
9: Sim.
8: A Itália vai sair da Liga em função da ocupação da Abissínia, Etiópia. A União Soviética vai se desligar da Liga. A União Soviética entra em 34 e sai logo ali no final daquela década, né, em função do acordo envolvendo a Polônia. E, é claro, a Alemanha também se desliga da Liga. Então, a saída do Brasil em 26, ela antecipa um movimento que acabou levando essa organização a perder a sua efetividade, ao ponto de não ter conseguido o seu maior objetivo, que era o de evitar a eclosão de uma guerra nos moldes da Primeira Guerra Mundial. Então a Liga fracassa, e é exatamente por isso que é criada a Organização das Nações Unidas. A gente tem pouco tempo, eu vou tentar ser bem sintético, né? O Brasil, ele vai ser signatário de um importante acordo de não agressão, que, embora num primeiro momento o presidente, que é costurado no âmbito da Liga, onde o presidente Washington Luiz, num primeiro momento, se recusou a assinar, dizendo que a Constituição Brasileira de 1891, ela já não previa, ela já não autorizava a guerra de conquista, mas que depois o Getúlio vai assinar a pedido dos Estados Unidos, tá? Mas, ao meu ver, o ponto mais interessante é que todo esse processo de ilusão de poder, de saída da Liga e de isolamento, ao meu ver, funcionou em parte como um certo aprendizado para o Brasil. Para que, no contexto da Segunda Guerra Mundial, o Brasil tentasse buscar um outro tipo de inserção dentro da Organização das Nações Unidas. E até mesmo na própria guerra. O fato de não ter enviado tropas para a Primeira Guerra Mundial pesa para que o país insista no envio de tropas na Segunda Guerra Mundial. Porque se reconhecia ali aquela geração que estava no poder no Brasil nos anos 30, no início dos anos 40, né? A gente evidentemente pensa no Getúlio, mas não é só o Getúlio. Ela viu esse fiasco da Primeira Guerra Mundial. Ela viu essa ilusão de poder. Essa geração acompanhou esse desligamento da Liga.
9: É, o Brasil vai aderir à Declaração das Nações Unidas no momento em que ingressa na Segunda Guerra Mundial, lutando ao lado dos aliados, né? É uma posição muito alinhada aí com os Estados Unidos na época, por conta de articulações que envolviam questões de política doméstica. Enfim, isso é um assunto que também rende bastante, infelizmente.
8: Esse assunto rende uma outra conversa.
9: Rende uma outra conversa. A gente vai ter, tenho certeza que a gente vai ter essa conversa em outro momento, mas hoje, professor, infelizmente o nosso tempo aqui acabou. Quero muito agradecer a sua participação. A gente falou hoje de um assunto que eu digo que, curiosamente, é pouco conhecido do público, de uma forma geral, que é a nossa política externa na Primeira República, né? A gente conhece mais a coisa do café com leite, das oligarquias, mas quando a gente olha a diplomacia do Brasil nessa época, a gente vê toda uma série de complexidades que tornam essa história da República ainda mais interessante. Hoje você nos ajudou a conhecer um pouco mais sobre esse período. Muito obrigado e um grande abraço.
8: Eu que agradeço, fico muito contente pelo convite e pela oportunidade de tratar desses temas, levando aí a um público mais amplo um pouco da complexa história da nossa política externa e da inserção do Brasil nesse cenário internacional.
9: Maravilha, um grande abraço, professor. Tchau, tchau.
8: Um abraço.
9: Podemos dizer que a Liga das Nações fracassou? Para alguns países, sim. Outra nação derrotada nesse período, mas de uma forma bem mais grave que o Brasil, foi a Etiópia, invadida pela Itália em 1936. A gente vai fazer um Virada de História especial sobre esse acontecimento. Mas hoje vamos falar um pouquinho de como que o fracasso da Liga das Nações em impedir o ataque à Etiópia pode nos ajudar a entender o papel verdadeiro dessa sociedade e também entender esse fracasso da Liga das Nações. Bora lá! Bom, e agora eu bato um papo com o Alexandre dos Santos. Ele é jornalista e professor de Geopolítica e História do Continente Africano no Instituto de Relações Internacionais da PUC-Rio, um dos coordenadores do LEPECAD, Laboratório de Estudos e Pesquisas Interdisciplinares sobre o Continente Africano e as Afrodiásporas. Também é pesquisador associado do BRICS Policy Center. Seja muito bem-vindo ao Virada de História, professor. Tudo bem?
10: Obrigado, Pedro, pelo convite.
9: Imagina, agradeço aí desde já a sua participação. Professor, o Brasil tenta ingressar no Conselho da Liga das Nações em 1926 com a tese de uma representação americana, já que os Estados Unidos, né, por exemplo, não aceitaram participar desse órgão no momento da criação. Quais argumentos a diplomacia brasileira utilizou na época e qual era a importância, então, da América como um todo ter essa representação no Conselho?
10: O Brasil pediu para sair, né? Literalmente. Sim. Pediu para sair em 1926, porque o Brasil acreditava que precisava ter um lugar no Conselho de Segurança da Liga das Nações, que era um lugar que os Estados Unidos se recusou a ocupar. E o Brasil achava que ele deveria ocupar esse lugar. Então, o Brasil não ficou nem um pouco contente também com as consequências lá do Tratado de Lucarno, que abriu espaço para que a Alemanha, né, e tinha dado tanto encrenca durante a Primeira Guerra Mundial e daria mais daqui a pouco.
9: Verdade.
10: Que ela fizesse parte do Conselho Permanente de Segurança. O Brasil não gostou nem um pouco. O Brasil fazia parte do Conselho Não Permanente e queria fazer parte do Conselho Permanente. Queria um lugar que os Estados Unidos não quiseram ocupar. Então, o Brasil ficou muito chateado, muito mesmo. Na época, o Arthur Bernardes, nosso chanceler, se eu não me engano, era o Félix Pacheco. E ele pediu para o Brasil apresentar a carta de retirada como, assim, demonstração da sua total insatisfação. Então, assim, naquela época, você apresentava um pedido de retirada e você tinha que ficar 2 anos protocolarmente participando até que a sua saída fosse referendada pelos demais integrantes, né? E o Brasil saiu porque queria bater pé, fincar posição com relação a isso. Ao contrário do que o nosso chefe lá em Genebra, que era o Afrânio de Melo Franco, ele orientou, ele não queria que o Brasil saísse, mas em 1926 o Brasil comunicou oficialmente a retirada, e em 28 o Brasil saiu da Liga das Nações, mas continuou acompanhando de longe as votações, etc. e tal, principalmente a votação que envolveu lá a invasão da Etiópia pela Itália, né?
9: Eu queria perguntar justamente sobre como o Brasil, sendo membro permanente, mas que não era do Conselho da Liga das Nações, qual era, assim, o poder que o Brasil tinha de interferir nessas questões, já que você citou o exemplo da invasão, né, da Etiópia pela Itália, que foi um episódio bastante delicado e com um apelo, né, de ajuda à Liga das Nações. Qual era o tipo de questão que um país que não participasse do Conselho poderia interferir, e qual era esse grau de interferência, não sendo membro do Conselho?
10: Olha, basicamente nenhum grau de interferência. Nem o Conselho funcionava da maneira como a gente entende o Conselho de Segurança. Né?
9: Uhum.
10: Assim, era mais um andar de cima nos debates, né? Mas, na verdade, o que a gente viu ali, a Liga, na verdade, era uma tentativa de equilíbrio e de balanço.
9: Sim.
10: De associações. Então, era tudo meio tateado ainda no funcionamento da Liga. Sim, a Liga foi importante como um grande balão de ensaio porque viria a ser a ONU, a Organização das Nações Unidas. Com todos os erros e os acertos.
9: Uhum.
10: Então, o Brasil foi um dos membros fundadores da Liga, junto com vários outros países latino-americanos, etc. e tal, mas a gente sabe exatamente que dentro da Liga, o equilíbrio de poder, ele favorecia os europeus, sim. A Liga, na verdade, era um grande clube de potências europeias e que abarcava ou trazia para junto de si os países latino-americanos, que muitos deles fizeram parte, né, também da Liga, né, os países do que a gente chama hoje de Sul Global, né?
9: Sim, sim.
10: E países africanos também que fizeram parte da Liga, né? Libéria, por exemplo, era um país fundador, né? Apesar de o continente africano estar praticamente todo ocupado pelas potências imperialistas europeias, a Libéria, a Abissínia, né, a Etiópia, também não foi membro fundador, mas fez parte da Liga, entrou em 1923, o Egito entrou em 1937, a União Sul-Africana também entrou, mas representando o Império Britânico, né? E no caso dessas potências menores, a força delas era muito pequena. Uhum. Né? E na verdade, assim, a Liga das Nações se mostrou depois, na década de 30, uma grande hipocrisia, né?
9: Uhum.
10: Porque quando a Itália invadiu a Etiópia em 1936, e que o imperador Haile Selassie foi lá pedir ajuda para todo mundo, Ela foi pedir ajuda e foi pedir sanções contra a Itália. E viu-se que os interesses da Liga, apesar da teoria ser tudo muito bonito, todo mundo ter direito a voto, o conselho ter direito aos votos mais importantes, etc. e tal, viu-se que aquilo ali era mais um grande clube que favorecia o posicionamento das potências imperialistas europeias e ponto final. E, na verdade, os países menores em desenvolvimento ou que viriam a ser batizados como do terceiro mundo, etc. e tal, não tinham tanta voz assim quanto gostariam de ter. E se a gente for pensar bem, a saída do Brasil foi até estratégica para não coadunar ou não compactuar com o desrespeito que foi se dando e que talvez o ápice dele tenha sido a relação da Liga com a própria condição da invasão da Etiópia na década de 30.
9: Depois eu quero chegar nesse tema do imperialismo dessas potências europeias. Inclusive, já entrando um pouco nesse tema, né, a gente está falando de um conselho da Liga das Nações que inicialmente quem fazia parte, por exemplo, era a França, a Inglaterra e, se eu não me engano, também a Itália foi convidada para fazer parte logo no início da Liga das Nações desse conselho. E a gente está falando de potências imperialistas, né, e de um mundo que acabava de ver uma guerra mundial sendo deflagrada por conta justamente de disputas imperialistas, né? De disputas envolvendo impérios e impérios, alguns que caíram inclusive após a Primeira Guerra Mundial, o caso do Império Otomano, né? O Império Austro-Húngaro, o próprio Império Russo, que passa por uma revolução bolchevique. Então, assim, para mim, professor, parece um pouco contraditório você ter uma Liga das Nações, um órgão que se diz supranacional, com essa proposta de equilíbrio, né? De força, de uma paz mundial, não sei se esse conceito já estava na ordem do dia na época, sendo capitaneado por potências que praticavam esse imperialismo também, né?
10: Sim, bom, o conceito de paz já era um conceito discutido ali na Liga.

0: pô, lá, a entrada dos Estados Unidos na Liga. Os primeiros não permanentes foram potências menores. Bélgica, o Brasil, que foi o primeiro, porque foi fundador, né, da Liga das Nações, Bélgica, Brasil, a Espanha, e se eu não me engano, era a Grécia, era o, né? Uhum. E você tinha um rodízio ali entre eles. Então, olha só, o conselho reproduzia, ali o conselho permanente, reproduzia uma hierarquia, que era a hierarquia do que eram as grandes potências. Né? Você mesmo destacou, Pedro. Os estados menores, eles podiam participar, obviamente, tanto que o Brasil participou dessa primeira composição. Mas as grandes decisões mesmo, elas dependiam das potências centrais. Né? E foi exatamente essa grande contradição que deixou o Brasil, que afetou o Brasil diplomaticamente. Porque o Brasil achou que ele deveria herdar o assento permanente por ser uma grande potência na América para substituir os Estados Unidos. Né? Sim. Mas ele não conseguiu. O Brasil chegou a vetar a entrada da Alemanha em 1926, e como a Alemanha foi incorporada, aí o Brasil pediu para sair mesmo, e foi uma tomada de posição importante em termos diplomáticos do Brasil naquele momento. Sim.
1: Sim. E por mais, professor, que a Liga das Nações tenha fracassado, né, nas suas pretensões de garantir esse equilíbrio mundial, culminando aí na Segunda Guerra Mundial e o fim desse órgão, a gente pode dizer que ela, de certa forma, ajuda a moldar o mundo entre guerras, o mundo pós-Primeira Guerra Mundial?
0: Ajuda. Eu acho que os erros históricos também ajudam a gente a avançar para frente, né? O que seria de nós se a gente não errasse? Uhum. Seria de nós se a gente não tomasse decisões erradas em termos históricos para que a gente pudesse amadurecer enquanto sociedade, enquanto sistema internacional? Vamos lembrar por que a Liga foi criada, né? A Liga foi criada em 18. Por quê? Era para você criar um mecanismo que, em tese, deveria preservar a paz. Mas a paz entendida como a paz na Europa, né?
1: Sim.
0: Com um equilíbrio de poder, alianças, né? Para evitar, né, aquilo que nos 100 anos anteriores, desde o final das guerras napoleônicas, era o concerto europeu, né?
1: Sim, no Conselho de Viena,
0: como o concerto,
1: né,
0: europeu. Exatamente. Então, como o concerto europeu faliu, era preciso criar um outro tipo de balanço, né?
1: Uhum.
0: De mecanismos, né? Para preservar a paz. Né? Então, assim, o que eles fizeram? O concerto europeu não tinha dado certo, né? Porque o concerto europeu estava, assim, alicerçado, né, num equilíbrio muito frágil de alianças, de diplomacia secreta. É o que foi depois refutado depois da Primeira Guerra Mundial, né? Que não impediram a guerra, né? Eles aceleraram aquela crise lá depois da morte do Francisco Ferdinando, lá, porque virou uma guerra continental. Então, a ideia agora é que ninguém deveria ser forte o bastante para dominar os outros. Essa é a ideia.
1: Uhum.
0: Todo mundo ia ter um interesse nesse grande clube, né, de evitar a guerra a qualquer custo.
1: Uhum.
0: Se um Estado fosse atacado, o problema era de toda a Liga. Aí você acionaria uma reação coletiva, que é diplomática, que era econômica, e no final da linha lá, se nada desse certo, uma intervenção militar. Isso em tese, né?
1: Sim.
0: Isso em tese. Porque, no caso da Etiópia, eu vou trazer isso, porque talvez tenha sido um dos grandes fracassos o início do fim da Liga, né? No caso da invasão da Etiópia, não foi nada disso que aconteceu. Ficou evidente uma certa hipocrisia da Liga quando se tratava de um país que não pertencesse ao eixo europeu, aquele eixo dos países mais importantes e das metrópoles imperialistas europeias, né? Pior ainda, se o país que pleiteava, né, uma ação da Liga pertencesse a uma região que estava praticamente toda ocupada pela Europa imperialista, como no caso do continente africano e no caso da Etiópia, aí é que a Liga não fez absolutamente nada, né?
1: Sim.
0: Porque, pela Carta da Liga, não existia um instrumento automático de defesa e de intervenção se uma soberania fosse desrespeitada. Todo mundo ficava se fiando numa reprimenda pública a ser feita contra o agressor,
1: uhum,
0: para que o agressor se tocasse primeiro. Mas, no fim das contas, né, a execução dos desrespeitos às soberanias não estava muito bem definida e acertada entre os Estados-membros. Aí, esse vácuo aí, do que fazer, quando fazer, em que momento fazer, foi nesse vácuo que a Etiópia caiu,
1: uhum,
0: né, em 1936. Ele está fazendo 90 anos disso, né?
1: Sim, sim.
0: Que a Itália ocupou a Etiópia. Foi nesse vácuo que a Etiópia caiu aí, nesse vácuo de discussão. fim das contas.
1: Sim.

0: aí eu acredito que isso tem a ver também com o que você mencionou agora há pouco sobre erros históricos, e o que a gente aprende, né, com esses erros é que a Itália, né, em plena ascensão do fascismo, depois vai ser um dos lados do eixo na Segunda Guerra Mundial. E a própria Alemanha, que vai entrar em 1926 na Liga das Nações, não era a Alemanha nazista ainda, né? Vale lembrar, era a República de Weimar, né, que surge ali após a Primeira Guerra Mundial, mas depois também vai assumindo ali um viés autoritário, totalitário, muito perigoso, né? Que culmina nas invasões do Hitler da França, da Bélgica, né? Da Tchecoslováquia. E aí acabou de vez esse concerto europeu e a gente tem a Segunda Guerra Mundial, né? Como que a Liga das Nações, professor, assiste à ascensão do nazismo e do fascismo?
1: Olha, assiste sentada, olhando o que estava acontecendo.
0: Igual, né? A gente assiste olhando para trás, né?
1: Exatamente. Não, aí no caso eles estavam olhando para o lado. Isso foi o pior.
0: Nem viram,
1: né? Porque eles estavam no momento de deterrence, como a gente fala, né?
0: Uhum.
1: Assim, eles estavam dando a chance para que todo mundo voltasse atrás. Estava dando a chance, abrindo o flanco, sendo muito pacientes, achando que a cada novo desrespeito, né, às soberanias, a cada novo exercício de poder, você poderia convencê-los a dar um passo atrás. E a gente viu ali a história, a gente viu a história se desenrolando ali, que você não deve ser tolerante com os intolerantes, né? Existe um limite para a tolerância. E eu acho que isso foi talvez uma das maiores lições que a gente teve historicamente, porque a Alemanha saiu de cordeiro para lobo enquanto fazia parte da Liga das Nações. Foi importante a Liga ter incorporado a Alemanha. Foi importante, para estabelecer um sinal de que, assim, é possível que nas condições em que a Alemanha estava na época, ela fosse reincorporada a esse grande, essa grande instituição internacional.
0: Uhum.
1: Então, para a Liga, o fato dela ter sido muito passiva e ter sido muito intolerante e não ter assumido seus erros, não ter assumido, inclusive, a hipocrisia do tratamento diferenciado que dava para as potências europeias.
0: Uhum.
1: Então, o que a Alemanha e a Itália estavam fazendo na Europa? A mesma coisa que eles fizeram no continente africano.
0: Uhum.
1: A mesma coisa. Só que eles estavam encarando os seus vizinhos como passíveis de serem ocupados também numa expansão imperialista.
0: Uhum.
1: E os países integrantes da Liga foram tolerantes até demais com esses arrobos imperialistas. Arrobos imperialistas com eles mesmos, né?
0: Pois
1: então, eles perdoaram os excessos, e aí, quando eles viram que os excessos estavam sendo praticados contra eles mesmos, aí já estava tarde demais, porque aí você já tinha aberto, já tinha destampado a caixa de Pandora.
0: Sim. Você falou arrobos imperialistas, e em outra fala, você também mencionou, mais uma vez, a questão do concerto europeu, né, que a gente já comentou aqui. E eu queria conectar essas duas expressões, porque outra política que a Liga das Nações, se não vai instituir, vai validar, eu acho que foi ela que institui, a própria o instrumento dos mandatos, né? Que, por exemplo, no fim do Império Otomano, os territórios que pertenciam ao Império Otomano passaram a estarem sob controle de mandatos britânicos e franceses. Quer dizer, era uma política de que, de certa forma, vai reforçar também o imperialismo não só na Ásia, mas também no norte da África, né, professor?
1: Sim, porque você vê, o que que é esse sistema de mandato?
0: Uhum.
1: O sistema de mandato você distribuir os territórios que tinham deixado de estar sob o controle dos impérios derrotados, né? Aí eu vou falar do Império Alemão e do Império Otomano, e você distribui essas regiões como tutela para as potências que venceram: Reino Unido, França, Bélgica, África do Sul, Japão e por aí vai. Até que essas regiões de tutela conseguissem alcançar algum grau de autogoverno e de independência, digamos assim.
0: Uhum.
1: Então, o que a Liga das Nações acabou perpetuando foi a ideia de bem-estar e desenvolvimento, que é o fardo do homem branco, a missão sagrada de civilizar outros povos incivilizados, né? A Liga se apresentava como, assim, os países que venceram, né? Assim, se apresentavam como potenciais civilizadores muito melhores do que o Império Otomano, do que a Alemanha, né, para criar uma incutir nesses territórios uma civilização europeia e liderar esses territórios, né, tutelados por eles para as independências, né? Então, a gente teve ali, assim, os territórios que foram redistribuídos, né, que eram os territórios do Império Otomano, o Iraque, a Síria, o Líbano, a Palestina, as ex-colônias alemãs, por exemplo, no continente africano, a Tanganyika, que é a Tanzânia, Togo, Camarões, a região do Ruanda, o Urundi, que hoje tem o Ruanda e o Burundi, e o sudoeste africano, que é onde hoje é a Namíbia, que também fazia parte desse império alemão do continente africano, que foi entregue para a administração da África do Sul. Uhum. Então, a Liga fiscalizava essas tutelas, mas não governava. Quem eram os responsáveis tinham sido aqueles que ajudaram a vencer. Então, se você for pegar, por exemplo, o continente africano, os territórios, que o Império Otomano não ocupou o continente africano, né?
0: Sim.
1: Os territórios ocupados pelo Império Alemão foram distribuídos para o Reino Unido, para a França, e a Namíbia ficou sob a tutela da África do Sul. E eles diziam ali que estavam exercendo essa tutela em nome do desenvolvimento, né, levar a civilização. Era o fardo do homem branco, era civilizar aqueles povos que viviam praticamente no estado de natureza robesiano ali naqueles lugares. Eles estavam levando, sim, a civilização, mas a civilização europeia. Eles não levaram em consideração os milênios de experiências culturais, religiosas, de organizações políticas e militares e sociais nesses lugares. E chegaram lá e colocaram garganta abaixo, goela abaixo daquelas populações todas, a maneira europeia de se comportar, cultura europeia, as línguas europeias e a organização que viria a ser aquela organização dos Estados Europeus que a gente chama de Organização Westfaliana.
0: Uhum. E mesmo assim, professor, chama a atenção que a Abissínia ou Etiópia fez parte, né, da Liga das Nações, apesar de ter sido negligenciada, né, nesse episódio da invasão italiana, ela conseguiu um lugar na Liga das Nações, né? O que leva, então, a essa aceitação da Etiópia entre os membros da Liga das Nações? Era uma exceção desses incivilizados na África?
1: É porque a história da Etiópia é tão curiosa. A história da Etiópia, ela vem, assim, para você entender por que a Etiópia foi levada em consideração pelos integrantes da Liga das Nações.
0: Sim.
1: A gente tem que lembrar que no final do século XIX, a Itália estava naquela região ali. Ao norte da Etiópia, tem um país chamado Eritreia. No oeste, no leste da Etiópia, tem um outro chamado Somália. Então, a Somália e a Eritreia eram regiões que estavam ocupadas pela Itália. Um pedaço da Somália foi ocupada pela Grã-Bretanha, que é o que a gente chama hoje de Somaliland. Né? E o Djibouti, que também é o norte também da Etiópia, ocupado pela França. Mas a Itália, quando começou a descer pela Eritreia, né, para começar ali a tentativa de ocupar parte do território da Etiópia, encontrou uma região muito organizada, em expansão, e que tinha armas e munições e um rei muito poderoso. Então os italianos assinaram um tratado, olha que interessante, um tratado com o imperador, que na época se chamava Abissínia, Etiópia, e nesse tratado o imperador etíope, ele reconhecia as terras que tinham sido ocupadas pela Itália no norte, ali no final da década de 1880. E os italianos dariam um pagamento pela aceitação da ocupação dessas terras onde hoje é Eritreia.
0: Uhum.
1: Então, eles deram para os... Olha o que os italianos deram. 30 mil mosquetes e mais ou menos uns 30 canhões e uma quantidade de dinheiro que seria, assim, nos valores de hoje, mais ou menos aí uns 150, 160 milhões de dólares. Metade foi entregue em prata e a outra metade foi deixada no Banco Central italiano para que a monarquia etíope tivesse liquidez para comprar materiais, armas e munições da Itália usando esse dinheiro especificamente. Mas a encrenca começou porque esse tratado que eles assinaram em 1890, esse tratado, os italianos tentaram dar uma pernada nos etíopes, porque Num dos quesitos desse tratado, os italianos escreveram o tratado em duas línguas, em amárico, que é a língua da Etiópia, e em italiano. Então, na versão italiana, na versão em amárico, um dos artigos dizia que o governo etíope tinha a opção de usar os canais diplomáticos da Itália para estabelecer relações com outras potências, principalmente as potências europeias. Mas na versão italiana, a redação determinava que a Etiópia era obrigada a usar os canais diplomáticos italianos. Os italianos eram os mediadores das relações exteriores da Europa, da Etiópia com a Europa. Então, na verdade, um documento dizia que a Europa tinha autonomia, que a Etiópia tinha autonomia, e no outro dizia que a Etiópia seria, na prática, um protetorado italiano. Então, o imperador Benedict se recusou a assinar em 1893 e denunciou na Europa o tratado. Os italianos quiseram forçar essa interpretação. E aí os dois entraram em guerra, em 1893. 3 anos depois, a Etiópia não só derrotou, mas humilhou os italianos. Uma batalha que é muito famosa no continente africano, que é a Batalha de Adwa, que também está fazendo aniversário, em 1896, março de 1896, 130 anos, de uma batalha que humilhou os italianos. Os italianos derrotados tiveram que reconhecer a derrota, assinar um outro tratado em que os italianos reconheciam a independência, a soberania plena da Etiópia. E aí a Grã-Bretanha e a França, que estavam ali em volta também, tiveram que reconhecer também. Então, olha só, a única região africana a derrotar uma potência colonial europeia e a manter a sua integridade territorial foi a Etiópia. E a Adwa ficou engasgada na garganta dos italianos, ali marinando no ácido, ali em fogo baixo, durante 40 anos. É por isso que o Mussolini quis tanto invadir a Etiópia, porque eles foram os catalisadores da derrubada lá do primeiro-ministro italiano, lá o Francesco Crispi, que era o cara que ele era a cara do imperialismo italiano no continente africano.
0: É interessante como essas experiências, tanto da retirada do Brasil da Liga das Nações e do fracasso da Liga das Nações, né, em impedir a ascensão, mais esse episódio do imperialismo fascista através da invasão da Etiópia, a gente consegue aproximar esses dois episódios, né, para falar justamente, primeiro, das dificuldades da Liga das Nações em lidar com esses nacionalismos, com essa encruzilhada de nacionalismos que você acabou de dizer, e também essa predominância dos interesses das potências europeias, né? Das potências também imperialistas da Europa. Então, foi muito interessante a gente fazer essas aproximações aqui no episódio de hoje. Professor Alexandre, muito obrigado pela sua participação aqui no Virada de História. Portas abertas para você retornar em outras oportunidades. Um grande abraço.
1: Um abraço. Obrigado, Pedro. Tchau, tchau.
0: Tchau, tchau. Pessoal, antes de ir, quero trazer um recado para vocês, um recado do passado, logo depois da vinheta.
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0: Na mensagem presidencial enviada ao Congresso no início de 1926, o presidente Arthur Bernardes acusou as potências de insistirem nos pactos secretos que levaram à Primeira Guerra Mundial, em vez de se adaptarem à nova ordem internacional que a Liga pretendia consolidar. Vou falar só mais aspas dele. A nossa pretensão chocou-se com oposições inesperadas e intransigentes. Fortalecido pelo apoio unânime da nação, o governo do Brasil manteve o seu conhecido ponto de vista. Em homenagem à própria Liga, que perderia de interesse no dia em que se visse sotoposta aos pactos secretos. Bom, tá aí a mensagem do Arthur Bernardes, que, como a gente sabe, não ficou nada contente com esses acordos aí com a Alemanha. Pessoal, espero que vocês tenham curtido esse episódio. 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Segunda a sexta, começando às 7 da manhã, com reprises às 15h23 horas. Aquele abraço, pessoal. Fui!
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7: Muito boa tarde, Brasil. Sejam todos muito bem-vindos. Agora são 4 horas em ponto. 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E você também nos encontra nas principais plataformas de áudio. Hoje, segunda-feira, olha, depois desse fim de semana aí de jogo, vamos ver, hein? As principais notícias do Brasil e do mundo estão aqui, porque começa agora o programa Entretanto. Toda notícia tem outro lado. Esta é uma produção da agência de notícias russa Sputnik. Eu sou Isabela Veiga e a gente chama agora nosso analista geopolítico Rafael Machado. Muito boa tarde, Rafa. Como é que você tá? Recuperado aí desse 1-1 com cara de 0-0 aí do Brasil e Marrocos, Rafa?
8: Boa tarde, Isabela. Sendo uma honra estar aqui no programa Entretanto, começando uma nova semana e com certeza bastante decepcionado com a seleção brasileira, como todo mundo, creio eu. Mas é isso aí, assim que às vezes é mesmo, a gente tem que continuar seguindo em frente.
7: É verdade, Rafa, é isso, né? Vamos ver, porque é aquilo, o brasileiro não desiste nunca, a gente tá com a esperança, né? Vamos ver. Nesse momento, inclusive, Rafa, um dos meus ídolos, o Salah, está em campo. Salah, eu sou, como eu já disse aqui, sou apaixonada pelo trabalho que ele faz junto à comunidade lá do Egito. Mas enfim, vamos lá, gente. Por quê? Porque aqui a gente vai falar de futebol, sim, sob a ótica da geopolítica, e nós vamos falar sobre tudo quanto é assunto que tá dominando do noticiário do Brasil, assuntos internacionais. Vamos contar com a ajuda do Vitor Stuart, que é mestre em relações internacionais pela Universidade de Bolonha. Ele que também é professor associado e vice-diretor do Instituto de Geografia da Universidade do Estado do Rio de Janeiro, a UERJ. Então, vamos lá, bora botar as nossas notícias em campo. Moraes rejeita pedido de adiamento e mantém julgamento de Eduardo Bolsonaro. Irã contra a desafirmação de Trump sobre Hormuz ficar livre de pedágio. Lula chega ao G7 e mira conversa com Trump sobre o novo tarifaço. E também tem a previsão do tempo aqui no Rio de Janeiro, tem economia, fica com a gente, porque começa agora o programa Entretanto.
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7: O ministro Alexandre de Moraes, do Supremo Tribunal Federal, STF, rejeitou um pedido da Defensoria Pública da União e manteve julgamento da ação penal contra o deputado federal cassado Eduardo Bolsonaro, que está marcado para amanhã, na primeira turma da corte. Eduardo é acusado de coação no curso do processo sobre a tentativa de golpe de Estado, em que o pai dele, o ex-presidente Jair Bolsonaro, foi posteriormente condenado. A pena é de 1 a 4 anos de prisão, mas ainda podem ser avaliados eventuais agravantes que podem aumentar esse tempo. E é com este assunto que a gente começa o Entretanto de hoje.
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7: O ex-deputado Eduardo Bolsonaro não designou nenhum advogado para representá-lo no processo. Com isso, a defesa dele está a cargo da Defensoria Pública da União, que pediu o adiamento do julgamento, alegando que a composição da turma não está completa. A primeira turma do STF, a gente contextualiza aqui, é composta atualmente pelos ministros Flávio Dino, que é o presidente, Alexandre de Moraes, que é o relator do caso, Carmen Lúcia e Cristiano Zanin. Um dos integrantes da turma ainda não foi definido depois que o Senado rejeitou a indicação de Jorge Messias à vaga. Moraes negou o pedido e argumentou que não há violação dos princípios do juiz natural e da colegialidade no julgamento da ação penal, em observância aos princípios constitucionais e ao regimento da corte. Com isso, Eduardo será julgado de acordo com o que prevê o regimento do STF. Ele é acusado de crime de coação no curso do processo, por tentar impedir o andamento da ação que investigou a tentativa de golpe de Estado e levou à condenação do ex-presidente Jair Bolsonaro e aliados. Para a PGR, Eduardo buscou, junto ao governo Donald Trump, dos Estados Unidos, levantar sanções e tarifas ao Brasil e autoridades do judiciário como represália ao julgamento. No mês passado, o ex-deputado faltou ao interrogatório no STF no âmbito da ação penal penal na qual ele é réu por coação no curso do processo. Como ele mora nos Estados Unidos desde fevereiro do ano passado e não retornou ao Brasil desde então, o depoimento seria por videoconferência, segundo a PGR, a estratégia de Eduardo e de Paulo Figueiredo, que é produtor de conteúdo e também aliado da família Bolsonaro e acusado nessa mesma ação, consistia em ameaçar os ministros do STF com a obtenção de sanções estrangeiras, tanto para os magistrados quanto para o próprio Brasil. Para isso, de acordo com o STF, eles exploram suas conexões nos Estados Unidos, incluindo contatos com dirigentes de alto escalão do governo norte-americano. Rafa, vou te perguntar duas coisas. Primeiro, se essa a alegação da defesa realmente seria válida, de que a primeira turma não está completa. E segundo, o que você acha que vai acontecer nesse julgamento de Eduardo Bolsonaro?
8: Bem, em relação à questão da turma não estar completa, a gente sabe, por exemplo, que nem sempre o procedimento ali de indicação, sabatina e aprovação de um ministro do STF, né, quando algum ministro se aposenta, a gente sabe que nem sempre é rápido. É claro que existe algo de novo, existe algo de inédito na situação atual no Brasil, em que houve a recusa por parte do Senado da indicação feita pelo presidente, mas ainda assim, mesmo quando não há esse tipo de recusa, às vezes leva alguns meses. E ainda assim, as turmas do STF julgam, né? Então, não me parece que haja ali uma fundamentação forte o suficiente para adiar esse julgamento com base nisso. Mas, evidentemente, a defesa, ela sempre vai alegar tudo o que ela puder, porque, às vezes, naquele momento, mesmo não havendo precedente para isso, poderia acontecer da corte entender nesse sentido, né? Mas nesse caso específico, não sei se essa alegação é bem fundamentada. Agora, quanto às possíveis consequências desse julgamento, bem, a gente tem visto o Eduardo Bolsonaro atuando nos Estados Unidos desde o ano passado, fazendo lobby, né? Fazendo ali um lobby, primariamente em defesa dos interesses da própria família dele, dos interesses políticos da própria família dele. Mas apesar da realidade, por exemplo, em relação a algumas outras pessoas que estão nos Estados Unidos, é de terem mandados de prisão, portanto pedidos de extradição em aberto, esse não é o caso do Eduardo Bolsonaro. O Eduardo Bolsonaro está nos Estados Unidos, em tese, pelo menos até então, não está fugindo, ele está apenas morando nos Estados Unidos. Porém, a partir do momento em que ele eventualmente seja condenado, e aí haja ali aquela, o trânsito em julgado, etc, etc, e haja aquela intimação para que se dê início ao cumprimento da pena, e ele evidentemente talvez nem mesmo receber e certamente ignorar, ele não vai vir aqui para o Brasil, nem que seja uma condenação de um ano, para fazer serviços comunitários, para pagar a cesta básica, ele não vai fazer isso. O STF vai ter, por assim dizer, aquilo que ele precisa para poder emitir um mandado de prisão e, portanto, um pedido de extradição do Eduardo Bolsonaro. Mesmo que não seja uma condenação significativa, como foi dito, né? O crime em questão tem uma pena que vai ali entre 1 e 4 anos, podendo haver também alguns acréscimos por agravantes e algumas outras circunstâncias. Não importa quão pequena seja a pena aplicada, a pessoa evidentemente tem que atender quando o juiz de execução intimar a pessoa para o início do cumprimento de pena. E independentemente do tamanho da pena, caso ela não cumpra, né, caso ela não compareça, ela não apareça no tribunal ou o que quer que seja, o juiz pode e deve emitir um mandado de prisão, mesmo que seja um mandado de prisão para recolher a pessoa e soltar ela ali, né? Tipo, recolher, levar, por exemplo, para botar uma tornozeleira, ou para assinar um papel, ou para fazer o que quer que seja, ainda assim a pessoa pode ser presa para dar início ao cumprimento da pena, ou, enfim, às vezes o juiz pode decidir caso ele tenha substituído a pena de prisão por alguma outra coisa, tipo um serviço comunitário ou algo do tipo, ele pode reverter, né? Pode voltar a colocar aquilo ali como pena de prisão. E aí uma prisão de 1 ano ou até mesmo de 4 anos vai ser regime aberto. Então a pessoa pode ser presa para ser solta, né? Mas ainda assim vai sair um mandado de prisão para que ele seja encontrado e conduzido às autoridades aqui no Brasil. E como ele não está no Brasil, vai sair um pedido de extradição. E isso pode não ter nenhum efeito imediato. A gente sabe que não tem havido sucesso nas tentativas das autoridades brasileiras de extraditar pessoas que estão nos Estados Unidos. Porém, muita gente é cética em relação à capacidade do Donald Trump de conseguir se perpetuar no poder, caso ele tente, né, uma reeleição, ou de fazer um sucessor. Muita gente é cética por conta dos péssimos números dele em termos de popularidade. E aí, se os democratas fizerem uma escolha inteligente de candidato, é plausível que o próximo presidente dos Estados Unidos seja um democrata. Agora, eu não estou dizendo que um presidente democrata necessariamente extraditaria o Eduardo Bolsonaro ou outras figuras ligadas ao bolsonarismo. Existem certas proximidades, né? A gente sabe que os republicanos são um pouco mais próximos do bolsonarismo e que os democratas são um pouco mais próximos do petismo. Mas isso não é tão unilateral assim. Existem outros interesses, tem muita coisa entre republicanos e democratas que, mesmo quando muda o presidente, continua igual, porque tem ali burocratas, autoridades, instituições que permanecem mesmo quando tem troca de presidente. Porém, é claro que sim, a expectativa talvez no Brasil é de que nos Estados Unidos pós-Donald Trump haja maior facilidade de extraditar essas pessoas, inclusive o Eduardo Bolsonaro. E também é possível que nos Estados Unidos, com um democrata no poder, não é que vão pegar leve com o Brasil ou aliviar o que quer que seja, mas existem diferenças de abordagem entre republicanos e democratas, ou pelo menos entre os trumpistas e os democratas, e pelo menos também em relação à América Latina, no sentido de que os democratas, eles tentam também seduzir, né, conquistar países através da palma aberta e não apenas através do punho fechado. Tudo bem, o Obama, por exemplo, foi quem começou com as sanções contra a Venezuela, derrubou países, quer dizer, derrubou governos no nosso continente, promoveu revoluções coloridas e por aí vai, mas ao mesmo tempo o Obama tentava manter aquela pose, né, suave, aquela pose diplomática. Ele botava pressão em alguns países, mas dialogava muito com outros, né, tentava ali seduzir, cooptar certos governos e assim por diante, enquanto o Trump é mais impositivo. Então, talvez, numa situação de piora das relações entre Brasil e Estados Unidos durante o governo Trump, pode ser que, por considerar o Brasil um parceiro importante para garantir essa hegemonia dos Estados Unidos na América do Sul, um governo democrata queira ceder, né, inclusive em proteção a certos aliados políticos, como o pessoas ligadas ao bolsonarismo, fazendo essa extradição. Então, esse é um dos possíveis desenhos dessa situação do Eduardo Bolsonaro, como é uma das possibilidades de como a situação dele pode se desdobrar nos próximos 4 anos, por exemplo.
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7: Agora são 4 horas e 16 minutos, 16:16. E a gente segue falando de Brasil e agora falando da pesquisa BTG Nexus, que foi divulgada hoje e mostra que o presidente Luiz Inácio Lula da Silva tem agora uma vantagem acima da margem de erro para o seu principal adversário, o senador Flávio Bolsonaro. Isso pela primeira vez desde o início dos levantamentos do Instituto em março. Esta é a quarta rodada da série de pesquisas contratadas pelo BTG junto ao Nexus. No levantamento inicial, publicado em 30 de março, havia empate entre Lula e Flávio. Nas duas pesquisas seguintes, Lula aparecia numericamente à frente, mas em uma situação de empate técnico, considerando a margem de erro de 2 pontos para mais ou para menos. Agora, o petista tem vantagem de 6 pontos. Coincidência ou não, a vantagem de Lula começou a crescer na pesquisa de maio, que foi realizada dias após a revelação pelo Intercept Brasil da relação entre Flávio Bolsonaro e o banqueiro Daniel Vorcaro, do Banco Master. Além de liderar o embate direto com Flávio, Lula está na primeira posição nos dois cenários de primeiro turno testados e também é o primeiro colocado nas simulações de segundo turno contra outros pré-candidatos. Rafa, mais uma pesquisa que mostra um favoritismo de Lula com um espaçamento aí considerado grande, né? Uma distância importante em relação a Flávio Bolsonaro. E também aí a gente quer entender se de fato foi uma coincidência ou não, mas é uma pesquisa que realizada logo após essa revelação do Intercept Brasil, né? Aquela conversa de Vorcaro, Flávio Bolsonaro pedindo dinheiro para o Dark Horse. E aí depois houve um desdobramento também dessa notícia, porque ele pediu 134 milhões. Posteriormente, a produtora responsável pelo longa disse que havia sido liberados 75 milhões de reais. Então havia uma sobra aí de dinheiro, né? Enfim, para onde foi parar esse dinheiro? Você acredita, Rafa, que se nas próximas pesquisas essa diferença tende a aumentar em função desses desdobramentos, não só do Banco Master, mas enfim, do noticiário, né, que está aí, ou pelo contrário, você acha que isso pode acabar caindo no esquecimento e de alguma forma Flávio Bolsonaro acabar recuperando essa diferença?
8: É interessante quando a gente compara essa pesquisa do Nexus BTG com a anterior. O Flávio Bolsonaro, ele ficou estático, né? Ele estava com 43% e agora ele continua com 43%. E quem cresceu foi o Lula, que estava com 47% e agora está com 49%, isso no segundo turno. Os indecisos e aqueles que dizem que não pretendem votar diminuíram, eram 10% e foram para 9%. Uma possível análise, uma possível interpretação é que dessa vez, pelo menos em relação à pesquisa anterior, que já havia sido depois do escândalo dos áudios, né, o escândalo ali do Banco Master, ou seja, agora, da pesquisa anterior para agora, a gente tem mais um crescimento do Lula do que uma queda do Flávio, então pode ser que essa diferença, essa mudança seja mais por realizações do governo federal, por posições ou realizações vinculadas ao governo Lula, do que propriamente por conta das possíveis relações com do Flávio Bolsonaro com o Vorcaro. Porque aí quando a gente salta para a pesquisa antes dessa, né, antes da de 22 de maio, que é a de abril, de fato, teve uma queda do Flávio Bolsonaro de 45 para 43. Mas dessa agora, de maio para junho, não teve queda, ficou a mesma coisa. Então, nessa parte dos problemas do Flávio Bolsonaro, pelo menos segundo a pesquisa do Next BTG, parece que o problema, né, a sangria, por assim dizer, foi estancada. A questão é que talvez isso, mas também possíveis pontos positivos do governo, possíveis acertos do governo, podem ter levado indecisos a decidirem, então, votar no Lula, né? Às vezes tinha muita gente, né? A gente sabe que tinha uma parcela da população que não sabia se votaria no Flávio ou no Lula, ou que talvez preferisse não votar, não enxergava ali um menos pior e assim por diante. E por vários motivos, talvez, tanto envolvendo esse problema, mas talvez até mais envolvendo alguns acertos recentes, alguns posicionamentos recentes, podem ter feito uma parte desses indecisos preferirem o Lula. E é por isso que a gente tem, mais do que uma queda do Flávio Bolsonaro, um crescimento relevante do Lula, que coloca ele mais à frente e razoavelmente em vantagem, né, acima ali da margem de erro. Essa me parece uma certa possibilidade. No Nexus, é a primeira vez que o Lula chega ali a 49%, se eu não me engano. Em pesquisas anteriores, no segundo turno, ele está sempre, né, nos 30 e tantos por cento, 45%, 46%. Agora ele tomou uma maior distância. É difícil dizer se isso vai ser permanente, porque a política no Brasil ela é muito dinâmica, no sentido de que volta e meia aparece um escândalo, volta e meia alguém comete uma gafe ou comete um acerto, né, tem um acerto na política. A população é volúvel e a gente tem uma eleição polarizada, né, em que qualquer voto conta. A tendência é que vá ser uma eleição apertada, mesmo que a gente esteja agora vendo uma maior tomada de distância do Lula, é possível que na prática mesmo seja mais apertado do que isso. Então não dá para dizer que está ganho ou que isso não pode mudar, porque de fato pode mudar. E aí entra o problema de que novas revelações possam aparecer, revelações que sejam negativas em relação ao Flávio Bolsonaro e uma possível vinculação com o Daniel Vorkaro. E aí, a não ser que aconteçam escândalos semelhantes implicando o PT, ou pelo menos que eles venham a público com força, é possível que novas revelações ajudem a dificultar a situação do Flávio Bolsonaro e facilitar a vida do Lula. Então, a gente está chegando, né, num momento em que a gente vai passando da pré-campanha para a campanha propriamente dita. Ainda assim, muita coisa pode mudar e, de fato, a gente vê muita mudança nas pesquisas de opinião quando começa aquela fase de debates, quando começa a fase do corpo a corpo, também quando as propagandas podem ser feitas de maneira aberta, né? A gente sabe que na pré-campanha existe propaganda política eleitoral, mas ela sempre tenta ser velada, ela tenta ser discreta. Também começam a aparecer os dossiês, os ataques mais diretos, começam a ressuscitar falas antigas de todos os candidatos e assim por diante. Então tem muita mudança de opinião e de posição ali durante a campanha propriamente dita. Porém, por enquanto, o Lula está chegando numa posição um pouco mais confortável até do que ele estava, por exemplo, 2 meses atrás.
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7: Agora, 4 horas 26 minutos, a gente vai começar o nosso giro pelo Brasil, começando pelo Rio de Janeiro. Eu trago que a Polícia Civil realiza uma operação que tem como alvo investigados por procedimentos estéticos irregulares no Rio de Janeiro. O repórter Paulo Fonseca tem mais detalhes pra gente.
14: Policiais civis da Delegacia do Consumidor, a DECOM, deflagraram nesta segunda-feira a Operação Estética Segura, que mira um grupo investigado por causar lesões em pacientes submetidos a procedimentos estéticos. Os agentes visam cumprir um mandado de prisão contra Ana Paula Lima Souza Mariano, responsável pela clínica estética, e 8 mandados de busca e apreensão na Barra da Tijuca, em Madureira e em Olaria, aqui no Rio, além dos municípios de São João de Meriti e Belfor Roxo, na Baixada Fluminense. As investigações começaram após pacientes denunciarem complicações graves depois de realizarem o procedimento de harmonização de glúteos. O delegado responsável pelo caso, Wellington Vieira, relatou que até o momento 15 vítimas procuraram a Delegacia do Consumidor, relatando deformidades no corpo, mas que mais de 50 mulheres podem ter sido vítimas.
15: Elas fizeram lá o tratamento e logo depois começaram a sentir febre, muita dor, procuraram o médico e os médicos atestaram que foi por conta do procedimento feito. A partir de então a gente começou a investigação e estamos tentando comprovar ou provar o que foi usado para fazer esse tratamento estético. Aqui na delegacia tem 15, mas eu acho que é mais de 50.
14: Segundo a DECOM, já foram instaurados diversos inquéritos envolvendo o estabelecimento. As investigações apontam indícios de que substâncias perigosas eram utilizadas nos procedimentos, provocando deformidades permanentes, graves complicações de saúde e até risco de morte. O outro investigado é Elias Costa, ex-policial militar e marido de Ana Paula. Conforme a polícia, ele ameaçava as vítimas para impedir que elas procurassem a polícia. No mês passado, a clínica foi interditada durante uma ação conjunta da especializada com a Vigilância Sanitária. Na ocasião, os agentes encontraram medicamentos vencidos, incluindo frascos de soro fisiológico, fora do prazo de validade. O estabelecimento funcionava em uma das principais vias do Vilar dos Teles. Nessa nova fase da operação, os policiais buscam reunir novas provas, aprofundar as investigações e identificar todos os envolvidos no esquema. A Polícia Civil acredita também que o número de vítimas possa ser ainda maior e orienta pessoas que tenham sofrido complicações após procedimentos realizados na clínica a procurarem uma delegacia para registrar ocorrência. Reportagem Paulo Fonseca.
7: É, gente, não é brincadeira não, viu? A gente estava comentando aqui que não podemos nunca deixar a vaidade nos cegar, né? Ser mais importante do que toda essa checagem prévia aí tem que fazer para saber se o lugar é confiável, se o profissional é preparado, é gabaritado para isso, é muito complicado. A vaidade não pode cegar a gente a ponto de colocar nossa vida e a nossa saúde em risco. Mas vamos continuar com o nosso giro e vamos continuar com o Paulo Fonseca, porque ele vai trazer pra gente que a Agência Nacional de Aviação Civil vai apurar as circunstâncias de um acidente aéreo que deixou 6 mortos no Rio de Janeiro. Então vamos à matéria do Paulo Fonseca.
14: A Agência Nacional de Aviação Civil, a ANAC, ANAC informou que vai investigar se os helicópteros envolvidos na colisão que matou 6 pessoas no Recreio dos Bandeirantes, na zona sudoeste do Rio, realizavam transporte clandestino de passageiros. A declaração foi dada pelo diretor da agência, Tiago Farenstein. Tiago afirmou que a principal dúvida da investigação neste momento é verificar se ao menos uma das aeronaves operava irregularmente. De acordo com as investigações iniciais, pelo menos os registros dos helicópteros estavam em situação regular na ANAC. Ontem, após o acidente, o prefeito do Rio, Eduardo Cavalieri, tratou o ocorrido como uma fatalidade. Ressaltou que os pilotos eram experientes, mas que é necessário uma investigação mais apurada dos órgãos competentes.
16: Então, nós vamos aguardar, acho que a gente tem, né, tem os órgãos, tem as autoridades competentes aí pela questão da aviação, né, CENIPA, FAB, que tem também plano de voo, tem mais informações que vão poder divulgar isso para a imprensa. Então, acho que o papel nosso aqui agora, né, a gente está dando as informações para a população, né, imagino, né, a população do Rio de Janeiro, do Brasil inteiro chocada com esse acidente. É uma tragédia, uma fatalidade, algo absolutamente fora do comum, uma colisão entre 2 helicópteros, né, com muitas vítimas. Mas nesse momento a gente precisa ter seriedade, ter responsabilidade e aguardar as informações dos órgãos competentes.
14: O acidente aconteceu na manhã de domingo. Segundo testemunhas, os helicópteros se chocaram no ar e caíram em um pátio com carros estacionados no Recreio dos Bandeirantes. As 6 pessoas que estavam nas aeronaves morreram. Entre as vítimas estão o cantor e produtor americano Oliver Tree e o youtuber argentino Gasp, que somavam milhões de seguidores nas redes sociais. Além deles, também morreram o produtor musical Lucas Frota, que foi enterrado nesta segunda-feira, o diretor de videoclipes argentino Lucas Vinali e os pilotos Alexandre Souza e Charles Marcilac. Uma das aeronaves saiu do aeroporto Santos Dumont para o helicentro de Guaratiba, também no Rio. A outra aeronave saiu do aeroporto de Jacarepaguá com destino a Angra dos Reis. Um dos helicópteros explodiu após atingir o solo e o fogo se espalhou por veículos que estavam estacionados no local. Pelo menos 20 carros foram queimados. A outra aeronave caiu sem pegar fogo e o piloto morreu preso às ferragens. Reportagem Paulo Fonseca.
7: Bom, gente, a gente continua aqui no nosso giro porque a gente agora vai trazer como operação policial em Manguinhos, terminou com prisões e apreensões hoje. E agora a gente vai de reportagem do Lucas de Andrade.
17: O chefe do tráfico da comunidade de Manguinhos, Mauro Ribeiro de Almeida Júnior, de 40 anos, morreu em confronto com policiais militares nesta segunda-feira durante a operação nas comunidades de Manguinhos e Jacaré, na zona norte do Rio. Ao menos 5 homens suspeitos de envolvimento com o tráfico foram presos. Um fuzil, uma motocicleta roubada e drogas foram apreendidos. A operação foi deflagrada desde as primeiras horas da manhã pelo Comando de Operações Especiais da Polícia Militar, que reúne batalhões como o BOP e o Choque, com o objetivo de combater o tráfico e reprimir roubos de veículos, cargas e de rua na região. Ao chegarem à área, os policiais da UPP Manguinhos foram recebidos a tiros pelos criminosos que tentaram fugir com a chegada dos agentes. Mauro Ribeiro de Almeida Júnior morreu baleado quando tentava fugir pela principal entrada da favela do Jacarezinho, na altura da Avenida Dom Helder Câmara, que fica bem perto de um dos acessos a Manguinhos. Desde o início da manhã, agentes cercam vários pontos do complexo para evitar retaliações. A ocorrência foi encaminhada para a Delegacia de Bom Sucesso. Os impactos da operação foram sentidos na região ao longo do dia. Em nota, a Secretaria Municipal de Educação informou que uma escola suspendeu as atividades. Já a Secretaria Municipal de Saúde afirmou que 2 unidades de atenção primária à saúde suspenderam atendimentos e uma terceira unidade manteve o funcionamento, mas com as visitas domiciliares paralisadas. Policiais também fazem buscas por outros criminosos que compõem a cúpula do tráfico na região. Entre eles, o traficante Diego Custódio de Carvalho, subordinado ao chefe-geral Alexander de Jesus, que está preso desde 2008, mas que continua no comando do tráfico na comunidade de dentro da cadeia. Reportagem Lucas de Andrade.
7: Bom, agora vamos trazer que a Polícia Civil concluiu uma investigação sobre o caso de violência sexual envolvendo adolescentes no Rio. E a gente vai voltar porque a reportagem também é dele, do Lucas de Andrade.
17: Dois dos cinco jovens acusados de participação em um estupro coletivo em janeiro de 2026 na praia de Copacabana, no Rio de Janeiro, foram indiciados pela Polícia Civil por envolvimento em um caso semelhante ocorrido em agosto de 2023, em Botafogo. Matheus Veríssimo Zoel Martins, hoje com 19 anos, e um menor de 17, que à época do crime de 2023 tinha 14 anos, vão responder por fato análogo a estupro coletivo qualificado, já que a vítima também era menor de idade. A Polícia Civil indiciou ainda um terceiro suspeito, Gabriel Oliveira Palmieri, de 24 anos, por estupro coletivo qualificado. De acordo com as investigações, o crime de 2023 aconteceu na casa de Matheus Martins. A vítima foi atraída ao local pelo menor adolescente, sob o pretexto de um encontro privado. No local, a vítima foi coagida a permitir a entrada de Matheus Martins e de Gabriel Palmieri no quarto. O ato foi gravado e um vídeo teria sido divulgado pelos próprios agressores, de acordo com as investigações concluídas nesta segunda-feira. A Delegacia de Copacabana solicitou à Justiça a busca e apreensão dos suspeitos pelo caso. Matheus Veríssimo Zoel Martins cumpre prisão preventiva pelo episódio ocorrido em Copacabana. Já o menor, que não pôde ser identificado, atuou nos dois casos com a função de atrair as vítimas para os locais das agressões e cumpre medida socioeducativa pelo crime mais recente. O caso de agosto de 2023 veio à tona após a repercussão do estupro coletivo cometido pelo grupo no dia 31 de janeiro deste ano. Em depoimento, a vítima relatou que o ato começou de forma consensual com o ex-namorado, que, sem consentimento, chamou outros quatro homens para o quarto. Exames periciais confirmaram que ela sofreu agressões físicas. Além de Matheus Martins e do menor não identificado, respondem pelo crime em Copacabana João Gabriel Xavier Berto, de 19 anos, Vitor Hugo Oliveira Simonin, de 18, e Bruno Felipe dos Santos Alegrete, também de 18 anos. Reportagem Lucas de Andrade.
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7: Agora são 4 horas 37 minutos. A gente vai voltar o nosso olhar para as notícias internacionais e a gente aproveita para, nesse momento, chamar o nosso convidado desta segunda-feira, Vitor Stuart, mestre em Relações Internacionais pela Universidade de Bolonha, professor associado e vice-diretor do Instituto de Geografia da Universidade do Estado do Rio de Janeiro, a UERJ. Muitíssimo bem-vindo, muito bom começar a semana aqui com você, Vitor Stuart. Muito bem-vindo novamente ao Entretanto, uma excelente tarde.
19: Oi, Isa. Boa tarde a todos. Sempre um prazer estar aqui com vocês.
7: Muito obrigada, ficamos muito felizes. Bom, a gente começa falando que os Estados Unidos afirmaram que o Estreito de Hormuz seria reaberto após a assinatura do acordo provisório que está prevista para a próxima sexta-feira. O presidente norte-americano Donald Trump enfatizou que a travessia seria permanentemente gratuita. No entanto, duas agências de notícias iranianas, com ligações com a Guarda Revolucionária, relataram que, embora Teherã permita o trânsito gratuito durante o período de 60 dias em que as novas negociações vão ocorrer, que Teherã planeja impor, sim, taxas após esse período. A agência Fars afirmou o seguinte: o Irã pretende se beneficiar financeiramente do tráfico marinho comercial pelo estreito. Ao longo do conflito, o país manteve a posição de que não vai abrir mão do controle do Estreito de Hormuz após a guerra, considerando a manutenção da hidrovia como a sua principal vitória e prometendo impor taxas às embarcações que utilizam esse corredor corredor marítimo, que é vital mesmo em tempos de paz. É, ou seja, mesmo em tempo de paz, vai continuar a impor essa tarifa. O ministro das Relações Exteriores do Paquistão confirmou que a cidade suíça de Genebra vai sediar agora, na sexta, dia 19, a cerimônia de assinatura do acordo entre Estados Unidos e Irã. Em uma publicação no X, na madrugada de hoje, o ministro disse que aguarda com expectativa essa assinatura formal, essa cerimônia da assinatura formal, e que o Paquistão permanece confiante de que esse desenvolvimento positivo vai pavimentar o caminho para uma paz duradoura. Ele classificou o avanço como um importante progresso e afirmou que o acordo proporciona a tão necessária confiança e estabilidade aos mercados globais e à economia mundial, especialmente para os países em desenvolvimento mais vulneráveis à instabilidade regional. Em um comunicado divulgado na noite de ontem, o governo iraniano afirma que foi finalizado o texto de um memorando de entendimento sobre as negociações para o fim da guerra. O texto diz que, abre aspas, de acordo com os entendimentos alcançados, a guerra e as operações militares em todo

0: Formal da assinatura vai ocorrer, sim, na próxima sexta-feira em Genebra. Mas temos duas falas conflitantes aqui. Donald Trump dizendo que Hormuz vai ficar livre do pedágio, enquanto o Irã dizendo que não, que vai passar, após esses 60 dias, vai passar a cobrar uma taxa para que as embarcações passem ali, circulem pelo estreito. De certa forma, a gente pode dizer que esse conflito de narrativas tem o potencial de acabar prejudicando essa assinatura do acordo que está prevista para acontecer sexta-feira, porque esse é um ponto muito importante nas negociações.
1: Então, Isa, eu acho que não é só esse tema que abalaria uma eventual assinatura de um acordo de paz, né? Essa assinatura desse memorando, né, na verdade, ela representa, sem dúvida, né, um avanço diplomático no conflito, né? Mas é preciso que a gente tenha cautela, né? A gente não está necessariamente diante de um acordo de paz consolidado, né? O que existe por enquanto é uma arquitetura provisória de desescalada do conflito, uma espécie de uma tentativa de suspender as operações militares, né? E abrir uma janela de negociação. Uma das fases desse acordo de paz, né? Então a diferença é fundamental, né? Um acordo de paz ele pressupõe algum grau de estabilização, né? Do ponto de vista político, né? Algumas garantias mútuas, né? E de certa forma uma definição clara sobre os pontos centrais da disputa, né? Uma trégua, por outro lado, ela pode apenas congelar temporariamente o conflito, né? Sem resolver suas causas profundas. Então, a gente está numa espécie de uma trégua. A gente só vai saber se é um acordo de paz quando se consolidar. E você trouxe um elemento importante, né? A questão do Estreito de Hormuz, né? Então, neste caso, as causas elas continuam muito presentes, né? As sanções, a segurança regional, a influência sobre a região, né, o Golfo Pérsico, a presença estadunidense ali na região, né, e o controle de Hormuz, que você falou, que é fundamental, mas eu acho que, sobretudo, o principal gargalo que tem nessa negociação são os interesses de Israel, né? Então, além do interesse de Israel, a gente também tem aquilo que você falou de Hormuz, né? Como você apontou, o Trump ele afirma que a travessia vai ficar permanentemente gratuita, né? Mas a Guarda Revolucionária já não viu isso como uma oportunidade, né? Então, isso mostra que Teherã ele provavelmente vai impor isso, uma vez que todas as solicitações dele, as demandas dele estão sendo atendidas. O Trump ele está num momento decisivo, né, na política dos Estados Unidos, né? Ele está muito desgastado do ponto de vista político e a sociedade estadunidense já não aguenta mais, né, temas como inflação e o empobrecimento, né, da sociedade, né? Então o Trump ele está tentando, ele quer se livrar desse problema que ele mesmo se meteu, né? Então eu acredito que essa questão, no final das contas, ela vai acabar, o Estreito de Hormuz vai acabar sendo um local absolutamente controlado pela Guarda Revolucionária Iraniana, como sempre foi, né? Mas dessa vez com a cobrança de pedágio.
0: Perfeito, muito obrigada, Vitor Stuart. E aí, Rafa, não só esse ponto, mas também esse ponto, né? Na sua análise aí também tem esse potencial de alguma forma atrapalhar. A gente consegue acreditar que, de fato, a gente vai ter em Genebra a assinatura desse acordo de paz, tendo aí duas narrativas conflitantes?
2: realmente é uma situação

0: insólita para os Estados Unidos, porque os Estados Unidos tentam vender essa situação, essa negociação e o conteúdo do memorando de entendimento como sendo uma grande vitória do Donald Trump, quando na verdade, pelo menos segundo os termos que estão ali, trata-se de uma vitória avassaladora do Irã. Porque a gente está falando da possibilidade, porque assim, fala que não vai ter pedágio, porém o Irã vai poder cobrar um valor para manutenção, né? Fala-se ali em uma cobrança para serviços ambientais, né? Então eles vão encontrar um mecanismo para dizer que não é pedágio, mas vai ser pedágio, né? Então o controle do Estreito de Hormuz fica oficialmente com o Irã. Os Estados Unidos prometem pagar um valor de, eles chamam de investimento, mas na prática é uma indenização, né, pelos ataques realizados pelos Estados Unidos, $300 bilhões. Eles estão dizendo que vão ser encaminhados pelos países do Golfo, mas não sabemos exatamente quanto disso aí vai vir dos próprios Estados Unidos. Tem o fato de que valores iranianos congelados pelo Ocidente vão ser devolvidos. Tem também o fato de que vai haver uma suspensão das sanções contra, me parece que, a venda de petróleo iraniano. Então, são coisas que o Irã estará ganhando que nem existiam e não estavam postas ali antes do conflito, porque antes do conflito o Irã estava sancionado. E agora, supostamente, né, e é claro que a gente está falando de fases, né, tem alguns efeitos imediatos, tem efeitos que vão entrar em vigor após 30 dias e tem outros que vão entrar em vigor após 60 dias, né? Então é para ser um processo bem escalonado. Bem, se as coisas se derem nos termos que estão estipulados ali, como eu falei, uma vitória iraniana, porque nenhum objetivo geopolítico dos Estados Unidos foi alcançado e praticamente todos os objetivos do Irã foram alcançados, porque o documento, segundo aquilo que já se sabe, não proíbe o Irã de enriquecer urânio, não obriga o Irã a entregar urânio enriquecido, não obriga o Irã a parar de apoiar as forças da resistência, né, Hezbollah, Hamas e o Ansarullah do Iêmen. Apenas reforça uma proibição que já é uma proibição interna do Irã sobre armas nucleares, né? O Irã ali se compromete a não buscar desenvolver, comprar ou o que quer que seja armas nucleares, mas essa era uma posição que já existia, né? O Irã nunca disse que pretendia desenvolver ou comprar armas nucleares. E na verdade, sempre que foi instado a se pronunciar sobre isso, sempre se posicionou contra armas nucleares por motivos religiosos, né? Então, exatamente o que os Estados Unidos estão levando nesse acordo, exceto uma saída mais ou menos honrosa, pelo menos que os Estados Unidos, que o governo dos Estados Unidos consegue vender como uma saída honrosa para o Donald Trump, durante uma Copa do Mundo, que é algo que para o Donald Trump nesse momento é significativo, na época, né, também acho que do aniversário do Donald Trump, se eu não me engano, e num momento de baixíssima popularidade, e aí ele estaria se livrando de uma guerra também extremamente impopular. Isso se as coisas saírem como está programado nesse memorando de entendimento. Porque nessas conversas, nesse acordo entre Estados Unidos e Irã, tem uma figura que está ausente, mas que é extremamente presente. É o Estado de Israel. Estado de Israel que é contra esse memorando de entendimento. Hoje mesmo, em redes sociais, houve pronunciamento de várias autoridades israelenses, né, como o ministro Itamar Ben-Gvir, jornalistas, deputados do Knesset e por aí vai, todos eles dizendo que Israel não se sentia obrigado a seguir esse memorando de entendimento, que Israel era uma nação soberana que não obedece aos Estados Unidos. Outros falando que esse memorando era uma grande derrota dos Estados Unidos, uma vitória iraniana, e assim por diante. Só que o problema aí é que Israel considera que os Estados Unidos têm uma influência significativa no Estado de Israel e que o Estado de Israel não age sem o conhecimento e o consentimento dos Estados Unidos. Esse é o fator de desestabilização e o principal obstáculo para que esse memorando de entendimento se transforme propriamente num acordo de paz, que ele seja cumprido à risca e efetivamente entre em vigor, reproduza todos os seus efeitos e assim por diante. É claro que já há alguns efeitos imediatos, né, que dizem respeito especificamente ao Estreito de Hormuz, a sua liberação, o fim do bloqueio dos Estados Unidos, por sua vez o Irã também dando fim ao seu bloqueio. Da última vez que eu ouvi, já teria passado um navio indiano, creio eu, e supostamente ele teria pago uma taxinha ali, uma taxa de serviço, ou como quer que seja, que o Irã pinte esse valor que vai estar sendo pago. Isso não é inédito, porque, por exemplo, a Turquia cobra no Bósforo também um valor dos navios que passam. Então, não é como se fosse também uma coisa de outro mundo, um país cobrar pela passagem de um estreito que ele controla. Não vai ser oficialmente um pedágio, mas, como eu falei, o Irã já está pensando ali uma maneira de tornar mais palatável o pagamento de valores. Mas, de qualquer maneira, mesmo com esse alívio momentâneo, que tudo transcorra como deve, como está previsto, é algo que me inspira muito ceticismo, precisamente pelo fato de que Israel é um país que, como nós sabemos, tem tido o costume de não respeitar o direito internacional, de não respeitar tréguas, não respeitar acordos de paz, não respeitar princípios diplomáticos básicos, né? É um país que ataca embaixadas, assassina diplomatas e assim por diante. Quando você tem o Estado de Israel na equação, a estabilidade do Oriente Médio e a facticidade de acordos de paz sempre é algo de que a gente acaba tendo que duvidar um pouco.
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3: 4h54. Gente, o presidente Lula chegou hoje à França para participar da cúpula do G7, que é o grupo que reúne algumas das maiores economias do mundo. Embora o Brasil não faça parte do bloco, o presidente foi convidado para o encontro e desembarca com uma agenda de reuniões bilaterais e também com uma expectativa de um possível encontro com o presidente dos Estados Unidos, Donald Trump. A reunião entre os dois ainda não está marcada. Também não houve até agora um pedido formal de qualquer um dos lados. Mesmo assim, o Palácio do Planalto se movimentou para garantir a presença de Lula desde o primeiro dia da cúpula, diante da possibilidade de Trump participar apenas da abertura do encontro. Esse encontro entre os dois, Lula-Trump, é visto pelo governo como uma oportunidade para discutir a ameaça de novas tarifas sobre produtos brasileiros. A proposta em análise nos Estados Unidos prevê uma taxa adicional de 25% sobre exportações do Brasil por supostas práticas comerciais desleais, que poderia se somar a uma outra sobretaxa de 12,5% relacionada a alegações de falhas no combate ao trabalho forçado. Além da tentativa de aproximação com Trump, Lula terá uma série de encontros bilaterais durante a passagem pela França. Nos debates da cúpula, Lula deve defender poder. Posições que o governo brasileiro vem apresentando em fóruns internacionais, como a reforma de organismos multilaterais, o fortalecimento do sistema internacional de comércio e ampliação da participação dos países em desenvolvimento nas decisões globais. Lula também deve criticar medidas protecionistas e ações unilaterais no comércio internacional. Um outro tema-chave da agenda é a inteligência artificial. O presidente vai participar de uma discussão sobre o assunto e pretende defender a criação de regras globais para o setor, ao mesmo tempo em que vai reforçar a posição de que o Brasil está aberto a investimentos de empresas de tecnologia, desde que elas respeitem a legislação brasileira. Portanto, vou convidar novamente Vitor Stuart para estar com a gente aqui e analisar esse possível encontro entre Lula e Trump e a expectativa que gira em torno dele. Porque, ao mesmo tempo em que tivemos aí o Trump acenando com essa possibilidade de uma taxação adicional de 25%, além de uma sobretaxa de 12,5%, temos Lula aí batendo ainda na tecla da soberania, contra-argumentando em relação às justificativas de Trump, dizendo que, olha, desmatamento, mas a gente não tem desmatamento. E aí citou números mostrando que o país está com o menor índice de desmatamento dos últimos anos. E a gente até comentou isso aqui outro dia, professor, porque Estados Unidos também não costumam participar de COPs ou reuniões que são importantes em que se discute a pauta climática, né? E eles próprios também têm uma questão de desmatamento muito importante, muito séria para resolver internamente. Mas, enfim, Lula tem essa possibilidade de estar frente a frente com Donald Trump. A gente consegue fazer um exercício de imaginação e tentar visualizar o que, que poderia sair desse encontro se de fato ele vier a ocorrer?
4: Então, Isa, na verdade esse encontro ele ocorre em um momento particularmente sensível, né, para a política externa brasileira. Embora o encontro ele seja oficialmente dedicado a todos esses temas que você abordou, da inteligência artificial, segurança energética, crescimento econômico, etc., o principal objetivo brasileiro é claramente evitar essa deterioração das relações comerciais com os Estados Unidos, né? Trabalhada pela família Bolsonaro, né? Pelos filhos do Bolsonaro, claramente. Quanto pior, melhor para eles, né? Então, o governo brasileiro ele acompanha com preocupação, né, essas discussões em Washington, principalmente sobre a ampliação dessas tarifas sobre os produtos brasileiros, e caso elas sejam implementadas, essas medidas elas vão afetar certamente setores estratégicos da nossa pauta exportadora, né? Vão afetar especialmente produtos industrializados, mas também aqueles ligados ao agronegócio, né, à mineração. E quando a gente fala de produtos industrializados, a gente já tem uma indústria extremamente fragilizada, né, que no governo Lula, nesse último governo especialmente, tem sido tem tido políticas claras de para industriais, né, principalmente por parte do vice-presidente Alckmin. Mas o que está em jogo vai muito além de uma disputa entre o Brasil e Estados Unidos, né? Também a gente, na realidade, a gente pode observar esse episódio como um reflexo, né, de uma transformação estrutural da política econômica norte-americana, né? Durante muitos anos, durante muitas décadas, os Estados Unidos eles sempre foram os principais defensores da liberalização comercial, da redução das tarifas, né, da integração de mercados globais, né? Mas hoje teve uma mudança significativa, isso muito em função da ascensão da China, né? A desindustrialização de determinadas regiões norte-americanas, né? As enfim, a crescente competição tecnológica de Washington, que levaram os Estados Unidos a adotar uma postura mais protecionista, né, em função do crescimento exponencial da participação chinesa no comércio internacional, né? E um aspecto interessante também é que essa mudança ela deixou de ser apenas uma agenda republicana, né? Ela existe atualmente um consenso entre democratas e republicanos, né, de que o Estado ele deve atuar mais diretamente na proteção dessas cadeias produtivas, né? A administração Trump ela simplesmente aprofundou essa tendência, né, por meio de tarifas, de sanções e de pressões comerciais. Eu não sei se é o caminho certo, né? Enfim, o que isso significa que o Brasil ele está lidando não apenas com uma decisão de governo, mas com uma tendência mais ampla da política norte-americana, né? Os Estados Unidos eles continuam sendo uma economia, a economia mais importante do mundo, né? E uma economia importante também para pauta de exportação brasileira, né? Mas a China ela se consolidou como o principal parceiro comercial do país, né? E isso incomoda muito especialmente o governo Trump, né? Agora, para finalizar a resposta para essa pergunta, né, sobre o que deve ocorrer, né, ou como o Brasil deve se portar, ela deve se desdobrar, né, ela é decisiva, né, não apenas para o futuro das exportações brasileiras, né, mas para a própria posição do Brasil na ordem comercial global.
3: Certo, muito obrigada pela sua análise, Vitor Stuart. Rafa, o que você tem alguma expectativa em relação a esse encontro? Você acha que Lula tem o potencial de reverter essas tarifas e acabar, né, fazendo um gol, né, já que a gente está em época de Copa, para a campanha dele?
0: Bem, de um modo geral, o Lula ele tem retratado essa questão de um novo tarifaço, bem como algumas outras decisões tomadas dentro dos Estados Unidos em relação ao Brasil, como não sendo algo que se originaria do Donald Trump, e sim algo que se originaria de outros setores do governo dos Estados Unidos, como por exemplo a Secretaria de Estado, né, do Marco Rubio, a Secretaria de Comércio e assim por diante. Não sabemos se o Lula faz isso para deixar, né, uma via diplomática bem aberta junto ao Donald Trump, porque a gente sabe que o Donald Trump ele é muito sensível a críticas pessoais, ou se de fato o governo brasileiro acredita que existam setores dentro do governo dos Estados Unidos que seriam mais hostis ou antipáticos ao Brasil, enquanto o Donald Trump, a nível pessoal, teria uma política mais de portas abertas em relação ao governo brasileiro, né? Pode ser basicamente uma postura puramente diplomática, nesse sentido de evitar antagonizar um presidente que é bastante sensível, ou mesmo pode ser que haja, sim, diferenças internas no governo dos Estados Unidos em relação a como abordar e lidar com o atual governo brasileiro. O Lula já demonstrou que ele tem uma certa capacidade diplomática bastante significativa, mesmo com alguém que, em tese, teria um posicionamento político-ideológico bem divergente dos posicionamentos político-ideológicos do Lula. Mas a gente também sabe que o governo dos Estados Unidos hoje, ele parece que, em relação ao Brasil, joga com os dois lados. E joga com os dois lados, né, com o lulismo e o bolsonarismo, talvez até na expectativa de conseguir concessões de ambos, né? De jogar dos dois lados para ganhar independente. O governo brasileiro nisso, inclusive, já demonstrou ter disposição para ceder em determinados pontos. O que é perigoso, porque quando você demonstra numa negociação que você está disposto a ceder, a expectativa da outra parte sempre vai ser de tentar pressionar você a ir cedendo cada vez mais. De qualquer maneira, porém, é importante para o Brasil tentar encontrar algum tipo de solução para isso que não envolva nenhum sacrifício significativo, pelo seguinte fato: bem, a gente já costurou um acordo de livre comércio com a União Europeia em que, de antemão, a nossa indústria sairia prejudicada. Daí a Europa tratou de bloquear o caminho para a única vantagem que o Brasil teria, que é o setor do agronegócio. Então a gente, em tese, tudo entrando em vigor na sua plenitude, a gente vai levar já um prejuízo no âmbito industrial com o acordo de livre comércio com a União Europeia. E nesse novo tarifaço hipotético, os Estados Unidos tratariam de escudar aqueles setores em que no primeiro tarifaço eles se saíram prejudicados em relação ao Brasil. Então eles colocaram ali novas exclusões de setores sensíveis, e sensíveis especialmente para a opinião pública, como as carnes e alguns outros setores, mas permanecem sendo afetados várias empresas importantes da indústria brasileira, né? Então a gente já está numa situação de dificuldade de uma retomada industrial, o espectro da desindustrialização ainda paira sobre o Brasil. A gente fechou um acordo com a União Europeia que cada vez mais parece ser um péssimo negócio. Se a gente se permitir ser afetado por esse novo tarifaço, não que ele isoladamente vá causar imensos prejuízos ao Brasil, mas quando a gente soma esse hipotético novo tarifaço com os outros fatores desfavoráveis à indústria brasileira, realmente o desenvolvimento nacional fica bastante ameaçado para os próximos anos.
5: E aí, Isabela, tudo bem? Os ouvintes ainda podem conferir o Virada de História sobre a saída do Brasil da Liga das Nações. Esse episódio é logo mais às 23 horas. 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
3: 5h10 e agora a gente vai falar um pouquinho de Copa do Mundo, mas você já sabe, né? Aqui a gente fala sempre com viés da geopolítica. O prefeito de Nova York, ele defendeu neste fim de semana o futebol como espaço de mobilização social e exaltou o ex-jogador brasileiro Sócrates. Curiosamente, a gente estava falando de Sócrates aqui na sexta-feira, né? Eu estava dizendo quanto, só abrindo um parênteses rapidinho aqui, o quanto eu admirava Sócrates e todo o lado político que ele tinha, né? E aí, não tem como também não falar de um outro jogador, né, Geraldo? Maravilhoso, que é o nosso querido Salá. Nosso querido é meu querido, não sei se é seu, mas eu vou te dizer um dado que talvez passe a ser seu querido Salá também. Por quê? Salá, que tá jogando nesse momento contra a Bélgica, tendo o Egito já realizado um gol, ele é um cara, gente, olha só, preste atenção. Jogador de futebol tem muita grana, não tem? Só que ele destina 6% da fortuna dele a ações humanitárias e sociais. O cara construiu o hospital, construiu escola, fez um fornecimento de água potável na cidade natal dele do Egito. Ele milita a favor da causa de Gaza. Pela liberdade de Gaza. Ele fez, inclusive, doou água, material médico para os hospitais ali da faixa de Gaza, além de ser um embaixador, né? Usando a voz dele para apoiar essas crianças refugiadas também na África. O cara contribuiu na época da Covid, doando 3 milhões de reais em equipamento. Enfim, é um cara que, além do futebol, ele é um craque também na solidariedade. Então, gente, olha, sinceramente, eu tinha que abrir um parênteses aqui, porque eu acho muito importante esses caras que têm grana. Pô, imagina, gente, o que que esses jogadores gastam em noitada, em farra, em bebida e tudo mais. O quanto isso fosse revertido para uma causa boa, o quanto isso não impactaria vidas, né? Enfim, é sobre. Mas voltando aqui a falar sobre o prefeito de Nova York, Mandami, e também o Sócrates, ele publicou um vídeo nas redes sociais um pouco antes do jogo do Brasil e Marrocos, aquele jogo, né? Lamentável, mas enfim, em que ele afirmava o seguinte: enquanto nos preparamos para celebrar a Copa do Mundo aqui em Nova York, estamos criando e comemorando algo muito maior do que gols marcados e desarmes realizados. Estamos celebrando um esporte que deu a milhões de pessoas em todo o mundo, tantas delas pobres e esquecidas, um senso de pertencimento, uma conexão com o próximo, um sentimento de solidariedade. E aí ele estava dizendo a respeito da democracia corintiana, que foi um movimento que fez história no futebol brasileiro e que tinha como objetivo a participação dos jogadores e dos outros funcionários também nas decisões do clube. Então, eles faziam, por voto, o direito de escolher coisas, como, por exemplo, qual é o horário dos treinos? Aí o povo ia lá e votava. Os detalhes da concentração. E aí, em 82, o Valdemar Pires foi eleito presidente do Corinthians e passou, de fato, a fazer esse diálogo com os jogadores do elenco profissional. E aí a gente está falando de atletas como Sócrates, que estavam lá na ocasião, Vladimir, Casagrande, Birubiru, Zé Maria, Zenon, que eram mais do que jogadores, eram lideranças politizadas e que ganharam espaço como vozes do grupo. A influência da equipe não ficou só restrita ao futebol, não. Naquela época, o Corinthians estampou nas camisas frases como, por exemplo, "Direta já", numa época em que os movimentos sociais estavam ali todos se articulando para lutar pela volta da democracia aqui no Brasil. E aí a democracia corintiana teve uma vida aí de alguns anos, mas acabou perdendo a força em 84, quando Casagrande foi para o São Paulo, Sócrates foi para a Fiorentina, e aí, enfim, né, acabou se enfraquecendo e tudo mais. E aí a gente lembra que o prefeito novaiorquino, ele é descendente de imigrantes, ele se considera socialista, é crítico ao presidente dos Estados Unidos, Donald Trump, é favorável à causa palestina. E aí trago o nosso convidado, Vitor Stuart, mestre em relações internacionais pela Universidade de Bolonha, além de professor associado e vice-diretor do Instituto de Geografia da UERJ. A gente pode dizer que, por ser como é que você vê essa fala do prefeito de Nova York? Até porque a gente está falando de um esporte e de um evento que reúne as principais nações, que mexe com o coração os moradores, né? Todos os povos que estão ali com os olhos fixos na televisão. A gente está falando de um evento que, a princípio, tinha tudo para congregar e para realmente, de fato, estimular a solidariedade, a congregação entre as nações. Mas a gente está vendo nessa Copa uma situação muito atípica, né? Que a gente até também já falou aqui no Entretanto, mas enfim, uma Copa sendo realizada num país sede que está desenvolvendo uma guerra juntamente com Israel. A gente está falando de um Irã que não teve condições de segurança para poder jogar no próprio país anfitrião. A gente está falando de altos preços nas partidas, de profissionais, né, jogadores e técnicos que tiveram dificuldade em entrar no país. A gente está falando de torcedores que tiveram ali, simplesmente por serem torcedores de países que os Estados Unidos consideram menores, menos importantes, tiveram visto negado. Então, mesmo a gente teve um jogador, né, que ficou 7 horas sendo interrogado até conseguir o acesso ao solo americano. Enfim, então aí vem essa fala do prefeito nova-iorquino. Como é que você avalia não só a importância do futebol, mas como a fala do político nova-iorquino, Vitor?
4: Então, Isa, como bom corintiano, eu acho linda essa fala dele. Ainda mais falando do Sócrates, que é o meu maior ídolo, eu acho que a maioria dos corintianos, né? Me surpreendeu bastante.
3: E olha que eu nem sabia que você era corintiano, hein? Mas olha, encaixou direitinho, hein? Coisa boa.
4: Pois é. Eu sou professor do Rio, mas eu sou corintianaço, enfim. Eu fiquei emocionado particularmente, né? Como todos os corintianos, em especial, né? E como todos os brasileiros também, né? Porque o Sócrates, ele era um símbolo de uma... De resistência, símbolo da democracia, símbolo da luta por um país melhor, né? Mas, enfim, se a gente for abordar a Copa, a gente trazendo o debate especialmente para a questão da situação da seleção iraniana, né? Ela torna um tema bastante interessante, porque ela mostra como o esporte e geopolítica, eles estão cada vez mais conectados, né? Por exemplo, as dificuldades de vistos, né, os obstáculos logísticos, as restrições de deslocamento, que é uma vergonha o que estão fazendo com a seleção do Irã, né? E até mesmo problemas envolvendo torcedores, né? Isso demonstram que grandes eventos esportivos, eles não estão isolados das grandes disputas internacionais, né? Especialmente um evento nos Estados Unidos no contexto de Trump, né? Os Estados Unidos, eles estão tentando utilizar a Copa para reforçar sua imagem, né, internacional, mas ao mesmo tempo eles precisam administrar as contradições geradas, né, por suas políticas migratórias e especialmente de segurança nacional. Mas o caso iraniano, então, ele evidencia uma questão maior, né, no mundo marcado aí por sanções, por guerras, por rivalidades estratégicas, até mesmo eventos esportivos como esse, eles acabam tornando-se espaços de disputa política, né? Então, a Copa do Mundo, ela deixa de ser apenas uma competição esportiva e se transforma também numa vitrine diplomática, né? Repleta de contradições, repleta de questões da política internacional. A gente, como a gente abordou aí a questão da seleção iraniana, mas a questão de várias torcidas, como até de vários países africanos não puderam entrar, né? Possivelmente os torcedores que estavam presentes em alguns jogos são moradores de lá do próprio Estados Unidos, né? Então tá muito claro, né? Ela tá expressando muito bem aí o que ocorre no sistema internacional hoje.
3: Certo, muito obrigada, Vitor Stuart. Que felicidade que você é corintiano e a gente teve esse momento aqui, né? Eu também fiquei bastante emocionada, até porque, assim, foi uma lembrança muito justa que ele fez, né? Há uma época que os jogadores realmente, olha, gente, é difícil a gente querer... Não querer ser saudosista, tendo tido jogadores tão importantes, né, dentro e fora de campo. Mas, enfim, né, a bola tá rolando ainda, vamos ver como é que vai ser isso aí. Apesar de que, aí, Rafa, eu tenho que te dizer, você viu, Rafa, saindo um pouquinho pouquinho só da geopolítica. Você viu que o Rafinha deu uma entrevista antes de ser, quando ele foi convocado, mas antes de embarcar para os Estados Unidos, em que ele reclamava, né? Porque a Copa, nós, jogadores europeus, a gente não tem nem tempo de descansar entre um campeonato e a Copa. Poxa, a gente quer passar pelo menos um fim de semana com a família, um mês com a família, pelo menos um mês de férias, mas aí a gente é obrigado, né, a jogar para a Copa, a gente é escalado, a gente tem que ir. Eu sou contra porque ninguém consultou o jogador para saber da nossa agenda. Ah, o que eu só posso é rir, né? Mas enfim, ô Rafa, te trazendo aqui novamente para a questão da geopolítica, como é que você vê essa fala aí do prefeito de Nova York, exaltando Sócrates, e toda essa mobilização social, né, no futebol?
0: Sim, é uma fala interessante. Eu vou chamar a atenção para o seguinte. O futebol, ele é um esporte extremamente popular, talvez seja o esporte mais popular do mundo. E durante uma parte significativa do século XX, especialmente naquele período em que a gente talvez pudesse falar num futebol amador, por assim dizer, mas em que ainda assim havia uma Copa do Mundo, havia campeonatos nacionais e assim por diante, esse período acabou ficando marcado como um certo período áureo do futebol, em que, ao mesmo tempo em que havia disputas, competições internacionais, ainda havia também uma dimensão bastante popular, que permanece em alguma medida, porém, a gente sabe que dos anos 70 para cá houve cada vez mais uma captura do futebol por parte de grandes corporações, grandes negociatas, né? O futebol foi se tornando um negócio bilionário e inevitavelmente acabou se afastando das suas raízes, por assim dizer. Isso é mais evidente, especialmente no futebol de clubes, né? Em que, bem, a gente sabe que a maioria dos clubes começaram como clubes de bairro ou clubes daquela cidadezinha, e hoje não existe mais nenhum vínculo, muitas vezes, entre o bairro, entre aquela cidade, aquele estado e o clube. Existem alguns clubes que até obrigam que uma parte dos jogadores, um certo percentual, sejam daquela região, daquele país, assim por diante, né? Os clubes lá do País Basco, na Espanha, né? Tipo, o Atlético de Bilbao, eles têm certas obrigações, né, nesse sentido. Mas hoje é como se fosse um comércio sem fronteiras, né? Um comércio de jogadores sem qualquer fronteira. E um negócio cada vez mais milionário, bilionário, multibilionário. Isso gera uma desconexão entre jogador e povo, entre o próprio futebol e o povo, por mais que o povo continue gostando de assistir, continue admirando os jogadores, existe sim um afastamento cada vez maior. Essa fala que você trouxe, né, que não tem muito a ver com geopolítica, mas tem a ver, de uma maneira mais geral, com esse problema dessa perda do vínculo do futebol com o povo, que a gente tem visto, em que o jogador ele não considera mais disputar uma Copa pela sua seleção como sendo algo que vale em si mesmo, né? Ele considera como um estorvo, né? É um problema na vida dele. Ah, eu fui convocado para jogar futebol na Copa do Mundo, representando o Brasil, mas que grande porcaria isso. Eu preferia estar ou jogando pelo meu clube, que eu vou ganhar ali não sei quantos milhões por dia, ou então em casa, né? Talvez, dependendo dos resultados, talvez a gente possa deduzir alguma coisa a partir desse tipo de mentalidade. A gente também pode até recordar o fato de que para o Messi começar a voltar, quer dizer, começar a jogar bola para valer e ganhar títulos pela Argentina, e antes disso sempre se falava que o Messi não tinha nenhuma conexão, né, com o torcedor argentino, com o pessoal, né, lá das torcidas e por aí vai, ele teve que ir cultivando pouco a pouco essa maior conexão com o povo argentino, e aí, em alguma medida, foi até sendo inspirado, né, pela reação do público, e começou a conseguir, ele fazia maravilhas, né, pelos seus clubes, mas começou a conseguir a ganhar títulos, até ganhou a Copa do Mundo, a última, né? Isso foi gradual, né? Foi exatamente através dessa conexão com o seu povo. Então tem uma dimensão que é popular, uma dimensão que é social no futebol. Existe esse problema da perda dessa raiz do futebol, é algo que muitos entusiastas sempre reclamam, essa transformação do futebol num negócio puramente capitalista. A gente vê um dos resultados aí nessa situação da Copa do Mundo dessa vez, né? A impressão que a gente tem, por exemplo, que desde daquela pressão que os Estados Unidos puseram em cima da FIFA através do Departamento de Justiça, que foi basicamente um lawfare para derrubar o Joseph Blatter, depois que os Estados Unidos perderam, né, uma tentativa de sediar a Copa do Mundo tempos atrás, acho que eles perderam para o Qatar, se não me engano, não tenho certeza, conseguiram derrubar o Joseph Blatter, o FBI foi bater na porta da FIFA, lá na Suíça, o que é um absurdo propriamente, e aí entrou no lugar o Gianni Infantino, que parece que tem uma relação que é muito próxima com os Estados Unidos e com o Donald Trump. Deu, né, um prêmio da paz para o Donald Trump, né, ele inventou um prêmio da paz da FIFA, logo após o Donald Trump perdeu o Nobel da Paz, né, na verdade eu acho que ele nunca nem foi seriamente considerado candidato ao Nobel da Paz, pelo menos assim espero. Ele inventou um prêmio para o Trump e está fechando os olhos para uma série de problemas que estão acontecendo nessa Copa do Mundo, não fala absolutamente nada. É como se os Estados Unidos tivessem conseguido assumir um certo controle sobre a FIFA, né, sobre a batuta do Gianni Infantino. Então, bem, é claro que ali a fala do Mandani, ela tem um escopo um pouco mais limitado, né, ele não tece considerações mais amplas, mas quando a gente fala, né, esse potencial popular do futebol, é importante a gente analisar também esse histórico recente do futebol, até porque ele envolve também geopolítica. Quando a gente fala nos Estados Unidos fazendo lawfare para derrubar o Joseph Blatter e botar em tese, né, o Gianni Infantino e conseguir sediar uma Copa do Mundo, é claro que isso também, evidentemente, é um processo geopolítico que vai na contramão exatamente desse futebol popular que gradualmente foi ficando para o segundo plano, ainda que ainda apareça, ainda tenha seus representantes, inclusive nessa Copa do Mundo.
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3: Agora 5:28 e a gente traz que a Bolsa, nesse momento, ela está operando em baixa de 0,42%, me enrolei aqui, desculpa, em 170.416 pontos. E o dólar, que ótimo, agora que eu fui ver, tá dados temporariamente indisponíveis. Gente, vamos lá, vamos dar um refresh aqui para ver se vai. Agora apareceu. O dólar comercial em alta de 0,09%, fechando o dia em R$ 5,06. Bom, gente, dito isso, a gente vai seguir para a nossa previsão do tempo, porque a gente quer saber como é que essa semana vai ficar.
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3: E vai ficar com chuva, gente, porque pelo menos de acordo com o Climatempo, a terça-feira aqui no Rio de Janeiro vai ser chuvosa durante o dia e à noite. Vai chover aquela chuvinha fina durante todo o dia, portanto não esqueça aí o seu guarda-chuva, porque de acordo com o Climatempo também vai fazer frio, as temperaturas ficam entre 18 graus e 23.
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3: 5 horas horas, 30 minutos. A gente fala agora um pouco de Cuba. O presidente cubano Miguel Díaz-Canel afirmou que o país não está parado. Cuba está enfrentando com inteligência toda essa situação. Essa foi uma fala que ocorreu durante uma coletiva de imprensa, na qual ele anunciou uma série de reformas econômicas e também reformas políticas que serão debatidas nas próximas semanas. Após reconhecer as dificuldades que a população enfrenta, o presidente cubano destacou a capacidade de resistência do povo, ressaltando que a prioridade das medidas a serem adotadas deve se concentrar em como superar esses desafios e continuar enfrentando as agressões dos Estados Unidos. Além disso, ele afirmou que os Estados Unidos não se perdoam que, a esta altura, toda a máxima pressão que exerceram, a revolução continue existindo e o país continue funcionando. Isso foi uma referência às políticas de guerra econômica impulsionadas por Washington contra a ilha caribenha. Ele também ironizou as afirmações que classificam Cuba como um Estado falido e disse que um Estado falido não teria conseguido sobreviver a uma situação como esta. As reformas anunciadas apontam para um conjunto de mudanças de grande envergadura que vem sendo debatidas há algum tempo na ilha. Entre elas estão uma maior autonomia para os municípios, com os objetivos de fortalecer os governos de proximidade, melhorar os mecanismos de participação popular e maior autonomia para as empresas estatais cubanas, com o objetivo de aumentar a participação dos trabalhadores, assim como também uma maior abertura ao investimento estrangeiro para enfrentar a agressão multidimensional dos Estados Unidos. Portanto, eu trago novamente o nosso convidado de hoje, Vitor Stuart, para a gente poder repercutir essa série de medidas que foram anunciadas pelo presidente cubano Miguel Díaz-Canel e saber de você se, na sua análise, elas têm esse potencial de transformar, né, de dar um impacto positivo, claro, ao funcionamento econômico e político de Cuba.
4: Então, Isa, hoje eu escutei logo de manhã, quando acordei, a entrevista do Jamil Chad, que está presente lá no fórum do G7, que me preocupou bastante. Inclusive, é uma preocupação de vários diplomatas brasileiros e latino-americanos, né? Antes de falar especificamente das reformas em Cuba, é importante deixar claro que ele colocou uma coisa bastante interessante e preocupante, né? Que essa uma espécie de rendição dos Estados Unidos para o Irã, né? Ela possivelmente vai se deslocar para outras regiões, né? Essa intervenção americana. E aprofundar a influência especialmente sobre Cuba, né, para o ganho de popularidade. Eu achei interessante essa análise. Mas, enfim, em relação às reformas, elas merecem atenção porque elas podem representar uma das mais importantes tentativas aí de reorganização econômica e administrativa de Cuba, né? Desde as mudanças promovidas pelo governo do Raul Castro, né? Embora as medidas ainda precisam ser mais detalhadas, né? Os anúncios, eles apontam basicamente para três direções centrais, né? Primeiro, a ampliação da autonomia municipal, depois o fortalecimento da capacidade de gestão das empresas estatais e, finalmente, uma maior abertura ao investimento estrangeiro. O aspecto mais relevante é que Cuba parece buscar uma atualização do modelo econômico, né? Sem promover uma ruptura com o sistema político vigente. Então, é um desafio enorme, né? Cuba enfrenta simultaneamente múltiplas dificuldades estruturais. A economia, ela sofre com baixos níveis de produtividade, né, escassez de divisas, dificuldades para importar bens essenciais, deterioração, né, de parte da infraestrutura e recorrentes crises energéticas, né, que afetam tanto a população quanto a atividade econômica, né. Eu acho que já passou da hora da comunidade internacional, né, assistir à situação de Cuba, né, enfim, dar suporte para Cuba. E como nos marcos que a Rússia tem dado, especialmente, né, enfim, ampliar ainda mais, porque é uma covardia das maiores que tem feito com aquele país, né, como o Elias Jabur, um colega muito conhecido, um professor muito conhecido lá da UERJ, sempre fala, né, ele fala, pô, se o socialismo tá ruim, por que que implementam sanções e não deixa eles competirem livremente para mostrar qual é o modelo mais que mais a sociedade aceitaria, né? Então, enfim, é um desafio muito grande, né? E ainda mais nessa condição dos Estados Unidos em relacionados ao Irã, após essa fala do Jamil Chad, que me deixa mais preocupado ainda com o futuro de Cuba.
6: Perfeito, muito bom, muito obrigada, viu, Vitor Stuart. Rafa, como é que a gente pode ver, causa algum alento essa série de medidas que foram anunciadas em Cuba, ou você acredita que é uma situação realmente, como o Vitor Stuart trouxe aqui pra gente, que causa realmente um certo temor, né? Acho que a gente pode usar essa palavra.
0: Bem, o modelo cubano, ele vem passando por algumas transformações significativas, especialmente após o colapso da União Soviética e o final da Guerra Fria. Logo após a implementação do socialismo em Cuba, que não foi imediatamente com a Revolução Cubana, porque a Revolução Cubana não foi propriamente uma revolução socialista, foi uma revolução nacionalista, mas as circunstâncias geopolíticas daquele período encaminharam o Fidel Castro na direção do socialismo, na direção da aproximação com a União Soviética. Houve uma série de mudanças, de determinações que foram vistas como necessárias para poder talvez garantir a segurança de Cuba frente tanto a inimigos internos quanto inimigos externos. Porém, com a transformação de todo o cenário geopolítico décadas depois, muita coisa acabou ficando caduca, né, no sentido de não corresponder mais ao momento. Então, quem conhece Cuba sabe que existe uma série de limitações. Até a criação de animais, né, de animais no sentido de gado, né, e por aí vai. Existiam uma série de limitações às pequenas empresas, à iniciativa de pequeno porte, assim por diante, e muita coisa foi sendo gradualmente modificada na segunda metade dos anos 90, e especialmente no novo milênio. É uma situação na qual o governo cubano tenta realizar certas transformações econômicas, talvez para não ter que fazer mudanças políticas, né? Então tenta se preservar o sistema político cubano, porém realizando reformas necessárias. Reformas que vão no sentido de uma certa abertura econômica, envolvem, por exemplo, abertura para investimentos estrangeiros e uma série de outras coisas. Já houve, já no passado, a ampliação da possibilidade de atividades econômicas privadas de vários tipos, pelo menos até um determinado tamanho em setores bem específicos. Sempre existem riscos, evidentemente, tem que levar em consideração que quando você tem uma perspectiva rígida em relação a modelos, né, em que você enxerga tudo que não é estritamente socialismo como sendo capitalismo, o risco de um deslize na direção de um, na verdade, de um derretimento do sistema que se tinha, acaba sendo maior, né? Então, é necessário para Cuba entender que existem vários tipos de socialismo e que nem tudo que não é o socialismo num modelo mais semelhante ao soviético, nem por isso vai ser capitalismo. Então, existem muitos riscos para Cuba hoje em dia, tanto por conta de reformas quanto por conta de ameaças externas, mas essas reformas acabam sendo necessárias, né? Para você ter, para você conduzir um Estado que coloque o bem comum em primeiro lugar e que não seja um Estado capitalista, nem por isso tudo precisa necessariamente ser estatizado ou controlado pelo Estado ou centralizado num órgão central e assim por diante. Então agora se fala em mais autonomia municipal, se fala no cultivo, na promoção de cooperativas, né? Ou seja, numa maior voz dos trabalhadores dentro

0: talvez pudesse ter e que talvez não pudessem ser encontradas, fornecidas pelo próprio sistema cubano. Então existem riscos internos e riscos externos, porque de fato, na medida em que a situação no Oriente Médio se alivie, e as mãos dos Estados Unidos estejam livres, né, e especialmente também os seus porta-aviões, pode ser que uma maior atenção seja posta em cima de Cuba. E aí o governo acaba tendo que ter jogo de cintura, né, inclusive jogo de cintura suficiente para fazer determinadas ofertas econômicas para os Estados Unidos, que permitam, porém, ao governo cubano permanecer no poder em Havana.
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3: 5h43, agora a gente traz que a Advocacia Geral da União informou que vai pedir a intervenção do Brasil no processo que tramita nos Estados Unidos contra o ministro Alexandre de Moraes, do Supremo Tribunal Federal, em uma ação movida pelo grupo Trump Media e também pela plataforma Rumble. Segundo a Folha de São Paulo, o órgão sustenta que a tentativa de submeter decisões da justiça brasileira à análise de tribunais estrangeiros representa uma afronta à soberania nacional e a independência do judiciário. Em nota, a AGU afirmou que a medida também configura uma grave ofensa à imunidade da jurisdição. O órgão declarou: atos praticados por agentes públicos de um Estado soberano não podem ser submetidos sem o consentimento desse Estado à jurisdição de tribunais de um Estado estrangeiro. O Brasil não consentiu e não consentirá com a apreciação de decisões da nossa Suprema Corte por juízes de outro país. A Advocacia Geral da União também defendeu que eventuais questionamentos a decisões proferidas no Brasil devem ocorrer dentro do próprio sistema judicial brasileiro. A AGU pretende apresentar o pedido de intervenção ao Tribunal Federal da Flórida, onde tramitam as ações. No início de junho, o presidente do Supremo, Edson Fachin, autorizou a atuação da AGU na defesa do Brasil no caso. Fachin afirmou que a controvérsia ultrapassa a figura individual de ministro do STF e envolve a independência do Poder Judiciário brasileiro, a integridade do Estado de Direito no Brasil e, no limite, as próprias soberania nacional. O magistrado também disse considerar oportuno e necessário que a Advocacia Geral da União tome as medidas cabíveis para a defesa do Estado brasileiro no contexto das ações ajuizadas nos Estados Unidos da América. As ações correm no Tribunal do Distrito da Flórida e buscam responsabilizar Moraes por decisões interpretadas pelos autores como ordens de silêncio e atos de censura contra companhias e cidadãos americanos. No dia 22 de maio, a Justiça dos Estados Unidos autorizou que o ministro fosse citado por e-mail após tentativas frustradas de notificação formal por meio de cooperação internacional entre os dois países. Com a citação efetivada, passou a correr um prazo de 21 dias para apresentação de resposta. Caso não haja manifestação no período previsto, pode ser decretada a revelia. No caso envolvendo o Rumble, a disputa está relacionada a uma decisão de Moraes que determinou à plataforma o encerramento permanente da conta do bolsonarista Alan dos Santos e a adoção de medidas para impedir a criação de novos perfis. Como a ordem não foi cumprida, o ministro determinou em 2025 a suspensão da plataforma de vídeos em todo o território brasileiro. O advogado do Rumble, Martim De Luca, afirma que Moraes atuou de forma ilegal e sem base jurídica. A AGU, por sua vez, sustenta que decisões da Suprema Corte brasileira não podem ser submetidas à jurisdição de tribunais estrangeiros sem consentimento do Estado brasileiro. Portanto, eu vou direto com o nosso convidado de hoje, o Vitor Stuart, mestre em Relações Internacionais.

0: Internacionais pela Universidade de Bolonha, além de professor associado e vice-diretor do Instituto de Geografia da UERJ. Como que a gente pode ver todo esse imbróglio envolvendo a AGU, defendendo aí Moraes nessa ação movida pela Rumble nos Estados Unidos? De fato, é algo que fere a soberania? Aqui caiu a nossa ligação. Ô, Rafa, antes da gente ver se caiu ou não, eu vou então direcionar para você essa pergunta, pode ser?
1: Pode ser, sem problema. Nesse caso, envolvendo Rumble, envolvendo determinados perfis em redes sociais, inevitavelmente é um caso que envolve bastante controvérsia e que tem vários aspectos, e tem vários elementos nele que não necessariamente merecem o mesmo tipo de consideração. Então, por exemplo, a atuação de empresas estrangeiras dentro do Brasil é um tópico, é um tema. Agora, eu diria que a decisão, ou as decisões, ou a postura mais juridicamente controversa do Alexandre de Moraes nesses casos foram as ordens envolvendo fechamento ou suspensão de contas de pessoas que não estavam em território nacional. Porque aí a gente está falando de extraterritorialidade. É só a gente inverter e pensar, por exemplo, alguma pessoa de outro país que está anos fora do seu país, mora no Brasil, e aí uma corte estrangeira decidisse, por exemplo, suspender as contas da pessoa estrangeira que está morando no Brasil e fazendo postagens aqui, mesmo que seja sobre a política desse país. De modo geral, penso eu que o governo brasileiro não veria muito bem essa situação, talvez não visse com bons olhos, porque de fato é uma situação controversa. Né? A pessoa está, de modo geral, submetida, mesmo postando na língua que seja, às leis do país no qual ela se encontra, ou seja, no local em que foi praticada a conduta. Né? De modo geral, é assim que funciona o princípio da territorialidade no direito penal. Então, esse é um tópico que tem sido bastante explorado, né, nesses processos e também várias outras críticas ao Alexandre de Moraes, para poder, através dessa possível brecha ou dessas possíveis atitudes controversas ou decisões controversas do Alexandre de Moraes ou do STF, ampliar essa questão para envolver também o próprio fato da necessidade de empresas estrangeiras com atuação no território nacional seguirem as normas, né, aqui do nosso país e, bem, também respeitar decisões em relação a pessoas que moram no Brasil. Então você tem diferentes aspectos. Nesse caso da questão da submissão de empresas em território nacional às normas no Brasil, na medida em que isso seja questionado, evidentemente se tem uma situação de possível pressão em cima da soberania nacional. Agora, em alguns outros temas que envolvem áreas cinzentas do direito internacional, que é essa questão da competência de crimes virtuais, aí a gente está numa situação que é, como eu falei, uma zona cinzenta que não está pacificada nem no direito interno brasileiro, nem no direito internacional propriamente, e pelo menos naquilo que se tem, o que vale até então é que a pessoa está sob a competência do direito do país no qual ela pratica um determinado ato. Então, uma postagem feita por uma pessoa que está postando em português, vamos supor, mas ela está viajando, ela está na França, vale o direito francês. Ela está na Inglaterra, vale o direito inglês. Está no Brasil, vale o direito brasileiro, inclusive para quem for estrangeiro. Então tem essa possibilidade de destrinchar essa questão, mas é claro que mesmo onde porventura haja ali uma decisão controversa do STF ou do Alexandre de Moraes, está sendo aproveitado exatamente para poder tentar proteger, defender as Big Techs em relação à normatização da sua conduta dentro do território nacional pelo Estado brasileiro.
0: Certo, Rafa, muito obrigada. A gente já está com o nosso convidado, Vitor Stuart. Vitor, a gente estava falando que a Advocacia Geral da União vai pedir a intervenção do Brasil no processo que tramita nos Estados Unidos contra o ministro Alexandre de Moraes, do STF, na ação movida pelo grupo Trump Media e pela plataforma Rumble. De acordo com a Folha de São Paulo, a AGU sustenta que a tentativa de submeter decisões da justiça brasileira à análise de tribunais estrangeiros representa uma afronta à soberania nacional e à independência do judiciário. A AGU também afirmou que configura grave ofensa à imunidade da jurisdição. E aí a pergunta que eu havia feito é: o que você acha desse imbróglio envolvendo Rumble, envolvendo o Alexandre de Moraes, e agora a AGU dizendo que vai pedir intervenção do Brasil nesse processo que tramita lá nos Estados Unidos?
2: Então, Isa, o que está em discussão é um dos temas mais antigos, né, e centrais nas relações internacionais, que é a questão da soberania do Estado, né? A AGU, ela sustenta, como você falou, que decisões emanadas na Suprema Corte Brasileira, elas não podem ser revistas ou anuladas por tribunais estrangeiros sem o consentimento do Estado brasileiro, né? Independentemente das posições políticas que cada indivíduo possa ter sobre o ministro, né, existe uma questão institucional de grande relevância, né? Até onde vai a autoridade de um Estado nacional em um mundo cada vez mais dominado por essas empresas digitais transnacionais, né? Então, durante grande parte da história moderna, a soberania ela foi construída sobre três pilares fundamentais: o território, a população e, sobretudo, o governo, né? O Estado, ele exercia autoridade sobre tudo aquilo que ocorria dentro de suas fronteiras. Entretanto, a revolução digital ela alterou profundamente essa lógica. Hoje, as plataformas de comunicação, elas possuem usuários distribuídos em centenas de países, né, simultaneamente. Nesse contexto, conflitos de jurisdição, eles tornam-se cada vez mais frequentes, né? Então, uma decisão tomada por um tribunal brasileiro, ela pode afetar uma empresa sediada nos Estados Unidos, da mesma forma que uma decisão de uma corte americana também pode produzir efeitos sobre as atividades realizadas no Brasil. Agora, ordem jamais pode se sobrepor a uma decisão brasileira, né? Então, o episódio ele deve ser compreendido não apenas como uma controvérsia jurídica momentânea, mas como uma parte de uma transformação mais ampla da ordem internacional, né? A questão central é saber se os Estados eles continuarão sendo os principais detentores da autoridade política, né, dentro de, principalmente das suas fronteiras, ou se a ascensão das grandes plataformas digitais ela produzirá uma redistribuição inédita de poder na governança global, né? Eu acho evidente que a gente tem que defender os valores da nossa Constituição, do que está previsto na nossa lei, do que é válido para o Brasil, né? Então, sem dúvida nenhuma, é um desafio grande para o futuro, enfim, para os próximos anos, né, essa questão.
0: Certo, muito obrigada, viu, Vitor Stuart, nosso convidado de hoje. A gente está chegando aqui ao finalzinho do programa, já são 5 horas e 56 minutos, e eu aproveito para me despedir de você, Vitor, agradecer muito a participação e, é claro, pedir aquela dica, a nossa dica, para a gente começar bem a semana. Então, qual é a sua dica dessa segunda?
2: Então, Isa, eu costumo, inclusive, passar para os meus alunos, né, nas minhas disciplinas, um filme que foi feito no começo dos anos 2000, acho que 2004, mais ou menos, chama o dia que o Brasil esteve aqui, aproveitando a Copa do Mundo, né? Que foi o jogo da seleção brasileira, né, implementado pelo Lula no Haiti, quando o Brasil começou a fazer parte da MINUSTAH, né? Era uma estratégia de soft power para o povo haitiano passar a ver os brasileiros e assimilá-los, né, as Forças Armadas brasileiras, ao futebol, né? Vocês conseguem, todo mundo consegue acessá-lo, acredito eu, pelo YouTube. Vale muito, muito, muito a pena assistir o dia em que o Brasil esteve aqui.
0: Obrigada pela dica, e lembrando que, inclusive, o Haiti, olha, é o nosso próximo adversário, né, na sexta-feira. Vitor aí ligadíssimo. Olha, hoje tudo sincronizou, né? É o Corinthians, é a dica do Haiti. Olha, Vitor, muitíssimo obrigada, viu?
2: Eu que agradeço.
0: Eu espero você aqui no próximo Entretanto. E, Rafa, obrigado a você também. A gente já vai se despedindo, Rafa, mas não sem antes agradecer. Eu acho que o programa de hoje foi muito bom, né? Até porque também a gente falou de Copa e, claro, no viés geopolítico, mas também falamos. Rafa, até amanhã, uma excelente noite.
1: Até amanhã e boa noite.
0: E para você, olha, eu agradeço muito a sua companhia, essa companhia especial, você que pegou o programa pelo meio, já começado. A gente é um Entretanto, somos um programa que trata sobre geopolítica de um ponto de vista mais leve. A gente fala tudo o que acontece de importante no Brasil e no mundo, inclusive com aquela visão que você não encontra na mídia hegemônica. Agora, se você não conseguiu ouvir o programa inteiro, não tem problema. Você pode encontrar a gente nas principais plataformas de áudio. E aí, caso você queira ouvir de novo ou dar uma olhadinha, né? Ah, quero ouvir novamente aquelas edições anteriores, vai lá, pode maratonar, porque cada episódio, cada programa é uma aula, gente, sem brincadeira. Bom, agora são um minutinho para as 6 horas. Eu me despeço, mandando um grande beijo para vocês e aguardando vocês amanhã ao vivo aqui na Sputnik, na Metropolitana 80.5, a partir das 16h.
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8: Olá, muito boa noite. Agora são 6 horas em ponto. Hoje é segunda-feira, dia 15 de junho de 2026. Mais uma semana se inicia. Começa agora o Casus Belli. Todas as segundas, quartas e sextas, a partir das 6 horas da noite, aqui na Rádio Sputnik, na Metropolitana, em 80,5 FM, no Rio de Janeiro, a gente desvenda os grandes eventos do mundo militar e da segurança internacional. Eu sou o Leonardo Macaxeira e comigo está o nosso comandante Robinson Farinazzo. Farinazzo, boa noite para você.
9: Boa noite, Léo. Prazer em te rever aí. Espero que você tenha tido um fim de semana maravilhoso que você merece aí. Quero mandar um grande abraço para toda a equipe da Sputnik e o pessoal que está nos assistindo aqui no Casus Belli. Vai ser mais um começo de noite com muita informação para vocês, tá? Nós temos Irã, temos lançamento de fragata aí, temos construção de submarinos, enfim. O programa hoje está cheio de novidades, tá? Já manda seu comentário para cá, tira suas dúvidas aí. A gente está aguardando vocês no 980-65-0066.
8: Exatamente, Farinazzo. Olha, você já adiantou e vamos às principais notícias de hoje. Trump declara que acordo com o Irã foi concluído e levanta bloqueio naval. Já Israel diz que não vai interromper a ofensiva no Líbano, mesmo após o acordo entre Irã e Estados Unidos. Presidente Lula vai participar do lançamento da fragata Cunho Moreira em Santa Catarina, entre outros assuntos. Olha, Farinaz, importante a gente começar falando aqui de Donald Trump, porque durante uma reunião com o presidente francês Emmanuel Macron, essa reunião à margem da cúpula do G7, o líder norte-americano afirmou que o Estreito de Hormuz está parcialmente aberto, mas que até a próxima sexta o caminho estará totalmente livre. Será que dessa vez a gente pode acreditar na palavra de Donald Trump, Farinaso?
9: Pois é, né, Léo? Ele tem um histórico de mentiroso quanto mais, né? Ele joga, na verdade, para a torcida, não é uma pessoa que você pode levar muito a sério. Mas a gente tem que olhar, assim, o outro canto da questão. Porque o Galibaf, né, representando o Irã, eles falaram que os iranianos realmente concordam com esse acordo. Só que, Léo, e ao longo do programa eu queria me aprofundar mais nesse tema. Eu tenho duas dúvidas. Primeiro, será que sexta-feira esse acordo vai ser assinado mesmo? Vamos aguardar. Três dúvidas, na verdade. Será que vai ser assinado? Dúvida um. Dúvida dois, quais são os termos desse acordo? Porque se for cumprido o que os iranianos estão falando, é uma capitulação total do Trump. Essa é que é a verdade. E a terceira coisa, vai ser respeitado? Porque os Estados Unidos não respeitam o acordo, a gente está cansado de saber disso. Você vê os acordos de Minsk 1, Minsk 2, os acordos de Astana, eles não respeitaram nenhum. Eu duvido que respeitem esse. Só que tem o seguinte, né? O Irã tem bala na agulha, né? O programa de mísseis do Irã é uma lição para o resto do mundo, né? Inclusive para o Brasil, já mostraram que tem condições de impor danos aos Estados Unidos, essa é que é a verdade. Então eu penso assim, nós temos muitas incertezas, tá? O Trump conseguiu salvar a pele dele, agora a maior incógnita disso tudo é Netanyahu, né? Eu acho que o Netanyahu não tá curtindo muito esses dias não, mas vamos aguardar.
8: Tá certo, Farinaz. E olha, para debater alguns desses assuntos que a gente já trouxe aqui na abertura do nosso programa, o Casus Belli de hoje recebe Maurício Turoff Levien, que é professor de Relações Internacionais da Universidade La Salle e doutorando em Estudos Estratégicos Internacionais pela Universidade Federal do Rio Grande do Sul. Maurício, seja muito bem-vindo aqui ao Casus Belli de hoje. É uma honra, um prazer tê-lo aqui conosco. E Maurício, prometo para você que eu ensaiei bastante seu sobrenome, não sei se eu acertei. Se tá errado, você pode me corrigir. Boa noite para você.
10: Boa noite, André, Robson. Me escutam bem?
9: Tá perfeito. 5/5, professor. 5/5.
10: Perfeitamente. Você falou meu sobrenome totalmente corretamente, então muito obrigado. É um prazer estar aqui com vocês hoje. Muito obrigado pelo convite.
8: Tá certo, Maurício. E olha só, venha conosco porque está só começando o Casus Belli, o programa na linha de frente do Poder Militar.
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8: O presidente dos Estados Unidos, Donald Trump, afirmou nas redes sociais que Washington e Teherã chegaram a um acordo para encerrar as tensões recentes entre os dois países. Em uma publicação, Trump anunciou a retirada imediata do bloqueio naval norte-americano no Estreito de Hormuz, uma das rotas marítimas mais importantes para o transporte mundial de petróleo. De acordo com o presidente americano, a medida vai permitir a normalização da navegação e do fluxo de petróleo na região. Paralelamente a isso, o primeiro-ministro do Paquistão, Shehbaz Sharif, declarou que Estados Unidos e Irã concordaram com a cessação imediata e definitiva das operações militares em todas as frentes, incluindo o Líbano. Sharif informou ainda que a assinatura oficial do acordo está prevista para o dia 19 de junho na Suíça. Até o momento, porém, o governo iraniano não confirmou publicamente as informações divulgadas pelos líderes americanos e também paquistanês. Farinazzo, eu queria chamar você para a gente começar esse programa de hoje e fazendo as honras da casa ao Maurício. Maurício que pode ficar com a gente ali até por volta de 6h25, sei que ele tem compromisso logo na sequência. Queria que você já fizesse as honras da casa, já que esse é o assunto do momento, a gente não tem como fugir disso.
9: Perfeito, Léo. Professor Maurício, seja muito bem-vindo a bordo, tá? A gente espera que essa seja a primeira de muitas participações do senhor aqui. É sempre um prazer. Estou trazendo a tradição naval aqui pro Casus Belli, tá? E é sempre um prazer muito grande receber aqui o nosso visitante. Ô, Léo, já posso fazer a primeira pergunta pro professor ou você quer fazer?
8: Com toda certeza. Tapetes estendidos para vocês dois.
9: Obrigado, Léo. Professor, então eu queria saber o seguinte do senhor, como é que o senhor vê esse acordo? O senhor vê possibilidade dele se concretizar? O senhor acha que o Trump está exagerando? O silêncio dos iranianos nos intriga? Enfim, a gente quer ouvir a visão do senhor. Boa noite.
10: Boa noite, muito obrigado, Farinazzo. Então, de fato, né, como vocês falaram na introdução do programa, o Trump, ele tem reiteradamente, desde o início da guerra, né, no dia 28 de fevereiro, ele tem falado reiteradamente que o acordo está prestes a ser assinado, que a guerra terminou, que os Estados Unidos venceu, mas a gente sabe que o que importa não é as declarações dos líderes em si, né, mas como, de fato, as coisas acontecem no campo, né, no teatro de operações e as reações dos outros atores a esse cenário atual, né? Então, como tu mencionou, a gente tem que esperar uma resposta do Irã, mas a gente teve, por exemplo, durante essa semana, quando começou a sair, assim, por parte da mídia iraniana, algumas possíveis cláusulas de que estavam pendulando fortemente aos interesses do Irã, indo contra ao que as autoridades americanas estavam falando, né? Ou seja, demonstrando que os Estados Unidos estava tendo que acatar concessões ao Irã devido à realidade do campo de batalha, né? O Arat, né, o ministro das Relações Exteriores do Irã, falou que o memorando de entendimento de Islamabad, que é como eles estão chamando, devido à mediação do Paquistão nesse processo todo, né, estava muito próximo de ser assinado. E aí nós tivemos ontem, então, né, a notícia, se não me engano, hoje pela manhã, o J.D. Vance confirmou que houve já uma assinatura por meio de, virtualmente, né, mas como vocês comentaram também na introdução, pessoalmente, aqui por intermédio do J.D. Vance, não do Trump, né, no dia 19, talvez em Genebra, na Suíça, vai ter essa assinatura de fato desse acordo, né? Mas resta para nós, nesse momento, para ter uma clareza com relação ao cenário, entender de fato quais que são essas cláusulas, né? Porque isso que vai demonstrar para nós quem que acabou saindo vencedor estrategicamente da guerra. Porque você sabe muito bem, né, que a guerra, como nos ensinou Clausewitz, é a continuação da política por outros meios. Então, o que importa não é apenas os objetivos táticos e operacionais, como, por exemplo, a destruição da Marinha ou da Força Aérea do Irã. Mas o que importa é os objetivos estratégicos que cada autor almejava, né? E a gente analisando o conflito desde o seu início, a estratégia inicial dos Estados Unidos e de Israel, elas eram muito mais amplas, né? O Trump falava em uma derrota, uma rendição total do Irã, a destruição do seu programa de mísseis balísticos, do seu programa nuclear, o fim do apoio iraniano ao eixo da resistência, e pelo que a gente está vendo, essas perspectivas estão em um segundo plano, e o que tomou, digamos, a dianteira nesse momento foi a reabertura do Estreito de Hormuz, que é uma rota marítima vital para a economia do mundo, né? E o controle que o Irã conseguiu exercer nessa rota, né, acabou tomando a dianteira nas negociações.
9: Resumindo, né, professor, o Trump conseguiu uma coisa que ele resolveu um problema que ele mesmo criou, na verdade, né?
10: Exatamente, né? Porque antes do início do conflito, né, o Estreito de Hormuz, ele estava aberto, sem qualquer taxa de ambos os lados, né? E apesar de que nesse momento, né, os Estados Unidos falam que não vai haver taxas do Irã, né, o Irã fala talvez em não cobrar, como possa ser assim, por valor do petróleo, né, mas cobrar taxas de serviço ou taxas de segurança, ou seja, alguma coisa com relação ao valor, né, dinheiro, vai haver para restituição do Irã com relação aos danos que foram causados ao seu país, né? Porque os ataques, de fato, foram muito devastadores, né? A economia do país, a infraestrutura do complexo industrial de defesa, mas é, de fato, né, é um problema que foi criado pelo Trump e ele teve que resolver nessa primeira parte a questão do Estreito de Hormuz, porque estava muita pressão da economia internacional, né? E aí a questão nuclear e vai ficar pro segundo plano.
9: Perfeito, professor. Muito obrigado. Léo, é você.
8: Perfeito, Farinazzo, obrigado. Olha, queria trazer uma questão para o professor também, professor Maurício, que é o seguinte, quais lições devem ser aprendidas no campo militar, professor, a partir deste conflito? O que que você enxerga?
10: Muito boa pergunta, Leonardo, uma boa noite. Eu acho que eu poderia, nesse momento, citar dois aspectos para ti que são muito relevantes, na minha opinião. Primeiro, apesar de que a gente tem muitas inovações tecnológicas sendo apresentadas, né? Quando a gente vê, por exemplo, a capacidade dos sistemas do sistema integrado de defesa aérea de Israel com a ajuda dos Estados Unidos, né? Com o Domo de Ferro, o Iron Dome, depois o David Sling, o Arrow, né? Depois o Taad dos Estados Unidos, o próprio Patriot e os mísseis SM-3, os navios, a gente vê que é um sistema de muita tecnologia que consegue ter uma boa eficiência em abater os mísseis iranianos, né? Mas ainda assim a gente vê que, apesar da tecnologia, um aspecto central ainda da questão militar, né, é a geografia. A gente viu como que o Irã pôde usar a geografia a seu favor de uma forma bem eficiente. Primeiro, para conseguir realizar, né, efetivar esse controle geopolítico com relação ao Estreito de Hormuz, que, como eu mencionei, né, mas vale aprofundar rapidamente, é uma rota estratégica por onde passa cerca de 20% do petróleo mundial, 20%, em torno de 20% do gás natural mundial, do comércio marítimo, desses commodities, né, e consequentemente também algumas perspectivas como hélio, fertilizantes. Então o mundo demanda muito que a navegabilidade, né, a liberação desse estreito ocorra, né, e o Irã conseguiu defender essa posição devido a essa geografia, devido a ter uma costa muito grande na fronteira com o Estreito de Hormuz, e também a questão da improbabilidade de uma invasão terrestre dos Estados Unidos ao Irã, porque o Irã é um país muito maior, muito mais populoso e com uma geografia muito mais propensa à defesa do que tanto Afeganistão quanto o Iraque. Então, muito montanhoso, com capacidade de Irã. A gente viu, né, as suas bases de mísseis e até os complexos militares, né, que mesmo quando atacados por meio dos B-2 dos Estados Unidos com as bombas de penetração, né, Bunker Busters, eles conseguem, devido à profundidade e às rochas nessas montanhas, suportar esses ataques. Tanto que a gente já viu algumas matérias da imprensa americana que os briefings de segurança dos Estados Unidos indicam que o Irã conseguiu reconstituir as suas capacidades de mísseis e drones, né? E o segundo ponto que eu queria ressaltar nessa perspectiva militar, né, é a eficiência que a gente viu do Irã, a crescente eficiência, apesar da qualidade do sistema de defesa aérea de Israel e também ali de seus aliados, dos aliados dos Estados Unidos no Golfo, né, que tem sistema de defesa aérea como Patriots. A gente viu que o Irã conseguiu acertar alvos estratégicos, como por exemplo causar tensos danos a em torno de 15 bases americanas ali pelo Golfo, né? E principalmente os drones Shahed, né, que por exemplo na Rússia são os drones Geran. A gente vê esses drones unidirecionais que têm um baixo custo de produção e eles conseguiram ser bastante eficientes nesse combate, né?
8: Perfeito, professor. Obrigado pela resposta. Farinazzo, mais alguma questão para o professor sobre esse tópico?
9: Eu gostaria de saber o seguinte, a opinião do professor a respeito do seguinte. Que vai ser, eu ver se eu entendi direito, professor, que vai ser assinado agora em Genebra é um memorando de entendimento ou já é um acordo definitivo? Porque não está muito claro na imprensa, né? A gente vê em alguns lugares que é um memorando, a gente vê depois um acordo. Qual é a visão do senhor? Eles estão preparando para algo maior ou agora já encerra mesmo?
10: Excelente pergunta, né? Esse é o X da questão, né, Farinazzo? Então, o entendimento que eu tenho, né, e o que a gente tem visto das informações disponíveis, né, é de que nesse momento foi assinado um memorando de entendimento para que de fato ocorra a implementação de cessar-fogo. Porque a gente já tá, lembrem, desde 8 de abril, supostamente um cessar-fogo. Mas esse é o cessar-fogo que menos cessou fogo, acho que na história, né? Porque a gente tem visto que, desde o início, o mediador, né, o premier do Paquistão, ele citou naquela primeira postagem cessar fogo que o Líbano fazia parte, mas Israel continuou as suas operações militares contra o Hezbollah, né, criando uma zona tampão ali até no sul do Líbano, até o Rio Litani, com ataques aéreos dos dois lados. A gente viu inúmeras vezes, né, acontecerem ataques do Irã, ataques dos Estados Unidos ao Irã e revides do Irã. A gente viu pela primeira vez um ataque do Irã diretamente a Israel, sem ele ser atacado. após um ataque que Israel fez em Beirute, né, na capital do Líbano, que o Irã falou que iria responder caso ocorresse, né? Então a gente tem visto que não estava mais ou menos ocorrendo um cessar-fogo, né? E outro ponto, o bloqueio naval a portas iranianas que o Trump colocou, ele é uma estratégia de guerra, né? Porque tu tá ali fechando a economia daquele país, sufocando a economia daquele país. Então, supostamente, esse memorando de entendimento iria, por parte do Irã, liberar o Estreito de Hormuz, que é a questão mais sensível no curto prazo para os Estados Unidos, que pressiona muito o governo Trump, né? E por a parte dos Estados Unidos, ele se compromete, digamos, a retirar as duas armas coercitivas do tabuleiro. Primeiro, a questão militar do massivo bombardeio que ele fez ao Irã do dia 28 de fevereiro até em torno de 8 de abril, né? Ele tirou isso do tabuleiro já, e agora tirou o bloqueio naval tabuleiro. Então agora, digamos, vai entrar nos 60 dias de cessar-fogo para uma negociação de fato sobre a questão do programa nuclear. Então, o que fazer, por exemplo, com os 440 kg de urânio enriquecido a 60% que o Irã tem? O Irã vai aceitar mandar esse recurso para outro país, como foi, por exemplo, que ele mandou para a Rússia no âmbito do acordo do JCPOA do Obama em 2015? Ou ele vai diluir quimicamente essa quantidade no seu próprio país, por intermédio também de parceria com a Agência Nacional de Energia Atômica? O que vai ser feito com as principais instalações nucleares do Irã, que foram atacadas ano passado na Guerra dos 12 Dias, e esse ano novamente para os Estados Unidos e Israel, como Natanz, Isfahan e Fordow, né? Supostamente as informações que a gente tem é que os Estados Unidos pediu o fechamento dessas três, mas o Irã concordou em fechar duas e deixar uma aberta, né? Outro ponto, o que fazer com a questão do enriquecimento de urânio? O Irã vai poder enriquecer até 13,67, que é para usos médicos de pesquisa, ou vai ter que ser zero enriquecimento, como era que o Israel pedia, né? Então esses são os pontos. E outra questão que está muito em dúvida, né, é se a questão do programa de mísseis, o programa de drones e o apoio ao eixo da resistência, ou seja, grupos como Hamas, Hezbollah e os Houthis, que era um objetivo essencial inicialmente do conflito, né, que idealizava, né, a mudança de regime no Irã a partir do assassinato do líder supremo Ali Khamenei e de várias pessoas em posição de poder ali, e aí trocar o governo para um governo mais similar a como foi, por exemplo, a operação na Venezuela, né? Não ocorreu. Não se sabe se essa questão dos mísseis, dos drones e do eixo da resistência vai estar nas discussões, né? Então é muito. Tá muito pouco claro ainda, né? Sobre o futuro, né?
9: Perfeito, professor. Muito obrigado. É você, Léo.
8: Farinaz, olha, eu queria aproveitar esse momento e convidar o ouvinte a participar aqui do Casus Belli com a gente. Pelo nosso WhatsApp, você pode enviar perguntas, dúvidas, sugestões, enfim, de alguma maneira contribuir também com o nosso programa. Nosso número de WhatsApp é o 219-8065-0066. 219-8065-0066. Fique à vontade para mandar mensagem por texto ou então por áudio, que a nossa produção encaminha aqui. Enfim, a gente traz a sua sugestão também para o debate. Farinaz, olha, a presença do nosso ouvinte é fundamental para que o Casus Belli aconteça.
9: Exatamente, Léo. Gente, vocês têm que entender o seguinte: na nova era da comunicação, acho que nós estamos vivendo assim, o momento mais integrativo de comunicação que já se ouve até hoje, tá? Por quê? Porque a comunicação é bionífica, não é mais que nem era antigamente, o jornal na televisão, que o locutor falava, as pessoas assentiam com a cabeça em casa. Agora não, você tem condições de participar e fazer um programa com a sua cara. Então, a melhor maneira de você fazer isso é escrevendo, mandando áudio, ligando para a nossa redação aqui no Casus Belli. É o WhatsApp 021-980-65-0066. Repetindo, 021-980-65-0066. Então, mande seu comentário, dúvida, sugestão, crítica, pautas que você queria ver aqui, que a gente vai atender aí, tá? Com toda a atenção, todo carinho, pessoal. A gente aguarda a sua ligação.
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8: Seis horas e 6:20, o governo de Israel afirmou que não pretende interromper a ofensiva militar no Líbano, mesmo após o anúncio de um acordo entre Estados Unidos e Irã para reduzir as tensões no Oriente Médio. A declaração foi feita pelo ministro da Defesa israelense, Israel Katz, que garantiu a permanência das forças israelenses em áreas consideradas estratégicas para a segurança do país. De acordo com ele, Israel manterá suas operações contra ameaças ligadas ao Hezbollah e que vai continuar agindo de forma independente, caso considere necessário. A posição evidencia divergências em relação ao entendimento anunciado por Washington e por mediadores internacionais, que prevê a suspensão das hostilidades em diferentes frentes da região, incluindo o Líbano. A declaração aumenta as incertezas sobre a efetividade desse acordo e reforça as preocupações da comunidade internacional com a possibilidade de novos confrontos no Oriente Médio, mesmo diante dos esforços diplomáticos para encerrar o conflito. Olha, eu queria, Farinazzo, que a gente chamasse o professor Maurício para falar rapidamente sobre esse assunto. Eu sei que ele está com um horário bem apertado. Agora, professor Maurício, queria entender com o senhor o seguinte: olha, a gente tem uma possibilidade de acordo que também envolve o Líbano, mas Israel diz que não tem nada disso e que, enfim, não vai interromper a ofensiva e que vai continuar atacando o Líbano, mesmo se houver esse acordo entre Estados Unidos e Irã. De alguma forma, isso soa de um jeito que o Trump está forçando um acordo, mas que parece que ainda está um pouco distante de acontecer?
10: Bom, primeiramente, obrigado. Só para mencionar, né? A minha aula começa apenas às 7, então eu estou tranquilo com o horário nesse momento, tá?
8: Dá tempo, professor? Ah, então tá ótimo. Então, beleza.
10: Então, excelente. Sobre essa pergunta, né? De fato, é muito importante a gente entender, né? Porque assim, a gente tem visto nesses últimos dias, né? Saiu uma matéria do Financial Times e também ontem o Trump falando na Fox News, né? Com palavras duras, críticas a Netanyahu, né? Após ataques que Israel fez ao Líbano, né? Então, de fato, até a gente conseguir ler o que está escrito, né, nesse memorando de entendimento, vai ficar meio dúbio sobre se de fato trata-se de Israel faz também uma parte, né? Mas hoje eu estava vendo ali nas redes sociais, no Twitter, antes, né, de participar aqui, que os repórteres que cobrem a Casa Branca, eles receberam um briefing, né, com relação ao conteúdo desse memorando, onde está indicado sim que o cessar-fogo no Líbano faz parte, e aí um cessar-fogo entre Israel e Hezbollah, né? Porque lembremos, ocorreu até em alguns momentos negociações entre Israel e o governo do Líbano, mas na verdade isso não importa tanto, né? Importa Israel e o Hezbollah, né? Porque são esses de fato que trocam que tem essa questão belicosa, né? Então, assim, na minha opinião, o Trump, ele tá em um cenário de dificuldade, ele perdeu estrategicamente essa guerra, na minha opinião, apesar de causar extensos danos ao Irã. Como eu falei, o principal objetivo dele era a mudança de regime no Irã, e aí depois conseguir degradar ou limitar muito, né, a questão do programa nuclear iraniano, do programa de mísseis e do apoio do Irã ao eixo da resistência. Contudo, a gente viu, né, no decorrer do conflito, que o Irã conseguiu, a partir daquela ideia, né, de escalar o conflito regionalmente, por meio de ataques aos países do Golfo, né, e também a bases americanas na região, impedir a dominância escalatória de Israel e dos Estados Unidos, ou seja, por meio de retaliações simétricas, quando, por exemplo, as suas instalações de energia eram atacadas, ele atacava instalações de energia dos países do Golfo, demonstrando que tudo que ele iria sofrer também ele conseguiria impor aos outros, porque a doutrina do Irã, né, ela é ofensiva, né, e também com o fechamento e o controle do Estreito de Hormuz. Então a gente vê que é importantíssimo para o Trump conseguir finalizar esse conflito, tendo em vista que também é um conflito muito impopular internamente. A desaprovação do Trump chegou a 63%, de acordo com as últimas informações. A gente tem as eleições de meio de mandato que vão ocorrer em novembro. Então é muito importante na questão interna dos republicanos e democratas que o Trump consiga se distanciar desse conflito agora. Mas a gente sabe muito bem, né, que os Estados Unidos e Israel têm uma relação muito próxima, né, historicamente, os países e tal, e até o Trump, ele tem uma proximidade muito grande com Israel. Eu acho que nesse momento, apesar de que estrategicamente o que Israel imaginava com esse confronto não se concretizou, né, Israel vai ter que aceitar esse novo status quo de uma imposição diplomática do Trump demandando, né, o cumprimento desse acordo. Então, apesar dessa declaração que tu citou, né, que eu vi também do ministro de Defesa e do próprio Netanyahu, né, que diz que não, as forças de Israel não vão recuar do sul do Líbano, eu acho que eles vão ter que acatar esse novo status quo que o Trump está impondo, né, à força com esse acordo.
8: Perfeito, professor Maurício, obrigado. Olha, Farinazzo, eu vou aproveitar e trazer uma pergunta aqui de uma ouvinte, olha só. Boa noite, comandante, comunidade Arte da Guerra presente, professora Maria Cláudia. Comandante, Israel se sentiu traído?
9: Perdão, deu uma cortada aqui, Léo. É, só Israel se sentiu traído?
8: Isso, pergunta da professora Maria Cláudia.
9: Professora, quero agradecer a pergunta, mandar um grande beijo para a senhora aí, tá? E dizer o seguinte, olha só, na minha visão, sim. Agora, nós temos que lembrar uma coisa, né, Léo? O que eu acho muito importante, depois, até depois queria ouvir a opinião do professor. O Donald Trump é um ego enorme. É um ego enorme. Ele é, assim, uma pessoa, assim, ele tem um narcisismo, assim, sem fim. O que acontece nessa história? O fato do Netanyahu ter atacado o Líbano no dia do aniversário dele, quando se iria assinar, né, se iria dar o aceite no acordo com o Irã, isso foi uma afronta muito grande para o Trump. Ele deve ter passado em cima de toda a boa relação que ele tinha com Israel, falando, agora eu vou querer esse acordo. É a impressão que eu tenho. O Trump ficou fulo, porque ontem foi aniversário dele, ele queria fazer esse dia, assim, um dia de vitória, queria considerar o acordo como um presente pessoal para ele. E o Netanyahu foi lá e chutou o bolo. Essa é que é a verdade. Então, eu penso que Israel se sente abandonado. Agora, o que eu queria saber, eu vou emendar a pergunta da professora Maria Cláudia, que eu acho uma pergunta maravilhosa. Eu vou emendar isso aqui e vou devolver a bola para o professor, né? A respeito do seguinte, professor, nessa história toda, como é que fica Benjamin Netanyahu? Porque tem eleições aí para frente, nós sabemos que ele tem problemas sérios com a justiça, ele tem contas a prestar aos setores mais radicais aí da sociedade israelense, da política israelense, que apoiam ele, enfim, eu queria que o senhor colocasse a sua perspectiva sobre o futuro, pelo menos o futuro imediato do Benjamin Netanyahu, já emendando a pergunta da professora Maria Cláudia.
10: Pois é, né? Muito obrigado, professora, pela pergunta e pela participação. Eu concordo com o Farinazzo, né? Eu acho assim, inicialmente, né, a entrada dos Estados Unidos na guerra, tanto na guerra dos 12 dias ano passado, com aquela operação, né, Midnight Hammer, com os B-2 para atacar Fordow, né, que os Estados Unidos é o único país que possui as bombas com a capacidade de atingir a tal profundidade que estão essas instalações, né? E aí, novamente, esse ano, com aí, de fato, né, desde o início, desde o princípio, no dia 28, Israel, Estados Unidos ao lado de Israel, né? Eu acho que o Trump, ele é bem quisto na sociedade israelense, né? E nas suas instituições de poder, né? Porque ele, de fato, participou de uma degradação muito grande ao Irã, né? É importante mencionar, né? Eu falo aqui que o Irã, que Estados Unidos e Israel não conseguiram atingir seus objetivos estratégicos, políticos, né? Que daí é, de fato, que, na minha opinião, deve ser analisado pra gente incorrer sobre quem, de fato, venceu a guerra. Mas eu acredito que em guerras, geralmente, né? A análise que eu faço é que não tem vencedores, né? Tem quem perdeu menos. Então, veja, o Irã, ele sofreu muitos danos, né? A sua economia, a sua infraestrutura, a sua base social de defesa, a produção de mísseis, algumas partes, né, que são muito relevantes, como por exemplo a questão química da produção dos combustíveis, foram destruídas pelos ataques aéreos, né? A própria marinha e a força aérea muito degradadas. Então, para tu reconstruir isso demanda muito tempo, mas assim, então Israel é muito grato a esses ataques que foram feitos ao Irã, porque Israel entende Irã no Irã o seu principal ameaça estratégica regional, né? Mas veja, nesse momento eu tenho visto muitas críticas de políticos israelenses, o Benny Gantz, por exemplo, né, que vai concorrer contra o Netanyahu, se eu não estou enganado. Ele fez uma passagem que nós não podemos delegar nossas decisões de política externa e de defesa aos Estados Unidos. Nós temos que ter nossa soberania respeitada, nós temos que nos defender contra nossos inimigos de forma autônoma, sem depender dos Estados Unidos. Mas a gente sabe que não é bem assim, né? Tipo assim, Israel tem uma força muito grande com relação aos seus adversários, tecnologicamente é mais avançado, qualitativamente suas forças convencionais são mais poderosas, principalmente a força aérea, né? E também é o único estado com armamento nuclear da região. Mas a gente sabe que um dos grandes aspectos que a gente chama de multiplicador de força para Israel na região região é a sua aliança com os Estados Unidos, tanto para a defesa do seu país, como eu falei antes, né, com o sistema de defesa antiaérea que os Estados Unidos têm, que são muito poderosos, mas também ofensivamente, com os ataques que foram feitos ao Irã. Então, com o recuo dos Estados Unidos a partir desse acordo de paz, eu vejo como assim inviabilizaria basicamente a continuidade da ofensiva de Israel contra o Irã nesse momento, né? E aí teria que ver essa questão do Líbano é o X da questão, porque agora o que está sendo informado é que vai fazer parte do cessar-fogo, e aí Israel vai acatar isso ou não. E isso, na minha opinião, se eles não acatassem, causaria ainda mais rusgas, como tu mencionou, né, a questão do aniversário do Trump, na minha opinião, muito bem pontuado, né. Isso aí, se Israel fosse contra, né, numa direção contrária ao acordo do Trump, eu acho que isso seria muito problemático. E a gente tem visto também nos últimos anos, analisando pesquisas de opinião e a própria discurso da opinião pública, né, que a popularidade de Israel nos Estados Unidos diminuiu, né, nos últimos anos, né. Então, principalmente entre os democratas, mas também até entre os republicanos. Lembremos, né, o Trump na sua propaganda política, na sua reeleição, né, ele falava que ele era muito contrário às guerras eternas do Oriente Médio, à ideia de intervenções externas por objetivos mais liberais, assim, né, de mudança de regime, democratização daqueles países, etc e tal. E disse que não ia fazer isso, né, que tava focado no custo interno, do custo de vida, no América em primeiro lugar, né, America First. Mas a gente viu que esses ataques, né, principalmente a resposta do Irã fechando o Strait of Hormuz, acabou causando, né, aumento de preços, a inflação, aumento no combustível, diesel, entre outros, né, elementos econômicos. Então, isso impacta para ele, né? E a gente tem, assim, também na questão do cálculo do Netanyahu, como tu bem falou, as eleições, né? Então, a gente tem casos de corrupção que ele está sendo investigado. Lembramos que antes do 7 de outubro, né, estavam ocorrendo protestos públicos massivos em Israel contra uma suposta um plano com relação ao aumento de poderes do executivo frente ao judiciário, né. Então é um governo que em Israel, né, a popularidade das ações militares é alta, mas a popularidade do governo é baixa, né. Então o Netanyahu, ele segue no poder com base nessa ideia, assim, de segurança nacional, de um estado perpétuo de conflito com relação aos inimigos externos. Então, o cessar-fogo tendo que ser acatado implicaria no Netanyahu ter que ser cobrado pela justiça e pela sociedade israelense nos votos, e isso possivelmente, né, acarretaria consequências bem ruins para ele, né, como tu comentou.
9: Perfeito, professor, muito obrigado. Você, Léo.
8: Seguinte, Farinaz, olha, nós recebemos também uma mensagem aqui do Roger. Ele diz o seguinte: boa noite, professor Maurício, comandante Farinaz e Léo. Boa noite, Rádio Sputnik. Se Israel permanecer com as ofensivas, dá para considerar que não existe acordo, já que um dos principais envolvidos no entendimento é esse país. Os senhores não acham? Farinaz, dá para a gente pensar dessa maneira?
9: Olha, Léo, eu penso assim, né? Ninguém até hoje que apostou dinheiro no pessimismo no Oriente Médio perdeu, né? Perdeu sua aposta. Eu sou muito pessimista. Eu acho que esse acordo foi pro Trump, na verdade, livrar a eleição, as midterms dele, que tava indo pro buraco. É um fato, né? Eu acho que o acordo foi para isso. Olha, a gente para de atacar o Irã, vocês param de nos atacar, o preço do petróleo estabiliza, eu tento controlar a inflação aqui nos Estados Unidos e eu deixo o Partido Republicano numa situação razoável nas midterms. Ele tem 3 meses para fazer isso, 90 dias, bastante arriscado. Mas eu acho que foi para isso. Agora, vamos ser sinceros, o Netanyahu, o Israel vem combatendo o Hezbollah desde a criação de 1982. Eu acho que não é agora que isso vai parar. A equação, eu acho o seguinte: Trump está se livrando da guerra, ou tentando. O Netanyahu vai continuar atacando o Hezbollah, é uma realidade. O governo libanês já mostrou que está mais do lado do Netanyahu do que do Hezbollah. A equação, assim, a dúvida nessa equação é o Irã. O Irã vai continuar atacando Israel em função das operações do Líbano? Não sei. Então você tem muitas incógnitas aí, né, Léo? Agora, uma coisa que é bastante importante também, que nós não podemos esquecer, é que o Donald Trump é uma pessoa instável. você não tem como confiar nele. Ele muda de ideia a todo momento. Então, eu tenho muito receio desse acordo aí, ele ficar com a cara de Minsk 1, Minsk 2 ou Astana, tá? O pessoal não cumprir. Eu tenho muito receio a respeito disso. Agora, vamos ser sinceros, né? O Irã já provou que tem bala na agulha. Então, assim, a situação pode ficar bastante complicada de novo, né? E se essa crise estourar mais próximo aí das midterms e o preço do petróleo for na estratosfera, então o Trump, ele perde essas eleições aí, o futuro dele é bastante incerto.
8: Perfeito, Farinazzo, obrigado pela resposta e eu reforço aqui o convite, fique à vontade para participar através do nosso WhatsApp 21 980 65 0066. Farinazzo, olha, queria agradecer aqui a presença e a participação do professor Maurício, tá? Contribuiu muito para o programa de hoje, com certeza, em meio a esse momento que a gente vive, né, de tantas especulações e possibilidades, a presença dele foi muito importante para que a gente pudesse esclarecer muitas dúvidas dos ouvintes e também nossas, não é isso, comandante?
9: Perfeito, o professor Maurício, ele tem uma forma de explicar assim, bastante clara, bastante transparente, ele consegue abordar, sintetizar todos os meandros do assunto, tá? Num texto assim, bem conciso, que facilita o entendimento. Então, professor, a gente só tem a agradecer aqui e fazer fotos, porque o senhor aceite novos convites aqui, vai ser sempre um prazer muito grande recebê-lo aqui no Casus Belli.
10: Muito obrigado pelas palavras, agradeço muito o convite, deixo aqui aberta, né? É uma honra para mim participar pela primeira vez e gostaria sim de participar mais vezes. E acredito, né, como vocês falaram, né, a gente vai ter muito pano para manga ainda, é muito debate para ser feito nesses próximos 60 dias, mesmo que esse acordo seja efetivado, né, ele é apenas o primeiro passo. A questão da segunda parte, né, do acordo nuclear é a parte mais relevante, que foi essa justificativa que foi elencada pelo Trump, pelo Netanyahu, para começar a guerra, né. Então, o Trump, inclusive, chegou a mencionar, né, indo ao encontro do ponto que tu falou sobre ele ser imprevisível, né, de mudar de direção rapidamente, abruptamente, que caso o Irã não acate, né, as concessões que ele quer e chegue no fim que ele deseja com essas negociações nucleares, ele pode retomar os ataques militares. E a gente sabe que, como tu disse, né, o Irã conseguiu responder efetivamente em alguns aspectos, né? Então a gente sabe que pode novamente começar ataques contra países do Golfo, um novo fechamento do Estreito de Hormuz. Então ainda está muito longe do fim dessa guerra, desse conflito, né? Então temos que acompanhar com muita atenção aí os próximos capítulos.
8: Perfeito, professor. Obrigado mais uma vez pela presença. Uma boa noite para o senhor, uma boa semana e até a próxima.
10: Muito obrigado, uma boa noite para vocês também.
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8: Seis horas e 38 minutos, um relatório do Escritório de Prestação de Contas do Governo dos Estados Unidos acendeu um alerta sobre a capacidade operacional da frota de caças F-35, considerada a principal aeronave de combate das Forças Armadas Americanas. Segundo o documento, apenas 25% dos aviões estão plenamente aptos a cumprir todas as missões para as quais foram planejados. O estudo mostra que os índices de prontidão vêm caindo nos últimos anos, enquanto os custos de manutenção continuam aumentando. Entre os principais problemas apontados estão a falta de peças de reposição, atrasos em reparos, gargalos na cadeia de suprimentos, dificuldades técnicas que afetam a disponibilidade das aeronaves. Diante do cenário, o Departamento de Defesa dos Estados Unidos anunciou medidas para tentar recuperar os índices de operação da frota. O F-35 é considerado um dos programas militares mais caros da história e peça central da estratégia de defesa norte-americana para as próximas décadas. Olha, Farinazzo, eu queria trazê-lo para a gente comentar um pouquinho sobre esse assunto. Desde que iniciou o conflito no Irã, aqui na Sputnik a gente vem acompanhando, né, informações dos problemas com os equipamentos militares dos Estados Unidos. E esse relatório chama muita atenção porque aponta que só 25% desses caças, o F-35, estão plenamente aptos a cumprir as funções deles. O quanto que isso pode ser preocupante para um governo que exerce força, né, não só no território norte-americano, mas em diversas áreas do planeta como um todo?
9: Perfeito, Léo. Olha, essa é uma questão bastante preocupante, porque ela talvez não diga a respeito somente dos caças F-35, né? O que acontece é o seguinte: normalmente, no esquadrão aéreo, você tem aí uma disponibilidade de 60%. Uma força aérea que tem uma disponibilidade de 60% é uma força aérea excelente, essa aqui é a verdade, tá? Porque você nunca vai ter dinheiro, nem recurso, nem mão de obra, nem sobressalente para manter toda a frota operacional. Quem falar minha frota é 100% operacional tá mentindo, é uma verdade. Então, assim, eu vou te dar um exemplo, depois eu vou voltar no F-35. Nós tivemos, logo no começo da guerra do Irã, uma estatística de que provavelmente o Irã inabilitou 7 jatos KC-135 dos Estados Unidos, sendo que a gente viu um desses jatos pousarem aí, são jatos da Boeing de reabastecimento em voo, um jato pousar com diversas marcas de perfuração, e relato de que a Força Aérea Americana foi retirar um avião desse que estava no cemitério de aviões lá em Davis Mountain, no Arizona. Então, o que que acontece? Quando você vê esses números, 7 aviões fora, um avião pousar cheio de furos e a Força Aérea precisando buscar aeronaves no depósito, você vê que a disponibilidade não era das melhores. Então, assim, eu acho que esse caso do F-35, ele não é só desse esquadrão, ele é epidêmico. Todas as forças

0: é a Marinha, que é uma terceira função. Então, quando você tem aí todo mundo dando pitaco no projeto, vai virar um Frankenstein. Nunca fica uma coisa boa. Ele nunca vai cumprir 100% as missões dos fuzileiros, que se destinam à decolagem vertical, e as missões da Marinha, que se destinam a uma decolagem por catapulta, e a missão da Força Aérea, que busca mais aí um alcance. Você não vai conseguir equalizar tudo isso no avião. É um fato, é o fator pato, né? O pato anda, voa e nada. Você nunca viu, o pato nunca é exímio em nenhuma dessas três funções. Ele faz tudo, mas ele não consegue ser exímio. Então esse é o problema da aeronave. O outro problema também é o seguinte: algum tempo atrás, o GAO, que seria espécie TCU das Forças Armadas dos Estados Unidos, ele fez um levantamento e ele descobriu que tinha alguns milhões de dólares de peças do F-35 pelas quais o contribuinte americano pagou e que desapareceram nos paióis das Forças Armadas. Então, assim, você tem duas dúvidas nessa história, né? Ou esse material foi desviado, ele nunca chegou. É uma verdade. E a outro problema é a questão dos atrasos. O avião, ele é recordista em atrasos nas Forças Armadas dos Estados Unidos, né? O projeto se estendeu por mais de 20 anos. E para completar tudo, essa foi a cereja do bolo, né? O Irã conseguiu acertar um desses aviões no Golfo. Quer dizer, é um avião que você paga aí quase 100 milhões de dólares por unidade, se você considerar todo o pacote. A principal característica de marketing dele: não, esse avião é invisível aos radares, né? E o Irã provou que não é, que o avião foi trecado. Há casos, há relatos de um F-35 da Força Aérea Italiana operando no Mar Báltico, que foi atingido por módulos de guerra eletrônica de aeronaves Su-34 da Rússia, e que o piloto do F-35 precisou reiniciar o sistema do avião mais de 10 vezes. Né? Então, assim, é um avião cuja relação custo-benefício ela começa a ser questionada mundo afora. E não é só isso, sabe? Dentro do próprio Congresso americano, Léo, a gente, assim, as pessoas às vezes não notam isso por não observarem as oitivas no Congresso. Mas uma boa parte dos congressistas americanos, e cerca de 13% dos congressistas dos Estados Unidos, vem das Forças Armadas, questionam muito a validade desse avião. Porque é um avião que você paga muito caro, demora para chegar, tem problemas de reposição, e o Irã já mostrou que não é tudo isso. Enfim, esse caso aí da indisponibilidade, ele vai gerar muito burburinho no Congresso dos Estados Unidos, mas a questão fundamental é o seguinte: os Estados Unidos conseguem vender esse avião aí fora em virtude das suas pressões diplomáticas e econômicas. Quanto tempo isso vai demorar, eu não sei, porque você vê forças aéreas, como por exemplo a Força Aérea do Paquistão, que era uma tradicional compradora de equipamentos americanos, já está partindo para equipamento chinês. Então, assim, eu acho que daqui para frente, o sucesso do F-35, ele talvez tenha chegado no seu topo, né? Porque tem todos esses problemas técnicos que nós elencamos aí, e a concorrência chinesa e russa também. O russo já está com um excelente produto, que é o Su-57. A concorrência desses países aí, ela vai prejudicar bastante o mercado de vendas do F-35, que já está sendo atropelado por esses problemas técnicos e logísticos que nós citamos aqui agora.
1: Tá ótimo, Farinazzo, perfeito, obrigado pela resposta. E olha, a gente convida você, ouvinte, a participar do Casus Belli conosco. Através do nosso WhatsApp, você pode enviar perguntas, dúvidas, sugestões, enfim, de alguma forma contribuir com o nosso programa. Nosso WhatsApp é o seguinte: 21 980650066. E aí você fica à vontade para participar da forma como for: texto, áudio, enfim. Participa com a gente, que a gente coloca a sua participação ao vivo aqui com a gente. Essa produção em conjunto com os nossos ouvintes é fundamental, não é isso, Farinazzo?
0: Exatamente, a gente aguarda a parceria de vocês, pessoal. O público é a coisa mais importante. Eu falo sempre o seguinte: você pode ter as melhores informações do mundo, fazer o melhor programa do mundo, se você não tiver público, não tem validade. Eu falo sempre, a gente ministra cursos, às vezes, de comunicação de massa lá no Arte da Guerra, e eu falo pro pessoal que frequenta o curso: nada substitui a audiência, meu amigo. A audiência é a coisa mais importante. Então a gente aguarda a ligação de vocês, pessoal. É importante que vocês mandem áudios, textos, sugestões, gráficos, críticos, críticas,

0: pautas que vocês gostariam de ver aqui no Casberg, que a gente vai acolher e analisar com todo carinho. Então, entrar em contato conosco é o 021 98065 0066. Vou repetir, acrescenta aí no seu WhatsApp. Vou repetir devagar para você adicionar nos contatos. Casos Belli, 021 98065 0066. A gente aguarda vocês.
1: E olha, Farinazzo, aproveitar que a gente está falando sobre os ouvintes, muitas vezes a gente fala assim, poxa, você pode mandar mensagem, você pode participar por áudio, e hoje nós temos aqui 3 áudios de ouvintes que mandaram para a gente. Eu vou começar com o áudio do Cláudio Bedran. Vamos ouvir o Cláudio.
2: Boa noite, comandante Farinazzo e Leonardo, tudo bem? Aqui é o Cláudio Bedran, do Rio de Janeiro. Um abraço a vocês, parabéns pelo programa. Quanto à questão do acordo Trump e Irã, resta uma questão que em tempos de Copa do Mundo até me lembra do Garrincha, né, aquela questão, já combinaram com os israelenses, né? Essa é a questão, os senhores acham que o Netanyahu vai deixar esse acordo se concretizar?
1: Farinazzo, está contigo.
0: Cláudio, obrigado, Cláudio. Excelente pergunta aí. O Cláudio, quero te mandar um abraço. Ele diz assim, primeiro queria falar para você o seguinte, que eu morro de saudade do Rio de Janeiro. Morei mais de 20 anos e adoro essa cidade mesmo. Tá? E eu queria dizer para você o seguinte, olha, o Garrincha é sempre lembrado. Eu falo sempre lá no Arte da Guerra que o Garrincha foi o maior geopolítico da história do Brasil, com aquela frase dele, né? E mas já combinaram, você já, acho que ele falou pro Ferola, não lembro quem foi. Vocês já combinaram isso aí com os russos? Então precisa ver se vão combinar com os israelenses. Mas aquela história, o Cláudio, que a gente tem que lembrar que é bastante importante. É aquela frase do filme Highlander, né? Só pode haver um. O Trump tá olhando o seguinte, ou o Netanyahu vai perder as eleições ou eu vou perder. Para um cara egocêntrico que nem o Trump, ele não vai pensar duas vezes, né? Ele vai rifar o Netanyahu. Essa é uma verdade. Agora, nós não podemos esquecer que o Trump vai sofrer muitas pressões aí da IPAC, do lobby israelense, etc. Mas é do jogo da geopolítica. E eu lembro uma coisa, eu vou relembrar o que eu já falei aqui hoje no canal, aqui no nosso programa. Eu acho que o Trump não está nada satisfeito com o fato da Força Aérea Israelense ter atacado o Líbano no dia do aniversário dele. Ele considera isso uma ofensa pessoal. Eu acho que isso aí vai pesar muito. O Donald Trump é uma pessoa, gente, ele é muito personalista, tá? Então, assim, quem mais conseguiu lidar com ele até agora foi o presidente Lula, porque o Lula soube lidar com o egocentrismo do Trump. E acho que o Netanyahu dessa vez deu uma bola fora. Você colocou bem, o Israel vai ser um problema nessa história, mas pelo que a gente está vendo aí, talvez o Trump entregue o Netanyahu, pelo menos, a própria sorte contra o Irã.
1: Perfeito, Farinazzo. Olha, vamos ouvir também o áudio do Cláudio Raposo, nosso ouvinte.
3: Boa noite a todos. Um grande abraço aí ao comandante Farinazzo e toda a equipe aí da Sputnik. Parabéns pelo trabalho de vocês. Estou sempre acompanhando aí. É um prazer aí estar na presença de vocês aí de forma, não sei dizer, virtual, né? Via rádio. Mas é um prazer. Um abraço a todos.
1: Valeu, Cláudio. Obrigado pela mensagem. Também é bom receber elogios, né, Farinazzo? Um abração pro Cláudio, que tá sempre com a gente.
0: O Raposo é um cara fantástico, ele tá sempre com a gente aí, só fora de série. E assim, sabe o que acontece, Léo? Se todo brasileiro tivesse interesse pela geopolítica, o país seria mais adiantado, porque você tem que olhar uma coisa. O preço do pãozinho, o preço da gasolina, a tua aposentadoria, tudo tá vinculado à geopolítica, gente. Tudo, é impressionante. A vida, a nossa vida está vinculada à geopolítica. Aquilo que acontece no Golfo Pérsico, eu tava olhando agora aqui o Marine Traffic para acompanhar a situação no Golfo, o que acontece lá vai impactar a vida da gente. Então, se as pessoas tivessem mais interesse, né, como o Carlos tem, o Raposo tem, o Cláudio Bedran tem, se as pessoas tivessem esse interesse aí, o Brasil, ele teria avançado mais. Mas enfim, programas como o nosso, que o Casberg, estão alavancando esse interesse, viu, Léo? E a gente fica muito feliz aí em participar da construção aí da mentalidade geopolítica na sociedade brasileira.
1: Perfeito, Farinazzo. E a gente fecha com o áudio do Coronel Coutinho, que inclusive já participou aqui do Casus Belli com a gente. Vamos ouvir.
4: Comandante Farinazzo, eu acho que com esse acordo de paz, Trump conseguiu fazer o que ele precisava fazer e queria fazer, que era sair desse conflito com algum tipo de verniz, com algum tipo de aparência de vitória. E real, né? Porque nenhum objetivo foi conquistado. E agora, que a guerra permaneça entre Irã e Israel, como sempre foi. Acho que o status quo se mantém do que era antes de fevereiro de 2026, ou seja, tudo volta como era antes. O senhor concorda com isso?
0: Perfeito! Gente, olha só, o Coronel Coutinho, para quem não sabe, já foi nosso adido na Rússia e Ucrânia, já teve em Angola também como força de paz, é uma pessoa que tem um conhecimento geopolítico fora de série. É um prazer te receber aqui, Coutinho, e vamos ver se essa semana ou a semana que vem a gente faz a nossa tríade de Portugal aí. Olha, eu acho que você definiu bem, o Trump queria desengajar. Ô Léo, o que essa guerra toda me parece é o seguinte: o Netanyahu ofereceu uma sopa pro Trump e não avisou que ela estava extremamente quente e apimentado. O Trump foi lá, deu uma colherada na sopa, saiu cuspindo fogo e falou: essa sopa eu não quero mais. O nome da sopa chama-se Irã. Essa é que é a verdade. O Trump, ele vinha vindo antes das eleições, sentiu o cheirinho da sopa, falou: ah, essa sopa é maravilhosa. Essa sopa tá pra mim. Nós vamos tomar e vamos resolver isso daí. E a hora que ele experimentou a sopa, ele viu do que era feito. Essa é que é a verdade. Então, o que ele percebeu? Olha, nesse ponto, eu sou muito crítico do Donald Trump, mas eu concordo com o Coronel Conti numa coisa, que é bastante importante o que ele colocou. Vocês têm que olhar o seguinte, gente: guerra é o urso que come o dono. A gente viu vários governos acabarem por causa de uma guerra. O exemplo mais gritante disso é o presidente Lyndon Johnson com a guerra do Vietnã. A guerra do Vietnã engoliu o governo Johnson. Aqui perto você tem nas Malvinas o governo Galtieri. Perdeu a guerra, perdeu o cargo. É uma verdade, depois foi parar na cadeia. Então acho que o Trump percebeu isso. No momento de lucidez dele, percebeu: essa guerra vai engolir o meu governo. O meu governo vai ficar com a cara de guerra do Irã e eu não quero isso. Então ele fez o possível. Agora, o que é mais importante, gente, eu daria assim tudo que eu tenho para saber o que que tem nesse termo de entendimento que vai ser assinado aí na sexta-feira. Eu quero agradecer a contribuição do Coronel Coutinho, a pessoa com conhecimento geopolítico, o ímpar. Sugiro que vocês sigam o canal dele, que é o GRU, tá? Quero mandar um abraço para ele e para toda a equipe e dizer que nós estamos com saudade, viu? Tem que aparecer logo aqui no Casus Belli, viu, Léo? Excelente intervenção aí do Coronel Coutinho. Vamos aguardar agora, ver como é que vão ser os próximos dias aí, né? Porque tem esses atores todos aí, principalmente Netanyahu, né? Ele tá numa situação bastante difícil agora, Israel. Vamos ver como é que ele vai reagir.
1: É verdade, Farinazzo. Olha, eu queria muito agradecer ao Cláudio Bedrão, Cláudio Raposo e também ao Coronel Coutinho, que encaminharam áudios aqui pra gente, participaram do Casus Belli. Não só eles, mas o Roger também mandou mensagem por texto. A professora Maria Cláudia também participou do nosso programa. Lembrando que você, ouvinte, é parte fundamental aqui do Casus Belli. Sua participação é muito valorizada pela gente e você contribui praticamente nos ajudando a montar aqui a estrutura do programa, o roteiro, os assuntos, enfim. É importante demais sua participação aqui com a gente. Farinazzo, olha, a gente já está chegando ao fim do Casus Belli de hoje. Eu queria agradecer mais uma vez a você pela nossa parceria. Logo mais, canal Arte da Guerra também tem live. O que que está sendo preparado para o programa de logo mais, Farinazzo?
0: Olha só, Léo, em princípio hoje a gente vai debater esse acordo, tá? Mas eu quero agradecer a você, tá? Que faz um passe de bola sensacional pra gente aqui, poxa, faz um passe de bola assim pra cara do boi, só tenho que chutar aí, um passe de bola maravilhoso, pô, um companheiro e tanto aqui de programa. E eu queria te contar uma novidade, Léo: nós fizemos uma vinheta pro Casus Belli e colocamos no Arte da Guerra. Mais de 60 mil pessoas já viram essa vinheta, tá? E curtiram aí. Então, esse programa tá se tornando o programa Casos Belli está se tornando uma paixão do rádio brasileiro. E é muito importante ter uma participação de todos vocês, tá? E essa paixão aí a gente deve principalmente a pessoas como o Léo, ao Everaldo, a toda a equipe aí, o André, que já tá voltando aí, e a toda a equipe da Sputnik maravilhosa. Queria dizer uma coisa pra vocês, tá? Em agosto eu tenho que cumprir missão no Rio de Janeiro, eu quero ver se eu faço um ao vivo aí, em loco, perdão, na Sputnik com vocês aí. Vamos ver se dá pra gente, a gente alinhar e fazer aí, que eu vou tomar um café com vocês, e se tiver jeito a gente grava o programa direto aí. Mais uma vez, Léo, eu só tenho a agradecer, é um trabalho maravilhoso aqui, é um trabalho que me gratifica muito, eu fico muito feliz em trabalhar com vocês aqui. A gente gosta do profissionalismo da Sputnik. Assim, se você me perguntar, óbvio, o que mais te gratifica em trabalhar com a gente, olha, é o profissionalismo de vocês. É maravilhoso, não só aqui no Casos Belli, mas como também no Entretanto, no Mundioca, todos os programas da Sputnik aí que eu sou fã. Muito obrigado.
1: Eu que agradeço, Farinazzo, agradeço em nome da equipe, né? Hoje com a gente tá aqui o Francelli, o nosso Fran, como operador de áudio, que enfim, eu brinco com ele que ele é o nosso camisa 10. A gente tem o Carlos, nosso produtor também, enfim, toda a equipe aqui da Sputnik, agradeço em nome da equipe os elogios. Lembrando, Farinazzo, que amanhã meu amigo André Luciano está de volta das férias, né? Férias rápidas, daqui a pouquinho o André já tá voltando.
0: Do Trump no Irã, foi curto.
1: Foi rapidinho, né? Na quarta-feira o André Luciano assume novamente aqui o Casos Belli, mas agradeço demais a sua parceria, amizade, e em agosto estaremos juntos aqui no Rio de Janeiro, você venha, tá mais do que convidado a estar presente aqui com a gente na rádio para tomar um café, a gente faz esse programa ao vivo, enfim, esse bate-bola com a gente presencialmente vai ficar ainda mais interessante. Farinazzo, obrigado por esses dias, por esses programas, enfim, a gente vai se esbarrar em breve, porque claro, o André vai tirar férias de novo, enfim, a gente vai estar presente aqui no Casos Belli, e eu aguardo, Farinazzo, a gente vai combinar participação da equipe do Entretanto ao vivo no Arte da Guerra, tá bom?
0: É só marcar, já tá, o convite já tá valendo, é só marcar, o dia que vocês quiserem, o dia que falar, o Robson, a gente tá disponível tal dia, vocês vão lá, vai ser uma festa, é muito bacana aí, um bate-papo gostoso, uma mesa redonda de geopolítica bem gostosa aí, muito legal. Obrigado aí, Léo, um grande abraço pra você, pro Fran, pro Carlos, pra toda a equipe da Sputnik aí.
1: Valeu, Farinazzo, obrigado, um abraço para você, boa noite, boa semana. Eu convido a você a permanecer aqui na programação da rádio Sputnik, na Metropolitana em 80,5 FM no Rio de Janeiro, na sequência Mundioca com Marcelo Castilho e Melina Saad. Uma boa noite e até amanhã.
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8: Olá pessoal, mais um Mundioca chegando. Hoje a gente vai falar sobre o BRICS Pay, que surge como uma alternativa para facilitar pagamentos internacionais em moedas locais, reduzindo assim a dependência do dólar. Inspirado em sistemas como o Pix, o projeto busca integrar as economias do sul global e diminuir assim os custos de transação. A gente lembra que o Brasil está sofrendo uma pressão do governo dos Estados Unidos exatamente por causa do nosso Pix. Imagina o BRICS usando um sistema de pagamentos semelhante. Lembrando que, atualmente, 40% do PIB mundial, o produto interno bruto do mundo, está nas mãos de integrantes do grupo BRICS. E a gente vai falar com os nossos convidados de hoje se o BRICS Pay pode representar uma inovação tecnológica nos meios de pagamento ou uma nova estrutura financeira internacional. A gente sabe que a desdolarização e a fuga das sanções impostas por organismos como o FMI e o Banco Mundial podem também ter incentivado a criação dessa alternativa financeira. A gente vai deixar os nossos convidados falarem exatamente o que eles acham do BRICS Pay. Vamos chamar nosso primeiro convidado agora. Mundioca tem o prazer de ouvir a análise do Matheus Cecílio, ele que é doutor em Economia Política Internacional pela Universidade Federal do Rio de Janeiro. Primeiramente, Matheus, muito obrigado por você ter aceito o nosso convite para estar conosco aqui no Mundioca. Tudo bom?
9: Olá, Marcelo, tudo bem? Obrigado pelo convite. É um prazer estar aqui com vocês.
8: Nosso programa fala sobre PrixPay. Ele representa uma inovação tecnológica para meios de pagamento ou pode ser o embrião de uma nova infraestrutura financeira que a gente vai acompanhar ainda no futuro?
9: Olha, eu entendo que ele pode desempenhar ambos os papéis. Em primeira instância, ele aparece como uma maneira de oferecer uma alternativa aos países do bloco do BRICS, para que eles tenham uma maneira local, né, de acerto de contas, de liquidação de transações internacionais usando as suas moedas locais, e ao mesmo tempo, no longo prazo, pode assumir essa função de algo mais sofisticado e complexo, como de fato uma espécie de alternativa ao sistema financeiro internacional, né?
8: Agora, como é que a criação de sistemas de pagamento próprios afeta a capacidade dos Estados Unidos de exercer influência através do sistema financeiro global? E a gente lembra que o Brasil, com o Pix dele, pode estar sendo a próxima vítima, vamos dizer assim.
9: Pois é. A questão de qual moeda se usa no comércio internacional é uma questão eminentemente geopolítica e geoeconômica, né? Centralidade do dólar no padrão monetário internacional, que foi construída desde o final da Segunda Guerra, ela beneficia os Estados Unidos em muitos sentidos à medida em que eles oferem ganhos aí, se refere ao uso da sua moeda, né? Hoje, qualquer transação internacional, independente de quem seja o comprador e de quem seja o vendedor, você cria uma demanda. Qualquer tipo de transação internacional hoje cria uma demanda pelo dólar. Portanto, o BRICSPay e outras alternativas nessa esfera e desse campo vagamente definido como multipolar, né, são iniciativas que de forma ou outra apontam para um horizonte de desdolarização, né, mas a níveis diferentes, em gradações diferentes, né. Por exemplo, o que se propõe agora não é exatamente uma moeda dos BRICS, né, mas sim um ecossistema digital de acerto de contas e de liquidação de transações internacionais. Então, de forma geral, eu diria que existe um horizonte de desdolarização, de redução no uso do dólar como moeda de transação internacional, mas o que se propõe hoje, né, dentro do escopo do BRICSPay, é meramente um ecossistema, não necessariamente uma moeda, não necessariamente algo que represente um enfrentamento frontal ao papel do dólar como moeda internacional, mas sim uma solução técnica inovadora dos países do bloco para que eles consigam reduzir custos de transação e facilitar o comércio entre seus membros.
8: Daria a gente para mensurar mais ou menos o quanto essa dependência ao dólar que a gente encontra hoje pode ser reduzida?
9: Olha, hoje os BRICS, eles representam em torno de 40% do produto global, né? E uma estimativa de que o BRICSPay, se bem instituído e se bem fomentado, poderia representar até mais ou menos entre 15% e 20% do comércio internacional até 2030. Essas são estimativas que vêm do Conselho Empresarial do BRICS. Embora exista uma tentativa quantitativa da gente, né, colocar em dados, colocar em números, como isso poderia mudar o comércio internacional, como isso poderia afetar o dólar, quais são os impactos na nossa balança de pagamentos, existe também uma estimativa qualitativa, né, que é o fato de que ter dólar, né, exportar e ter dólar, necessitar ter moeda forte, tem sido um dos principais empecilhos para todos os esforços desenvolvimentistas de economias emergentes ao longo do século XX, né, desde Bretton Woods, e começando ali, né, em meados do século XX, a questão de você ter dólares, evitar restrição externa e conseguir engendrar o seu processo ali de mudança estrutural, de industrialização, né, vale lembrar que reindustrialização e o renascimento da política industrial são temas da moda hoje, geoeconomia, etc. Esses tópicos, eles são candentes, né? Então, você reduzir o papel do dólar, efetivamente tem um papel, tem uma contrapartida qualitativa na vida diária das economias emergentes, à medida em que elas não vão precisar no futuro se preocupar tanto com conseguir e manter moeda forte, né? Vastos colchões de reservas internacionais, como é o caso do Brasil, como é o caso da China, por exemplo, a fim de que possam dar seguimento aos seus processos industrializantes, né? Ou reindustrializantes em alguns casos. Então, eu diria que existe, claro, o esforço quantitativo, mas também acho importante manter em mente o quanto isso poderia mudar estratégias de desenvolvimento para economias emergentes.
8: Matheus, na tua visão, essa construção de redes financeiras alternativas, essa construção é uma consequência direta das sanções econômicas aplicadas contra países como a Rússia, como o Irã?
9: Em uma primeira medida, sim, né? À primeira vista, é claro que países que foram excluídos do circuito internacional denominado em dólar são, digamos assim, os primeiros interessados e talvez as partes que mais esperam soluções alternativas em ecossistemas de transações internacionais. Mas também dentro do BRICS a gente tem outros tipos de atores, né? Por exemplo, o Brasil, embora não seja um país sancionado, o Brasil não é um país que foi excluído do sistema financeiro internacional, pode continuar usando o dólar normalmente, suas firmas, seus bancos, etc. Apesar disso, consegue oferecer o seu PIX, né? Tem orgulho do seu PIX como um arcabouço técnico, né? Do ponto de vista institucional e técnico. E inclusive o PIX internacional figura como uma das pautas de longo prazo do Banco Central brasileiro. Então eu diria que não somente países que sofreram sanções, que foram excluídos do sistema financeiro internacional, podem ter interesse, podem se beneficiar de ecossistemas como o BRICS Pay, mas também outros tipos de atores, né, como o Brasil, como a China, por exemplo, mas que teriam interesse em diversificar suas cestas de moedas internacionais, seus parceiros comerciais, né? E no final das contas, tudo isso aponta para uma das grandes tendências das relações internacionais e da geopolítica global hoje, que é a busca cada vez mais pela multipolaridade, né?
8: Agora, na disputa geopolítica que a gente vem acompanhando ao longo do tempo, né, por soberania monetária e a autonomia financeira, o quanto a gente poderia dar uma nota para o BRICS Pay nessa estrutura?
9: De início, eu acho que existe uma perspectiva bastante positiva, né? Não saberia exatamente que tipo de nota dá, mas eu acho que a gente pode ter uma visão positiva no início, à medida em que é um ecossistema que busca reduzir custos de transação e integrar mais os países do bloco, né? Então, dentro desse jogo geopolítico, dentro desse jogo da soberania monetária, eu diria que a iniciativa hoje ela é bem recebida e, na verdade, ela até tem um trânsito fácil, um diálogo fácil, porque ela apresenta uma situação de ganha-ganha, né? Todos os países podem se unir, isso pode reduzir os custos de transação, firmas e consumidores podem transacionar de maneira mais fácil, mas potencialmente muito mais rápida e sem se expor a custos cambiais. Então, dentro do escopo de um ecossistema alternativo de solução de pagamentos internacionais, nota 10, né? Agora, no longo prazo, efetivamente, como isso vai se transferir, como isso vai se transformar em esforços mais robustos do BRICS para criação de outros sistemas alternativos, para o aprofundamento desse processo, eu acho que ainda está muito no ar, Marcelo. Tem muitas questões a serem decididas ainda. A resposta de Washington ainda é uma incógnita, o quão forte os Estados Unidos querem responder a essas iniciativas, enfim. Eu acho que para o longo prazo existe uma série de questões, uma série de empecilhos, tanto a nível político, geopolítico, como também técnico, né? Mas no curto prazo, como ecossistema, eu acho que é uma situação que é um ganha-ganha para todos os países do bloco.
8: Você tocou e é a minha próxima pergunta. Os Estados Unidos, a gente sabe que tudo que está acontecendo em relação ao Brasil, pelo menos, né? Muito também tem a ver com a questão do PIX, que está atrapalhando as principais bandeiras de cartões de crédito dos Estados Unidos. Mas aí você falou, a gente não sabe qual é o tamanho da fome que eles vão ver no caso de alternativas financeiras. O que poderia acontecer? E aí eu te pergunto isso porque, assim, na minha cabeça fica a questão. Se plataformas de pagamento independentes são criadas, você diminui a eficácia de sanções. Ou não?
9: Sim, a princípio sim, porque você pode não precisar daquele sistema lastreado em dólar, do SWIFT, né, que é a principal plataforma de transferências internacionais em dólar. Então, você, em tese, conseguiria oferecer uma alternativa a países sancionados. É aquela coisa, as sanções são instrumentos muito poderosos, o domínio que os americanos têm sobre o sistema financeiro internacional é muito grande, o escrutínio é grande, o poderio é grande, mas quanto mais você usa, menos poderoso fica no longo prazo, né? Porque à medida que você exclui parceiros daquele sistema, ora, aqueles parceiros vão procurar outras alternativas. Então, de fato, é algo muito poderoso, mas é uma ferramenta, digamos, que quanto mais você usa, menos eficácia ela tem, né? E como você bem mencionou, não, a gente não está tratando de um tema só a nível geopolítico, né? Geoeconômico, é claro que a gente vai estudar a reação de Washington, a gente tem visto esse tema ser mais candente aqui na corrida eleitoral brasileira. Um dos candidatos ao posto de chefe de Estado, né, nesse ano, mencionou possivelmente abandonar o PIX e usar um sistema que é americano, que é o Zelle, né? Então, você tem esse tema muito candente e tá aparecendo na nossa política doméstica. Mas o que eu acho interessante é notar que não somente se trata de um tema geopolítico e a questão do dólar e tudo mais, mas também do jogo corporativo global, né? Nós temos o PIX, ele é uma grande pedra no sapato das bandeiras de cartão de crédito, como Visa e Mastercard, por exemplo. Quando você olha o mapa da América Latina, você vê que a Visa é a principal bandeira, o principal arranjo de pagamentos dos países da América Latina, menos no Brasil, onde o PIX tomou esse lugar. E nós estamos falando de empresas enormes, né? A Visa, enfim, tem uma valoração no mercado que daria aí umas 4 ou 5 Petrobras, né? Então, nós não estamos falando de peixes pequenos, nós estamos falando de realmente grandes empresas no seio do capitalismo global. Então, eu acho importante a gente manter em mente que não se trata só de um jogo aí a nível geopolítico, o BRICS, Estados Unidos, China e tudo mais, mas também um jogo a nível corporativo mundial.
10: Agora, como é que o Brasil entra, com a sua experiência do PIX, né, na construção de sistemas internacionais de pagamentos instantâneos?
9: O Brasil tem muito a ganhar nesse sentido, porque ele consegue oferecer a solução técnica, né? O arcabouço técnico institucional do PIX aí acaba sendo muito valoroso e muito desejado pelos nossos parceiros. Outros países também avançam com seus respectivos sistemas nacionais, mas o Brasil, sabidamente, é um líder mundial no arranjo de pagamentos digitais, de fácil acesso, né? Você resolve a questão de vastas camadas da população sem acesso bancário, por exemplo, que sempre foi um assunto muito candente na nossa economia política doméstica, né? A porção de pessoas desbancarizadas. Então, o PIX, ele tem esse potencial e ele, digamos assim, ele é atrativo, né? A nível técnico e a nível institucional. O que nós conseguimos fazer no Brasil realmente foi algo de nível mundial, assim. E, portanto, o Brasil aparece como um vencedor de prestígio nesse aspecto, né? Olha só, a gente consegue oferecer aqui para os nossos parceiros algo que nós fizemos na nossa economia política doméstica e que nós podemos oferecer ao BRICS, oferecer aos nossos principais parceiros comerciais, enfim, possivelmente geopolíticos, uma coisa que foi muito bem sucedida na nossa economia doméstica. Vale lembrar que tanto Índia quanto África do Sul, a China tem um processo, um sistema doméstico bastante digitalizado já, com o WeChat, né, e tudo mais, mas você tem no BRICS e entre os países observadores também vastas economias emergentes, vastas camadas da população que estão acessando a classe média agora, camadas que vão cada vez mais demandar serviços de pagamento digitais, atualizados, sofisticados, etc. Então, eu acho muito, muito relevante o papel que o Brasil pode desempenhar nesse arranjo, e isso, como eu mencionei, inclusive é algo que consta nas comunicações do Banco Central. O Banco Central brasileiro coloca o PIX internacional como uma pauta de longo prazo. Portanto, isso, do meu ponto de vista, oferece um casamento interessante entre o que a gente conseguiu fazer domesticamente e o que a gente consegue habilitar internacionalmente para os nossos parceiros.
10: Seria uma ferramenta que pode ser usada com economias de qualquer tamanho, ou uma economia muito grande, ela se beneficia?
9: Naturalmente, você facilitar o arranjo de pagamento, ele tem um ganho de escala, né? Então, se aquilo vai possibilitar uma facilitação muito maior para um número muito maior de firmas, de consumidores, de agentes, naturalmente a expectativa é que o ganho seja maior. Vale lembrar que na teoria microeconômica clássica, qualquer coisa que reduz os custos de transação, né, que permita cortar os homens do meio aí, né, os intermediários, digamos assim, é algo que tem impactos positivos sobre o produto, né? Então, a gente conseguir ligar as duas pontas de um jeito mais orgânico, mais rápido, mais fácil e que não exponha o comprador e o vendedor a riscos cambiais, por exemplo, tudo que a gente consiga fazer para facilitar esse intercâmbio, em tese ele vai ter impactos positivos sobre o produto, tanto, enfim, de quaisquer economias que apareçam aí como possíveis usuárias desse arranjo. Tanto economias muito grandes, naturalmente ganhos de escala, né? Se eu conseguir, poxa, digitalizar e fornecer acesso bancário a uma população como a Índia, por exemplo, né? Da noite para o dia, claro que isso dá ganhos de escala muito relevantes, mas também não deixa de ser muito interessante para economias médias e pequenas, né? Que possam se interessar, que também tem esse desejo de reduzir custos de transação, de diversificar sua cesta de moedas, diversificar seu rol de parceiros ali. Vale lembrar que o BRICS, ele nasce como essa coleção de economias grandes, né? E emergentes, mas hoje nós temos vários membros observadores que não são tão grandes, né? Você tem a Arábia Saudita, Emirados Árabes Unidos, né? Entre outros parceiros que têm economias relativamente menores, populações menores, mas que nem por isso não se beneficiariam de um arranjo de pagamentos como o BRICS Pay.
10: Pois é, a gente está falando de uma ferramenta, uma plataforma que funcionaria a princípio para os integrantes do BRICS, o grupo. Mas aí eu te pergunto, eles podem abrir isso para o resto do sul global, por exemplo? E aí eu te pergunto, como é que países africanos, asiáticos, latino-americanos mesmo, poderiam se beneficiar dessa infraestrutura financeira?
9: Pois é, de fato a gente tem a expectativa de um desenvolvimento e de uma operacionalização do BRICS Pay esse ano, né? Ao longo de 2026. 2026 é o período de presidência da Índia, do BRICS, então a Índia preenche esse papel. O encontro do BRICS esse ano vai ser em Nova Delhi. E a gente vai ter a expectativa, né, pelo Conselho Empresarial do BRICS, é que esse ano a gente veja a operacionalização do BRICS Pay. Agora, tudo isso ainda é bastante incerto. Eu acho que o primeiro passo seria, de fato, conseguir com que o sistema seja estável e funcional entre os países do bloco, mas nada impede que no longo prazo, né, no médio e longo prazo, isso seja um ecossistema cada vez mais oferecido para outras regiões emergentes do globo, né, como você mencionou, os outros países da América Latina, África e tudo mais. Agora, é preciso entender, como eu disse, né, que nós ainda estamos nas fases iniciais desse processo. Arranjos alternativos de uso de moeda internacional, de transações internacionais, é um tema relativamente de longo prazo do BRICS. O BRICS sempre flertou com essa ideia, então ela anda a solavancos, tem momentos em que ela anda, momentos em que ela não tem tanta celeridade, mas me parece que nós estamos, de forma ou outra, caminhando em direção a ela, né? Então, no curto prazo, eu diria que o desafio é entender como será funcional, também quais serão os impactos geopolíticos, geoeconômicos disso, como nós dissemos, como Washington vai interpretar isso. Afinal de contas, eu posso disponibilizar o BRICS Pay na sua loja de aplicativos, mas aí vai ser App Store, Play Store, eu posso fazer uma compra com QR Code, né? Mas isso vai ser, eu vou baixar esse aplicativo numa loja que eu vou precisar engajar com Google, engajar com a Apple, por exemplo. Então, toda essa questão ainda está no ar, né? Como os americanos vão engajar com isso, qual vai ser a resposta, a gente está vendo esse tema candente na política brasileira, né? Como a gente mencionou. Então, eu diria que no curto prazo é preciso entender como esses obstáculos serão vencidos, serão, né, enfim, manejados, mas nada impede que no longo prazo isso seja um ecossistema super interessante para outras regiões emergentes do mundo, sem dúvida.
10: Aí eu volto à questão do mundo dito desenvolvido, como é que ele vai receber isso? E aí eu te pergunto, Fundo Monetário Internacional, Banco Mundial, como é que eles observam essas iniciativas paralelas de infraestrutura financeira?
9: Bom, a princípio existe um verniz de institucionalidade e formalidade desses blocos, né? O FMI tem se interessado pela solução digital, aparentemente buscou o BRICS para discutir essa questão de forma mais detida, né? Conforme esse processo foi se consolidando, mas a gente ainda vai ter que ver, né? É claro que a União Europeia, o FMI, esses blocos que nós tradicionalmente chamamos de bloco do sistema ocidental, né, o que a gente poderia definir vagamente aí como um bloco ocidental, digamos, eles são, a princípio, contrários a essas iniciativas, né? A gente sabe que o uso do dólar como moeda internacional é algo que os americanos defendem, costumam defender, construíram, né, e costumam defender com bastante afinco. Então, eu entendo que nós ainda estamos para ver qual vai ser o tipo de resposta e qual vai ser exatamente a linha que essas instituições vão tomar. É claro que elas não são monolito, né? Cada instituição tem o seu viés, né? A gente tem visto muitas mudanças aí também no Banco Mundial, voltou a prescrever política industrial, a gente vê um certo abandono de alguns dos preceitos daquela coisa que a gente chamava de consenso de Washington, de neoliberalismo e tudo mais. Mas a gente continua vendo aí o FMI, né, cumprindo um papel central. Agora na Argentina, por exemplo, oferecendo mais linhas de crédito da ordem de dezenas de bilhões de dólares para a Argentina, por exemplo, né? Então a gente vê que aquela coisa que a gente acostumou a pensar nos anos 80, 90, do FMI como aparecendo no momento de crise e condicionando uma linha de crédito emergencial a mudanças a nível de economia política doméstica, daquele socorrido, é algo que continua firme e forte, né? A gente está vendo isso acontecer na Argentina, por exemplo. E conforme o mundo entra num período mais caótico e de mais ações unipolares, como a gente tem visto, por exemplo, agora, você vai ter uma desestabilização, por exemplo, do mercado global de energia. Poxa, isso vai impactar muito os países de renda média e pobres, que não têm condições de segurar uma importação de um petróleo muito caro, por exemplo. Então a gente pode, inclusive, ver um aumento de ocasiões onde empréstimos emergenciais, esse tipo de ação do FMI, etc., são mais necessários, né? Então, eu diria que, a princípio, a gente precisa esperar para ver, mas o médio prazo é de bastante incerteza e instabilidade, Marcelo.
10: A gente aqui, Matheus, no Mundioca, a gente já conversou com colegas seus que dizem o seguinte: olha, o processo de desdolarização já começou, isso daí vai acontecer. O problema é o quando. Uns dizem que é dentro de 30 anos, outros dizem que é dentro de 50, outros acham que daqui a 100 anos a questão ainda vai estar em voga. Para o BRICS também não é tão jogo assim acabar de uma hora para outra com dólar, correto?
9: Pois é, e também nem desejável e nem factível, né? A gente está falando de países aí que têm vastos colchões de reservas internacionais. China é uma das maiores detentoras de reservas internacionais em dólar. O Brasil tem uma vasta reserva internacional tida em dólares, né? Então, a princípio, a gente fala muito do lado do quão factível é isso que se chama aí vagamente de desdolarização, mas no curto prazo também o quão desejável é, né? O fato é que é difícil, no curto prazo pode ser relativamente fácil você construir um ecossistema paralelo de acerto, de liquidação de contas internacionais. No curto e médio prazo isso pode não ser uma grande tarefa técnica, né? Pode até ser factível. Mas emular o que os Estados Unidos conseguem oferecer com o dólar, isso é muito mais difícil e exige mudanças muito estruturais que a gente não vê acontecendo e nem sabe o quão factíveis são. Os americanos têm um sistema financeiro muito profundo, muito líquido, muito aberto, integrado. Os seus títulos de longo prazo oferecem segurança ao sistema. Então, essa profundidade, essa liquidez do sistema financeiro americano que foi sendo construída, né, ela é motivo e também consequência do papel internacional do dólar. A gente não vê imediatamente como sendo capaz de ser substituída, por exemplo, pelo yuan, né? Não é uma coisa que a China poderia assumir, mesmo que ela queira, né? Mesmo que Pequim desejasse assumir a hegemonia monetária global, por exemplo, não seria algo que ela conseguiria emular da noite para o dia. Esses são elementos muito estruturais, muito profundos da construção do sistema financeiro internacional americano que, como eu disse, não podem ser exatamente replicados da noite para o dia. O que eu acho mais provável, e tendo em vista a tendência de multipolaridade e a tendência da gente estar caminhando para esse mundo cada vez mais pulverizado, com mais blocos de poder, não é uma moeda substituindo o dólar, mas sim a multipolaridade substituindo o dólar. Múltiplos centros de poder, uma cesta mais variada de moedas como sendo desejadas pelos atores, e não necessariamente, como eu disse, né, uma substituição um para um de outra moeda aí que venha, seja o yuan, seja qualquer outra moeda dos BRICS, por exemplo, eventualmente, mas sim, eu acho que o mais provável é uma pulverização após a desdolarização, não necessariamente uma troca imediata de hegemonia, digamos.
10: Ou seja, você está falando que existe risco de fragmentação do sistema financeiro global em blocos monetários e tecnológicos concorrentes, é isso ou não?
9: De maneira superficial, sim. Eu acho que vai ser muito difícil a gente ver uma troca de hegemonia tranquila, como foi aquela que aconteceu entre, ou mais ou menos tranquila, né? Que aconteceu entre Reino Unido e Estados Unidos, por exemplo, na virada do século. Eu acho que nós caminhamos muito mais para um cenário de pulverização, para um cenário de multipolaridade. A gente tem visto atores do sistema entendendo isso de uma maneira cada vez mais estrutural. Quando você passa pela lista de membros observadores do BRICS, você vai ver ali antigos aliados, né, ou firmes aliados da geoestratégia americana. A gente vê a Arábia Saudita ali, a gente vê o Vietnã, por exemplo, a própria Índia, que é membro integrante dos BRICS, faz uma geopolítica bastante equilibrada entre esses polos, até porque tem uma contradição fundamental com a China. Então, a gente viu também os Emirados Árabes Unidos recém agora saídos da OPEP. Tudo isso, do meu ponto de vista, reflete uma busca pela multipolaridade, atores cada vez mais cientes e ciosos desse contexto, de que nós estamos vivendo uma pulverização dos blocos de poder, nós estamos vivendo o ocaso não da hegemonia americana, mas do momento unipolar, né? Não necessariamente que os americanos, enfim, vão ceder essa hegemonia para alguém ou vão deixar de agir de tal e tal, de tal maneira, mas sim que os blocos vão se multiplicar. E a gente está vendo isso cada vez mais como uma tendência nas relações internacionais, blocos tecnológicos, blocos comerciais e, por que não, no futuro, blocos monetários também.
10: Agora, Matheus, você chegou a falar da China, né? Como é que a China poderia utilizar sua escala econômica? Ela é principal parceira comercial de quase todo mundo, né? Ela poderia impulsionar a adoção internacional desses mecanismos alternativos.
9: Olha, inicialmente é como você disse, né? Vamos imaginar um país médio, né? Uma economia média ou uma economia grande também como o Brasil. Eventualmente, vamos supor, você tem a sua exportação de commodities vai para a China, a sua importação de produtos manufaturados, sofisticados e bens de capital vem da China. E você está usando dólar, né? Então, às vezes, você se pega numa contradição, onde, puxa, meu comércio internacional está totalmente investido nesse país aqui, mas eu estou precisando usar a moeda de outro, né? Então, talvez, no futuro, seja questão de escolher entre eu quero acesso a bens, eu quero acesso à produção real, ou eu vou continuar com, digamos, a minha aderência ao sistema financeiro internacional. A China, ela não demonstra uma combatividade, uma coisa assertiva nesse sentido. A China, ela propõe os fóruns multilaterais, ela é uma defensora do multilateralismo e ela vem assumindo cada vez mais esse papel que os americanos estão um pouco deixando de lado aí, principalmente a partir da segunda administração Trump, e de ser uma, né, de se propor a ter essa governança multilateral, essa governança global. O BRICS é uma espécie de teste, né, de ensaio para a China nesse sentido de como gerir relações multilaterais, relações com vários membros e tudo mais. Agora, no longo prazo, a gente sabe que a tendência à desdolarização, a tendência à multipolaridade é algo que inevitavelmente deve ganhar tração, mas eu não diria que a China trabalhe ativamente por isso no sentido tão como talvez outros atores que possam já estar excluídos do sistema financeiro internacional, por exemplo, como a Rússia, né? Eu diria que a China, ela trabalha de um jeito um pouco mais delicado, um pouco mais cauteloso e tenta navegar por esse vácuo deixado pelos Estados Unidos de uma maneira um pouco mais diplomática, eu diria.
10: Tá certo, a gente teve o imenso prazer de ouvir a análise do Matheus Cecílio, ele que é doutor em Economia Política Internacional pela Universidade Federal do Rio de Janeiro. Matheus, a gente te agradece muitíssimo por você dividir o seu conhecimento conosco, espero que você tenha gostado da conversa, assim como nós.
9: Muito obrigado, Marcelo, obrigado pelo convite, pela participação, foi ótimo falar com vocês.
10: Um grande abraço e até a próxima, espero que você volte em breve.
9: Abraço, voltarei, com certeza.
10: A ideia é que até 2030 o sistema esteja funcionando. Isso é que é muito importante a gente entender. Vamos chamar nosso segundo convidado do dia. O Mundioca tem o imenso prazer de falar com o professor Luiz Antônio Joia, professor da Fundação Getúlio Vargas, da EBAP, a Escola Brasileira de Administração Pública e de Empresas. Primeiramente, professor Luiz, muito obrigado por ter aceito o nosso convite. Tudo bem?
11: Tudo bem, obrigado pelo convite.
10: Professor, a gente começa esse bate-papo querendo saber o seguinte, o BRICS Pay, na visão do senhor, ele representa uma inovação tecnológica nos meios de pagamento ou ele já é, pode ser considerado um embrião de uma nova infraestrutura financeira internacional?
11: Olha, Marcelo, eu diria que, na verdade, numa resposta mais realista, né? É que o chamado BRICS Pay não se encaixa em nenhuma dessas categorias de forma pura, né? Quer dizer, ele não é apenas uma inovação tecnológica em sistemas de pagamento, né? Embora tenha questões de tecnologia, e também não constitui por si só uma ruptura capaz de reconfigurar a ordem financeira global. Na verdade, o BRICS Pay, né, é um movimento incremental, né, tem uma ambição grande, mas o impacto dele, aí que tem o problema, né, depende menos da tecnologia em si e muito mais da capacidade política, institucional, de coordenação entre os países que são muito, muito heterogêneos. Essa aqui é a questão. Então, na verdade, tem inovação tecnológica? Tem, né, assim como o PIX teve. Mas estamos falando de um PIX global, né? Então aí tem, a questão é muito mais complicada, né? Porque você tem diferentes infraestruturas tecnológicas, diferentes modelos regulatórios, diferentes contextos socioeconômicos, e isso tudo teria que ser interligado. Então é uma iniciativa interessante, mas tem muita, muita, muita, muita água para rolar ainda aí.
10: O senhor diria que seria mais fácil a implementação desse sistema do BRICS Pay com os países que criaram o BRICS e não a tanto quanto aqueles que se juntaram ao grupo depois?
11: Bom, na verdade, mesmo entre os países que criaram o BRICS, né, vamos botar Brasil, Rússia, Índia, China, né?
10: África do Sul.
11: Na verdade, praticamente África do Sul, né? Todos eles, com exceção talvez a África do Sul menos, todos eles têm um PIX. Né? Na verdade, a China tem uma espécie de PIX que é gigantesco. A Índia tem o UPI, que é um sucesso. A Rússia tem um sistema deles. O que acontece é o seguinte, você tem que ligar isso, você tem que fazer isso funcionar com diferentes infraestruturas tecnológicas. Cada um desses países tem um sistema político um pouquinho diferente, às vezes muito diferente, bancos centrais que trabalham de maneira diferenciada, e além do mais, você tem que definir uma moeda, quer dizer, como é que você vai fazer isso em bancos centrais diferentes, porque na verdade o grande objetivo, minha opinião, né, do BRICS Pay, é, em grande parte, fugir da dependência do dólar, né? E principalmente do SWIFT, que é o sistema mundial de transação correntes financeiras entre vários países, né? Só que isso é uma ideia maravilhosa, sensacional, mas que tem muito, muito trabalho para ser feito e trabalho que não é fácil, porque depende de países, né? Diferente do PIX. O PIX é uma coisa que a gente, maravilhosa, sensacional, sucesso. Mas o PIX é local, quer dizer, é Brasil. Então, você trabalha com o Banco Central, você trabalha com as fintechs, você trabalha com os bancos, aqui. Agora você está falando, uma moeda só, agora você está falando de um sistema que vai falar com diferentes moedas, diferentes países, diferentes contextos, diferentes governanças, diferentes bancos centrais, diferentes cenários políticos, entendeu? Então, você tem muitas barreiras, ainda para chegar a algum consenso, entendeu?
10: Aí eu pergunto para o senhor, em que medida essa crescente utilização de moedas locais pode enfraquecer a influência geopolítica associada ao dólar usando uma ferramenta como essa, como o BRICS Pay?
11: Na verdade, eu não posso dizer que essa é a agenda escondida, né? Mas no fundo tem muita característica disso, né? O dólar é a moeda dominante mundial, o dólar é o padrão do SWIFT. Querendo ou não, mesmo a China sendo o que é, né, com o yuan, é o dólar. E o SWIFT, no fundo, tudo vira dólar. Então, e aí tem a questão cambial. Isso afeta muito as pequenas e médias empresas. Eu mesmo, às vezes, quando eu vou participar de conferências internacionais, agora menos, mas durante muito tempo eu tinha que fazer transferências em SWIFT. Eu pagava, às vezes, 40% a mais na inscrição do Congresso só para utilizar o sistema. Então, você imagina pequenas e médias empresas. Isso seria evitado. Então, o que acontece de maneira geral, aí você tem um jogo geopolítico, né? Que é o país dominante tem a moeda dominante. A moeda dominante é o padrão de facto. O dólar é o padrão de facto. O dólar substituiu o padrão ouro, de maneira geral. E o que existe é uma procura por contestar isso e buscar alternativas. Né? Só que isso é excelente, maravilhoso, mas isso não se faz de uma hora para outra. Né? E tem muita, muita, muita, muita mudança para ser feita ainda. Né?
10: Muitos dizem que o BRICS está colocando essa questão do sistema de pagamentos, mas sem abrir mão do dólar, já que muitos dos países têm reservas na moeda estadunidense.
11: Na verdade, essa colocação é muito interessante pelo seguinte: imaginar que o BRICS Global, BRICS Pay, vai substituir completamente o SWIFT e o sistema todo internacional baseado no dólar, eu acho que é muito utópico. Embora os Estados Unidos tenham se enfraquecido muito nos últimos anos, a gente sabe disso, só vê a inflação americana, não vou entrar em detalhes, né? O que eu acredito, e esse é um cenário para mim muito mais realista, é a convivência do dólar, do SWIFT e tal, com um sistema paralelo, né? Que vai trabalhar entre alguns países emergentes, mercados emergentes. Na verdade, o BRICS Pay tem uma coisa interessante, porque ele trabalha com moeda local. Então, é a moeda local brasileira transacionando com a moeda local chinesa. E isso aí você faz a transação e aí você fica fora da questão da estabilidade cambial relativa ao dólar, né? Que é um problema sério para quem faz negócios, né? Principalmente pequenas e médias empresas. Então, eu acredito, o cenário que eu tenho é que se isso for à frente, porque tem muita coisa aí, né, para ser resolvida, tá? E se isso for à frente, acredito que isso vai conviver. Mas isso depende muito, porque a gente pode ter daqui a 2 a 3 anos um Estados Unidos forte de novo, com uma inflação muito controlada, uma taxa de juros bem menor, e as coisas mudam. E aí o sistema pode se tornar simplesmente, digamos assim, inviável, quer dizer, não há interesse em utilizá-lo, né? Porque o cenário geopolítico mudou e hoje o cenário geopolítico muda com muita rapidez. Você sabe, você acompanha isso, né?
10: Professor, a gente está fazendo esse programa exatamente para tentar entender essa tentativa de não dependência do dólar, e a gente vê dentro do BRICS, países como os Emirados Árabes Unidos, que é um país associado, ele agora saiu da OPEP e partiu para trabalhar a venda de petróleo e gás diretamente com China em Yuan. E a gente vê aqui no Brasil também a questão do PIX sendo pressionado pelo governo dos Estados Unidos, a questão de quebrar as bandeiras lá de cartão de crédito. O senhor acha que, economicamente falando, a gente ainda vai assistir quantas transformações dentro de um prazo de 10, 20 anos?
11: Olha, eu costumo brincar que fazer profecia é difícil, né? Principalmente em relação ao futuro, né? Em relação ao passado, a gente consegue com mais facilidade profetizar, né? Mas em relação ao futuro, o que acontece é o seguinte: do ponto de vista geopolítico, eu posso dizer a você com toda a sinceridade, e essa é minha visão, não é da FGV, é visão minha, professor Luiz Joia, professor titular da FGV, minha visão, estou colocando isso bem claramente, né? O que passa na cabeça dos Estados Unidos é uma coisa só, né? E do governo americano, tem nome e sobrenome, é China. A China é um país gigantesco, com uma população gigantesca, com um regime extremamente estranho para nós, né? Porque é um sistema político bastante centralizado, uma economia muito, muito, muito, assim, digamos assim, liberal, né? Vamos falar assim. E que é uma combinação, no mínimo, heterodoxa, né? Então, é um país que cresce, cresce, cresce, avança, avança, avança, e tem parcerias cada vez maiores com vários pedaços do mundo, né? Então, o que acontece é o seguinte: o BRICS, na sua visão original, ele perdeu a sua caracterização, né? Porque, na verdade, ele era caracterizado por mercados emergentes que tinham alguma característica semelhante. Brasil, Rússia, Índia, China e África do Sul chegou um pouquinho depois. Tem características, são mercados emergentes, são países muito grandes, com diferenças sociais, mas eles têm coisas em comum. E aí você coloca uma série de outros países, e tem razões que não é o caso da gente conversar agora, com contextos muito diferentes. Então, você acaba tendo uma espécie de ornitorrinco, né? Quer dizer, o BRICS hoje é um ornitorrinco, né? Eles não sabem bem se ele voa, se ele nada, se ele anda, se ele é mamífero, se ele é uma ave. Porque você pega, por exemplo, os Emirados Árabes. Compara ele com a Rússia, compara ele com a Índia, compara ele com a China. Com todo respeito, mas são realidades. E o contexto faz muita diferença. O contexto social, o contexto econômico, o contexto político e o contexto tecnológico também, né? Porque precisa entender o seguinte: você tem que ligar plataformas que têm sistemas diferentes. Estou falando só do ponto de vista tecnológico, tá? Sistemas diferentes, regulações diferentes. Isso não é uma coisa simples. A gente vê aqui no Brasil, a própria ligação entre sistemas, entre organizações brasileiras, às vezes já é uma complicação. Você imagina você ligar isso em outros países, com bancos centrais que têm sistemas regulatórios diferentes, moedas diferentes, uma série de características que vão, tem que ser, digamos assim, levadas em conta, né? Então, na verdade, a grande questão, eu percebo claramente, que é a ascensão impressionante da China, né? A China hoje, ela é o que o Japão era nos anos 60, 70. Nos anos 60, eu me lembro, eu tinha acabado de nascer, enfim, tudo que, me lembro do meu pai falando isso, né? Tudo que era made in Japan, feito no Japão. A gente dizia que era lixo, né? Porque ia quebrar, e quebrava. Só que o Japão aprendeu. O Japão trouxe dois americanos, né? Deming, Juran, Joseph Juran, Eduardo Deming, criaram um sistema de qualidade. O Japão ficou uma coisa assim, em termos de qualidade, imbatível. Impressionante, né? E a gente começou a dirigir o foco para a China, usando a expressão Xing Ling. Você sabe tudo que eu estou falando, né? Isso é chinês, isso é Xing Ling. E a gente viu, por exemplo, os carros chineses chegando aqui e tal, e já há quase 10 anos eles começaram a chegar aqui. Só que a China hoje, ela, da mesma maneira que o Japão, ela, a curva de aprendizado dela foi muito rápida e ela se torna hoje um competidor impressionante. Os custos dela são muito baixos, a produtividade é impressionante e portanto, é um player que ninguém, quando eu falo ninguém, tá? Estados Unidos, Rússia, meu Brasil, ninguém pode descartar, né? Até por conta do mercado interno chinês, que é uma característica da China. A China é um país tão grande, em termos de população e também de território, que a China poderia não depender dos outros. Por exemplo, vou dar um exemplo. A China tem um PIX usado por ela, né, ali dentro, tá, etc., que a gente conhece muito pouco, né? É um sistema chamado CIPS, Cross Border Interim Bank Payment, CIPS, C-I-P-S. O CIPS é enorme, é gigantesco, né? Faz todas as transações em yuan. O objetivo é internacionalizar a moeda chinesa, né? É uma alternativa para o SWIFT. A China tem um sistema chamado WeChat, que é uma espécie

0: pergunta que eu faço é o seguinte: é um país dominante, um país que vem crescendo, é a grande soma dos Estados Unidos hoje, sem dúvida nenhuma, né? E não adianta também a gente sair do dólar e ficar pendurado no yuan, né? Que é a moeda chinesa. Entendeu? Então, agora, quando a gente fala de dominância de moeda, Marcelo, a gente está falando de dominância geopolítica. A moeda que domina é do país que, de certa maneira, domina o mundo em termos geopolíticos. O que a gente vê, por exemplo, esse próprio enfraquecimento do dólar, a inflação americana, que hoje se compara à brasileira, né, impressionante, é fruto dos movimentos que vem acontecendo nos Estados Unidos nos últimos 4, 6 anos. Entendeu? Que vem, em grande parte, afetando a economia americana. Os americanos são impressionantemente altos, perto da curva de tendência, né? Etc. E tal. Então, o que você vê aí é uma luta de moeda, mas que, no fundo, é uma luta de posicionamento e de domínio geopolítico. É isso aí.
1: Eu coloquei a questão dos Emirados Árabes Unidos, professor, porque ele fazia parte da OPEP, a gente sabe do acordo que há, de Bretton Woods, né? E a Arábia Saudita já negocia com a Rússia também moedas locais. Ou seja, o Donald Trump, ele vê que a situação do dólar já não é tão confortável assim. E aí eu te pergunto, a gente não está falando de suposição, mas o BRICS Pay começa a funcionar. A gente lembra que hoje o BRICS representa 40% do PIB mundial. O sistema, ele pode ser usado também para países do sul global que não estejam dentro do grupo do BRICS?
0: Com certeza. Na verdade, esse é o objetivo, né? Imaginando que algum dia isso vai funcionar, porque eu preciso dizer o seguinte: o BRICS Pay hoje é um projeto inicial em consórcio, tem a participação majoritária da Rússia, não foi muito divulgado isso, até porque é um projeto muito piloto, então tem muita água para rolar. Mas o objetivo é criar uma nova ordem, isso é a minha visão, tá? Uma nova ordem econômica mundial e em grande parte sedimentada no sul global, que é onde a gente está. Porque se você for analisar o sul global, abaixo do Equador, a esmagadora maioria da população mundial vive no sul global. A gente vive abaixo do Equador, mas a gente, na verdade, reza pela cartilha do norte global. Então a ideia é alinhar esses países. Inicialmente a ideia é juntar com o BRICS. Eu penso que inicialmente o consórcio é mais o BRICS original, aquele que foi criado, né? Enfim, o BRICS realmente como foi criado, depois trazer esse BRICS estendido e num outro movimento trazer os países que não pertencem hoje, né, ao BRICS, mas que eventualmente podem se juntar numa outra associação, né, de países do global, né, que representa a maioria da população mundial.
1: Essa construção de redes financeiras alternativas, o senhor acredita que também por trás dela estaria a questão de fugir das sanções econômicas aplicadas em cima da Rússia, em cima do Irã, em cima de quem os Estados Unidos mais quiser?
0: Olha, na verdade, isso poderia ser uma visão, mas vamos pensar bem, tá? A gente tem que pensar, não assim hoje, a gente tem que pensar médio e até a longo prazo, embora, como dizia o Keynes, a longo prazo estaremos todos mortos, mas tudo bem. Mas a gente tem que pensar, né? Vamos ver o seguinte: o atual presidente dos Estados Unidos, né, ele tem mais um par de anos aí, né? E sem, a princípio, sem direito à reeleição. Então, o que eu quero dizer com isso, né? Vindo de um partido dele ou do outro partido, as coisas podem mudar muito drástica e rapidamente nos Estados Unidos, né? E voltar ao que era antes, né? Porque esse movimento de taxação, de imposição de tarifas, é um movimento, a única expressão que eu defino é um movimento errático, né? Aleatório, né? Eu fico imaginando as diplomacias mundiais tendo que lidar com isso. Não é fácil, é muito difícil. Amanhã é isso, depois da manhã é aquilo, não gostei da maneira como você me olhou, então pimba. É claro que tem alguns movimentos que são ligados com o Departamento de Comércio, que aí são coisas mais estruturadas. Realmente são. Trabalho escravo, são coisas assim, mais, assim, que são menos, digamos assim, menos mercuriais. Não sei se você me entende, né? Entendeu? Mas você tem muito. Os Estados Unidos hoje é um país gerado por movimentos mercuriais, né? Entendeu? Hoje foi isso, amanhã é aquilo, depois da manhã é aquilo, depois da manhã. Para quem vive no Brasil, como nós, a gente está acostumado com isso, porque eu costumo dizer que o Brasil, até o passado é incerto, imagina o futuro, né? Então a gente já está acostumado a viver nesse país, a gente acabou tendo que ser resiliente, porque só com resiliência a gente vive no Brasil, essa que é a realidade, né? Eu costumo dizer que o Brasil é um país, né, onde o longo prazo é um ano, o médio prazo é um mês, o curto prazo é hoje, né? Quem quer fazer hoje, né? Porque a gente viveu com inflação muito alta e tudo isso. E a gente tem essa característica também de fazer tudo em cima da hora, né? Mas o que eu tô querendo dizer com isso é o seguinte: apesar de todos os pesares, e aí não me cabe julgar,

0: porque essa é uma decisão soberana do povo americano, né? Os Estados Unidos da América continuam sendo uma com forças armadas impressionantes, com capacidade tecnológica impressionante, e tão impressionante, né? Eu conheço bem, que mesmo movimentos não deliberados que acabem produzindo danos, olha, vai ser preciso muito esforço para você tirar a liderança científica, a liderança econômica dos Estados Unidos. Então, e a gente tem que entender que daqui a 2 anos você vai ter eleição lá, daqui a 2 anos e pouco, entendeu? E a princípio, pela Constituição, né, o atual presidente não pode mais se reeleger, entendeu?
1: Teve briga lá por causa disso.
0: A princípio, né? Agora, também não sei. Veja, é uma situação que a gente tem que... É um mandatário eleito pelo povo, né? Então, o povo sabe. Mas não é... Tem alguns sinais que são meio complexos, né? Você vai botar uma nota com a sua imagem, né? E tal, fazer um prêmio com o seu nome. Que tudo assim um pouco mais complexo, né? Preciso entender uma coisa. Os Estados Unidos, ele é um sistema presidencialista verdadeiramente, é um sistema verdadeiramente presidencialista. Aqui a gente diz que é presidencialista, mas no fundo não é. Tem participação de vários outros poderes. Nos Estados Unidos, o poder americano, apesar de ter todo o sistema de check and balance, que é pesos e freios e contrapesos e tal, né? Claro, tem todo o sistema de balanceamento e tal, mas o poder americano dos presidentes é muito grande. É muito maior do que outros sistemas parlamentaristas, semiparlamentaristas, em que o Congresso derruba o presidente, vem outro deputado. Então, lá é muito, um sistema muito unitário, né? Muito forte, apesar de ser realmente uma federação. São vários estados e tal, mas o poder americano é muito grande. Então, o que eu estou querendo dizer com isso, todo esse prolegômeno meu aí, é que talvez em 3 anos a situação americana possa ter mudado muito. Não sei para melhor, não sei se para pior, mas pode ter mudado, porque um novo mandatário vai assumir, novas eleições vão ocorrer. E o que acontece? Projetos como esse, que a gente está vendo, do BRICS, PEI e tal, eles dependem de uma coisa importante, e que é uma coisa que falta muito exatamente nesses países que estão envolvidos nisso aí. É um mínimo de estabilidade política. Esse é o problema, é o grande paradoxo, né? Para você ter um sistema que interligue Banco Central, que faça isso, faça aquilo, é preciso que tenha continuidade, porque não, primeiro que não é uma iniciativa rápida, você vai demorar, vai ter que passar por muitas barreiras, e você tem que ter o apoio dos governos eleitos, ou até dos governos que estão lá. Isso pode mudar muito, porque justamente esses países, não todos, mas alguns desses países, são os países que politicamente são os países mais instáveis do mundo, entendeu? Então, pode acontecer que assumam um governo que já não quer aquilo, entendeu? Que já é aquilo, que já muda tudo, e é um stakeholder, um partner muito importante, que por sua vez ele faz parte desse nó aí, sai da cadeia, e a cadeia fica, entendeu? Fica tudo enrolado, porque tem uma estabilidade política. Então, é uma iniciativa interessante, mas é bom a gente ficar, como eu digo, botar as barbas de molho, porque tem muita coisa aí pra gente ainda olhar. Mas é uma iniciativa que, sem dúvida nenhuma, merece aplauso, mas se vai funcionar, não sei.
1: Por outro lado, professor, como é que, na sua visão, organismos como o Fundo Monetário Internacional, o Banco Mundial, eles observam essas iniciativas paralelas de infraestrutura financeira?
0: Olha, são instituições que, na verdade, são todas lastreadas em dólar. O que significa isso? Na verdade, elas trabalham com uma moeda que é o dólar. São instituições que têm uma influência americana muito grande, né? Muito, muito grande. Mas, na verdade, eles poderia dizer, eles têm interesse, é uma coisa interessante, talvez seja um discurso interessante, mas, na verdade, eu creio que eles também ficam observando o que pode acontecer, né? Porque isso tudo depende. O que a gente está vendo hoje é o seguinte: o que a gente está vendo é uma tentativa de mudança da dominância geopolítica mundial. Essa que é a realidade. Quando eu disse que, isso é a minha opinião, a grande questão americana tem nome e sobrenome, e a República Popular da China. E é que é, na verdade, um país que vem se impressionante, né? E não só em termos tecnológicos. Então, o que acontece? Esses organismos, né? FMI, o Banco Mundial, trabalhei no Banco Mundial há alguns anos e tal, eles são interessantes, eles geram uma série de políticas, normas e tal, mas que muitas vezes são, a gente chama tigre de papel. O que é tigre de papel? Fica ali, mas, entendeu? É que nem o Objetivos de Desenvolvimento Sustentável, os Sustainable Development Goals, 2030, né? São, você viu, são lindos, né? São 17 pontos. Você olha para aquilo ali, aí tem erradicação total da pobreza, alfabetização de todo mundo. Aí você olha para aquilo, fala, pô, 2030, é isso mesmo? Quanto tempo falta aqui? Então nós temos aí mais uns 4 anos, né? Será que dá tempo? Tudo bem que é importante ter um onde a gente quer chegar, porque para quem não sabe onde quer chegar, uma chance enorme de não chegar a lugar nenhum, isso é óbvio. Mas seria interessante dizer que aquilo lá é uma tentativa da tentativa da tentativa da tentativa da tentativa da tentativa. Então esses órgãos, eles geram esses policy papers, essas coisas todas, tá? Tudo muito bonito. Mas a realidade às vezes é muito, muito diferente, muito diferente. Então, como é que eles veem? Eu não sei. Uma coisa eu sei, eles dependem tremendamente dos Estados Unidos, em termos de influência monetária, influência política. Mas então, os Estados Unidos vão sair de tudo isso, como aliás já ameaçou. E aliás já saiu de alguns órgãos da própria ONU, né, e tal. E cria-se um problema. A própria... como é que chama? Em português é São Mundial de Saúde, né?
1: Uhum, OMS.
0: World Health Organization, né? Nos Estados Unidos teve um problema sério com ela por conta da pandemia e tal. E são muito dependentes de uma nação que é... Ixi, é chato falar, mas eu tenho que falar. Os Estados Unidos, eles são hoje o que o Império Romano foi alguns anos atrás, entendeu? Só que é preciso lembrar que o Império Romano, por maior que tenha sido, ele caiu, né?
1: É, tem isso.
0: E tudo tem algum prazo de validade. Então, qual é esse prazo? Eu não sei. E se vai acontecer? Não sei. Mas o que a gente está vendo é realmente pela primeira vez, digamos assim, entre aspas, né, um desafiante de peso para os Estados Unidos.
1: Agora, professor, qual seria o papel do Brasil, qual a experiência até do PIX, na construção desse sistema alternativo?
0: É sensacional. É muita, muita experiência. Olha, o PIX, e é preciso, a quem honra, honra, entendeu? Mas é preciso dizer isso. O PIX, a gente tem que louvar o Banco Central do Brasil. O PIX, ele é o resultado de um ecossistema que foi criado, eu acredito que ninguém planejou, ele acabou surgindo de maneira orgânica. Por que o PIX é um sucesso? O PIX é um sucesso porque o Banco Central criou, atualiza e regula, né? Ele governa. O PIX é um sucesso porque o Brasil tem mais celular do que ser humano. Isso é importante, porque sem aparelho de celular o PIX não seria um sucesso. O PIX é um sucesso pela quantidade de fintechs que o Brasil criou nos últimos anos, pro bem ou pro mal, não vou entrar nesse mérito. Fintechs que cobram nada para a pessoa ter uma conta, e a pessoa então sai do sistema financeiro tradicional, que aqueles bancos grandes que cobravam um valor que ela não conseguia pagar. Isso tudo junto, colocado junto, isso fez o sucesso do PIX, né? O PIX, só para vocês terem uma ideia, eu trabalho muito com o PIX, tá? Então eu faço muitas pesquisas, inclusive agora a gente está com uma pesquisa muito interessante começando, que é o Dark Side do PIX. O Dark Side do PIX são todos os problemas que o PIX está trazendo. Eu não vou entrar em detalhes, para a gente segurar.
1: Isso aí vale até um outro programa. Se o senhor quiser, já está convidado de antecipação.
0: Endividamento, essa praga chamada BET aí, como é que o PIX está? É um negócio de doido. Mas o que eu estou querendo dizer é o seguinte, só para você ter uma ideia, o PIX incluiu 80 milhões, mais ou menos, né, de brasileiros no sistema financeiro formal. 80 milhões de brasileiros que pela primeira vez, entendeu, vão ser apresentados ao negócio chamado declaração de imposto de renda, entendeu? E vão ter que, pela primeira vez, aparecer do nada. Que é um lado bom, né, pro país, né, evidentemente, você tirou um monte de invisíveis, mas esse pessoal vai perceber o seguinte, caramba, agora eu tenho que fazer um negócio que eu não fazia. Esse pessoal é invisível, entendeu? Eles eram invisíveis. Eu me lembro de quantas vezes eu chamei aqui na minha casa um bombeiro, alguma coisa desse tipo, e na hora de fazer o pagamento, ele não tinha conta corrente, ele não tinha banco, ele dava a conta de uma tia, de uma prima, que era uma conta, sei lá, da Caixa Econômica, não sei o que que era, uma conta poupança, que aí pagava ali, recebia ali. Hoje a gente chama essas pessoas e, bom, a gente simplesmente, a pessoa já tem um QR Code com PIX, uhum. Taxista tem, até o mendigo de rua pede dinheiro com QR
1: Code. Já tá aceitando, né?
0: É um negócio até interessante, que você pode fingir que deu, mas não deu, que tem um negócio horroroso, eu tenho que dar algum com o mendigo. Não, acabei de depositar aí, né? É um negócio horrível. Mas é chato falar isso, que eu não quero dar ideia pra ninguém fazer solito. Pessoas aqui no Rio de Janeiro, no sinal, fazendo acrobacia e botando o número do PIX, 80 milhões de brasileiros. Sabe o que é isso? É a população maior que a maior parte dos países do mundo. Esse pessoal entrou no sistema financeiro. Então, o que eu quero dizer com isso? A experiência do Brasil com o sistema de pagamento móvel instantâneo, ponto a ponto, peer-to-peer, que a gente chama, que é o PIX, é impressionante. E o papel do Banco Central, eu sei porque eu trabalho com pesquisadores da London School of Economics, pesquisadores do Centro de Fintech da University of Manchester, e eles vêm aqui, e a gente fica até junto fazendo, e principalmente para entender o Banco Central. O papel do Banco Central, e aí tem o aprendizado acumulado do Banco Central, é impressionante o que o Banco Central conseguiu fazer em relação... É por isso que todo mundo quer ser o pai do Pix, né? Porque você sabe que filho feio não tem pai.
1: Não tem pai.
0: Né? Filho bonito parece um monte de pai, né? Todo mundo quer ser pai dele, né? Então, a participação brasileira, ela é muito relevante. Mas entenda bem, o Pix, apesar de todo esse sucesso, Pix é local. O local que eu tô falando é o seguinte, ele é brasileiro. Quando você junta contextos diferentes, com todo respeito aí, na gíria popular, o buraco é mais embaixo, entendeu? Aí a gente tem que parar um pouco, porque tem muito problema para resolver. Essa aqui é a questão. Mas, sem dúvida nenhuma, o Brasil tem uma liderança grande, embora o BRICS tenha sido liderado mais pelo grupo russo, né? Que foi mais ou menos quem liderou e que abriu esse consórcio. Tá? Essa coisa vem surgindo, pouca gente sabe, entendeu? Até para não fazer muita propaganda, porque pode ser um tiro na água, né? Pode ser um fiasco. Então, tá tudo assim meio por baixo do pano, que é bom também para não criar... Eu sempre digo para meus alunos que a decepção é filha direta da expectativa. Então, fica a expectativa baixa aí que você não vai se decepcionar, né?
1: Tá certo, a gente teve o imenso prazer de ouvir a análise do professor Luiz Antônio Joia, professor titular da Fundação Getúlio Vargas, da EBAP, a Escola Brasileira de Administração Pública e de Empresas. Professor Luiz, muito obrigado por ter dado essa aula para nós, para os nossos ouvintes. Espero que o senhor tenha gostado dessa conversa tanto quanto a gente gostou.
0: Foi ótimo, eu agradeço muito e a gente tem que ter muito orgulho do Pix, sabe? Eu quero falar só para terminar. Não há país minimamente desenvolvido em que as pessoas não tenham minimamente uma inclusão financeira.
1: Maravilha, professor. Um abraço.
0: Um abraço, cara. Tchau.
1: O programa tá chegando ao fim. 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O Mundioca também está nas outras plataformas digitais de áudio. Se você estiver no Rio de Janeiro, pode nos acompanhar ao longo da programação da Rádio Metropolitana em 80,5 do Daio. Um grande abraço, pessoal, e até a próxima.
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4: Criado em 1971 pelo economista e ganhador de prêmio Nobel Herbert Simon, o termo economia da atenção se refere à forma como as pessoas administram as muitas informações que estão disponíveis em relação à competição pela atenção que está se tornando cada vez mais acirrada. A economia da atenção acaba tratando o foco humano como um recurso escasso e valioso neste cenário de excesso de informações, percebido principalmente com o desenvolvimento e avanço das novas tecnologias.
5: Nesse modelo, plataformas digitais como redes sociais, streamings e sites de comércio eletrônico competem ferozmente pela nossa atenção, utilizando aí algoritmos e design persuasivo para monetizar o nosso tempo de tela. Em vez de focar apenas no valor de venda de produto, o lucro também vem da retenção. As plataformas extraem dados, exibem anúncios direcionados e conseguem aumentar consideravelmente o tempo de permanência.
4: Isso também permite que as empresas conheçam melhor nossas preferências para vender anúncios e mostrar produtos mais caros, por exemplo. A ascensão de influenciadores digitais contribui ainda mais para o fenômeno. As redes sociais se tornaram espaços onde as tendências são ditadas, as marcas são promovidas e as decisões de compra são influenciadas.
5: Eu sou o Rafael Costa.
4: E eu sou o Kaique Santos e você está ouvindo o podcast Jabuticaba Sem Caroço da Agência Internacional de Notícias Sputnik Brasil.
6: Em jogo.
5: Mas antes de falarmos mais sobre este tema, eu te peço, ouvinte, para avaliar o nosso programa após ouvir o episódio. Caso já conheça o nosso trabalho, vai lá na aba Sobre, em sua plataforma de áudio favorita, e coloca pra gente 5 estrelinhas. Isso faz com que o nosso conteúdo chegue a mais pessoas.
4: E lembramos também que estamos no site da Sputnik Brasil, noticiabrasil.net.br, e na programação da Rádio Sputnik Metropolitana, na frequência 80.5 FM do Rio de Janeiro. Agora sim, vamos conversar com a nossa primeira convidada do episódio.
6: Na real.
4: Temos o prazer de receber no Jabuticaba Sem Caroço a Regina Monge, especialista em neurobranding, neurociência aplicada aos negócios e economia da atenção. Ela é fundadora do Neurobranding Lab. Regina, bem-vinda ao Jabuticaba Sem Caroço. Muito obrigado pela disponibilidade. A Regina, com essa mudança de clima, né, em muitos lugares, não tá tão legal 100% com a voz, mas está disponível para conversar com a gente. A gente agradece muito a disponibilidade. Acho que não vai comprometer a nossa conversa aqui. Bem-vinda.
7: Obrigado, Kaique. Olá a todos os ouvintes. A voz está um pouco falha aí devido a uma gripe bem forte, mas tenho certeza que a gente vai conseguir aqui responder as perguntas. Obrigada pelo convite, Kaique.
4: A gente que agradece. Regina, Herbert Simon dizia que uma riqueza de informação gera uma pobreza de atenção. Mais de 50 anos depois, né, de que foi ali criado o termo economia da atenção, essa parte nessa, isso que você estuda também, parece que as empresas disputam nossa atenção da mesma forma que disputavam matéria-prima ou capital. Você acredita que a atenção humana se tornou o ativo econômico mais valioso ou um dos mais valiosos do século XXI?
7: Sim, eu acredito, Kaique. Eu acredito que a atenção, ela se tornou um dos ativos econômicos mais valiosos, sim, do século XXI. E isso acontece porque a atenção, ela vem antes de quase tudo. Ela vem antes da lembrança, antes do desejo, antes da confiança, né? Ou seja, antes da compra. Então, se uma marca ou uma plataforma ou até uma ideia não consegue atravessar esse filtro da atenção, ela não vai entrar na nossa memória. E se ela não entra na memória, dificilmente ela vai entrar no nosso processo de escolha. Então, o Herbert Simon, ele percebeu isso muito antes das redes sociais. Então, quando ele diz que uma riqueza de informação gera uma pobreza de atenção, ele está apontando para uma questão central, né? Ou seja, a informação abundante não significa uma compreensão abundante. Pelo contrário, quanto mais estímulos disputam nossa mente, mais valiosa se torna essa capacidade de selecionar. Então, concordo sim.
4: É, e fato é que sempre existiu publicidade tentando capturar a nossa atenção. O que a gente está percebendo hoje, de forma um pouco mais diferente, são os algoritmos capazes de aprender nossos hábitos em tempo real. Isso é muito curioso, né? O que, que diferencia a economia da atenção atual das estratégias de marketing e propaganda tradicionais, que ainda seguem existindo, mas agora tem também essa disputa ou até essa correlação, né? Atuação conjunta.
7: Sim, total. Você trouxe um ponto bem importante, né? A propaganda sempre existiu, mas o algoritmo hoje faz toda a diferença. Então, por exemplo, na publicidade tradicional, antigamente, né? Quando nós estamos falando de mídia de TV, de rádio, impressa, sempre se disputou a atenção. Então, um exemplo, um comercial de TV, um outdoor, né, um anúncio de revista, tudo isso sempre teve como objetivo capturar o olhar e criar essa lembrança. A grande diferença é que nos dias de hoje, essa disputa ela é personalizada, ela é contínua e ela se adapta, né? Então, assim, antes, quando uma marca falava com muitas pessoas ao mesmo tempo, ela não conseguia essa customização. E hoje os algoritmos conseguem. Então agora uma plataforma, ela aprende o comportamento de cada pessoa, o que ela pausa para ver, ou o que ela ignora, o que ela comenta, o que ela salva, aprende os horários, né, que essa pessoa consome essas informações, o tipo de rosto, as músicas, a linguagem, né? Então tudo isso passa a ser muito personalizado. Então a propaganda tradicional, ela interrompia, né? Então no meio da novela, no intervalo do Jornal Nacional, e a economia da atenção atual, ela acompanha esse indivíduo, né? Ela aprende e ela se adapta em tempo real. Então é uma mudança, sim, muito expressiva.
4: Muitas pessoas, Regina, acreditam que escolhem livremente o que assistir ou comprar, sem talvez ter muito claro. Ou essa consciência de que os algoritmos cada vez mais sofisticados estão influenciando e contribuindo com as nossas decisões. Existe uma assimetria entre a capacidade do cérebro humano de tomar decisões conscientes e a capacidade das plataformas de prever e direcionar comportamentos? E eu acho também essa pergunta muito boa, acho que para você responder, porque você vem, né, junto a essa parte do marketing, da neurociência, uma mistura ali de áreas que acho que tem tudo a ver com isso.
7: Eu comecei, né, na comunicação e no marketing, e alguns anos atrás fui estudar neurociência, né, então sim, como você diz, esse conjunto, né, de informações, ele hoje consegue me ajudar bastante na minha área. Mas respondendo a sua pergunta, sim, né, existe essa simetria e ela é bem grande, Kaique. De um lado, por exemplo, nós temos o nosso cérebro com capacidade consciente limitada. Ele está sujeito a vieses, atalhos mentais, a emoção, a própria fadiga, né, do consumo de energia. Então ele está sujeito a recompensas e aspectos também psicológicos, ou seja, a necessidade de pertencimento. Então, de um lado, nós temos as plataformas com dados em escala, né, ainda mais agora com a inteligência artificial bastante avançada, a habilidade, né, e a capacidade deles fazerem testes constantes e de prever padrões de comportamento. Então, o usuário, ele pensa, ah, eu escolhi assistir esse vídeo ou eu escolhi comprar esse produto. Mas aqui a gente tem que fazer um parênteses, tá? Porque assim, de fato, existe a escolha. Mas essa escolha agora, ela acontece dentro de uma arquitetura desenhada para influenciar. Então, antes da decisão, há uma seleção do algoritmo. Então, há uma hierarquia de estímulos e uma tentativa de prever esse comportamento. Então, sim, né? Essa simetria é bem grande.
4: Muitos especialistas comparam redes sociais a máquinas caça-níqueis digitais por utilizarem recompensas imprevisíveis também nesse sentido. Como que os mecanismos de recompensa variável atuam no nosso cérebro e por que acabam sendo tão eficientes em manter a gente conectado?
7: Nós temos que entender que essas recompensas variáveis, elas são muito eficientes, porque o cérebro, ele tende a continuar buscando aquilo que pode gerar uma recompensa, mesmo quando essa recompensa não existe de fato. Eu vou dar um exemplo aqui, mais tangível, né? Então, vamos imaginar numa propaganda de revista, e você tivesse ali um modelo, e esse modelo está levando uma garrafa de água a boca. Então congelou esse anúncio, tem esse modelo está próximo, né? A garrafa está próxima à boca para ele beber água. O nosso cérebro, ele vai completar essa tarefa. Então traz isso agora para o digital. Então, quando a recompensa é previsível, o cérebro se acostuma. Mas quando ela é incerta, né? E às vezes vem de uma curtida, vem de um comentário ou de um vídeo muito interessante, a pessoa tende a continuar tentando o próximo estímulo. Então, é um mecanismo do, só mais um vídeo, só mais uma olhada, né? Só mais uma atualização do feed, na busca, né, de encontrar algo interessante. Então, esse feed infinito, ele reforça, porque ele elimina o ponto natural da parada. Então, a gente não para, né? A gente fica naquela ação contínua. Então, antigamente, uma revista, ela tinha fim, ela acabava. Você acabava de ler, você guardava. Um programa tinha término, uma loja fechava. E hoje o feed não acaba.
4: E em qual momento, Regina, esse engajamento saudável, que também existe, se transforma numa dependência comportamental? Como que a gente também pode se controlar nesse sentido, tentando evitar que caímos nessa fase dessa dependência?
7: Aqui, Kaique, eu teria assim, um certo cuidado para não criar uma patologia, né? Ou seja, nesse sentido da tecnologia, né? Então a gente não pode generalizar isso. Mas o uso da rede social, assistir vídeo, né? Ou comprar online, não é automaticamente um problema. Então a gente tem que deixar isso bem claro aqui. O uso saudável, ele acontece quando a pessoa usa a tecnologia com intenção. Então, seja essa intenção para aprender um conhecimento novo, para se conectar com alguém, para usar na forma do seu trabalho, né? Para se informar e lógico, para se divertir. O alerta aqui, Kaique, ele começa quando o uso deixa de ser uma escolha e vira algo automático. Então, nesse sentido, a pessoa pega o celular sem perceber, ela não tem noção do tempo, então ela pensa que ela vai passar ali alguns minutos e ela passa horas. Então, a fronteira não é apenas o tempo da tela, né? A pergunta principal, na minha visão, esse uso, ele está servindo a pessoa ou a pessoa passa a servir o uso, né? Servir a tecnologia. Por exemplo, né? A pessoa, o problema é quando ela pega o celular sem ela perceber, né? Ela começa a rolar o feed ali, ela imagina que ela vai ficar alguns minutos e ela fica horas, né? Então ela se perde nesse tempo. Então, na minha visão, a fronteira não é apenas o tempo que se consome na tela. Eu acho que a pergunta principal aqui para todos nós é se o uso, né, está servindo a pessoa ou a pessoa passou a servir ao uso, né? Ou seja, o problema não é a tecnologia. Nunca foi a tecnologia. O problema é quando a tecnologia passa a usar os nossos automatismos, né? Esse é o ponto.
4: E aí, fiquei pensando, né? Porque isso tem tudo a ver como essa atenção acaba se perdendo quando a gente tá ali, porque a propaganda, ela aparece a todo momento, seja em site, nas páginas, nas redes sociais também. Quando a gente só também quer ali, e saudavelmente, eu entro em um minuto, às vezes eu não consigo ver um vídeo completo de um minuto, às vezes que um amigo postou, porque pode aparecer algum anúncio na sequência. Completo até dá, mas às vezes é rapidinho, aí você passa pro próximo, você já não consegue. E às vezes o anúncio ainda te força a ficar ali um tempo pra interagir com ele, né? Que é aquele momento que você espera às vezes 10, 20, 30 segundos pra passar pro próximo conteúdo. Tô trazendo isso porque há pesquisadores que sugerem que o excesso de estímulos digitais pode afetar nossa capacidade de concentração profunda. Nós realmente estamos ficando mais dispersos ou com mais dificuldade de sustentar a atenção por longos períodos? Queria que você contasse um pouco pra gente sobre isso e como isso se relaciona com a estratégia das plataformas com anúncios o tempo todo que ficam pingando ali na tela.
7: Se você considerar, né, o nosso cérebro, por exemplo, ele é atento aos estímulos. Então, como você diz, às vezes você está assistindo, vai começar a assistir um vídeo, mas entrou uma mensagem, aí tem aquele barulhinho e aquilo te chama atenção. E no final, a gente acaba tendo uma fragmentação dessas mensagens, e essas mensagens fragmentadas faz com que a gente não tenha um entendimento de toda uma mensagem. Isso gera uma ansiedade nas pessoas, e as pessoas estão cada vez mais dependentes desses estímulos e fugindo do que no passado a gente tinha, que era uma concentração numa leitura com mais tempo de um livro, do estudo. Então, é como se o nosso cérebro estivesse sendo treinado para essas frações agora. Então, é como se o nosso cérebro, ele está sendo treinado para esses micro momentos. Então, não é que assim nós deixamos de nos concentrar, é que a gente precisa de mais treinamento para nos concentrarmos hoje do que antigamente.
4: Com as redes sociais transformando, na verdade, o nosso cotidiano numa vitrine permanente de produtos, estilos de vida e tendências, como que a gente percebe tudo isso para a gente manter também a nossa personalidade e não esses desejos de consumo que surgem por estímulos repetidos por algoritmos, para a gente se encaixar também numa tendência que é construída, de certa forma, por esses algoritmos e pelas plataformas, até nos fazendo gastar mais dinheiro com algo que talvez a gente não precise. Como que a gente tenta, né, driblar isso, Regina?
7: Bom, aqui, Kaique, a gente tem que... Temos que ter consciência que os desejos, eles existem, eles são reais, as necessidades. Cada um de nós tem uma identidade, tem um gosto pessoal e tem uma história de vida. E isso faz com que cada pessoa tenha na sua vida as suas necessidades, né? Mas o que acontece agora é que esses desejos, eles acabam sendo amplificados. Então, os algoritmos, eles organizam esses desejos e eles aceleram esses estímulos. Então, nenhum desejo nosso nasce do vazio, né? Então, acho que esse é um ponto aqui para reflexão. Todo desejo, ele é influenciado por uma cultura, por uma memória de infância, pode ser também uma comparação. Então, o que o algoritmo vai fazer? Ele acelera esse processo, porque ele vai repetir esses estímulos com mais precisão. Então, quando uma pessoa vê muitas vezes um produto, ou uma estética, ou uma tendência, aquilo começa a ganhar uma familiaridade no cérebro. E o cérebro tende a processar tudo que é familiar com menos resistência. Então aqui nós temos que entender que os algoritmos, eles conectam o produto com a identidade daquele consumidor, daquela pessoa. Então eles não vendem apenas uma roupa, por exemplo. Eles vão vender uma versão do que eu poderia ser, do que o Kaique poderia ser. Então eles não vendem apenas um cosméticos, eles vão vender um pertencimento, eles vão vender uma autoestima, um status. Então aqui cabe também a responsabilidade nossa, né, de interrompermos essas ações, né, de criarmos momentos de pausa, porque a economia da atenção, ela não cria todos os desejos, mas ela vai acelerar isso. E muitas vezes, nessa aceleração do algoritmo, ele passa a acelerar essa arquitetura de escolha. Então, a plataforma, ela vai usar a tecnologia para isso, mas nós como defesa, né, cada um de nós como consumidor, como pessoa, eu também tenho que começar a trazer isso à consciência, na medida que as informações vão chegando às pessoas, de que eu também posso interromper isso. Eu começo a analisar quantas horas eu estou me dedicando aqui para olhar o feed, o que que isso está me trazendo de conhecimento, ou eu estou comprando coisas que eu realmente preciso. Então, acho que o caminho é meio que dessa autoconsciência.
4: O cérebro processa recomendações feitas, quero trazer aqui a figura dos influenciadores, essas recomendações feitas pelos influenciadores de forma diferente da publicidade tradicional, também contribuindo para essa, de certa forma, economia da atenção, porque por que tantas pessoas confiam mais, acabam confiando mais em criadores de conteúdo do que em marcas? De certa forma, acho que confiar em pessoas já era um pouco, mas queria que você contasse como isso é atualmente também nessa figura de influenciadores que se criam, né, já nesse ambiente digital.
7: Muito boa essa pergunta, Kaique. Ele influencia porque muitas vezes o influenciador, ele vai entrar no território da confiança da relação, como você mencionou. E a publicidade tradicional, ela é percebida como uma marca falando de si mesma. Então, na neurociência, assim, o nosso cérebro, ele é muito autocentrado. Então, se uma marca está falando o tempo todo dela mesmo, ela afasta o cliente dela, porque o cliente quer pertencer, né? Então, a marca deve falar com o cliente, né? E muitas marcas continuam falando só sobre elas. E o influenciador, muitas vezes, ele é percebido como alguém próximo. Mesmo que eu não tenha contato com aquele influenciador, mas ele gerou uma relação com a pessoa, que a pessoa se identifica, então se parece com aquela pessoa. E se aquela pessoa usou alguma coisa, se ela testou, se ela está recomendando, aquilo acaba facilitando essa relação do consumidor com o influenciador. Então, acho que para ficar claro, a gente tem que entender que a marca, ela fala como instituição. Poucas marcas conseguem chegar e falar assim sobre as necessidades reais do cliente, né? Elas acabam falando muito institucionalmente ou delas, né? E o influenciador, ele já vai falar como uma pessoa, então essa relação aproxima. Agora, o que é importante aqui a gente entender, né? Então, assim, o nosso cérebro, ele favorece essa questão de algo familiar. Então é por isso que o consumidor confia no influenciador. Agora, o influenciador, muitas vezes, ele vai trazer um buzz, ele vai trazer ali uma venda naquele mês, né, em função da ação, mas não necessariamente a marca, usando determinado influenciador, ela está construindo algo a longo prazo. Então isso é super importante de a gente entender. O influenciador, ele funciona, mas ele funciona naquele momento. Então a marca, acho que ela tem que começar também a olhar para essa questão de construção futura, sem precisar no sentido, ou seja, ela precisa ganhar esse consumidor pela própria autenticidade dela, entendeu?
4: Queria que você trouxesse para nós, para o nosso ouvinte aqui do Jabuticaba, Regina, os conceitos de neurobrand aplicados nessa utilização aí para conquistar e manter a atenção também dos consumidores. E aí entra nesse aspecto, né, do que você falou, que, claro, nem tudo não é 880, tem a parte positiva, porque isso faz parte dos profissionais e faz parte da sociedade. A gente tá aqui, né, tentando só problematizar quando isso tem, de certa forma, um exagero e quando quando as pessoas não estão conscientes disso, e por isso que a gente está debatendo esse tema aqui. Queria que você, então, pontuasse, né, de que forma esses conceitos da sua área de neurobranding são utilizados para conquistar e manter a atenção dos consumidores, e se existe um limite técnico para isso, pensando também nesses possíveis efeitos para quem vê essa, para o público-alvo, né, que se pretende atingir.
7: Sim, então, quando a gente fala em neurobranding, que nada mais é do que a neurociência aplicada ao branding. Então, quando a gente utiliza o neurobranding, então significa que, com o entendimento de como funciona, né, o cérebro das pessoas, de todos nós, essa metodologia nos ajuda a entender como a marca é percebida, como ela é codificada na memória e como ela é escolhida pelo cérebro. Então, se uma marca, ela está muito igual porque na realidade, assim, ela pode estar igual ao seu concorrente no sentido de produtos e serviços, mas ela disputa atenção com qualquer outra informação, né? E aqui a gente tem que também fazer um parêntese que nosso cérebro, ele é estimulado por milhões de estímulos, assim, por segundo, e a nossa capacidade de trazer isso para a consciência, né, desses estímulos é muito baixa. Então, quando a gente utiliza, por exemplo, o neurobranding, aqui a gente traz que não é só a atenção que é o primeiro passo. Eu preciso da atenção, mas depois eu preciso trazer a emoção. Então, essa marca precisa desenvolver, né, como ela cria essa emoção. Dessa emoção, eu começo a criar uma memória, então uma memória de marca que virá pelas associações simbólicas, por todo o asset construído das marcas. Eu gero confiança, né? Eu gero consistência, em algum momento eu vou gerar o que a gente chama do equity da marca. Então, aquela marca, ela tem um valor muito além dos seus ativos. E aqui a gente tem que trazer um outro ponto, que uma marca forte não é apenas aquela que ela chama atenção, é aquela que constrói significado e aquela que permanece na memória. Então, passa-se um tempo, aquele consumidor, ele vai entrar no supermercado, ele vai fazer uma viagem, enfim, seja o que ele estiver fazendo, e quando ele pensar em comprar algo porque surgiu aquela necessidade, aquela marca vem à cabeça. Então, na minha visão, assim, uma das falhas e que as marcas, né, os gestores de marcas deveriam ficar atento, é que viralizar não significa gerar confiança, né? Prender o olhar não significa que eu estou criando um relacionamento. Então, só clicar não significa que eu estou criando um vínculo com essa marca. Então, o neurobranding, ele cria experiências mais claras, mais relevantes. Então, ele é um método que eu fortaleço essa relação de criação de memória de marca no cérebro das pessoas. E aí você tinha perguntado alguma coisa do limite técnico. Aqui, uma coisa importante da gente entender é que, assim, seja o que a neurociência nos trouxe, né, nas últimas décadas, ela trouxe a capacidade da gente entender como funcionam os mecanismos do cérebro. Mas ela não lê a mente das pessoas, assim como a tecnologia também não lê a mente das pessoas de forma mágica. Elas ajudam a entender padrão, né, a entender atenção visual, atender essas respostas emocionais, ou seja, a entender de comportamento, né? Mas os seres humanos, eles continuam complexos, assim, e ainda com muitas variáveis que a gente precisa entender, né?
4: Regina, foi ótimo. Passamos pelo desafio aí dessa conversa contigo, mesmo, né, com a voz não 100%, lembrando aqui ao nosso ouvinte, mas deu para compreender e foi ótimo falar sobre esse tema contigo, sobre um pouquinho dessa sua área também. Regina Monge, especialista em neurobranding, neurociência aplicada aos negócios e economia da atenção. Ela é fundadora do Neurobranding Lab. Muito obrigado.
7: Obrigada a você, Kaique. Obrigada aos ouvintes. Foi um prazer.
4: Um abraço. Tchau, tchau. Até a próxima.
7: Tchau, tchau.
2: A economia da atenção é percebida mais facilmente em sites e aplicativos não pagos, independente de ter a possibilidade de uma assinatura ou não. Quanto mais tempo você passa no aplicativo, mais dados são gerados e, provavelmente, mais dinheiro para empresas também.
4: Sendo a sensação de urgência no consumo um dos resultados disso, o produto que aparece no feed parece ser o que faltava no armário e a compra, muitas vezes, acontece antes de qualquer reflexão. O Brasil, por exemplo, é apontado como um dos países países que mais gastam com roupas e acessórios no mundo, com reflexo direto do nosso alto índice de uso das redes sociais.
5: O Relatório Internacional Digital 2025, realizado numa parceria entre o IR Social e Metwater, aponta o nosso país em primeiro no ranking de tempo gasto nessas plataformas. Em média, brasileiros passam 3 horas e 32 minutos por dia em mídias sociais. E a gente segue falando mais sobre esse assunto com o nosso próximo entrevistado.
6: Alguém me explica.
5: O Jabuticaba Sem Caroço bate um papo agora com Caio Augusto, ele que é economista. Caio, seja mais que bem-vindo ao Jabuticaba, como vai?
8: Opa, eu que agradeço imensamente o convite. E vamos que vamos.
5: É, e você chega para falar sobre a tal da economia da atenção, né? Veja só, Herbert Simon, um economista alemão, dizia que uma abundância de informação cria aí uma escassez de atenção. E eu te pergunto, hoje, como esse conceito se traduz em valor econômico para as grandes plataformas digitais?
8: No final das contas, esse conceito se traduz em uma disputa ávida, constante e imparável, se puder dizer com essa expressão, em buscar a sua atenção o tempo todo. Eu acho que assim, não sei se teria algum problema utilizar nomes de plataformas para ficar mais direto, mas por exemplo, uma coisa que me chama muita atenção. Eu acredito que hoje, dentre as plataformas que a gente tem, né, das redes sociais, a que mais acaba servindo como uma retenção de atenção de maneira muito direta é o TikTok. E uma coisa muito, assim, que me chama a atenção para essa retenção que o TikTok acaba tendo, é o fato de que você pode até fazer uma adaptação nas configurações para que isso não aconteça, mas na média, quando você está utilizando o TikTok, você só pode utilizar o TikTok. Se você sai para ver alguma mensagem, se você entra no WhatsApp, se você entra no Instagram, se você entra em qualquer outra plataforma, né, no X, Twitter, enfim, o áudio sai. Então cria-se uma sensação de, olha, você estava vendo isso aqui. Por que que você vai parar de ver isso aqui? E na prática, quando a gente olha esse tipo de situação, parece que é só uma questão de redes sociais, parece que é só uma questão de, os jovens pensam assim. Só que eu vou te falar uma coisa. 2 minutos antes da gente começar a conversar aqui, eu tava verificando uma situação. Todos estão a par do que está acontecendo ali no Oriente Médio, né? Essa incursão militar dos Estados Unidos no Irã, que uma hora é guerra, outra hora não é guerra e tudo mais. Do momento em que isso começou, dia 28 de fevereiro de 2026. Para cá, a gente tem mais ou menos a seguinte situação: 20% de todo o petróleo do planeta não circula mais, né? Tem ali uns oleodutos pela Arábia Saudita, mas enfim, não é a mesma logística, não é a mesma facilidade. E 2% de vários itens importantes que também servem para a fabricação de semicondutores em Taiwan, por exemplo, também não estão circulando, né? Fertilizantes e tudo mais. E mesmo assim, mesmo com essa situação, né? A gente está há mais de 3 meses com essa situação, com essa restrição de oferta tão forte quanto a crise, os choques do petróleo dos anos 70, para vocês terem uma ideia, né? Alguns especialistas dizem que é até maior. Mesmo numa situação como essa, todas as semanas, de lá para cá, e não é exagero que eu tô falando agora, todas as semanas, surgem notícias do mais absoluto nada, e geralmente vindas do governo americano, dizendo: olha, a gente está para chegar num acordo. E aí o que que acontece? E realmente, eu tava vendo essa notícia muito pouco antes de vocês, da gente começar a conversar aqui. Sai uma notícia dessa, tem confirmação? Tem alguma coisa que é palpável e tudo mais? Não, não tem. Mas o que que acontece? Sai essa notícia, o preço do petróleo cai 5%, 7%. E aí muitas pessoas começam a levantar as teses. Não, porque saiu a notícia aí de que vai ter esse acordo e tudo mais. E manchete para cá, manchete para lá, análise para cá, análise para lá. E depois o que que acontece? Sai do lado iraniano, que efetivamente é quem controla a região, dizendo: não tem nada disso. E aí o que que acontece? O petróleo volta a subir. Então assim, quando a gente fala de economia da atenção, eu fiz todo esse preâmbulo para dizer o seguinte: economia da atenção não é uma coisa concentrada no mais jovem, não é uma coisa do imediatismo das redes sociais, é uma coisa do mundo. E o grande dano, a meu ver, que isso acaba trazendo é mais ou menos o seguinte: ninguém parece mais ter paciência, dedicação, vontade de resolver problemas complexos com a complexidade que esses problemas demandam. Por exemplo, quer ver um caso muito fácil, muito, muito fácil? Nós estamos em ano eleitoral e, né, também é amplamente sabido que nós estamos com vários problemas fiscais, a arrecadação aumentou muito, mas ainda assim o custo da dívida é elevado, a dívida está subindo e tudo mais. Beleza, isso aí estamos na mesma página. Agora, quando se coloca na mesa o que é que poderia ser feito, qual que é o grande ponto? Hoje, pela Constituição, a gente tem mais de 90%, na verdade está arrumando para 95% dos gastos, né, das despesas da União, são constitucionalmente definidas. Ou seja, entrou naquele ano, Previdência vai ter que pagar, tem uma porrada de coisa que tem que pagar, não tem muito o que argumentar. Ou seja, há um espaço para ajuste de cerca de 5%. E mesmo assim, quem coloca essa pauta na mesa, geralmente o faz de uma maneira muito vazia, que é assim, ó, não, a gente vai cortar gastos, a gente vai reduzir ministérios. E de novo, pela economia da atenção, que é uma coisa que neste aspecto eu acho muito danoso, parece que ganhar essas curtidas em rede social, ganhar esses likes, quando você fala frases bonitas como a gente vai reduzir o Estado, a gente vai agir com evidências, seremos técnicos, não seremos políticos, e outras frases do tipo que dizem tudo e não dizem absolutamente nada, tudo é tudo e nada é nada, já dizia o filósofo Tim Maia, esse tipo de situação, ela acaba criando um grande vórtice social em que as pessoas olham e pensam assim: os problemas estão efetivamente sendo resolvidos ou soluções vazias estão sendo colocadas na mesa? Como todos os dias surgem novas soluções e novas palavras bonitas e novos discursos, mas ninguém senta e pensa, por exemplo, voltando nesse problema das contas públicas, se 90 a 95% do orçamento brasileiro está engessado, está constitucionalmente estabelecido, então, se a gente for realmente fazer um ajuste fiscal, crível e tudo mais, o que é que a gente vai mudar? Vai mudar salário mínimo, então? Vai mudar aposentadoria? Só que como ninguém quer tratar problemas complexos com a complexidade que eles têm, porque é muito mais fácil, até rentável, né? As redes sociais remuneram por isso. Como é muito mais fácil você fazer um vídeo com edições muito bonitas e falar frases fortes, né, de efeito, que captam e a pessoa vai compartilhar aquilo, vai eventualmente votar naquela pessoa, como é muito mais fácil fazer isso do que realmente colocar soluções, eu acho que, neste aspecto, a economia da atenção, ela é muito danosa. Em outros aspectos, quando a gente olha, por exemplo, para conscientização de grandes eventos, de potenciais catástrofes, aí até é positivo, não vou negar. E particularmente, eu acredito que o X ou Twitter, como vocês preferirem, ele é muito positivo. Eu uso sempre como evidência anedótica disso uma ocasião de muitos anos atrás que houve um ataque militar às instalações da Aramco, né, a empresa de petróleo da Arábia Saudita, e eu não me esqueço de um fato curioso. O primeiro vídeo que eu vi, antes mesmo da Bloomberg levantar que havia tido esse ataque, foi no Twitter. Um cara no Twitter lá na Arábia Saudita, hoje, né, tem a tradução automática lá do Grok, facilita um pouco, né? Às vezes o cara pode postar em árabe e ele traduz para o português, né, automaticamente, o que é muito legal. Mas enfim, na época era um cara que, um jornalista, acho que falava inglês, ele estava por lá, ele viu isso acontecer, ele colocou um vídeo. E assim, 12, 14, 16 horas depois, a Bloomberg viu e falou: olha, tivemos aí um ataque na Aramco e vai reduzir a oferta de petróleo, um dos maiores refinos de petróleo do planeta e tudo mais, e aí acabou tendo o efeito ali, o spike pro preço. Agora, tirando essas situações em que esse imediatismo pode te ajudar, ou também, né, nem é o caso de uma rede social, mas, por exemplo, quem que nunca usou o Waze, mesmo num caminho conhecido, Só que aí fala, olha, teve um problema, teve um acidente, então você pode desviar dessa rota e acabou te salvando o tempo. Então, assim, tem alguns imediatismos, tem algumas coisas da economia da atenção que a gente não pode desprezar, são coisas importantes, né? Os nossos pais ali, avós, nos anos 80 e 90, quando eles iam viajar, eles usavam guia da quatro rodas, provavelmente, né? Que era um guia estático, e a estrada estava ali, você olhava, ó, vou do ponto A ao ponto B e pronto. E hoje você, usando o Waze, olha, então, teve um acidente aqui, tem uma polícia oculta aqui, tem um radar aqui, tem um aviso de insegurança nesse outro lugar. Então, parece, né, que isso mexe um pouco com as nossas emoções, mas acaba sendo útil. Agora, o que para mim é danoso e... Novamente, não é só uma coisa do jovem, é uma coisa que afeta tudo. Afeta mercados, está afetando nesse exato momento, inclusive, essa notícia de um novo potencial acordo entre Estados Unidos e Irã, que, digo novamente, de 28 de fevereiro de 2026 para cá, aconteceu todas as semanas, não teve uma semana que se falou, olha, não vai ter acordo nenhum, isso aí vai demorar para caramba, que em minha humilde opinião é o que vai acontecer. Toda semana teve isso. E geralmente, num ritmo assim, ó, o mercado tá aberto, tá funcionando, então vai ter acordo. Tá chegando no final de semana, a gente vai acabar com a civilização lá e vai soltar muitas bombas e tudo mais. Enfim. Então, assim, olhando numa ótica bem ampla, a economia da atenção, ela tem as suas eventuais benesses para pequenos alertas e tudo mais. Mas me parece um grande malefício quando a gente olha pela ótica de que problemas complexos não têm as soluções complexas ou as elaborações complexas. E para piorar, quanto a esse ponto do problemas complexos não têm as soluções complexas que precisariam, nos âmbitos em que isso poderia ser discutido também não é. E falando bem diretamente, na política brasileira, por exemplo, né, parece que as questões... são guiadas muito mais por rede social e por likes e por reclames do que necessariamente pelos problemas serem reais. Não custa a gente lembrar, por exemplo, que a Receita Federal deu um passo atrás numa instrução normativa de fiscalização, de novo, a Receita Federal, né? Não é, meu Deus, um político voltou atrás uma fala. Não, a Receita Federal voltou atrás porque uma instrução normativa que foi colocada foi, a meu ver, colocado uma fake news em cima dizendo que, olha, isso aí está sendo feito porque o governo quer taxar o PIX. Ou, será que o governo vai taxar o PIX? Aí lançou uma dúvida, 200 milhões de visualizações em um vídeo, e de repente a Receita Federal aparece. Não vamos fiscalizar. Aí depois você vai ver, isso acabou atrapalhando outras investigações de lavagem de dinheiro. Então, assim, problemas complexos demandam soluções complexas. E, infelizmente, a meu ver, no mundo da economia da atenção, a gente não tem essa discussão mais. É assim, ó, falei primeiro, saí e tô aqui discutindo. É basicamente isso, entendeu? As soluções complexas, elas ficaram guardadas na gaveta dos chatos, dos que contam que o mundo não é tão fácil e dos que contam que, apesar de ter dado muito like, ter dado uma monetização legal num vídeo, o problema continua ali.
4: Caio, Kaique aqui falando, eu queria que você partisse então daí, estamos entendendo que existe uma relação direta entre o tempo de tela e a geração de riqueza para plataformas digitais. A gente pode dizer isso também? Como que esse cálculo econômico funciona?
8: Sim, existe, porque no final das contas, e eu gosto uma série que quem está ouvindo agora e nunca assistiu, eu recomendo que assista, porque embora ela se passe nos anos 60 nos Estados Unidos, ela fala muito sobre o mundo atual, por incrível que pareça. A série é Mad Men. Naquela série, tem uma parte que eu acho que me chamou muita atenção, que é uma discussão de um... Porque a série se passa, para você que não conhece a série, ela se passa no universo da publicidade nos Estados Unidos nos anos 60. E ela acaba pegando várias mudanças. Por exemplo, direitos civis, a entrada das mulheres no mercado de trabalho, várias coisas que aconteceram nos Estados Unidos ali nos anos 60. E tem um pedaço da série que eu acho muito interessante, que é o seguinte. Um dos publicitários está discutindo com um cara que é contra a publicidade. E aí o cara fala, olha, como é que você dorme sabendo que você vende uma ilusão e tudo mais. E o cara da publicidade olha e fala assim, cara, eu odeio acabar com a sua, né, o seu assunto aí, mas assim, ó, não existe ilusão. O mundo, ele é indiferente a você, na verdade, né, tem ali as grandes corporações, mas elas têm os interesses delas, não é uma questão pessoal. E quando a gente olha um paralelo disso com a realidade atual, essas grandes empresas, na verdade, elas são grandes máquinas de venda. Elas primeiro retêm a sua atenção, né? Elas fazem com que você fique ali e depois elas tentam te vender algo de acordo com o que você mesmo diz que você gosta. Entendeu? Por exemplo, se a gente for olhar, e novamente, eu acho que vale a pena citar o exemplo do TikTok. O TikTok Shop, ele tá avançando na casa de 2% em mercados tão graúdos quanto os Estados Unidos, que tem mais de 200 milhões de pessoas só utilizando TikTok, né? Quando teve aquele potencial banimento, de novo, né? Por falar em economia da atenção,

procurar no site, vai procurar um e-mail, algum outro contato, né? Mas agora também existe o da própria plataforma, né? Que inclusive quem utiliza o TikTok sabe disso, é a coisa mais comum do mundo. Você tá passando, vendo um conteúdo que te interessa e de repente, olha só esse abridor de garrafas diferente, olha só clicar aqui no carrinho laranja. No fim das contas, o que faz essa grande movimentação de redes sociais ter um retorno financeiro bastante relevante é justamente o ponto número um: o quanto essas empresas conseguem reter da sua atenção, fazer com que você fique ali, e ponto número dois: o quanto elas conseguem transferir isso para via financeira, para via monetária, né? O quanto elas conseguem fazer isso virar dinheiro, de fato. Na ponta final. Então, se a gente for ver, por exemplo, o próprio Facebook, qual a maior origem de recursos do Facebook? É a parte de propaganda, a parte de venda de produtos dentro da plataforma, né? O Facebook Market, o TikTok, digo mais uma vez, em algumas regiões, hoje, o TikTok Shop, ele avança mais rapidamente do que a Shein, do que a Shopee, e tudo isso começou mais como uma plataforma. Digo mais uma vez, eu acredito que não é uma questão de necessariamente a gente enxergar benesses ou maldades no mundo, né? Todas as empresas do mundo, assim como todas as pessoas, têm seus interesses pessoais. As empresas têm como interesse ter o resultado financeiro, ter o lucro delas e tudo mais. Agora, o que eu acho que é potencialmente danoso é quando essa retenção acaba virando um consumismo desnecessário, sabe? E em minha visão, conforme os anos vão passando e as plataformas vão deixando os seus algoritmos mais próximos da gente, né? Que até aquela história, né? Que a pessoa fala, ah, meu Deus, falei de um assunto perto do celular e de repente depois apareceu aquele produto para mim, apareceu alguma coisa no Google para mim, em alguma plataforma, no Instagram, no TikTok. Hoje, com inteligência artificial, né, o pessoal brinca hoje em dia, né, temos que pedir desculpas para os conspiracionistas, porque em alguns aspectos eles estavam certos. Hoje em dia, com a inteligência artificial, não é nem que você precisou falar para o celular. Com o quanto você fica observando um conteúdo, do que você pesquisa, eles vão calibrando para te oferecer essas outras coisas. Então, assim, em termos de economia da atenção, temos o lado benéfico de você ser informado de eventuais situações que podem ser danosas, que podem fazer alguma diferença para você, e temos o lado, que eu acho que é complicado, de que os problemas complexos não são mais discutidos. E para as plataformas tá tudo bem, porque o negócio delas é você estar lá e você eventualmente comercializar alguma coisa por dentro delas. Entendeu? Tanto é que eu acho uma discussão também complexa, que precisa ser feita, mas infelizmente ela fica num fla-flu muito grande, é sobre a responsabilidade das plataformas, sabe? De um lado existem pessoas que dizem, ah, mas as plataformas não podem fazer nada, meu Deus, a liberdade. Eu tendo a discordar que elas não poderiam fazer nada. Por exemplo, quando você para pensar, isso acontece muito no Instagram, tá? Eu conheço algumas pessoas que já passaram por isso aí, infelizmente, algumas vezes. A pessoa tem a conta e aí ela paga lá a verificação e de repente surge um fake. Esse fake pode ser que ele canalize parte do público daquela pessoa e leve para um golpe, aconteça alguma coisa. E quando você entra em contato com essas plataformas, é sempre uma coisa assim, ah, mas a pessoa pode abrir essa conta, sabe? Então, você tá verificando o quê, na verdade? Você tá verificando só o número do meu cartão de crédito? Porque no fim das contas, você não tá conferindo nenhum dado, você consegue ter um fake. Então, quer dizer, por um lado, acho que é importante ter essa questão, essa discussão mais aprofundada de responsabilização das plataformas. Mas, por outro lado, isso tem que ter a mesma neutralidade, ou tem que, pelo menos, ir na mesma direção de neutralidade do marco da internet aqui, do período Dilma, que eu acho que inclusive é muito positivo e né, geralmente o pessoal bate muito, né, vários problemas que aconteceram ali no governo Dilma, mas esse é um negócio positivo. Acredito que o mundo, pelo menos ali a Europa, deve pelo menos ser passado os olhos por cima desse marco da internet.

0: brasileiro para discutir algumas coisas por lá. O que eu digo de neutralidade é o seguinte: você tem que deixar as plataformas funcionarem. O que você tem que deixar claro é: o que acontece dentro delas tem reflexo fora delas. Então, por exemplo, eventual cometimento de crime, essa questão dos perfis fake, por exemplo, algumas pessoas acham que isso não tem problema, mas isso é como se alguém assinasse um cheque no seu lugar, por exemplo. Isso é como se alguém entrasse no banco e fizesse uma transferência bancária por você. Entendeu? É mais ou menos a mesma coisa. A pessoa está se passando por você. Ou seja, esse crime já existe. Chama falsidade ideológica. Então, por que não as plataformas estarem sujeitas a isso? E, ao mesmo tempo, quem dentro das plataformas seria responsável por esse tipo de mediação, por esse tipo de compliance, por assim dizer? E digo mais uma vez, não tem resposta fechada, não tem, levantei a mão aqui e já vou te contar todas as respostas dessas perguntas. Eu realmente não sei, eu acho que cabe uma discussão mais profunda. Só que como estamos na era da economia da atenção, o que acontece é que ou algumas pessoas vão aparecer dizendo, tá vendo? As redes sociais não têm regra nenhuma, por isso que elas sacaneiam, por isso que elas somem com o perfil, por isso que elas tiram a monetização. E de outro lado, algumas pessoas dizendo, tá vendo? Lá vai o governo querendo meter a mão em como as plataformas agem, porque isso vai espantar investimentos, né? Sempre tem esse fantasma do espantar investimentos. É muito interessante. O pessoal sempre fala nessa linguagem. Não, porque se fizer isso, vai espantar investimentos. O Brasil tá aqui há 500 anos, né? Espantando muitos investimentos. Não sei nem como é que o país existe mais.
1: Ô Caio, e deixa eu te perguntar, quais os impactos econômicos dessa hiperestimulação digital sobre a produtividade e capacidade de concentração das pessoas? É possível a gente elencar isso?
0: Olha, é que isso tem uma metrificação mais complicada, porque isso acaba tendo efeito mais na ponta. O que a gente consegue ver hoje, né, de maneira mais aberta, é o que acontece quando existe uma hiperestimulação que acaba entrando em aspecto financeiro de maneira muito danosa. Por exemplo, toda essa questão das bets, né, que aumentou muito o endividamento das famílias e tudo mais. Uns tempos atrás, um sócio, dono, CEO, não me lembro, de um grande mercado, ele levantou o seguinte: olha, tem muitos funcionários meus que estão pedindo adiantamento de férias, que estão pedindo acerto, né, pedindo para sair do trabalho para fazer acerto e tudo mais. E ele falou assim: quando a gente vai investigar as causas, muitas dessas pessoas estão com dívida por causa de bet. Então, quer dizer assim, você entende? Há uma dificuldade muito grande de se fazer essa metrificação mais adequada, mas em todo caso atrapalha, com certeza atrapalha, porque, né, até todas as vezes que vem esse tipo de discussão, aparece alguém com aquela imagem, um metrô 100 anos atrás, aí ninguém estava no celular, mas estava todo mundo lendo um jornal. Sim, mas o jornal, ele é uma fonte estanque de conhecimento, de informação. Você vai ler aquele jornal e depois aquele jornal vai sair. Agora, é muito complicado você comparar isso quando você olha uma situação em que as plataformas te enviam novas informações de diferentes direções o tempo todo. Tanto é que até uma coisa, já que a gente está falando de alguns conteúdos, se eu não estou enganado, esse documentário da Netflix chama Dilema das Redes, se eu não me engano. Depois de ver esse documentário, que inclusive eles conversam com algumas pessoas que fazem parte ou fizeram parte dessas plataformas, né? O cara do Pinterest e tudo mais, e essas pessoas falando que não utilizam essas plataformas, não deixam filhos utilizarem e tudo mais, eu tirei basicamente todas as notificações do celular. Fica mais ou menos assim, um ou outro de notícias que eu acompanho mais com maior afinco e só. Sabe, eu tirei as outras coisas, porque de fato, se você agora faça esse exame de consciência assim que esse episódio acabar, deixe seu celular aberto ou ali bloqueado, mas, né, com a tela ativa, e veja quantas notificações aparecem em um minuto. Só um minuto. Vai aparecer aquele vídeo novo daquele canal do YouTube que você segue, aí vai aparecer um produto novo na Shopee, aí vai aparecer alguém te mandou alguma mensagem no TikTok. Então, assim, esse tipo de coisa ele vai criando uma estafa mental que vai diminuindo de fato a sua produtividade. Entendeu? Porque, né, e também, se a gente for olhar nesse grande contexto, uma discussão que está bastante em voga, e diga-se de passagem que eu sou muito favorável que realmente acabe logo, não sei porque que o Senado está enrolando tanto com isso, essa questão da jornada 6x1. Então imagina, a pessoa já tem um deslocamento razoável para o trabalho, ela já trabalha 6 vezes por semana, tudo que ela tem que resolver da vida dela, ela tem um dia só. E geralmente esse dia é mais pro final de semana, o que fica mais complicado ainda para resolver. E ainda há uma fonte inesgotável de informações e de posts ali na tela. Então, assim, isso prejudica. O quanto aí realmente a gente precisaria entrar na parte de neurociência, e aí, como economista, talvez seria ruim para mim colocar algum ponto. Mas que prejudica, prejudica. Entendeu? E do pouco que eu já tive contato de verificar pesquisa sobre isso, aparentemente o efeito de dopamina gerado por novas notificações, ele é próximo do efeito dos de drogas. Então, assim, é uma coisa que afeta, entendeu? É uma coisa que realmente afeta, e afeta e impacta a produtividade também. É difícil de metrificar, mas a gente sabe que impacta sim.
2: Caio, para fecharmos, os influenciadores digitais, como que ficam nesse processo todo? Porque eles se tornaram agentes econômicos desse modelo também, né? Substituindo as formas tradicionais de publicidade ou complementando-as.
0: Sim, sim. Eu acredito que ao longo do tempo, ao longo dos próximos períodos, a gente vai passar por um período de maturação na internet. Inclusive, até tem um criador de conteúdo que eu acompanho assim mais pelos reacts de alguns outros conteúdos, tá, para dar uma desopilada da realidade, mas tem uma parte dele que também fala muito sobre isso, especificamente de criação de conteúdo, que é o Luigi. Abraço pro Luigi aí, se ele ouviu o episódio. Ele fala uma coisa que é muito interessante, que assim, ó, aos poucos, os criadores de conteúdo, eles estão entendendo a seguinte questão. Há 5, 8, vai, no máximo 10 anos, tinha muito o ponto: ah, eu vou falar alguma coisa que ninguém está te falando, eu vou falar isso aqui, mas assista antes que derrubem. E ao longo do tempo, as próprias plataformas começaram a modular esse tipo de coisa, né? Ainda te enviam esse tipo de conteúdo, só que elas têm um nível de verificação mais adequado para isso. O que eu acredito que está acontecendo nesse momento, mas a gente vai ter um resultado mais direto disso nos próximos anos, é uma maturação por parte também dos criadores de conteúdo, de pensar que tipo de coisa eu vou colocar para a audiência que me segue, para a audiência que me acompanha e confia no que eu estou falando, para que seja proveitoso das duas vias. Eu passar para as pessoas e, eventualmente, as pessoas me darem um retorno. E por que eu digo isso? Esse ponto que você colocou, que os criadores de conteúdo são agentes nessa economia, eu concordo. Só que muitos deles ainda, ou, sei lá, por aquela velha questão, tem que pagar as contas, tem que monetizar, ou por realmente, se a gente for olhar numa outra ótica, não respeitarem a própria audiência, eles ainda insistem em divulgar coisas que são danosas. Não é difícil de você visualizar aí alguns influenciadores de diversas áreas, com milhões de seguidores, divulgando casa de aposta, entendeu? E eu não tô nem entrando no fator moral disso, mas casa de aposta, divulgando golpes e tudo mais. E hoje essas pessoas, elas não têm esse discernimento, ou sei lá, não têm esse tutano para olhar e falar assim: nossa, eu estou prejudicando ativamente as pessoas que me seguem, entendeu? Porque antes era aquela coisa: onde você via a propaganda de um grande produto? No intervalo do Jornal Nacional, no intervalo da novela das 9, na televisão. E hoje, aonde você vê o lançamento de um grande produto? Provavelmente na palma da sua mão, naquele influenciador que você segue, entendeu? Então, eu acredito que assim, ó, por diversas situações que já aconteceram, por exemplo, influenciadores na área financeira: você tem que comprar tal ação, você tem que fazer tal coisa. E aí vai lá e a ação acaba, o Banco Master explode e tudo mais. Ou, por exemplo, se a gente for olhar na área, né, fitness e tudo mais, o pessoal: você tem que usar tal coisa e tal coisa. Aí vai lá uma pessoa e aí a pessoa falece, e aí você fala: nossa, mas esse influenciador que também passava, recomendava tal coisa, era amigo desse cara usou isso. Então, assim, a gente está no meio do caminho Eu acredito que na próxima década, não sei se eu tô sendo muito pessimista agora, mas na próxima década a gente tende a ter influenciadores que se importam mais com a sua própria audiência. Hoje em dia isso ainda não acontece.
1: Caio, muito obrigado pela sua participação, sua explicação aqui. Eu adoraria ficar mais tempo falando contigo, mas a gente precisa colocar um ponto final no Jabuticaba Sem Caroço de hoje. Conversamos aqui com Caio Augusto, ele que é economista e deu essa aula aí sobre a economia da atenção. Caio, volte sempre, por favor.
0: Eu que agradeço e, piadas à parte, espero que a gente tenha conseguido reter a atenção das pessoas até o final do episódio.
2: Esperemos. Muito obrigado, Caio. Um abraço.
0: Valeu, gente.
2: É hora de colocar ponto final em mais um episódio do Jabuticaba Sem Caroço. 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
5: Boa noite.
6: Boa noite para você que nos acompanha em todo o país.
5: Segunda-feira, 15 de junho de 2026.
6: Vamos ao destaque do dia: transporte público coletivo.
5: Novo marco regulatório é sancionado pelo presidente Lula.
6: Ele muda as formas de financiamento do sistema e moderniza a regulação sobre as empresas que operam para melhorar a qualidade do serviço.
5: Na nossa entrevista do dia, nós conversamos com o secretário nacional de mobilidade urbana, Marcos Daniel dos Santos.
7: A gente tem nessa norma, ela abarca desde uma linha de trem ao metrô, a um corredor de ônibus, a um ônibus convencional, a um micro-ônibus, a serviços de barca. Então, precisa de diretrizes nacionais para que a população possa ser atendida com a qualidade que merece.
6: Você vai ouvir também: presidente Lula chega à França para participar da reunião do G7.
5: O presidente já teve hoje reuniões com os presidentes da Suíça e da França.
6: E vai discutir nos próximos dias a reforma de organismos como a OMC, regulação da inteligência artificial e regras para exploração de minerais raros.
5: E ainda, educação.
6: Estão abertas as inscrições para o Sisu Mais, uma nova oportunidade para quem fez o Enem e não foi selecionado na etapa regular. Gabriela Noronha.
8: Será uma espécie de repescagem das vagas que não foram preenchidas na etapa regular. Estão sendo ofertadas 9.436 vagas em 532 cursos.
5: E desenrola Fies já renegociou 5.300.000.000 em dívidas de ex-estudantes, com descontos de até 99%.
6: Hoje, na apresentação da Voz do Brasil, Mariana Jungmann e Luciano Seixas.
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6: O presidente Lula já está na França, onde participa como convidado do encontro do G7, formado por Alemanha, Canadá, Estados Unidos, França, Itália, Japão e Reino Unido, principais economias desenvolvidas do mundo.
5: Além de reuniões bilaterais, o presidente vai levar a contribuição brasileira para diversos temas discutidos pelo G7.
6: A repórter Luana Karen está lá na França, mas devido ao fuso horário de 5 horas a mais por lá, nós conversamos com ela mais cedo sobre as agendas do presidente. Vamos ouvir.
5: Oi, Luana, boa noite para você aí na França. Você está na cidade de Evian-le-Bain, né? O presidente Lula chegou à cidade hoje, mas antes ele passou por Genebra, capital da Suíça.
6: E ele já teve também os primeiros encontros bilaterais, né, com os presidentes da Suíça e da França. Conta pra gente como foram esses encontros, Luana. Boa noite.
9: Boa noite, Luciana e Mariana. Boa noite aos ouvintes da Voz do Brasil. É isso mesmo, a reunião de cúpula do G7 acontece em Evian-le-Bain, cidade francesa onde eu estou, situada às margens do Lago Léman, no leste da França. Antes de chegar aqui, ainda em Genebra, Lula teve uma reunião bilateral com o presidente da Suíça, Guy Parmelin. Eles falaram sobre comércio e se comprometeram a trabalhar para diversificar a pauta de exportações entre os dois países. À tarde, já aqui em Evian-le-Bain, o presidente Lula teve um encontro bilateral com o presidente da França, Emmanuel Macron. Os dois presidentes reiteraram os avanços positivos